0: Queria fazer uma pergunta para você. O que é exatamente essa solução e como ela atua no combate aos incêndios florestais?
1: Bom, a nossa solução, ela se trata de um retardante barra um supressor de incêndios florestais. Como que é isso? Toda vez que um incêndio acontece, em questão de segundos, ele se espalha de uma maneira astronômica e destrói tudo pela frente. Aqui tem um vídeo que eu vou mostrar para vocês. A gente utilizou feno, que é o material utilizado para simular incêndios em pequena escala, e a gente aplicou o nosso produto da metade para direita, da metade para o celular. Então, assim que o fogo encosta no nosso produto, a chama é suprimida e interrompe a combustão para a área protegida. Então, a gente aplicou nessa parte, que assim que encostar vai dar para ver melhor. E assim que ele toca a chama, encosta nele, a chama se apaga, se extingue, fazendo com que o fogo não se alastre. Então, ele preserva o material que a gente aplicou.
0: Maria, eu tô vendo aqui as imagens, bem interessante. Eu morei no Tocantins, né, em Palmas, no Tocantins, e lá em Palmas tem muito, nessa época do ano agora, de maio até outubro, muito é incêndio, principalmente em vegetação, né? Lá as pessoas acabam acordando até mesmo, muitas vezes com a cidade assim toda esfumaçada. É interessante esse produto porque ele vai ajudar a combater até mesmo esse fogo no cerrado, né? Esses incêndios.
1: Sim, com certeza. O nosso intuito é ajudar o mundo todo, né? Porque não é só um problema que tem aqui no Brasil. Você viu no Cerrado, a gente já viu em todos os lugares do mundo, na África tem bastante. Então é uma solução que não vai agredir o meio ambiente, pelo contrário, a gente vai conseguir preservar o meio ambiente que a gente mora. Porque os incêndios florestais estão causando terrores assim astronômicos. Eu não lembro se vocês lembram do incêndio que teve na Califórnia, que destruiu quantidades absurdas de áreas de vegetação. E não é só mata que se perde, perde vida, perde história, as famílias perdem casas. Então, assim, é muito trágico. Então, uma solução assim que é capaz de conter o fogo sem prejudicar o meio ambiente é fenomenal.
0: Muito, muito legal. Você falou do incêndio da Califórnia. Eu lembro, duraram dias, né, esse incêndio. Ô, Maria, o que que diferencia a solução de vocês dos retardantes de chamas convencionais utilizados atualmente?
1: Nós utilizamos uma matéria-prima biológica e ela é 100% natural e nossa formulação, nós que fizemos, então é uma formulação que não tem nenhum composto tóxico para o meio ambiente ou bioacumulativo, porque grande parte dos retardantes que são utilizados atualmente, eles causam muitos problemas. Por exemplo, o que utilizaram na Califórnia, aquele pó rosa, ele causa diversas contaminações, principalmente em águas. Foram várias pesquisas que já soltaram, várias entrevistas com moradores, que falaram que assim que o produto teve em contato com água, matou os peixes da região, contaminou o lençol freático. Então, pensando nisso, a gente procurou e desenvolveu uma solução que é 100% ecológica, natural e que não agride o meio ambiente de nenhuma maneira. E também não é prejudicial para quem tem contato com ela. Então, animais não vão ser prejudicados, as pessoas podem ter contato com a solução, que não vai causar nenhuma irritação, alergia ou algum problema que possa ser causado pelo contato com químicos, já que o nosso não possui.
0: Vocês desenvolveram o produto a partir de um composto natural, né? Como que foi o processo de descoberta e pesquisa dessa matéria-prima?
1: Infelizmente, a gente ainda não pode abrir muito sobre isso, porque a gente está em processo de patente. Então, sobre a matéria-prima, eu ainda não posso comentar sobre, mas assim que a gente puder, fique tranquilo que vocês vão ser um dos primeiros a saber.
0: Mas o processo, que pé que está essa pesquisa agora? Vocês então só estão precisando patentear, é isso?
1: A gente está finalizando a formulação, adicionando alguns pequenos modificadores, assim, digamos, para manter a estabilidade do produto por mais tempo. E aí que a gente, quando acabar, a gente vai conseguir submeter a patente. Nas 2 próximas semanas, a gente vai iniciar testes em campo para comprovar realmente a eficácia e iniciar testes de toxicológicos para ter certeza que nosso produto não causa nenhuma contaminação. É mais questão de laudo. Porque, como nós fizemos a formulação, a gente tem certeza que todos os compostos lá são ambientalmente seguros.
0: Que legal, que legal. Já estou curioso para chegar logo essa data para vocês falarem, ó, deu tudo certo, patenteamos, já está super valendo. Ô Maria, de que forma o produto de vocês ajuda a proteger o meio ambiente, além, claro, de combater o fogo?
1: Além dele combater o fogo, ele não deixa resíduo, então faz com que o meio ambiente consiga se recuperar. A gente ainda não pode afirmar 100%, mas a gente acredita que ele talvez possa ajudar na recuperação do solo também, pelos compostos que a gente está utilizando. E acho que no momento que eu posso abrir são essas informações.
0: Eu sei, tá muito assim, gente. Só para vocês entenderem, o produto ele ainda tá num processo de ser patenteado. Então, a gente acaba tendo essa curiosidade mesmo. Mas a Maria tá respondendo o que ela pode para a gente, viu? Será que essa você pode? Quais foram os principais desafios científicos e técnicos enfrentados durante o desenvolvimento desse projeto? Que é um baita
1: Essa eu
0: projeto, né?
1: consigo tranquilo. Foram vários desafios. A gente teve que ter muita resiliência, porque você desenvolver um produto envolve você falhar várias e várias vezes. Então, foram noites que a gente virava em laboratório, virava fazendo pesquisa. Ontem mesmo a gente foi embora do laboratório, era 11h30 da noite. Então, essa está sendo o maior desafio, assim. A gente agora está contando com o apoio da faculdade e algumas outras iniciativas, mas desenvolver um produto em si envolve muita, muita resiliência. Eu acho que é o desafio principal que a gente enfrentou, de segurar a cabeça e falar, não, isso vai dar certo, a gente tem que conseguir manter o pé no chão, ver um desafio e falar, não, a gente consegue superar essa barreira, porque foram várias. Várias noites sem dormir, preocupada com algum composto que não deu bem com outro composto, ou um teste que não foi tão eficaz. Até chegar nesse teste que a gente mostrou aí para vocês, foram muitos meses testando, quase todos os dias, até que a gente conseguisse chegar numa formulação que fosse eficaz e que fosse segura.
0: Ô Maria, como que foi o start desse projeto? Porque a gente imagina que teve aquele esboço todo. Como que vocês falaram assim, olha, é isso que a gente vai fazer? E como que foi até chegar até esse resultado agora? E também como que vocês passaram com os professores isso?
1: Bom, acho que foi lá no começo de 2025 mesmo que eu coloquei na minha cabeça, falei, eu vou fazer isso dar certo, porque não tinha pesquisa, nenhuma pesquisa colocando tudo que eu tinha idealizado no mesmo relatório ou em vários relatórios separados. Então era literalmente brincar de cientista maluca. Então eu juntei tudo que eu obtive de conhecimento nos meus humildes 21 anos e falei, vou colocar em prática, vou testar o que eu acho que talvez funcione. Então foi nessa de misturar várias coisas, de falar isso vai dar certo, isso não vai dar certo, e testar, literalmente testar. A gente tem vários professores que ajudaram a gente a cada etapazinha do processo, todas as matérias que a gente tem na faculdade em biotecnologia, basicamente a gente tem que desenvolver um produto, a gente tem que colocar algo em prática dos que a gente vê em aula. Então, todas as matérias que eu podia colocar, desenvolver o retardante, o biodefenser, a gente colocou para a gente poder utilizar recursos da faculdade e auxílio de professores.
0: Tem ideia, que eu estou vendo as imagens, eu fico assim em choque, mas você tem ideia de quanto que isso pode ajudar o meio ambiente? A gente já não vê mais aquelas imagens como você mesmo citou, da Califórnia. Aqui mesmo no Brasil, a gente chega numa época do ano que tem vários incêndios. Você tem ideia do que isso pode acontecer?
1: Eu tenho uma ideia, mas eu acredito que minha ideia vai ser superada, para ser bem honesta, porque os incêndios, eles destroem tão rápido. Você viu nesse próprio vídeo, em 40 segundos ele já chegou na barreira. Então a propagação dele é muito rápida. Então a gente conseguir desenvolver uma solução que consiga conter o fogo em questão de segundos, minutos, é algo assim fascinante, porque vai fazer com que qualquer fogo que comece, se a pessoa tiver na sua plantação, ou de repente na sua fazenda, ou na área, ou o corpo de bombeiros, de repente ter o nosso produto, assim que o fogo iniciar e ele aplicar fazendo uma faixa ao redor do incêndio, o fogo vai parar. Então não vai nem ter aqueles casos astronômicos como tem, porque é justamente no controle inicial a chave de parar o fogo.
0: Como que a formação em biotecnologia e o apoio da universidade acabaram contribuindo para a formação, na verdade, para transformar a ideia em uma solução concreta?
1: Bom, a faculdade, assim, foi fenomenal. Eu sou suspeita para falar porque eu adoro a PUC. Eu sou de São Paulo e eu vim para cá, para Curitiba, só para fazer na PUC, porque a grade eu gostei bastante. Atualmente são 4 anos e meio de graduação. E nós temos aula com professores assim fenomenais, é um incentivo à pesquisa muito forte. Então, meus amigos até brincam falando que eu sou cientista maluca. Então, qualquer ideia mirabolante que você tenha, você consegue colocar em prática fazendo biotecnologia. Você aprende muito de muito. A gente tem aula desde anatomia, a programação, a biologia vegetal, a gente tem agora perícia forense, extração de DNA. Então, assim, é um curso muito, muito amplo. É para realmente aquelas pessoas que têm curiosidade e querem fazer algo grande.
0: A gente passa por um momento que às vezes os pesquisadores são desacreditados, né? A própria pesquisa virou uma época que ficou deixada de lado. Que mensagem que esse seu projeto quer deixar, até mesmo para incentivar novas pesquisas, incentivar que os pesquisadores continuem batendo firme na tecla que a gente pode fazer um meio ambiente melhor, um mundo melhor?
1: Eu acredito que investir em pesquisa é a chave do sucesso. Eu fiz o protótipo, toda a minha pesquisa científica gratuita. Eu não recebi bolsa, eu não recebi investimento, eu não recebi nada. O único investimento que a gente teve foram os 10 mil reais que a gente teve do PIBEP. Então, investir em pesquisa é a solução para mudar o mundo, literalmente. Porque eu fui um dos casos que conseguiu fazer algo que tinha força de vontade e muita gente tem. A gente só não tem investimento para isso. Aqui no Brasil é um pouco mais difícil, justamente por conta disso, mas a chave da gente conseguir tornar o mundo um lugar melhor é investir em pesquisa. Ainda mais com essa garotada que está vindo, que é criativo, que é inteligente. Se você vê, tiver a oportunidade de conhecer os estudantes de biotech e cada ideia, cada projeto de cada matéria que a gente pensa, desenvolve, é algo fantástico. Eu tenho amigas que fizeram projetos para aula que eram dignos de mestrado, que é, assim, fenomenal de coração. Pesquisa tem que ser o que mais o governo deveria investir, porque é dali que vão surgir mudanças reais no mundo.
0: Esse seu projeto ele venceu a etapa nacional do Ruth Prize, é isso mesmo que se fala? É assim?
1: Isso, Ruth Prize. A gente venceu duas etapas, na
0: Ah,
1: verdade.
0: que
1: Teve a
0: legal!
1: etapa regional, que foi na PUC mesmo, a PUC sediou a competição. E a gente venceu a etapa nacional, que foi na FGV, em São Paulo. Tinham vários projetos incríveis, inclusive um beijo para todo mundo que estava lá, que acreditaram na gente. E quando a gente ganhou foi um choque, não vou mentir para você, a gente demorou para cair a ficha assim, a minha sócia ficou paralisada olhando para frente, eu tive que dar dois tapinhas na perna dela e falar: vamos, a gente ganhou! E aí, nossa, foi incrível. O pessoal da FGV estão ajudando a gente até hoje. É como a gente melhorar no pitch, porque querendo ou não, a gente está representando o Brasil. É uma honra estar representando o Brasil nessa competição. Foram 18 mil equipes inscritas no mundo todo e foram selecionadas apenas 90, uma representando cada país. E a gente foi selecionada para representar o Brasil. Então, assim, é um orgulho enorme. Acho que é semana que vem já eles já lançam o resultado da próxima etapa, que dessas 90 eles vão selecionar 20 para irem para Londres. A gente tem muita esperança que estaremos entre essas 20, mas está sendo algo fenomenal, assim. A gente está tendo aula com empreendedores, advogados. Eu não sei nem como descrever como está sendo uma mudança de vida para a gente estar nessa competição.
0: Olha, você não sabe descrever para a gente, mas a gente consegue ver no seu rosto a alegria de estar participando desse projeto, a alegria de ter conseguido um resultado positivo e a expectativa está no seu rosto, que são as melhores. E claro que a gente vai estar aqui torcendo para você. Esses 20 que vão ser selecionados são todos brasileiros ou é gente do mundo inteiro que vai para Londres?
1: Do Brasil só tem nossa equipe participando. O Biodefensor é o único representante do Brasil. Mas dessas 20 que serão selecionadas, é uma de cada país dos 90 que já passaram. Então, dos 90 que a gente está nesse grupo, eles vão selecionar 20 de países aleatórios, a depender do projeto que está sendo desenvolvido. Então, além de eles avaliarem o projeto, eles avaliam o quanto vocês conseguiram evoluir em um mês, que foi essa etapa que a gente está tendo, dura um mês, né? Então, assim, estamos bem esperançosas, porque a gente fez muita coisa em um mês, a gente ainda está fazendo muita coisa, mas, assim, é muito legal. Eu queria conseguir expressar como que o programa, o Ruth Prize, é incrível. Eles são aulas assim, eles explicam muita coisa, eles dão uma outra visão de mercado, a gente tem acesso a pessoas que são gênias assim, é incrível ter esse contato direto, ter aula com essas pessoas, ter mentoria com profissionais, assim, tá sendo incrível.
0: Já está com a mala pronta, então é rumo a Londres, que eu tenho certeza que vocês vão. Lá em Londres, qual que vai ser o processo? Vocês vão apresentar esse trabalho, essa pesquisa? Qual que é o processo que acontece lá em Londres?
1: Bom, em Londres a gente vai ser incubado por eles. Então a gente vai passar um mês em Londres, dentro de um castelo, que é onde eles sediam o Vult Prize. E lá a gente vai continuar tendo as aulas, mentorias, participaremos de workshop para ter contato com investidores de fora também, para que nossa ideia realmente se torne uma empresa de alto escalão, porque não é mais só uma pesquisa universitária. Nós abrimos CNPJ e oficialmente somos uma empresa. Então, a gente está querendo muito ter essa oportunidade justamente para conseguir expandir a nível mundial em um período mais rápido.
0: Que é a expectativa de vocês para o futuro da tecnologia e qual o impacto que ela pode gerar no enfrentamento das queimadas no Brasil e, claro, que no mundo?
1: A gente espera que em 5 anos, assim, a gente já seja internalizado no governo. É como se fosse, sabe aqueles retardantes normais, retardantes não, aqueles extintores vermelhos que tem em todo lugar fechado? A gente espera que um dia seja possível que seja obrigatório ter um biodefensor em áreas de vegetação, para que seja possível combater o fogo. A gente quer que a gente consiga reduzir a emissão de CO2, porque a emissão de CO2 que ocorre numa queimada é uma quantidade absurda. Entre 2024 e 2025, mais de 8 bilhões de toneladas de CO2 foram emitidas devido a incêndios florestais. Para vocês terem noção, 8 bilhões de toneladas de CO2 é quase o que os Estados Unidos emite por ano. Isso foi só de incêndios florestais. Então, a gente conseguir reduzir essa quantidade de CO2 ajuda a reduzir efeitos do efeito estufa, a gente consegue melhorar a qualidade de vida das pessoas, porque quando o incêndio acaba, a fumaça que fica por meses. Eu lembro que quando teve as queimadas do Pantanal, aqui em Curitiba ficou uma névoa. Então não é só o local que é prejudicado, é tudo que está ao redor.
0: Principalmente a gente também, né? A gente, nosso organismo acaba sugando, né? Essa fumaça, né? Respirando essa fumaça faz mal para a gente também. Não é só para aquela parte ali que foi queimada, né?
1: Sim, várias pessoas foram internadas por conta de problemas respiratórios decorrentes de contatos a incêndios florestais também. Animais são mortos, animais perdem as casas, é assim algo destruidor. O meu coração é super dolorido quando eu vejo alguma notícia que fala sobre os incêndios, porque do nada você está lá na sua casa e você tem que sair, perder toda a sua vida, perder toda a sua história, porque não tem como você controlar o fogo. O fogo é muito imprevisível e ele se alastra muito rápido.
0: Maria, eu quero agradecer a sua presença aqui no SP Tecnologia. Muito bom ter você aqui com a gente. Obrigado, viu?
1: Eu que agradeço. Muito obrigada pela sua oportunidade e esperamos que demos a próxima entrevista lá em Londres.
0: É isso que eu ia te falar, viu? Você tem uma missão, tá? Não esqueça, não, de ir atualizando a gente. Porque eu sei que vocês já vão estar com um trabalho entre os 20 e vão para Londres. Mas vai trazendo, vai noticiando a gente, vai informando a gente.
1: Pode deixar. Com o maior prazer eu aviso vocês quando a gente souber dos resultados. Mas independente se formos ou não para Londres, a gente está muito feliz com a nossa solução e a gente acredita que a gente conseguirá mudar o mundo com ela.
0: Mas vão sim, tá com o passaporte em dia, né? O visto tá tudo
1: Tá
0: ok,
1: tudo
0: né?
1: em dia já.
0: Ah, então boa. Então partiu Londres. Obrigado, viu, Maria?
1: Já comprei até meu blazer.
0: Aê! É isso mesmo, é isso. Estamos na torcida e é assim que a gente gosta de ver. Blazer pronto, mala pronta, passaporte em dia e a pesquisa é brasileira, pesquisadora brasileira, ó, trazendo soluções importantes pra gente. Parabéns, viu?
1: Muito obrigada.
0: É isso, né, gente? A gente se empolga, fica animado, então partiu Londres e partiu o intervalo também. Bora beber água. Na volta tem experimento aqui no estúdio. Você, ó, não sai daí não, viu?
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0: De volta com o seu programa de tecnologia aqui da TV Alesp. Seja bem-vindo para você que chegou agora. Chegou a hora do experimento. E olha isso, promover a ciência de forma prática e acessível é o objetivo da Olimpíada Brasileira de Astronomia e Astronáutica e da Olimpíada Brasileira de Foguete. Iniciativa da Sociedade Astronômica Brasileira em parceria com a Agência Espacial. E olha isso, milhares de estudantes estão explorando essa disciplina por meio de construção e lançamentos de foguete. Para falar sobre o assunto, eu recebo aqui no estúdio o professor João Canali e as alunas Ana Lu e Vitória. Sejam bem-vindos.
7: Obrigado.
0: Obrigado pela presença de vocês. A gente quer entrar nesse universo aqui dos foguetes, que é uma curiosidade de todos, né? Professor, começando com o senhor, como que surgiu a ideia de criar a Olimpíada Brasileira de Astronomia e Astronáutica? E qual que é o principal objetivo?
7: Bem, William, a coisa aconteceu em 1998, portanto, é já o 29º ano de Olimpíada de Astronomia e Astronáutica. E, claro, nasceu aí de uma parceria entre a Agência Espacial Brasileira e a Sociedade Astronômica Brasileira para levar conhecimentos de astronomia e astronáutica para as escolas, porque, como você sabe, não tem uma disciplina de astronomia nas escolas, muito menos de astronáutica, né? Mas essas duas instituições, então, bolaram uma maneira de interagir com escolas, professores, alunos, e uma Olimpíada foi o caminho que encontramos. E está dando muito certo, porque, como você disse no começo, milhares, mas eu vou te dar até um número melhor ainda. Opa. Só esse ano foram 1 milhão e 650 mil alunos fazendo a prova da UBA. Olha. É uma prova normal, teórica, prática, bem tradicional. Mas dentro da UBA temos a Olimpíada Brasileira de Foguete. É, digamos assim, um filhotinho da UBA, né? A UBA FOG. E também temos de números exatos. 358 mil alunos no Brasil construíram e lançaram foguetes. Então, acho que estamos conseguindo realizar os nossos objetivos de levar astronomia e astronáutica para as escolas e até de uma forma interativa e motivacional, como você está vendo aqui, esse monte de medalha que essas meninas vão contar para você.
0: Isso, eu vou até perguntar isso, professor, mas daqui a pouco para elas. A minha curiosidade, primeiro, é: todo mundo pode participar dessas Olimpíadas? Você precisa se inscrever, você precisa se cadastrar, você precisa entrar. UBAFOG, o que é a UBAFOG primeiro? Explica pra gente.
7: Ok, então, se todo mundo pode participar, esse é o nosso sonho, que todo mundo participe. Aliás, você está convidado para participar, se ainda não participa. Boa. Então, toda escola pública ou particular, do ensino fundamental todo, ou do ensino médio, pode participar. E deve, né? Poxa vida, vai perder essa oportunidade. Não marca toca aí não, né? Sim, a escola precisa se inscrever e aí ela inscreve os alunos para participar da Olimpíada Brasileira de Astronomia e Astronáutica. É uma inscrição só. Mas se a escola quiser, automaticamente ela está inscrita para participar da OBAFOG, que é a Olimpíada Brasileira de Foguetes. Aquela Olimpíada que não tem prova. Ninguém gosta de fazer prova, né? Mas tem que fazer um foguete, se divertir lançando esse foguete.
0: Ah, não tem prova escrita. Você tem que fazer...
7: Não. É.
0: Ah, que legal.
7: A UBAFOG não tem. Você tem que fazer algo usando todo o seu conhecimento de física, de matemática, de química, conforme o nível, e lançar esse foguete o mais distante possível. Não para cima, porque cai na cabeça dos alunos, né? A gente lança oblíquo, aí só medir a distância.
0: Ao longo dos anos, professor, como que o senhor viu crescer o interesse dos estudantes brasileiros pela astronomia e pelas ciências espaciais?
7: A cada ano a gente bate recorde em termos de participações em relação aos anos anteriores. O que mostra que a Olimpíada atrai os alunos cada vez mais, mais escolas, cada vez mais também. Apesar de que dá mais trabalho ao professor, é claro, né? Porque preparar aluno, e ele não é formado em astronomia, então ele tem que se preparar para preparar os alunos. Muito menos em foguete. Coitado do professor, que nunca fez um foguete. Ele tem que aprender a fazer foguete para orientar os alunos a fazerem foguete, né? Mas, felizmente, a cada ano temos mais alunos, professores e escolas participando de todos os estados do Brasil.
0: Que legal. E qual que é a importância de apresentar temas como astronomia, astronáutica, ainda durante a educação básica?
7: Ah, eu acho muito importante. Primeiro, a gente vive num planeta e as pessoas se esquecem que vivem num planeta. E acham que o planeta só está no céu, né?
0: Exato.
7: Então, se a gente está num planeta e os planetas estão no céu, nós também estamos no céu. Portanto, você não precisa se preocupar para ir quando morrer, né? Ir para aquele outro lugar. Você já está no céu, está garantido, você está no céu, né? A gente está numa nova corrida espacial. Temos aí o projeto Artemis, né? Que esse ano mandaram aí os astronautas darem uma voltinha em torno da Lua só para conferir, né? Se as contas estavam certas, se a tecnologia estava tudo certa. No ano que vem ou no outro, com certeza vamos pousar na Lua para morar na Lua, né? Tal como lá por volta de 1500, espanhóis e portugueses cruzaram o Atlântico para chegar aqui. Agora nós estamos cruzando um outro Atlântico espacial para chegar na Lua. E quem sabe um dia em Marte.
0: Depois dessa ação Artemis 2, a gente até mostrou aqui no SP Tecnologia, mostramos o lançamento, o retorno, foi muito legal acompanhar. A galera teve mais interesse por questão de foguetes? Cresceu,
7: sim,
0: a procura?
7: Com certeza. Por exemplo, quando o nosso astronauta brasileiro foi para a Estação Espacial Internacional, já no ano seguinte a gente teve um número maior, bem maior, de alunos participantes.
0: Isso em 2005.
7: Faz acho que 20 anos que ele voou.
0: Tá.
7: Por ali, né?
0: Marcos Pontes.
7: Sim, Marcos Pontes, nosso atual senador, inclusive.
0: Exato.
7: Né? E com Artemis, é uma nova corrida espacial. Essas duas aqui, com certeza, não viram o homem pousar na Lua em 1969. Eu vi televisão, preto e branco, chuvisquinho. Mas foi uma conquista fantástica de todos os seres humanos. Chegamos a pousar na Lua um objeto 400 mil quilômetros de
0: eu
7: distância.
0: Eu sou do time delas, também não vi não, tá?
7: É novinho, eu era novinho também.
0: Mas, ó, certeza que Diego viu, o diretor aqui de TV, Letícia, tudo velho, já viram tudo.
7: Sim, mas agora estamos numa nova corrida espacial.
0: Sim.
7: Na época, em 69, era uma corrida entre dois países numa Guerra Fria. Agora não, é uma corrida de muitos países juntos, ocupando a Lua, né? Então isso é muito bonito.
0: A Olimpíada Brasileira de Foguetes, ela envolve a construção e o lançamento de foguetes pelos próprios alunos, né? O senhor trouxe alguns exemplos aqui para a gente mostrar, é isso?
7: Com certeza. Então, a OBAFOG, a Olimpíada Brasileira de Foguetes, é uma Olimpíada diferente das outras, porque enquanto as outras têm provas teóricas no papel, o desafio é o aluno construir um foguete e lançá-lo o mais distante possível. Porém, a gente tem aluno desde o primeiro ano até os alunos do terceiro ano do ensino médio. Então, veja só, rapidinho aqui. Um aluno do primeiro, segundo, terceiro ano, o foguete dele já é um brinquedinho, é um canudinho. Pode ser até um canudo de refresco mesmo. Ele tem que colocar uma pontinha e ele consegue lançar isso por um fluxo de ar comprimido. Está aqui, ó. Primeiro, segundo, terceiro ano. Esse é o modelo 1. Se o aluno está no quarto e quinto ano... Veja só, ele já consegue elaborar alguma coisa mais parecida com um foguete, é ou não é?
0: Deixa eu mostrar aqui, professor. Eu mostro para onde, Diego? Para um, para três, para o Eric aqui, ó, para um. Ó. Esse é um foguete, vamos lá, de qual aluno, de qual
7: quarto
0: ano?
7: Quarto e quinto ano.
0: Quarto
7: modelo 2.
0: Vou subir o foguete.
7: Quarto e
0: saiu
7: quinto ano, modelo 2.
0: Pega aquele primeiro, aquele é qual?
7: Primeiro, segundo, terceiro aninho,
0: primeiro,
7: do fundamental.
0: Primeiro, segundo, terceiro aninho, ó,
7: é
0: do fundamental.
7: É só papel.
0: Só o papel, a diferença.
7: Bem
0: ó.
7: Simples de ser feito.
0: Bem simples mesmo. Ó.
7: Mas essas crianças se divertem.
0: Eu acho que eu ia saber esse daqui. Ó.
7: É mais fácil. É. Mas tem um segredo aqui na mão do William. Aqui dentro tem um pequeno peso para dar estabilidade ao voo do foguete. Precisa ter as empenas. Basicamente papel, pessoal. Mas vai por um impulso de ar comprimido. Né? Então é muito simples, não tem perigo nenhum. Pode se lançar na quadra de esporte de uma escola, no quintal de casa, em qualquer lugar.
0: Só não dentro de casa, hein, gente? Pelo amor de Deus.
7: Com certeza, com certeza. Alunos do sexto ou nono ano, então já é um modelo 3, é com água e ar comprimido. Daí ele pega garrafas pequenas ou grandes. E aqui está um foguete, se você puder mostrar aqui.
0: Claro. Ó.
7: Para alunos do sexto ou nono ano. Ele coloca uma certa quantidade de água aí, pressuriza isso com uma bomba de encher pneu de bicicleta, numa certa pressão máxima que ele decide, puxa uma cordinha, libera o foguete e aí ele jeta a água para trás em altíssima velocidade e o foguete vai para frente. Aí sim já é lei da ação e reação de Isaac Newton.
0: Vou aproveitar que está na câmera 2, eu vou pedir para o Eric, o senhor coloca ali na base para a gente, por aí o Eric consegue mostrar desde a base do foguete até o foguete completo. Esse é aluno de quê?
7: Sexto ou nono ano.
0: Sexto ou nono
7: aqui,
0: ano.
7: Na verdade, tem dois foguetes, William.
0: São
7: dois
0: foguetes.
7: Este voa separadamente a partir de uma base de caninhos de PVC. Porém, se o professor quiser que os alunos façam um foguete mais parecido com os da NASA, da SpaceX, o foguete tem dois estágios. Já ouviu falar em estágios? Pronto,
0: não, o que que
7: agora
0: é, hein,
7: você tem um foguete com dois estágios.
0: Ah, consegue
7: se
0: mostrar?
7: Se segurar e mostrar.
0: Gente... Vou
7: então,
0: pegar aqui, ó.
7: Você coloca água
0: aqui,
7: e ar comprimido nas duas partes.
0: Vou colocar na mesa, tá? Ó, fica
7: eles
0: mais fácil.
7: Eles são
0: ó.
7: Lançados simultaneamente, óbvio. E durante o voo, à medida que termina a água na parte inferior, a parte inferior é ejetada para trás.
0: Ah.
7: E continua o foguetinho, o da frente, o da pontinha verde.
0: Certo.
7: É igual um foguete de verdade, que ele vai se descartando os seus tanques vazios de combustível.
0: Esse parece que voa longe, né?
7: Vai longe. É mais sofisticada a construção. Mas eles começam com um pequenininho como esse, por exemplo.
0: Certo.
7: Né? E aí eles têm o multi-estágio, que é esse daqui que tem os dois.
0: Uhum.
7: Os alunos do ensino médio,
0: certo,
7: eles não podem colocar simplesmente água e comprimir o ar com uma bomba de encher pneu de bicicleta. Porque nós temos a química. E aí a gente lança o foguete com a pressão obtida por uma reação química entre vinagre e bicarbonato de sódio.
0: O que acontece?
7: Essas duas substâncias em contato geram gás que pressuriza o foguete instantaneamente.
0: Legal.
7: Precisa tomar cuidado para não explodir o foguete.
0: Sim.
7: Igual a NASA, igual a SpaceX, igual a todo mundo explode foguete. Então
0: exato,
7: eles também precisam cuidar para não ocorrer nenhuma explosão. Então, sexto ou nono ano, eles têm que envolver a química, de modo a fazer um foguete que sai do chão com o seu combustível que está dentro dele, não mais com uma bomba que vai pressurizar. Se quiser algo mais complexo, aí sim, você já tem foguetes que são movidos com propulsão sólida. O que é propulsão sólida, professor? É um material que a gente coloca dentro de um motor. Ele é esse caninho de PVC. Dentro desse caninho de PVC, a gente coloca uma mistura de açúcar e um certo fertilizante que tem dentro dele nitrato de potássio. Essas duas substâncias geram um gás altamente veloz jogado para trás e o foguete vai para cima.
0: Ele vai aqui embaixo, é isso?
7: Ele vai embaixo, ele aqui. Entra aqui, ó.
0: Ah, tá.
7: Esse
0: sim.
7: Aqui entra em outro lugar. Uhum. Mas esse é o princípio. Mas ele funciona com água e ar comprimido também. Só que esse a gente pode lançar para cima, porque ele tem uma eletrônica lá na pontinha dele.
0: Peraí, ó. A eletrônica aqui, ó.
7: Tem uma eletrônica na pontinha dele para detectar o apogeu, ou seja, a altura máxima que ele atingiu. E quando ele estiver descendo, a eletrônica libera um paraquedas que está debaixo da coifa do foguete.
0: Aqui fica aqui embaixo um paraquedas?
7: Embaixo da pontinha preta tem um paraquedas que é ejetado quando ele está descendo. E aí ele vem pousando lentamente para o chão, não se danifica e não quebra a cabeça de nenhuma das alunas, porque ele pousa devagar. Então
0: legal.
7: Já é mais elaborado.
0: Nossa, eu achei legal demais.
7: Eu também gosto. Uhum. E se não quiser usar eletrônica, você também pode construir um foguete, veja só, com canos de PVC.
0: Esse é mais fácil?
7: É mais fácil.
0: Uhum.
7: Só não tem eletrônica. Veja o que está na ponta, William.
0: Sim.
7: Uma boia de pescar. É, a gente improvisa bastante, não é? E esse caninho que está na sua mão, que é o motor, também ele entra aqui atrás e também vai por ação e reação. Então ele ejeta um gás para trás, expelido em alta velocidade pela reação química, tal como os foguetes da NASA ou da SpaceX, que você vê aquele fogo sendo lançado para trás, esse daqui também. Caso você queira um mais leve e mais comprido, o princípio é o mesmo. Só que ele é bem leve, tá vendo?
0: Uhum.
7: Esse daqui a gente vai testar esse ano com os professores numa série de eventos que vamos
0: Poxa,
7: fazer.
0: Poxa, eu pensei que você ia falar, a gente vai testar aqui no estúdio, já fiquei, cadê o fósforo?
7: De espaço, é. Mas essas alunas, elas têm muita experiência com foguetes. Inclusive esse daqui, se eu não me engano, foi lançado pela Ana Lu. É ou não é, Ana Lu? Entendeu? Então a gente tem uma série de opções para os alunos desde o primeiro ano do fundamental até o último ano do ensino médio.
0: Eu vou pedir, então, para a gente ver alguns vídeos. Tem um vídeo da Ana Lu lançando. A gente consegue rodar esses vídeos ou eu espero um pouquinho? O que vocês acham? Tá, eles vão colocar enquanto os vídeos, eles vão colocar os vídeos que a Ana Lu lança. Ana Lu, conta pra mim, como que surgiu primeiro a ideia de querer participar de uma competição, de uma Olimpíada, de foguete? Como que foi?
4: Então, eu comecei a participar das Olimpíadas ativamente no ensino médio, quando o meu professor de física chegou falando de uma Olimpíada em que a gente poderia construir foguetes de garrafa PET. E logo aquilo pareceu muito interessante e diferente, e desde então eu comecei a participar, e eu me apaixonei muito por essa Olimpíada, justamente porque ela é prática, e com essa Olimpíada eu conseguia aprender várias coisas, conseguia ver conceitos da física, da química, da matemática, sendo aplicados na prática. E no meu primeiro ano foi um ano mais de teste, assim, tanto que eu tentei muito, errei muito. E
0: esse é você? Esse vídeo aí? Que legal!
4: Aí, no meu segundo ano do ensino médio, eu já consegui medalha de ouro, consegui competir na jornada de foguetes. E passei meu ensino médio inteiro participando da UBA FOG e da UBA também.
0: E você, como que surgiu a ideia de falar assim, eu quero?
8: Então, eu sempre participei das Olimpíadas, desde quando eu estava no quinto ano do fundamental. E surgiu o interesse pela astronomia assistindo filmes mesmo, e depois documentários e coisas do tipo. E eu descobri da existência da UBA. Então, eu cheguei no meu colégio, pedi para participar, e desde então eu participei de todos os anos, de 2022 até quando eu me formei ano passado.
0: Que legal. E, professora, a gente tem vídeo de outros alunos, né, também que lançaram os foguetes, né? A gente consegue rodar, gente? Aí o professor vai comentando para a gente também quais habilidades que precisa ter, enfim, como que os alunos chegaram nesse conhecimento de conseguir lançar esses foguetes. Ó, a gente está vendo agora as imagens. Essa é a sala de aula, não é?
7: Sim, em alguma escola, O professor dando orientações sobre como construir foguetes. Mas note bem, não existe uma receita a ser seguida como
0: tipo
7: fazer
0: bolo, né?
7: Um bolo. Não, porque qual garrafa você prefere usar? Você pode decidir, a pequena, a média ou a grande. Você quer usar uma descartável ou você quer usar uma retornável? Uma tem uma certa vantagem porque aguenta mais pressão, mas por outro lado é mais pesada. Qual é a melhor? A que tem uma geometria cilíndrica reta de cima e embaixo, ou uma com essas de que tem uma cinturinha mais estreita, né? Então tem muitas variáveis envolvidas na construção de um foguete. Você quer lançar ele com três empenas, que são as coisinhas que estão aqui atrás, ou com quatro? Onde elas devem ser colocadas? No meio ou lá para trás? Por que tem uma bolinha de vidro aqui na pontinha do foguete? Para dar estabilidade ao voo dele, para que ele não vá dando piruetas. Ali nós estamos vendo um foguete com dois estágios. Você pode reparar que ele tem dois foguetes acoplados.
0: É tipo esse que está na mesa?
7: Exatamente como esse está na mesa, com água e ar comprimido, provavelmente aquele ali, nos dois estágios. Repara que eles estão usando o equipamento de proteção individual, aquela proteção facial, chamado face shield também, não é? E quando lança, eles têm que se desacoplar em pleno ar. E aí nós vamos medir qual foi a maior distância da pontinha do foguete, que é isso que nos interessa, entendeu? Ali eles estão fazendo uma atividade onde as equipes campeãs das escolas estão reunidas no Rio de Janeiro.
0: Certo.
7: E olha a felicidade quando o foguete vai bem longe.
0: Meninas, conta como que é o processo, então, de construção do foguete e quais são os maiores desafios, né, para ele ser lançado, como que é?
4: Então, antes de colocar qualquer coisa em prática, eu sempre procurava estudar o que tinha realmente por trás do foguete. Então, a aerodinâmica dele, a reação química. E aí, quando eu estudava, eu já colocava logo em prática, construía, via qual que era a melhor garrafa, o melhor material para as aletas, para a coifa, lançava e ia anotando cada resultado. E com isso eu conseguia pegar os dados e ir melhorando cada vez mais.
0: Houve algum momento assim que você falou, meu Deus, o foguete não está subindo, que vocês falaram, o que está acontecendo, onde que eu estou errando e como que é esse processo?
4: Então, para falar a verdade, os meus primeiros foguetes, eles nem chegaram a sair da base, sabe?
0: Foi normal.
4: Muito complicado, no começo eles pegavam cerca de 30 metros, então assim, era muito complicado, só que com paciência, né, com a ajuda do meu professor também, as coisas começaram a andar para frente. E o segredo é ter muita paciência, testar bastante, anotar tudo e procurar melhorar cada vez mais.
0: Agora me conta uma coisa, e essas medalhas aqui na mesa, gente? Tudo vocês ganharam?
4: É, tudo nosso.
0: Conta aí pra gente um pouquinho, essa daqui é... Consigo aproximar aqui, o Eric, Diego, ou conta pra mim. Vou aqui na frente, ou pega assim,
7: mão também.
0: Posso pegar aqui na mão?
7: Pega.
0: Tudo é campeonatos é fora. E como que é participar e ter essa mesa aqui repleta de medalhas? Como que é pra vocês isso?
8: Bom, é muito gratificante porque as medalhas são muito bonitas, mas o que a gente mais ganha nas Olimpíadas é o conhecimento. Então é muito legal ser reconhecida, ter a medalha, mas mais importante é o conhecimento. Como a Ana Lu disse, antes de fazer o foguete, sempre a gente estudou muito e aí a gente teve a chance de conseguir colocar esses conhecimentos em prática, que é a parte mais legal, né? Conseguir ver o nosso foguete voando.
0: E como que é para vocês entrarem numa disputa, né? Porque todo mundo entra numa disputa, claro, querendo ganhar, querendo que o foguete vá mais longe, né? Que, não que ele suba, mas que ele vá de uma direção reta mais longe. Como que é para vocês? Claro, conhecimento vale, mas todo mundo quer ganhar, né? Como que é para vocês?
7: Mas o que eu tenho a dizer é que quando eles participam de uma Olimpíada, Will, todos estão ganhando.
0: Sim.
7: Porque estão ganhando conhecimento, como elas muito bem frisaram. E o conhecimento é a sua maior vitória. E a partir dele é que você vai adquirindo mais facilidade para aprender mais coisas e portas vão se abrindo, como bolsas de iniciação científica, como participar de programas de iniciação científica, que foi o caso da nossa amiga aqui, Ana Lu, já trabalhou até como monitora e atualmente está até já na universidade, fazendo engenharia aeroespacial, para você ter uma ideia.
0: Eu fico vendo, porque eu acho legal, muita gente começou a querer ter, na verdade, aquele sentido, eu quero estudar mais depois da Artemis 2, principalmente agora, para quem não conhecia o trabalho tudo. Mas vocês se encantaram pelo projeto muito antes, né?
4: Mas a gente só está no curso de engenharia aeroespacial hoje em dia, porque a gente teve a oportunidade de participar de Olimpíadas. Tanto que quando eu entrei no ensino médio, eu não sabia direito o que eu queria fazer, mas foi entrar na Olimpíada que eu me encontrei, na área aeroespacial, na área da astronomia, e no final eu decidi fazer engenharia aeroespacial graças às Olimpíadas, principalmente ao UBAFOG.
0: E o que vocês sentiram no lançamento do foguete ao ver o resultado alcançado?
4: Ah, é muito emocionante, porque é um trabalho de anos. Ano passado eu consegui o maior alcance da categoria do ano.
0: Quanto que foi? Você
4: 475
0: lembra?
4: Metros.
0: Olha, gente.
4: Então,
0: legal.
4: Assim, foi um trabalho longo, de 3 anos, muito teste, muito erro, mas que no final deu tudo certo e é uma sensação.
7: Isso, você ganhou aquele troféu ali? Foi?
0: É esse troféu aqui, né? Deixa eu pegar ele direito. Esse daqui, ó, gente.
7: De
0: esse
7: campeão.
0: Foi do ano passado?
4: Esse é do ano retrasado.
0: Do ano retrasado. Será que a gente consegue tirar isso, ó? Aí consegue mostrar melhor, ó. Do ano retrasado, que legal, viu? Participar da competição mudou a forma como vocês enxergam a ciência e a tecnologia?
4: Com certeza. Porque a gente consegue ter uma visão mais ampla lá, conversando com outros alunos. É uma experiência muito boa a gente poder ir para a jornada de foguetes, por exemplo, conhecer novos alunos, conversar, trocar experiência, né? E lá, querendo ou não, a gente aprende muito. A gente conversa com muita gente, com os professores, e a gente troca muita informação para ir melhorando cada vez mais no projeto.
0: Que legal. O que mais costuma surpreender os estudantes, professor, quando eles participam da etapa prática dos lançamentos?
7: É ver que todo aquele conhecimento que eles adquiriram na sala de aula, da lei da ação e reação, torna-se real quando eles lançam o foguete. Se surpreende com a distância que o foguete vai. Os professores também se surpreendem. A gente dá muito curso de formação para os professores, porque eles não são formados em foguete, né? Então a gente dá muita formação para os professores. É um foguete bem básico. E eles dão pulos de alegria, assim como elas dão pulos de alegria. Quando o foguete vai bem longe, os professores também, porque eles não têm consciência de quão longe vai o foguete quando eles colocam 80 psi com um pouquinho de água aqui dentro. Entendeu? Ou quando eles colocam uma mistura de vinagre e bicarbonato, deixa ali uns minutinhos, a reação ocorre, a pressão sobe, tem um manômetro marcando a pressão, puxou a cordinha, o foguete, pum, Eba! Entendeu? E aí é correr pro abraço.
0: Você chegou a fazer o teste antes da competição final? Ou lá foi aquilo assim, não, vai ser o que Deus quiser, vou soltar. Mas quando você fez o teste, já tinha dado esse resultado bom?
4: É, longe desse jeito, não.
0: Não?
7: Caramba. Mas na escola eles fizeram muitos lançamentos,
4: muito,
7: é claro.
0: Legal.
7: É.
0: O que representa para o senhor, professor, ver milhares de estudantes participando da Olimpíada todos os anos, hein?
7: É uma grande satisfação. E eu gostaria de ter mais alunos ainda construindo foguetes, porque é uma oportunidade deles colocarem a mão na massa. Infelizmente, o nosso ensino é muito teórico, né? Muito sentadinho assistindo o professor colocar alguma coisa na lousa. E aqui não. Você agora usa o seu conhecimento da lei da ação e reação, ângulo de 45 graus, cuidados com a segurança, sempre em primeiro lugar a segurança, né? E faz um artefato que é questão de escala. Depois, quando eles estão aqui na universidade, eles vão fazer foguete não desse tamanho, mas um foguete que é o mais alto que eu aqui, com 3 metros de altura, que vai a 4 ou 5 quilômetros de apogeu, e depois tem que descer com paraquedas enorme, com uma eletrônica que vai medindo todo o processo. E dali, para construir um foguete que vai para a Lua, é mais um passinho, né? Mas se não começar nos pequenininhos, a gente nunca chega nos grandes.
0: E para vocês, meninas, que mensagem vocês deixariam para quem está querendo entrar nesse universo e fala assim, ah, mas eu não consigo, está dando errado? Porque a gente só chega no êxito errando, né? Que mensagem você deixaria para essas pessoas?
8: Com certeza, eu deixaria a mensagem de que tem que persistir, porque foi como a Ana Lu falou, os primeiros lançamentos dela não saíram da base, os meus também não saíram da base, eu fiz do nível 4, tomei muito banho de vinagre, mas é muito gratificante quando você persiste, você vê, você consegue o reconhecimento e você vê que o seu conhecimento realmente está conseguindo trazer os resultados.
0: E você, o que você acha?
4: A mensagem que eu deixo aqui, faça as Olimpíadas mais cedo possível, porque vocês vão descobrir alguma área que vocês gostam, querendo ou não, tem Olimpíada de tudo quanto é área que vocês imaginarem. E é isso, faça, persista. Eu sou a prova viva de que no começo as coisas podem não funcionar muito bem, mas com muita persistência você consegue chegar onde você almeja.
0: Professor, antes do senhor dar a sua mensagem, né, eu queria perguntar para as meninas, são milhares de competidores, né? Quando vocês sobem naquele pódio, como que é? O que passa na cabeça de vocês, assim? Porque, gente, é muito doido isso, né? Começar, por exemplo, com um desse daqui, né? E chegar num sensacional, aquele que vai longe, voa quanto?
4: 465
0: metros. 465
4: metros.
0: O que passa na cabeça de vocês?
4: Passa uma história, assim, do começo, tudo dando errado. Eu lembro até que eu queria desistir, inclusive, porque não dava certo de jeito nenhum. Meu foguete não saía da base.
0: Chorou bastante?
4: Nossa, demais. Aí eu pedi ajuda pro meu professor me ajudou, me incentivou, falou, não desiste, é assim mesmo. E com a ajuda dele, ele conseguiu me incentivar, me apoiar, e no final tudo deu certo. Mas foram 3 anos de teste, teste, teste.
0: E, professor, que mensagem que o senhor deixaria para os jovens que gostam da ciência, mas ainda não tiveram a oportunidade de participar da obra, da UBA, desculpa?
7: Sim, o primeiro passo é, professor, precisa inscrever a sua escola. Se você não inscreve, os alunos não têm chance de participar porque a gente não aceita a inscrição direta do aluno. E olha só, Will, tem aluno que quer participar, vai lá, bate na porta do diretor, seu diretor, eu quero participar da UBA do Vofog. Não, isso dá muito trabalho, não vamos participar. Veja só, porém, as escolas que se abrem, aí é assim, desafio, porque é um desafio, porque não tem professor de astronomia, de astronáutica, de foguete nas escolas. Então são professores que amam tanto o que fazem, tanto os seus alunos, que abrem, né, as portas das oportunidades. O professor se prepara, ele estuda um pouco mais, né, pelo mesmo salário, que nem sempre é muito grande, claro, né? E para dar a oportunidade dos alunos concorrerem a medalhas, entendeu? A construírem foguetes em equipe, trabalho manual, muita persistência. É foco, a vida da gente é sempre difícil, mas se você desiste, você nunca vai para frente. Quando você nasceu, você não sabia nem caminhar, é claro, né?
0: Exato.
7: Um dia você sentou, seu pai ficou feliz da vida, um dia você ficou em pé, ficou muito feliz, depois deu uns passinhos, caía, mas você hoje anda, você corre, porque você não desistiu, senão você estaria no berço até hoje. Assim também ocorre com a ciência, com os conhecimentos. é persistindo, estudando cada vez mais todas as áreas possíveis que você tiver a oportunidade de encontrar aí na sua escola. Porque, de repente, você vai descobrir qual é o seu talento, onde que você gosta de fazer aquilo, sem ninguém ficar pressionando. Você faz por prazer. É o caso dessas meninas aqui, que estavam fazendo foguete dia e noite, né? E as portas se abriram para elas, entraram na universidade sem precisar fazer vestibular. Por quê? Porque o talento está aqui, já comprovado desde o fundamental e médio, que eram alunas excepcionais. Mas se não tivessem a oportunidade que os professores deram, não teriam ganhado essas medalhas, né? Estariam aí hoje frustradas, fazendo talvez...

0: do ensino médio, tá? E depois as três melhores equipes das escolas que lançaram foguetes são convidadas para ir no Rio de Janeiro, na chamada Jornada de Foguete, onde a gente reúne as três melhores equipes de cada escola do Brasil. Aí o que elas estavam falando, e conhece gente do norte, do sul, do centro-oeste, todo mundo ali mostrando os seus foguetes, seus desafios, suas frustrações, foguete que não
1: Faz
0: subiu, que
1: parte,
0: explodiu,
1: né?
0: mas correndo o risco de ganhar um troféu de campeão, uma medalha de campeão, vice-campeã. Então, participe, pois você estará sempre ganhando ao participar.
1: E vocês, meninas, obrigado por participarem aqui do SP Tecnologia. Querem deixar algum recado? Querem deixar alguma coisa? Dinheiro? Brincadeira. Gente, ó, então obrigado, viu, pela presença de vocês. Muito legal conhecer o trabalho de vocês. Vocês aí de casa, obrigado pela atenção, pela paciência. O SP Tecnologia de hoje vai ficando por aqui. A gente se encontra no nosso próximo programa. É aquele recadinho, para rever o programa, só acessar o nosso canal no YouTube, que é o Assembleia SP. Até mais. Gente, gostei.

0: No Alesp Conexão desta semana, recebemos o renomado cientista brasileiro com extensa atuação nacional e internacional nas ciências climáticas e ambientais, Dr. Carlos Nobre.
1: Então, nós da USP estamos agora começando um estudo chamado Esponja Verde Humana na região metropolitana de São Paulo, que é para demonstrar o que vai acontecer com São Paulo até 2070, se a gente não fizer uma grande restauração florestal. E se o aquecimento global atingir 2 graus em 2040 até 50, e sem restauração florestal aqui, a temperatura vai ficar muito alta em São Paulo no verão e até inabitável. O corpo humano pode não resistir.
0: Muito importante a presença. O papo aqui foi muito interessante. Aguardamos você neste final de semana. Esperamos vocês.

0: Olá, seja muito bem-vindo ao Cultura e Saber. No programa de hoje, nós vamos embarcar em uma viagem pela memória, pelos mitos e pela força das mulheres na literatura brasileira contemporânea. Nossa convidada é a escritora Betânia Pires Amaro, vencedora dos prêmios Jabuti, APCA e Sesc, que lança seu primeiro romance, Ressalga. Essa obra aqui, ó, acompanha três gerações de mulheres baianas, cujas histórias atravessam o século XX, misturando realidade, ancestralidade, lendas urbanas e os desafios impostos às mulheres em diferentes épocas. Uma conversa sobre literatura, identidade, memória e as marcas que o passado deixa em nossas vidas. Betânia, seja muito bem-vinda ao Cultura e Saber. Obrigado por ter aceito o nosso convite.
1: Obrigada, Vinícius. É um prazer estar aqui com vocês para falar de literatura.
0: Prazer é nosso, né? E quando se fala em literatura e quando mistura essa história de lendas, mulheres e também uma coisa muito atual que eu já soube, já paginei aqui, já vi que você fala em assuntos importantes, né? Nessa obra. Agora, Betânia, depois do enorme reconhecimento conquistado com o Ninho, né? O premiado, prêmio lá da Jabuti, a APCA e Sesc também, você é super premiada, apesar de ser uma escritora jovem. Como é que surgiu essa ideia de escrever o primeiro romance? Porque eu também sei que você é uma advogada, né?
1: Sim, é verdade. Eu cresci na Bahia, né? E já desde aí dos meus 10 anos que a minha família mora em Salvador. Então, tem uma região de Salvador, né? Chama Ladeira da Montanha, né? Dentre as muitas ladeiras de Salvador, é uma das ladeiras que liga a Cidade Alta à Cidade Baixa. E passando por ali, né? É uma ladeira que vai ligar ali a Praça Castro Alves e o Centro Histórico de Salvador, né, até a Cidade Baixa.

0: caixa, dando ali no comércio. E existe essa ladeira, chama Ladeira da Montanha, né? E que hoje está assim completamente deteriorada, né? Aqueles casarões em ruínas, tudo meio empretecido, meio desmoronando. E eu tinha uma sensação, quando eu passava por lá, de que era uma espécie de cenário de realismo mágico. Eu sabia que, enfim, que aqueles casarões tinham abrigado, né, grandes centros de boemia, então bares, boates, casas de prostituição, em que se reuniam realmente toda a intelectualidade baiana ali nos anos 50, 60, até os anos 70, até que a região começou a entrar em declínio. E isso permaneceu no imaginário da cidade, né, seja pela obra de muitos artistas, como Jorge Amado, João Baldo Ribeiro, dentre outros, né? Como também nas próprias histórias que se contavam, né? No imaginário que surgia, em todas as lendas urbanas que circulavam por ali, muitas personalidades cujas histórias foram sobrevivendo ao longo das gerações. Então eu tinha muito interesse de recuperar um pedaço da história da Ladeira da Montanha e de entender também como chegavam essas mulheres até ali, né? Para trabalhar ali, como que elas viviam ali, qual era o percurso, a trajetória de vida que elas enfrentavam. Era uma região que operava, inclusive, durante a ditadura militar, então era muito difícil de entrar nesses espaços, né? O próprio Jorge Amado ia escrever um livro sobre a Ladeira da Montanha, ele chegou a comissionar uma mostra de fotos, que era algo muito difícil de conseguir, porque, como eu falei, era uma época de grande repressão, era muito difícil entrar. Mas ele conseguiu, né, que essas cafetinas autorizassem a entrada do fotógrafo, Flávio Dan. Mas logo na sequência veio o AI-5 e ele nunca escreveu esse livro. As fotos sobreviveram, saíram em mostras, né, depois, mas o livro nunca tinha saído. Então isso reforçou para mim que havia sim histórias a serem contadas sobre aquela região, sobre o Centro Histórico de Salvador, e que recuperassem um pouco da efervescência cultural do Estado naquele período, que conversa muito com a história do país também. Então a gente pegou a industrialização do Estado, né? Então toda a evolução, digamos assim, da boemia que se operava ali, ela funcionou durante esse período de industrialização do Estado, durante a ditadura militar, pegou o movimento hippie, pegou o movimento da Tropicália, muitos artistas que realmente foram surgindo nessa época, né? Então a gente tem Caetano, tem Gil, a gente tem a casa de Vinícius de Moraes, que é possível visitar. Então foi um período de muita riqueza de produção cultural na Bahia. E que eu queria um pouco recuperar sob o olhar de mulheres que ficaram à margem dessa história, né? E que a gente talvez não conheça tanto assim sobre elas.
1: E falando nisso, recuperar essa memória, por exemplo, e trazer dados concretos do que aconteceu lá no passado, eu imagino que não é fácil, né? E quando se
0: Verdade.
1: fala em mulheres, principalmente, aí eu acho que fica mais difícil. Como é que foi esse processo realmente de captar essas informações, detalhes também, e de para trazer essa história para o lado mais real possível, né? A gente sabe que aqui também existe um pouco de imaginação, mas tem que ter a realidade, né? Como é que foi esse processo?
0: É um livro de ficção, né? Então é um trabalho de ficção, mas que contou com uma grande base de pesquisa histórica, né? Então, nesse livro eu faço um trabalho metaficcional em que realmente diversos personagens que estão no livro de fato existiram e eles convivem com personagens ficcionais. Então, por exemplo, a Casa de Histórias de Salvador, o Arquivo Público de Salvador, uma série de livros que a própria Assembleia Legislativa da Bahia tem um certo acervo sobre grandes personalidades da Bahia. Então, temos grandes livros de entrevistas, entrevistas com personalidades baianas, né, que contaram um pouco sobre suas vivências, experiências, tanto no interior do estado como na capital, né, no período em que se passa o livro. E da mesma forma, justamente, livros que tratavam sobre a ditadura militar, especificamente no contexto de Salvador, então tratando da crise de abastecimento que houve, né, da questão do toque de recolher, os próprios movimentos populares, né, as marchas, as passeatas que se operaram, né, durante a transição de regime. Então tudo isso compôs essa base histórica de ressalga e está presente de uma forma muito muito viva no livro. A ideia é que o leitor, na hora que ele esteja lendo, né, ele perceba que a história dessas mulheres conversa também com a história do Brasil. Está tudo ali meio intrincado, caminha junto, né? Há até algumas especulações, né, sobre a questão do suicídio de Getúlio Vargas, como ele se relaciona com essa história, né? O próprio delegado de costumes da época, de fato, era o delegado de costumes da época, dentre vários outros personagens que realmente vivenciaram esse período lá e convivem, né, com as personagens da ficção.
1: Agora, falando em personagens, mulheres principalmente, o livro acompanha três gerações de mulheres, né? Como é que nasceu essa família formada por Janaína, Graça e Flora? Elas existiram ou elas existem na cabeça da autora? Me explica direitinho essa história.
0: Elas são personagens ficcionais, mas que foram inspiradas, principalmente a Graça, em prostitutas que de fato existiram. Em Salvador, né, na Ladeira da Montanha, havia muitos cabarés que eram conhecidos pelos números de porta, né? Então, era o 63, por exemplo, foi um cabaré famoso à época. E como ele, haviam vários outros, né? Então, havia cafetinas cujas histórias, né, iam se reproduzindo assim pela cidade. E essas histórias ajudaram a compor, né, a construção de personagem dessas mulheres, especialmente de Graça, que é a mãe da narradora, né, e é quem vai de fato migrar até Salvador para estabelecer esse cabaré na Ladeira da Montanha, né? Então a história começa com a avó da narradora, que vai partir ali do sertão baiano, né, vão passar pelo Recôncavo, né? Então é uma trajetória intergeracional. Posteriormente, né, a filha dessa avó, né, no caso a mãe da narradora, vai a Salvador trabalhar em casa de família, né, chamadas casas de família, que também era um percurso muito comum para mulheres empobrecidas dessa região. Então elas tinham esse trabalho completamente explorado na capital, até que ela vai justamente se colocar, né, como uma prostituta, como uma mulher que vai estabelecer esse empreendimento. E da mesma forma como havia, né, como houve grandes empreendimentos centrados na prostituição, né, nessa região, na Ladeira da Montanha, e que permaneceram nesse imaginário da cidade e chegaram a fazer diversos tipos de revolução sexual, realmente, né, popularizando algumas práticas que não eram tão comuns e se constituindo como realmente um espaço de pensamento cultural. Então, não havia uma segregação desses espaços. Era naquele centro, eram naqueles cabarés que se escrevia música, que se discutia política, né? E em que realmente se vivenciava de uma forma muito conjunta ali toda essa fase de grande produção cultural e de grande boemia da cidade.
1: Agora, Betânia, de que forma essas personagens elas ajudam a retratar as transformações sociais e culturais também da Bahia e do Brasil ao longo do século XX? Porque a gente sabe que teve uma evolução em relação a essa questão das mulheres e que, infelizmente ou felizmente, isso começou nesses lugares, né? Prostíbulos, né? Que era algo muito comum para a época, principalmente.
0: Sim, é verdade. Eu espero que o leitor, né, então a história nasce dos meus estranhamentos, nasce desse assombro com a história desse lugar que está praticamente desaparecido, né? Você caminha por lá, parece uma rua fantasma, né? Então, esses assombros, esses estranhamentos, né, se traduziram um pouco na forma como eu abordo essa narrativa, e eu espero que o leitor faça essas pontes por si próprios, né, sobre o quanto os nossos direitos enquanto mulheres é preciso que se lembre que eles não estão garantidos em nenhum momento, né? Então, o papel que a mulher exerce, a forma que a mulher é vista, né, o que a sociedade espera de uma mulher, tudo isso é algo que está sempre em construção e pelo qual a gente sempre está precisando lutar. Então é bom sempre ter em mente, né, como eram as coisas no passado, para que justamente a gente não perca de vista as conquistas que tivemos e que possamos realmente seguir nesse caminho de consolidar em tempos de grande conservadorismo, né, enfim, a valorização da figura feminina, os nossos direitos enquanto mulheres, né, e o respeito também, né, que se deve às mulheres.
1: Sim, vamos começar nos spoilers também. A gente
0: Vamos.
1: estava paginando aqui, eu vi num capítulo bem algo que me chamou a atenção, a água especialmente e o rio Paraguaçu, eles aparecem, né, como elementos ou elementos muito fortes nessa história aqui. Qual é o simbolismo desse recurso na narrativa? Porque você misturou algo completamente impensável. De repente, você trouxe aqui por um capítulo que realmente mexe com a imaginação de quem vai ler esse livro.
0: Legal. É um livro que eu planejei para que fosse uma experiência multissensorial para o leitor. Eu queria que ele fosse muito sinestésico, que com o leitor, quando entrasse nessa história, ele sentisse os cheiros, ele sentisse as texturas. A água é justamente esse elemento que une um pouco a história dessas protagonistas, né? Mas também há uma grande simbologia com relação à terra, com relação ao fogo, né? Então, logo no início do livro, no primeiro parágrafo, a narradora explica que a avó dela nasceu durante uma noite em que havia muitos fogos-fatos eclodindo na mata ali no sertão. E nascer sob a influência desse fogo era algo que era visto como um mau sinal. E ela entende, a partir de então, que a família dela vai enfrentar, ao longo das gerações, uma espécie de maldição, né, por escolhas ruins, ao longo das gerações da família, em razão desse mau nascimento dessa avó, durante a eclosão desse fogo, né, que sai ali da terra. Então, tem também uma ligação muito grande dessa história e dessas personagens com os elementos, com o ar, com o fogo, com a terra e principalmente com a água. A água vai estar presente na própria geografia, né, na geografia da Bahia, em algumas geografias que estão ali retratadas no livro. Então, tanto a ausência de água naquele sertão, como a abundância hídrica de regiões como o Recôncavo e Cachoeira, por exemplo, que nos anos 50 passava por enchentes históricas. Então, quando a gente pega fotografias de reportagens dos anos 50, dos anos 60, é assim quase inacreditável ver o quanto aquelas águas do Paraguaçu avançavam, elas subiam ali por aqueles sobrados, os moradores eram obrigados a se alojar, né, no segundo pavimento desses casarões, até que os saveiros vinham percorrendo as ruas como se fossem canais mesmo para resgatar esses moradores. Então, havia uma comunhão muito grande entre o que era da terra e o que era da água e o que era do rio, né, entre os seres humanos e essas lendas do rio e essas feras do rio que estavam muito presentes no imaginário dessa população, até chegar em Salvador, né, que é uma cidade com um litoral muito presente no dia a dia da cidade. Então a água ela realmente perpassa, né, as águas de dentro também das mulheres, né, a questão do parto, das águas que saem, elas estão ali unidas muito, né, por essa simbologia que acaba costurando um pouco a história dessas três mulheres ao longo do tempo.
1: Sem falar também que é impossível, né, escrever ou falar ou lembrar de Salvador e da própria Bahia sem falar dessas crenças, dos costumes, que é realmente algo muito forte. Eu posso até estar errado, mas na minha opinião, acho que é o estado realmente que mais tem essa história da fortaleza quando se fala em crenças, né, em mitos, em rituais, e isso meio que contamina até de forma positiva quem chega por lá, né? Impressionante. Você entra ali no Pelourinho, você já sente a energia da história que aconteceu ali. A gente comenta muito sobre isso aqui, porque é realmente muito importante. Eu imagino que para você que escreve, que é uma escritora, isso deve ser assim um prato cheio, né?
0: Sim, não, é verdade. A Bahia tem uma multiplicidade de crenças, né, e de religiões que eu quis respeitar no livro. Então, essa diversidade religiosa que é muito presente na Bahia, cada qual com suas crenças. E, ao mesmo tempo, eu quis criar uma mitologia própria para o livro, né? Algo que realmente foi criado pensando nessas personagens. Então, cada uma delas vai ter uma espécie de habilidade, um pouco ali que está no entre o que significa, né, a memória dessa narradora. Então, essa narradora que conta a história, ela vai estar dando para o leitor a versão dela daqueles fatos. E o leitor é quem vai decidir até que ponto ele acredita, né, naquela versão que está sendo contada. Mas ela conta que, por exemplo, a mãe dela se lembra de tudo na vida, desde o momento em que ela nasceu, que ela se lembra, inclusive, de quando ela estava na barriga. Então, há alguns outros mitos familiares que vão passando ao longo das gerações e que compõem uma espécie de imagem dessa família, na visão dessa narradora, né, como uma família muito sujeita a esse grande destino, né, a essas influências sobrenaturais e que conversa, claro, com exatamente essa multiplicidade de crenças que há na Bahia.
1: Betânia, o romance ele trabalha constantemente na fronteira entre a realidade e o mito, né? Que é o que a gente está comentando muito aqui. O que que mais te interessa nessa mistura? Aqui teve algo pessoal, teve algo da autora, teve algo meio que profissional, você misturou tudo. Me explica um pouquinho essa história.
0: O livro sempre traz muito da gente, né? Então, é uma história que se passa nos anos. Vai passar aí dos anos. Final dos anos 30 até meados dos anos 70. Então, enfim, fiz uma série de entrevistas, inclusive com pessoas da minha família que conviveram, que viveram em Salvador nesse período. Mas é uma história ficcional em que eu quis trabalhar com uma espécie de. Enfim, flerte aí com o realismo mágico, né? Como eu falei, a depender das crenças do leitor, ele vai levar mais para um lado ou mais para o outro. Então, há leitores para quem o livro está muito perto da realidade. e leitores para quem aquilo ali já está mais perto de um realismo mágico. Então, vai variar um pouco da experiência do leitor, da bagagem do leitor, das próprias crenças do leitor. Mas é porque, como eu falei, quando a gente passa na ladeira da montanha, a gente se sente um pouco numa cidade como Macondo, numa cidade imaginária, né? Então, há esse. Enfim, os ares de Atlântida passando por ali. Então, eu quis também conversar sobre essa, digamos, memória fantasiosa, conversando com a memória histórica, que é o que a gente observa na vida real, né? Na medida em que a memória também é uma ficção, a memória também é uma criação. E eu quis misturar um pouco esses conceitos, justamente, entre o que é real e o que é ficção, entre o que é fantasia, o mito, e o que é realidade, ou o que é crença religiosa, né? Aquilo está ali num caldeirão, digamos, e o leitor vai pensar conforme as suas próprias preferências e vai ter uma experiência de leitura muito única, ou pelo menos eu espero que tenha.
1: Falando nisso, Betânia, a Bahia ela está presente em cada página aqui dessa obra. Qual é a importância da paisagem, da cultura e também da religiosidade baiana para a construção dessa história aqui que você trouxe?
0: Sim, olha, eu quis, como eu falei, né, abraçar um pouco dessa multiplicidade cultural da Bahia. A Bahia não é uma coisa só, né? Então, a gente pode explorar assim muitos aspectos diferentes da cultura baiana e o cenário igualmente, né? Eu acho que a Bahia hoje, justamente, ela exporta identidade também. Então, ela não é simplesmente um cenário estanque. Eu não queria que Salvador, que Cachoeira, né, fossem cenários estanques, mas sim que esses cenários se misturassem às personagens e que eles ditassem também o próprio ritmo da narrativa. Então, para uma pessoa, né, como é o caso de Janaína, né, a avó da narradora, que vive ali num tempo junto ao rio, respeitando os tempos do rio, com base naquelas correntes e com toda a violência daqueles animais que passavam, né, que eram arrastados por aquela corrente. Então, essa é uma mulher que vai ter uma experiência de vida, um ritmo interno e pulsões internas que vão ser diferentes de alguém que está vivendo no centro do caldeirão e cultural ali de Salvador, no meio da boemia, né? Então, esse cenário, ele penetra na história, tanto do ponto de vista da linguagem, do trabalho de linguagem, que é diferente de uma personagem para outra, como na própria construção dessas personagens, na personalidade delas, na forma que elas se relacionam com o mundo e se relacionam com o que está ali ao redor. Então é um cenário que realmente se infiltra. Ele se infiltra em tudo na narrativa, né? Na voz das personagens, no que elas pensam, como elas se comportam. E eu quis trazer esse aspecto dinâmico para que justamente o livro tentasse oferecer uma fotografia, né, multifacetária desses muitos lados que a Bahia tem e que nem todos recebem muita atenção. Às vezes as pessoas focam numa coisa só, né, mas a Bahia é muitas coisas, é impossível reduzir para
1: É, a
0: uma só.
1: Bahia é muito diversificada, né?
0: Sim.
1: Agora, Betânia, qual é a parte desse livro que mais te chamou a atenção? Agora vamos para a realidade, né? A
0: Sim.
1: realidade que também está aqui dentro. O que que mais te chamou a atenção? O que que mais você acha que vai ficar aqui para o leitor de importante no Ressalga?
0: Olha, é difícil dizer, assim, em questão de como será a experiência do leitor. Eu quis deixar, enfim, algumas portas abertas para que o leitor, justamente, fosse lembrado um pouco, fosse lembrado um pouco de como a nossa cultura, né, tanto a cultura da Bahia como a brasileira de forma geral, como elas caminham juntas e como isso também caminha na vida de todos nós, né, enquanto mulheres especialmente. O cenário político do país é algo que influencia muito, né? Então, questões políticas influenciam no nosso dia a dia, influenciam no dia a dia dessas mulheres, na forma que elas viviam, na forma que elas podiam se comportar, naquilo que era esperado delas. Então, eu espero que o leitor seja convidado a refletir um pouco sobre realmente como todas essas questões estão ligadas, né? Enfim, a cultura, a política, a mulher, a família, tudo isso caminha meio junto, né?
1: E essa reflexão que você está falando, ela já começa, por exemplo, pela capa da obra. Vamos colocar aí a capa fechada na tela. Eu queria que você explicasse de onde surgiu essa ideia, qual é a mensagem que a capa traz, porque eu sempre fico muito ligado. Eu acho que começa por aí, a mensagem ela começa sempre pela capa, né, da obra. Você trouxe uma
0: Sim.
1: mensagem que a gente tenta ler e, ao mesmo tempo, a gente consegue fazer várias leituras. deixa um pouco de dúvida, mas ao mesmo tempo a gente consegue interpretar de várias formas. Foi essa a intenção ou você
0: Sim.
1: traz uma mensagem única nessa capa aqui?
0: Não, jamais. O livro nunca é uma mensagem única, justamente. Ele é um convite, né? O leitor, né? E eu espero especialmente que o meu leitor seja um leitor muito ativo. Então, eu não gosto muito de livros em que o leitor fica muito passivamente, né, recebendo aquela informação e ele não consegue se engajar totalmente. Então, nesse livro, a construção dos sentidos, né, as lacunas devem ser preenchidas pelo leitor. Eu espero um convite ao leitor para que ele preencha essas lacunas, para que ele se envolva também, né, e se veja um pouco, né, na pele de outras pessoas, na pele dessas mulheres. A capa especificamente é uma colagem de um artista baiano chamado Astronauta de Mármore, um artista
1: E
0: fenomenal,
1: muito conhecido por lá, né?
0: sim, muito conhecido, e que justamente, né, ele trabalha tanto com colagens analógicas como colagens digitais. Essa é uma das colagens digitais que ele fez e que eu já acompanhando o trabalho dele. Eu, quando vi, né, pensei, a cara do livro isso daqui, porque ele traz um pouco das cores quentes que eu queria trabalhar, né? Ele tem um elemento da água ali no fundo, mas também desse sol. Ele tem esse encontro de mulheres que está presente logo na imagem frontal do livro. Tem uma palmeira ali no fundo, tem um traçado que evoca um pouco, né, de grandes artistas baianos, né, que foram referência para esse trabalho. Então eu achei que ele tinha esse toque de familiaridade, mas ao mesmo tempo que era uma coisa nova e que conversava muito bem com as questões que eu trago no livro.
1: O que me chamou a atenção é que uma das mulheres, ela toca aqui, pelo menos para mim, eu tive essa leitura, onde ela está tocando aqui no ventre de outra mulher, né?
0: Sim. Sim.
1: Essa mensagem, ela também, ela tem um simbolismo muito forte, né? Principalmente por tudo que você fala aqui da época do sofrimento das mulheres, do abuso também em relação às
0: Sim, com
1: mulheres.
0: certeza.
1: Que mensagem é essa daqui que você imaginou?
0: É um livro que passa, né, por pensar diversos tipos de violência, inclusive enxergar a violência onde às vezes não se costuma enxergar que ela está ali, né? Então, no meu trabalho, de forma geral, como escritora, eu gosto muito de chamar a atenção para violências que passam batido e que normalmente são tidas como um conselho, como uma forma de você aprender a ser mulher, estar no mundo, coisas que você deve tolerar, que você deve aceitar, né? Então, esse livro também passa por essas violências que são um pouco mais silenciosas, né? Então, a ideia desse encontro de mulheres, né, justamente uma mulher que toca o ventre de outra, né, já sugere uma terceira geração que talvez venha experimentar uma realidade, uma forma de ser mulher diferente, né, das gerações que vieram antes. Então, conversava muito com essa ideia, né, de que eu queria sugerir que estamos sempre caminhando na tentativa, né, de chegar a esse espaço onde possamos ser nós mesmas, mas ao mesmo tempo da dificuldade que temos em nos libertarmos realmente de algumas amarras, né, e padrões familiares e que estão ligados também às expectativas sociais em cima da mulher, a forma que a gente é ensinado a ser mulher e que a gente acaba reproduzindo. Nessa reprodução também se reproduzem essas violências sem que a gente perceba, né, claramente, e elas vão se perpetuando. Então, a ideia é justamente chamar o leitor para perto dessas violências, pedir que ele analise de perto, pedir que ele preste atenção, que ele olhe com cuidado, e também justamente, né, passar essa ideia de que sim, né, estamos caminhando numa direção que é possível que seja melhor, né, em que tenhamos mas que seja mais confortável ser quem nós somos, né? Aceitar realmente quem nós somos, sem tentar caber nessas caixinhas que às vezes ficam tentando nos colocar. Então, enfim, né? Há uma série de questões que eu queria trabalhar aqui com o leitor. A gente poderia ficar falando aqui até o mês que vem, mas eu acho que essa imagem funciona muito como essa porta de entrada para o livro. E como fazer isso de uma maneira poética também, de uma maneira que converse com as nossas sensibilidades, que converse com a arte, né, com a questão humana, né, que está enfim, subliminar aí em todas as questões que são trabalhadas no livro, né, quem nós somos como seres humanos, como nos relacionamos com outros seres humanos, quem a gente enxerga como um ser humano igual a nós, e quem a gente enxerga como alguém que está abaixo de nós, inferior a nós, e por aí vai.
1: Falando disso aqui dentro, Betânia, você trouxe a Mulher de Roxo, né? Que, para quem não conhece, é uma figura clássica, bastante conhecida no imaginário lá de Salvador.
0: É verdade.
1: Por que que ela está aqui dentro, essa mulher de roxo? E eu queria que você apresentasse a mulher de roxo também para o nosso
0: Sim.
1: leitor e telespectador, porque a gente sabe que a maioria dos brasileiros não conhece, né? Mas lá em Salvador, gente, a mulher de roxo é uma figura que, se você perguntar, para a grande parte lá
0: É
1: conhece, né?
0: verdade. A mulher de roxo de fato existiu, né? Foi algo que quando, né, na primeira versão desse livro, eu não tinha colocado essa pequena introdução, né, que fala um pouco sobre ela, mas justamente, né, para, enfim, deixar bem claro para o leitor que essa mulher de fato existiu. A gente colocou ali um pedacinho da história dela já logo no começo do livro. Ela circulou por mais ou menos 3 décadas ali na Rua Chile, que fica no Centro Histórico de Salvador. Ela andava com um hábito roxo. E ela, ninguém sabia direito qual era a origem dela, né? Ela dava nomes diferentes, versões diferentes do passado dela circulavam. E uma dessas versões dizia que ela tinha sido proprietária de um cabaré na ladeira da montanha, que teria caído em ruína. E ela, então, né, em decadência, teria passado a frequentar ali, né, circular ali por aquelas ruas. Então, eu quis recuperar um pouco desse pedaço da história da cidade para justamente fazer esse trabalho metaficcional, em que a ficção e a realidade, elas caminham ali muito intrincadas, muito juntas, e eu espero que o leitor, ao final, decida, né, se ela esteve presente ou não aqui nessa narrativa.
1: Tem mais personagens que a gente vai continuar descobrindo aqui, pesquisando também junto com a nossa convidada. Porque daqui a pouco, aqui no Cultura e Saber, nossa conversa vai continuar com a escritora Betânia Pires Amaro. Não sai daí, a gente vai falar sobre a personagem Graça, a famosa Garça Preta, a presença das lendas urbanas de Salvador nessa narrativa aqui. E, claro, o papel da literatura na preservação da memória e da identidade de um povo. Não sai daí, a gente volta em instantes.
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1: Estamos de volta com Cultura e Saber, hoje conversando com a escritora Betânia Pires Amado sobre o seu romance Rissalga, uma obra que une história, ancestralidade, memória e protagonismo também, claro, além de muitas lendas, muitas histórias incríveis, personagens que despertam a nossa curiosidade. Tudo aqui, ó, nessa obra incrível que já nas minhas mãos, porque eu já tô louco para desbravar também essa história aqui,
0: que
1: Betânia.
0: legal.
1: Quando chegar em casa, é minha tarefa de hoje à noite, tá? Sempre adoro, é sempre um prazer. Agora, Betânia, Graça, né, se transforma na Garça Preta. Ela é
0: Sim.
1: dona de um dos cabarés mais famosos lá de Salvador, da época, né, como você já citou
0: Sim.
1: aqui. Como é que foi reconstruir esse universo da boemia baiana? Porque no meio de muita alegria que você descobriu, tem também assuntos intocáveis, né, da época.
0: É verdade, é verdade. É Garça Preta, né, que é, enfim, o nome dessa cafetina, né, em que Graça se transforma. Ela passa por um percurso, né, ao longo aí do livro até chegar nesse, enfim, nessa posição, né? E ela foi inspirada justamente em cafetinas que de fato existiram, né? Então, inspirada em Maria da Vovó, por exemplo, que foi uma cafetina que teve um cabaré muito conhecido naquele período, né, que um primeiro estabelecimento foi fechado por problemas justamente com o Estado à época, né, questões de embargos, enfim, ela acabou mudando, mas foi resistindo ali até que fundou esse cabaré que ficou conhecido como Maria da Vovó. Né, em que ela reunia ali 60 garotas, por exemplo, todas nas principais noites, não eram todas as noites, nas principais noites. E, digamos assim, teve fez uma espécie de marca ali na cidade. Então era onde muitos, como eu falei, né, muitos políticos se reuniam, muitos artistas se reuniam. Era um período em que os jovens da época, né, então era uma época que a iniciação sexual masculina, por exemplo, acontecia muito, muito cedo, normalmente nesses espaços de prostituição, né? Então, há muitos relatos que a gente encontra, né, de homens que realmente foram apresentados à vida sexual dentro de um cabaré desses, né? Então, o meu interesse era muito em saber como um cabaré assim funcionava, né? Justamente o que serviam ali, que tipo de música tocava ali, né? Como é que um homem que chegasse ali, como é que ele era atendido, né? Havia toda essa questão que era muito difícil de encontrar, porque há pouquíssima coisa, em termos de relato historiográfico, sobre o funcionamento desses cabarés, né? Como eu falei, eles pegaram um grande período da ditadura militar, embora já tivessem ali na década de 50 começando a funcionar, mas em grande parte, né, e mesmo no período um pouco anterior ali a 64, já havia essa atmosfera de repressão, principalmente considerando-se a moralidade da época, a força religiosa da época, que ainda eram muito maiores do que hoje.
1: E engraçado que se fala, no caso da Garça Preta, era muito comum, né, as prostitutas, as madames, como a gente chamava também, elas mudarem o nome. Todo mundo tinha um apelido até por uma questão de proteção devido à própria ditadura, né? Então era a maneira, é muito controverso isso, mas era uma maneira até que elas tinham de se preservar, né? De não revelar o próprio nome, o nome real, que isso é também muito curioso, né? Que faz parte dessa cultura que você traz aqui na obra, né?
0: Sim, é verdade.
1: Era a única arma que as mulheres tinham, né? De se proteger, entre aspas,
0: poucas,
1: né?
0: Exatamente, exatamente. Muitas vezes, justamente, né? Alguns cenários de violência e exploração, eles são muito claros, mas alguns outros não. Então, para algumas mulheres, a opção, por exemplo, por trabalhar num cabaré desse tipo, ainda era menos violenta do que algumas outras opções que ela tinha, ou ainda era preferível por algum outro motivo. Então, na hora de estabelecer a personalidade, por exemplo, da Garça Preta, eu também me muni de biografias, né, de trabalhadoras sexuais que estiveram muito à frente aí do movimento em prol de direitos para essas mulheres, então como a Lourdes Barreto, a Gabriela Leite, dentre várias outras biografias de prostitutas, de profissionais do sexo como um todo, para que justamente não fosse oferecida, eu espero, uma visão estereotipada dessas mulheres, né? E que também se compreendesse o quanto, para elas, ali havia também formas de resistência, né? De resistência ao abuso, de resistência à violência, de resistência à exploração do trabalho delas e da exploração, muitas vezes, por um homem. E em que esse cenário é mais fácil de ser debatido, né? Em oposição, por exemplo, a cenários como o casamento, que à época também implicavam numa grande subjugação da mulher, implicavam muitas vezes em grandes violências contra essa mulher, sem que isso fosse discutido. Então o livro faz esse paralelismo, né? E convida o leitor a pensar, né, sobre o quanto realmente a gente deve pensar numa proteção às mulheres que seja geral, né? Em todos os contextos, né? Em todos os cenários. Inclusive quando a mulher está naquele papel em que tradicionalmente se pensa que ela está, digamos assim, né, num lugar em que ela deveria estar, né, num lugar que se espera que a mulher esteja, né? Por exemplo, casada, com vários filhos, né? Nessa época, essa mulher podia ser retirada de suas atividades profissionais, ela realmente muitas vezes era obrigada a viver em função da realidade doméstica, e às vezes literalmente debaixo de porrada, né? Então, grande violência acontecendo dentro de casa que ninguém se pensava em meter o dedo.
1: E para muitas, né, Betânia, até pela sua pesquisa, você também traz isso aqui, a própria prostituição era uma espécie de liberdade, né, para algumas mulheres. Era uma maneira de ter liberdade. A gente sabe que na prática não é tão assim, né?
0: Não é
1: uma liberdade realmente de fato. Mas para algumas mulheres, né, porque muitas vezes a prisão estava dentro de casa, né?
0: Sim, exatamente. A ideia não é oferecer respostas para o leitor, mas que ele realmente reflita um pouco sobre como muitas vezes a gente condena a violência em determinados cenários, mas não condena em outros, né? E para que a gente veja que não há muita diferença, né, nos dois cenários. Então, em todos eles, qualquer mulher merece respeito, merece proteção e merece direitos que garantam a sua dignidade. Então, como é existir como uma mulher digna num cenário do Brasil na década de 50 e na década de 60? Muitas dessas questões a gente ainda não superou, e mesmo as que nós superamos, muita gente hoje em dia coloca em xeque também. Então, a gente vive hoje um ataque muito feroz aos direitos da mulher sob diversas frentes, que nos colocariam num cenário não muito diferente daquele que as nossas avós experimentaram, por exemplo.
1: Sim.
0: Então, é importante a gente não perder o passado de vista, para que justamente a gente possa sempre caminhar no sentido de respeito à liberdade da mulher, de respeito à mulher enquanto sujeito de direito, né? E, enfim, convidar o leitor justamente, né, provocar o leitor, né, tirar ele da zona de conforto, tirar ele desses pensamentos automáticos em que é muito fácil tomar uma decisão, realmente colocar diante dele uma situação em que ele pensa: o que é que eu faria numa situação dessa? Uma situação difícil. As opções são ruins, né? O desrespeito está ali em todos os cenários que essa mulher às vezes tem, a violência está em todos os cenários às vezes que ela está ali diante dela, né? Então, o que fazer diante desses casos? Como nós, como sociedade e como seres humanos, né, nos comportamos nesses casos que não são fáceis, né? São, enfim, na minha literatura eu tento sempre trazer cenários que não são fáceis, situações difíceis, mas que estão ali sempre ao nosso redor. O leitor, ele está muito perto de tudo que está se passando aqui nesse livro, né? Não está longe. Está tanto presente no imaginário dele, como nas próprias vivências. A violência nunca está muito longe de nós, mulheres. Mesmo as mulheres que não passaram diretamente por um determinado tipo de violência ou por uma objetificação, aquilo está sempre nos arredores. É muito difícil conhecer uma mulher que não tenha tido medo de sair na rua, que não tenha tido medo durante um encontro, por exemplo, que não tenha tomado uma série de precauções, que nem passa na cabeça de um homem, enfim, tomar. Porque existir como mulher é estar sempre muito perto, né, de determinados tipos de agressão e de determinados tipos de abuso. Então, ainda quando não acontecem, eles estão ali ao nosso redor, eles estão perto, eles estão nos arredores. Então, nesse livro, eu convido o leitor a mergulhar realmente em cenários em que essa violência, em que esse abuso estão disseminados de formas que nem sempre eles são identificados. E talvez o leitor, né, o leitor vai traçar os seus próprios paralelos, né, e tomar suas próprias posições. O livro, ele não busca dar essas respostas, nem tomar posição, nem fechar o que é certo e o que é errado, né? É realmente expor uma realidade de muitas mulheres e trazer o leitor para perto, para que ele pense sobre aquilo. Não é fácil dar respostas nesse tipo de caso.
1: Falando nisso, Betânia, me chamou muita atenção nessa obra, diferente da grande maioria, e eu acredito até pela dificuldade da própria pesquisa de encontrar um material físico mesmo para trazer aqui. Eu percebi que o livro, ele não tem, por exemplo, fotos, ele não tem imagens, muito menos imagens ilustrativas. Eu acho que é isso realmente foi uma espécie, vamos dizer assim, de brincadeira com o leitor e ao mesmo tempo incentivar esse pensamento. Foi essa a sua proposta? Porque eu percebi que você não trouxe nada aqui dentro de imagem, mas ao mesmo tempo de história, de relatos, de curiosidades, isso que está sobrando aqui dentro. A intenção era essa mesmo? Era brincar, era despertar essa curiosidade do leitor, fazer que ele viaje por essa história e imagine
0: Com
1: ali?
0: certeza. A ideia do livro é justamente, é um livro de ficção. Ele é inspirado, né, em toda essa realidade, em todo esse contexto histórico sobre os quais a gente vem conversando. Mas ele é fundamentalmente um trabalho de ficção, é um livro de ficção. E no meu Instagram, por exemplo, né, como eu tenho um grande acervo fotográfico que eu consegui graças, né, ao acesso que a gente teve e que qualquer cidadão pode ter a todo o arquivo realmente histórico, né, do município de Salvador, né, do estado da Bahia, muito trabalho acadêmico, né, que pega um pouco, passa um pouco por essas questões. Então há realmente bastante fotografia sobre isso. Eu venho fazendo alguns posts, inclusive em rede social, sobre isso, para que o leitor consiga visualizar, né? Então, por exemplo, como eu falei, a questão do os cabarés realmente tem pouquíssimos registros fotográficos além dessa mostra do Flávio Dan. Mas se a gente pega reportagens ali dos anos 50, dos anos 60, a gente vai ver essas inundações em Cachoeira, por exemplo, que são assim, algo assombroso, verdadeiramente assombroso. É algo que hoje em dia, assim, parece saído de um livro de realismo mágico, justamente, né? Aquelas águas que dominavam tudo, né? Muitas fotografias históricas ali do centro de Salvador, né? Da loja pela qual circulava a mulher de roxo, que era principalmente a Sloper. De todo o funcionamento realmente daquela sociedade que vivia ali, né? Então, como aqueles bairros foram mudando com o tempo, como Salvador, né, deixou de estar operando ali longe no centro histórico para realmente se descentralizar na região ali do Iguatemi Paralela, depois que foi inaugurado, por exemplo, o shopping, à época Shopping Iguatemi, hoje Shopping da Bahia, aquilo realmente fez uma causou uma mudança mesmo de polo econômico da cidade. Então, à medida em que justamente a prostituição foi avançando ali pelo centro, buscou-se distanciar, né, distanciar o núcleo considerado mais intelectual, né, desse espaço que estava mais ligado à prostituição, aos bares, né, e à boemia como um todo. Então, essas mudanças históricas, a gente tem registro fotográfico sobre elas. Mas, por exemplo, sobre essas mulheres não há registro fotográfico. Sim. À época, elas passavam à margem da história, né? Não, era a história considerada irrelevante ou que ficava mesmo nas sombras, assim. A gente tem as fotografias das grandes personalidades, né? Dos artistas, dos músicos, dos políticos, né? Dos escritores, mas dessas mulheres não. Embora elas alimentassem, né, esse trabalho artístico, cultural ali da cidade.
1: Porque eu imagino assim, com a ajuda de grandes artistas que temos em Salvador, você poderia ter criado, por exemplo, a figura da mulher de roxo.
0: Aham,
1: mas eu acho que você não quis estragar essa memória, você quis deixar de que cada um imaginasse a sua própria mulher de roxo, até para entrar na história dessa forma, né?
0: Houve uma confusão, né, durante a fase de escrita, o livro passa por algumas leituras, né, de edição, sobre se a mulher de roxo realmente teria existido ou não. E essa é uma confusão que é feita intencionalmente no livro, com base com relação a grande parte dos personagens. Então, logicamente, quando eu cito Getúlio Vargas, todo mundo sabe que Getúlio Vargas existiu. Quando eu cito Kubitschek, todo mundo sabe. Mas a mulher de roxo, não necessariamente, né? Então, eu quis deixar claro para o leitor, né? Já logo no início, eu já tenho um pequeno trecho sobre a biografia da mulher de roxo, que essa biografia cheia de lacunas e mistérios e segredos que nunca foram desvendados. E o livro vai oferecer uma versão, né? Uma versão que poderia estar ligada à história dela, mas eu queria sim que o leitor soubesse que ela existiu para justamente fazer esse trabalho, né? Entre a mistura entre a realidade e a ficção, que conversa muito com um livro focado em memórias, que é exatamente o caso desse livro. Então a gente tem a narradora que vai contar as memórias da avó e as memórias da mãe. Até que ponto a memória é real? E até que ponto a memória é uma criação, é ficcional? Então, esse território misto, esse território de sombreamento, né, de intrincamento, é isso que me interessa na literatura, né? Não é assim o preto no branco separado, é aquela zona cinzenta que está ali no meio, entre o que existiu e o que não existiu, o que aconteceu e o que não aconteceu. Então o livro, ele faz esse trabalho realmente de colocar um leitor dentro de uma experiência em que tudo pode ter acontecido e tudo pode ter sido inventado. Ele vai reconhecer algumas coisas, né? Tem muitas passagens que estão ligadas, como eu falei, à história do Brasil, né? Vão ter passagens ligadas à história da Bahia, então que às vezes o leitor da Bahia vai identificar e um leitor de fora não. E vão ter muitas coisas que são parte da criação literária realmente, né? Que tornam esse um livro de ficção realmente. Então esse labirinto, né, é algo que realmente foi pensado para criar uma experiência de leitura.
1: Que legal, Betânia. A busca da Flora está ligada, por exemplo, na lenda lá da mulher de roxo. O que que te atraiu nessa figura tão presente no imaginário popular de Salvador? Porque eu vi que você fala de outros personagens também. Sim. Alguns ganharam destaque, outros nem tanto.
0: Sim, é verdade.
1: Mas todo mundo tem o seu papel aqui nessa mensagem, né? Me dá um reflexo disso tudo, porque eu sempre gosto, como aqui tem muito o teu lado imaginário também,
0: sim,
1: que vai ficar para nós, leitores, eu queria entender um pouco da cabeça da autora também, para ver se a gente está indo ali no lado certo desse imaginário.
0: Sim, sim. Olha, todos os lados são muito bem-vindos, e um livro... O mais maravilhoso, né, de publicar um livro, de não deixar um livro na gaveta, então para quem está assistindo, eventualmente que seja escritor também, o lado mais maravilhoso de tudo isso é justamente como as leituras constroem o livro também. Na medida em que a gente publica, entrega o livro para o livro deixa de ser nosso e ele passa a ser do leitor. Então esse leitor deve, idealmente, participar da construção de significado, de sentido da obra, né? Então o leitor vai tomar várias decisões sobre o que aconteceu, sobre o que não aconteceu, decisões de leitura, né? Como ele vai ler determinado episódio, como ele não vai ler. Então vão ter leitores, né, que vão passar batido por algumas coisas, leitores que vão ser mais atentos a outras, né? Então essa é uma experiência, né, que eu gosto muito quando leitora de encontrar um livro e que, portanto, eu quis oferecer também ao meu leitor. A Mulher de Roxo, ela combinava perfeitamente com essa história, né, na medida em que eu decidi escrever sobre a Ladeira da Montanha. ela tinha um passado, né? Uma das vertentes do passado dela possivelmente passava pela ladeira da montanha. Então, isso a trouxe muito para perto dessa história. E ela tinha essa vagueza, né, digamos, biográfica necessária para que eu pudesse criar em cima dela. Então, não há nada muito concreto. A gente tem algumas biografias da Mulher de Roxo hoje em dia, né? Então, algumas teorias que alguns autores acham mais fortes do que outras. Ela está presente no imaginário de grande parte da população que viveu em Salvador, né, nos anos, principalmente nos anos 70. E, portanto, ela tinha, né, esse pé na realidade, né, porque ela de fato esteve lá. Ela de fato provocou a curiosidade, o interesse das pessoas a ponto de existirem, né, como eu falei, algumas biografias, como a gente vinha conversando brevemente aqui um pouco antes de gravar, nos carnavais de Salvador, sempre a gente está encontrando gente fantasiada dessa mulher. Né? Então, ela tinha esse pé na realidade, ela tinha essa presença no imaginário, mas a biografia dela era lacunosa o suficiente, né, para que eu explorasse, esses espaços vazios e preenchesse ali com a ficção.
1: Aqui no Ressalga, as histórias elas parecem mostrar que contar e preservar memórias é uma forma de resistência. Você concorda com essa leitura ou não? É isso mesmo?
0: Olha, eu entendo que na hora em que a gente provoca o leitor, né, a pensar sobre o papel da mulher, seja em casa, seja na sociedade, a gente está sim resistindo a um movimento de anulação dessa mulher e a um movimento de invisibilização.
1: Isso, de estar,
0: acho que é isso,
1: de
0: né?
1: não estar tão visível, de não ser
0: Exatamente,
1: enxergado,
0: né? Por
1: né?
0: muito tempo as mulheres ficavam nos cantos das
1: Sim.
0: narrativas. Elas ficavam quase invisíveis ali. Ou elas eram a esposa, bem clichê assim, a esposa, a mãe clichê, que realmente estava ali para cumprir um papel na narrativa, que era exatamente o mesmo papel que se esperava que ela cumprisse na sociedade.
1: Quase um objeto de decoração, né? Era assim que as
0: Quase um
1: mulheres eram
0: objeto de
1: vistas.
0: decoração, um acessório, alguém que estava ali apoiando aquele marido, né, ou aquele pai. Ou elas eram as empregadas domésticas que estavam ali nos arredores, elas eram as prostitutas que estavam bem na sombra, assim, naquela figura bem plana, bem superficial, né? Então, por muito tempo, nas narrativas, a gente teve esse papel meio de escanteio dessas mulheres. Elas cumpriam papéis ali, estavam ali meio de figurantes, né? Então, trazer esse protagonismo para a figura da mulher, né? Colocar mulheres como protagonistas, e não só mulheres que foram figuras que tradicionalmente se considerariam dignas de um protagonismo, né? Então, não é só uma mulher que tenha sido presidente, ou uma mulher que tenha sido deputada, uma mulher que tenha sido, que tenha estado à frente de uma grande organização, né, de direitos humanos. Não. É a mulher comum, a mulher do dia a dia, a mulher que está presente nas nossas vidas, são as nossas mães, são as nossas irmãs, são as nossas filhas, somos nós mesmas, né? São as mulheres com quem convivemos. E principalmente nesses campos, em que a violência contra a mulher se torna mais frequente porque ele passa com naturalidade. Então, contra algumas mulheres, é aceito que elas sejam alvo de violência, né? Então, para determinados grupos, algumas mulheres não merecem proteção, elas não merecem direitos, elas podem sofrer violências porque é culpa delas, porque elas se colocaram naquela posição. Então, seja a mulher que está se prostituindo, seja uma mulher que usa uma roupa mais curta, ou seja uma mulher que estava numa festa ao invés de estar dentro de casa, por exemplo. Então, todas essas mulheres, né, merecem dignidade. Todas essas mulheres merecem que seus direitos sejam respeitados e que elas sejam vistas como seres humanos. Isso é o absoluto mínimo, é o absoluto mínimo. Então, na hora em que a gente realmente traz essas histórias para frente do leitor, elas não estão ali de pano de fundo, né? Elas não estão ali ao redor. Isso também se torna uma forma de resistência, né? E uma forma de pensar mesmo uma sociedade, né? Que tipo de sociedade a gente quer para as nossas filhas, né? Eu tenho uma filha, por exemplo. Né? Eu espero que a minha filha encontre uma sociedade, inclusive, mais aberta, né? E cada vez mais, em que ela se sinta cada vez mais confortável em ser mulher dentro dessa sociedade, em que ela não tenha tantos incômodos, né, por ser mulher. E,
1: Foi essa a
0: enfim.
1: principal mensagem? Ou aqui, você quando escreveu, por exemplo, aqui tem um pouco de feminismo, ou tem de luta, ou tem, vamos dizer assim, de voltar ao passado, trazer uma resposta das mulheres, uma espécie de retratação. Como é que está a cabeça da autora quando escreveu isso aqui em relação às mulheres e a essas personagens?
0: Sim, eu quis trazer essas histórias para frente, né? Eu quis colocar essas mulheres diretamente sob o olhar do leitor. Eu queria que o leitor pensasse sobre situações difíceis, né? Eu queria que o leitor não se esquivasse, que ele prestasse atenção e que ele possivelmente questionasse como alguns tipos de violência ele facilmente identifica, isso aqui é uma violência, mas outros tipos de violência muitas vezes ele mesmo já cometeu. Nós mesmas, mulheres, cometemos muitas violências contra outras mulheres o tempo inteiro, né? Então, esse é um dos grandes focos do meu trabalho como escritora. Já estava presente no meu primeiro livro, O Ninho, e está presente também em Ressalga, né? Então, a forma como uma mulher se relaciona com a outra. Justamente na minha obra, o foco são as relações entre mulheres, né? E violências cometidas entre mulheres. E como isso passa despercebido, e como isso passa como um conselho, uma ajuda, né? Eu tô querendo te ajudar, eu tô querendo te deixar a sua vida mais fácil, se encaixe, se comporte, caiba aqui, nesse espacinho que tradicionalmente a gente tem que ocupar. Para que você vai questionar? Para que você vai ser diferente, né? Então, essas violências entre mulheres são mais sutis, muitas vezes, e elas são menos discutidas. Então, no meu trabalho, de forma geral, eu discuto muito violências entre mulheres. Né? Na hora em que a gente trata de famílias, por exemplo, então tratando de uma história intergeracional, e eu trato justamente de famílias, justamente por esse motivo, isso me permite entrar dentro da casa dessa mulher. Né? Para desmistificar a ideia de que a mulher só sofre violência fora de casa, né? De um homem fora de casa, de um homem desconhecido. Não. Dentro de casa. Inclusive por parte das mulheres da família, essa mulher muitas vezes vai estar submetida a diversos tipos de violência. E ela vai cometer, por sua vez, essa mesma violência com outras mulheres. Então, quem são essas mães? Quem são essas filhas? Quem são essas netas? E como esses padrões vão se repetindo ao longo da linhagem familiar? Então, por exemplo, nessa história, cada geração diz que vai fazer muito diferente da geração anterior, né? Então, são essas filhas que olham para as mães e vão pensar: não vou seguir por esse caminho, eu vou fazer algo muito diferente. Isso daqui, minha mãe, terrível, não quero ser assim, vou ser muito diferente. Até que ponto ela consegue não reproduzir esse mesmo padrão e acabar mais perto dessa mãe do que ela desejava, do que ela pensava que seria possível? Até que ponto a gente consegue se afastar quando isso é passado para a gente desde pequena e acaba constituindo, se mesclando um pouco com quem a gente é? Como a gente vê o mundo, como a gente se relaciona, como a gente se comporta, né? Então, esse é um tipo de violência que é muito mais difícil de você endereçar e de você isolar, né? Então, é muito mais difícil de se proteger. Eu queria que o leitor pensasse sobre isso, né? Eu queria que realmente a gente chegasse perto, né? Olhasse de perto. Então, é um livro que realmente vai exigir uma atenção do leitor, né? Ele exige que o leitor mergulhe. Inclusive, o próprio trabalho de linguagem do livro e essa questão da simbologia com a água visa muito que o leitor se sinta numa corrente, que ele entre, ele vai mergulhar ali, ele vai ser levado, carregado, meio que com força ali, com alguma violência, inclusive, lá no final. Não necessariamente ele vai conseguir pegar um caminho mais fácil, ele vai ser levado ali pelo caminho mais difícil, no meio da correnteza. E eu queria ver como ele se sente, né? Como a gente se sente nesses casos.
1: Betânia, a sua formação em direito, ela influencia seu olhar para essas questões sociais humanas presentes aqui no livro? Você fez essa mistura da sua realidade hoje como uma mulher profissional que alcançou seu espaço e para o passado que está aqui dentro? Temos essa mistura?
0: Sim, eu acho que enquanto mulheres, não é só que eu possa escrever, que eu possa ter uma profissão, não foi sempre assim, né? Nem sempre uma mulher pode ter uma profissão. Nem sempre uma mulher pôde publicar um livro no Brasil, ter espaço para publicar um livro no Brasil, né? Então isso já me coloca dentro de um contexto político, é evidente. Então, que eu possa trabalhar, que eu possa ter independência financeira, que eu possa votar, que eu possa escrever um livro sobre mulheres e que tenha justamente espaço para essa história, não foi sempre assim. É importante que a gente lembre que as coisas não foram sempre assim. Né? Então, a gente precisa ocupar esses espaços enquanto mulheres, a gente precisa ocupar esses espaços. Né? E justamente fico muito feliz com convites como aqui o da Assembleia Legislativa, que justamente nos permite trazer essas histórias para um público mais amplo e que elas encontrem leitores. Né? Então, sejam as premiações, como os espaços de entrevista, eventos, né, que nos permitem ali mesas em que a gente possa debater o que é ser mulher hoje em dia, o que é ser mulher no Brasil, como trazer essas histórias que falam sobre a realidade das mulheres para, enfim, para os leitores Brasil afora, mundo afora, né? Isso é algo muito valioso, muito importante, e que eu pretendo, enfim, aproveitar da melhor forma, né, para que justamente não fiquem mais essas histórias nas margens. Né, que elas sejam trazidas aqui para o centro. A minha experiência como mulher, logicamente, é o que torna isso possível.
1: Que bom, Betânia. Muito obrigado pela sua presença, tá? E pela conversa também, que eu tenho certeza que o público de casa adorou. O espaço está sendo.

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0: Olá, amigas e amigos que estão ligados em mais uma edição do programa Controle Externo, programa que fala sobre os assuntos inerentes ao trabalho dos Tribunais de Contas do Brasil, em especial ao nosso Tribunal de Contas do Estado de São Paulo. E hoje nós temos um assunto muito importante para tratar, tema de evento realizado aqui no Tribunal de Contas do Estado de São Paulo, também tema de um prêmio lançado em parceria com o Tribunal de Justiça do Estado de São Paulo. Nós vamos falar sobre a primeira infância, os desafios que os gestores públicos têm que enfrentar para dar garantias à primeira infância. E por que é tão importante dar essas garantias e dar condições aos seres humanos nessa idade tão tenra? Para nos guiar nessa discussão fundamental, hoje a gente recebe no nosso programa uma das maiores autoridades do Brasil no assunto, sem dúvida alguma, uma figura cuja trajetória profissional se confunde com a história da saúde pública no nosso país e também no desenvolvimento social. Conosco, Dr. Aline Girardi, médico, mestre em ciências políticas. Dr. Aline está como assessor atualmente no Tribunal de Contas do Estado de Goiás e esteve para esse evento aqui em São Paulo, também coordena o Comitê da Primeira Infância do IRB. Doutora Aline, que satisfação tê-lo aqui, viu? Acabou de acontecer uma palestra, para quem não acompanhou, é só ir lá no nosso canal no YouTube e assistir, no YouTube da Escola de Contas, algo que traz muita informação e uma necessidade de olhar. E agora o senhor está aqui conosco. Muito obrigado, doutora Aline.
1: Fernando, sou eu quem agradece a oportunidade de estar aqui no TCE São Paulo, nessa parceria TCE São Paulo e Tribunal de Justiça São Paulo, trazendo os municípios. Fundamental. Fiquei impressionado com a decisão de São Paulo entrar para valer na questão da primeira infância, principalmente nessa parceria entre os dois poderes, né? Também agradecido pela oportunidade de conversar com gestores dos municípios, gestoras.
0: É. Dezenas de prefeitos estiveram presentes aqui, mais de 500 pessoas presencialmente, outras centenas de pessoas online, de fato um sucesso. O doutor Aline tem experiência marcante como secretário nacional de desenvolvimento humano no Ministério do Desenvolvimento Social, período de grande relevância no Unicef, foi coordenador do escritório na Amazônia, né, Belém, Manaus, coordenador nacional de saúde e desenvolvimento infantil em Brasília. No Ministério da Saúde foi responsável por um dos programas mais importantes da saúde pública brasileira, o programa de agentes comunitários de saúde, idealizando inclusive o programa de saúde da família, que são iniciativas que transformaram o acesso à saúde num país de dimensões continentais como o nosso. Também atuou na implantação do programa Criança Feliz e exerceu em duas gestões o cargo de secretário de Estado da Saúde de Goiás. Doutor Aline, realmente é um privilégio tê-lo conosco. Doutor, a primeira infância, e digo também ao público que nos acompanha, ela abrange esse período do nascimento até os 5, 6 anos de idade. Essa é a fase mais crucial para o desenvolvimento humano. É nesse estágio que se formam bases cognitivas, que se formam bases emocionais, bases sociais, motoras, que vão determinar o futuro de cada indivíduo e, consequentemente, o futuro da nossa nação. E investir na primeira infância não é apenas uma questão de justiça social, mas um investimento estratégico com altíssimo retorno para a sociedade, impactando diretamente a diminuição das desigualdades sociais e de saúde a longo prazo. No Brasil,

0: onde milhões de crianças ainda vivem em situação de vulnerabilidade, a efetividade dessas políticas públicas para essa faixa etária é imperativo. No entanto, a implementação e a manutenção dessas políticas públicas eficazes para a primeira infância vem enfrentando alguns desafios estruturais e bastante complexos. Nós falamos de gargalos que vão desde a fragmentação da governança entre as diferentes esferas e pastas, saúde, educação, desenvolvimento social, assistência social, até a dificuldade de financiamento sustentável, carência de dados. Hoje, o doutor Alin trouxe muitos dados que são relevantíssimos, nós só conseguimos fazer as coisas com informação. Também para monitorar o impacto. Como que a gente garante a intersetorialidade na prática, né? Como que a gente supera as barreiras do Pacto Federativo para assegurar um padrão mínimo de qualidade em todo o território nacional? Como transitar no modelo de gasto assistencialista para um investimento baseado em evidências? Doutor Alin vai estar aqui conosco com a sua visão técnica, com a sua experiência prática para abordar esses assuntos. Doutor, o senhor teve essa experiência no Unicef, Ministério da Saúde, coordenou programas importantíssimos. Como é que o senhor avalia a importância de políticas públicas robustas para a primeira infância no desenvolvimento de uma sociedade mais justa e saudável?
1: Fernando, a primeira coisa que eu tenho que falar é em relação à fase da primeira infância. Você disse 0 a 6, e é isso mesmo, desde que nasce, mas envolve também a parte da gestação, que ela é absolutamente fundamental, certo? A criança que está sendo gestada, ela já sofre efeitos externos, positivos ou negativos. E que diz respeito também à primeira infância.
0: A
1: Então, a gente
0: ciência diz
1: considera,
0: isso.
1: sim, a gente considera a primeira infância gestação, nascimento até 6 anos, né? Como você disse, você já disse muito bem, essa fase é decisiva para os seres humanos, para o bem ou para o mal. Em função disso, ter políticas públicas voltadas à primeira infância é absolutamente fundamental. Mesmo porque nós temos uma Constituição desde 1988 que diz que a primeira infância é prioridade absoluta. Só que, infelizmente, a primeira infância está sendo prioridade absoluta no papel. Ainda nós não conseguimos abranger os brasileiros, as brasileirinhas e brasileirinhos em toda a sua totalidade. Há muito ainda, muitas gestantes deixadas para trás, há muitas crianças deixadas para trás, e isso tem efeitos devastadores na vida delas. Isso porque a primeira infância, o que acontece na primeira infância, tem efeitos para o resto da vida, seja para o bem ou para o mal. Então, ter políticas públicas robustas, políticas públicas que, na realidade, consigam oferecer a essa criança qualidade de vida, isso faz toda a diferença. E o mais importante, começa na família, com carinho, amor, afeto, né, condições de vida, empregabilidade dos pais. Os pais têm condições, têm que ter condições de oferecer qualidade de vida para essas crianças, né? E continua depois, com creche, saúde, educação. Nós avançamos muito nos últimos anos, mas não com a rapidez necessária para que toda criança tivesse acesso e não fosse deixada para trás.
0: E essas políticas públicas, elas impactam, se bem estruturadas, se mal estruturadas também, né? Não só na saúde, no desenvolvimento individual das crianças, mas também no, no, na, na questão de ordem econômica, na produtividade da sociedade do futuro.
1: Isso é com certeza absoluta, né? Nós queremos fazer com que toda criança tenha seus direitos garantidos. Criança garante o futuro da nação? Sim, mas nós temos que garantir agora o direito dessas crianças. Então é absolutamente fundamental que a gente se preocupe em oferecer políticas públicas que realmente consigam oferecer essa garantia de direitos de uma forma geral.
0: Agora, doutor, e essa intersetorialidade? Nós precisamos integrar. Não dá para, no caso do gestor público, nós conversamos aqui muito com prefeitos, né? São 644 municípios, governo do estado. Nós não podemos tratar isoladamente saúde, educação, proteção social. Elas têm que se integrar de alguma forma para evitar fragmentação que prejudique esses resultados?
1: Fernando, não existe primeira infância setorial em separado, não. Quando você fala em primeira infância, você fala na criança que ela está exposta às questões de saúde, de educação, de saneamento, de assistência, de violência da sociedade, da sua vizinhança, da sua casa. Isso é lógico que os setores têm que trabalhar e trabalhar bem feito em saúde, educação, assistência. Não precisa necessariamente trabalhar junto ao mesmo tempo no mesmo lugar. Não é assim. A intersetorialidade faz com que quem trabalha, por exemplo, na educação, identifica se aquela criança está tendo acesso às questões de assistência social, se ela for vulnerável, se está tendo acesso às questões de saúde quando necessárias, e vice-versa. E também, uma pessoa que trabalha, por exemplo, na assistência social, ela está indo e conhece a casa das crianças. Ela conhece as famílias, o ambiente. E naquele ambiente, ela identifica se tem água potável, se tem esgotamento sanitário, se aquela criança está tendo acesso à educação. Não só identificar, mas fazer o um encaminhamento para as áreas correspondentes. Se aquela gestante, por exemplo, está na assistência social, fazendo um trabalho, identifica uma gestante que não está fazendo o pré-natal, fazer encaminhamento para fazer o pré-natal. Essa intersetorialidade, fazer com que as políticas públicas conversem entre si, ela é absolutamente fundamental. Isso faz com que a criança e a gestante tenham acesso integral às políticas públicas. É por isso que é importante a intersetorialidade. Cada setor trabalhe bem, mas identifique o que falta e o que está precisando em cada um dos outros setores. É necessário ter esse outro olhar.
0: E, doutor, falando justamente em orçamento, como é que a gente vê, né, esse conceito de prioridade absoluta? Ele está na Constituição, mas às vezes não se reflete na lei orçamentária. Do ponto de vista tanto da ciência política e da gestão, como é que a gente consegue institucionalizar esse orçamento da primeira infância para que seja imune a contingenciamento, imune à troca de gestão, que muda muita coisa, e também fazendo trabalhar as pastas de uma forma integrada, até com compartilhamento de metas e de orçamentos, sem que haja sobreposição?
1: Fernando, eu considero que aí tem um papel fundamental de duas grandes instituições nacionais, Ministério Público e Tribunal de Contas. Né? O Ministério Público, como ele age de ofício e pode agir de ofício, ele realmente pode impedir, né, algumas situações de desvio de recursos na hora. E uma avaliação também dos tribunais de contas do que está acontecendo nos municípios em relação à primeira infância, no que diz respeito ao orçamento, que é, na realidade, o que o Tribunal de Contas de São Paulo começa a fazer, né? Olhando o todo de uma forma geral, o próprio plano municipal de primeira infância, o Tribunal de Contas tem ali, não só questão de avaliação de recurso e orçamento, mas também de orientação dos municípios. Então, eu acho que um dos caminhos é esse: trabalhar muito o Ministério Público. É lógico que vai ter que trabalhar o Tribunal de Contas, isso é em função disso, e também o Tribunal de Justiça. São controladores, são aqueles que avaliam o sistema de justiça e o controle externo.
0: Doutor Ali, o senhor trouxe para a gente na palestra, que repito ao nosso público, está disponível no YouTube da Escola de Contas, ali no evento do primeiro encontro da primeira infância, dados importantíssimos, mostrando no mapa como está a situação nas cidades, nas regiões brasileiras, enfim. Eu faço um link disso, trazendo um dos autores que eu acho mais importantes, como James Heckman, né? Literatura econômica, faz uma análise muito grande da participação humana, né, nisso. Há um apontamento de que o investimento na primeira infância é o mais alto do ciclo vital. A gente pensa, né, em investir em bons estudos quando está numa faculdade, numa pós-graduação, em aprimoramentos ao longo da vida, mas a literatura econômica mostra que é na primeira infância. Por que que a gestão pública brasileira, né, ainda tem dificuldade, com base nos dados que o senhor nos traz, em transitar desse modelo, que é de uma gestão assistencialista, meramente ali assistencialista, para algo baseado em evidências, em dados. Então eu sei que a situação aqui é essa, eu preciso fazer isso.
1: Fernando, são duas situações que me ocorrem nesse momento. Primeiro, a falta de informações, a falta de acesso aos indicadores. Se você não tem acesso aos indicadores atualizados, você fica sem poder fazer políticas públicas, né? E uma outra situação diz respeito à falta de conhecimento do que significa a primeira infância. Um exemplo que eu dei e continuo oferecendo é o que realmente a pesquisa da Folha de São Paulo, com a Fundação Maria Cecília Souto Vidigal, fez esse ano. Identificou que 84% dos brasileiros não sabem a importância da primeira infância, não sabem o que acontece na primeira infância. Então, isso é em função da falta de indicadores atualizados e a falta do conhecimento sobre a primeira infância. Se você tem um e outro, você toma atitude para fazer e mudar a realidade.
0: Agora, as políticas de primeira infância, isso é uma coisa tácita. Muitas vezes ela é executada, ela de fato executada na ponta pelos municípios. As crianças vivem em cidades e os municípios que cuidam disso. Muitas vezes esses municípios carecem de capacidade técnica e financeira. A gente não pode comparar, por exemplo, né, uma cidade como São Paulo. Eu nem vou tirar São Paulo, vou pôr a próxima cidade em tamanho populacional. Guarulhos, por exemplo, maior cidade do estado, exceto na capital, e Borá, que é a menor cidade. Nós não podemos comparar as capacidades. Qual que é o mecanismo ideal? Até envolvendo nisso, a União e os estados para apoiar as prefeituras, né? Nós temos que ver uma gestão que não precisa ser uma gestão tripartite, muitas vezes, até porque não queremos que haja algum ferimento na autonomia municipal, garantindo um padrão mínimo de qualidade. É possível criar algo que desse esse padrão mínimo de qualidade em todo o território nacional?
1: É possível, sim. Em primeiro lugar, é preciso que o governo federal, a instância federal, dê a prioridade absoluta à primeira infância. Vejam, nós temos um pacto federativo. Esse pacto federativo são as atribuições do governo federal, dos estaduais e dos municípios.
0: Isso.
1: O governo federal, ele tem que, primeiramente, tomar a atitude de considerar uma prioridade absoluta e fazer propostas de políticas públicas e ajudar no financiamento de creches, de unidades básicas, de programas de saúde, né, de assistência, de saneamento, de uma forma geral. Os estados, encampando e trabalhando junto com o que vem do governo federal, desencadear junto aos municípios também financiamento e fortalecendo aquelas políticas públicas. É lógico que os municípios conseguem sim fazer avanços, desde que tenham o respaldo dos estados e do governo federal. Então é um encadeamento. O município, ele consegue responder, mas ele tem que ter respaldo das outras duas instâncias.
0: E quando a gente fala da ponta, né, doutor, nós estamos falando muitas vezes dos profissionais que estão executando isso, né? Muitas vezes esse gargalo da qualidade está na ponta. O visitador, o professor da creche, né, o agente de saúde ali da cidade. Que estratégias técnicas que a gente pode pensar também, e qual a necessidade, quero que o senhor me diga, da formação continuada desses profissionais, né? Para que, e até uma formação padronizada, para que todos estejam na mesma linguagem, nós quando falamos de um Brasil do tamanho como o nosso, né? Como que o agente de saúde ele tem que ter a mesma formação no norte, no sul, em qualquer rincão do nosso país, para transformar esse atendimento em desenvolvimento integral?
1: Em primeiro lugar, é preciso priorizar. Se você prioriza políticas públicas da primeira infância, você vai perceber que é preciso qualificar as pessoas. Quem faz acontecer são as pessoas na ponta,
0: Sempre.
1: né? Vou dar um exemplo para você. Foi feita uma auditoria recente, o ano passado, pelos tribunais de contas, nos agentes comunitários de saúde. Identificamos que há agentes comunitários de saúde com anos sem uma atualização e sem educação continuada. Assim não é possível. Como é que é possível um agente comunitário que trabalha casa a casa, que vai tentar trabalhar, fazer a promoção de saúde, a prevenção de doenças e ajudar na recuperação do doente se acontecer, se ele não tem uma educação continuada? Às vezes ele não tem um tênis, não é dado a ele uma sombrinha, um guarda-chuva, uma forma de deslocamento. Isso é, o governo federal e os governos estaduais têm que ajudar os municípios a oferecerem todas as condições, não só o agente comunitário, mas aos professores de creche para escola, às assistentes sociais que trabalham nos programas de ponta também. Isso é, tem que ser prioridade, tem que ter prioridade absoluta a partir do governo federal. A partir daí você consegue fazer com que os outros, desde que tenham prioridade e orçamento, fazer acontecer. Então, na prática, é priorizar e, primeiro, identificar quais são as falhas na creche, na pré-escola, na unidade básica de saúde, na assistência, no saneamento. Você sabe muito bem que o saneamento não se faz sem recursos estaduais e federais. Claro, recursos federais. É básico. O governo municipal não consegue sozinho. Então tem que haver essa integração entre os poderes federal, estaduais e municipais.
0: Que a coisa mudou, né, doutora Aline? Eu lembro há décadas a mãe deixava a criança na creche, que era um lugar onde ficavam olhando a criança ali enquanto ela podia trabalhar. Era só um depósito de crianças para ficar num lugar onde tem alguém olhando para não se machucar, para ter o que comer, para manter a sua higiene, até a mãe voltar do trabalho e levar para casa. Hoje a creche não é isso.
1: Não.
0: Ainda mais com a ciência, com isso que o doutor Aline mostra para a gente, é a fase do desenvolvimento, é a melhor fase para a cognição, para atividades motoras. Então a creche virou um lugar de aprendizado, virou um lugar de socialização.
1: Com certeza.
0: Né?
1: Com certeza.
0: Então, esse profissional que era só a tia da creche que ficava olhando, ela tem que ter esse aprimoramento. Ela tem que entender qual é o seu papel, o que ela precisa aprender para evoluir essa criança. Não é só um depósito de crianças.
1: Perfeito,
0: por exemplo,
1: Fernando.
0: A creche. Perfeito. Falando da creche, né?
1: Como exemplo. Perfeito, Fernando. Olha, em primeiro lugar, é preciso que essa criança tenha uma alimentação adequada, senão ela não consegue
0: Sim.
1: interagir na creche. A gente sabe que nem todas as crianças têm, certo? Segundo, é preciso que os profissionais da creche, que são os mais mal remunerados do país, olha, veja, quem cuida da fase mais importante da vida do ser humano é quem pior recebe em salário.
0: Veja só.
1: No país. Isso não é levado a sério. Isso não é sério. Precisa mudar. E mais que isso, é importante saber que não basta ter creche. Você bem disse. O exemplo do Canadá, da província de Quebec, mostrou claramente. Lá eles colocaram todas as crianças na creche. Só que aconteceu. Não eram creches de qualidade. Aquelas crianças que estavam naquelas creches sem qualidade, eram depósitos de crianças, 20 anos depois, 25 anos depois, mais violência, mais drogas.
0: Essa conta
1: com
0: vai
1: mais
0: vir.
1: Problemas. Certo? Então, é o que você disse, tem que ter creche e tem que ter creche com qualidade. O profissional tem que ter uma remuneração decente e a creche tem que ter brinquedos, livros, todo um processo pedagógico de compreensão e treinamento e qualificação dos profissionais. Aí sim, vale a pena deixar a criança na creche.
0: Doutor Aline, nosso tempo é curto. Eu queria finalizar com uma última pergunta. Como que os tribunais de contas, falando dessa nossa atuação, eles podem evoluir da fiscalização contábil puramente para uma auditoria operacional de resultados na primeira infância, né? Onde a gente possa mostrar e até apenar a omissão e premiando a eficiência na entrega de serviço à criança?
1: Essa pergunta é fundamental. E eu tenho visto nos últimos anos, nos tribunais de contas, essa preocupação em não só fiscalizar e punir, mas principalmente de qualificar os gestores, qualificar todos aqueles que estão sobre a fiscalização dos tribunais de contas. E isso tem acontecido. Uma resposta a isso é o que aconteceu hoje no Tribunal de Contas, que está acontecendo hoje no Tribunal de Contas, do Estado de São Paulo, nessa parceria com o Tribunal de Justiça, e esse prêmio Plano Municipal para a Primeira Infância. Então, vejam, essa mudança de postura dos Tribunais de Contas vai fazer está fazendo já uma grande contribuição às políticas públicas, aos gestores, ao país e principalmente às crianças.
0: Fazemos votos de que outros tribunais de contas e os tribunais de justiça de outros estados também bebam dessa fonte, se aliem, que os prefeitos, como nós vimos aqui, dos outros estados também façam isso e pensem que realmente, a gente fala que é muito bonito no discurso, que a criança é o futuro da nação, é de fato, só que precisa ser realmente realizado isso. Não apenas o futuro, como assim, essa criança hoje vai ter 80 anos, a projeção de vida hoje é muito maior, 90 anos de idade, só que de que forma? Como é que ela vai ter logo na parte mais importante da sua vida o seu desenvolvimento? Nós temos que assegurar isso, e para você cidadão que está nos assistindo, cobre isso do seu gestor, visite, pergunte como está o Conselho Municipal de Saúde, Conselho Municipal de Assistência Social da sua cidade, de Desenvolvimento Social, vá procurar saber, porque é ali que o cidadão também pode participar. A formação de uma comissão, de um conselho, é muito importante, tem que ter. Cobre também do seu legislador, do vereador da sua cidade, do seu prefeito, mudanças estruturais e estruturantes para que a gente possa, de fato, ter um futuro com futuro, né? Se a gente pode dizer dessa maneira. Doutor Alim, eu só tenho a agradecer, porque, de fato, é um prazer tê-lo aqui, já mais um dos amigos do Controle Externo. Sempre que estiver aqui em São Paulo, a cadeira está sempre à disposição para a gente bater um bom papo, e leve também o nosso abraço aqui do Tribunal de Contas do Estado de São Paulo aos nossos companheiros de Goiás.
1: Sou eu quem agradece esta oportunidade, para mim é uma grande oportunidade, com a felicidade de realmente conhecer e saber, já que eu tenho rodado o país todo, que há muitas iniciativas dos Tribunais de Contas voltadas à primeira infância, voltadas ao fortalecimento das políticas públicas, e essa iniciativa de São Paulo vem fortalecer mais ainda e vai ser uma referência nacional. Muito obrigado pela oportunidade, Fernando.
0: E a você que nos acompanhou até agora, também o nosso agradecimento pelo carinho da sua audiência. Nosso conteúdo está nas redes sociais do Tribunal de Contas, agregadores de podcast, canal do YouTube, na TV Alesp e muito mais lugares. Na semana que vem, mais um programa Controle Externo Inédito para você. Tchau!

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0: Milton Ratum é descendente de libaneses e famoso por trazer em suas obras o cenário de sua infância e adolescência em Manaus. O autor do premiado livro Dois Irmãos e da imortal Academia Brasileira de Letras participa de uma entrevista que apresenta as referências de família em seu processo de criação. Vamos acompanhar.
1: Olá, eu sou Hélio Goldstein e esse é o Papo de Arte, uma série com artistas das mais diferentes áreas, gente que a gente ama mesmo. A cada semana, diretamente aqui do Teatro Sérgio Cardoso em São Paulo, um novo episódio, um novo perfil, com artistas de primeira, que a Associação Amigos da Arte traz para você. E o convidado de hoje é o escritor Milton Ratum. O marauara de sangue árabe, Milton Ratum, viveu experiências muito particulares na infância e juventude, recriadas e recontadas em boa parte das suas obras. Sua escrita, rica em detalhes e memórias visuais, é fruto das narrativas orais que absorveu no seio da família. Personagens da floresta, cenários europeus e tradições do Oriente povoaram seu cotidiano e seu imaginário desde sempre. Formado em arquitetura pela USP, Universidade de São Paulo, Milton escolheu literatura desde os tempos da faculdade. Ele queria ser poeta. Autor premiado e reconhecido no Brasil e no mundo, teve suas obras traduzidas e distribuídas por vários países e adaptadas também para cinema, teatro e TV, e até histórias em quadrinhos. Distante da imagem do escritor inacessível ou recluso, Ratum é bastante atuante em rodas de conversas com estudantes e outros eventos literários. Compartilha as preocupações e ações possíveis para garantir dignidade e a voz aos povos da floresta. E faz de sua arte um instrumento para isso. Obrigado, Milton, por estar aqui com a gente.
2: Eu que agradeço, Hélio.
1: Bem-vindo, viu? Milton, eu quero começar... falando da tua origem árabe, né? E a tua família libanesa, eles se estabeleceram em Manaus, por quê?
2: Bom, o meu avô paterno foi ao Acre, de Beirute a Rio Branco, Acre, em 1904, durante o boom da borracha, né? Do chamado ciclo da borracha. E ele viveu 9 anos. Né, em Rio Branco, ganhou um pouco de dinheiro lá como comerciante, regatão, e voltou para Beirute. E meu pai, ele ouvia histórias do pai dele, do meu avô, histórias da Amazônia, né? E no começo dos anos 40, ele veio para o Brasil com um primo para conhecer a região amazônica, onde o pai dele tinha vivido alguns anos, né? E lá em Manaus ele conheceu minha mãe e ficou. E foi morar no Acre com a minha mãe. Então, por muito pouco, eu não sou acriano, não nasci em Rio Branco. Minha irmã é acriana.
1: E aí em Rio Branco. Eles se mudaram para Manaus.
2: Aí eles passaram um tempo em Rio Branco e depois se mudaram para Manaus, porque a família da minha mãe já estava em Manaus há décadas também, né? Eram libaneses, cristãs casados com muçulmanos.
1: Essa união ocorreu.
2: Essa união ocorreu. Ocorre no Brasil. O Brasil é aberto para essas... Vamos dizer, não é tão rígido do ponto de vista dessa mestiçagem.
1: Esse ponto de vista religioso.
2: Religioso, que é sempre complicado, né? Mas eu, enfim, também na minha infância eu ouvi muitas dessas histórias de imigrantes, de amigos dos meus pais e meus amigos também, que alguns eram filhos ou netos de imigrantes e de várias partes, do Marrocos, judeus marroquinos, do Líbano, da Síria, do Egito. Enfim, do Mediterrâneo também, que espanhóis e claro, e E tudo isso, todas as pessoas conviviam com a sociedade manauara, cabocla e com uma forte presença da cultura indígena, né? E aí entra um outro capítulo que é mais, vamos dizer assim, que é mais complicado, né? O trato com ela. Com os caboclos, com os indígenas, vamos dizer, essa negação das nossas origens, né? E tudo isso eu muito tempo depois eu relaborei, enfim, e trabalhei como, vamos dizer, como sinais da memória, né? E transformei isso em ficção, né? Quer dizer, há muita coisa que foi mesmo inspirada naquelas vozes do passado. Então, eu acho que a memória, vamos dizer, é uma espécie de grande musa da ficção, da literatura. É quando a memória, vamos dizer, assume um papel fundamental vamos dizer, na releitura do passado, que traz esse passado para o presente, para refletir o presente.
1: E pensando nessa memória, acho que o momento mais duro da ditadura, você estava na universidade, você estava na USP, né? Universidade de São Paulo. E tem essa. Dois irmãos reflete, carrega um tanto dessa parte da nossa história, né? E é talvez o teu livro o mais conhecido, o teu livro onde você furou a bolha dos leitores convencionais, né? Você saiu, ou seja, os críticos, as pessoas, ou seja, você chegou ao público.
2: Isso.
1: E como você explica isso?
2: É um mistério, olha. Um dos grandes mistérios da literatura é o leitor. Como que esse romance, enfim, alcançou esse público, eu não saberia explicar. Talvez pelo envolvimento do leitor, né? Quer dizer, há alguma coisa numa ficção, num romance que, vamos dizer, que atrai o leitor mais do que em outros romances. O que será isso? Será, vamos dizer, claro, a linguagem, mas também a trama, as personagens, os conflitos, como tudo isso é organizado e estruturado. Quer dizer, o que um romance atrai um grande público, sem ser um romance comercial. Quer dizer, porque Os Dois Irmãos não é um romance
1: Não, não
2: comercial.
1: é. E virou filme.
2: Virou filme, quadrinhos,
1: Quadrinhos,
2: teatro.
1: teatro.
2: Foi uma. Eu não sei explicar. Eu acho que é difícil explicar, porque você não escreve também com esse objetivo. Eu achava que ia ser um desastre, como todos os livros, né? E o meu editor leu, o Luiz leu, e disse: não,
1: Luiz Schwartz, você está falando.
2: o Luiz disse: não, você não entende isso. Eu li, eu não consegui parar de ler, eu acho que. E ele falou uma coisa certa, porque disse: não vai ser um best-seller instantâneo, ele vai ter uma história. E as pessoas vão, esse público leitor vai crescer. De alguma forma, isso aconteceu com Cinzas do Norte também,
1: Isso.
2: que é não tão, vamos dizer, lido quanto o Dois Irmãos, mas que teve também para o Brasil um público bem razoável de
1: Cinzas do Norte
2: leitores.
1: foi lançado em que ano?
2: Em 2005,
1: 2005.
2: 5 anos depois do Dois Irmãos. Então vamos dizer, a gente também não espera isso, não é, Hélio? A gente não está. O escritor brasileiro, ele tem muitas razões para ser pessimista. Quer dizer, nós não temos essa formação humanista mínima, né? Isso eu acho que tem consequências graves até do ponto de vista político, de pensar o país, na história do país, enfim, nas nossas contradições, nas nossas iniquidades. Eu não estou falando só da literatura, estou falando da leitura da história, da nossa história, da nossa geografia humana. Isso realmente é uma falha. Que houve um momento que isso tentou ser corrigido, tal, mas hoje a situação eu acho que é um retrocesso, né?
1: Você tem várias obras que foram adaptadas para filmes ou que estão em produção. Quais são?
2: Então, para o cinema, o Guilherme Coelho, que é um jovem cineasta do Rio, ele adaptou O Órfão do Eldorado. Eu acho que é uma bela adaptação também. O Luiz Fernando Carvalho dirigiu Dois Irmãos, para a minissérie, que é com o roteiro da Maria Camargo, que alcançou também um público enorme. E o Sérgio Machado, que acabou de filmar alguns contos da Cidade Ilhada, de contos. E há adaptações para quadrinhos também, dos irmãos Fábio Moon e Gabriel Bach. Enfim, não me envolvo, sabe, Hélio, nas adaptações. Porque você já escreveu o romance, já está um pouco cansado também daquilo que já passou, né? Mas tanto no filme, na minissérie, no teatro, na. E na do Laje, que adaptou para o teatro, Roberto Laje, e nos quadrinhos, eu apenas respondi vamos dizer, às dúvidas, tentei esclarecer algumas dúvidas dos artistas, né, dos quadrinistas, dos diretores, mas não trabalhei em roteiro, nem não fiz nada disso, mesmo porque eu não sei fazer roteiro.
1: Mas você falou em prêmios. Eu imagino que o teu primeiro prêmio foi em Brasília, não foi lá no Correio Brasiliense quando você estava? Você acho que recebeu o primeiro prêmio nessa
2: Foi
1: época. Estou
2: prêmio.
1: voltando.
2: Eu tinha, sei lá, 17 anos, 16 anos. Eu publiquei um poema que ganhou um prêmio, o prêmio Tagore, um grande poeta indiano. E esse poema foi publicado no Correio Brasiliense. Depois eu voltei, eu saí e vim para São Paulo, porque a barra estava muito pesada em Brasília. Brasília, o movimento estudantil houve uma repressão muito, como no Brasil todo, né? Mas era a capital, enfim, e a universidade era vigiada, era controlada, tinha muita. A liderança do movimento estudantil estava lá, uma parte dela, Onestino Guimarães, que foi assassinado, e é um dos desaparecidos até hoje. Ele foi da UNB, né? Foi presidente da UNE. E eu, enfim, fiquei alguns anos em Brasília e vim para São Paulo. E aqui eu morei em vários lugares, mas na maior parte da década de 70 eu morei em Vila Madalena, que acabou sendo, vamos dizer, uma república que me inspirou o romance, a trilogia, né? Pontos de Fuga, o segundo volume da trilogia. É uma essa história de jovens, enfim, jovens naquela época, né? A formação desses jovens durante a
1: A
2: ditadura.
1: ditadura.
2: E eu, enfim, quer dizer, eu trouxe um pouco, se não bastante, da minha experiência desde a infância, da juventude, da primeira juventude, depois da minha vida mesmo, já adulta aqui em São Paulo, para os meus romances, né? Quer dizer, é inevitável você não recuperar essa experiência, que não é uma cópia daquilo que você viveu, mas é uma imaginação daquilo que poderia ter existido. Eu acho que esse é o segredo do romance. Quer dizer, não é você, vamos dizer, escrever sobre lembranças muito, muito precisas, mas você inventar a partir desses flashes da memória. né, daquilo que você acha que poderia ter sido na ficção, né? Essa nova versão do passado, sem aversão ao passado, vamos dizer.
1: Agora, você desde cedo, tá, é muito claro o teu olhar para a literatura, para o poema, mas você fez arquitetura, né? E por que que você fez arquitetura e o quanto do arquiteto existe nos teus livros? Enfim, de que forma a arquitetura virou também um instrumento para você escrever teus livros, se é que virou.
2: Ótima pergunta. Quando eu estudei arquitetura porque eu não sabia o que eu queria fazer. E a arquitetura, vamos dizer, é uma espécie de salada de humanidades, de tecnologia, de sociologia, enfim, de reflexos de desenhos também, de pintura, tem tudo, né? Tinha tudo na FAO. Era uma equipe
1: Um
2: maravilhosa,
1: caldeirão maravilhoso, né?
2: né?
1: Agora, dentro disso, Oscar Niemeyer ou Machado de Assis?
2: Acho que os dois, né? Os dois são grandes artistas, né? Grandes inventores. O Niemeyer, Brasília é muito discutida nesse romance,
1: Muito.
2: Ponto de Fuga.
1: Exato.
2: E o Machado, enfim, o Machado, acho que tem uma. Quando dizem que é o bruxo, não sei o quê, não sei se é o bruxo, mas ele percebeu que podia fazer vamos dizer, uma mudança na literatura, porque ele foi o maior escritor da América Latina, que o mundo só descobriu muito tempo depois, né? Então, o Machado, eu acho que como Flaubert, ele foi muito importante, porque o Flaubert, ele, por exemplo, tinha as brincadeiras deles. Ele era um pouco rabugento, ele dizia: "Ah, o Stendhal, como ele escreve mal." Não, mas ele dizia isso porque o Stendhal ainda escrevia com muitas descrições e com um narrador que se intrometia na narrativa para dizer: "Agora eu vou parar um pouco de falar sobre esse personagem para falar sobre outro personagem, vou mudar de assunto." E dava, vamos dizer,
1: Cortes.
2: cortes, algumas lições de moralidade. E o Flaubert, ele dá um salto enorme, né? E como se a história fosse narrada por si mesma, né? Não há essa intrusão de nada. Então ele limpou, vamos dizer, todos esses excessos, os ornamentos, as descrições, tudo se torna mais, vamos dizer, conciso, mais enxuto e mais forte. O Machado, ele indo em outra direção, não do romance realista flaubertiano, mas uma outra direção, ele também fez esse enxugamento, né? Ele coloca o essencial ali nos romances dele, né? Sem o pitoresco. Sem muitas descrições, né? O Brasil dele é narrado, vamos dizer, por outro ângulo.
1: Você, como você acaba de explicar, você é admirador do Flaubert. E eu estou aqui em mãos com um livro que chama Três Contos, né? Esse livro foi traduzido também pelo
2: Samuel Titã.
1: Samuel Titã. Fale um pouco sobre esse trabalho sobre o Gustavo.
2: Bom, esse é uma obra-prima, uma pequena obra-prima. Foi o último livro do Flaubert escrito em vida, e ele consegue fazer. São três contos, né? E cada conto se remete a um romance que ele tinha escrito. Então foi uma, vamos dizer, foi um autor importante, eu acho que para todo escritor.
1: Sim.
2: Todo escritor, não apenas europeu, vamos dizer, Henry James adorava Flaubert, todos, né? O Guimarães Rosa, todos os escritores, Virginia Woolf, tem uma, pela, vamos dizer, pela precisão da frase, por essa frase sofisticada, que não, vamos dizer, muito trabalhada e que fala o necessário, diz o necessário, né? Sem
1: Sem
2: muito
1: adereços.
2: isso, sem esses ornamentos, enfim, esses, né? Escreve, ele escreve apagando.
1: E aí, como é o teu processo de criação?
2: Embora eu planeje muito, você falou do arquiteto, se isso influiu, acho que influiu muito, até inconscientemente, porque por que diabo eu sempre começo a projetar? Projetar no sentido até arquitetônico, né? De lançar uma ideia no papel, né? E eu só consigo fazer assim, né? De traçar, fazer desenhos no velho papel manteiga. E eu digo, mas isso tem essa coisa da arquitetura. O espaço da casa, por exemplo, que eu faço a planta, desenho. Tento fazer essas conexões, vamos dizer, espaciais, temporais, no papel primeiro, graficamente, né? Uma espécie de grafismo antes da sintaxe. Mas isso acho que ajuda muito para quando você começa a escrever. Mas quando você está escrevendo, é nesse momento que o romance se faz, é na hora da escrita, né? Tudo, muita coisa que você planejou não cabe mais naquele momento da escrita, em que você já, vamos dizer, possuído, tomado pela voz do outro, do narrador ou da narradora. Que o meu primeiro romance, O Relato de Sertorente, é narrado por uma mulher. Você também tem que dar lugar a esse outro, a
1: A
2: outra.
1: mudança de gênero e
2: Tudo passa por essa transformação, né? Senão eu vou escrever sobre a minha vida, minhas lembranças, minhas. Então é esse desafio de você se colocar no lugar do outro.
1: em que momento você se vê conduzido pelos seus personagens? Porque tem um momento que você está planejando, até quase de forma arquitetônica, como a gente está vendo agora, mas em que momento que os personagens se transformam, o fluxo da história se torna praticamente uma torrente e você é conduzido pelos personagens? Isso pode acontecer, isso acontece quando você está escrevendo ou o domínio é todo seu?
2: Eu acho, difícil responder, porque acontecem as duas coisas, né? Às vezes você domina, às vezes você é dominado. E é esse jogo, é nesse jogo, vamos dizer, nessa quase dialética entre aquilo que já existe na sua cabeça como construção da personagem, nas suas ideias, e aquilo que as personagens começam a pedir ou a exigir da mudanças no interior da narrativa, ao longo da narrativa, né? Por isso que há personagens que você acha que são, no começo você acha que são secundárias ou quase irrelevantes, mas que durante o processo de escrita elas crescem e se tornam personagens mais importantes, e vice-versa. Personagens que às vezes você pensa que eram, enfim, muito, muito relevantes, elas murcham, esmurecem, e você não pode fazer nada. Você é dominada também por essa.
1: E nesse período, como fica a tua relação com os amigos, com a família, quando você está imerso no universo do seu livro?
2: O que há de comum entre escritores, escritoras e leitoras e leitores é a solidão. Porque o romance é uma narrativa, enfim, sobre uma história particular feita para um público também particular, para alguém que está ali na sua solidão lendo, né? Mas eu. Eu nunca gostei de mistificar o trabalho da escrita e o trabalho dos escritores. Eu não gosto dessa mistificação, dos rituais para escrever.
1: Você não tem um.
2: Não, eu tendo um cantinho, papel e caneta e alguns livros do meu lado.
1: Quais livros, por exemplo, acompanham esse processo? Alguns? Quais autores acompanham? São seus companheiros na criação?
2: Henry James é um deles, muita coisa da literatura do século XIX, né, do Proust, acho que são autores, Virginia Woolf, que é minha autora preferida, são autores e de poesia também. Eu me alimento muito todos os meus livros falam de poesia,
1: Sim.
2: quando não há personagens poetas, né? Isso talvez para compensar um pouco a minha grande frustração de não ter sido poeta, de não poder ter sido poeta, porque você não é uma questão de querer, você é poeta ou não é poeta, né? Ao passo que um romancista você pode construir esse trabalho o trabalho do romance, mas a poesia ela envolve outras coisas. Acho que os bons poetas talentosos, têm algo mais. Eu acho que a poesia alimenta muito os ficcionistas. E há grandes livros de ficção enfim, que a poesia desempenha um papel importantíssimo, porque ela se mistura à prosa. Ela está dentro da prosa. Ela é constitutiva. A lírica é constitutiva da prosa, que é o caso do Guimarães Rosa, do Lavoura Arcaica, do Radamés Assar.
1: O escritor americano Truman Capote tem uma frase que eu acho muito interessante para refletir. A arte de escrever possui leis de perspectiva, luz e sombra, assim como a pintura e a música. Alguns nascem para isso, outros devem aprendê-lo. Você concorda?
2: Concordo plenamente. Alguns nascem com isso, os poetas, foi o que eu falei sobre a poesia, né? Com esse ritmo, com essa musicalidade, com essa capacidade de dizer muito com poucas palavras, né? De aludir a uma coisa muito geral com versos. Por exemplo, Drummond faz isso, grandes poetas fazem isso. Mas sim, a perspectiva, o que está em perspectiva, quer dizer, a profundidade das relações humanas nesse jogo entre luz e sombra, porque você não pode ser maniqueísta quando se escreve um romance. Você não pode dar explicação nem respostas. Porque o romance é vamos dizer, a arte das perguntas mais difíceis, mais complexas, através das personagens, dos conflitos das personagens. Essa complexidade ela fica um pouco sem resposta, né? Se você, por isso que ideologizar um romance é temeroso, porque você enfraquece a narrativa, né? Optar por um caminho, vamos dizer, ideológico, por uma atitude ideológica. O que é importantíssimo é a ética, né? Eu jamais escreveria um romance, vamos dizer, que fosse uma espécie de cultuação da ditadura. Isso para mim seria monstruoso, né? E é curioso isso, porque nem os mais racistas dos escritores, os mais antissemitas de todos, Celine,
1: Sim.
2: ele não foi nessa direção.
1: Não.
2: O romance dele, os romances são de enorme complexidade, com sentido humanista profundo. A ficção trabalha com ambiguidade, né? Mas ela deve ter vamos dizer, uma dimensão ética.
1: Você fala que escrever é escavar as lembranças, né? E como você interpreta esse esse momento, essa escavação, de que forma isso acaba resultando num grande romance como os que você já fez.
2: Bom, não sei se são grandes, eu duvido um pouco, mas a questão da memória, você escavar a fundo a história pessoal e de algum modo uma parte, um recorte da história do país, é um desafio, velho, porque tanto no Dois Irmãos quanto no Cinzas do Norte, eu tentei, vamos dizer, ampliar o espaço do drama familiar da casa para a cidade e um pouco para o país, né? Quer dizer, falar desse passado, quer dizer, contra essa amnésia, né? Contra essa amnésia, quer dizer, que nos possui, né? E que esse esquecimento que nos dilacera, né? Quer dizer, a gente já nem sabe mais. A gente nunca se perguntou, quer dizer, alguns se perguntam, mas o país aceitou o fim da ditadura sem um acerto de contas com os torturadores.

0: sobre um passado recente. Eu preferia 30 anos e eu sei que eu não vou viver isso. Né? Eu não, não, talvez eu não serei eu, o escritor, né, que vai fazer escrever essa crônica da obscuridade. Eu, daqui a 5 anos, eu terei visto, como muitos brasileiros e milhões de brasileiros, que não terão, vamos dizer, nenhuma. Primeiro, como que isso aconteceu? Essa é a grande pergunta que as pessoas, que os sociólogos e enfim, historiadores, vão falar, cientistas políticos. Como que nós chegamos nisso?
1: Bem, o nosso programa está chegando ao final. E eu recomendo que vocês, além do programa, comprem os livros de Milton. Milton consegue, acho que é um dos maiores escritores que nós temos na atualidade, e com esse aprendizado todo, o pouco que nós vimos aqui e o muito que se encontra nos livros, com todas as suas magias e tudo que nós abordamos aqui levemente, que dá um perfil desse grande escritor. Muito obrigado. O Papo de Arte termina aqui e até a próxima. Milton, muito, muito obrigado.
0: Obrigado.

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2: Enquanto a maioria dos adolescentes está escolhendo uma profissão, duas estudantes brasileiras já conquistaram espaço em uma das maiores competições de tecnologia do mundo.
3: Isso significa muito pra gente, porque nós somos uma equipe composta por duas meninas, uma equipe independente também. Então foi uma batalha muito grande nossa e que veio uma conquista surpreendente. A gente levou um processo muito leve de construir o robô, de fazer os treinos e de competir mesmo. E tá sendo muito gratificante estar conseguindo colher os frutos disso tudo.
2: Sem patrocínio institucional, a viagem é organizada com a ajuda da família, amigos e pessoas que se sensibilizam com a história das jovens cientistas. A robô foi construída de forma independente em um processo que envolveu programação, montagem, mecânica e muitos testes.
4: Financeiramente, a gente tem se organizado familiarmente, certo? Então é com orçamento familiar e eu acho que deveria ter um incentivo mais forte do governo com linhas de pesquisa para adolescentes, né? Porque é muito interessante esse projeto, elas aprendem muito e dá um direcionamento já de carreira para elas, né? O futuro aqui já está definido. Então seria muito interessante que tivessem projetos nesse sentido, apoio do governo mesmo para incentivar esse tipo de projeto em robótica, em diversas áreas, né?
2: E foi dentro deste apartamento em Santana, na zona norte da capital paulista, que nasceu o projeto Campeão. Entre ferramentas, peças eletrônicas e horas de dedicação, as estudantes transformaram o espaço improvisado em um laboratório de inovação. Agora, além dos ajustes finais do robô, que vai disputar a competição mundial, elas enfrentam um novo desafio: conseguir o apoio para levar o nome do Brasil até a Coreia do Sul.
3: A expectativa está bem alta, a gente está bem ansiosa e esperamos que dê tudo certo, que a gente consiga terminar de construir os robôs e fazer eles tudo funcionarem certinho e a gente ter uma boa apresentação.

0: Durante a preparação, as estudantes simulam etapas da produção da máquina, revisam comandos e fazem adaptações técnicas para melhorar o desempenho do equipamento. Um trabalho que exige precisão, criatividade e trabalho em equipe.
1: A gente revisa os robôs que a gente já levou, né, para as outras competições, como a nacional, mas também a gente cria outros robôs, por conta que é uma nova etapa, já que a gente passou para a mundial. Então a gente constrói e revisa eles.
0: A competição internacional reúne milhares de estudantes, pesquisadores e equipes de diversos países em desafios envolvendo os robôs autônomos, inteligência artificial e tecnologia aplicada.
2: Elas incentivam ao máximo possível, né? Todo esforço a gente acaba não medindo, né? Para que elas consigam concretizar esse projeto, consigam fazer o robô e tentando sempre deixar num processo mais leve, para que elas não façam com cobrança nem nada, porque já é muita responsabilidade, né? E eu quero que elas consigam fazer um projeto legal, técnico, né, bom tecnicamente e que atenda às expectativas delas, né?
0: Mais do que uma competição, a conquista é um incentivo às meninas que buscam espaço em áreas ainda marcadas pela desigualdade de gênero.
1: A nossa paixão começou desde que a gente é muito pequena, porque a robótica nos foi introduzida de uma maneira muito boa. Então, sempre essa curiosidade da engenharia mesmo, de construir robôs ou de consertar problemas, sempre foi algo muito interessante pra gente. E foi aí que começou toda a nossa paixão e vontade de competir mesmo na robótica.
3: Eu falaria para vocês nunca desistirem, assim. Eu sei que a robótica, ela é bem cara e ela também é bem trabalhosa para você iniciar. Mas é uma área muito, muito, muito legal e que vai te proporcionar muitos frutos incríveis, assim. E várias experiências únicas. Então, não desistam e continuem, gente.
4: Estamos num lugar, olha, lindo. Eu vou tentar participar de uma aula de surf. Lisa, será que eu consigo?
5: Certeza que você consegue. Com uma boa instrução, com cuidado e com informações de segurança, você consegue fazer, minimizando o risco de se machucar.
4: É isso, valeu, gente. Valeu, Alessio Esporte.
6: Boa tarde a todas e a todos. Bem-vindos ao Instituto Legislativo Paulista da Assembleia Legislativa do Estado de São Paulo. Reiniciamos os trabalhos com o painel 6, cujo tema é Experiências Legislativas em Governança Climática, Plano Diretor, Políticas Urbanas e Sustentabilidade. A mediação estará a cargo da doutora Rita de Cássia França Teodoro, procuradora da Câmara Municipal de Santos, doutora em Direito, membro da Comissão da Advocacia Pública da Ordem dos Advogados de São Paulo e conselheira da Prolegis. Serão palestrantes a doutora Isabel Celeste Fonseca, a doutora Tatiana Tucunduva Cortese e doutor Ricardo Pedro Guazelli Rosário. Gostaria também de anunciar aqui a presença do nosso colega Fábio Mauro Medeiros, vice-presidente da Comissão de Advocacia Pública da Ordem dos Advogados de São Paulo. E passar a palavra à doutora Rita. Por favor, doutora Rita.
7: Muito obrigada, doutora Dutra. Boa tarde a todos e todas. É uma alegria, uma satisfação enorme estar aqui nesta tarde com vocês. Iniciando última parte, né, da quarta edição do nosso Congresso da Advocacia Pública no Poder Legislativo, e com o painel 6, como o doutor Dutra já falou, né, sobre experiências legislativas em governança climática, plano diretor, políticas urbanas e sustentabilidade. Mas antes de iniciarmos, rapidamente, eu sei que nós estamos já uns minutinhos, eu não posso deixar de agradecer imensamente a doutora Marcilene, a doutora Úrsula e a doutora Tassiane, que estão pela parceria de sempre na construção desse projeto. Doutor Dutra, que está sempre ao nosso lado, e a LP Ani, doutora Ani, que está sempre ao nosso lado nessa parceria. A OAB, pela Comissão da Advocacia Pública, hoje aqui o doutor Fábio está representando o nosso vice-presidente, como o doutor Dutra falou. Agradecer à Câmara Municipal de Santos, né, porque ela nos autoriza a estar aqui, eu, hoje, ontem, o doutor Eduardo, que abrilhantou nosso evento com a palestra no painel 3, e ao Sim da Lesp, que também deu um café da manhã bem, bem generoso e caprichado para nós. E a todos que estão aqui conosco, nos acompanhando nessa tarde, desafio enorme, né? Nós falarmos, né, doutores, depois do almoço, mas nós prometemos aqui, eu acredito que vai todo mundo ficar acordado nesse início de tarde, um cafezinho. E hoje nós estamos aqui, esse painel ele vai atravessar o oceano, né, doutora? Nós estamos com a doutora Isabel, que está, palestra de Portugal diretamente, ela vai falar daqui a pouco. E, então, iniciamos com a doutora Tatiana Tucunduva Cortese, uma alegria imensa, acabei de conhecê-la aqui pessoalmente, mas estudei pelos seus trabalhos, porque fiz o doutorado e minha pesquisa em cidades inteligentes também, bebi da fonte das suas pesquisas, doutora, uma honra para mim estar aqui nesta tarde ao seu lado e poder conhecê-la pessoalmente, poder presenciar a senhora falando. A doutora Tatiana Tucunduva é pós-doutora em Cidades Globais pela USP, doutora e mestre em Ciências pela USP e possui graduação em Direito. Ela atua como pesquisadora do Instituto de Estudos Avançados da USP, docente e pesquisadora do PPG-CIS da Uninove e professora de ESG e Direito Ambiental da FGV em Direito. É também coordenadora do projeto Rua Resiliência Urbana em Ação e autora de obras fundamentais, como Cidades Inteligentes Sustentáveis e Mudanças Climáticas, do Global ao Local. Doutora Tatiana, uma honra estar aqui. Passo a palavra para a senhora.
8: Muito obrigada. Eu que fico contente. Quando a gente sempre fica tão feliz quando ouve alguém dizendo que usou nossa pesquisa. Porque o objetivo é esse, né, doutora Rita? Então, assim, agradeço muito a oportunidade ao doutor Carlos, à doutora Marcilene pelo convite. Fico muito feliz. Boa tarde, pessoal. Ih, ó, estão todos dormindo. Peraí, vou tentar de novo, hein? Boa tarde, gente. Agora a gente, né, pode começar a conversar, mas agradeço a presença de vocês aqui também. A gente sabe que não é fácil a gente conseguir deslocar as pessoas e mesmo chamar a atenção e despertar o interesse para que a gente discuta esse assunto. Ele é tão necessário, mas ainda muito delicado, porque a gente tem que falar de coisas que não são tão agradáveis, né? E eu achei muito interessante quando vocês fizeram o convite de como é que a gente faz para relacionar os diferentes temas e colocar numa mesma mesa planejamento urbano, resiliência climática, governança e as questões normativas. A gente que atua de maneira inter e multidisciplinar sempre tem que se provocar nesse sentido, né? Como é que eu saio um pouquinho do meu quadrado ali, do meu ponto de vista e de que forma eu consigo entender, ouvir o outro, agregar esse conhecimento. Inclusive, foi assim que a gente, né, teve o nascimento aí do Rua, que eu vou falar um pouquinho mais. Ele colocou a apresentação? Será? Já tá? Vai pôr? Tá. Enquanto a gente espera, eu vou falando com vocês. Mas eu vou mostrar um pouquinho sobre o que é esse projeto, né, que vocês já ouviram falar. O convite que me foi feito, eu tenho 15, né? Vou marcar, porque o professor gosta de falar um pouco. A gente precisa... Oi?
7: Eu te esqueci do vídeo.
8: Não tem problema. Pronto. A gente marca aqui, que aí a gente já recebe o sinal. Mas, na verdade, o meu objetivo hoje é conseguir conversar um pouquinho com vocês e convidá-los à reflexão junto comigo. De que hoje, acho que o grande desafio que a gente enfrenta de fato, e o doutor Ricardo vai poder depois explorar um pouco mais esse olhar, o doutor Fabrício, a professora Isabel, acho que o objetivo aqui é juntar saberes, né? Mas, na minha visão, não é a falta de conhecimento sobre os riscos climáticos mais, porque conhecimento todo mundo tem, ou pelo menos tem acesso. Agora, a gente sabe que a população é vulnerável, a gente sabe quais instrumentos de planejamento e gestão a gente tem à nossa disposição. Nessa reflexão, acho que o mais importante é colocar assim, por que que a gente tem tanta dificuldade de incorporar o conhecimento e as normas existentes e disponíveis ao funcionamento, ao dia a dia das cidades? Onde é que a gente consegue entender que a emergência climática, ela deixou de ser uma pauta exclusivamente ambiental e ela agrega governança urbana, capacidade institucional, produção normativa, e isso muda o papel do direito. O direito ele não é só, né, o instrumento e a base. Ele tem que conversar com essas outras ferramentas de gestão. E quando a gente consegue fazer isso de uma maneira integrada, a gente realmente avança. Então, a proposta aqui hoje, até eu peço só para passar para a próxima etapa, obrigada, é a gente conseguir trabalhar um pouquinho a conscientização sobre o que é a resiliência urbana. Porque, ao trazer todos esses temas à tona, o que eu destaco para vocês é que a gente vem conversando bastante e trabalhando em cima de um conceito que muitos hoje ouvem falar, que é a resiliência, seja a resiliência urbana, a resiliência climática, seja da forma que se aplica. Mas a gente hoje precisa entender o que é essa resiliência. Porque o fato de nós lidarmos com os riscos e com os eventos climáticos cada vez mais intensos e frequentes, percebendo que os nossos instrumentos de planejamento urbano não estão acompanhando de maneira adequada a demanda que surge na sociedade, a gente precisa, de fato, saber o que é que eu preciso fazer para ser resiliente. Mas o que é resiliente, né? Parece muito simples, é um conceito que todo mundo ouve falar e a gente comenta. Pode passar a próxima tela, por favor? Mas eu só destaco para vocês que a resiliência, assim como os principais conceitos que a gente trabalha na área ambiental, ela também se define ali no tripé da sustentabilidade. Então, quando eu falo em resiliência, eu falo em resiliência do ponto de vista de planeta. Então, como é que eu trabalho para ter eficiência, para ter recursos, para não lidar com escassez, para evitar desperdícios? Como é que eu trabalho com resiliência do ponto de vista das pessoas? Então, é a situação em que a gente aprende a se adaptar, a se moldar, a responder a alguma situação. E dentro desta adaptação, a gente tem que, inclusive, entender que não é mais... Quando eu comecei a trabalhar com resiliência no clima, isso foi em 2017... E a primeira vez que a gente publicou um trabalho sobre esse assunto, para vocês terem ideia, foi aceito num congresso de psicologia. Não tinha essa discussão dentro do mundo jurídico. E dentro do congresso de psicologia, as pessoas olhavam para a gente falando de resiliência em cidade e falavam, acho que essas aí estão meio fora de contexto. Mas as coisas foram se entrelaçando de uma maneira, e eu trago esse conceito inicial desde aquela época, que o que a gente costuma usar como exemplo de resiliência? É aquela situação em que o bambu chinês, vocês já devem ter ouvido isso, né? O bambu chinês, ele se verte ao vento, e quando vem um vento muito forte, faz com que esse bambu ele vá quase até o chão, mas ele tem que ser capaz de voltar. Ele tem que resistir àquele impacto e voltar ao estado que ele estava antes. No caso do que a gente trabalha aqui, voltar ao estado que ele era antes não funciona. Porque senão significa o quê? Que a gente vai continuar vivendo as mesmas situações de desastre, de tragédia, de vulneráveis sendo atingidos de uma maneira desigual. Então, dentro da resiliência urbana que a gente atua, a gente pensa que é sempre o reconstruir melhor do que era antes. Isso não é um conceito inventado, né? Isso vem do Marco de Sendai, que é uma referência internacional, é o principal documento que a gente utiliza para trabalhar com a questão de desastres, que nos apresenta essa definição. O reconstruir melhor do que era antes é o que vai garantir que você consiga melhorar as condições daquele local para que numa próxima eventualidade climática a gente já tenha condições melhores de evitar danos, evitar perdas, cuidar das pessoas que ali estão. É, infraestrutura é parte do processo, norma é parte do processo, capacitar as pessoas também é parte do processo, e por isso a importância de um evento como esse, porque a gente discute e começa a aprofundar questões que antes a gente não olhava com tanta atenção. E o terceiro pezinho ali desse conceito de resiliência é a questão econômica. Porque realmente a gente tem que ter uma previsão do que vai acontecer, como que a gente vai trabalhar essa questão do ponto de vista, aí sim, eu tenho orçamento para lidar com isso? Como é que hoje os municípios estão trabalhando essa história? A gente tem sido muito demandado em relação a como eu começo a olhar para esta situação, porque eu tenho desastres no meu município, mas eu não sei como eu tenho que gerenciá-los. A gente precisa olhar para todos os itens, não é para uma coisa ou outra. Então, a gente começa com esse desafio. Vamos trabalhar essa conscientização de resiliência urbana para que a gente consiga avançar. Aí sim, pode passar para a próxima, por favor. A gente entra numa questão um pouquinho mais técnica, mas que é fundamental, que é a gente também tem a possibilidade de trabalhar com normas técnicas. Aqui no Brasil, a gente tem a Associação Brasileira de Normas Técnicas que traz as normas que foram introduzidas pela ISO, né, que é a Associação Internacional de Normatização. E a ISO hoje tem normas com indicadores específicos para cidades que trabalham com cidades sustentáveis, indicadores para cidades inteligentes e indicadores para cidades resilientes. Então, a gente parte já de um princípio onde você consegue ter uma baliza de aonde eu tenho que chegar se eu quiser ser assim considerado. E aí é que a gente vê a quantidade de temas que se sobrepõem. Porque quando eu falo, né, na questão de uma capacidade de a gente aprender institucionalmente o que fazer a partir do momento que o evento climático acontece, eu tenho que pensar em tudo. É mobilidade, é habitação, é drenagem, é como é que a gente vai abrigar as pessoas, cuidar dessas pessoas enquanto precisa. Percebam, são tantos itens e temas que são fundamentais que a gente, de fato, precisa organizar esse pensamento. E aí é que vem a importância dessa governança, né? A gente percebe que, realmente, hoje, o responder rápido a qualquer situação de crise não é o ideal. O que a gente precisa é estar capacitado e saber responder. E para a gente saber responder, eu tenho que conseguir integrar. Mais uma vez, eu chamo atenção para essa integração, para essa articulação entre o planejamento urbano, entre a mobilidade, entre o orçamento, entre o meio ambiente, entre o recurso hídrico, entre a agricultura. A gente precisa fazer esse convite de diálogo para as diferentes pastas para conseguir entender aonde que aperta para cada um. Como é que a gente divide as responsabilidades? Como é que eu falo em governança de fato sem muitas vezes entender que as cidades podem ter planos, podem ter normas, podem ter programas, mas não necessariamente conseguir aplicá-los no momento mais necessário. E aí é que a gente começou, né, dentro dessa relevância e dessa presença dos desastres no nosso cotidiano, é que a gente começou... Pode passar para a próxima, por favor. O movimento que começa aí como um projeto há 3 anos, que é o RUA, o Resiliência Urbana em Ação, onde a gente entendeu que todo esse conhecimento, toda essa pesquisa, toda essa parte de sala de aula, de discussão em corredores, em reuniões, colegiados, ele teria que extrapolar os muros da universidade. Então, a gente percebe que muito do conhecimento que a gente produz não chega em quem mais precisa. E para que isso chegue, a gente precisava também abrir as portas para ouvir quem atua na linha de frente. Porque não é a mesma coisa, né? Eu posso ter uma percepção, mas a pessoa que está lá na linha de frente, a partir do momento que seja corpo de bombeiros, seja defesa civil, assistência social, a Secretaria de Saúde, o pessoal que atua nas diferentes entidades do terceiro setor, que montam todo aquele corredor de ajuda humanitária, cada um que atua vai ter uma visão específica daquela questão. Então, o que, que a gente fez com o RUA? A gente convidou todo mundo para vir para dentro de um espaço físico, que onde nos, né, a nossa casa, como eu costumo dizer, do RUA, foi a USP, mas por ser uma instituição que recebe todos, que a gente, de fato, conseguiu estabelecer ali o espaço para discussão, mas todos vindo presencialmente, para a gente ter essa troca olho no olho, faz muita diferença, né? E com uma dinâmica programada, não eram reuniões, não era um evento acadêmico, não. A gente aplicou uma metodologia que se chama Design Thinking, que é uma metodologia onde a gente usa muito a criatividade, convida as pessoas a participarem da construção ali de caminhos diferentes, e a gente passou a se encontrar mensalmente com propostas específicas de solução em cada um desses encontros. E esse trabalho ele foi tão bem articulado que, se vocês forem olhar na próxima tela, por favor, vocês vão ter uma ideia só da quantidade de instituições que fizeram parte do RUA conosco. São instituições de ensino, são secretarias de governo do estado, secretarias do município. Nós temos associações e representantes de... como é que fala? Ajuda voluntários, perdão, sumiu a palavra, voltou. De voluntários no momento da ocorrência, da mídia, como é que a mídia participa nesse processo, como é que os profissionais de saúde mental lidam com isso. Você pode passar de novo. E continua, tá? A gente coloca, faz questão de identificar as nossas parcerias, porque são as instituições que trouxeram todo o conhecimento e se colocaram à disposição para discutir as questões que a gente estava ali provocando. E com base nesse trabalho todo, é que a gente agora chega num momento que nós estamos lançando o primeiro produto, que é o resultado disso tudo que a gente estudou, analisou e propõe aí como diretrizes para que a gente consiga avançar nesse sentido. E esse aqui, o grande desafio, né, foi que, de fato, a gente tivesse uma linguagem acessível. Porque eu não escrevi, junto com mais 34 instituições e muitas pessoas, esse livro para que fosse só uma consulta para pesquisas teóricas. Este livro ele foi escrito para gestor público, para tomador de decisão, para agentes do poder público, legislativo, executivo, do judiciário, para que a gente pudesse conversar sobre o assunto de uma maneira simples. Porque muitas vezes o nosso desafio é esse, né? Conseguir se comunicar de uma forma que a mensagem seja recebida. E não só recebida, como a gente tenha retorno também, que a gente possa trocar conhecimento e informação. E aí a gente deixa o convite aqui para todos vocês poderem conhecer melhor o livro. A gente disponibiliza o QR Code para que todo mundo possa baixar. Ele está disponível gratuitamente na Biblioteca de Livros Abertos da USP. E a gente vai ter um evento de lançamento que eu gostaria muito de convidá-los para estarem lá conosco no dia 18 de junho, no Instituto de Estudos Avançados da USP. Vai ser um evento muito interessante no sentido de mostrar os principais resultados desse trabalho e conseguir, inclusive, anunciar os próximos passos. Porque todo mundo que participa do RUA conosco já nos procura e pergunta. Fala, bom, mas e aí? E agora? O que mais a gente tem que fazer? Como é que a gente vai avançar nesse sentido? Então, até eu gostaria de agradecer a presença... Já entendi, já sei. A presença dos integrantes do RUA aqui, o Jairo, a Ana Sofia, o Lúcio, que são nossos queridos alunos do doutorado do Programa de Cidades Inteligentes e Sustentáveis da Uninove. Fico muito feliz de vocês estarem aqui conosco. E são pessoas que também, de uma certa forma, dedicam aí as suas vidas para a pesquisa, como a doutora Rita já passou por isso, sabe, né, o que é você se dedicar para uma pesquisa pensando em pesquisa aplicada, como a gente costuma dizer. Esse é o objetivo, é que tudo que a gente traz de conhecimento, de informação e de questionamento, principalmente, é para a gente tentar trazer melhoria de qualidade de vida. Então, o desafio é enorme. Eu espero que, né, esse painel seja só o começo aí de uma conversa mais próxima, inclusive entre as nossas instituições. Já fica o convite aqui, tá, Ricardo, Rita, Carlos, porque eu acho que a gente precisa, ao máximo, proporcionar esse diálogo e essa troca de tanta informação no sentido de tentar trazer algumas propostas diferentes. Porque do jeito que está sendo feito hoje, a gente já sabe que não está dando muito certo. Então, vamos identificar as boas práticas, como a gente fez aqui. Vamos trocar informações e vamos, quem sabe, né, essa é a vontade que a gente consiga construir um caminho melhor para a gente seguir, para proteger melhor as pessoas que tanto precisam. E me coloco inteiramente à disposição de vocês para que a gente continue essa conversa. Muito obrigada.
7: Muito obrigada, professora Tatiana. Só falar. Só demonstra. Obrigada, doutora.
8: Eu agradeço.
7: Só falar, só demonstra a urgência, né, e a importância de falarmos sobre resiliência urbana em diversas perspectivas e o quanto esse assunto ele é transversal, né? De fato, enquanto eu pesquisava, aí um dos pontos que destaquei na pesquisa justamente é que os órgãos não se conversam, né? Saúde não conversa com a educação, e a minha pesquisa foi na área de gestão de dados, e aí como é que eu faço, né, políticas para uma área sem conversar com a outra, e no final sai essa coxa de retalhos e no final a gente não consegue, né, chegar a algo efetivo, né? E aí a gente vê todas essas questões acontecendo e só vemos as pesquisas e tudo mais. E assim, é muito rico trazer esse projeto também de conversa com a população, com mais áreas, né, para que traga essa visão multidisciplinar que é necessário, porque a cidade ela é construída de diversas vertentes, né? E vivemos nela e uma hora é a mobilidade, é a saúde, são os espaços preenchidos, enfim. Eu não vou demorar muito, que a gente já está um pouquinho atrasado. A gente vai...
8: Rita, posso só... depois eu faço isso para todos, eu vou pedir até ajuda para os meus queridos alunos aqui, mas posso deixar na mão do Dr. Carlos para que vocês tenham acesso a esse material... o exemplar, né, impresso, mas todos vocês vão receber aqui o QR Code para poder baixar o livro também, tá?
9: Só para comunicar que eu já disponibilizei no site da Proleges o e-book. Acessei e já disponibilizei.
8: Isso é eficiente, hein? Muito obrigada.
9: E parabéns, viu? Achei excelente a iniciativa, acho que é por aí mesmo, viu?
8: Agradeço.
9: Não tenho nenhuma dúvida disso. Obrigado.
10: Doutora Tatiana, vou encaminhar a biblioteca da Assembleia Legislativa para fazer parte do nosso acervo.
8: Fico muito obrigado. Feliz.
7: Obrigada, doutora. Continuando aqui, obrigada, doutora. Sim, o painel ele fala sobre experiências legislativas e governança climática e está aqui, né? Aqui a doutora Tatiana entrega, né, para nós nesse painel a experiência aqui concreta dessas atividades. Isso é muito, para a gente, uma alegria e uma satisfação imensa poder ter essa contribuição tão importante neste momento para nós. E dando sequência aqui do nosso painel, vamos atravessar agora o Oceano Atlântico, porque a nossa palestrante está do outro lado do oceano, vem direto de Portugal falar conosco. Boa tarde, doutora Isabel, professora Isabel. Assim, para mim, é uma alegria muito grande, assim, quase que indescritível, poder mediar uma mesa com a doutora Isabel. Fico até emocionada, porque, professora Isabel, uma pessoa muito importante na minha trajetória acadêmica, durante meu período de doutorado sanduíche, quando a gente vai para fora do país, conhece ninguém, não sabe, né, outro país, e doutora Isabel me recebeu com muito carinho na Universidade do Minho para me auxiliar na pesquisa, não era minha orientadora, né, e recebeu meu e-mail assim, né, essa pesquisadora, eu peguei a indicação, mandei um e-mail para a professora, falei qual era a minha pesquisa, ela pesquisava em cidades inteligentes também, E ela prontamente me recebeu no seu escritório. Foi assim, me acompanhou com cuidado muito grande durante a minha pesquisa, sou muito grata. E, sobretudo, ela veio pessoalmente ao Brasil para fazer o exame, me avaliar na minha banca de doutorado. Ela esteve aqui presencialmente e, para mim, não tenho nem palavras para agradecer tamanha honra de tê-la presencialmente na banca. E ainda podia parar por aí, né? Mas ela ainda prefaciou o livro. Então, doutora Isabel, assim, uma pessoa generosíssima, brilhante acadêmica. Eu vou falar um pouco do currículo dela aqui, mas ela transcende tudo isso em ser humano, que ela é excepcional. Né? A professora Isabel Celeste Fonseca é doutora em Ciências Jurídico-Políticas pela Faculdade de Direito da Universidade de Coimbra. Atua como diretora do mestrado em Direito Administrativo e do curso de especialização em Governança Pública e Direitos Fundamentais na Era Digital, além de ser investigadora do JusGov da Universidade do Minho. E a sua pesquisa é referência em governança pública digital e contratação pública. Com carinho, é um prazer, passo ali a palavra, professora Isabel.
11: Muito boa tarde a todos. Eu espero que me estejam a escutar bem e a ver bem. Eu julgo que estou com alguma dificuldade em falar em tempo real, porque a internet parece lenta, mas já me dirão. Eu vou procurar, sobretudo, dar-lhes nota de como as cidades inteligentes vão sendo construídas, sobretudo em territórios onde as cidades já têm história, onde as cidades já têm património, em cidades antigas, em cidades pequeninas, que são estas cidades, sobretudo portuguesas. Antes de partilhar convosco algumas ideias, deixem-me, sobretudo, saudar com muito afeto, com muita estima, com profunda estima a todos os membros do painel, estimado Dr. Carlos, Dr. Ricardo, estimado. Agora ouvi e associei o rosto aos livros e ao nome. Estimada Rita, muito obrigada pelas palavras, são palavras, enfim, que eu não mereço de todo. Não mereço de todo. Os meus parabéns à doutora Marcilene, permitam-me nela felicitar toda a organização deste 4º Congresso da Advocacia Pública do Poder Legislativo, felicitar pela iniciativa, que é longa, é já um projeto maduro, consolidado e estou certa que vai continuar, e saudar todos com muita, muita estima. Eu queria muito dizer-lhes que tinha um PowerPoint para projetar, mas julgo que vou falar sem ele, se me permitirem, porque ou está aqui, não é? Está aqui. Sobretudo dizer-lhes 4 coisas. Nós estamos a caminho de alcançar uma dimensão muito mais intensa do modelo das cidades inteligentes. Eu venho dar-lhes nota de que vivo numa cidade com 190 mil habitantes, é a 5ª maior cidade portuguesa, e a verdade é que esta cidade tem já dimensões de inteligência artificial a funcionar para, enfim, gerir a mobilidade, tem já sistemas inteligentes a funcionar para gerir os recursos relativos à água, os recursos relativos à proteção civil, tem já sistemas inteligentes, atinentes à medição da qualidade do ar, do ruído, do ataque das vespas. Então, o que eu lhes quero dizer, e eu pedia para passarem o slide, é que no âmbito da Universidade do Minho, nós procuramos, sobretudo, fazer uma ponte entre a academia e a realidade, e levamos por diante um projeto, o projeto Smart Cities and Law, e procuramos perceber o quanto do direito nos livros se aplica na realidade, o quanto o direito dos livros é também o direito da realidade. E foi com muito espanto que percebemos que a realidade nos surpreende, porque vai muito rapidamente à frente, vai muito mais à frente daquilo que é o direito nos livros, o direito nos planos, o direito no Parlamento, e, portanto, há uma aceleração gigante. Deixem-me muito dar-lhes conta disto. Nestas quatro proposições iniciais que eu tenho para vos apresentar, tenho também duas realidades que são pontos de partida com as quais temos de conviver e com as quais convivemos, e das quais a professora, na verdade, a professora Tatiana já vos foi dando conta. E é com essas realidades que temos que lidar. Peço para avançarem com o PowerPoint. Estava eu a dizer-vos que eu vivo numa cidade que não é uma cidade muito grande, é a quinta maior cidade, tem quase cerca de 190 mil habitantes, e ao lado existe a cidade do Porto. Ambas as cidades foram estudadas pelo nosso projeto e, portanto, pelo nosso projeto no âmbito do JusGov. E o que nós percebemos foi exatamente esta conclusão que avanço. Há sistemas inteligentes, há câmaras, há utilização de decisão algorítmica, e a comunidade não faz muito ideia de que estes instrumentos, estas ferramentas, esta aplicação das tecnologias de investigação e estas tecnologias de informação e de comunicação estão efetivamente a ser usadas. E estão a ser usadas sem que, enfim, se faça um estudo, sobretudo um estudo de impacto, enfim, para a proteção de dados, sem que se faça uma informação aos transeuntes, a todos aqueles que migram, habitam, vivem nas cidades, e portanto, dar nota de que temos que fazer este diálogo mais frequente entre a comunidade, entre os decisores públicos e entre quem estuda e quem, enfim, fica atento à realidade. Nós estamos, e passava ao segundo slide, portanto, as decisões locais existem já com a aplicação de sistemas inteligentes. E acredito que seja cada vez mais crescente a utilização da inteligência artificial. As cidades são cada vez mais sensorizadas e são também cada vez mais responsivas, e responsivas de forma automatizada. E, portanto, devo dizer que isso obriga-nos a pensar em riscos, na minimização de riscos, e sobretudo na minimização de riscos à luz do que é a decisão algorítmica, mas também à luz daquilo que é, e peço para passarem para o terceiro slide, que é a desmaterialização por completa dos procedimentos, dos serviços, a transformação completa da forma de decisão esquecendo-se até aquelas que são as preocupações tradicionais das cidades sustentáveis. Julgo que o que quer que seja ou venha a ser mais a cidade no futuro, com mais digitalização, desmaterialização, com mais procedimentos administrativos em linha, com mais interoperabilidade, com mais aplicativos, com mais o que quer que seja de tecnologias de informação e de comunicação, mais utilização de sistemas digitais com a inteligência das coisas e etc., não nos podemos esquecer dos propósitos de sustentabilidade, segurança, resiliência e, sobretudo, enfim, segurança, resiliência, dimensões de cidades verdes, amigas, acessíveis, mas, sobretudo, até aquele aspecto que vou referir a seguir. Eu pedia para mudar o slide, por favor. E o que vou dizer a seguir prende-se muito com um aspecto que a professora Tatiana também lembrou. As pessoas, as cidades são para as pessoas. Não deixar ninguém para trás nestas cidades que queremos construir e que são cada vez mais, enfim, cidades, diria mesmo, digitais, rítmicas em muitos aspectos. A acessibilidade deixou de ser pensada de forma física, ela é sobretudo pensada para ser digital, mas temos de pensar na falta de literacia de tantos, na falta de infraestrutura de tantos, na falta precisamente de conhecimento ou até numa simples impossibilidade de ter um aplicativo porque não se tem um smartphone ou não se tem possibilidade de suportar uma despesa de internet. Portanto, o que quer que sejam as cidades, enfim, não deixar de pensar nos objetivos de desenvolvimento sustentável e as preocupações de inclusão. De inclusão, sobretudo, porque nós temos aqui uma realidade. E eu pedia para avançarmos para o slide seguinte. E o slide seguinte tem muito que ver com os tais factos, as tais realidades com as quais nos debatemos e que são transversais. São, por um lado, as realidades comuns, globais, portuguesas, espanholas, europeias, da América Latina, brasileiras, e que são as questões urbanas. Nós temos cada vez mais uma população a residir em aglomerados urbanos, em núcleos urbanos. Enfim, os estudos dão-nos conta que é possível que a população urbana seja crescente. E uma outra realidade com a qual também temos que saber lidar é o aumento da população idosa, é o aumento de uma população que tem carências. Na Europa, Portugal, Espanha e Itália, estima-se que em 2050, 60% da população tenha mais de 50 anos de idade. Estima-se que 40% da população seja população idosa e, portanto, com a aceleração do ponto de vista da mudança das tecnologias, é configurável que esta população que vive nas cidades e, sobretudo, esta população que precisa de uma receita médica, que precisa de uma consulta, que precisa de um acompanhamento, que precisa de se mover de forma especial, tenha de requerer o acesso ao serviço público através de uma plataforma digital. Tenha que, enfim, pedir a receita médica através de uma plataforma ou através de um aplicativo. Tenha de agendar uma consulta médica através de uma plataforma ou de um aplicativo. Tenha de chamar uma ambulância para ir a uma consulta através de um aplicativo. Então, o que eu queria dizer-vos muito claramente é: estamos em risco de vislumbrar que há uma franja da população que pode ficar arredada da cidade. Já não são os tradicionais problemas de sustentabilidade, já não são os tradicionais problemas de mobilidade na cidade, de acesso físico ao serviço público. Já não é o problema de não ter um transporte público, de não ter uma faixa pedestre, de não ter uma ciclovia, é mesmo este dilema da cidade ser mesmo digitalizada na sua totalidade e um quarto da população, ou mais do que um quarto da população, não ter forma de consultar um serviço público, de não ter a forma de adquirir um bem público por não saber bater à porta digital do serviço público. E isto também me leva a falar na questão digital como uma questão que nos é imposta, de uma questão que tem a ver com uma realidade que nós não sabemos controlar. A tecnologia de informação e de comunicação, ela é cada vez mais obrigatória no contexto de uma estratégia europeia, e para falarmos no quadro europeu, que se impõe aos estados, aos municípios, e que os mesmos têm de acolher. Por exemplo, no plano europeu, há uma estratégia de criação de um mercado europeu de dados abertos e reutilizáveis, que também se impõe às cidades. As cidades têm que ter em funcionamento catálogos abertos de dados. As cidades têm que funcionar de forma digital, em procedimentos conectados e em linha, em plataformas e, enfim, não deixando outra solução, como seja uma solução física para o atendimento. Eu pedia para avançar para o segundo slide, para o slide seguinte, perdão. Mais uma vez, digo, este facto é, sobretudo, a vida acontece de forma desmaterializada à nossa volta. O tecido social, as empresas, o terceiro setor, os lares de idosos, as associações, os municípios, os bombeiros, enfim, todas estas entidades que estão também no plano a par dos entes públicos, a par da governação pública, todas estas entidades movem-se nesse plano digital. Portanto, através de sistemas de Wi-Fi, com dados abertos, alguns outros fechados, mas sobretudo com dados em grande movimentação e fluxo, há plataformas, há aplicações para telemóveis, há aplicações que são adquiridas na Google Play, na Apple, iTunes, então tudo é digital. A administração pública tem que também ceder a esse digital. E avanço para o seguinte slide, para vos dizer também dos riscos, explicando, e avanço um bocadinho mais, explicando, explicar que estas estratégias, como disse há pouco, quer para combater aqueles que são os efeitos, enfim, nefastos de viver aglomerado. Os aglomerados consomem muito recursos humanos, consomem muito recursos naturais. As cidades, enfim, elas produzem muitos resíduos urbanos, muitos lixos, e sobretudo são as cidades que mais produzem, enfim, o efeito catastrófico que faz alterar de forma acelerada o clima. Portanto, dizer o quê? Dizer que estas metas que são, sobretudo, estabelecidas no plano internacional ao nível da Organização das Nações Unidas, estes planos que são traçados, nomeadamente no quadro da União Europeia, eles têm-se aos nos municípios. Portanto, há, por um lado, também, enfim, os pequeninos municípios a ter que saber adquirir os produtos adequados. Portanto, é aqui que eu queria chegar e peço para avançar para o slide seguinte. Não há volta a dar, nós não podemos tapar o vento com as mãos, também não podemos, enfim, tapar a realidade com as mãos. E, portanto, nós temos mesmo a governação local a adquirir muitos produtos de tecnologias de informação e de comunicação. E está o governador municipal, em Portugal, a Câmara Municipal, a decidir como implementar cidades sensorizadas, como transformar todos os procedimentos que até há bem pouco tempo eram materializados em procedimentos em linha, como criar um chatbot que seja informativo, como decidir em tempo real. E, portanto, era neste sentido que eu vos queria lembrar, também na senda da professora Tatiana, as boas práticas. Nós temos que mapear boas práticas, nós temos que conversar mais os centros de investigação com a comunidade e com os decisores públicos. Eu peço para avançar para um slide seguinte. Temos que conversar mais. Porque, por um lado, os propósitos de sustentabilidade, e aqui o conceito de sustentabilidade, enfim, já foi muito explorado, já foi muito explicado, as cidades têm que ser e continuar a ser o mais possível amigas, do ponto de vista ecológico, próximas, as cidades 15 minutos ainda fazem sentido, as cidades têm que ser seguras e, de facto, enfim, as câmaras, a sensorização do movimento, sobretudo dos fluxos de cidadãos em massa, as cidades têm que estar preparadas com equipamentos para responder imediatamente a situações de incidentes, de acidentes, de catástrofes, tudo isso. Mas, e avanço, e peço para avançar para o slide, boas práticas. Boas práticas são necessárias e é uma estratégia para todas as cidades que se quer, enfim, claro, uma estratégia, boas práticas que têm que ser partilhadas, mas cada cidade é uma cidade, cada cidade é uma cidade e, portanto, os sistemas inteligentes aplicados à gestão da água, à gestão dos resíduos, à gestão da mobilidade, enfim, todos estes aspectos, ou da iluminação, todos estes aspectos podem ser replicados, mas cada cidade é de facto diferente e, portanto, olhar à cultura, ao património, sobretudo à população, verificar o estado de cultura, de pobreza da população, porque ela precisa de ser incluída, ela precisa de ser informada. Portanto, pedia para passar ao slide seguinte, para dizer exatamente deste aspecto e que tem a ver com... Temos, na verdade, na maior parte das cidades que nós estudamos, mesmo que a população ainda não perceba porque é que tem uma aplicação e essa aplicação compra o bilhete de autocarro, porque existe, de facto, uma forma, uma plataforma onde é possível tempo de demora, próximo ao carro, mas sobretudo esta ideia, a ideia de que nós já conseguimos fazer este estudo com previsão, com proposta de decisão, o algoritmo dispara e uma previsão, por exemplo, dos dados do tráfego, do volume de tráfego nas próximas horas, nos próximos minutos, qual é a tendência do fluxo nos estacionamentos. E, portanto, isto leva-me a dizer o quê? E eu peço para avançar ao próximo slide. Nós fazemos em Portugal esse, esse estudo, fazemos essa estratégia nacional para os territórios inteligentes, mas nós temos, sobretudo,

Mais uma vez também, porque eu não vou poder, eu depois partilharei convosco. É aqui que eu queria chegar. Nós temos, de forma crescente, muitas dificuldades em conciliar a implementação das cidades, o acesso aos serviços digitais e, sobretudo, temos dificuldade em saber gerir os dados pessoais. Os cidadãos, na verdade, não têm informação suficiente e, portanto, cedem com muita facilidade os seus dados, o seu nome, o lugar onde habitam, os seus dados mais sensíveis. E esta cedência pode ser de forma direta, com consentimento, mas o maior risco tem a ver com o facto de as cidades serem sensorizadas. E, portanto, é sobretudo as formas de captação de imagem que estão, sobretudo, a assustar-nos com muita frequência. O lugar onde nós estacionamos com frequência, se é junto à sede de um partido político, se é junto a uma igreja, se é junto a uma farmácia, um tipo de medicamento, enfim, que mais se usa. Esta informação levada com as câmaras e a sensorização e os procedimentos digitais e a interoperabilidade é o aspecto que mais me preocupa neste momento, por causa, efetivamente, de uma comunidade que não está suficientemente informada. Portanto, passo ao slide seguinte. É uma realidade esta que nós temos, é do mundo global, um mundo local que quer seguir em tempo real, e com ela todas as facilidades que nos dão as tecnologias de informação e de comunicação. E pedia para passar ao slide seguinte, porque entro no tópico final. Estamos cada vez mais perto das cidades, há novos direitos, mas ninguém fiscaliza se o titular dos dados pessoais de facto os exerce. Ao mesmo tempo, se a utilização da inteligência artificial que está a ser feita mantém ou não reservas de humanidade. Como digo, há muitos, enfim, muitas práticas erradas dentro da própria administração pública. É necessário gerir riscos, é sobretudo necessário combater os erros. É sobretudo necessário chamar soft law, princípios, ética, para reforçar quando o direito não é suficiente. E, portanto, avançava mais um pouco. A monitorização dos sistemas de inteligência é importante. É importante investir na infraestrutura. É importante criar hotspots abertos, gratuitos, porque nem todos têm forma de aceder à internet. É importante informar sobre quando se está a fazer recolha, com captação de imagem, com, sobretudo, utilização de dados sensíveis. E pedia para avançar mais um pouco. A tecnologia é cada vez mais colocada ao serviço de todos. Com isso, pode permitir-se mais inclusão dos idosos, é um facto, mais inclusão dos migrantes, mais inclusão de quem visita as cidades, é um facto. E peço para avançar para o slide seguinte. Lembrar que a tecnologia pode servir os propósitos tradicionais de sustentabilidade, poupança na energia, implementar comunidades locais de energia reutilizável e limpa. Os sistemas LED já não são suficientes, há mais inovação e mais tecnologia. Implementar sistemas inteligentes para gerir a água e prevenir designadamente gastos.

0: desnecessários com a utilização da energia. Avanço mais um pouco e pedia para avançar com os slides. Não esquecer os propósitos associados à participação, ao direito à cidade de todos, participar numa votação eleitoral, num orçamento participativo através de um SMS, de um aplicativo. Tudo isto faz parte, mas as pessoas, para exercerem estes direitos, precisam de ser acompanhadas, ser informadas, ser educadas. Avanço mais um pouco e para o slide seguinte. Apelo muito à geração mais nova, à geração, enfim, que sabe de forma muito fácil aceder a uma plataforma, pedir através de um aplicativo, o acesso a um serviço, o acesso a um bem, que acompanhe a geração idosa. Sobretudo, há formas criativas de educar, de informar, de capacitar. Eu lembro os lares de idosos e lembro, sobretudo, aquela geração que faz voluntariado, que na base da solidariedade vai aos lares e ensina. Ensina a criar uma password, ajuda a criar uma conta numa rede social, ajuda os idosos a protegerem-se quando cedem os seus dados em tantas formas digitais que usam para no seu dia a dia. Portanto, se as cidades são cada vez mais inteligentes, elas têm que ser também sustentáveis. Se as cidades são mais inteligentes e são cada vez mais até cidades construídas na base da lógica digital algorítmica, com muitas decisões que são automatizadas. Eu lembro a autoridade tributária que descarrega automaticamente decisões para pagamento de quantias, multas, e faz avançar o processo de execução coercitiva com a penhora de salários, de pensões. Portanto, se as cidades são cada vez mais assim, que não se corra o risco de elas serem desumanas. As cidades são para as pessoas, as cidades são para oferecer qualidade de vida, são para permitir que cada um de nós, todos, desfrutem da cidade, do património, desfrutem dos serviços públicos. Então, que todos possam aceder aos serviços públicos, se eles forem todos desmaterializados, que ninguém fique para trás. Esta é a minha última deixa, que se faça mais diálogo entre a comunidade e as universidades, entre a comunidade e os decisores públicos, entre a universidade, os centros de investigação e a governação pública, para que todos possamos estar atentos às fragilidades, aos novos vulneráveis nas cidades. Todos somos titulares de novos direitos e um direito que me parece que está a ser esquecido é o direito a ter um atendimento pessoal, um atendimento físico, um atendimento com uma pessoa simpática, uma pessoa física, um servidor público que explica com atenção, com cuidado, com afeto a pessoa que a ele se dirige. Foi assim que eu hoje fui acolhida por quem me acolheu à distância. Eu fiquei detida no trânsito. Eu cheguei tarde, eu cheguei muito nervosa e eu fui acolhida por um grupo de pessoas que me atendeu com tanto carinho e esperou por mim. Portanto, esta é a minha última palavra, que todos possamos fortalecer a humanidade numas cidades que estão cada vez mais a ser transformadas e desumanizadas. A minha gratidão pela atenção de todos. Muito obrigada.
1: Professora Isabel, sempre brilhante, uma aula, né? Ela nos passou aqui brilhantes ponderações, trazendo a perspectiva europeia do que se passa do outro lado do mundo, né? E a gente percebe que está casando, né? Confluindo com o que a doutora Tatiana está falando. Estava falando mais cedo, participação, essa nova forma de acessibilidade para todos, e traz a visão que a resiliência precisa, né, também da parte digital. E para não demorar mais, agradecer mais uma vez a intervenção da professora Isabel. Vamos para o próximo painelista, doutor Ricardo Pedro Guazelli Rosário. Ele vem aqui fechando o nosso painel hoje com a sua rara e valiosa, né, contribuição. Professor Ricardo Pedro Guazelli é advogado e biólogo. Ele vem trazer uma visão além da jurídica, né, professor? Possui duplo doutorado e duplo mestrado em Direito Público e Econômico pelo Mackenzie e em Meio Ambiente e Conservação da Biodiversidade pelo Instituto de Pesquisas Ambientais do Estado de São Paulo. É especialista em Direito Ambiental e Gestão de Sustentabilidade pela PUC São Paulo e atua como professor de Direito no Mackenzie. Professor, muito obrigada pela sua presença aqui nessa tarde. Passo-lhe a palavra.
2: Obrigado, doutora Rita. Obrigado pelo convite à senhora. Obrigado à doutora Marcilene, que também fez o convite. É um prazer, uma honra estar aqui com vocês hoje no 4º Congresso da Advocacia Pública do Poder Legislativo, né? Como que a advocacia pública, né, se relaciona com a governança climática e a regulação democrática no cenário pós-COP30. Então, aproveito para cumprimentar a doutora Tatiana, né, ao doutor Carlos, teve que sair Dutra, ao professor Isabel. Mas vou numa linha um pouco diferente, eu acho, porque, né, quando a doutora Marcelene me fez o convite, eu falei assim: o que que eu posso falar, né? Ela falou assim: você pode falar do que você quiser. Eu escolhi o que eu mais gosto de falar, né? Então, vou começar pensando na governança climática, que apesar de ser um tema batido, né, eu acho que ainda a gente precisa entender muito, porque ele é muito subjetivo na nossa vida. Né? Vamos ser sinceros, né? Principalmente quando a gente fala em crédito de carbono, eu gosto de falar para os alunos: eu vou pegar uma fumaça e transformar ela em dinheiro. É meio etéreo, né, turma? Certo? Né? E aí, começando a falar na governança, né, a professora Isabel colocou a questão das metas, né, 2030 da ONU, e a gente tem que voltar lá atrás, né? Na Convenção do Clima, assinada em 92, na Rio 92. Né, ali começa a nossa governança climática. Não sei se todo mundo sabe, mas isso tem um secretariado, um braço da ONU, chama o NFCCC, que fica com sede em Bonn, na Alemanha, e a partir daí a gente tem uma radiação, né, de sistemas de governança. O que a gente mais conhece: Protocolo de Quioto, Acordo de Paris. Né, isso é o que tem sido discutido nas COPs. Quando a gente fala nas COPs, né, nas conferências do clima, né, são esses acordos internacionais. Então, felizmente, na última COP lá em Belém, na COP30, eu vi bastante a discussão do artigo 6.1 do Acordo de Paris, que é a volta de um mercado de carbono da ONU, que ele não está mais em vigor desde o Protocolo de Quioto. Tá? Só para vocês entenderem, porque a gente, né, não alcançou as metas de Quioto, mas a gente não conseguiu chegar num novo acordo. Ok? Então, eu quero falar um pouco disso, né? Isso envolve um pouco um sistema de métricas, né? Como que eu vou metrificar emissão de gás de efeito estufa? E aí lembrar que, na verdade, o efeito estufa é uma coisa positiva, certo? Né? Se não fosse efeito estufa, não teria a vida que a gente conhece no planeta, né? É uma camada de gás que envolve o planeta, que faz com que os raios solares entram e uma parte, né, fica aqui e outra parte vai embora. Por que que a gente tem algum dilema com ele hoje em dia? Porque essa camada está um pouco mais grossa, principalmente por conta de emissão de gases de efeito estufa, por ciclos geológicos, né? E aí a gente está tentando criar soluções, né? As soluções, na verdade, são econômicas, né? A gente usa o direito, imagino que a grande maioria aqui tenha uma relação com o direito, que é um instrumento econômico, desculpa, um instrumento jurídico para viabilizar uma ferramenta econômica. É isso que a gente faz nessa parte da governança climática, que na verdade pode ajudar toda outra, né, que foi falado antes aqui, né, pela doutora Tatiana, pela doutora Isabel, né, como que a gente consegue isso, tá? Então, pessoal, foi criado esse sistema de métricas, como que a gente vai inventariar, né? A academia chamou isso de inventário de emissão de gás de efeito estufa. Não vou ficar entrando no detalhe, tá? Então, primeiro eu tenho que saber quanto que eu emito de gás de efeito estufa, né? E também tenho que saber como que eu capturo esse gás de efeito estufa ou quanto eu mitigo, né? Deixo de emitir. Então, a captura geralmente está caracterizada principalmente por projetos de reflorestamento, de restauração florestal. As árvores vão capturar o CO2, que é um dos gases de efeito estufa, e vão incorporar ele na madeira, ok? Ou eu tenho a floresta em pé. E aí aqui eu gosto de falar, né, pensando aqui, né, nos municípios, a gente tem um pouco de floresta em pé nos municípios, ou tem um pouco de mangue ainda em Santos, né, ou em outros municípios litorâneos. Então a gente tem algumas oportunidades em relação à captura ou à manutenção desse carbono estocado, né? E a mitigação, que a gente fala bem menos, né? Deixar de emitir, um exemplo fácil. Eu trocar meu carro a diesel por um carro a etanol, né? Eu estou deixando de emitir. Isso é mitigação. Existem mais ou menos uns 140 tipos de projetos de mitigação que a gente não tem nem ideia e nem está no nosso dia a dia, pessoal. Eu acho que, né, pensando aqui nos municípios, doutora Rita, foi isso que eu quis pensar um pouco mais, né? Como que a gente aproveita, né, os municípios a incentivarem essas tecnologias, ou o que os municípios, né, estão fazendo, né, pensando nas experiências legislativas, pessoal. Então, no âmbito federal, não sei se todo mundo tem acompanhado, a gente tem uma discussão sobre a criação de um mercado de carbono brasileiro, que na verdade deveria ter sido criado em 2010, ok? Porque a nossa Política Nacional de Mudança Climática é de 2009, e nela fala da gente criar um mercado de carbono brasileiro, e a gente está em 2026 e a gente não tem ele criado. Tá? Mas não é por isso que a gente não participa de mercados de carbono no mundo. Certo? Às vezes a gente tem isso também. Ah, não, mas o Brasil não participa de mercado de carbono. É errado. A gente sempre participou do mercado da ONU, e também tem mercados voluntários, mercados regulamentados pela iniciativa privada, que se organizou para construir mercados, né, para a gente ajudar nesse combate à mudança climática. Então, hoje, o que mais a turma fala é do VERRA, né? Na verdade, ele chama VCS, Voluntary Carbon Standard, né? Um mercado voluntário de padrões. Então, você tem o Gold Standard, você tem o Plan Vivo, tem uma série de mercados, tá? A gente, no âmbito federal, ainda tem algumas coisas a serem conquistadas. Na verdade, tem uma discussão um pouco tênue. Se o RenovaBio, não sei se todo mundo já ouviu falar nessa legislação, né? É uma legislação que envolve biocombustíveis. Na verdade, na minha visão, ele é um tipo de crédito de carbono. Tá? Eu deixar de emitir, né? Eu coloquei metas de redução, principalmente para as distribuidoras de combustíveis fósseis. Enquanto isso, eu estimulo a quem mantém a floresta, a quem produz biocombustíveis, como etanol ou outros. Tá? A gente tem, na verdade, na minha visão, esse tipo de mercado. E seria fácil, na minha visão, a gente continuar a ampliar isso, né? Hoje quem regula isso é a ANP, Agência Nacional de Petróleo, estender para outros sistemas, mas a gente gosta de complicar um pouco. Pensando nos estados, pessoal, a gente tem alguns estados, né, com alguns projetos, na minha visão, mas pouco institucionais, tá? Principalmente projetos de registros de inventário de gás de emissões de gás de efeito estufa. A CETESB tem um registro de inventário de gás de emissões de efeito estufa. Funciona? Funciona. Né? Poderia ser melhor? Poderia. Né? A gente pode, né, pensar em como ampliar. Na minha visão, hoje, o Paraná é o estado que melhor tem um registro público de emissões. Eles têm ali até selos, ouro, prata, bronze. Né? A partir disso, ele traz uma série de incentivos, que é isso que eu acho que o município tem que pensar, principalmente. Né? Como que eu vou conceder incentivos para quem reduz a emissão de gás de efeito estufa, né, ou deixa de emitir, ou captura. E os incentivos, geralmente quando a gente pensa em incentivos, a gente pensa sempre em incentivos tributários, que nunca são os mais fáceis, né, ou na verdade é o oposto, né, são sempre os mais difíceis da gente conseguir. E não tem só incentivos tributários, pessoal. Podem ter outros incentivos. podem ter incentivos ambientais. Ah, eu tenho um processo de licenciamento ambiental e o meu projeto poderia ter uma prioridade de análise. Por que não? Né? Ou outros processos que eu possa ter com o poder público. Ou outras necessidades que eu, como empresa ou como pessoa física, posso ter com o poder público e posso ser incentivado em relação a projetos que tenham relação com a questão do clima. Né? Eu acho que a gente tem que pensar um pouco nessa linha. Tá? Pensando em municípios, também alguns municípios têm, né, políticas aí municipais de mudança climática ou mecanismos efetivos, mas o que eu tenho visto principalmente, na verdade são bem poucos. Na verdade eu conheço só dois, vou ser sincero com vocês. Um, numa linha de taxa, né, que eu acho que é totalmente o oposto da que a gente deveria seguir, e a nossa política nacional de mudança climática está indo para um mercado de carbono no sentido de taxar, né, trazer impostos, não incentivos, e eu sou totalmente contrário a isso. Tá? Mas a gente tem um município, não sei quanto vocês têm acompanhado, o município do Rio de Janeiro tem feito uma política municipal de mudança climática que tem trazido bastante benefícios para o município. Tá? Então, acho que a gente tem que pensar principalmente nesses pontos. Tá? E aí aqui, num evento dos procuradores, né, eu tenho convivido bastante com vocês, e às vezes a gente tem um pouco de medo, né? Porque é isso, assim, eu estou vendendo crédito de carbono, o que, que eu estou vendendo? Né? E acho que com razão, os procuradores, eles têm um medo, né? Se eu estou vendendo o patrimônio público, né? Faz parte dele, né? Faz parte da responsabilidade do procurador zelar pelo patrimônio público. Mas eu não estou vendendo patrimônio público, bem longe disso. Na verdade, eu estou vendendo uma cessão de direitos. Se pegar qualquer contrato de compra e venda de crédito de carbono, é uma cessão de direitos. Então, imagine, eu tenho uma floresta, e na minha floresta eu tenho um estoque de carbono, né? E quanto vale isso hoje? Depende, vai depender do mercado. Eu não vou vender a floresta, eu vou vender o estoque de carbono que tem lá. Então, a gente tem que desmistificar isso um pouco nas procuradorias, né? Porque, de novo, é um tema árduo, é um tema subjetivo. É um tema muito técnico, ambientalmente, na engenharia. E a gente do direito, a gente entende outras coisas. Né? A gente tem que estar mais junto dos agrônomos, dos biólogos, de outros engenheiros, que vão traduzir, né, o engenheirês, o biologês para o juridiquês, e a gente consiga fazer essas operações, que muitas vezes ficam ali paradas em cima de uma mesa, numa boa. Por falta de conhecimento, né, vamos dizer, será que eu estou vendendo um ativo público? Eu não estou, bem longe disso. E a gente está discutindo isso há no mínimo 20 anos, 25 anos, quase 30 anos, e você vê muito pouco caso, né, de projetos públicos que envolvam crédito de carbono. Poderiam ter milhões, e todo esse dinheiro, esse recurso, poderia ser aplicado na resiliência climática, né? Na proteção, na conservação dos rios, da vegetação, dos morros. Né? Então, a gente tem que pensar um pouco em como concatenar tudo isso. E na segunda parte aqui do tema, além da governança, né? É para a gente falar do plano diretor, de políticas urbanas, sustentabilidade. E, na verdade, isso está totalmente concatenado. Quando a gente pensa nesses aspectos, o ideal é a construção de uma política pública municipal visando a sustentabilidade. Então, criar instrumentos, se a gente pensar aqui na cidade de São Paulo, pelo que eu tinha entendido inicialmente, a gente ia estar lá na Câmara Municipal. Né? Aí vocês me enganaram e me trouxeram aqui na Alesp. Não sei se todo mundo conhece, no plano diretor da cidade de São Paulo, tem um instrumento que chama CEPAC, né? Um Certificado de Potencial Adicional de Construção. Né? Como funciona isso? Eu estou numa região, o que eu posso construir de prédio naquela região é, sei, 10 andares. Mas eu vou ajudar um projeto, sei, urbano, público, e aí eu posso ter adicional. Em vez de eu construir 10 andares, eu vou poder construir 20 andares. Né? Então, na verdade, o crédito de carbono, ou não só o crédito de carbono, né? Poderia ser um crédito de biodiversidade ou um crédito de sustentabilidade. A questão é que esses dois outros tipos são um pouco mais complicados da gente mensurar. Né? Felizmente, os engenheiros matemáticos conseguiram trazer uma contabilidade, vamos chamar assim, para o carbono. né? Quanto vale uma arara, um ipê rosa, um ipê amarelo, né? É muito mais subjetivo. E aí a gente tem essa dificuldade no dia a dia. Mas eu acho que a gente consegue construir instrumentos legislativos para aumentar a preservação, né? Contribuir com o combate à extinção de espécies, a ter mais resiliência climática, a tirar pessoas que estão em áreas de risco e terem uma moradia sustentável. Pegar essas áreas de risco e transformar elas em áreas, né, mais preparadas, como foi falado aqui, por esses instrumentos legislativos, né? Então, eu acho que seminários, eventos como esse, por aí, então, são excelentes, né? E a gente tem que ter cada vez mais para criar esses entrosamentos, criar realmente essa discussão, conhecer as boas práticas, como foi falado aqui também. E claro, né? Depois o que importa é, né, pôr a mão na massa e criar esses instrumentos. Então, era isso que eu gostaria de falar para vocês. Gostaria de agradecer o convite novamente e me colocar à inteira disposição. Muito obrigado.
1: Quero agradecer profundamente ao doutor Ricardo, pela transversalidade do tema que trouxe aqui conosco e pedir aqui para quem está nos acompanhando online e não viu, mas quem está aqui, eu precisei sair, tive um problema de saúde agora, não quis trabalhar, doutor
2: Não,
1: Ricardo, peço
2: espero que você
1: desculpas
2: esteja
1: que
2: bem.
1: não consegui acompanhar toda a explanação. Quem tem rinite, vem para São Paulo, tem ataques de falta de ar. Né? Peço desculpas a quem está aqui, porque precisei sair aqui durante a explanação, doutor. Peço mil perdões, doutor, mas o tema
3: Fica tranquila que a gente presta atenção.
1: Obrigada, doutora. Vou assistir toda a explanação depois, porque também a mim é um tema muito caro falar sobre cidades, porque a minha pesquisa, eu faço parte do grupo de pesquisa Cidades, Direito Ambiental da Cidade. Nós estudamos essas questões pontuais que o professor Ricardo nos trouxe aqui e que converge com o que a doutora Isabel trouxe, que a doutora Tatiana trouxe, e nos traz essa visão, né, da complexidade urbana. Não é só o plano diretor, né? A gente fala muito de plano diretor, né? Mas tem todas essas vertentes que devem ser analisadas e essa importância dessa acessibilidade não só física, como apontou, né, a doutora Isabel, mas também a acessibilidade digital, essa preocupação. Quero também registrar, pedir desculpas do doutor Dutra, que ele teve que também se retirar para levar o colega ao aeroporto. E o nosso painel estava previsto para o Dr. Fabrício Soler estar aqui conosco, né? Então, para deixar registrado, ele mandou essas sinceras desculpas. Ele, assim como o professor Naline ontem, ele teve um problema, uma intervenção durante o trajeto da residência dele para cá, e ele não pôde comparecer, pediu para registrar as desculpas, né? As sinceras desculpas dele nesse painel, que a gente esperava que ele estivesse aqui presente. E pelo adiantado da hora, quero agradecer também a atenção de todos vocês aqui que estão nos acompanhando e quem está acompanhando online. Mais uma vez, obrigada,
2: Obrigado,
1: professor
2: doutora
1: Ricardo,
2: Rita.
1: obrigada, professora Tatiana, obrigada, professora Isabel, que está do outro lado nos acompanhando. Muito sol por aí, aqui nós já estamos de blusa. Muito obrigada por sua brilhante aula, nossa sincera gratidão. Tornou o nosso evento, essa quarta edição internacional. Isso deixou registrada a importância desse evento, o quanto ele está atravessando, né, e crescendo cada ano que passa nas suas edições. Um sonho que começou lá atrás, tão pequeno, está já alcançando outros continentes. Sim, por favor, doutora.
3: Professora Isabel, eu vou aproveitar então e fazer um convite aqui ao vivo para que vocês também participem conosco do Rua. Será uma oportunidade muito interessante de troca de aprendizado com o que vocês têm desenvolvido aí. Eu conheço muito bem a professora Paula Santana, gosto muito dela, que é da tua colega, né? E será uma alegria, assim como todos vocês aqui, tá? O Rua, ele convoca, não é só convite, não, porque a gente precisa muito de mais pessoas pensando e refletindo aí sobre como é que a gente pode tornar as coisas melhores. Então, depois a gente entra em contato. Obrigada.
0: Muito obrigada. Será um prazer e uma honra para a Tetiana.
1: Muito obrigada. Só um minutinho que a doutora Marcilene, ainda só segurando mais um minutinho esse painel, a doutora Marcilene vai entregar os mimos. Pro... Depois a gente manda para Portugal o mimo, doutora Isabel. A doutora Marcilene se comprometeu a levar pessoalmente, hein?
2: Vamos junto.
1: Finalizando aqui o painel, só um minutinho. Por favor, registrem a presença ali no QR Code, no formulário para certificação, que ao final, a partir dessa presença, que vão ser feitos os sorteios dos livros que nós temos aqui. Vou finalizando, em alguns minutos vamos dar início ao próximo painel. E último, advocacia legislativa e a implementação de políticas climáticas. Aguarde mais um pouquinho e já iniciaremos. Muito obrigada, boa tarde.

0: No Alesp Conexão desta semana, recebemos um renomado cientista brasileiro com extensa atuação nacional e internacional nas ciências climáticas e ambientais, Dr. Carlos Nobre.
1: Então, nós da USP estamos agora começando um estudo chamado Esponja Verde Humana na região metropolitana de São Paulo, que é para demonstrar o que vai acontecer com São Paulo até 2070, se a gente não fizer uma grande restauração florestal. E se o aquecimento global atingir 2 graus em 2040 até 50, e sem restauração florestal aqui, a temperatura vai ficar muito alta em São Paulo no verão e até inabitável. O corpo humano pode não resistir.
0: Muito importante a presença, o papo aqui foi muito interessante e aguardamos você neste final de semana. Esperamos vocês!

0: contemplativa de Laranjal Paulista. Fiz mestrado na PUC de São Paulo.
1: Começa tudo de novo.
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1: Agora vai.
0: Boa tarde a todos. Mais animado. Boa tarde. Nossa última mesa, né? Vamos animar. Já passou aquele temido horário do almoço, pós-almoço, né? Então a gente já acordou, já tomou um cafezinho, já. Então eu vim substituindo o Dr. Ricardo Teixeira. Sou Taciane de Fátima Moraes, sou procuradora legislativa de Laranjal Paulista e sou mestre pela PUC de São Paulo em Direito Administrativo. É uma honra estar aqui nessa mesa e nós vamos tratar nesse tema, o tema desse debate será Advocacia Pública Legislativa e a Implementação de Políticas Climáticas. Então, de início, eu quero registrar o meu agradecimento em especial à doutora Marcilene, que não poderia deixar de nominar aqui, à doutora Rita e à doutora Úrsula, que a gente incansavelmente tem proposto a melhor forma de tentar auxiliar nesse congresso e, sem dúvida, cada vez mais um sucesso. E quero registrar também o agradecimento à Comissão de Advocacia Pública da OAB de São Paulo, à Comissão Cultural da OAB também, e bem como o ILP também, a doutora Anne também agradecer nominalmente. Também quero agradecer tanto a Prolegis, o CELEG e a ANPAL também, que estão apoiando esse congresso. E lembrar também que vai ter um sorteio ao final, então fiquem até o final, que a gente vai fechar com chave de ouro com a doutora Daiane.
1: Ficar até o final.
0: A gente já vai ter que ficar, vocês também vão ficar aqui de castigo. Então, vai ter um sorteio de livros ao final, não esqueçam. Bom, como o tema principal do congresso, né, além do nosso tema aqui, principal da nossa mesa, é a questão pós-COP, eu pensei em fazer uma dinâmica diferente aqui da mesa. Vou desafiar um pouco os palestrantes e vou fazer uma pergunta para cada um. Então, cada um vai ficar livre ali para fazer a sua exposição e também responder uma indagação e uma reflexão com relação aos dados que nós tivemos na COP30. Um dos dados incontestáveis vindo da COP foi que a média global atingiu a marca de 1,55 graus Celsius, acima dos níveis pré-industriais. Então, diante dessa questão, eu trago aqui para primeiro palestrante o Dr. Antônio Henrique Gabriel. Ele é advogado, especialista em direito público, professor universitário e consultor jurídico na área de administração pública municipal, com pós-graduação pela Escola Paulista de Direito e mais de 15 anos de atuação estratégica em gestão pública. Então, doutor Antônio, eu faço o seguinte questionamento. O que o senhor acha de quem faz uma espécie de negacionismo para esse aquecimento global diante desses dados científicos?
2: Bom, boa tarde a todos, doutora, obrigado pela deferência. E gostaria de parabenizar ao ILP pela iniciativa. A agenda global de hoje é a preocupação ambiental. Nós estamos com um cenário muito grave no mundo. Para termos uma ideia, notícia dessa semana, o número de mortos na Europa, o ano passado, por conta do calor, é um número extremamente expressivo. Nunca o Reino Unido teve o aquecimento que teve nos últimos tempos. O Comitê Climático dos países que compõem determinou várias regras com relação a trabalho, climatização de residências. E aqui no Brasil, recente pesquisa da Unicamp, recentíssima pesquisa, o calor mata mais do que o frio. É impressionante isso, né? É algo impactante, né? Porque existem campanhas para o recolhimento de de agasalhos, mas não existem campanhas com relação ao calor. E o calor, pesquisa científica atual, mata mais do que o frio. 4 pessoas morrem mais de calor do que de frio. E a professora que estava falando de Portugal, ela falando sua preocupação com os idosos. E quem mais morre de calor são os idosos. E as cidades não têm uma preocupação e a rede de saúde não acompanha isso. Portanto, o ILP e o Congresso, ele está na vanguarda da situação atual, do que ocorre. Não há, e não vejo, e já encerrando um pouco o meu insight sobre o assunto, né, uma preocupação muito vertiginosa por parte da gestão pública em âmbito nacional com relação a isso, sobretudo os municípios, são 5 mil municípios, poucos municípios possuem agenda 21, agendas de trabalho em pautas ambientais, a Secretaria de Meio Ambiente geralmente fica relegada lá numa salinha do lado ali, não tem voz ativa, e esse tipo de evento, e eu agradeço pelo convite, me gera um entusiasmo e uma alegria de poder estar com vocês, com pessoas tão gabaritadas da academia, pessoas tão experimentadas. Eu me sinto aqui extremamente lisonjeado de estar aqui compondo a mesa junto com vocês. Mas o trabalho é árduo e eventos como esse aguçam e fomentam o nível de conhecimento sobre o assunto para levarmos nos lugares de onde saímos. Para as câmaras, para as assessorias legislativas, para o executivo, para as empresas. Eu trabalho há muito tempo na advocacia empresarial e essa preocupação, essa agenda é uma pauta que os clientes têm cada vez mais em suas empresas. É triste falar, não por consciência, são poucos aqueles que têm, é triste eu falar isso, tá? Porque consciência ambiental, ela gera mais lucro, diversidade gera mais lucro, então se tem uma preocupação nesse sentido. Mas se assim for, que seja essa onda que tenhamos que fazer e aproveitar pragmaticamente isso para implementar em todas as relações que forem necessárias. Obrigado.
0: Agradeço, doutor Antônio, pelas palavras e passo agora a palavra ao doutor Marcelo. O doutor Marcelo, ele é procurador do município de Bertioga, São Paulo, advogado e consultor nas áreas de direito ambiental e urbanístico, é doutor em direito ambiental internacional e mestre em direito ambiental pela Unisantos, especialista em processo civil pela PUC São Paulo e autor do livro Improbidade Administrativa Ambiental. Então, dentro do contexto da COP30, doutor Marcelo, o relatório final da conferência, ele estipulou o objetivo global de mobilizar 1,3 trilhão até 2035 para o financiamento climático. Qual é o principal desafio do procurador do município para garantir que as verbas internacionais de financiamento climático da COP30 sejam aplicadas na ponta, sem desvios? Uma provocação.
3: Mas que pergunta difícil, hein? Trabalhar na administração pública brasileira não é para amadores, viu? Bom, primeiro, muito boa tarde, muito obrigado, Assembleia Legislativa do Estado de São Paulo, minha querida amiga doutora Rita de Cássia, pelo convite, a Ordem dos Advogados do Brasil. Enfim, a todos, aos componentes da mesa e todos os presentes. É uma pergunta muito delicada, porque, veja, como isso fazer? A Constituição brasileira, ela tem, por exemplo, no âmbito do município, 2 rubricas obrigatórias, que é investimento em 25% em saúde e 18% em educação. E uma das maiores, e nós temos uma das piores educações do mundo. E eu, como sou procurador de município, eu sei que o problema não é falta de dinheiro. Então, assim, mecanismos de governança, escolas de governo e uma fiscalização absurda com dinheiro literalmente carimbado. Isso precisa ter. Veja, esse é um tema muito delicado, o sistema de controle, porque a Constituição, quando a gente olha para ela, eu gosto muito de uma frase que o ministro Eros Grau usa, que a Constituição ela não pode ser interpretada em tiras, aos pedaços. A lógica da Constituição ela é inscindível. E quando você olha para a Constituição, você percebe que, ao adotar o princípio republicano, ou seja, da coisa pública, ela estabeleceu em conjunto um sistema de controle público. Tribunais de contas fazem parte disso, as procuradorias no controle de constitucionalidade e legalidade, nos poderes, o Ministério Público integra isso, enfim. Então, tem uma série de mecanismos de controle. Mas, apesar de todo esse sistema idealizado, a gente percebe que é muito difícil a efetivação. Então, diminuiu-se com alguns mecanismos, tentam-se diminuir. Um problema muito sério, eu estou só explicando isso aqui para tentar justificar a dificuldade desse mecanismo, né, de como ficaria para você esses investimentos ficarem restritos a isso. Em 2014, sobreveio uma lei que é o marco regulatório das organizações sociais. E isso era um problema seríssimo no âmbito dos municípios, porque os projetos que eles apresentavam, eles nunca entregavam. E isso era não todos, claro, mas um número significativo. Isso era um problema muito sério, porque as organizações sociais sérias, elas padeciam desse problema, né? Ficavam com essa rotulagem de que isso era um artifício para desvio de recurso público. Tem uma série de mecanismos lá dentro dessa legislação, quando você olha para ela, que cada ordem de despesa, que é o ordenador de despesa, tem que ter um parecer nesse sentido, ele tem que ser responsável para isso, tem que ter notas, certidões. Mas o que a gente vê na prática, em regra, não é isso. Então, voltando agora e direcionando, feita essa construção, a utilização de recursos públicos, e aí que sejam de origem privada, internacional que seja, mas na administração pública brasileira exigiria um sistema de controle extremamente rígido e vinculado às atividades que são desenvolvidas, com aprovação de projeto, prestação de contas contínua, para que pudesse tentar, de fato, isso chegar ao destino para qual foi idealizado, né? Eu acho que é isso, porque não tem muito o que fazer, você precisa de um sistema de controle e assim, publicização de tudo, porque isso é uma coisa bastante importante, que tem que ser, isso tem que ser, ficar em portal de transparência, que o dinheiro, aonde foi canalizado, a prestação de contas, isso tem que ser aberto, porque eu acho que é importante, porque tem a sociedade civil, que é destinatária final desses benefícios, né, da proteção ambiental, porque é um direito difuso por excelência, pode auxiliar nesses mecanismos de controle também. Eu acho que é isso.
0: Certo. É a gente pegar um pouco da teoria para trazer para a prática, né? Porque leis ambientais e verbas, a gente sabe que a gente tem, né? Porém, a gente tem que ver na prática isso se efetivar.
3: Eu me lembrei aqui, doutora, desculpa interromper, mas eu acho que um exemplo clássico disso... A doutora Rita foi minha colega de procuradora do Executivo. Hoje ela foi para um outro patamar, né? Está no Legislativo. Brincadeiras à parte, mas nós nos conhecemos há muito tempo. Um exemplo clássico de sucesso na gestão de recursos, da aplicação de recursos, é aquele fundo de direitos difusos previsto no artigo 13 da Lei 7347 de 85, que é a Lei da Ação Civil Pública. Aquele dispositivo, por que que dá certo? Porque quem fiscaliza aquilo é o Ministério Público, não é isso? E a pessoa que recebe aquilo tem que ter juízo, né? Para dar um direcionamento diferente do que deveria. Então, eu acho que Esse é um exemplo bastante claro, né? Isso eu trabalho com a ação civil pública um dia sim e o outro também, há muitos anos. Então eu entendo, eu vejo bem isso. Então eu acho que esse é um exemplo emblemático de como se consegue, porque lá, à medida que você tem uma parcela desse fundo de direitos difusos para aplicação em programas ambientais, por exemplo, você tem que ter uma prestação de contas extremamente rigorosa do que de fato você fez aquilo. Porque, obviamente, quem não fez aquilo vai sofrer, enfim, diversas sanções pelo uso inadequado, destinação errônea, enfim, por conta desse dinheiro, que é um dinheiro público, né? De interesse público primário, né? Que é o que é a maior dificuldade que a gente tem, a implementação e não ter essa confusão entre interesse público primário e secundário dentro da administração. Isso talvez seja um dos maiores desafios dos procuradores, não do executivo, do legislativo também, porque essa mescla, essa simbiose é uma coisa, digamos assim, espinhosa.
0: Ótimo exemplo. E por isso que enriquece nessas trocas, porque a gente vai lembrando que, apesar dos pesares, né, de a gente morar no Brasil e a gente ter algumas questões espinhosas, a gente tem alguns exemplos ainda que efetivamente funcionam, né? Então, para fechar aqui com chave de ouro algumas palavras da doutora Daiane que eu vou questionar, mas só para vocês entenderem a dinâmica, porque eu estou bem ansiosa para ver aqui a fala que eles já prepararam anteriormente, mas para fechar com chave de ouro, só para dar uma instigada aqui, uma pergunta na doutora Daiane. Ela é nossa procuradora legislativa, é doutoranda em ciência política, mestre em direito, especialista em gestão pública municipal, procuradora do Legislativo do município de Américo Brasiliense, atua também como consultora jurídica, socióloga e professora em universidades. Recebemos a doutora Daiane Fanti. E o tema do contexto da COP que eu quero trazer é com relação ao compromisso firmado globalmente em relação a todos os compromissos firmados ali na COP, né? Porém, lembrar do desmatamento zero até 2030, que é um desafio para a realidade, né? Se a gente pensar que 2030 está aí, né? Para fins de questões de desmatamento. E, doutora Daiane, o parecer do procurador legislativo, ele deve ser mais formal ou ele deve seguir as diretrizes da COP, por exemplo, essa questão, e barrar projetos que violem essas metas e diretrizes?
4: Boa tarde a todos. Agradeço que ainda estejam aqui. Espero que permaneçam. Se não ficar, a gente tira o nome do sorteio e não ganha o livro, né? A gente é bem, bem democrático aqui. Então, antes de responder a pergunta, queria rapidamente só agradecer pelo convite do painel. Poder estar aqui mais uma vez, né, participando do evento. Eu gosto demais desse evento que a Prolegis apoia, junto com a ILP. Então, é sempre muito importante que eles aconteçam, como disse já o professor. Agradecer nossa presidente da Prolegis, doutora Marcilene. Ela não me convidou, ela me obrigou a vir, né? Falei para ela, mas eu não sei falar nada disso. Ela falou, se vira, você tem um tempo para estudar, faça alguma coisa, né? Então, estamos aqui depois desse convite cortês, né, e delicado, a gente está aqui cumprindo o nosso papel. O presidente manda, a gente faz. E parabenizá-la, doutora, também por esse cargo, por essa função, por esse caminho que você tem agora como presidente aí nos próximos 2 anos. Conte comigo para o que precisar. Agradecer também como organizadora do evento, né, estando na condição de organizadora aqui, doutora Úrsula também, doutora Tassiane, que acompanha o painel. E antes de responder a pergunta, que eu vou me reservar o direito de responder dentro da minha fala, porque eu acredito que a minha fala vai responder um pouco isso, eu quero fazer uma reclamação à organização do evento, porque o doutor Ricardo não faria isso com a gente de forma alguma. Então, vocês, né, jamais, colocado ela aqui foi traiçoeiro, porque ela veio com uma pergunta aqui que não estava combinado.
0: Ela já tinha estudado em casa. A Marcilene que falou, ela falou assim, eu vou ver se ela estudou mesmo, você faz a pergunta.
4: Pois é, eu percebi isso. E a hora que eu falei para ela, por que você está perguntando? O que você vai perguntar para mim? Ela falou, espera para ver a sua vez. Então, assim, a coisa tá complicada. Então, só agradecer realmente a todos. fazer também aqui uma deferência em nome da doutora Marcelina, que agradecer os demais procuradores legislativos que estão com a gente, compõem, doutor Zé Carlos, doutora Mônica, servidores também do Legislativo que vêm até aqui, a Nayara, estão sempre aí com a gente, e a minha esposa, Renata, que está me acompanhando, sempre acompanha, porque ela quer ver se eu estou aqui mesmo, ela quer ter certeza, né? Ela fala, vai ter transmissão ao vivo? Não, então eu vou. Aí chegou aqui, eu falei, eu até tinha transmissão, nem tinha, não precisava ter vindo, enfim, mas agradeço sempre. Então, eu vou devolver para você a palavra, para que o doutor possa falar, né? Doutor Antônio Henrique, depois o doutor Marcelo. E aí, na minha fala, eu prometo que eu não vou responder, mas aí eu finjo que eu respondo. Tá bom? Obrigada.
0: Só vai enrolar, tá?
4: Exatamente, essa é a proposta.
0: Bem lembrou a questão de presidência, né? Que foi passado o bastão aqui, nossa eterna presidente da Prolese, para a Marceline também, que está fazendo um ótimo mandato. E eu volto a palavra, então, ao doutor Antônio. Agora vocês podem relaxar, que agora já é a parte que vocês já estudaram.
4: Viram a estratégia, né? Você viu a estratégia. Agora eu devolvi, dá tempo de eu pensar o que eu vou falar. Entendeu?
2: Tá. A doutora fez uma estratégia daquela, quem sabe faz ao vivo, né, doutora? Muito bem. Tá.
0: Para ver se está todo mundo acordado também, porque daí já, né, começa a ficar tenso com a resposta do palestrante, né? Pode ir. Acho que um slide tem...
2: Tá.
0: Ele vai colocar o slide. Ah, lá.
2: Ótimo, ok. Pode passar para o próximo slide, por favor. Tá. Como eu havia falado anteriormente, o número de mortos na Europa em 2024, 62 mil. 62 mil pessoas morreram por calor na Europa. O Comitê Climático do Reino Unido falou, nós não estamos preparados para isso. Nós, olha, apaga a luz porque não há o que se fazer para fazer essa gestão. E o que mais impressiona é que há uma negação por parte de alguns com relação a esses dados. São dados científicos, são estudos, são processos de diversas academias que convergem para os mesmos dados, né? O mundo está ficando inóspito, o mundo está aquecendo. Nós estamos tendo menos previsibilidade com relação às estações do ano. Aqui em São Paulo, como eu falei, é um absurdo. Você sai de manhã com o paletó, com o colete, à tarde você tira, fica só de gravata, depois chove, inunda tudo, depois de calor, à noite você liga o ar-condicionado, não há previsibilidade. Minha esposa, por exemplo, é de uma região do Paraná, de Maringá, Londrina, e o meu cunhado, ele é técnico agrícola. Nessa região, e para quem não sabe, o estado do Paraná, porque citaram no painel anterior, é um estado que tem uma experiência ambiental, de certificação muito interessante, e no oposto disso, com relação ao desenvolvimento econômico, o estado do Paraná é o segundo estado produtor de soja do Brasil, o primeiro é o Mato Grosso. No estado do Paraná, as estações do ano que eram super bem definidas não são mais. Não são mais. A produção com relação à agricultura não consegue ser mais previsível, né? Então, você tinha estações do ano muito bem definidas, um frio bem definido, né? Em junho, julho, hoje não é mais isso. Né? Então, 62 mil pessoas mortas na Europa. No Brasil, 6 mil anos. Estudo da Unicamp, recentíssimo estudo publicado na revista PLOS Climate. 646 municípios foram estudados. O calor mata mais que o frio. É impressionante isso. Eu, quando vi isso, eu falei, não, eu quero ver. Eu vou ler, eu quero ler de novo. Não é possível. O calor mata mais que o frio. Sobretudo as pessoas mais idosas. Então, esse é o contexto que nós sabemos. Rio Grande do Sul com muita água seca, Foz do Iguaçu, às vezes você vai ver cataratas, não tem água, ou tem água demais. O mundo, como diria Renato Russo, anda muito complicado. Tá difícil. Né? Mas, o que o próximo slide? Minha experiência é muito voltada de assessoria no aspecto... tanto assessoria jurídica municipal, assessoria de parlamentares, e já há um certo tempo eu trabalho com empresas que têm relações com o poder público. Eu não saí do direito público. O direito público é a minha gênese. Eu devo tudo ao direito público. Comecei na Prefeitura de Guarujá como auditor tributário, depois diretor de arrecadação, secretário de governo no município de Suzano, secretário de planejamento e gestão financeira, assessor jurídico do município de Biritiba e também assessorando empresas. Toda essa análise da questão ambiental, pela minha humilde ótica, me fez refletir sobre um livro que eu tive o contato lá nas primeiras aulas de Direito na Faculdade Católica de Santos, na Unisantos. Berço de formação da doutora Rita também, não sei se o doutor Marcelo teve essa incursão, acho que no mestrado, né, doutor? Na Católica, né? No mestrado.
3: E no doutorado.
2: E no doutorado também. E me foi apresentar num livro assim que fez um cleque na minha cabeça, doutor Marcelo. Doutora, abriu minha cabeça, que é o livro da teoria tridimensional de direito do professor Miguel Reale, para entender como é que se faz a formação da lei. E em que pese o fato de, lá na faculdade, ser uma faculdade humanista, e nós estudávamos também direito natural, mas também algumas incursões no direito positivo, né? Naquele livro Teoria Pura, do Kelsen, né? Onde o que está fora da norma está fora do mundo, essa teoria abriu minha cabeça de um jeito, e ela se reporta ao período que nós estamos enfrentando agora para a produção legislativa, que é o objeto do encontro. O papel dos procuradores, né? De assessoria, de produção legislativa, de aconselhamento e também de extensão de serviços à comunidade. Ontem eu estava ouvindo um painel de um procurador do município, uma procuradora, se eu não me engano, que ela falou que as audiências relacionadas ao município de São Paulo para a formação do plano diretor eram compostas com procuradores. Os procuradores lá estavam para assessorar, esclarecer, tirar dúvidas, né? Então, essa teoria do professor, entre fato, valor e norma, ela se contextualiza muito bem com o que nós estamos falando, né? O fato: o mundo está derretendo. O mundo está derretendo. Mas não só isso. Todas as consequências que nós temos, países. Guarujá, por exemplo, que é a cidade de berço onde exerci boa parte da minha atividade profissional e também lecionando nas duas faculdades que lá existiam. Hoje, salvo engano, acho que só tem uma faculdade de direito. Guarujá, tem um desabamento há uns anos atrás que várias pessoas morreram. Várias pessoas morreram. Rio de Janeiro, sempre acontecem os mesmos fenômenos. Ilhabela, os mesmos problemas. Novela agora, das 8, das 9, né? Não é? Novela das 9? Primeiro capítulo da novela, superprodução, inundação em São Paulo. É verdade. São Paulo, cidade que, quando chove, é de açúcar ou de papel. Derrete, para tudo, trava tudo, inunda tudo. Dependendo do nível de chuva que tiver em São Paulo, no Brás, você...

0: No campo da axiologia é que vêm os maiores embates entre o desenvolvimento, entre o ambientalismo, entre a preservação. E muitas vezes a sociedade civil não consegue se articular para falar: olha, desenvolvimento sim, a qualquer custo não. Porque não adianta eu ter belas rodovias se não tem gente para andar nas rodovias, porque vou morrer. Não adianta eu me preocupar tão somente hoje em fazer grandes acordos internacionais de maneira unilateral, se daqui a alguns anos as pessoas não vão existir mais. Então, é uma reflexão dentro desse contexto, porque a axiologia, que é o valor, ela impõe essa reflexão e isso sobrecai, né? Isso acaba convergindo para a análise de cada um de nós, quer seja assessorando uma empresa, quer seja dando um parecer num processo de lei. Ou falando não, professora, falando o não pro deputado, pro vereador, pro prefeito, né? Que às vezes o jurídico sempre é o núcleo duro dessas instituições, né? Onde está o projeto? Está no jurídico. Ah, e o jurídico? É o jurídico. É o jurídico que vai dar a segurança para você exercer a sua atividade parlamentar, executiva, e vai garantir, dentro desse cenário, a vivência intergeracional. E depois vem a norma, né? Então, fato, valor, norma. O país, o mundo está derretendo. Axiologia. Conflito de interesses. Empresas querendo desenvolvimento, mas nós defendendo a legalidade, tá? Nós que estamos defendendo também esses valores para as gerações futuras e nós que temos que nos unirmos para ter encontros como esse para oxigenação. Eu saio de um encontro desse levando o quê? Para as empresas que eu assessoro, falando: olha, olha lá, hein? Veja bem, hein? Prestem atenção. Vocês já têm estudos no sentido que uma agenda mais plural, uma agenda ESG, é uma agenda que gera lucros. Tem estudos que já demonstram isso. Mas não só isso é bom para você, é bom para o seu filho, é bom para todo mundo que está. A Constituição, sabiamente, no 225, né, falou que incumbe ao poder público. E quando o poder público está previsto aqui, não é só o poder executivo, é o poder público como Estado. Sociedade politicamente organizada. Sociedade, conceito de primeiro ano de faculdade, né? Sociedade politicamente organizada. E quem compõe a sociedade? Todos nós. Não é só um dever do executivo, tá? Pelo contrário. Sociedade civil tem uma participação superativa nisso. Pode passar para o próximo slide, por favor. E falando desse fato, eu, com a devida vênia e com muita humildade de fala, reputo que a questão ambiental, ela tem um sistema chamado multiportas. Porque ela advém do vereador que atende o morador ribeirinho que não tem mais peixe para pescar, porque construíram o Belo Monte, os peixes não existem mais. Mas ela também advém dos conselhos municipais do meio ambiente, dos conselhos de desenvolvimento das regiões metropolitanas. Ali no Alto Tietê, se fez uma reunião muito legal, muito bacana, para ajudar a preservar os mananciais. De lá saiu uma proposta legislativa super bacana, super antenada. Ela advém também do morador comum e ela advém também da assessoria. A assessoria, muitas vezes, ela tem uma visão, participando de simpósios, seminários, que o vereador não pensou, que o prefeito não pensou e que você pode colocar um molho ali, dizendo: olha, isso aqui está um pouco fora de moda, não é isso que se faz no mundo. Isso aqui vai dar um problema, isso vai gerar uma improbidade. O livro do professor Marcelo, com a devida vênia, é uma das coisas mais primorosas que eu já tive a oportunidade de ter acesso, relacionar improbidade com questão ambiental.
1: Ele está sendo gentil.
0: Não, é verdade. O livro, para quem não conhece, é uma tremenda oportunidade, é um livro incrível. Improbidade e questão ambiental. Totalmente antenado com o que acontece. Tá? É uma obra incrível, de bojo, né? De bojo. Então,
1: Obrigado.
0: imagina. Então, esse sistema ambiental, na minha modesta opinião, ele é multiportas, né? A questão de como que essas demandas, como que esse fato chega até a casa de leis e como que ele vai sofrer a influência da axiologia do valor, teoria do Miguel Reale. Caramba, um outro documento super importante. Isso independe de quem é religioso ou não, tá? O Papa Francisco, a segunda encíclica dele.

0: Ele, ela está recheada de questões ambientais, recheada de questões do cuidado do lugar onde nós vivemos, que é a Terra. Cuidar bem da casa, é o que se fala na encíclica. Cuidar bem da casa, cuidar bem da casa. Que é a casa? Nosso planeta. Então, sendo um sistema multiportas, várias serão as demandas. Tá? E essas demandas serão canalizadas onde? Nós estaremos. Quer você esteja assessorando uma empresa, quer você esteja dentro do poder público, executivo ou legislativo. Com relação às experiências que eu tive nesse sistema multiportas, eu posso falar do município de Guarujá, da Agenda 21, em 2012. Nós conseguimos fazer uma mobilização da sociedade e os três setores, uma visão mais clássica, né, que é o Estado, o empresariado e também a organização da sociedade civil, e fazer uma carta, um documento, um termo de compromisso para o desenvolvimento da cidade até 2034. Como que queremos a cidade de Guarujá até 2034? Compromisso. Tá? Nós sabemos que normas ambientais, a gente volta à efetividade, o cumprimento, em que pese o fato, e é um fato relevante, que a cada 3, 4 anos muda o governo. Isso é difícil. É super difícil manter a política nesse sentido. Pode avançar para o próximo slide, por favor. Questão ambiental, o Supremo já falou que é uma questão de competência comum, portanto, os municípios podem legislar sobre isso também. O professor Ricardo, que nos antecedeu, falou dos créditos de carbono. Até eu iria falar um pouquinho sobre isso, mas ele foi muito brilhante na fala. Então, municípios, ousem. Vocês podem complementar a legislação se ter ideias com relação a isso. Mas eu queria focar isso mesmo, nesse slide número 4, para já convergir para o final da minha fala. Hoje existe um ferramental muito bacana, muito legal, que pode ser utilizado e deve ser utilizado por todas as esferas do poder. Tanto pelo executivo, pelo legislativo, como pelo judiciário, quando estiverem no auge da sua função administrativa ou executiva do Estado. Ou seja, quando o executivo faz uma licitação, o legislativo ou o judiciário faz, eles fazem isso no auge da função administrativa e estão submetidos ao regime jurídico imposto à administração pública. Ou seja, são obrigados a licitar. Ponto. E a Lei 14.133, que é a lei de licitação, e aqui eu tenho professores muito mais tarimbados do que eu, a professora, o professor. Essa lei traz uma série de ferramentas que já foram apresentadas nesse congresso por alguns dos painelistas, mas eu quero ressaltar e reforçar isso. A lei de licitação, seu artigo 11, diz, ó, que a licitação ela tem que objetivar como princípio a sustentabilidade. E no âmbito de uma licitação feita pelo Poder Legislativo, por exemplo, isso afeta a nossa atividade, onde eu posso, ao analisar o parecer, ao analisar um pedido, onde eu posso verificar se isso está sendo cumprido ou não. Se lá no DFD, documento de formação de demanda ou requisição, se tem alguma preocupação sobre a questão ambiental. Se lá no ETP, no estudo técnico preliminar, se existe sim uma reflexão sobre isso, tá? Onde vai descartar o cartucho da impressora? Onde vai se colher, por exemplo, o óleo do veículo? Se o veículo que está sendo comprado pelo legislativo é um veículo híbrido ao invés de um veículo a combustão, se a lâmpada é uma lâmpada LED ou não, se o papel a ser utilizado na palestra é reciclado ou não. Então eu posso, e aí um detalhe, segundo a minha humilde ótica, eu não vou substituir o mérito administrativo, eu não vou substituir a decisão da compra, mas eu posso, no meu parecer, devolver para a unidade requisitante e falar: vocês pensaram nisso? Eu não vou falar: olha, eu fiz uma pesquisa de mercado e a motorização ou o sistema de propulsão MIREV é melhor que o HREV, que o híbrido. Não, porque isso não compete a mim. Mas eu vou apontar, porque a lei ampliou o rol de responsabilidade dos procuradores. E isso nós temos que estar atentos, né? Hoje o procurador. Num parecer, ele pode ser responsabilizado. Ah, mas o procurador ele não requisita. O procurador não pede, não faz especificação técnica. Não. Por isso, ao analisar o ETP, verifica se ele tem essa observação do artigo 11, por exemplo. Se o ETP contempla isso, se tem, por exemplo, o ciclo de vida do projeto. Tá? E, caminhando já para o final, eu gostaria que fosse para o slide 6 e depois o 7 para encerrar. O que pode ser feito no âmbito do legislativo, e o nosso papel é muito importante, né? Me incluo, de forma indevida, tá? Mas me incluo como profissional da área do direito público. O que que pode ser feito? Então, por exemplo, o Judiciário Paulista fez uma semana de conciliação super inovadora, super interessante. Me recordo que em Guarujá o professor falou sobre o fundo, que é uma experiência super bacana. Nós não tínhamos dinheiro para fazer as ações ambientais que o município precisava, mas tinha um fundo. Mas esse fundo é um fundo dos direitos difusos. Esse fundo não pertence ao Guarujá. Mas se o dano ambiental acontecer em Guarujá, por que que não? Parte desse fundo não pode voltar para o Guarujá. E eu achei isso na época, o professor Hélio Lopes, que era o secretário de Meio Ambiente, achei isso sensacional. Vamos pedir. O máximo que pode acontecer é um não. E, ao apresentar isso para o Ministério Público, havendo dano ambiental no município do Guarujá, quando houver a recomposição disso por parte daquele que fez o dano, esses recursos retornam em barco que o município não tinha. O município não tinha. A doutora Rita estava no Guarujá nessa época, né? Não tinha barco. O município que tem mananciais que precisa. Não tinha um barco, a Secretaria do Meio Ambiente. Não tinha um veículo 4x4. E foi uma sacada super inteligente, onde não se tirou dinheiro do bolso para fazer a gestão ambiental. Então, o desafio. Próximo slide, por favor, tá? Judiciário, conciliação ambientais. Executivo, municipal, regulamentar a relação dos créditos do carbono. STF, permite. Que, e o artigo 23 da Constituição, é competência comum, né? Espero não ter errado o artigo de memória, competência comum, tá? E o legislativo? Protagonismo disso. Escolas do legislativo, pode ser um berço fecundo para a discussão disso, tá? Fecundo. Por fim, no próximo bloco, encerrando a minha fala, para não monopolizar a palavra, tá? Doutora, por favor, nem sei se eu excedi o tempo ou não. Mas, por favor, me puxa aqui a orelha, eu chute a minha canela, tá? No próximo slide, por favor. Uma sugestão de agenda programática de coisas para serem pensadas no legislativo, na Câmara, ao assessorar um deputado, ao assessorar um vereador, tá? O que que eu, procurador ou assessor jurídico, poderia pensar nessa agenda? O que estaria mais na minha, à minha mão, estando no legislativo? Poxa, a gestão da Lei 14.133. Isso está na minha mão. Isso está na minha mão. Isso eu estou dentro do poder legislativo na parte administrativa. Eu posso verificar o que já foi feito em âmbito federal. Existem muitas instruções normativas do governo federal que ajudam muito. Só o cuidado é adaptar isso para a realidade da sua Câmara, da cidade que você está. Tem muita coisa já feita, já estudada. Por quê? Porque o âmbito federal é um âmbito muito grande. Então, eles pensam em várias coisas que talvez o seu município, talvez a sua entidade não tenha, tá? Fortalecer os condemas com relação a possibilitar que eles estejam na Câmara, que eles estejam dentro da escola do Legislativo, trazê-los para dentro dessa atividade, tá? E ter esse contato mais próximo, tá? Com o fato, que é onde eu volto à fala da teoria tridimensional do fato e valor e norma. Estar atento a isso. Questão ambiental não é só questão relacionada a quem mora lá na Amazônia, ou aquele ribeirinho que vive o Caiçara. Não. Aflige a todos nós. São Paulo é um exemplo disso. Tá? Então, para não monopolizar a fala e até permitir e permear que outros possam externar o conhecimento, tá? Eu gostaria de agradecer mais uma vez pelo convite, doutora Rita. Tá? E é uma honra estar aqui. E passo a palavra à doutora Tassiane. Obrigado.
1: Pode ter certeza que a honra é toda nossa, doutor Antônio. Obrigada pelas falas. E eu fico encantada nesses eventos que, como a doutora Daiane falou, parece que está combinado, né? Mas na maioria das vezes não tem nada combinado e uma fala complementa a outra, enriquece a outra e sempre a gente sai muito com muito conhecimento. Muito obrigada. E também quero passar então as palavras do doutor Marcelo.
2: Bom, vamos lá. Eu vou tentar ser o mais objetivo. Desculpa. Eu vou tentar ser o mais objetivo possível para a gente poder não se alongar, vocês não ficarem cansados e eu dividir o tempo com a minha colega ali. Bom, vamos lá. Então, eu, na verdade, vou propor uma reflexão aqui de qual é o papel estratégico dos procuradores legislativos na construção de políticas climáticas eficazes, né? Especialmente aí no âmbito dos municípios e do Estado, tá? Bom, vamos lá. Então, duas questões que eu proponho aqui, né, para a gente poder pensar sobre elas. Como os procuradores legislativos podem contribuir para políticas climáticas eficazes? E quais os desafios da institucionalização da pauta ambiental no âmbito do legislativo municipal e estadual? São questões centrais que são, não são fáceis de serem enfrentadas, mas eu acho que a ideia do Congresso, um pouco, é também enaltecer esse o grande papel e o relevo do papel da advocacia pública legislativa nesse contexto, né? Então, assim, os procuradores legislativos, como é que eles podem construir isso? Então, eles podem contribuir de forma decisiva, de cara, para essa construção dessas políticas climáticas eficientes, por uma condição fundamental, que é o controle de legalidade e constitucionalidade dos atos do poder público. Eles estão na base da estrutura normativa, institucional e fiscalizatória do poder legislativo. Então, isso é uma atividade central que pode já a advocacia pública legislativa, ela já começa então a enaltecer o seu papel com essa atividade que é uma atividade reservada a ela enquanto instituição de Estado, tá? Só eu fiz uma cola aqui para não me perder no que eu quero fazer. Então vamos lá. Então, o primeiro ponto aqui que a gente pode falar, então, é sobre esse assessoramento técnico no controle preventivo de constitucionalidade, né, que os procuradores fazem das leis e atos normativos do poder público, né? Então, ver essa compatibilidade das proposições legislativas com a Constituição nos municípios federal e do Estado, respectivo Estado, e no Estado com a Constituição Federal. A questão da adequação dessas legislações com a Política Nacional de Mudança do Clima, que é fundamental. O federalismo cooperativo, ou seja, de integração, né? E não. Porque o nosso federalismo, o federalismo brasileiro, ele. E eu não tenho tempo aqui para a gente poder falar disso, mas os colegas sabem, ele é um federalismo diferente. Diametralmente oposto ao federalismo americano, porque aqui lá foi um processo de força centrífuga, né? Ou melhor, centrípeta, e aqui foi centrífuga. Então, houve uma distribuição do poder da União que fracionou para os estados no Brasil. Lá eram 13 colônias que se juntaram para formar um poder único, mas os estados mantiveram muita força. E esse federalismo cooperativo no Brasil, ele precisa ser enaltecido exatamente para essa dar as mãos, né, na construção de um ponto comum, especialmente por se tratar de um direito difuso por excelência, que pertence a toda a sociedade. O direito difuso, ele pertence a todo mundo e a ninguém ao mesmo tempo. Você não consegue estabelecer um titular único desse direito. E nesse contexto, União, Estados, municípios e Distrito Federal precisam, então, neste federalismo cooperativo, dar as mãos para atingir esse objetivo, exatamente como está a determinação no artigo 225, tão bem citado aqui pelo meu amigo Dr. Antônio. Muito bem. Então, compete à Procuradoria Legislativa, de cara, qualificar juridicamente, então, esses projetos de lei, mecanismos de governança, né, que são fundamentais nesse processo, né, proteção de áreas verdes, a questão da gestão de resíduos. Eu sou procurador de um município e eu gostaria de atentar só para esse último ponto da questão que eu citei, da questão da gestão de resíduos, em que tem 92% de área de preservação ambiental. Bertioga é isso. Dos 5 patrimônios nacionais ambientais, Floresta Amazônica, Pantanal Mato-Grossense, Zona Costeira, Serra do Mar e.
3: Errado.
2: Não, não. Bom, Zona Costeira, Mata Atlântica, Serra do Mar, Pantanal e Floresta Amazônica. Bertioga tem três. Então, o nível de restrição lá é gigantesco. E lá tem um problema de gestão de resíduos. E agora você está fazendo, está tendo que, recentemente, o Ministério Público ajuizou uma ação civil pública por conta desse consórcio, né, digamos assim, dos todos os municípios da região metropolitana da Baixada Santista. E Bertioga, obviamente, vai se desvencilhar disso porque ela está fazendo já há bastante tempo o seu gerenciamento de resíduos adequadamente. Mas a implementação dessas legislações que tem que ser colocada em prática exatamente de caráter preventivo tem que passar necessariamente pela advocacia pública legislativa, nos processos e nas legislações no âmbito municipal. E exatamente em razão da previsibilidade na legislação municipal, que passou pelo crivo da advocacia pública legislativa há muitos anos, que nós temos uma gestão de recursos de resíduos lá bastante eficiente. Bertioga hoje, graças a Deus, é um modelo e a CETESB enaltece isso, não sou eu que estou falando. Tá? Muito bem. Então, esse papel importante, eu acho que é muito mais do que importante, é fundamental da advocacia pública legislativa exatamente para isso. Então, esse controle preventivo, então, de constitucionalidade, o auxílio, né, com a questão da fiscalização de legislações ambientais já existente, tá? E aqui entra um ponto fundamental que é o seguinte: as rubricas orçamentárias que são direcionadas à proteção ambiental, né? Então, os planos plurianuais, a questão da LOA, né, da lei orçamentária anual, esses fundos ambientais. Então, assim, quando isso passa pelo crivo da advocacia pública legislativa, os procuradores legislativos, da mesma forma que o doutor Antônio aqui enalteceu, com base na lei 14.133, que a lei de licitações, no artigo 11, estabelece um comando que deve se olhar como diretriz à sustentabilidade, na análise dessas leis fundamentais, eu imagino, e eu acho que isso é fundamental, essa sugestão, né? Porque aí é obviamente uma decisão política, mas de critérios de sustentabilidade que tenham pelo menos uma destinação de recursos para essas políticas que devam ser abarcadas pelo poder público, né? Também com olhos lá no 225, porque veja, incumbindo-lhe, o artigo 225 fala isso, né? O dever, né, de preservar e protegê-lo para as presentes e futuras gerações. Então, isso é uma imposição, é um mandamento que a Constituição fala, tá? Bom, só que um grande desafio que isso exige da advocacia pública legislativa, e eu entendo isso exatamente por ser advogado público do Poder Executivo, mas advocacia pública legislativa, é como você institucionalizar essa agenda ambiental no âmbito do poder legislativo. Isso é muito difícil, porque essa pauta climática, para muitos, né, ela é tratada como um tema periférico, né, de segundo escalão. Então, ouve-se muito falar de ODSs, né, de questão climática, essa história toda, e que ela fica condicionada a uma vontade política do momento. Tá? E voltando lá para a região do litoral, é um exemplo claro dessa questão, da importância de olhar, e aí o legislativo, junto com o executivo, tem uma importância ímpar nesse processo todo. Por exemplo, do ponto de vista de ocupação irregulares, né, em áreas de preservação ambiental, e isso é importante que tenham esses projetos que já proíbam essas ocupações e ações concretas nesse sentido. E aí o papel da advocacia pública legislativa é fundamental. Voltando como exemplo, como eu disse lá no litoral, eu acho que todos aqui devem lembrar daquele desastre horroroso que aconteceu em 2022, dia 18 de fevereiro. Eu me lembro claramente da data, porque é aniversário da minha esposa, e aí aquelas chuvas que causaram aquele desastre absurdo em São Sebastião, que morreram um número absurdo de pessoas lá dentro. E viu-se aquelas ocupações naquela questão, nos morros, durante anos. E aquilo era uma tragédia anunciada. Então, por mais que isso esteja específico, eu acho que essa proposição, quando virem esses assuntos, a Procuradoria Legislativa precisa, na verdade, eu acho que não é ela que define, obviamente, o direcionamento político, mas ela dá o substrato legal e constitucional e o alerta, obviamente, para que isso deva ser respeitado, né? Até porque, numa situação dessa, a pergunta é o seguinte: bom, mas de quem é a responsabilidade? Aí não fica ninguém. Então, e eu sei o que eu estou falando porque eu estudei muito e eu escrevi sobre improbidade administrativa. Então, aquela desgraça que aconteceu naquilo, quem é o responsável pelo não fazer, né, em que se deveria ter sido feito, tá? Então, só que isso é um desafio porque há uma fratura ou uma cisão entre a visão técnica e institucional da Procuradoria Legislativa, que obviamente olha como deve ser para o interesse público primário, não é isso? E algumas vezes, né, que o parlamento olha em determinado momento que aquilo não esteja, porventura, alinhado com o espectro político que queiram dar o direcionamento. E isso é um desafio bastante significativo e delicado, né, da advocacia pública legislativa nesse sentido, mas eu acho que isso é um papel que ela não pode abrir mão disso. E isso é fundamental para que isso fique consignado e registrado, até por conta de cumprir essa obrigação difusa aí do artigo 225. E eu já estou encaminhando aqui para o meu final. Então, o procurador legislativo, nesse caso, ele é um agente estratégico nessa transformação institucional, nessa mudança de concepção, né? E o papel, mais uma vez, dele não é de substituição da decisão política. Isso sempre tem que ser respeitado, né? Mas o que o procurador legislativo faz? É qualificar juridicamente o quê? Garantir segurança normativa e promover coerência institucional, tá? Contribuindo para essa legislação climática que ela fique, né, não apenas como uma declaração de intenções, né? Letra morta, promessas vãs, como queiram, né? E se torne, sim, um instrumento efetivo de proteção da vida, do território e, obviamente, das presentes e futuras gerações. Então, eu acho, finalizando, que o papel da advocacia pública legislativa é fundamental na construção desse espectro normativo com vistas à agenda ambiental, especialmente nessa questão climática, e potencializado pelos alertas que vieram pós-COP30. Desculpem me alongar, mas era isso que eu tinha que colocar aqui. Muito obrigado.
1: Excelente, doutor Marcelo. E uma palavra que ficou dando eco aqui na minha cabeça, na fala, foi assim: esse desafio dessa pauta climática é um tema para alguns periférico, né? Então, assim, eu assistindo uma palestra sobre o tema, eu ouvi uma palestrante falando assim: ah, eu faço a minha parte, eu gasto pouca água em casa, já reutilizo, eu separo o lixo. Aí na minha mente veio: gente, mas a minha família também sempre separou o lixo, porém no meu município atualmente não tem, não passa a coleta seletiva. Então, assim, às vezes nem para conseguir cumprir o nosso papel, que já é pequeno, a gente não consegue, né? Que dirá, né?
2: É,
1: A nível maior.
2: só um último apontamento. Essa previsão do artigo 11 da lei 14.133, que mudou a 8.666 de 93, ela começou a ser construída há muitos anos atrás por uma colega que é a doutora Tereza Vilac, na AGU, né? Colega, inclusive, do doutor Fábio, que é da Procuradoria da Fazenda Nacional. A AGU é formada em quatro carreiras. E a doutora Tereza Vilac, né, Fábio? A AGU tem um manual de licitações verdes há anos. Que isso, nas licitações do governo federal, isso já era imposição. Então, quando fizeram isso, o trabalho dela, na verdade, é que norteou isso e começou, e obviamente com absoluta razão. Então, essa visão, porque o poder público tem um poder de compra gigantesco, e ele influencia nessa questão dos reflexos ambientais. Imagina a Secretaria do Estado, Secretaria Estadual de Educação de São Paulo comprando papel para as escolas. Quanto ela compra? Um estado como São Paulo. O papel vai ser reciclado ou não? Percebe? Então, isso tem o detergente que vai ser usado, o sabão é biodegradável ou não é? Então, essas exigências que são colocadas são fundamentais, e aí entra, sim, a Procuradoria Legislativa para opinar nisso. Desculpa.
1: É um trabalho conjunto, mesmo de formiguinha, mas que leva a uma visão completa. E fechando com chave de ouro, a doutora Daiane, ela vai fazer umas piadas, porque ela também tem um pouco de. Já dá uma animada, né, no final aqui. Então, fechando com chave de ouro, tem a palavra, doutora.
3: Obrigada, doutora Daciane. Estava conversando com a. Você mesmo, doutora Marcelene, né? A gente tem que ter sempre um plano B, né, doutor Marcelo? Tudo errado no direito, a gente fica no stand-up. Então, tem que ir pensando sempre nisso. Vou pedir para colocar a apresentação. Enquanto o pessoal vai colocando, só quero fazer um agradecimento institucional, que eu sempre faço nos eventos, à mesa diretora da Câmara Municipal de Américo Brasiliense, que não só nos induz, né? Sempre está, falo que empurrando até para a gente participar de eventos, está sempre dando suporte, não só. No sentido de incentivar, mas também financeiro para a participação desses eventos. Então, eu não falo, todas as gestões da Câmara sempre teve essa preocupação, que a Procuradoria estivesse inserida sempre em eventos que possam agregar e trazer qualidade para a construção de melhores pareceres e melhores instrumentos ali. Então, agradeço à mesa diretora aqui, deixo registrado, né, a minha satisfação de poder atuar ao lado desses parlamentares que alguns de fato fazem diferença na vida de muitas pessoas. Eu vou colocar lá, eu tentei fazer com a maior fonte possível, porque como eu não enxergo, imaginei que vocês também não enxergariam, né? E continuo não enxergando, tanto que eu vou seguir aqui, mas acredito que vocês consigam ir acompanhando por aí. Bom, eu vim acompanhei ontem, né, as palestras, as falas, e hoje fiquei aqui escutando, tanto que a Tassiana falou, você quer falar? Eu falei, eu quero ser a última, porque eu estou começando a ficar nervosa, angustiada. E depois que o doutor Marcelo falou, aí piorou. Porque o que eu estou pensando é assim, ele fechou dizendo assim, ou seja, é muito simples. Vocês, procuradores legislativos, podem nos ajudar a resolver essa questão. São vocês, né, que vão trazer. E aí eu, desde o início, estava pensando muito como. Né? Como que a gente pensa isso? Então, a ideia da minha fala é trazer um pouco a atuação das procuradorias legislativas em pequenos municípios, porque a realidade do estado de São Paulo, que é onde eu imagino que está a maior concentração de pessoas que estão acompanhando esse evento hoje, né? Dos 645 municípios, 79% tem menos de 50 mil habitantes, né? E eu não sei precisar em percentual, mas desses 79% aí, quantos são procuradorias únicas? Que é o meu caso, né? Então hoje lá a procuradoria está fechada. Para eu estar aqui, procuradoria lá, né? Deixou de estar atuando nesse dia. Então a gente não tem colegas, dois, três, quatro procuradores, uma estrutura, né? E quando a COP acontece, me parece muito, e essa é uma sensação que eu tenho em diversos painéis, eventos que eu participo, é a maciça maioria dos municípios brasileiros, e aí estou falando do estado de São Paulo, um dos mais ricos. Imagina, né, que são os outros, são constituídos e procuradores legislativos como eu, únicos, no sentido de estou sozinha lá para fazer esse trabalho, atender pareceres de todos os tipos, né, trabalhar lá, dá parecer em licitação pública, também projeto legislativo, tratando de meio ambiente, e ainda atender os que vêm chorar na porta, que estão começando a ter crise de ansiedade. Então, a gente faz meio que um trabalho, né, total ali, E será que quando se estabelecem metas como as estabelecidas, ou até parâmetros, princípios e diretrizes como os que foram colocados na cópia, e vou começar a responder a sua pergunta, a gente foi contemplado nesse pensamento estrutural? Será que estão pensando nisso para a gente? Eu sempre gosto de fazer essa pergunta, né? Você imaginou o contexto onde nós estamos inseridos? Então, acho que é a partir daí que a gente tem que pensar em políticas ambientais possíveis. Né? Como é que as procuradorias que estão inseridas, eu concordo com tudo que o doutor Marcelo falou, o papel é nosso, mas como a gente vai levar isso lá para o dia a dia? Como é que segunda-feira eu chego lá e faço isso? Né? Então, o que eu pensei em contribuir aqui um pouco é trazer o que eu adotei na Câmara, vinha fazendo isso já e tento a cada dia melhorar um pouquinho esse instrumento. E eu penso que a grande contribuição que a gente pode sempre trazer é me traz um instrumento para eu usar no dia seguinte, né? E com esse instrumento, talvez ele não seja o melhor, mas a gente vai melhorando ele a cada dia até que ele se torna, como o trabalho da professora Tereza, né, da doutora Tereza, se torne um documento que pode balizar muitas outras coisas. Então, o que eu pretendo deixar depois para vocês, até para quem quiser tentar usar para criticar, contribuir, ver se isso... ajuda na prática de vocês para a gente tentar fazer esse papel que o doutor Marcelo trouxe de ajudar nessa implementação, auxiliar nessa implementação de políticas públicas ambientais em nível local, é uma matriz de análise consultiva para a construção dos pareceres. Né? Passa para mim, por favor, slide. Eu vou ficar muito tempo nele para poder a gente chegar na matriz. Então, como é que o problema, como é que a agenda ambiental chega no município? Ela chega como desafetação de área pública, né? Reurbe, política animal... resíduos sólidos, expansão urbana, é assim, são temas assim. E esses temas chegam todos soltos. Né? Não chega, olha, aqui nós vamos fazer... Doutora, tem que analisar aqui um projeto de lei de uma política pública animal. Não, uma de castração, outro de chipagem, aí vem um reurb no mesmo dia, aí dali uma semana aparece ali uma política de resíduos sólidos, aí município feliz, uns nomes bonitos que os parlamentares gostam de dar também para os projetos. E tudo aquilo é agenda ambiental. Só que para nós vai chegando em... doses homeopáticas, vai chegando aos poucos. E a gente é que tem que enxergar que isso tudo faz parte de uma agenda maior, de algo muito maior. Né? Então, nos pequenos municípios, a governança climática, essa ideia de governança, ela começa, na minha visão, com um processo legislativo bem instruído. Eu acho que a grande contribuição que a gente pode trazer é auxiliar na instrução desse processo legislativo. Pode passar, por favor. Então, o que eu estou propondo para a gente começar a tentar auxiliar nisso é mudar o nosso parecer, sair de um parecer defensivo e caminhar para um parecer estruturante. Como é que eu faço isso? Eu mudo a pergunta. Eu saio da ideia de pode ou não pode, constitucional ou inconstitucional, do binômio, né? Legal ou ilegal, e eu passo para uma pergunta que é: o processo tem elementos mínimos para você, parlamentar, decidir com responsabilidade? Acho que é isso que o meu parecer tem que responder. Tem elementos mínimos... você pode caminhar com ele, levar a plenário, deliberar e, se você entender no mérito, decidir favoravelmente a ele, votar pela aprovação. Se ele não tem elementos mínimos, vamos dar um passo para trás. Vamos repensar alguns trechos desse projeto de lei, devolver à prefeitura, se for o caso, muitas vezes vem da prefeitura, né? Então, essa é a ideia, mudar o nosso parecer. Lembrando aquilo que o doutor Antônio muito bem trouxe, a Procuradoria não vai substituir ninguém, não vai substituir órgão técnico, ela não vai substituir a decisão final do gestor, do político, né, do vereador, mas ela tem que organizar perguntas jurídicas e perguntas institucionais para que o plenário possa votar consciente, não no escuro. Ele pode até votar contrário ou favorável, mas ele teve a informação necessária. Eu sou uma defensora, doutor Antônio, de que a Procuradoria, eu sei que isso não está nas atribuições institucionais, mas eu vejo um caráter pedagógico da Procuradoria em pequenos municípios. Não tem como não ter. Se a gente não tiver esse papel de sentar com o parlamentar e explicar para ele, muitas vezes, o que é a COP, mas ele tem que saber. Não, gente, no município de 1.800 habitantes, ele não vai saber. No município de 20 mil habitantes, 15 mil, ele talvez não vá saber. Né? Tem vereador que não tem WhatsApp, não usa. Para convocar ele para a sessão, você tem que ir lá na casa dele, alguém tem que ir lá avisar ele, ou esperar ele passar pela Câmara. Né? A realidade é outra. Então, eu sinto que a gente tem um papel antes técnico, antes de técnico, pedagógico, até de transformar essa informação em algo palatável para ele. Senão, não adianta nada eu escrever um parecer maravilhoso, até porque eu não sei se os senhores passam por isso, não quero afirmar, mas imagino que sim. Quando você termina um parecer, que você fala, Esse eu escrevi com uma forma bem clara. Eles vão entender porque está simples. Eu tirei tudo que tinha de técnico. É muito fácil. Reduzir a quantidade de páginas também para não cansar a leitura. Vamos. Vereador, o que você acha? Você leu o parecer? Li. E o que você achou? Então, vim aqui para você me explicar o que está escrito. Aí você... E não dá para a gente dizer, poxa, mas ele tem que entender. Tem colega advogado que lê e não entende. Por que eu vou exigir de alguém, né? Ah, mas ele tinha que ter condição. Os nossos vereadores representam a população brasileira. Nós temos que lembrar isso. Eles são representantes do povo. 100% do nosso povo entenderia? Não. Então, nós estamos representados adequadamente. Tem que ter gente lá também que represente essa parcela do povo que muitas vezes não sabe. E a partir dele, talvez, que a gente explicando algumas coisas para ele, ele vai sair disseminar nessa base dele, que é um eleitorado com conhecimento menor. Por que não pensar assim? Se a gente não pensar assim, não tem sentido. Né? Então, entender que você vai ter aquele vereador que vai ler o parecer, entender e até debater com você, às vezes muitos advogados, né, hoje no Parlamento Municipal, e você vai ter aquele vereador mais simples que vai vir sentar com você e te ouvir muitas vezes, e você vai conversando com ele para ele entender o que você colocou ali. Né? Então, a gente sempre tem esse papel de poder passar para o plenário, passar para os vereadores o técnico de uma forma palatável para, a partir dali, eles conseguirem efetivamente votar. Né? Pode passar para mim dois slides? Esse aí só traz as bases, né? A base legal dessa matriz, mas tudo que os colegas aqui já falaram, né? As legislações. E aí eu trouxe aqui a proposta da matriz, então, que são 5 perguntas para qualificar essa decisão legislativa. Então, o que o meu parecer tem que responder? O que eu devo perguntar olhando para o projeto de lei? Tem impacto ambiental, urbanístico ou climático? Primeira pergunta, né? O município e a Câmara podem tratar do tema? Que aí eu estou falando de competência. Competência municipal, a do 30, inciso 1, e depois a competência efetivamente da Câmara Municipal ou é projeto de iniciativa do Executivo exclusivamente. É compatível com o planejamento municipal? Aqui muitas vezes ele vai travar, né? Eu tenho previsão do que está vindo aqui no PPA, na LDO, na LOA. Cadê? Onde está essa? Isso aqui está dentro de qual política ambiental? Tem política ambiental pensada para isso? Muitas vezes eu vejo os vereadores propondo projetos de lei de matéria que já está legislada. Muitas vezes eles não conhecem o arcabouço legislativo municipal que existe. Então, é nosso papel dizer, ó, isso aqui já tem. Vamos fazer o seguinte, vereador. Mas tem um negócio aqui, ó, uma coisa legal no seu projeto que não está nesse aqui. Vamos fazer, então, uma emenda aqui? Ó, você não pode legislar de novo. Não é legal você revogar toda essa legislação. Mas traz isso para cá. Vamos melhorar essa legislação. Esse é o papel da procuradoria. Eu acho que aí a gente começa a auxiliar efetivamente na implementação de uma política, né? Trazendo essas informações. Quarta pergunta. O processo está tecnicamente instruído? Às vezes eu tenho centro de zoonose e o projeto chegou lá sobre castração e o zoonose não se manifestou. Não seria legal, talvez, ouvi-los? Então, vereadores, vamos devolver para a gente ouvir? Então, o parecer ele tem que ir respondendo ou sugerindo, recomendando caminhos para que, quando a gente tem essas respostas todas, aí o projeto está maduro para ser deliberado. E, por último, que eu acho que é a mais importante, a pergunta mais importante, a política pública que está sendo prevista e construída nesse documento, nesse projeto de lei, ela é executável? Ou eu vou fazer mais uma lei só para a gente ter mais norma, para a gente ter que descobrir que ela existe e não ficar legislando de novo sobre ela? É executável? Então, essas são as 5 perguntas, tá? Pode passar para mim, por favor. E aí, a ideia é o impacto, né? Primeira pergunta, o projeto afeta território? Eu vou verificar uso de solo, área pública, área verde, drenagem, resíduo, mobilidade. Para responder a primeira pergunta, a gente, como procurador, teria que olhar todos esses itens que estão no primeiro quadrinho branco lá. Competência, a segunda pergunta, tem que olhar, né? Quem pode deliberar? Já falei um pouquinho para vocês. 30, inciso 1, ou a interesse local, ordenamento territorial, o projeto tem ali despesa, quais são os serviços que vão ser ofertados, falou de serviço, talvez tem impacto, tem estudo de impacto, tudo isso a gente vai olhar nessa segunda pergunta. Pode passar. Na terceira, o projeto conversa com o que já existe, então plano diretor, uso de ocupação de solo, saneamento, eu já tenho muitas vezes uma política, ainda que fraquinha ali, mas ela existe, então vamos tentar ir conectando um projeto com outro, criando esse arcabouço. Quarta pergunta, instrução técnica, né? Então, meio ambiente, obras, engenharia, planejamento, defesa civil, vigilância. A prefeitura, por menor que seja, ela vai ter alguns desses órgãos. Então, não é legal a gente ouvir? E não precisa, às vezes, devolver o projeto. A gente também tem que otimizar o processo legislativo, né? Segura o projeto ali e manda um ofício para a prefeitura. A gente gostaria que o centro de zoonose viesse até aqui para uma conversa com os vereadores. Registre isso em ata, instrui o processo. precisa devolver, até porque, gente, lembra onde nós estamos? Municípios de menos de 50 mil habitantes. O cara do Zoonose lá, os três funcionários do Zoonose, também não pode ficar parando para vir toda hora lá na Câmara atender. Ou ficar fazendo 1 milhão de pareceres e informações em projeto de lei. É marca com eles, um fim de tarde, uma sexta-feira, senta todo mundo ali, vamos discutir um pouco isso, registra em ata, todo mundo entendeu? Entenderam a posição do Zoonose? Vocês estão entendendo que isso vai acontecer? Então põe no projeto. A gente vai criando elementos para os vereadores poderem decidir. E a última, né? A política é executável? Quem vai executar? Qual órgão vai ser responsável? Depois que vocês aprovarem esse projeto de lei, qual vai ser o órgão responsável para que ele aconteça na prática, né? Tem orçamento? Que hoje nos municípios é uma das grandes perguntas que a gente tem que fazer. Tem orçamento destinado para isso? Eu consigo pensar? Depende de alguma contratação? Vou ter que usar 1433? Vai ser algum convênio? Tem algum regulamento que depende do executivo? Algum decreto para poder depois pôr isso de fato na prática? E a pergunta, que eu falo que é a number one, como será fiscalizado? Porque depois de tudo isso, ainda tem que ter alguém para fiscalizar. Porque se ninguém for fiscalizar também, isso talvez, né, não vai ter muito sentido. E aí eu crio ali do lado, para vocês verem ali, que é o que eu vou colocando na minha manifestação, né? Eu vou pondo nota, né? Então, se dessas 5 perguntas eu tiver um não, uma das 5 perguntas eu tenho resposta não. Então, há competência legislativa? Não. Né? Eu posso ter prosseguimento, desde que não seja nada formal, né, algum vício material ali, aliás, vício formal de inconstitucionalidade, mas eu posso perguntar, se tiver uma resposta não, ou seja, é baixa a chance de eu ter um problema com esse projeto de lei. Não sendo vício de iniciativa, não sendo nada constitucional, ele pode prosseguir. Muitas vezes você consegue depois ajustar esse processo ao longo da tramitação. Se ele tiver 2 nãos ali, para os 5 itens, talvez seja importante segurar o processo, fazer uma diligência ou um ajuste. Se ele tiver 3 ou mais nãos para aquelas 5 perguntas, eu já recomendo, no meu parecer, reformular, substituir ou arquivar mesmo, não prosseguir. E sempre com recomendação. Então, eu acho que classificar esse risco, ele vai ajudar a gente a transformar essa matriz num encaminhamento, de fato, prático e consultivo, né? Aí eu deixei 3, passa para mim, por favor, deixei 3 modelinhos. Depois acho que vale a leitura, como usar a matriz em desafetação de área pública, em política animal, em reurb, né, ou expansão urbana. E aí eu até coloquei, passa a próxima para mim, um trecho de como eu costumo colocar no parecer, então, que seria o fim, né, geralmente ali. Então, considerando o potencial impacto ambiental, urbanístico ou climático da proposta, recomenda-se a complementação, no caso de eu ter 3 ou mais nãos lá, né? A complementação da instrução legislativa com a manifestação do setor técnico, especialmente quanto à compatibilidade com planejamento municipal, existência de impacto sobre território, viabilidade administrativa e orçamentária, antes da deliberação pelas comissões e pelo plenário. Então, a ideia, né, é de pedir uma diligência, um substitutivo, um ajuste de redação, pedir de uma nota técnica do setor. Sempre dizendo, e aí eu respondo sua pergunta, eu não acho que a gente tem que barrar. Acho que esse não é nosso papel. Nosso papel é orientar, instruir, recomendar, explicar para ele como ele pode tentar deixar esse processo mais apto para uma decisão qualificada. Mas a gente não tem, né? A Procuradoria não precisa fingir certeza onde ela não tem espaço para isso. Ela precisa estar ali como alguém ou como um órgão que vai ser um apoio, um suporte aos vereadores. Eles têm que sentir segurança no nosso trabalho e não sentir a gente como uma barreira intransponível o tempo todo. Nós estamos ali para qualificar o que eles vão fazer. Porque, afinal, se a gente impedir ou inviabilizar, vai acontecer 2 coisas. Uma, ou eles não vão fazer, ou a convivência se torna tão insuportável que alguém vai ter que sair. Uhum. Eles saem a cada 4 anos, muitas vezes, mas outros não saem. E aí a pergunta é, nós queremos ficar lá e ajudar nessa construção ou a gente prefere sair? Eu prefiro ficar. E eu prefiro ficar sempre tentando trazer para eles o que eu tenho de melhor. Porque eu queria fechar a minha fala com o que eu penso ali, que a Procuradoria ela pode ser pequena na estrutura, mas ela não precisa ser pequena na sua função institucional. Então, era isso que eu queria trazer como contribuição. Obrigada.
1: Bom, fazendo um apanhado aqui do que foi falado, a questão dos mínimos elementos, né, no projeto de lei, então... Ficou bem, Aliás, sou fã, né? Sou fã dela já, então...
3: Vendo a matriz baratinho.
1: É, então tá bom. R$29,90, um e-book. Aí... E também essa questão do caráter pedagógico, né? Então, lá na Câmara de Laranjal Paulista, a gente procura também contribuir mais para que, como bem disse a doutora Daiane, pode ser que nem volte aquele projeto de lei para a Câmara se ficar barrando e impossibilitando uma legislação que talvez seria benéfico para o município. Então, acaba a gente tendo esse papel. Ah, e mesmo para os vereadores, né? Projeto de lei de vereador. Muitas vezes é um artigo ali que seria retirado, que poderia ser a competência do vereador. Então, a gente pontuar aquilo para que a gente possa implementar essas políticas públicas, no caso aqui climáticas, mas que a gente pode abranger para todos os âmbitos, né? E... então, fechando com chave de ouro, eu avisei vocês, né? Então, eu quero agradecer a todos os organizadores. Eu já denominei algumas pessoas, mas eu quero agradecer o Dr. Fábio aqui também, pela CAP, nosso vice-presidente. E convido a doutora Marcilene também para fazer a entrega de uma lembrancinha, né, para os nossos palestrantes.
3: Ainda bem que a sacolinha no papel reciclado. Eu estava bem olhando isso quando ela estava andando com a sacola.
1: Tec, tec, tec.
3: Só. Não é? Tem que... Ah. Já tem para onde ir hoje levar sua caneca pedagógica.
1: Então, leva agora a caneca. A gente vai pro sorteio antes de encerrar, hein?
3: Esse papel é reciclado pro sorteio? Não é, né? É brincadeira. É reaproveitável, né?
1: Como você fala? Ah, mas acho que depois. Agora?
3: Não, enquanto ela sorteia.
1: Vamos fazer uma foto, então.
4: Vamos lá, uma foto. É melhor que fazer a sorteio e vai fazer
5: foto. Vamos sortear aqui o livro Sustentabilidade Infraconectada da doutora Carolina Souza. José Carlos Fernandes. Agora, Advocacia Pública Legislativa, Desafios e Perspectivas, volume 1. Cíntia Laís Correia Barroso. Não está. Então vamos para outra. Esther Galina da Silva Branco Moraes.
3: É certeza, né? Não tinha?
5: Vamos lá. Jairo Filho Souza de Almeida.
4: Nossa, o nome não está lá.
6: Não.
4: Por que não?
5: Foram embora.
6: Não, essa é a pergunta que ninguém está respondendo.
7: Eu deveria fazer um requerimento. Já.
6: Requerimento.
7: Já que a doutora da casa...
3: Eu vou me impugnar esse sorteio aí, porque eu acho que ele... Vamos impugnar o sorteio.
2: Mas doutora, é indicação ou requerimento?
3: Princípio da isonomia, né?
5: Alan Patrick Ascencio.
3: Oh. Entregar o resumo até segunda, tá?
7: E sem inteligência artificial.
3: Se entregar com inteligência, sem indícios, vai ter que...
5: Agora, o livro Código Tributário Nacional, comentado do Dr. Reinaldo Júnior.
3: Porque seu nome também não está. Porque se o seu nome for sorteado, aí vai ter problema. Não, aí. Trazido um exemplo.
5: É? Eu, tá. Ah. Gabriel da Silva Teixeira. Aí.
3: Ó, não se sintam muito sortudos, porque tem pouca gente. Não sai daqui achando, nossa,
1: Carmelada.
3: Não, a chance de você ganhar é grande, né, hoje.
1: A Marcilene trouxe ele de Diadema e falou que ia colocar uns 10 vezes o nome dele.
3: Eu não duvido, viu?
5: É.
3: Muita.
5: O livro Advocacia Pública Legislativa, volume 2.
3: Eu não tenho ainda. Eu tô precisando ganhar. Você vê, tem que ser meu nome. Figuinha, Figuinha.
5: É um nome diferente.
3: Não
5: é o mesmo. Horst Gunter, é isso?
3: Eu tô representando ele, né? Pode entregar pra nós. O pessoal tem a procuração ali, ó. Ah lá, só foi ao banheiro pegar o carro. Tá vendo? Entrega pra elas.
5: Ó, todas, ó, vão fiscalizar então, hein?
3: Fiscalizar a entrega. Você tira uma foto dele com o livro depois e manda para nós, para provar.
5: É.
3: Pronto. Pega em representação aí, ó. Câmara de Cândido Mota ganhando o livro. Bem o que eu tava precisando, vocês emprestam para eu ler, depois eu devolvo.
5: Advocacia Pública Legislativa, volume 1. Carla Cristina Pereira.
3: Acho que tem. O quê? O que é?
8: Estou advogando em favor dela.
5: Tá vendo?
3: Bem.
5: Ela já levou ontem.
3: Você ganhou um ontem ou dois? É isso. Você tem o nome duas vezes no negócio e eu nenhuma, né? Tá certinho isso aí. Ganhou dois, ninguém nada.
5: Tá. Rodolfo César Conceição.
3: Laís foi sorteada ontem. O que o doutor Zé Carlos tá ganhando coisa que o nome dele não saiu ali?
8: Claro
3: que
8: saiu.
3: Ah, é brincadeira aí.
5: Fernando Nunes.
3: Então, já veio até com seu nome, já sabiam que era você que ia ganhar. Ah, isso é uma... Olha que... Tá autografado, já sabiam que era ele que ia ganhar. Ah, não, sorteio aí, ó.
5: Outro Advocacia Legislativa, volume 1. Daiane Caroline Dílio.
3: Passou perto.
5: Eduardo Cavalcante.
3: Não estraguem os livros que a gente vai impugnar o sorteio, vai ter que devolver, tá? O Nelson ali faz a lá. Pega ele na saída.
5: O livro Regulação Jurídica do Clima como Bem Ambiental e Sua Defesa em Proveito da Pessoa Humana em Face do Direito Constitucional Brasileiro, do professor Celso Antônio Pacheco Fiorillo. Lúcio Ramos Moura.
3: A gente que está aqui quer, não tem o nome. Ele que nem está aqui, não tem o nome.
5: Bruna Tavares.
3: Outra. Que tá muito... Hoje o pessoal vai ver o
5: filme. É isso. Renata Aparecida Drap.
3: Puxa vida, eu sabia que esse sorteio era idôneo. Era gente honesta fazendo. Eu tinha certeza.
1: Marmelada.
3: Doutor Antônio, vamos cancelar a impugnação, que agora o negócio ficou, tá dentro dos parâmetros. Agora você vai querer impugnar, é tarde demais, doutora Laís. Não.
1: Quem saiu ontem e não tava, já saiu da lista.
5: Agora todos aqui é Advocacia Pública Legislativa, volume 1. Sidney da

0: Aí você tem que tomar cuidado, ó. A auditoria vai pegar, vai ver as suas contas desse ano, como é que vão vir? O tribunal vai pegar isso aí.
1: Lá. Marilene Queiroz Coelho.
0: É, já ia falar, poxa vida, era demais, né?
1: Ana Paula de Campos.
2: Igual Silvio Santos, joga pra cima e vê quem pega. Eu acho, esse negócio do papelzinho tá fora da ecológica.
1: Fernando Nunes.
0: Puxa! Dia 2! Fica no lado, doutor. Vai ter jeito, nós vamos ter que.
3: É o mesmo.
4: Não, mas chamar a auditoria.
0: Não, dá o 2 pra ele, Marcilene. Poxa vida, o nome dele tá 8 vezes aí dentro, você não vai dar 2 vezes pra ele?
1: Thaís da Silva Rosa.
0: Jorge veio ver se o livro dele tá com as meninas mesmo, veio conferir.
1: Gabriel da Silva Teixeira.
0: Ganhou um livro, a coleção. Ganhou a coleção. É brincadeira. Olha lá.
3: Ganhou duas vezes.
0: Qual é o critério de ter 12 nomes de nenhum no meu? Preencheu o certificado duas vezes. Ah, tá vendo? Tinha essa. Ah.
1: Sandra Vessani. Agora o último.
0: Agora vai ser o meu nome. Não é possível.
1: Tá. Último, vou pedir aqui pro técnico.
0: Vai ser o nome dele. Quer ver? Vai observando o movimento. Olha o medo da Marcelina de ser meu nome. Ela deve estar com outra pessoa pegando.
1: Ani Marise Ortega.
3: Olha,
5: eu falo que a Marcia escolheu a dedo.
0: Olha lá. Queria falar nada, mas ó. Da auditoria ali explicando os problemas. Então,
5: bom, agora.
6: O controle.
0: Isso, vamos,
3: elaborem a petição.
0: Esconde esse livro aí, esconde. Se alguém perguntar, você fala que já perdi, foi assaltada quando saiu. Poder ajudar, né?
1: Bom, então assim nós encerramos o congresso. Mais uma vez agradecendo a participação de todos, a participação dos palestrantes, porque sem eles. Nós não teríamos todo esse sucesso que angariamos até agora. Então, muito obrigada a todos e agradecimento especial ao ILP, à Lesp, por nos ceder o espaço para o encerramento no dia de hoje. Muito obrigada.
7: Tamo num lugar, olha, lindo. Eu vou tentar participar de uma aula de surf. Lisa, será que eu consigo?
8: Certeza que você consegue. Com uma boa instrução, com cuidado e com informações de segurança, você consegue fazer, minimizando o risco de se machucar.
7: É isso. Valeu, gente. Valeu, Alex Esporte.
9: Bom dia a todas e a todos. Sejam bem-vindos e bem-vindas ao Instituto do Legislativo Paulista, da Assembleia Legislativa do Estado de São Paulo. Hoje tenho a honra de receber vocês aqui para o 4º Congresso de Advocacia Pública do Legislativo, que se iniciou ontem na Ordem dos Advogados do Brasil. Este evento é realizado pela OAB-SP, pelo Instituto do Legislativo Paulista, pela Associação Nacional dos Procuradores Legislativos Municipais, a Proleges, e tem apoio do Centro de Estudos Legislativos da Câmara Municipal de São Paulo, da Associação dos Procuradores da Assembleia Legislativa do Estado de São Paulo e da Associação Nacional dos Procuradores e Advogados do Poder

0: Legislativo, a ANPAL. Esta quarta edição do Congresso tem como eixo central a relação entre advocacia pública, governança climática e regulação democrática no cenário pós-COP30. Em um momento em que a crescente relevância das mudanças climáticas na formação de políticas públicas, aliada aos desafios regulatórios enfrentados pelos parlamentos, exige reflexão qualificada sobre o papel dos advogados públicos no assessoramento jurídico, no controle de juridicidade e na construção de marcos normativos capazes de responder às transformações socioambientais contemporâneas. Antes de iniciarmos a programação, algumas informações úteis e institucionais. O ambiente do auditório está sendo gravado e fotografado, e as imagens e manifestações poderão ser usadas pelo LP, pela rede da Alesp, pela OAB-SP e pela Aproleges para fins de divulgação e registro. As manifestações da plateia serão franqueadas oportunamente, a critério dos mediadores e dos painéis, sendo vedadas manifestações que envolvam a divulgação ou oferta de produtos ou serviços, a promoção de interesses pessoais ou que atentem contra os valores democráticos. Os certificados de participação serão fornecidos pelas instituições organizadoras. Para obtenção do certificado do dia de hoje, é preciso acessar e preencher o formulário de avaliação do evento, disponível por meio dos códigos afixados no auditório, como esses aqui que estão ali presentes nos banners. Não deixem de fazer isso, por favor. O primeiro painel do dia é o quarto do Congresso. Tratará do tema Inteligência Artificial, Big Data Ambiental e Monitoramento Climático, Implicações Jurídicas. Tendo a mim, como Carlos Roberto de Alckmin Dutra, procurador da Alesp, como mediador, e as palestras serão realizadas pelas doutoras Fernanda Florentino Fernandes Yankov, Carolina Galvanese e Gabriela Soutomayor Bacarin. Então, sem mais delongas, daremos início ao painel e eu passo a palavra à doutora Fernanda para a sua exposição. Antes de mais nada, gostaria de agradecer muito aos palestrantes pela presença aqui hoje, por colaborar com o nosso evento e a todos vocês por estarem aqui prestigiando também este evento. Muito obrigado.
1: Muito obrigada, um enorme prazer estar aqui. Agradeço muito o convite que me foi feito por meio de um grande amigo e parceiro de estudos e pesquisa, Dr. Carlos Dutra, em nome também da Alesp, do LP, da OAB de São Paulo e da Aproleges.
0: Fernanda, me desculpe, eu acabei cometendo uma gafe e não a apresentei. A Fernanda Florentino Fernandes Yankov é advogada, pesquisadora, doutora em Direito e está realizando o programa de pós-doutorado na Faculdade de Direito da Universidade de São Paulo.
1: Obrigada. Bom, eu vou falar com vocês sobre esse tema, mas eu vou utilizar um marco teórico que nós estávamos num curso que foi dado pelo professor Rafael de Jorge na semana passada. Tivemos essa honra trabalhando a ideia de sistemas numa linguagem luminiana. E ele falava muito sobre a necessidade de se olhar como se olha por uma rocha e a necessidade de fósseis que nos dê uma percepção de trajetória de tempo. Eu tive a felicidade de trabalhar em 2003 com uma equipe que fazia a negociação da International Space Station para o Brasil. Era um braço que trabalhava e ali a nossa grande preocupação era o sensoriamento remoto. Nessa época, fiz parte de um projeto para a International Astronaut Federation. Era um congresso que aconteceu em Bremen e lá nós começamos com as publicações em torno do sensoriamento remoto. Eu vou aqui tomar conta com o tempo, né, gente? Eu esqueci desse detalhe importante, né? Porque a gente vai falando. E a preocupação, e eu estou falando isso antes de olhar para os slides e etc., porque eu acho que essa troca é importante. E a nossa grande preocupação naquele tempo era as imagens que chegam para o satélite no sensoriamento. Essas imagens são uma informação que vai para um ente privado. Mas que, de certa forma, nós temos uma soberania, nós temos um Estado, nós temos uma questão de responsabilidade. Como fica essa imagem? Como ficam esses dados? Isso em 2003. E aí nós trabalhávamos a ideia do Space Law, que eu acredito que é um ramo do direito muito pouco difundido, O Space Law, na minha opinião, foi para mim é uma construção de arquitetura jurídica, porque nós tínhamos muito forte o que era hard law, o que era soft law e como se compunha a relação entre estados. E essa dificuldade de entender o que era hard law e o que era soft law, nós entendíamos qual era a importância do soft law. E por que que eu estou falando isso? Porque a regulamentação era fundamental para se entender como trabalhar. E eu tenho a sensação que nós, que estamos num sistema de civil law, temos muita dificuldade de entender a posição do legislativo, a importância do legislativo, e aqui, como se diz, né, a gente vai conversando e a gente vai moldando o que a gente ia falar. E nós estávamos aqui conversando um pouco sobre a importância e o papel do legislativo, falando com a doutora Úrsula. Nessa perspectiva que eu sinto muito aqui no, nesse sistema de civil law, em que o legislativo é como se ele não fizesse jurisdição. E nós temos a ideia do common law, que veio desde mais ou menos a década de 60, e isso ficou bastante claro nos manuais da Academia de Direito Internacional em Hague, a ideia de que jurisdição é também a ideia da prescrição normativa. Na hora em que o Estado ele exerce sua jurisdição, fazendo a sua legislação, fazendo a sua possibilidade de determinação normativa, ele também exerce jurisdição. E é nesse sentido que eu gostaria de começar essa abordagem, trazendo, acima de tudo, a responsabilidade do legislador, a responsabilidade do advogado que trabalha dentro do legislativo pela manutenção do princípio da legalidade. Desculpe-me se me estendi demais aqui na introdução, mas eu acho que ela tem uma relevância para trazer para nós aqui o nosso contexto, né? E aí eu trabalho, por favor, só teria o. Pode colocar já à disposição? Então eu trabalho com. Consigo ler, gente? Estou bem. Depois de uma certa idade, né? Então eu estou trabalhando com sensoriamento remoto até a inteligência artificial. Eu vou procurar ser bastante breve, no sentido de ir passando pelos slides, e o meu grande objetivo aqui. Opa, meu grande objetivo aqui. Opa, eu estou tentando marcar o horário, mas não estou conseguindo. Então, Carlos, por favor, me dá um toque, tá? Se
0: Ok,
1: eu
0: pode
1: tiver.
0: deixar.
1: O meu grande objetivo aqui é passar para vocês os principais eixos de pensar da disciplina, que obviamente faz parte de uma pesquisa que está totalmente aberta a discussões e que eu acho que nós podemos avançar muito nela. Então, qual seria a primeira, a gênese do problema? Nós temos uma questão de informação de soberania de Estado. Aqui eu trago essa minha publicação, que foi na época ainda em 2003, e fica à disposição de quem tiver interesse entrar em contato e falarmos sobre isso. Mas a questão já naquela época era quem controla, quem interpreta e quem responde pelo uso dos dados ambientais produzidos por tecnologias avançadas. Já naquele tempo, a nossa preocupação é quem fica com essa informação e o que faz com essa informação. Eu lembro que eu estava tendo uma aula no ITA, e nessa época era a professora Maria Helena Rolim. E ela dizia assim: olha, gente, esse copo aqui, se quiserem, vão saber onde está. É uma questão de sensoriamento remoto. Essa é uma informação relevante ou não relevante? É uma informação soberana ou não soberana, né? Quando nós pensamos na Venezuela e o que ocorreu, foi alguém na Venezuela que permitiu? Gente, essas informações estão lá. Essas informações fazem parte. Né? Ninguém tem que permitir mais nada. A informação já está lá, já está dada. Né? Então, essa era a preocupação. E aí, a questão jurídica da informação ambiental, ela antecede a inteligência artificial. Então, o que que eu gostaria de colocar aqui como um fóssil e como um marco na nossa trajetória? Nós precisamos entender com muita claridade que isso não é um fenômeno da inteligência artificial. Isso é um fenômeno de rastreamento e de informação que se traz para a inteligência artificial. E que isso já tem mais de 20 anos. A questão é que, e aqui permitam minha crítica, nós não pensamos sobre essas coisas naquela época. Esse foi um tema que ficou dentro da Associação de Astronautas, isso ficou dentro do Space Law, mas não tenho a impressão de que isso veio para a academia. E eu lembro que na época achavam que a gente era maluco fazendo isso. Tinha pessoas que riam de mim e falavam assim: Fernanda, o que que você está fazendo? Eu falei: olha, gente, isso um dia vai ser muito importante. Bom, então, a grande transição tecnológica. Então, nós viemos de um sensoriamento remoto, que é onde eu estou pegando informações. Aí, nós vamos trabalhar com a questão de desmatamento, qualidade de ar, o uso de solo, os cadastros públicos. E aí a coisa começa a ficar mais relevante. Mas não que isso já não acontecesse. Na verdade, é porque essas informações nós já tínhamos. Nós simplesmente não estávamos pensando sobre ela. E aí surge o fenômeno da tal Big Data, ambiental, onde eu tenho um acúmulo de informações, mas eu também tenho essa integração massiva. E vocês sabem que o algoritmo, ele trabalha com fenômenos em que ele pode, determinados números, ele pode fazer uma amplitude dele, uma redução dele, ele faz relações entre si, que não necessariamente nós sabemos como é que ele faz essas relações e como é que ele decide essas relações. Eu vou dar um exemplo para vocês, e aqui eu estou com medo do tempo. Eu trabalho com uma equipe, enfim, tive um contato muito forte com uma equipe de biologia em Cambridge, que trabalhava com a questão das enzimas, né, e com a questão celular. E eles começaram a pensar também em drugs, né, como você desenvolve drogas e enzimas e etc. E vocês sabem que hoje, grande parte do trabalho é feito por inteligência artificial nos laboratórios. Então, o que se coloca hoje como pesquisa, que antigamente era uma pesquisa muitas vezes humana e tomada por parâmetros humanos, é tomado por parâmetro da inteligência artificial. A minha pergunta é: quem dá para a inteligência artificial o norte de trabalho? Quem diz para a inteligência artificial que o meu objetivo é preservar a vida humana? Ou eu digo para a inteligência artificial que vai fazer essa pesquisa, o objetivo é vender mais tal droga? Qual é então a nova roupagem? Qual é o nosso o problema clássico é a nova roupagem? Então, eu tinha um paradigma de 2003, baseado em liberdade, soberania e responsabilidade, e eu tenho hoje um paradigma algorítmico. Eu tenho uma liberdade tecnológica, eu tenho uma soberania climática e informacional, eu tenho uma responsabilidade pública por decisões automatizadas. E é aqui que me preocupa muito, né? Qual é a nossa responsabilidade na hora que nós vamos dizer, mas isso foi o que a inteligência artificial deu como resultado? E o que eu gostaria muito, eu vou tentar reduzir muito, porque teria muita coisa que eu acho que seria interessante nós debatermos, mas qual é o meu pano de fundo aqui? Quando nós pensamos, e aqui eu vou voltar no professor Raffaele, no trabalho de sistemas, quando nós pensamos em iluminismo e pensamos em movimentos contra o iluminismo, aonde a racionalidade humana ela deixa de ser o princípio estruturante de uma tecnologia de entendimento e sociedade, e nós chegamos a um populismo hoje, e temos esse nome povo, que o povo é tudo, né, gente? O povo está lá demograficamente falando, o povo está lá nos números e etc. Esse povo não vi sentar no Banco dos Réus, também não vi sentar em nenhum banco, em nenhuma possibilidade, como diria. Tinha um professor de direito penal, Barbosa, ele sempre dizia assim: a sociedade, o povo. Diga-me onde está esse povo que vai no parlamento e fala, né? Então, que a minha pergunta é: tudo isso que nós estamos falando de inteligência artificial e de dados, até que ponto isso realmente vai ser utilizado em prol do clima, dentro das perspectivas que nós entendemos como sustentabilidade climática? Será que nós estamos aqui fomentando mais material para não decisões não democráticas, mas trazendo algo que nós chamamos e que eu cunhei num trabalho anterior de fake legitimacy? Então, nós temos aqui uma crise climática como uma crise institucional. Então, eu estou falando de uma observação complexa, eu estou falando de uma coordenação institucional e estou falando de uma legitimidade democrática. E a questão seria: a governança climática depende da capacidade institucional de transformar dados em decisões legítimas. Como que eu trabalho dados que eu desconheço e que não sei como são processados em decisões que sejam legítimas? A natureza não neutra do dado ambiental. Então, eu tenho um algorithm governance loop, que eu não consegui traduzir para o português, mas na verdade seria como um redemoinho, né, que trabalha do ponto de vista dessa governança algorítmica, aonde eu tenho uma decisão pública, aonde eu tenho uma seleção e um cruzamento de dados e tenho classificação de risco. Essa classificação de risco, aqui eu trabalharia muito com o Luhmann, nessa perspectiva, para quem está mais familiarizado, e não vou entrar nisso aqui agora, mas a ideia do sistema, onde o sistema é autopoético, ele faz dentro de si mesmo uma autoalimentação, mas ele gera riscos. Será que nós estamos cientes dos riscos que esse big data climático gera e quais são as possíveis inferências que nós, especialmente o legislativo, poderia ter na previsão desse risco e na sua responsabilidade, que aquilo que o Canadá me chama, e eu acredito que de uma maneira muito feliz, quando ele trabalha com a regulação de big techs, e ele fala do duty of care. Fica a pergunta. E aí nós estamos indo de uma observação a uma decisão assistida. Não vou entrar aqui nos pormenores, mas o que me parece ser o foco atual é como o dado é transformado em decisão pública. E aí vem um instituto que eu gostaria que nós pudéssemos definir melhor, e eu acredito que dentro do legislativo é o melhor palco para que isso aconteça, que nós falamos do accountability, né? A accountability algorítmica. Eu não vejo institucionalmente um cenário e um palco onde isso possa ter voz, como no legislativo. Se eu estiver enganada, por favor, estou totalmente aberta ao debate. O vínculo. Então, nós estamos falando de uma sociedade algorítmica, que isso nós não podemos negar mais, para uma governança climática. Qual é o grande receio? Nós não trabalharmos com isso dentro da nossa responsabilidade de uma real legitimidade. Porque nós podemos trabalhar com dados que nos são colocados, na desculpa, entre aspas, de que são dados pela inteligência artificial, e com isso, ao invés de nós trabalharmos legitimidade, nós estamos corroborando para a ausência de democracia e para a ausência de debate. Porque vocês sabem muito bem que a inteligência artificial, ela tem uma sensibilidade, ela é muito perspicaz em te dar aquilo que você quer ouvir. Então, dentro de um regime de governo onde exista um interesse, nós podemos, de alguma forma, trabalhar esses dados e manipular de uma maneira muito sutil e muito leve, muito soft, como se diz, né? Naquele soft fascismo, como diria o professor de Giorgio na Itália, e nos trazer elementos que são exatamente aqueles que são necessários para que um determinado encaminhamento seja dado, que não necessariamente seja uma genuína democracia. Eu vou fazer um parêntese agora de 2 minutos para dar para vocês um campo da onde nós trabalhamos no curso de democracia, que foi a aula 9, onde nós trabalhamos o fundamento da democracia constitucional. Onde nós falávamos, já com base numa fala do professor Fernando Menezes, esse tripé, onde nós temos a liberdade dentro de um sistema democrático que se basearia num triângulo institucional. Então, nós vamos ver as declarações de direito como uma maneira de manutenção de liberdade, separação de poderes, tentando fazer esse freio e contrapeso, mas que nós não podemos esquecer que a sustentação disso vem pela legalidade. Sem legalidade não existe liberdade. Uhum. E qual é a grande preocupação agora no Big Data climático? É que nós tenhamos feito uma fake legitimacy e que, na verdade, ao invés da manutenção da liberdade, nós estaremos caminhando para a ausência de democracia. Porque vocês sabem que aquilo que também fala a Jaluman, que a soberania, a democracia ela exige uma grande complexidade. Né? A manter instituições democráticas demanda... Tem que olhar para você também. Demanda uma grande complexidade para ser compreendida. Nós precisamos de instituições que façam a redução dessa complexidade, mas que, ao reduzir essa complexidade, mantenha-se a possibilidade de sustentabilidade da complexidade. Qual é o nosso grande medo agora? Nós fazemos uma redução, nós fazemos um acoplamento do político com o jurídico e até com o econômico, e aí eu trago o Big Data como justificativa para uma posição que deixa de ter a complexidade que é a democracia. Dentro disso, veio o grande desafio, que é quem garante a liberdade nesse novo cenário, que é exatamente esse cenário algoritmo que nós temos ali embaixo. Isso foi o objetivo dessa aula, não vou entrar nessa questão aqui agora, mas acho importante nós termos em vista isso. Então, essa democracia de hoje, que ela não apenas limita o poder, mas ela precisa estruturar juridicamente aonde esse poder opera. Ele opera também no Big Data. E o que nós estamos fazendo para dar regulamentação e estruturação a esse Big Data? Diante disso, vem essa perspectiva de risco, de Luhmann, onde nós temos uma ideia de perigo, que nós estamos sempre falando assim, mas nós temos as catástrofes ambientais, nós precisamos reagir, nós precisamos... Isso é fundamental. Esse é o perigo que nós sabemos. Mas existe o risco, que é esse o risco que nós estamos tentando trabalhar também, mas que nós temos que ter muito cuidado com que tipo de risco nós estamos trabalhando e o que nós entendemos como risco, e se legitimamente nós estamos respondendo ao risco. O poder, o dever de agir responsavelmente, eu traduzi isso do inglês, gente, que nós trabalhamos com a ideia de duty of care, que é o que nós vimos conversando aqui com a doutora Úrsula, que é a ideia do legislativo e a sua responsabilidade de prever riscos dentro da sua atividade. Não é só prever o perigo, é o risco que a própria atividade pode trazer para dentro do seu próprio sistema. E aí eu falo da necessidade que nós tenhamos, que nós possamos manter essa abertura, independente, temos que manter transparência, rastreabilidade, auditoria, etc., independentemente da questão de inteligência artificial. Como que eu estou com o tempo? 2 minutos. Os 5 riscos da governança climática, que eu não vou conseguir entrar agora. Temos a questão do papel da advocacia pública legislativa, que aqui eu acredito que é onde nós precisamos trabalhar muito, é entender esses mecanismos e como isso pode se traduzir numa atuação estruturada do legislativo, essa anatomia dessas decisões, então quais são as perguntas que nós precisaríamos fazer, isso é uma sugestão minha, totalmente aberta, e que acho que nós poderíamos trabalhar muito em projetos de pesquisa, que seria mais ou menos o que nós chamamos aquilo de um decision tree, né? Como que nós fazemos a decisão na advocacia pública legislativa para poder fazer uma avaliação daquilo que nós estamos mapeando. E finalizando já, a questão da soberania digital, que está fortemente atrelada a essa regulamentação desse Big Data. Mais uma vez, o mapeamento de perguntas, mas fiquem tranquilos, eu posso depois disponibilizar, a gente conversa mais sobre isso. Então, qual seria a arquitetura dessa responsabilidade, que é passar desde o sensoramento até o Big Data, a EA e a decisão? E a decisão precisa ter claridade quanto a todos esses passos anteriores. E aqui eu chego que o futuro da governança climática é institucional, que orienta o uso da capacidade dos sistemas automatizados. E com isso eu finalizo, agradeço muito, fico à disposição e que nós possamos cooperar para que possamos avançar nesse nosso desafio. E eu vou dizer cinco segundos a mais. Eu tenho visto muito debate sobre o problema. Muita gente fala, o problema é esse, o problema é da fake news. Minha pergunta agora é, já sabemos o problema. Aonde está a nossa responsabilidade pela solução? E eu tenho a sensação que ele começa na nossa capacidade de olhar para a sociedade, trazer normatividade para ela, que é a função, acredito, fundamental do nosso parlamento, do nosso legislativo. Muito obrigada.
0: Desde a época dos gregos, e essa foi talvez a grande contribuição da democracia ateniense, que a nossa liberdade decorre de nós sermos os autores das leis que nos governam. É assim que somos livres, porque fazemos as leis que nos governam. E com isso eu passo a palavra à doutora Carolina Galvanese, doutora em Direito e secretária da Comissão de Meio Ambiente da Ordem dos Advogados do Brasil de Santos. Por favor, doutora.
2: Bom dia a todos. É um prazer estar aqui, agradeço o gentil convite que minha amiga professora doutora Rita de Cássia, procuradora, me fez, a doutora Marcilene também, estendo aqui meu bom dia e parabenizo a iniciativa em nome do doutor Dutra, que preside a mesa, as colegas que dividem aqui comigo a bancada também, é um privilégio compartilhar a mesa com mulheres tão brilhantes. É uma honra estar aqui, muito obrigada pelo convite, realmente é uma satisfação e uma lisonja. Espero poder, de alguma maneira, colaborar com um pouco daquilo que pesquisei. Como a doutora Fernanda falou, o tempo é um determinante, a gente tenta ser enxuto, mas vamos ver se vamos conseguir, né? A ideia é essa, porque o tema em si é transversal, é multidisciplinar, ele é tão abrangente, conseguir fazer um recorte e ser específico é um grande desafio. Mas vamos lá. Por favor, se puder disponibilizar os slides. Então, vamos falar aqui no tema da IA, Big Data, monitoramento climático. Acho que eu vou conseguir trazer algum olhar diferenciado que a doutora Fernanda trouxe sobre o assunto, né? Falar sobre implicações jurídicas. No primeiro momento, só para tentar quebrar um pouquinho do gelo e passar o lado humano que se tem também, pode passar para o próximo? A gente vai falar sobre qual é o cenário da regulamentação jurídica do monitoramento climático do Brasil hoje. Quais as possibilidades de maior efetividade? Acho que vem bem em conversa com o que a doutora Fernanda falou, porque nós temos... Pode passar para o próximo, por favor? Nós temos um cenário catastrófico aí, essa imagem nos diz muito, foi o episódio lá em São Sebastião, em 2023. Esse episódio... Pode aguardar, pode voltar, por favor. Obrigada. Esse cenário de 2023 nos dá um prenúncio de que os desastres existem, que eles causam, de fato, prejuízos imensuráveis. Foram 64 vidas ceifadas nesse episódio. E qual o problema disso? Nós temos aí um evento que possuía sensoriamento remoto, haviam dados disponíveis, havia um histórico de vulnerabilidade dessa região territorial. Até hoje essa região é uma região vulnerabilizada, né? E o que que aconteceu? O que que deu errado? Por que que aconteceu esse desastre, né? Então, foi um evento que, apesar de previsível, aconteceu com toda a tecnologia que se tem. Então, um tipo de episódio como esse nos traz a recordação, a reflexão de que deixou de ser um desastre puramente político ou ser um problema jurídico, porque tem implicações bastante relevantes do ponto de vista jurídico, né? Podemos para o próximo, por favor? E aí, então, o diagnóstico está feito. Nós temos aí uma deficiência, talvez, de equipamentos, nós temos a necessidade de um corpo técnico jurídico que não estava qualificado, que era necessário para fazer essa interconexão de dados. A velocidade operacional da resposta do sensoriamento com a atitude, com a assertividade, foi ineficiente. Temos ali na região e, de forma geral, em todo o país, uma ausência de políticas públicas preventivas e integradas. E temos, para corroborar esse arsenal de infelicidades, temos uma legislação incipiente e fragmentada. Pode passar a próxima. E qual é o problema? Nós precisamos, então, analisar a necessidade de uma governança ambiental preditiva. Existem muitos stakeholders, shareholders envolvidos, vários atores que têm expertise técnica, científica, que têm condições aptas de fornecer, a partir de uma dinâmica de governança, dados e capacidade técnica para formar políticas que sejam aptas e hábeis a resolver esse problema de maneira preditiva. Então, a gente tem a análise da inteligência artificial num movimento de constante evolução, inicialmente da forma tradicional, depois ela passou a ser a IA generativa, que começa a construir, a dar origem a outros programas, a material, e temos a preditiva, que tem a habilidade de, a partir de instrumentos de sensoriamento remoto, fazer, e outros elementos de hardware, de software, tem condições, então, de prever e, a partir dessa previsão, modular dinâmicas que possam evitar o dano, que é isso que a gente quer, né? Então, existem aí inúmeros stakeholders e shareholders, como eu trouxe anteriormente, que podem colaborar, como o INPE, NASA, que compartilham informações com o Brasil, Copérnicos da União Europeia compartilha gratuitamente dados via satélite do mundo inteiro, CEMADEM no Brasil, que é um organismo extremamente competente, que inclusive fez a predição dessa ocorrência infeliz em São Sebastião, a USP, enfim, a FAPESP como fomentadora. Então, precisamos pensar hoje em uma governança ambiental preditiva. E essa governança ela vem a partir da atuação do legislativo também. E aí o nosso olhar tem que ser abrangente e pensar no seguinte: a questão da normatividade é importante, mas os outros elementos que a gente tem à nossa disposição, como a academia, como os institutos de pesquisa, são essenciais. Fazer a interlocução de todos esses atores é primordial para que a gente consiga ter eficácia e efetividade, e o discurso saia da pauta do texto e venha a ser, de fato, uma realidade que traga um impacto positivo, porque a gente quer é qualidade de vida, é usar a tecnologia, a inteligência artificial a nosso favor. Não é? Não é replicar movimentos, como a doutora ainda comentou, né? Que talvez num ambiente mais depurado juridicamente possa até fazer uma consequência, trazer a consequência de uma espécie de um colonialismo verde, não é? Então, assim, o poder continua nas mãos dos mesmos, daqueles que estão nos papéis da hegemonia política mundial. Então, de que maneira que esse protagonismo desses atores internacionais podem ser uma influência positiva ou meramente replicativa daquilo daquela sensação de controle, da manipulação e da análise de controle que se multiplica, infelizmente, na sociedade, né? E dentro das estruturas políticas superiores. Por favor, a próxima. Como está, então, a estrutura climática brasileira no cenário hoje, de 2026? Infelizmente, a gente tem apenas à nossa disposição a Política Nacional sobre Mudança de Clima, do ponto de vista de legislação da União, né? E essa legislação, ela reflete um cenário lá de 2009. As dinâmicas em torno da tecnologia digital, elas têm, de fato, uma mudança, uma dinâmica meteórica, e isso traz reflexos, porque o legislador, infelizmente, não vai nunca conseguir acompanhar esse ritmo. Em 2009, nós não tínhamos essa incipiência da inteligência artificial. Hoje é uma realidade, então é necessário suprir essas lacunas. Então, as lacunas, elas vêm sob duas frentes, é regulatória e é pragmática. Regulatória, aí trazemos o papel do legislativo, e pragmática a partir de movimentos do executivo pela implementação de políticas que sejam assertivas e que tenham esse viés, inclusive, preventivo. Por favor. E como segue a articulação da normatização da IA no contexto do monitoramento do Brasil? Pode seguir. Bom, a gente tem hoje, do ponto de vista legislativo, um PL que está em trânsito lá no Congresso Nacional, atualmente está na Câmara dos Deputados para análise, que busca estabelecer normas nacionais para a inteligência artificial, né? Mas ainda é um PL de 2023, hoje estamos em 2026, obviamente ele já tem um delay, e esse delay é necessário também uma revisão do que se espera desse projeto, porque ele também, apesar de ter a sua virtude de trazer a inovação legislativa de forma específica na IA, ele também é lacunoso, sob vários aspectos. E como a gente está falando aqui de governança climática, esse PL é lacunoso no aspecto da governança climática. Ele não traz uma política que seja específica ou que preveja de maneira específica, ao contrário, por exemplo, do EA Act da União Europeia, um olhar cirúrgico, um olhar específico sobre a questão climática. É uma deficiência que a gente sensibiliza o legislador que traga esse tema baila enquanto é projeto para que possa ser suprido e resolvido. Por favor. A proposta brasileira, então, à luz desse PL que a gente tem aí como a única proposta de inovação dentro do nosso sistema jurídico, ele está, de fato, deficiente em relação ao contexto da União Europeia, porque lá você tem esse avanço de pensar numa estrutura supranacional integrada, né? Existe a previsão específica de sustentabilidade energética, de análise e de previsão dos impactos ambientais, da análise de risco dos data centers. Existe dentro do EA Act auditorias ambientais computacionais, existe a previsão do engendramento de uma governança climática baseada em dados e a previsão, como a doutora trouxe, de uma soberania tecnológica ambiental. Esses aspectos não são replicados aqui na nossa legislação, na nossa incipiente legislação brasileira, e que talvez também devesse trazer o olhar do legislador para um incremento, para um aperfeiçoamento, para uma completude, e aí a gente tentar, de alguma maneira, aprendendo com a legislação comparada, enriquecer o nosso sistema, que tem muito potencial e trazer aí uma efetividade para que a lei não nasça já natimorta, né? Ela possa nascer com todo o seu potencial aí de efetividade. Por favor. Trazendo aqui a título de comentário, aí, de exemplo, sobre as implicações jurídicas, existe um marco, que é esse PL aí que eu mencionei anteriormente, mas existem outros projetos de lei estaduais. E temos no Congresso Nacional dois projetos de lei que falam sobre o fundo ambiental, que falam sobre aspectos específicos da questão da inteligência artificial, mas não contemplam de forma necessária e robusta a questão climática. Mas temos também em São Paulo um PL que traz uma abordagem, temos também na Câmara Legislativa do Distrito Federal e na Assembleia Legislativa do Paraná também há um projeto de lei, mas todos eles também apresentando um caráter fragmentário. Nenhum deles consegue suprir de uma forma estruturada, como se deseja, a questão da análise da inteligência artificial. Acaba ganhando aí uma feição bairrista, mal dizendo, porque ao invés de você fazer uma análise, uma estruturação por inteiro, você pega pontos e acaba virando a legislação nacional uma colcha de retalhos, né? E isso faz, como a gente vai ver adiante, perder a necessária legitimidade que se espera, né? Pode seguir, por favor. Eu passei do tempo, doutor?
3: Não, ainda não.
2: Dois minutos, tá bem. Quais os principais pontos com impacto para a inteligência climática? Enfim, a gente já trouxe aí a abordagem de que o AI-ACT é um modelo que a gente pode se inspirar, não precisamos necessariamente copiar, mas ele traz reflexões sobre previsões. A própria quantidade de teor normativo que ele carrega é muito mais rico do que o brasileiro, então talvez fazer um traçado comparativo possa ser de valia. Pode seguir, por favor. Vamos passar à frente, aí trazer uns pontos, mas já abordamos anteriormente. Numa sequência, numa conversa, a gente pode até entrar um pouco mais em detalhes sobre essas semelhanças e dessemelhanças entre um diploma e outro. Por gentileza, pode seguir. E qual é, então, o futuro da regulamentação climática no Brasil? Quais são as sugestões, né, que se vem trazer aqui com esse nosso encontro, essa nossa aula? Seria, no primeiro momento, pensar numa integração nacional de dados. O Brasil tem que ser visto como o país continental que é, e não de maneira fragmentada por estados. Em segundo lugar, a substituição do modelo reativo a um modelo preventivo. A gente tende a resolver os problemas e reparar os danos. A gente tem que pensar de uma maneira preventiva, privilegiando nessa governança climática, ambiental, preditiva, o princípio da precaução, o princípio da prevenção, que nós tanto conhecemos e que podemos trazer e aplicar, né? A regulamentação tem que ser nacional. A regulamentação não pode ser fragmentada por estados, até porque o interesse não é meramente estadual ou distrital. Ele tem que ter um olhar abrangente e isso pode comprometer a efetividade. Uma política pública estruturante é uma outra sugestão. Por favor. Bom, como conclusão, é urgente a gente pensar no nosso papel individual, porque também podemos fazer parte dessa governança ambiental, que precisamos de uma governança ambiental preditiva. É necessário urgentemente o desenvolvimento de uma IA generativa em âmbito climático. É preciso investimento nas competências humanas. Esse foi um dos fatores que não deu certo lá em São Sebastião. Existia o sistema, o equipamento, mas faltava competência humana para fazer essa conexão de dados, essa interpretação e uma atuação ágil e célere, pontual, para evitar o dano. É necessário a implementação de políticas públicas preventivas de forma integrada. Mais uma vez, nosso país é continental, é necessário um olhar também com o mesmo viés e a construção de um sistema normativo igualmente integrado. Por favor. E aí eu trago aqui para vocês, só para finalizar a palestra, como é importante, de fato, a gente ter uma percepção sobre a tecnologia. E a minha tese de doutorado foi análise de sustentabilidade das infraestruturas digitais. Então, eu estou fazendo o lançamento do livro. Tenho aqui a alegria de compartilhar com os senhores essa conquista. E acho que é um trabalho que talvez possa contribuir também para a reflexão em torno do tema, porque infraestrutura é fundamental. Eu ainda conversava com a colega aqui antes do nosso início, doutor Dutra, que quando se fala em IA, você tem que falar obrigatoriamente em infraestrutura, água e energia. Se você não fala de água e energia, você não vai conseguir resolver o problema e trazer de fato aquilo que a gente quer, né? Que é um incremento, que é uma evolução civilizacional, né? A gente está passando por um momento histórico que é um divisor de águas, nós somos os protagonistas desse momento, né? Então, pensar nesses assuntos é vital. Eu trouxe um exemplar, doutora Rita, doutor Dutra, no final do evento vão sortear. É um presente para todos aqui, espero que de alguma maneira possa contribuir. Por gentileza, finalizando, eu agradeço e espero aqui que a gente possa juntos construir um futuro sustentável. Muito obrigada.
0: Parabéns, doutora Carolina Galvanese, pela belíssima exposição, certamente muito rica em conteúdo, que nos traz aí alguma esperança, né, para o nosso futuro, diante de tantos desafios. E sem mais delongas, passo a palavra à colega de advocacia do Legislativo, doutora Gabriela Souto Maior Bacarim, procuradora legislativa da Câmara Municipal de São Paulo e doutora em Direito pela Universidade de São Paulo. Por favor.
3: Bom dia a todos. Em primeiro lugar, eu gostaria de agradecer muito ao convite da Prolegis e também à Comissão de Direito Público da OAB, de Advocacia Pública da OAB, porque estar nessa mesa hoje é duplamente especial. Em primeiro lugar, porque eu admiro a trajetória de todos os colegas que compartilham a mesa comigo. Mas, principalmente, o tema que nos foi posto é muito caro e eu fico feliz. Fiz várias anotações ao longo das exposições e fiquei surpresa, positivamente surpresa, de haver tanta confluência entre as exposições que já foram feitas na data de hoje, com a minha visão também sobre o tema. Apenas para contextualizar, durante as minhas pesquisas acadêmicas, a nível de doutorado, eu me debrucei especificamente sobre o tratamento de dados no Brasil. E o meu ponto de partida foi justamente tentar compreender o que é esse dado. O que parece hoje já muito corriqueiro, porque já está no noticiário, já está no dia a dia das pessoas. Quando eu comecei a pesquisa em 2019, eu tinha, inclusive, dificuldade, doutor Carlos, de explicar qual era o tema. E aí, quando você começa a explicar o seu tema para as pessoas e todo mundo olha com uma cara de desconfiança, para o pesquisador isso dá uma certa aflição. Mas, felizmente ou não, a realidade se impôs e hoje parece muito mais fácil essa aproximação entre dados e soberania, muito mais corriqueira. Isso já é o primeiro ponto que eu queria destacar aqui. Por que que é importante esse debate se popularizar? Porque o desafio já está posto e as soluções de enfrentamento já estão colocadas. Se por muito tempo, até por uma questão de desconhecimento ou talvez ingenuidade, nós nos colocamos com uma postura um pouco passiva ou talvez de deslumbramento frente à tecnologia, eu acredito que já não cabe mais esse tipo de postura. Chegou um momento de nós, e eu falo não só como advocacia pública, como poder legislativo, mas como sociedade. A gente está nessa encruzilhada histórica de realmente decidir. Quando a gente fala em crise climática ou em crise digital, crise remonta sempre a essa ideia de encruzilhada, ou seja, de momento de decisão. E não decidir, infelizmente, também é uma decisão. Se omitir, também é se posicionar. Então, nesse sentido, esses debates, eles têm que ser trazidos. Seja por mais complexo, e é complexo não só do ponto de vista jurídico, a gente está muito acostumado no direito a rebuscar a linguagem e às vezes se afastar um pouco do debate corriqueiro, mas existe, por óbvio, uma sofisticação tecnológica que afasta um pouco o debate. Então, quando se fala em inteligência artificial, em big data, existe uma parte operacional de engenharia sem dúvida, é complicado para quem não é da área. Mas isso não significa, eu acredito, aliás, fortemente nessa ideia, que o fato do assunto ser tão específico tecnicamente não deve afastar a construção de soluções comuns. E isso exige um desafio tanto das ciências humanas, que vão ter que se dispor a entender um pouco melhor esse objeto de análise, e normalmente a gente foge um pouco, quando a gente fala que não só o advogado, né, mas o operador de direito em geral, ele é muito apaixonado pelos seus temas e um pouco em si mesmado, esse desafio de mudanças climáticas e engenharia de dados, ele já confronta um pouco esse paradigma, porque ele nos tira de uma zona de conforto, até então principiológica ou normativa. Mas, em segundo lugar, porque a gente precisa começar a compreender que não existe essa divisão estanque entre um momento tecnológico, a crise climática, o momento econômico, ou seja, antigas divisões que foram muito úteis para o estudo, para a compreensão do próprio direito em ramos, quando é analisada a questão como um todo, já não cabe mais essa divisão tão estanque. Nem mesmo a divisão talvez mais clássica entre direito público e privado, porque aqui a gente vai se deparar cotidianamente com essa mistura, entre campos. E é natural que seja assim. Então, antes de começar a apresentação, só para retomar, é muito importante que se tenha em vista, e isso começa a ser estudado principalmente na União Europeia. Eu fiquei muito contente quando a doutora Carolina trouxe e a doutora Fernanda trouxeram exemplos também europeus, porque mais do que uma simples remanescência de uma tradição europeia, de fato, esse tipo de debate sobre tecnologia, sobre os impactos da tecnologia, tem muita reverberação no bloco europeu. E na Europa, hoje em dia, começa a se falar muito sobre direito da sustentabilidade. Isso é um ponto interessante, porque o direito ambiental, inclusive para ganhar relevância, obviamente, quando um ramo do conhecimento jurídico ele é individualizado, ou seja, a gente começa a pensar em princípios próprios, em uma racionalidade jurídica específica, isso aconteceu não só com direito ambiental, mas com direito administrativo, com direito constitucional, com direito tributário, com direito financeiro. Sempre foi uma questão até de status, né? Quando um campo do saber jurídico vira um ramo, é quase uma emancipação. Mas essa emancipação, é importante que a gente tenha em vista, não significa um desprendimento absoluto dos outros campos do direito. Então, não é possível aqui a gente pensar em direito ambiental sem pensar em direito constitucional, porque como que é possível imaginar, hoje em dia, a garantia de qualquer direito e garantia individual se a gente não tem direito à qualidade de água, à qualidade do ar, se a poluição hoje, o que já foi exceção, virou regra. Então, todo o que eu quero dizer é que a partir do direito da sustentabilidade, a gente pode pensar nessa ideia realmente de contaminação do direito ambiental em vários ramos do direito. E aí, falando da minha perspectiva de estudo, que sempre foi o direito econômico, não existe mais a viabilidade de dispensar o cenário econômico sem o cenário ambiental. Não existe mais um ou outro. É um e outro. E aí, nesse sentido, eu já aponto uma coisa que tanto a doutora Fernanda quanto a doutora Carolina salientaram nas respectivas exposições, que é muito interessante. A questão da soberania dos dados ambientais não significa só uma proteção benéfica ou romântica ao meio ambiente. Hoje em dia, monitoramento climático significa investimento, significa controle da vida da população. Então, o primeiro paradigma, talvez, que a gente tenha que romper diz respeito a isso. entender o direito ambiental, o direito da sustentabilidade como uma lente no qual a gente vai conseguir ler, pela qual a gente vai conseguir ler todo o ordenamento jurídico. Então, se a Constituição é una, vamos tentar tirar um pouco do direito ambiental só do artigo 225, ou daqueles dispositivos, eu até trouxe no slide, daqueles incisos sobre competência. Na verdade, uma leitura constitucional adequada hoje, ela coloca o meio ambiente e a sustentabilidade climática em toda a interpretação jurídica. Embora isso seja um desafio, como a gente vai mostrar. André, se puder começar, por favor. Pode passar para o próximo. Mais um. E aí, como eu disse nessa exposição inicial, eu tentei um pouco trazer desses impactos, os impactos multissetoriais das mudanças climáticas. E quando eu trago o termo aqui, emergência, é para trazer um pouco desse desespero. A questão está posta e as soluções são urgentes. E o problema de problemas postos com soluções urgentes e a necessidade de soluções urgentes é que a gente tem uma tendência, e isso é natural, de buscar respostas fáceis. E isso é um problema, porque, como foi também antecipado aqui, a tecnologia sabe agradar a gente. Ela sabe colocar respostas fáceis. E a democracia não é fácil. A democracia não é rápida e a democracia nem sempre é pacífica. O embate é intrínseco ao processo democrático. E por isso que o processo democrático é tão trabalhoso. Por favor, pode passar. Por outro lado, isso significa também que a gente não pode se eximir, pelo menos é o que eu defendo, que nós, como operadores do direito, não podemos mais nos eximir desse papel ativo na construção de soluções. E por isso que eu trouxe nesse slide a importância da delimitação dos conceitos. Quando a gente está trabalhando aqui com inteligência artificial, com big data ambiental, é muito comum que esses termos sejam colocados com uma frequência cada vez maior como obviedades, como consensos e, principalmente, como soluções neutras. E esse ponto é um ponto central. A tecnologia, ela tem que ser vista principalmente como uma ferramenta e não como uma solução em si. Se a ferramenta é neutra, o seu uso nem sempre é neutro. E a percepção exata de quem domina o seu uso ferramental é muito relevante. É relevante não só do ponto de vista climático ou ambiental mais tradicional, mas no ponto de vista de segurança das pessoas, do ponto de vista econômico, porque cada vez mais a soberania sobre as fontes de recurso fica evidente nesse sentido. E aí eu trago aqui algumas ideias que são relevantes, tentando complementar o que as minhas antecessoras falaram, que é justamente retomar essa ideia de democracia versus tecnocentrismo. E o que, que seria esse tecnocentrismo? Seria mais ou menos a gente se fiar em demasia a soluções postas pela tecnologia, como se fossem uma grande panaceia. Por favor, pode passar para o próximo. Como se fosse uma panaceia tecnológica, que é o que eu trouxe no slide. E aí começam os vários problemas. Pela limitação temporal aqui, com certeza foram necessários fazer, foi necessário que eu fizesse alguns recortes. Mas só para começar, né? Quando a gente fala em big data ambiental, a gente está falando num volume de dados tão grande, tão grande, tão grande, que não pode ser armazenado de qualquer forma. Então, chega a ser até um pouco contraditório, mas a captura do Big Data ambiental, que é muito importante para o enfrentamento do problema ambiental, em si pode gerar um problema ambiental, que é o caso de data centers, é o caso do consumo excessivo de energia, do consumo de água para manutenção dessas infraestruturas. Ou seja, a racionalidade no uso eficiente dessas tecnologias, ela começa num passo anterior. Ela começa já na escolha de quais soluções se adotar, como adotar e em qual intensidade. Eu não estou falando de jeito nenhum que a gente tenha que ficar alheio a esse tipo de tecnologia, mas é preciso reflexão, inclusive, nesse sentido. Eu faço aqui um parêntese, muito me impressionou, eu, salvo engano, no ano passado, quando a gente tinha no Brasil projetos de criação de grandes centros de dados que iam consumir um volume de recursos naturais imensos, e a maioria das informações, salvo engano,

0: que desde a Idade Moderna é o grande intermediador do conflito social. Então, para que Estado? Para que? E a gente está numa casa de leis, numa casa em que há debate, numa casa que há oposição sempre. Nas câmaras municipais da Prolegis, todos os colegas aqui já vivenciaram situações desagradáveis de embate. Mas o fato de ser desagradável não retira de forma alguma a importância disso, porque isso é a essência da democracia.
1: Por favor.
0: Só como ilustração, eu já tinha falado sobre o artigo 225 da Constituição, falo aqui um pouco sobre as competências, porque entender o problema, como a doutora Carolina trouxe também, entender que não existe mais solução. Eu acho que não existe mais nem solução dentro do Estado Nacional. É uma solução naturalmente de direito internacional. Mas dentro de um arranjo federativo, isso torna-se ainda mais evidente. E não por acaso eu coloquei o artigo 23, porque o artigo 23 fala de competências comuns. E todo mundo aqui já logo lembra das competências ambientais. Mas o que me chama mais atenção é o parágrafo único do artigo 23, quando fala de normas de cooperação interfederativa. Porque o grande exemplo que a gente tem de aplicação desse parágrafo único do artigo 23 é justamente uma norma de direito ambiental. Isso não é por acaso. Quando a gente observa a Lei Complementar 140, que fala sobre licenciamento ambiental e a participação dos entes federados, ela revela justamente a natureza desse parágrafo, que simplesmente se sintetiza que não dá para se pensar numa solução a nível de um ente. Por outro lado, isso não significa de maneira alguma que os entes possam se eximir. Então, já que a solução é compartilhada, eu não faço nada no âmbito municipal, eu não faço nada na Câmara Municipal, no Legislativo Estadual, na União. Pelo contrário, a gente precisa articular para não ficar também uma colcha de retalhos que fica muito bonito enquanto carta de intenção, mas que, particularmente, eu acredito que não funcione mais como fonte de normatividade. É preciso encarar com seriedade a legislação, justamente porque a legislação ela é imperativa. Ela tem o poder, no nosso sistema jurídico, ela tem o poder, o condão, de trazer soluções efetivas. Por favor, pode mudar. Aqui também, a título ilustrativo, eu coloquei o artigo 24 e o artigo 30, ilustrando as competências, tanto com legislativas concorrentes quanto as competências municipais. Obrigada. E aí eu trouxe uma notícia que foi dada nessa semana ainda. E isso também revela uma dificuldade do tema. À medida que a gente começa a se debruçar sobre o tema, parece que a realidade vem e nos atropela. E aí a gente levanta de novo e novamente somos atropelados. Pela mudança. Então é um tema muito rico, mas ao mesmo tempo é um tema que se modifica muito. E eu achei feliz essa notícia, por isso que eu trouxe, porque nessa semana foi lançado pelo governo estadual, pelo executivo estadual, justamente uma plataforma de monitoramento ambiental. Não se trata apenas de monitoramento climático, mas é o monitoramento de recursos ambientais e tentando justamente atrelar esse monitoramento ambiental a iniciativas econômicas, porque como a gente havia comentado mais cedo, não é mais possível essa cisão entre o que é o econômico, o que é o ambiental e o que é o social. Por favor, pode mudar. E aí, pelo tempo, eu trouxe aqui, pensando nas implicações jurídicas, duas pequenas provocações para nossa atuação em âmbito municipal, em âmbito legislativo municipal. Não só municipal, como estadual também. Que seriam assim, como que esse Big Data pode realmente auxiliar no dia a dia e quais são as contribuições? Se a gente está falando tanto em responsabilização, em assumir papel, em tomar iniciativa, como que a gente pode começar a usar esse Big Data na construção de soluções? Porque, como foi muitíssimo bem posto, os desafios a gente já sabe. Demorou um pouco para a gente dimensionar.

0: Ainda há alguma controvérsia, mas já temos os desafios. Então vamos agora começar a pensar em soluções. E eu acho que essa pode ser uma primeira linha de atuação legislativa muito interessante. Muito se cobra o poder legislativo em relação à função fiscalizatória. E a função fiscalizatória do legislativo é essencial no sistema de separação de poderes. E muitas vezes é difícil para os membros do próprio poder legislativo aferirem, dimensionarem a política pública. Controle de políticas públicas seria. A gente poderia fazer um outro seminário só sobre isso. Mas eu acho que o monitoramento climático pode e deve ser usado para instruir esse tipo de controle. Porque, evidentemente, a complexidade do tema. Não é razoável supor que toda estrutura legislativa ou que todo gabinete conte com profissionais, com engenheiros de informação, com cientistas tão capazes quanto o tema exige. Mas é justamente esse uso da tecnologia que eu acho que pode ser incorporado. À medida que o processamento tecnológico facilita, mastiga um pouco o dado, isso pode sim começar a ser usado. Pelo legislativo para o controle de políticas públicas. E a segunda implicação jurídica que eu trago aqui como sugestão é justamente o uso dessas ferramentas no nosso dia a dia, de advocacia pública no poder legislativo, para levar aos tribunais dados fidedignos que auxiliem o controle concentrado de constitucionalidade. Vira e mexe, a gente tem questionamentos em todos os âmbitos de leis que às vezes, por vezes, tratam do meio ambiente urbano, com impacto no meio ambiente natural, às vezes tratam só do meio ambiente natural, mas ainda assim, é muito difícil conseguir dos tribunais, eu já vou encerrar aqui, para que ninguém ficar bravo comigo, mas é muito difícil levar isso para o juiz, e eu sinceramente eu acho que nem seja função do juiz ter todo esse conhecimento técnico. É função sim do advogado, do patrono da causa, ajudar nessa instrução. E aí, como exemplo, eu trouxe aqui o artigo 20 da LINDB, só para a gente lembrar que a consideração das consequências da decisão também vale para o controle concentrado de constitucionalidade. Então, levar esse dado técnico para o âmbito do controle concentrado é muito rico. Ontem, um colega trouxe, doutor Guilherme, trouxe um caso de Erumadim sobre a política do clima, de mudança do clima de São Paulo, e era frota de ônibus. E aí eu trouxe essa outra Adim, que ainda está em julgamento, que trata exatamente da mudança de plano diretor para permissão ou não de aterros sanitários. E como esses dados de monitoramento climático e monitoramento ambiental podem tornar as decisões do judiciário tão mais qualificadas. E com isso eu vou encerrar, muitas coisas ainda para falar, mas o meu profundo agradecimento a todos vocês. Obrigada.
1: Parabéns, doutora Gabriela. É uma grande alegria ter talentos como o seu na advocacia do legislativo. Nós que trabalhamos com a advocacia do legislativo sabemos que a gente faz uma espécie de tradução do ordenamento jurídico, constitucional, legislativo e regimental para os parlamentares, que em geral não têm essa formação e ainda que tenham formação jurídica, não têm uma formação jurídica tão específica e especializada como essa que é necessária para o funcionamento do legislativo. Então, é muito importante que a gente tenha esses talentos para realmente formar melhor os nossos políticos, né, os nossos agentes políticos, e que eles possam, assim, resolver, responder melhor às demandas sociais. Quando me perguntam, Fernanda, Carolina, o que faz um advogado legislativo, um procurador do legislativo, né? Para uma pessoa que não tenha um conhecimento geral, em geral eles pensam, ser advogado dos parlamentares, dos deputados, dos vereadores. Falei, não, na verdade, se a gente fosse fazer uma comparação, nós somos advogados da democracia. A gente traduz, não é, esse ordenamento democrático para os agentes políticos eleitos para que eles exerçam um mandato da melhor forma possível. E é isso que a gente vê a qualidade dessa palestra. que traduz justamente, qualifica o mandato político. Muito obrigado, Gabriela. Bem, vamos dar continuidade aqui ao nosso encontro. Eu gostaria de justificar que ontem o Dr. José Renato Nalini, secretário executivo de Mudanças Climáticas da Prefeitura de São Paulo, não pôde estar presente devido a um problema no percurso da sua casa para o evento de ontem, então ele pede desculpas e fica aqui o esclarecimento. E gostaria também de convidar a doutora Marcilene, procuradora da Câmara Municipal de Diadema e presidente da Proleges, para conduzir o próximo bloco e também para entregar um mimo para os participantes, para as participantes. Muito obrigado a todas e a todos.

0: Balé pode ser tanto para a vida, como aprender várias coisas como disciplina, postura, comprometimento, organização, mas a gente quer muito que muitas virem bailarinas profissionais também, sigam essa carreira que também é linda.
1: Hoje em dia eu mostro para todo mundo, para minha família, para a comunidade, que isso é um trabalho, a arte é um trabalho, a gente consegue viver disso.
2: Eu acho que a gente levar a arte não só para dentro da comunidade, mas para o mundo é muito importante, né?
3: Esse é um trabalho que eu acredito. É uma companhia que tem aula de pilates, aula de balé clássico, aula de contemporâneo, vários workshops. Então, você conseguir ter profissionais de excelência em todas as modalidades, mas nós estamos conseguindo e tem dado resultado.

0: meramente replicativa daquela sensação de controle, da manipulação e da análise de controle que se multiplica, infelizmente, na sociedade, né? E dentro das estruturas políticas superiores. Por favor, a próxima. Como está, então, a estrutura climática brasileira no cenário hoje, de 2026? Infelizmente, a gente tem apenas à nossa disposição a política nacional sobre mudança de clima, do ponto de vista de legislação da União, né? E essa legislação, ela reflete um cenário lá de 2009. As dinâmicas em torno da tecnologia digital, elas têm, de fato, uma mudança, uma dinâmica meteórica, e isso traz reflexos, porque o legislador, infelizmente, não vai nunca conseguir acompanhar esse ritmo. Em 2009, nós não tínhamos essa incipiência da inteligência artificial. Hoje é uma realidade, então é necessário suprir essas lacunas. Então, as lacunas, elas vêm sob duas frentes: é regulatória e é pragmática. Regulatória, aí trazemos o papel do legislativo. E pragmática a partir de movimentos do executivo pela implementação de políticas que sejam assertivas e que tenham esse viés, inclusive, preventivo. Por favor. E como segue a articulação da normatização da IA no contexto do monitoramento do Brasil? Pode seguir. Bom, a gente tem hoje, do ponto de vista legislativo, um PL. Que está em trânsito lá no Congresso Nacional, atualmente está na Câmara dos Deputados para análise, que busca estabelecer normas nacionais para a inteligência artificial, né? Mas ainda é um PL de 2023, hoje estamos em 2026, obviamente ele já tem um delay, e esse delay é necessário também uma revisão do que se espera desse projeto, porque ele também, apesar de ter a sua virtude de trazer a inovação legislativa de forma específica na IA, ele também é lacunoso, sob vários aspectos. E como a gente está falando aqui de governança climática, esse PL é lacunoso no aspecto da governança climática. Ele não traz uma política que seja específica ou que preveja de maneira específica, ao contrário, por exemplo, do EI Act da União Europeia, um olhar cirúrgico, um olhar específico sobre a questão climática. É uma deficiência que a gente sensibiliza o legislador que traga esse tema à baila enquanto é projeto para que possa ser suprido e resolvido. Por favor. A proposta brasileira, então, à luz desse PL que a gente tem aí como a única proposta de inovação dentro do nosso sistema jurídico, ele está, de fato, deficiente em relação ao contexto da União Europeia, porque lá você tem esse avanço de pensar numa estrutura supranacional integrada, né? Existe a previsão específica de sustentabilidade energética, de análise e de previsão dos impactos ambientais, da análise de risco dos data centers. Existe dentro do EI Act auditorias ambientais computacionais, existe a previsão do engendramento de uma governança climática baseada em dados e a previsão, como a doutora trouxe, de uma soberania tecnológica ambiental. Esses aspectos não são replicados aqui na nossa legislação, na nossa incipiente legislação brasileira, e que talvez também devesse trazer o olhar do legislador para um incremento, para um aperfeiçoamento, para uma completude, e aí a gente tentar, de alguma maneira, aprendendo com a legislação comparada, enriquecer o nosso sistema, que tem muito potencial, e trazer aí uma efetividade, para que a lei não nasça já natimorta, né? Ela possa nascer com todo o seu potencial aí de efetividade. Por favor. Trazendo aqui a título de comentário aí, de exemplo, sobre as implicações jurídicas, existe um marco, que é esse PL aí que eu mencionei anteriormente, mas existem outros projetos de lei estaduais. E temos no Congresso Nacional dois projetos de lei que falam sobre o fundo ambiental, que falam sobre aspectos específicos da questão da inteligência artificial, mas não contemplam de forma necessária e robusta a questão climática. Mas temos também em São Paulo um PL que traz uma abordagem, temos também na Câmara Legislativa do Distrito Federal. E na Assembleia Legislativa do Paraná também há um projeto de lei, mas todos eles também apresentando um caráter fragmentário. Nenhum deles consegue suprir de uma forma estruturada, como se deseja, a questão da análise da inteligência artificial. Acaba ganhando aí uma feição bairrista, mal dizendo, porque ao invés de você fazer uma análise, uma estruturação por inteiro, você pega pontos e acaba virando a legislação nacional uma colcha de retalhos, né? E isso faz, como a gente vai ver adiante, perder a necessária legitimidade que se espera, né? Pode seguir, por favor. Eu passei do tempo, doutor?
1: Ainda não. Estou
0: 2 minutos, tá bem. Quais os principais pontos com impacto para a inteligência climática? Enfim, a gente já trouxe aí a abordagem de que o AI Act é um modelo que a gente pode se inspirar, não precisamos necessariamente copiar, mas ele traz reflexões sobre previsões. A própria quantidade de teor normativo que ele carrega é muito mais rico do que o brasileiro, então. Talvez fazer um traçado comparativo possa ser de valia. Pode seguir, por favor. Vamos passar à frente, aí trazer uns pontos, mas já abordamos anteriormente. Numa sequência, numa conversa, a gente pode até entrar um pouco mais em detalhes sobre essas semelhanças e dessemelhanças entre um diploma e outro. Por gentileza, pode seguir. E qual é, então, o futuro da regulamentação climática no Brasil? Quais são as sugestões, né, que se vem trazer aqui com esse nosso encontro, essa nossa aula? Seria, no primeiro momento, pensar numa integração nacional de dados. O Brasil tem que ser visto como o país continental que é, e não de maneira fragmentada, por estados. Em segundo lugar, a substituição do modelo reativo ao modelo preventivo. A gente tende a resolver os problemas e reparar os danos. A gente tem que pensar de uma maneira preventiva, privilegiando nessa governança climática, ambiental, preditiva, o princípio da precaução, o princípio da prevenção, que nós tanto conhecemos e que podemos trazer e aplicar, né? A regulamentação tem que ser nacional. A regulamentação não pode ser fragmentada por estados, até porque o interesse não é meramente estadual ou distrital. Ele tem que ter um olhar abrangente, e isso pode comprometer a efetividade. Uma política pública estruturante é uma outra sugestão. Por favor. Bom, como conclusão, é urgente a gente pensar no nosso papel individual, porque também podemos fazer parte dessa governança ambiental. Que precisamos de uma governança ambiental preditiva. É necessário urgentemente o desenvolvimento de uma IA generativa em âmbito climático. É preciso investimento nas competências humanas. Esse foi um dos fatores que não deu certo lá em São Sebastião. Existia o sistema, o equipamento, mas faltava competência humana para fazer essa conexão de dados, essa interpretação e uma atuação ágil e célere, pontual, para evitar o dano. É necessário a implementação de políticas públicas preventivas de forma integrada. Mais uma vez, nosso país é continental, é necessário um olhar também com o mesmo viés e a construção de um sistema normativo igualmente integrado. Por favor. E aí eu trago aqui para vocês, só para finalizar a palestra, como é importante de fato a gente ter uma percepção sobre a tecnologia. A minha tese de doutorado foi análise de sustentabilidade das infraestruturas digitais. Então, eu estou fazendo o lançamento do livro. Tenho aqui a alegria de compartilhar com os senhores essa conquista. E acho que é um trabalho que talvez possa contribuir também para a reflexão em torno do tema, porque infraestrutura é fundamental. Eu ainda conversava com a colega aqui antes do nosso início, doutor Dutra. Que quando se fala em IA, você tem que falar obrigatoriamente em infraestrutura, Água e energia. Se você não fala de água e energia, você não vai conseguir resolver o problema e trazer de fato aquilo que a gente quer, né? Que é um incremento, que é uma evolução civilizacional, né? A gente está passando por um momento histórico que é um divisor de águas. Nós somos os protagonistas desse momento, né? Então, pensar nesses assuntos é vital. Eu trouxe um exemplar, doutora Rita, doutor Dutra, no final do evento vão sortear. É um presente para todos aqui. Espero que de alguma maneira possa contribuir. Por gentileza, finalizando, eu agradeço e espero aqui que a gente possa juntos construir um futuro sustentável. Muito obrigada.
1: Parabéns, doutora Carolina Galvanese, pela belíssima exposição, certamente muito rica em conteúdo, que nos traz aí alguma esperança, não é, para o nosso futuro diante de tantos desafios. E sem mais delongas, passo a palavra à colega de advocacia do Legislativo, doutora Gabriela Souto Maior Bacarim, procuradora legislativa da Câmara Municipal de São Paulo e doutora em Direito pela Universidade de São Paulo. Por favor.
2: Bom dia a todos. Em primeiro lugar, eu gostaria de agradecer muito ao convite da Prolegis e também à Comissão de Direito Público da OAB, de Advocacia Pública da OAB, porque estar nessa mesa hoje é duplamente especial. Em primeiro lugar, porque eu admiro a trajetória de todos os colegas que compartilham a mesa comigo. Mas, principalmente, o tema que nos foi posto é muito caro e eu fico feliz, eu fiz várias anotações ao longo das exposições e fiquei surpresa, positivamente surpresa, de haver tanta confluência entre as exposições que já foram feitas na data de hoje, com a minha visão também sobre o tema. Apenas para contextualizar, durante as minhas pesquisas acadêmicas, a nível de doutorado, eu me debrucei especificamente sobre o tratamento de dados no Brasil. E o meu ponto de partida foi justamente tentar compreender o que que é esse dado. O que parece hoje já muito corriqueiro, porque já está no noticiário, já está no dia a dia das pessoas. Quando eu comecei a pesquisa em 2019, eu tinha inclusive dificuldade, doutor Carlos, de explicar qual era o tema. E aí, quando você começa a explicar o seu tema para as pessoas e todo mundo olha com uma cara de desconfiança, para o pesquisador isso dá uma certa aflição. Mas, felizmente ou não, a realidade se impôs e hoje parece muito mais fácil essa aproximação entre dados e soberania, muito mais corriqueira. Isso já é o primeiro ponto que eu queria destacar aqui. Por que que é importante esse debate se popularizar? Porque o desafio já está posto. E as soluções de enfrentamento já estão colocadas. Se por muito tempo, até por uma questão de desconhecimento ou talvez ingenuidade, nós nos colocamos com uma postura um pouco passiva ou talvez de deslumbramento frente à tecnologia, eu acredito que já não cabe mais esse tipo de postura. Chegou um momento de nós, e eu falo não só como advocacia pública, como poder legislativo, mas como sociedade. A gente está nessa encruzilhada histórica de realmente decidir. Quando a gente fala em crise climática ou em crise digital, crise remonta sempre a essa ideia de encruzilhada, ou seja, de momento de decisão. E não decidir, infelizmente, também é uma decisão. Se omitir, também é se posicionar. Então, nesse sentido, esses debates, eles têm que ser trazidos. Seja por mais complexo, e é complexo não só do ponto de vista jurídico, a gente está muito acostumado no direito a rebuscar a linguagem e às vezes se afastar um pouco do debate corriqueiro, mas existe, por óbvio, uma sofisticação tecnológica que afasta um pouco o debate. Então, quando se fala em inteligência artificial, em big data, existe uma parte operacional de engenharia Sem dúvida, é complicado para quem não é da área. Mas isso não significa, eu acredito, aliás, fortemente nessa ideia, que o fato do assunto ser tão específico tecnicamente não deve afastar a construção de soluções comuns. Isso exige um desafio tanto das ciências humanas, que vão ter que se dispor a entender um pouco melhor esse objeto de análise. E normalmente a gente foge um pouco quando a gente fala que não só o advogado, né, mas o operador de direito em geral, ele é muito apaixonado pelos seus temas e um pouco ensimesmado. Esse desafio de mudanças climáticas e engenharia de dados, ele já confronta um pouco esse paradigma, porque ele nos tira de uma zona de conforto, até então principiológica ou normativa. Mas, em segundo lugar, porque a gente precisa começar a compreender que não existe essa divisão estanque entre um momento tecnológico, a crise climática, o momento econômico, ou seja, antigas divisões que foram muito úteis para o estudo, para a compreensão do próprio direito em ramos, quando é analisada a questão como um todo, já não cabe mais essa divisão tão estanque. Nem mesmo a divisão talvez mais clássica entre direito público e privado, porque aqui a gente vai se deparar cotidianamente com essa mistura, entre campos. E é natural que seja assim. Então, antes de começar a apresentação, só para retomar, é muito importante que se tenha em vista, e isso começa a ser estudado principalmente na União Europeia. Eu fiquei muito contente quando a doutora Carolina trouxe e a doutora Fernanda trouxeram exemplos também europeus, porque mais do que uma simples remanescência de uma tradição europeia, de fato, esse tipo de debate sobre tecnologia, sobre os impactos da tecnologia, tem muita reverberação no bloco europeu. E na Europa, hoje em dia, começa a se falar muito sobre direito da sustentabilidade. Isso é um ponto interessante, porque o direito ambiental, inclusive para ganhar relevância, obviamente, quando um ramo do conhecimento jurídico ele é individualizado, ou seja, a gente começa a pensar em princípios próprios, em uma racionalidade jurídica específica. Isso aconteceu não só com direito ambiental, mas com direito administrativo, com direito constitucional, com direito tributário, com direito financeiro. Sempre foi uma questão até de status, né? Quando um campo do saber jurídico vira um ramo, é quase uma emancipação. Mas essa emancipação, é importante que a gente tenha em vista, não significa um desprendimento absoluto dos outros campos do direito. Então, não é possível aqui a gente pensar em direito ambiental sem pensar em direito constitucional, porque como que é possível imaginar, hoje em dia, a garantia de qualquer direito e garantia individual se a gente não tem direito à qualidade de água, à qualidade do ar? Se a poluição hoje, o que já foi exceção, virou regra. Então, todo o que eu quero dizer é que a partir do direito da sustentabilidade, a gente pode pensar nessa ideia realmente de contaminação do direito ambiental em vários ramos do direito. E aí, falando da minha perspectiva de estudo, que sempre foi o direito econômico, não existe mais a viabilidade de dispensar o cenário econômico sem o cenário ambiental. Não existe mais um ou outro. É um e outro. E aí, nesse sentido, eu já aponto uma coisa que tanto a doutora Fernanda quanto a doutora Carolina salientaram nas respectivas exposições, que é muito interessante. A questão da soberania dos dados ambientais não significa só uma proteção benéfica ou romântica ao meio ambiente. Hoje em dia, monitoramento climático significa investimento, significa controle da vida da população. Então, o primeiro paradigma, talvez, que a gente tenha que romper diz respeito a isso. entender o direito ambiental, o direito da sustentabilidade, como uma lente no qual a gente vai conseguir ler, pela qual a gente vai conseguir ler todo o ordenamento jurídico. Então, se a Constituição é una, vamos tentar tirar um pouco do direito ambiental só do artigo 225, ou daqueles dispositivos, eu até trouxe no slide, daqueles incisos sobre competência. Na verdade, uma leitura constitucional adequada hoje, ela coloca o meio ambiente e a sustentabilidade climática em toda a interpretação jurídica. Embora isso seja um desafio, como a gente vai mostrar. Se puder começar, por favor. Pode passar para o próximo. Mais um. E aí, como eu disse nessa exposição inicial, eu tentei um pouco trazer desses impactos, os impactos multissetoriais das mudanças climáticas. E quando eu trago o termo aqui, emergência, é para trazer um pouco desse desespero. A questão está posta e as soluções são urgentes. E o problema de problemas postos com soluções urgentes e a necessidade de soluções urgentes é que a gente tem uma tendência, e isso é natural, de buscar respostas fáceis. E isso é um problema, porque, como foi também antecipado aqui, a tecnologia sabe agradar a gente. Ela sabe colocar respostas fáceis. E a democracia não é fácil. A democracia não é rápida e a democracia nem sempre é pacífica. O embate é intrínseco ao processo democrático. E por isso que o processo democrático é tão trabalhoso. Por favor, pode passar. Por outro lado, isso significa também que a gente não pode se eximir, pelo menos é o que eu defendo, que nós, como operadores do direito, não podemos mais nos eximir desse papel ativo na construção de soluções. E por isso que eu trouxe nesse slide a importância da delimitação dos conceitos. Quando a gente está trabalhando aqui com inteligência artificial, com big data ambiental, é muito comum que esses termos sejam colocados com uma frequência cada vez maior como obviedades, como consensos e, principalmente, como soluções neutras. E esse ponto é um ponto central. A tecnologia, ela tem que ser vista principalmente como uma ferramenta e não como uma solução em si. Se a ferramenta é neutra, o seu uso nem sempre é neutro. E a percepção exata de quem domina esse uso ferramental é muito relevante. É relevante não só do ponto de vista climático ou ambiental mais tradicional, mas no ponto de vista de segurança das pessoas, do ponto de vista econômico, porque cada vez mais a soberania sobre as fontes de recurso fica evidente nesse sentido. E aí eu trago aqui algumas ideias que são relevantes, tentando complementar o que as minhas antecessoras falaram, que é justamente retomar essa ideia de democracia versus tecnocentrismo. E o que seria esse tecnocentrismo? Seria mais ou menos a gente se fiar em demasia a soluções postas pela tecnologia, como se fossem uma grande panaceia. Por favor, pode passar para o próximo. Como se fosse uma panaceia tecnológica, que é o que eu trouxe no slide. E aí começam os vários problemas. Pela limitação temporal aqui, com certeza foi necessário que eu fizesse alguns recortes. Mas só para começar, né? Quando a gente fala em big data ambiental, a gente está falando num volume de dados tão grande, que não pode ser armazenado de qualquer forma. Então, chega a ser até um pouco contraditório, mas a captura do big data ambiental, que é muito importante para o enfrentamento do problema ambiental, em si pode gerar um problema ambiental, que é o caso de data centers, é o caso do consumo excessivo de energia, do consumo de água para manutenção dessas infraestruturas. Ou seja, a racionalidade no uso eficiente dessas tecnologias, ela começa num passo anterior. Ela começa já na escolha de quais soluções se adotar, como adotar e em qual intensidade. Eu não estou falando de jeito nenhum que a gente tenha que ficar alheio a esse tipo de tecnologia, mas é preciso reflexão, inclusive, nesse sentido. Eu faço aqui um parêntese, muito me impressionou, salvo engano, no ano passado, quando a gente tinha no Brasil projetos de criação de grandes centros de dados que iam consumir um volume de recursos naturais imensos. E a maioria das informações, salvo engano, ia ser instalado no Ceará. Depois a gente descobriu qual era a empresa. Mas até então eram informações omitidas, ou seja, o próprio poder público não sabia nem qual era o volume, o que, que seria transmitido ali. E isso já é uma forma, já é um exemplo muito claro de eliminação do Estado democrático das decisões. E isso a tecnologia faz com alguma frequência. Esse discurso de soluções fáceis e rápidas e instantâneas e agradáveis e sem conflitos, elas, no fundo, isso tudo tenta deslegitimar um pouco do papel do Estado, que desde a Idade Moderna é o grande intermediador do conflito social. Então, para que Estado? Para que... E a gente está numa casa de leis, numa casa em que há debate, numa casa em que há oposição sempre. Nas câmaras municipais da Proleges, todos os colegas aqui já vivenciaram situações desagradáveis de embate. Mas o fato de ser desagradável não retira de forma alguma a importância disso, porque isso é a essência da democracia. Por favor. Só como ilustração, eu já tinha falado sobre o artigo 225 da Constituição. Falo aqui um pouco sobre as competências, porque entender o problema, como a doutora Carolina trouxe também, entender que não existe mais solução. Eu acho que não existe mais nem solução dentro do Estado Nacional. É uma solução naturalmente de direito internacional. Mas dentro de um arranjo federativo, isso torna-se ainda mais evidente. E não por acaso, eu coloquei o artigo 23, porque o artigo 23 fala de competências comuns. E todo mundo aqui já logo lembra das competências ambientais. Mas o que me chama mais atenção é o parágrafo único do artigo 23, quando fala de normas de cooperação interfederativa. Porque o grande exemplo que a gente tem de aplicação desse parágrafo único do artigo 23 é justamente uma norma de direito ambiental. Isso não é por acaso. Quando a gente observa a Lei Complementar 140, que fala sobre licenciamento ambiental e a participação dos entes federados, ela revela justamente a natureza desse parágrafo, que simplesmente se sintetiza, que não dá para se pensar numa solução a nível de um ente. Por outro lado, isso não significa de maneira alguma que os entes possam se eximir. Então, já que a solução é compartilhada, eu não faço nada no âmbito municipal, eu não faço nada na Câmara Municipal, no Legislativo Estadual, na União. Pelo contrário, a gente precisa articular para não ficar também uma colcha de retalhos que fica muito bonito enquanto carta de intenção, mas que, particularmente, eu acredito que não funcione mais como fonte de normatividade. É preciso encarar com seriedade a legislação, justamente porque a legislação ela é imperativa. Ela tem o poder, no nosso sistema jurídico, ela tem o poder, o condão, de trazer soluções efetivas. Por favor, pode mudar. Aqui também, a título ilustrativo, eu coloquei o artigo 24 e o artigo 30, ilustrando as competências, tanto legislativas concorrentes quanto as competências municipais. Obrigada. E aí, eu trouxe uma notícia que foi dada nessa semana ainda. E isso também revela uma dificuldade do tema. À medida que a gente começa a se debruçar sobre o tema, parece que a realidade vem e nos atropela. E aí a gente levanta de novo e novamente somos atropelados pela mudança. Então, é um tema muito rico, mas ao mesmo tempo é um tema que se modifica muito. E eu achei feliz essa notícia, por isso que eu trouxe, porque nessa semana foi lançado pelo governo estadual, pelo executivo estadual, justamente uma plataforma de monitoramento ambiental. Não se trata apenas de monitoramento climático, mas é o monitoramento de recursos ambientais e tentando justamente atrelar esse monitoramento ambiental a iniciativas econômicas. Porque, como a gente havia comentado mais cedo, não é mais possível essa cisão entre o que é o econômico, o que é o ambiental e o que é o social. Por favor, pode mudar. E aí, pelo tempo, eu trouxe aqui, pensando nas implicações jurídicas, duas pequenas provocações para a nossa atuação em âmbito municipal, em âmbito legislativo municipal. Não só municipal, como estadual também. Que seriam assim, como que esse Big Data pode realmente auxiliar no dia a dia e quais são as contribuições? Se a gente está falando tanto em responsabilização, em assumir papel, em tomar iniciativa, como que a gente pode começar a usar esse Big Data na construção de soluções? Porque, como foi muitíssimo bem posto, os desafios a gente já sabe. Demorou um pouco para a gente dimensionar. Ainda há alguma controvérsia, mas já temos os desafios. Então vamos agora começar a pensar em soluções. E eu acho que essa pode ser uma primeira linha de atuação legislativa muito interessante. Muito se cobra o poder legislativo em relação à função fiscalizatória. E a função fiscalizatória do legislativo é essencial no sistema de separação de poderes. E muitas vezes é difícil para os membros do próprio Poder Legislativo aferirem, dimensionarem a política pública. Controle de políticas públicas seria. A gente poderia fazer um outro seminário só sobre isso. Mas eu acho que o monitoramento climático pode e deve ser usado para instruir esse tipo de controle. Porque, evidentemente, a complexidade do tema não é razoável supor que toda estrutura legislativa ou que todo gabinete conte com profissionais, com engenheiros de informação, com cientistas tão capazes quanto o tema exige. Mas é justamente esse uso da tecnologia que eu acho que pode ser incorporado. À medida que o processamento tecnológico facilita, mastiga um pouco o dado, isso pode sim começar a ser usado pelo legislativo para o controle de políticas públicas. E aí, a segunda implicação jurídica que eu trago aqui como sugestão é justamente o uso dessas ferramentas no nosso dia a dia, de advocacia pública no poder legislativo, para levar aos tribunais dados fidedignos que auxiliem o controle concentrado de constitucionalidade. Vira e mexe, a gente tem questionamentos em todos os âmbitos de leis que às vezes, por vezes, tratam do meio ambiente urbano, com impacto no meio ambiente natural, às vezes tratam só do meio ambiente natural, mas ainda assim, é muito difícil conseguir dos tribunais, eu já vou encerrar aqui, para que ninguém ficar bravo comigo, mas é muito difícil levar isso para o juiz, e eu sinceramente eu acho que nem seja função do juiz ter todo esse conhecimento técnico. É função sim do advogado, do patrono da causa, ajudar nessa instrução. E aí, como exemplo, eu trouxe aqui o artigo 20 da LINDB, só para a gente lembrar que a consideração das consequências da decisão também vale para o controle concentrado de constitucionalidade. Então, levar esse dado técnico para o âmbito do controle concentrado é muito rico. Ontem, um colega trouxe, o doutor Guilherme, trouxe um caso de Erumadim sobre a política do clima, de mudança do clima de São Paulo, e era frota de ônibus. E aí eu trouxe essa outra ADIM, que ainda está em julgamento, que trata exatamente da mudança de plano diretor para permissão ou não de aterros sanitários. E como esses dados de monitoramento climático e monitoramento ambiental podem tornar as decisões do judiciário tão mais qualificadas. E com isso eu vou encerrar. Muitas coisas ainda para falar, mas o meu profundo agradecimento a todos vocês. Obrigada.
1: Parabéns, doutora Gabriela. É uma grande alegria ter talentos como o seu na advocacia do legislativo. Nós que trabalhamos com a advocacia do legislativo sabemos que a gente faz uma espécie de tradução do ordenamento jurídico, constitucional, legislativo e regimental para os parlamentares, que em geral não têm essa formação, e ainda que tenham formação jurídica, não tem uma formação jurídica tão específica e especializada como essa que é necessária para o funcionamento do legislativo. Então é muito importante que a gente tenha esses talentos para realmente formar melhor os nossos políticos, né, os nossos agentes políticos e que eles possam, assim, resolver, responder melhor às demandas sociais. Quando me perguntam, Fernanda, Carolina, o que faz um advogado legislativo, um procurador do legislativo, né? Para uma pessoa que não tenha um conhecimento geral, em geral eles pensam, ser advogado dos parlamentares, dos deputados, dos vereadores? Falei, não, na verdade, se a gente fosse fazer uma comparação, nós somos advogados da democracia. A gente traduz, não é, esse ordenamento democrático para os agentes políticos eleitos para que eles exerçam um mandato da melhor forma possível. E é isso que a gente vê a qualidade dessa palestra, que traduz justamente, qualifica o mandato político. Muito obrigado, Gabriela. Bem, vamos dar continuidade aqui ao nosso encontro. Eu gostaria de justificar que ontem o Dr. José Renato Nalini, secretário executivo de Mudanças Climáticas da Prefeitura de São Paulo, não pôde estar presente devido a um problema no percurso da sua casa para o evento de ontem, então ele pede desculpas e fica aqui o esclarecimento. E gostaria também de convidar a doutora Marcilene, procuradora da Câmara Municipal de Diadema e presidente da Proleges, para conduzir o próximo bloco e também para entregar um mimo para os participantes, para as participantes. Muito obrigado a todas e a todos.

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0: Bom dia a todos. Agora, dando continuidade ao nosso evento, daremos início ao quinto painel, que tratará do tema Justiça Climática, Povos Tradicionais e Vulnerabilidades Estruturais, sendo conduzida por mim, Marcilene Andrade, presidente da Prolege, secretária-geral da Comissão da Advocacia Pública. As palestras serão realizadas pela doutora Thaisa Sintra Dosso, que é procuradora-geral do município de Ribeirão Preto, pós-doutora pela Faculdade de Direito de Ribeirão Preto da Universidade de São Paulo e professora universitária. E também pelo doutor Roberto Lemos, juiz federal, professor, é doutor em Direito Ambiental Internacional pela Universidade Católica de Santos, pós-doutor em Direitos Humanos pela Universidade Porto-Calense, mestre em Direito Internacional também pela Universidade Católica de Santos, professor universitário e autor de diversos livros e artigos acadêmicos. Então, eu já, sem muitas delongas, eu já passo a palavra ao doutor Roberto.
1: Bom dia a todos. Quero agradecer doutora Marcilene e principalmente a doutora Rita Teodoro pela oportunidade de estar aqui nesta manhã trocando algumas ideias sobre tema tão importante que vem chamando a atenção, trazendo a preocupação a todos que se preocupam com a vida no planeta e com a vida das futuras gerações no planeta. A sustentabilidade ambiental e a justiça social é um tema ocorrente e que chama a atenção de todos que se dedicam e se preocupam com a efetividade dos direitos humanos e o direito ambiental. O direito ambiental que se entrelaça, se integra aos direitos humanos, pois ambos os ramos, sem dúvida, visam a proteção da vida e da vida das presentes e das futuras gerações. O tema que foi proposto foi justiça climática, povos tradicionais e vulnerabilidades estruturais. O conceito de justiça climática vem a ser a abordagem ética e política que reconhece que as mudanças climáticas afetam as populações de forma desigual. De regra, as pessoas mais desprovidas de recursos são as que mais afetadas pelos fenômenos climáticos que são por todos nós vividos e creio que não mais podem ser questionados. É um fato realmente verificado, como lembrado pela professora Gabriela agora há pouco, no evento, a tragédia que ocorreu em São Sebastião, há cerca de 2 anos, cujos efeitos foram verificados e suportados, sobretudo, pelas camadas mais pobres daquela região. Os impactos ambientais costumam ser experimentados pelas populações mais vulneráveis, como os povos indígenas, quilombolas, ribeirinhos, comunidades costeiras e as populações periféricas como um todo. E a justiça climática tem como premissa três pilares, que são corrigir as desigualdades nos impactos climáticos, valorizar os conhecimentos tradicionais e garantir o protagonismo político e garantir a participação dessa população vulnerável nas decisões sobre seus territórios. Os eventos climáticos são frequentes, como enchentes, secas, ondas de calor e incêndio. Ontem mesmo eu vi uma reportagem sobre o calor que está sendo já ocorrendo na França e ainda o calor extremo e ainda nem chegou o verão lá, né? Então é um fenômeno do planetário que tem que ser enfrentado e coartado. E a vulnerabilidade está ligada diretamente à renda, moradia, infraestrutura, raça, etnia e espaço territorial. A mudança climática amplifica as desigualdades existentes. E as populações tradicionais são, de regra, as mais afetadas. São elas que têm os modos de vida mais ligados à natureza, ao território e ao uso sustentável dos bens da natureza. Exemplos aqui no Brasil são as quebradeiras de Babaçu, os indígenas, quilombolas e ribeirinhos, como já referido. E esses povos têm como característica o conhecimento ecológico tradicional, a relação coletiva com a terra e a dependência para com os recursos naturais. Os recursos naturais são essenciais para a sobrevivência dessas populações. E para os povos tradicionais, o território representa a sobrevivência física, cultural, a espiritualidade, a memória coletiva e a autonomia econômica. Deve, portanto, de todas as formas, ser preservada. E a perda do território gera consequências nefastas, como insegurança alimentar, o deslocamento forçado, a perda da cultura e conflitos ambientais. E essas desigualdades, que são históricas, são verificadas em razão do colonialismo, da imposição da cultura do colonizador europeu, que da concentração fundiária, da exclusão política e da pobreza como um todo. Enfim, decorre do racismo ambiental. E isso gera consequências importantes, como a maior exposição dessa população a riscos climáticos, dificuldades de adaptação, insegurança hídrica e, por consequência, insegurança alimentar e, ao final e a cabo, o comprometimento da saúde e da vida. A crise climática é uma multiplicadora de ameaças aos povos vulneráveis, que sofrem racismo ambiental, que vem a ser a distribuição desigual dos danos ambientais sobre as populações vulneráveis. Como exemplo, ocupações em áreas de risco, como o verificado na Barra do Saí, no litoral norte de São Paulo, São Sebastião, a tragédia de verificada há 2 anos, falta de saneamento, contaminação por mineração, problema gravíssimo, onde tem a mineração, vem aquela. O resultado é um impacto ambiental praticamente insolúvel, como verificado em Mariana, né? E até o momento não solucionado. Moradias em encostas e em rios que trazem tragédias, como as verificadas no Rio Grande do Sul, infelizmente, há pouco tempo, e mais uma vez lembrando a tragédia do litoral norte aqui do estado de São Paulo.

culturas são perdidas, são suprimidas, e isso é um grande prejuízo para toda a humanidade. Prejuízo que não tem como ser reparado. Muito bem. Com relação aos indígenas, é aqui eu faço um parêntese, que eu me dedico ao estudo da questão há 30 anos. Hoje, estou completando 30 anos que eu fui juiz de direito no Mato Grosso do Sul, mas hoje completo 30 anos que eu tomei posse no estado. Criado em Santos, em São Paulo, não conhecia o estado e tomei posse no dia 29 de maio de 96, e na primeira semana eu saí para almoçar em Campo Grande, estou trabalhando em Campo Grande, na primeira semana no fórum, e saí para almoçar a pé e parei numa praça, num restaurante, numa praça que os indígenas vendiam os produtos que eles cultivavam. Aquilo me assustou muito. Mas eu criado em São Paulo, urbanoide, e quando eu retornei ao fórum, tinha um colega da minha turma de concurso, e eu cheguei do almoço, falei: "Nossa, eu caí numa praça cheia de índio, né? Chamava de índio." Ele falou para mim: "Nem me fala de índio. Não me fale de índio, que não." E, bom, ali ele contou os problemas da família dele com propriedade rural, invasões de indígenas, e aquilo me chamou muita atenção e me despertou interesse pela causa. E depois vivi quase cerca de 4 anos lá, e acompanhando pelos noticiários e pela vida, né, correndo interior, o sofrimento e todo o prejuízo causado a culturas singulares que são causadas pela sociedade cunhada pela cultura do colonizador europeu. Infelizmente, essas situações se verificam até hoje, né? Em março, eu tive uma atividade da Comissão de Conflitos Fundiários, que eu integro aqui do TRF em São Paulo. Desculpa, eu estou muito gripado. No Parque Jaraguá, e lá eu pude verificar que a situação, nós estamos aqui no maior centro, é o polo cultural e econômico do Brasil, se não talvez da América Latina. E aqui ao nosso lado, no centro, tem a comunidade, são cerca de 9 comunidades Guarani, que vivem numa situação drástica, deplorável, posso assim dizer, e que merece a atenção de todos nós. Se vocês terem ideia, são 300, eu tive a oportunidade de verificar que 300 crianças estão sem local para estudar por causa de uma obra que milhões foram investidos e até o momento não foi concluída, e houve a ruína do telhado. Eles estão assim, tem aula ao céu aberto e em um container. Enfim, isso, só para ficar um parênteses, só para o meu interesse pela causa e a luta, né? Bom, mas então o conhecimento dos povos indígenas inclui o manejo sustentável, a agroecologia, preservação de nascentes e proteção de florestas e rios. Claro que isso existem exceções, como comunidades aqui do Jaraguá, que a urbe avançou e eles ficaram sem espaço e tiveram as culturas influenciadas, e que deve ter preservado o mínimo que foi o que restou. Mas o fato é que estudos científicos comprovam que as terras indígenas, sobretudo as existentes na região norte do país, são mais eficazes na proteção do meio ambiente e, portanto, na preservação da vida. E, inclusive, podem ser uma importante fonte de renda para o nosso país através de créditos de carbono. Bom, os saberes indígenas, portanto, se tratam de patrimônio ecológico e um patrimônio cultural que deve ser preservado. No relatório Martins Cobo, que é o primeiro documento da ONU relativo aos indígenas, foi definido que indígena é aquele que se identifica com a determinada comunidade indígena

0: e é reconhecido por essa comunidade como tal. No censo de 2022, foi apurado a existência de 1 milhão e 700 mil indígenas no Brasil. E que as terras indígenas possuem até 75% menos de desmatamento. Fato importante é que o censo de 2022 apurou um número muito superior de indígenas ao apurado, ao verificado no censo anterior, salvo engano, de 2012, né? Isso tem algumas questões. Em parte, em razão da etnogênese, que seria um fenômeno que vem acontecendo, em que antes indígenas escondiam a condição e atualmente cada vez mais vem havendo um crescente reconhecimento como tal. E outra questão, que é apontada pelo antropólogo Mércio Pereira Gomes, que foi presidente da Fundação Nacional do Índio, professor titular da Universidade Federal Fluminense, é que tanto no censo de anterior como no de 2022, houve o questionamento feito pelos censores, por certo, importou nesse elevado número de indivíduos apurados. Por quê? O censo se baseou apenas na resposta da pessoa. Você se entende como indígena? Sim. Mas, para o reconhecimento, como já assentado no relatório Martinez Cobo e também previsto no Estatuto dos Povos Indígenas e na Resolução 169 da OIT, indígena é quem se entende, como eu já afirmei, pertencente de determinada comunidade autóctone e por essa comunidade é reconhecido como tal. Então, por isso, talvez haja uma supervalorização da numeração. Mas o que vem sendo reiteradamente apurado é que os povos indígenas têm funções importantes na proteção das florestas, na conservação de rios e de mangues. Os mangues são os pulmões do oceano, e os oceanos são importantes na manutenção do oxigênio e também se apresentam como importantes barreiras contra atividades extrativas ilegais. Ou seja, os povos indígenas são os guardiões da biodiversidade. E, no entanto, as violações aos direitos, às culturas e às suas terras são frequentes, e as terras são fundamentais para os indígenas. Fundamentais para a manutenção da cultura e da própria vida, porque eles entendem que são parte dela e elas são parte deles. E quais são as principais ameaças? Desmatamento, mineração ilegal, avanço do agronegócio, a soja invadindo no centro-oeste e no norte, e grilagem e queimadas. E as consequências são patentes, como aquecimento climático, emissões de gases que geram aquecimento climático, perda de comunidade, perda de indivíduos e ameaças concretas às comunidades locais, que geram insegurança alimentar, insegurança hídrica, rios poluídos, secas severas e perda da vida, de vidas singulares como um todo. Isso ocorre por fome, escassez de água, dependência econômica e aumento de pobreza. E essas mudanças climáticas geram doenças tropicais, contaminações, problemas respiratórios, que são agravados por ausência de infraestrutura, dificuldade de acesso à saúde e à vulnerabilidade social. Corte Interamericana de Direito, no ano passado, concluiu a opinião consultiva número 32, Emergência Climática e Direitos Humanos, é o título do documento. É um estudo com mais de 200 páginas de grande relevância e teve como tema principal reafirmando previsões contidas no Acordo de Escazú de Costa Rica 2018, previu o direito a um clima saudável como direito humano, a necessidade de proteção dos grupos vulneráveis, o dever estatal, o dever dos estados de mitigação das violações ambientais, a proteção dos defensores ambientais e de todos, enfim, que atuam em prol da proteção do meio ambiente e de vidas singulares, para que não seja mais verificado o ocorrido com aquele indianista e o jornalista inglês há pouco tempo, né? Na região amazônica. Tudo bem, para a mitigação dessas ocorrências é necessário que haja ampliação e efetivação da demarcação de terras indígenas, a proteção ambiental efetiva, acesso à saúde e à educação. Poucos falam, mas o direito à educação, a necessidade à educação é fundamental para a preservação do meio ambiente. Aí incluído o que poucos tratam, o que me parece muito relevante, é o controle de natalidade. Tem que haver uma educação para que as populações vulneráveis tenham acesso e usem de forma efetiva os métodos contraceptivos, porque o Estado não tem condições de fornecer e manter essas situações que acabam em perpetuar a marginalização de pessoas integrantes de grupos vulneráveis. Meninas jovens, crianças, 15 anos, engravidam cedo, deixam de estudar, deixam de trabalhar, ficam vinculadas a programas sociais e após logo acabam engravidando novamente, não tem pais e aquilo vai perpetuando situações que muitas vezes foram vividas pelas próprias mães, e isso vai gerando uma cadeia que tem que ser, no meu pensar, tem que ser, coartada. E isso, creio eu, se dá através da educação. Outra medida urgente, o financiamento climático inclusivo, participação política. Veja a situação verificada, vejam em São Sebastião, da tragédia de 2 anos, pouco mudou a situação. Quem passa por lá verifica que muito pouco, quase nada mudou. Uma situação consolidada, certo, claro, mas tem que ser resolvida. Enfim, a justiça climática exige a inclusão social, a proteção territorial, como disse, e a redução de igualdades. Como propostas, eu destaco uma transição ecológica justa, o fortalecimento das comunidades locais, uma economia sustentável, combate ao racismo ambiental e cooperação internacional. O combate às desigualdades é essencial para o enfrentamento da crise climática. Já concluindo, a crise climática, sem dúvida, é uma crise social. E os povos tradicionais são sempre os mais afetados. As vulnerabilidades estruturais ampliam os impactos vividos por esses povos menos providos. A justiça climática depende, portanto, da concretização de direitos, efetivação, a educação, proteção dos territórios e inclusão social. Mais uma vez, eu me refiro aqui, me socorro do ensinamento do professor Mércio Pereira Gomes, de quem eu sou muito fã, e ele tem uma obra, agora não recordo o título, mas a conclusão é muito importante, que ele pondera que talvez o futuro da vida no planeta esteja nos conhecimentos dos povos tradicionais. A vida do planeta talvez esteja, em breve tempo, dependa dos conhecimentos dos povos tradicionais. Concluindo, agradecendo a atenção, eu registro que não existe justiça climática sem justiça social. Muito obrigado, obrigado, professora Rita. Bom trabalho a todos.
1: Bom, ótimas reflexões que o Dr. Roberto nos traz. Inclusive, o senhor tratando, né, falando desses ensinamentos do professor, eu me remeto até a um estudo também reflexivo que eu e uma colega no meio acadêmico também, nós fizemos, inclusive saiu publicado na revista da Escola Superior da Advocacia, que é preservação do trabalho das comunidades tradicionais diante da inteligência artificial e da transição climática, né? Desafios para uma justiça socialmente inclusiva, né? Então, nós não trouxemos soluções, mas sim reflexões acerca, trazendo um elo com o painel anterior que tratou dessa questão tecnológica da inteligência artificial, e o senhor falando que o conhecimento, né, a vida, o conhecimento, muitas das coisas depende do conhecimento dos povos tradicionais. Então, até para o uso da inteligência artificial em favor da preservação ambiental, das questões das mudanças climáticas, acho que faz necessário também aproveitar, utilizar o conhecimento desses povos tradicionais. Muito obrigada pelas suas reflexões. E aí já passo, gente, uma palavra à doutora Thaisa, para a sua exposição.
2: Bom dia a todos e a todas. Agradeço o convite da doutora Marcilene e aproveito para parabenizá-la pelo excelente trabalho que vem realizando junto à CAP. A Marcilene é daquelas pessoas que faz a diferença nos espaços onde ela está. Então, muito obrigada e parabéns, Marcilene. Vai ficar um pouco difícil falar depois do Dr. Roberto, mas eu vou tentar, né? As falas são complementares. A quem também eu parabenizo pela fala e cumprimento. Esse tema é um tema muito afeto a mim, foi objeto da minha tese de doutorado. É um tema que eu gosto muito e esse interesse veio em razão da minha atuação profissional. Quando a gente fala de legislação, né, que protege o direito à cidade, nós temos muitas leis, né? Aqui nós somos todos conhecedores das leis. E para começar, pode passar. O nosso artigo 2º do Estatuto da Cidade traz, né, o direito às cidades sustentáveis. Nós temos aí também dentro de um dos objetivos da nossa que a ONU estabelece no âmbito das suas tratativas, que nós tenhamos cidades mais inclusivas e que tenhamos espaços cada vez mais socialmente justos, mas o que nós estamos vendo nos últimos anos são tragédias urbanas que vêm justamente desafiar a nossa legislação. A título de exemplo, já foi trazido aqui o evento que aconteceu na Vila do Saí, né? Aí trouxe aí uma foto do antes e do depois, mas também não só aqui em São Paulo. Em 2002, nós tivemos um pode passar, uma tragédia em Recife, aí à esquerda, e em 2024 no Rio Grande do Sul. Então, são eventos que acontecem no Brasil, né, em lugares estratégicos e que nos faz pensar. E as nossas leis, elas estão sendo suficientes? O nosso problema não é legislativo, né? Mas esses acontecimentos, eles evidenciam uma preocupação. Qual que é? Que são os assentamentos informais, que situados em áreas ambientalmente frágeis, que são os mais prejudicados por esses eventos climáticos. É a população mais vulnerável que vive nos assentamentos informais, a mais atingida por esses desastres climáticos, e é preciso, para além das leis, pensarmos efetivamente no direito à moradia para essa população mais vulnerável. A prevenção dos desastres climáticos, ela passa pela adoção de diversas políticas públicas interdisciplinares, mas nós não podemos deixar de falar que a política pública habitacional, notadamente a regularização fundiária e urbanística, ela está diretamente relacionada à questão da justiça climática. Então, é preciso, sim, pensarmos em formas de efetivar a regularização fundiária e urbanística como um instrumento de prevenção dos desastres climáticos e de um projeto de uma cidade mais humana e mais e socialmente mais justa. Daí porque pode passar. Eu acho que quando nós falamos de justiça climática e nós vamos para a linha da questão ambiental, eu puxo para a questão fundiária porque, por mais que nós tenhamos um direito ambiental preditivo, por mais que nós consigamos verificar as tragédias que estão acontecendo, se nós não tivermos a questão fundiária efetivamente resolvida ou com a devida atenção, nós não vamos avançar, porque é a população que fica nessas áreas que é brutalmente atingida. E é nesse foco que nós precisamos nos ater. Para isso, quando a gente fala da questão fundiária, quais são os instrumentos, então, que a gente pode pensar para tentar minimizar isso? O direito brasileiro nos traz diversos instrumentos, né? O primeiro que nós conhecemos é o usucapião constitucional urbano, que permite, né, a aquisição da propriedade quando tiver posse mínima por 5 anos, desde que o imóvel não seja público. Em contraposição, nós temos a concessão de uso especial para fins de moradia, que permite a regularização da posse para fins de moradia para a população de baixa renda nas áreas públicas. Então, nós temos esses institutos, o usucapião e a concessão, que permite a regularização em áreas privadas ou públicas. Mas nós precisamos ir além. E aí é que surge, né, que eu já disse no início, o Instituto da Regularização Fundiária, que está intimamente ligado à questão aqui tratada da justiça climática. O que é a REURB? Pode passar. REURB, né, ou regularização fundiária, segundo a professora Betânia de Moraes Afonsin, que é uma professora que eu gosto muito, ela traz um conceito mais completo e que, inclusive, é adotado na nossa legislação. Ela diz o seguinte: a REURB, ela é um processo conduzido em parceria pelo poder público e a população beneficiária, que envolve as dimensões jurídica, urbanística e social de uma intervenção que prioritariamente objetiva legalizar a permanência dos moradores de áreas urbanas ocupadas irregularmente para fins de moradia e acessoriamente promove melhorias no ambiente urbano e na qualidade de vida do assentamento, bem como incentiva o pleno exercício da cidadania pela comunidade sujeita do direito. Então, o principal objetivo da REURB é identificar os núcleos urbanos informais e formalizá-los por meio de mecanismos jurídicos, urbanísticos e ambientais. Ela pode ser a REURB-S, né, que nós dizemos de interesse social, quando ela é aplicada a núcleos urbanos informais, ocupados predominantemente por população de baixa renda, ou a REURB-E, aplicável a núcleos urbanos informais ocupados por população não qualificada como de baixa renda. A REURB, embora ela tenha a devida atenção legislativa, né, e vem sofrendo alterações importantes no campo legislativo, ela ainda não está devidamente presente nas agendas públicas municipais. Por quê? Ainda que notória, né, esses avanços legislativos, alguns entraves são identificados na hora de você implementar a REURB. E foi nesse ponto que eu estudei meu doutorado e analisei a questão da REURB no município de Ribeirão Preto. E trouxe aqui para vocês o que eu constatei na minha pesquisa para tentar identificar por que a REURB ela é tão difícil de implementar, sendo um instrumento tão importante para a construção de um direito à cidade sustentável e para a própria questão da justiça climática. Aqui eu trouxe um mapinha da cidade de Ribeirão Preto, que é o local, o objeto da minha pesquisa. Hoje, Ribeirão Preto é uma região metropolitana. Pode passar. E no caso dos assentamentos informais, em Ribeirão Preto, eles são localizados na zona norte e na zona oeste, primordialmente, né? Os ali destacados em vermelho, nessa área onde se concentram os maiores núcleos informais passíveis de REURB. Pode passar. E aí, para analisar a regularização em Ribeirão, eu parti de três pontos para tentar levantar os dados. O primeiro é, o que enseja a instauração de uma regularização fundiária? O que é o start que faz com que aquele núcleo seja inserido como passível de REURB? O segundo ponto foram as etapas necessárias do processo. A REURB, ela é um procedimento complexo, tal como o processo licitatório. E aí eu analisei como que isso também é visto no âmbito da regularização da legislação municipal. E por fim, o terceiro aspecto, que foi o que me chamou mais atenção, é a articulação entre os agentes. Como que os agentes que atuam com REURB, eles se articulam, né? Essa pesquisa que eu fiz, ela envolveu análise de processos administrativos, processos judiciais, informações disponíveis no site da prefeitura e, evidentemente, a legislação federal, estadual e municipal relativas ao tema. Pode passar. A título de exemplo, em Ribeirão Preto, hoje, nós temos como passíveis de regularização fundiária 54 núcleos informais que passaram por uma análise técnica e hoje se pode dizer que eles podem ser passíveis de regularização. Os assentamentos ali podem ser passíveis de regularização. Mas então, por que as coisas são tão... elas caminham tão lentamente com relação a essa questão? E aí, depois de fazer o levantamento dos dados a partir desses três critérios, né? O que dá ensejo à instauração, quais são os procedimentos e como que os agentes se articulam, a conclusão que eu cheguei é que a normatização do tema, seja no âmbito federal ou local, aplicadas conjuntamente, ela não implica por si só o fomento do programa de regularização. Então, nós temos muitos gestores que dizem, ah, mas aqui eu tenho uma lei de REURB, agora a gente avançou, a gente já tem a lei. A lei é um primeiro passo, mas todos nós sabemos que ela dá o start, ela dá autorização, mas ela precisa de mais, né? É importante o quê? Uma atuação coordenada, planejada, não setorial de todos os agentes e de todos os órgãos envolvidos, né? E no caso específico de Ribeirão Preto que eu analisei, o que eu percebi? Que a normatização, ela impactou nas etapas necessárias do processo. E na percepção dos técnicos, se criou entraves ao procedimento, né? Muitas vezes, a exigência de capacitação técnica, a exigência de uma metodologia de procedimento, isso muitas vezes é visto como um entrave e é visto como uma dificuldade. Então, nós precisamos pensar nisso, né? Se a nossa lei, ela não burocratiza demais o procedimento a ponto de inviabilizá-lo, né? Então, esse foi um ponto que eu constatei também na minha pesquisa. E aí, a conclusão, né? Que esses elementos, essas exigências trazidas, elas, embora são vistas hoje como entraves, elas podem ser consideradas como uma oportunidade, né? E nós precisamos repensar isso. Mas daquilo do meu trabalho que mais me chamou atenção foi que a REURB, ela é mesa. A regularização fundiária, ela precisa de articulação entre as pessoas. Ela não pode ficar só no processo, ela não pode ficar só no plano normativo, ela não pode ficar no processo. Ela precisa da audiência, ela precisa da reunião. E é nesse ponto, nessa articulação, que a advocacia pública ela tem um papel fundamental. Eu vou mais para frente falar como que nós podemos atuar nesse aprimoramento da REURB. Então, desses aspectos, o mais importante que eu verifiquei foi esse, que é importante a nossa interlocução como agentes que podem fazer essa articulação entre os agentes. Pode passar. E aí, para destacar um pouquinho, como que o poder público e também, né, a advocacia pública como um todo pode atuar no âmbito da REURB? Nós sabemos que a regularização fundiária ela sempre foi protagonismo do município, mas agora a lei, tivemos uma alteração legislativa que vem permitir também à União, aos estados e ao Distrito Federal também poder instaurar, processar e aprovar a REURB nas áreas relacionadas ao seu domínio. Então, está aí uma inovação que a gente também precisa olhar e verificar como que isso vai acontecer, né? Pode passar. E finalizando, como então a advocacia pública, né? A partir desses dados que eu trouxe da pesquisa, de o que mais me chamou atenção foi a questão da necessidade da articulação entre os agentes. Como que a advocacia pública pode atuar nessa questão? Ela pode atuar através da inserção em equipes multidisciplinares, ela pode atuar na análise jurídica dos processos e ela pode, principalmente, atuar na articulação entre os agentes envolvidos, relacionar sistema de justiça, cartórios, associação de moradores e todas as pessoas interessadas. Para finalizar, a minha proposta é: nós podemos e precisamos, diante das tragédias urbanas e da necessidade de uma justiça climática, ressignificar o papel da advocacia pública como uma função essencial à justiça e na construção de uma cidade sustentável com esse olhar de preocupação para as questões fundiárias. Notadamente, aqui destacada a questão da regularização fundiária e urbana. É isso, essas são as minhas contribuições. Muito obrigada.
3: Bom, excelente exposição, traz também diversas reflexões e traz e destaca, né, para as dificuldades enfrentadas, né, por todos os entes federativos e como a doutora colocou, agora
1: incluindo também os demais entes, não só os municípios. Então, é um tema ainda muito desafiador para a administração pública como um todo. Mas muito obrigada pela sua exposição. Então, dando encerramento a esse painel, agradecemos aos participantes, ao Dr. Roberto, à doutora Thaisa, pelas brilhantes exposições. Informamos aqui que as atividades do Congresso retornarão às 14 horas, nesse mesmo auditório. E assim finalizamos a Comissão da Advocacia Pública, o ILP e a Proleges, e os demais apoiadores agradecem a todos pela colaboração e pelo interesse. Obrigada.

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2: Por que você escolheu esse período histórico para contar a trajetória da Gigi, já que a gente está na era de internet, onde o futebol, a Copa, eu vejo muita gente pelo telefone e outros, né, outros acessórios também. Por que essa escolha?
3: Bom,
2: era mais emoção?
3: Também um pouco para criar mais emoção. Acho que localizando aí, né, nos anos 70, a gente está falando exatamente desse período de proibição do futebol feminino. Isso foi uma sugestão da Silvia Nastari, que é ilustradora e designer gráfica do projeto. Também porque, quando a gente está falando do rádio, a gente não tem muito uma referência visual do futebol. E a Gigi, ela não entende o que é esse esporte, a princípio. Então a gente pensou disso vir primeiro a parte dessa dimensão um pouco aural e depois ela começar a ter acesso às imagens, às palavras e à materialidade do jogo.
2: Inclusive, quando a gente está lendo aqui, gente, olha só que interessante. A parte visual do livro mostra muito bem isso que você está falando, né? São imagens que a gente tem noção. Parece que a gente realmente está no rádio, está ouvindo aqui no livro. Ó, você está vendo essas imagens? São imagens, são desenhos, é quase um desenho animado. Mas é bem a cara do rádio. A gente está vendo, né, mas não está visualizando por completo quem são essas pessoas, o cenário. Isso realmente desperta muito a imaginação de quem está lendo também. Eu achei super interessante isso.
3: Total. E é muito curioso que quando a gente olha para, enfim, grandes autores da literatura, muitos deles têm paixão por radialista. Então, Ricardo Piglia, o Drummond, Juan Vichoro, vão falar de como que essa figura do narrador de rádio Ele é quase que um poeta do esporte, né? Porque muitas vezes a partida está muito chata, assim, é uma pelada, aquele 0-0 maçante, mas os caras e as minas que estavam narrando transformavam aquilo numa grande emoção, né? Como uma coisa homérica. Então, acho que o livro também toca um pouco nesse lugar de como que o futebol, ele apaixona através da linguagem, ele é um lugar de produção de narrativa e de inventividade da língua.
2: Bom, a gente falando da questão visual, o livro ele traz esse trabalho visual muito rico, né? Desenvolvido, inclusive, pela ilustradora Silvia Nastari, né? Que você falou. Como é que foi essa construção dessa parceria? De que forma essas imagens ajudam a ampliar essa experiência do leitor? Estou falando principalmente dos pequenos leitores, né? Que eu acho que é o público foco aqui do livro, mas que tem a cara de adultos também. Eu, por exemplo, adorei.
3: Sim, eu espero aí que, né, que a criançada também possa ler com a presença dos pais, das professoras, enfim, nessa leitura partilhada. Mas te contando um pouquinho do processo de criação, eu até então só tinha escrito obras para, enfim, né, para adultos, eu sou mais da poesia. Então a primeira versão do livro era muito longa, assim, parecia uma Ilíada, uma Odisseia para molecada. E aí foi um processo muito, assim, de muita escuta e muita troca com a Silvia. Então, mandava para ela a versão completa do texto, a partir disso ela criava as ilustrações, e aí, quando chegavam as ilustrações, eu editava, reduzia, tornava, né, a descrição apenas aquilo que fosse o essencial de ser dito. Porque é isso, né? Quando a gente fala de literatura infantil, as imagens compõe tanto esse texto quanto as palavras.
2: E um exemplo está aqui, ó, nessas duas páginas que eu adorei. Ó. Deixa eu mostrar para quem está em casa assistindo a gente. Acho que aqui dá para pegar. Ó. Tem um time de futebol, né, feminino. Tem ali uma criança chegando. Não sei se é a Gigi ou não, quem ainda é. Mas super interessante. Ó. Você está vendo que a mensagem é que ela tem poucas frases, né, vem em poucas frases, mas o ilustrativo, a imagem chama muita atenção realmente da criança que vai ler isso. Adorei, adorei. Acho que a profissional, sua parceira, ela foi incrível realmente, foi muito feliz nessas imagens, nessa ilustração.
3: Sim, foi enfim, foi uma troca muito grande. A gente trabalhou bastante, tanto com Na verdade, a Silvia trabalhou tanto com colagem, né, recortando aí objetos, ladrilhos, enfim, reconstituindo esses espaços dos anos 70, quanto também pesquisando em matéria de jornal. Então, a gente
2: Sim.
3: encontrou algumas manchetes que falam um pouco disso que a gente vinha conversando, né, dessa resistência ao futebol de mulheres, e ela foi misturando colagem com ilustração digital.
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16: Se você conhece São Paulo, deve saber onde eu estou. Aqui na estação Palmeiras Barra Funda, Zona Oeste de São Paulo. Esse espaço recebe mais ou menos 355 mil passageiros por dia. E hoje a gente também está aqui porque está indo para um lugar muito especial. Sentimento de unidade latino-americana é o limiar de um novo tempo. Essa frase do Orestes Quercia ilustra muito bem o sentimento de Darcy Ribeiro em 1989, quando criou o Memorial da América Latina. Ela, inclusive, está estampada aqui nesse monumento, que é um dos maiores símbolos desse espaço que a gente ocupa nesse momento. Inclusive, hoje a gente vai conversar sobre a importância dele para a união de culturas e também para pensar o desenvolvimento social e econômico de todos os países da América Latina, sempre integrados. E a gente também vai falar um pouquinho sobre como isso afeta os direitos humanos e pode também ajudar com os Objetivos de Desenvolvimento Sustentável da ONU. E como isso também pode transformar a nossa comunidade diretamente. Para falar sobre tudo isso, a gente vai conversar com Humberto Dantas, que é doutor pela USP e também consultor da Unesco. E vai desvendar todas as maiores pontos de importância para a gente pensar nessa união da América Latina. Humberto, vamos começar do básico, e eu acho que o básico é entender o fundamento dos direitos humanos e como a gente entende isso hoje também, né? Porque é muito diferente de quando eles surgiram. Então, eu queria entender um pouquinho essa base mesmo.
17: Legal. O que a gente tem que pensar quando a gente fala em direitos humanos? Da onde surge essa ideia universal de direitos humanos, a Declaração Universal dos Direitos Humanos? 1948. O que nós tínhamos em 1948? O mundo saindo de duas grandes guerras mundiais, né? Predominantemente a Segunda Guerra Mundial. O que isso representou para a humanidade? Ceifamos milhões de vidas por conta de conflitos de natureza política. A paz é o atípico. O conflito é o esperado. Como é que eu consigo fazer com que esses conflitos sejam entendidos apenas como a existência de diferenças entre as pessoas? Então, eu não preciso concordar com você, mas eu posso simplesmente partir do pressuposto de que, ao discordar, nós apenas estaremos colocando frente a frente noções, ideias, valores, desejos diferentes em relação a uma micro-realidade ou a uma macro-realidade. Da onde surge a ideia das ODS? Em 2015, entender o que será um mundo mais razoável até 2030. Então, a Agenda 2030, com os Objetivos do Desenvolvimento Sustentável, os ODS, inserido dentro desse documento da Agenda 2030, com 17 objetivos e 169 metas. Aí, o que a gente precisa fazer? Ler os 17 objetivos e entender o que o mundo, a ONU, a partir da ONU, mas o mundo, os estados, estão entendendo como esta dignidade e essa possibilidade de nós nos desenvolvermos enquanto sociedade.
16: Eu quero aprofundar um pouquinho no que você falou nessa aplicação das ODS na política pública, né? Então, pensando aqui no micro para que isso se torne macro. Então, pensar no local para que isso vá expandindo. Quero entender um pouquinho melhor isso.
17: São atitudes e são questões de natureza cultural. São questões de natureza educacional. Então, eu capacito as pessoas, eu treino as pessoas, eu preparo as pessoas, eu gero esse valor nas pessoas, delas entenderem que, a partir delas, nós construímos a realidade daquilo que nós desejamos. Pensar na dignidade da pessoa humana. E dignidade da pessoa humana significa que todo ser humano carrega consigo dignidade, possibilidade de escolha, de construção de sua realidade, de pensar que estas pessoas, todos nós, somos dignos e merecemos respeito. Partindo disso, o que nós entendemos neste pacto como o pacto em que as pessoas terão respeito? Um pacto que prime, que zele por lógica de bem-estar social e lógica de liberdade. A partir disso, a gente vai começar a construir essa ideia, de 1948 até agora.
16: Pensando nisso, em objetivos mais concretos, que eles podem ser pensados, desenvolvidos, a partir de um ponto principal ali, que são essas ODSs, né?
17: Eu acho que um dos grandes objetivos das ODSs é a gente dar prosseguimento àquilo que está escrito do ponto de vista da descrição, né? Então, o objetivo, ele é global. A meta consegue ser global. Mas as atitudes precisam ser adaptadas à ideia local.
16: E a gente tem essa questão do glocal, né? O que é o glocal exatamente pra gente amarrar aqui?
17: Glocal é uma palavra muito legal, né? Porque ela é a junção de duas palavras. Então é o global e o local. O global, local. Então, glocal. Então vem de pensar global e agir local. Ou seja, princípios, valores praticados e promovidos localmente pelas pessoas. Glocal. Então são grandes planos, grandes metas, grandes objetivos que nós, enquanto sociedade, vamos moldando, revisitando e tentando construir para que todos minimamente carreguem consigo a tal dignidade da pessoa humana.
16: E é interessante a questão das ODSs, justamente porque quando a gente tem objetivos, parece que fica um pouquinho mais claro, né? Então as áreas em que as pessoas devem atuar e precisam atuar. Eu acho que isso também pode ser uma maneira, né? Começar a trabalhar as ODSs desde cedo.
17: Será que cada pessoa, quando lê um objetivo desses e lê as suas metas ali determinadas, elas conseguem se enxergar como vetores dessa construção e dessa transformação?
6: Quando, por exemplo, eu tenho uma atitude de preservação ambiental, por exemplo, e que eu imagino que eu não vá gerar impacto com isso na realidade, será mesmo que eu não vou gerar impacto? Será mesmo que ao plantar, ao colher de maneira sustentável, a pensar numa lógica de preservação das águas, qualquer ação de natureza ambiental, estou usando o meio ambiente, poderia usar tantas outras questões, mas será que uma microatitude minha, ela não gera um efeito significativo? A gente tem muita dificuldade, por vezes, para acreditar nisso, sobretudo em sociedades que pensam em primeira pessoa. Eu. Não. Ou eu impactando o global. Isso é extremamente importante. E como é que isso funciona quando a gente educa? Então você está coberta de razão. Se a gente tiver isso desde cedo na escola, mostrando que a soma de todos os resultados possíveis é que constrói a ideia do valor determinado como princípio geral para as comunidades e para as sociedades, maior a chance da gente ver isso funcionar.
16: E, Humberto, a gente entende que tem nessas perspectivas diferentes, a ONU, por exemplo, as organizações não têm o direito de intervir numa cultura de um país específico, né?
7: Então, eu acho que a gente também tem esse ponto. Como muitas vezes a gente tem essa perspectiva um pouco mais ocidental, a gente não pensa nisso, né? Que não é nosso direito intervir na cultura alheia.
17: A ONU parte do pressuposto, e ela só existe porque as nações se sentiram seguras para tanto, de que existe algo chamado soberania nacional. Eu faço uma Assembleia Geral da ONU, por exemplo, todo ano, e coloco as nações para conversarem entre elas e discutirem valores que podem ser valores universais. Aí eu posso olhar para você e dizer, puxa vida, mas no seu país não é exatamente assim que ocorre. E eu tento te influenciar, eu tento te dizer que não está certo, eu tento às vezes até te constranger, eu tento te julgar de alguma forma em tribunais internacionais. Mas eu respeito a sua autonomia, eu respeito a sua lógica, a sua soberania nacional. E a gente vai tentando construir uma cultura global em torno de alguns elementos muito importantes associados a valores que a gente gostaria que fossem globais. Isso é bastante importante.
7: Humberto, e quando a gente pensa em culturas múltiplas, locais diversos, a gente também tem que pensar em como essa aplicação deve ser feita em todos esses cenários, né? E aí a gente tem essa questão de conflitos também de culturas que acabam criando conflitos, como a gente viu que foram um dos motivadores para a criação das ODSs, né? Então, tem essa conexão também, né?
17: Assim, primeiro, entender o conflito como algo natural e entender a paz como algo que nós dois, nas nossas diferenças, conseguimos respeitar para a construção de um resultado.
12: Então, esse é o ponto mais importante. Quer dizer, é partir do pressuposto de que as diferenças sempre vão existir.

0: No Alesp Conexão desta semana, recebemos o renomado cientista brasileiro com extensa atuação nacional e internacional nas ciências climáticas e ambientais, Dr. Carlos Nobre.
1: Então, nós da USP estamos agora começando um estudo chamado Esponja Verde Humana na região metropolitana de São Paulo, que é para demonstrar o que vai acontecer com São Paulo até 2070, se a gente não fizer uma grande restauração florestal. E se o aquecimento global atingir 2 graus em 2040 até 50, e sem restauração florestal aqui, a temperatura vai ficar muito alta em São Paulo no verão e até inabitável. O corpo humano pode não resistir.
0: Muito importante a presença, o papo aqui foi muito interessante e aguardamos você neste final de semana, esperamos vocês!

0: balé pode ser tanto para a vida, como aprender várias coisas como disciplina, postura, comprometimento, organização, mas a gente quer muito que muitas virem bailarinas profissionais também, sigam essa carreira que também é linda.
1: Hoje em dia eu mostro para todo mundo, para minha família, para a comunidade, que isso é um trabalho, a arte é um trabalho, a gente consegue viver disso.
2: Eu acho que a gente levar a arte não só para dentro da comunidade, mas para o mundo é muito importante, né?
3: Esse é um trabalho que eu acredito. É uma companhia que tem aula de pilates, aula de balé clássico, aula de contemporâneo, vários workshops. Então, você conseguir ter profissionais de excelência em todas as modalidades, mas nós estamos conseguindo e tem dado resultado.

0: Olá, tudo bem? Seja bem-vindo, seja muito bem-vinda. Eu sou a Priscila Doroche e no Cultura e Saber de hoje vamos falar sobre a sétima edição do livro Comentários à Lei de Recuperação de Empresas e Falências. Já está aqui a obra que consolidou-se como a Bíblia da insolvência empresarial no Brasil. Ela analisa artigo por artigo da Lei 11.101 de 2005, com foco em soluções práticas. Esta edição, ela traz um raio-x atualizado com mais de 200 novas decisões judiciais e precedentes do STJ e destrincha conceitos modernos e cruciais para a sobrevivência do mercado. A obra tem como autores os doutores Daniel Carneiro Costa e Alexandre Nasser de Melo. Aqui conosco, um dos autores, doutor Daniel Carneiro Costa, que é advogado, parecerista, professor de direito empresarial na PUC São Paulo e ex-juiz titular da primeira vara de falências e recuperações judiciais da capital. Por mais de uma década, o doutor realizou esse trabalho. Seja muito bem-vinda, bem-vindo, doutor. Eu estou tão empolgada já com esse livro, como nós falávamos no bastidor, que começo, né, esse bate-papo com o senhor falando desta importância. Muito obrigada pela sua presença aqui conosco no Cultura e Saber.
1: Sou eu quem agradece, Priscila. Muito obrigado pelo convite. Uma honra estar aqui podendo conversar um pouquinho sobre esse livro com você e com seus espectadores.
0: E vamos falar muito. O doutor, ele integra a renomada Comissão de Juristas do Senado Federal, responsável pela reforma do Código Civil brasileiro, e ele participou ativamente da elaboração da reforma da Lei de Recuperação e Falências. É criador de teses jurídicas fundamentais na área, como a teoria da divisão equilibrada de ônus e o método da suficiência recuperacional. Doutor, eu gostaria de iniciar essa nossa conversa falando sobre a importância desta obra que chega na sétima edição com toda a sua experiência.
1: É isso. Olha, a importância da obra está diretamente relacionada à importância do tema. Hoje, quando nós falamos em recuperação de empresas e falências, nós falamos de um tema atual, e que está aí na ordem do dia. Se vocês abrirem qualquer jornal, qualquer dia da semana, vocês vão encontrar ali notícias falando sobre empresas que pedem recuperação judicial, sobre empresas que entram em processo de falência. Nós vivemos um processo econômico difícil, né? Uma crise econômica que já se estende por um longo tempo, né? Nós tivemos aquela crise econômica gravíssima entre 2014 e 2016, e depois, em seguida, tivemos a pandemia, e até hoje a gente vai tentando se recuperar, e cada vez que a gente consegue colocar o nariz para fora da água, vem uma outra onda de crise, né?
0: Exatamente.
1: E isso faz com que as empresas sofram muito e precisem se utilizar dessas ferramentas que a lei traz, que são ferramentas de ajuda à superação de momentos de crise, no caso da recuperação, ou ferramentas de liquidação de empresas que se tornaram, por alguma razão, inviáveis. E o livro trata exatamente disso, né? Um outro aspecto muito importante e que diz respeito à importância dessa obra é que, além dessas ferramentas serem muito relevantes, elas são relativamente novas no sistema brasileiro. A lei é de 2005, a Lei 11.101 é de 2005, que não é tão antigo assim, mas ela foi reformada em 2020. Eu fui membro dessa comissão de juristas que escreveu essa reforma. E essa reforma alterou muita coisa na lei, trouxe muita coisa nova, e essa obra ela foi lançada justamente nesse momento. Como eu era integrante da comissão de juristas que estava ali escrevendo a reforma da lei, eu aproveitei aquele momento em que já fazia as minhas pesquisas, os meus estudos para a elaboração da reforma, e aproveitei e fui escrevendo o livro juntamente com aquele processo de reforma. Então, quando a lei ficou prontinha e entrou em vigor em 2021, a primeira edição do livro foi lançada. Então, o livro surgiu junto com a, entre aspas, nova lei, né? E vem agora, ano a ano, sendo atualizado, sendo ampliado, e já estamos na sétima edição. Mais de uma edição por ano, né? Portanto.
0: Doutor, e a gente sabe da importância dessas atualizações, ainda mais quando a

0: Por isso, todo ano a gente tem que atualizar, Priscila. Todo ano a gente tem que acompanhar como os tribunais estão entendendo aqueles temas, como aquelas questões vêm sendo decididas, como que os advogados estão fazendo uso daquelas ferramentas novas. E é por isso que nós temos já tantas edições em tão pouco tempo. Primeiro, porque o mercado consome muito esse tipo de obra, né? Todo mundo precisa saber como fazer melhor essa questão da recuperação de empresas e das falências. E segundo, porque o dinamismo das alterações jurisprudenciais exige mesmo que a gente esteja ali sempre atualizando, trazendo decisões novas, entendimentos atualizados, é assim mesmo.
1: Doutor, aqui na apresentação do livro, eu sempre dou destaque na apresentação, como nós falávamos nos bastidores, eu adoro o livro impresso, assim, né? E o que me chamou a atenção foi já essa introdução aqui, né? Que a sétima edição, ela resulta do estudo aprofundado e sistemático do direito da insolvência empresarial, orientado por duas premissas. Gostaria que o senhor começasse também falando sobre a importância dessas premissas.
0: Veja, a gente precisa partir de uma análise bastante prática, Priscila. A ideia do livro é ser um livro prático, uma ferramenta de ajuda ao profissional, a todos os profissionais, ao juiz que está julgando, ao advogado que está entrando com aquele pedido. Então, nós partimos da premissa de que deve ser uma ferramenta útil. E por isso a gente tem esse cuidado de analisar a jurisprudência dos casos reais. Como que na prática isso vem sendo utilizado? E mais do que isso, né? A ideia do livro é ajudar os profissionais a encontrarem soluções para os problemas que acontecem. Então, eu e o Nasser de Melo, que é o meu coautor, a gente não tem muito aquela preocupação de ficar teorizando, sabe? Fica aquelas discussões, né, lá na estratosfera. Não, a gente pega todo aquele conhecimento teórico que a gente tem e canaliza para isso, para dar soluções para os problemas que acontecem no dia a dia. E eu posso até te contar uma experiência do porquê isso é tão importante para nós. Eu, como você já disse na sua apresentação, eu fui juiz por muitos anos, por 25 anos. E eu era o juiz titular da primeira vara de falências e recuperações judiciais de São Paulo. E quando eu cheguei lá, isso lá nos idos de 2011, né, eu me preparei estudando pelos livros que eu tinha na época, né, para chegar ali como juiz titular da vara, com uma bagagem, com conhecimento da matéria. E aí eu percebi que quando eu cheguei lá, tudo aquilo que eu tinha estudado valia muito pouco, porque não solucionava tudo aquilo que eu tinha que resolver no dia a dia. Então ali já foi plantada a sementinha de escrever um livro que pudesse ajudar os outros juízes que fossem enfrentar essas matérias, né, respondendo às dúvidas que eu tinha todos os dias ali e não encontrava nos outros livros. Então essa é uma das premissas mais básicas desse livro.
1: Doutor, a gente pode perceber também, obviamente, que a sétima edição ela tem um volume maior de páginas devido ao conteúdo atualizado e revisado e tudo mais. Queria que o senhor falasse para a gente, como que vocês pensam na distribuição desse conteúdo quando tem uma nova edição impressa?
0: Olha, esse livro nasceu com aproximadamente 500 páginas. Hoje, na sétima edição, ele mais que dobrou de tamanho. Ele está com aproximadamente 1.100
1: Aqui
0: páginas. Ele
1: a
0: está
1: gente.
0: um livro bem gordinho, né? E assim, a gente não tem muita preocupação com o tamanho que o livro vai ficar. A nossa preocupação maior é com o conteúdo dele. Então, tudo aquilo que a gente acha que é importante estar no livro, a gente vai colocar no livro. Paciência se ele ficar um pouquinho maior, né? A editora às vezes não gosta muito, né? Porque ele fica muito grande, fica pesado. E muito provavelmente na próxima edição ou na nona edição, ele vai ter que ser dividido em dois volumes, né? Porque ele
1: Perfeito.
0: vai ficando muito grande, difícil de manusear. Então possivelmente vai ficar dividido em dois volumes. Mas assim, a gente não tem muita preocupação em limitar conteúdo por conta do volume, não. O que é importante vai estar lá no livro. E o livro tem também a versão digital, né? Eu sou como você, eu gosto do
1: Eu
0: livro
1: gosto.
0: físico, eu gosto do cheiro do livro, né? Eu gosto de folhear. Mas hoje a nova geração, eles são muito habituados com esses aparelhos eletrônicos e ler no computador e ler em tablet, né? Então a editora naturalmente tem a versão digital do livro. E aí essa questão de volume perde muita relevância, né? No

0: Digital tá tudo certo. Mas ele tem tanto o físico quanto o digital.
1: Doutor, e como que ele é dividido para o telespectador que está em casa entender? Como que vocês dividiram os assuntos, os conteúdos?
0: A gente acompanha exatamente a divisão que a lei traz. Então,
1: Perfeito.
0: como é um livro, antes mesmo de falar da lei, a gente fala dos antecedentes, da evolução, do sistema, de toda a regulação administrativa dessa matéria, que é feita pelo Conselho Nacional de Justiça. Eu tive a oportunidade de ser membro da Corregedoria Nacional do Conselho Nacional de Justiça e também do Conselho Nacional do Ministério Público, como conselheiro mesmo. Então, eu tive o cuidado de trazer para o livro também qual é o tratamento administrativo que esses conselhos dão para a matéria. Então, essa parte é a parte inicial do livro. Depois, a gente segue artigo por artigo a sequência da lei, que já divide a matéria de maneira lógica. Então, nós temos ali a parte geral, a parte de recuperação de empresas, a parte de falências e depois a parte criminal.
1: Doutor, eu estava estudando aqui para conversar com o senhor e queria que o senhor explicasse para o nosso telespectador quais são os principais casos ou os casos mais parecidos e que trazem mais dificuldades para os profissionais que trabalham com essa questão das falências, da recuperação.
0: Tá. Olha, hoje os casos mais desafiadores são os casos de recuperação de empresas, né? Nós vivemos um momento econômico desfavorável, né? Um aperto financeiro para as empresas precisam muitas vezes fazer se utilizar desse mecanismo, e esse é um mecanismo muito complexo, e precisa ter conhecimento. O profissional precisa estar bem preparado para fazer um bom trabalho e conseguir bons resultados. Então, as recuperações elas geram muita discussão, até porque tem vários aspectos novos que foram trazidos pela reforma e que ainda estão sendo discutidos pelos tribunais. Isso aumenta o desafio. Então, eu vou dar alguns exemplos aqui. Nós criamos, na reforma de 2020, uma ferramenta prévia, eu diria, que é uma ferramenta de um sistema de pré-insolvência, ou seja, não vamos esperar a empresa entrar numa crise grave para tentar solucionar a crise, né? A minha avó já dizia, é melhor prevenir do que
1: Prevenir,
0: remediar, né? Então
1: exatamente.
0: vamos criar um mecanismo de prevenção, um mecanismo que a gente chama de pré-insolvência, que é a mediação e a conciliação antecedentes. Essa é uma ferramenta nova que vem sendo utilizada cada vez com mais frequência, mas ainda representa um desafio porque é pouco conhecida. E ela funciona mais ou menos assim. Quando a empresa ela percebe que está indo mal e que daqui a pouco ela pode entrar numa crise, não vamos esperar entrar na crise para tentar resolver. Ela faz um pedido de início de uma mediação ou de uma conciliação numa câmara privada ou num Sejusque empresarial, que é uma câmara pública, vamos dizer assim, de mediação, de negociação, e pede uma medida ao juiz de suspensão das execuções por 60 dias. Então, aqueles credores daquela empresa não vão poder cobrá-la durante 60 dias. E nesse prazo, os credores vão negociar com a devedora, auxiliados por um profissional, por um mediador, por um conciliador, né, supervisionando ali aquela negociação. E muitas vezes, dentro desse prazo de 60 dias, é possível você conseguir diversos acordos, renegociar diversas dívidas e, com isso, evitar o uso de uma recuperação judicial no futuro. Então, é algo menos traumático, menos invasivo, né? A empresa continua com a gestão, os seus gestores continuam gerindo a empresa. É uma negociação quase que exclusivamente privada. É um mecanismo híbrido, como a gente fala, né? Tem um pouquinho de intervenção estatal, mas é muito pouco. A decisão fica toda para os credores e devedores mesmo. Então, esse é um mecanismo muito interessante criado pela lei, está sendo bem utilizado e vai evoluir. Uma outra questão também que é muito interessante é uma empresa que pede recuperação judicial, para ela poder propor um plano para os seus credores, fazer uma proposta para os seus credores que os credores possam aceitar. Essa proposta tem que ser razoável. Não adianta, se eu devo 1 milhão, e aí eu devo 1 milhão para Priscila e falo: Priscila, olha, eu só posso te pagar R$ 10, você topa? Você não vai topar, né?
1: Obviamente.
0: Então, Para eu fazer uma proposta que seja razoável, eu preciso de dinheiro novo. Eu já estou em crise, eu já não tenho muito dinheiro. Como é que eu vou te fazer uma proposta que você consiga aceitar? Eu preciso de acesso ao dinheiro novo, acesso a financiamento. E não existia financiamento próprio para empresas em recuperação judicial. Ao contrário, quando a empresa pedia recuperação judicial,
1: Já
0: a
1: bloqueava?
0: primeira coisa que ela perdia era o acesso ao financiamento bancário. O banco já não dava mais nenhum dinheiro para ela. Então, nós criamos nessa reforma de 2020, inspirados no que o direito dos Estados Unidos traz, um financiamento específico para ela, né? Que é um financiamento chamado financiamento DIP, que é uma abreviação, DIP, DIP, que é uma abreviação do inglês Debtor in Possession. A inspiração é do modelo do direito norte-americano. E isso fez com que as empresas passassem a ter acesso mais fácil e mais barato a esse dinheiro novo. Isso mudou a realidade dos planos no Brasil. Então, para quem é da área, sabe do que eu estou falando. Antes de 2020, os planos eram muito ruins. Depois de 2020, os planos começaram a ser melhor elaborados e mais razoáveis, porque as empresas passaram a ter acesso a esse financiamento.
1: Olha que bacana. E ouvindo o senhor, doutor, eu acho tão importante a gente trazer esse tema com essa obra, porque o senhor traz para a prática o que o telespectador entende, o que o magistrado entende, e dos dois lados, né? O lado do aluno que está começando, o lado do jurista, magistrado da sua experiência, e também o lado do advogado que tem muitas dúvidas. E quando a gente fala de legislação, de jurisprudência, o senhor sabe perfeitamente, a gente fala cada minuto pode acontecer uma mudança completamente diferente que o próprio advogado precisa estar atualizado.
0: Eu acho que eu tenho esse privilégio de poder vestir os três chapéus, né? Então, eu fui aluno e hoje sou professor e lido muito com aluno. Eu fui juiz durante 25 anos e senti as dores de um juiz julgando essas matérias. E hoje eu sou advogado atuando nessa área do outro lado do balcão. Então, também sentindo as dores, dos advogados e dos profissionais dessa área. Eu acho que essa combinação faz com que o livro realmente seja um livro diferente, né? E tem o coautor, o Nasser de Melo, que também é professor e também é administrador judicial, que é algo que eu nunca fui. Então, as nossas experiências, elas se completam, dando, portanto, para o leitor e para quem vai estudar o livro, uma ideia muito mais ampla, das questões. Porque não é só a visão do professor, não é só a visão do advogado, ou só a visão do juiz ou do administrador. É a visão de todos
1: Todos.
0: eles, né? Então a gente tenta enxergar o problema por todos os ângulos para criar ali soluções que sejam, razoáveis e que tragam mais efetividade ao processo. Porque isso é importante, né, Priscila? Não adianta nada, processo pelo processo, né? A gente entra com uma ação porque a gente quer um resultado. Né?
1: Exatamente.
0: Então a gente tem que fazer com que as coisas funcionem para que esse resultado apareça.
1: Doutor, estamos em ano de Copa do Mundo. E um tema que o senhor trouxe, que o senhor e o Nasser bem no livro, são as questões das SAFs, que estão aí, eu posso dizer, em moda, mas que pega muita gente, tanto da questão jurídica, como os próprios dirigentes dos clubes esportivos, com dúvidas. O que é, como constituir, e eu vi que os senhores trazem exemplos aqui na prática que acabam absorvendo muitas dessas dúvidas.
0: Esse é um tema super legal e super na moda também. Infelizmente, super na moda, né? Os clubes de futebol no Brasil, eles estão todos em situação econômica muito delicada, né? Assim, são raras as exceções. Eu diria que hoje a gente tem como exceções aí o Flamengo,
1: Palmeiras.
0: Palmeiras, e outros clubes que já viraram clubes e empresas e que são ali bem organizados, como o Bragantino, né? O Red Bull
1: É de
0: Bragantino.
1: Bragantino.
0: Mas a grande maioria está bem, bem mal das pernas, né? Corinthians, eu sou corintiano, mas infelizmente o Corinthians não vai bem. Santos e por aí vai, São Paulo, né? Todos devendo milhões e milhões de reais. E o que acontece? Esses clubes funcionam como empresas, geram milhões e bilhões de reais em receitas, mas eles são constituídos na forma de associações civis. E a recuperação de empresas é uma ferramenta criada por opção do direito brasileiro só para sociedades empresárias ou empresários. Então, como os clubes não são sociedades empresárias, eles não tinham acesso a esses mecanismos. E talvez eles fossem os que mais precisassem deles, né? Por isso é que o legislador criou, então, a Sociedade Anônima do Futebol, a SAF, que foi um mecanismo para fazer com que esses clubes pudessem se organizar de uma forma a ter acesso à recuperação de empresas. Depois essa discussão evoluiu e hoje a jurisprudência admite que, seja através da SAF, seja como associação mesmo, os clubes de futebol eles podem pedir recuperação. E eles estão pedindo, né? A gente viu aí Botafogo, Vasco, enfim,
1: Eu
0: Figueirense,
1: ia tocar
0: dentre
1: exatamente
0: vários
1: nesse
0: outros,
1: ponto aqui, que eu estou bem no ponto da questão do Figueirense. E a importância, vocês que estão nos acompanhando, que vão ter acesso aí o livro, a gente está falando da página 121, e eu gosto de falar sobre essa questão, doutor, trazer para a prática, né? O que acontece realmente na prática? Porque muitas vezes a gente que não tem conhecimento jurídico, a gente lê alguma informação e já fica tomado de dúvidas. E quando a gente tem os senhores profissionais trazendo para a prática, tudo se torna mais fácil. E acredito que o senhor tenha ouvido isso muito dos seus alunos ao longo aí dessas sétimas edições dos livros.
0: Muito, muito, muito. Por exemplo, o caso do Figueirense, que você citou, o Nasser de Melo, meu coautor, foi o administrador judicial desse caso. Assim
1: Olha.
0: como foi também, aliás, ainda está em andamento o caso do Cruzeiro, né, em Minas Gerais. Então é isso, a prática. A gente volta àquilo que a gente falou lá no começo da nossa conversa, né? Um dos fundamentos do livro é esse pé no chão, é a prática, é trazer soluções para os casos concretos. Por isso, essa experiência, tanto minha quanto do Nasser, é tão relevante para a gente conseguir trazer isso. Então, a gente não está falando hipoteticamente de um caso, a gente está falando de um caso em que o Nasser atuou como administrador judicial. Muitos dos casos que a gente fala aí como exemplos, eu atuei como juiz. Ou eu atuei como advogado agora, ou como parecerista. Então a gente tem conhecimento do caso concreto mesmo.
1: Doutor, os desafios são enormes na construção de uma obra como essa, que, como nós estamos falando, ela já chega na sétima edição e a obra ela traz uma análise refletindo, então, como nós estamos falando, a evolução recente da jurisprudência empresarial e os principais debates que vêm sendo enfrentados pelos juízos especializados pelos tribunais. Doutor, atualmente, quais são esses principais debates? Porque a gente sabe que conforme o tempo vai passando, e aí volto à minha reflexão quando a gente fala da questão do direito, cada dia é um debate novo, cada dia tem uma reformulação num artigo ou numa lei.
0: Olha, são vários os temas assim que são muito debatidos hoje, mas eu poderia citar alguns. Recuperação judicial de grupos econômicos. Então, a lei, quando foi idealizada lá em 2005, imaginava uma empresa pedindo recuperação. Só que com a evolução da economia, do direito, enfim, como as coisas foram acontecendo, e principalmente a partir de 2014, com a Operação Lava Jato, aqueles grandes grupos econômicos começaram a entrar em crise, e aí eles passaram a pedir recuperação judicial conjuntamente. Então, um exemplo muito famoso, Odebrecht, o grupo Odebrecht, o grupo OAS. Então, eram 20, 30 empresas em conjunto, mas empresas diferentes. Então, assim, no grupo OAS você tinha empresas de construção, empresas de logística, empresas de publicidade, eram várias empresas diferentes e que entravam juntos ali. Como é que você vai lidar com isso? Em 2020, a lei trouxe uma regulação, né, de grupos econômicos e agora a jurisprudência vai moldando ali os limites. Como é que pode, o que que pode, o que que não pode. Então, esse é um tema que hoje está em muito, tá em voga, está em discussão. Um que ainda mais ainda em voga, a recuperação extrajudicial. Se vocês observarem, as grandes empresas ultimamente passaram a usar a recuperação extrajudicial ao invés da recuperação judicial, né? Grandes grupos econômicos usando a recuperação extrajudicial. Por quê? Porque é um mecanismo que foi remodelado em 2020, passou a ser muito mais interessante na medida em que ele traz menos dano reputacional para a empresa, ele tem um custo menor, um prazo de duração é menor e, portanto, ele é mais adequado economicamente e menos arriscado. Então, as empresas passaram a usar muito a recuperação extrajudicial. antes era pouquíssimo usada. Né? Eu me lembro de 2011, quando eu comecei a ser juiz lá na vara, até 2020, eu me lembro de dois casos que nós tivemos. De 2021 para cá, eu perdi a conta já. É, são centenas, de casos. E porque está sendo utilizado com muita frequência, os temas vão surgindo dentro da recuperação extrajudicial. Então, eu posso pegar um financiamento DIP na recuperação extrajudicial? Ele foi pensado para recuperação judicial. A jurisprudência vai dizer sobre isso. Eu já, inclusive, apresentei pareceres e escrevi sobre isso, escrevo no livro, dizendo que pode sim. Na verdade, não é um financiamento DIP, mas é um financiamento estruturado com as mesmas características. Então, esse é um tema interessante. Posso fazer a venda de ativos na recuperação extrajudicial com a proteção judicial? Na recuperação judicial, é evidente que pode. E na extrajudicial? Então, eu também trato desse tema. Eu digo que, assim, o ideal seria que pudesse, mas na minha visão, não há essa possibilidade. E por aí vai. São vários os temas dentro da recuperação extrajudicial, estão muito em moda. Produtor rural.
1: A gente vai falar sobre isso
0: Recuperação. Então, deixa
1: já, já,
0: para
1: porque produtor
0: depois.
1: rural, a gente sabe que o agro aí bombando, eu vou utilizar esse termo cada vez mais, e aí a gente precisa de todo esse amparo jurídico. A gente vai para um rápido intervalo, não sai daí, voltamos em instantes, é rapidinho.
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1: Eu falei que era rapidinho, já estamos de volta com o Cultura e Saber. No programa de hoje, estamos falando sobre a sétima edição deste livro aqui, ó, Comentários à Lei de Recuperação de Empresas e Falências, que consolidou-se como a Bíblia da insolvência empresarial no Brasil. Aqui conosco um dos autores, o Dr. Daniel Carnio Costa, advogado, parecerista, professor de Direito Empresarial aqui na PUC São Paulo, ex-juiz titular da primeira vara de falências e recuperações judiciais, que tem uma experiência vasta, está aqui enriquecendo de informações o nosso programa de hoje, você que nos acompanha, a todos nós. Doutor, a gente terminou o bloco anterior falando da questão do produtor rural, e aí trago esse debate para o agro. Acredito que ainda não li todo o livro, mas acredito que aqui tem vários exemplos e casos. Como que a gente faz essa questão de uma recuperação judicial quando a gente fala da falência de uma empresa do agro, o produtor rural, e a gente sabe que cada vez mais, ainda mais quando a gente fala do estado de São Paulo, a gente tem o desenvolvimento do nosso agronegócio aí em expansão.
0: Esse é um dos temas mais quentes do momento, Priscila. É uma preocupação ao mesmo tempo também. Porque assim, o agronegócio é fundamental para a economia brasileira. Não só do estado de São Paulo, e nós temos um agro muito pungente, muito forte, no estado de São Paulo. Eu sou da região de Ribeirão Preto, e nós temos lá o setor sucroalcooleiro, as usinas, são dezenas de usinas, fortíssimo, né? E nós temos recuperações judiciais envolvendo usinas também, mas no Brasil inteiro, né? Nós temos ali no centro-oeste brasileiro um agronegócio muito pungente que tem segurado o nosso PIB, né? Nesses momentos de crise, o agro segura as pontas. Mas o agro, ele vem sofrendo muito nos últimos anos, por várias razões, por questões climáticas, por conta dos juros estarem muito altos, porque o preço das commodities no exterior caiu. Enfim, são várias as razões que acabou a variação do dólar, né? Essas questões acabam impactando muito diretamente o agronegócio. E, muito embora o produtor rural não seja propriamente empresário, ele precisa dessa ferramenta para tentar reestruturar a sua operação e continuar produzindo. Então, antes da reforma da lei, havia uma discussão se o produtor rural, mesmo não sendo empresário, podia ou não podia pedir recuperação. E o Superior Tribunal de Justiça acabou dando a última palavra nessa questão, dizendo, pode sim. Em 2020, com a reforma da lei, a Frente Parlamentar do Agronegócio solicitou que fosse incluído nessa reforma uma regulação para a recuperação específica, né, para a recuperação do produtor rural. E isso foi feito. Essa regulação, na minha visão, ela deu com uma mão e tirou com a outra, né? Por quê? Porque ao mesmo tempo em que ela reconhece a possibilidade do produtor rural ajuizar uma recuperação judicial, ela criou uma série de outras limitações ao produtor rural, exclusões, olha, essas dívidas não podem entrar, e são todas dívidas relacionadas ao financiamento do produtor rural. São aquelas dívidas que ele precisava renegociar e acaba não podendo renegociar. Então, hoje, nós temos muitas recuperações judiciais de produtores rurais, mas se discute muito a eficiência dessas recuperações. Elas funcionam, elas não funcionam, o mercado de crédito fica muito incomodado com isso, porque o crédito que já é fornecido ao produtor rural é um crédito subsidiado, isso traz uma série de problemas, porque tem dinheiro público envolvido aí. Então, esse é um dos temas mais quentes. O livro trata dessa questão, traz todos os pontos, os nossos posicionamentos a respeito disso, exemplos práticos, casos reais, mas essa é uma matéria ainda em construção. Lembra que a gente falou no começo? Sim. Olha, os tribunais eles vão contornando aqui, dizendo que pode, que não pode. Então, como essa regulação ela está em vigor desde 2021, para muitos pode parecer muitos anos, né? Nossa, nós já estamos em 2026. Mas para o direito, 5 anos é nada, né? É pouquinho, para a construção desses limites nos tribunais. Mas é um tema muito interessante, relevantíssimo. O Conselho Nacional de Justiça, inclusive, recentemente editou 2 provimentos, 2 atos normativos, tratando especificamente de produtor rural, num deles exigindo ali que seja feita ali uma análise pericial acerca da produtividade da fazenda, uma demonstração mais concreta de que o produtor realmente precisa da recuperação judicial, né? O outro tratando de outras questões, são atos normativos, inclusive que vêm sendo muito debatidos e questionados, né? Alguns entendem que seriam ilegais, que não poderia ter, enfim, coisas próprias do direito, né? Mas isso para mostrar a importância que esse tema tem hoje na prática.
1: Doutor, a gente fala do agronegócio e aí lembra de exportação. E se a gente fala de exportação, a gente também tem que falar de empresas que atuam no Brasil e em outros países. E como proceder? Queria que o senhor trouxesse alguns casos na prática e acredito que aqui no livro tenha bons exemplos de como uma empresa pede recuperação judicial atuando em outros países, não só em um país, em diferentes países.
0: Olha, você tocou num ponto muito, muito relevante, né? A gente não tinha falado antes, eu acabei não destacando, e agora você me lembra, eu deveria ter destacado, porque a reforma em 2020 trouxe toda uma regulação nova, que não existia antes, da insolvência transnacional, que é justamente sobre isso que você falou. Cada vez é mais comum, desde a década de 60 do século passado, a gente vem vivenciando uma progressiva e, eu diria, irreversível globalização. Então, o capital hoje não encontra fronteiras, as empresas não têm mais fronteiras. Então, nós temos empresas brasileiras que têm produção aqui, ativos aqui, credores aqui, mas também têm produção e ativos e credores na Europa e também têm nos Estados Unidos. São empresas globalizadas. Como lidar com a crise de uma empresa com essas características? Quando a gente pega uma empresa que é só brasileira, só tem ativos aqui, credores aqui, e a produção é toda aqui, a gente usa aqui a nossa lei e a gente resolve. Mas e quando a empresa também tem, por exemplo, uma planta industrial na Espanha e uma outra planta industrial nos Estados Unidos e credores nesses 3 países? Se a gente fosse utilizar aquilo que normalmente era utilizado, que era, a gente chama de sistema territorialista, cada país faria a sua recuperação, a sua falência. Mas isso pode gerar, primeiro, ineficiências, porque quando eu trato de recuperação de empresas, Essas empresas, elas estão em três países diferentes, mas elas são uma única atividade. Elas são uma única organização. Não dá para reestruturar de maneira diferente essas três partes. O resultado não vai ser bom. E quando eu falo da falência, pior ainda. Porque você imagina que a empresa tem aqui no Brasil muitos ativos e poucos credores. E a mesma empresa que está lá na Espanha tenha muitos credores e poucos ativos. Lá na Espanha, a empresa vai ser liquidada e cada credor vai receber só um pouquinho. Aqui no Brasil, a empresa vai ser liquidada, os credores vão receber tudo e vai sobrar troco para a devedora. Aí faz sentido você devolver dinheiro para a devedora se ela está devendo dinheiro ainda lá na Espanha? Então, essa regulação da insolvência transnacional pretende lidar com esse problema. E aí, o que nós adotamos é uma boa prática mundial, indicada pela ONU, inclusive pela UNCITRAL, que é um modelo diferente do territorialista. Então, nós vamos identificar aonde está a atividade principal desse grupo econômico. Então, é a legislação daquele país que vai ser a legislação principal. E os outros países vão colaborar. Então, naquele exemplo que eu dei de, olha, sobrou dinheiro no Brasil, né? E lá está faltando dinheiro na Espanha. O Brasil vai mandar dinheiro para a Espanha e a Espanha vai pagar os credores lá. Então, esse é um exemplo prático do que pode acontecer. Então, esse é um tema importantíssimo, inclusive porque diz respeito a investimento estrangeiro no Brasil, que é um tema que nos interessa muito, e São Paulo é um dos principais destinos do capital estrangeiro, porque é um estado industrializado, é um estado pró-negócios. Uhum. Né? Essa legislação mostra para o mundo que o Brasil está alinhado com as melhores práticas para receber investimentos. Porque um investidor, um empresário, quando decide montar um negócio aqui no Brasil, vai gerar empregos, vai pagar tributos, é ótimo para nós. Mas ele quer saber o que vai acontecer se der certo, mas ele quer saber também o que vai acontecer se der errado. Como é que ele vai ser tratado aqui se der errado? Ele vai ser discriminado porque ele é estrangeiro, né? Os credores estrangeiros não vão ter acesso aos valores aqui do Brasil. Então, quando a gente adotou esse modelo sugerido pela UNCITRAL, nós estamos dizendo ao mundo, olha, estamos alinhados com as melhores práticas de todos os países, são mais de 60 países adotam essa mesma legislação, inclusive os Estados Unidos, países europeus, União Europeia. Então, pode fazer o seu investimento aqui no Brasil, que você vai ter segurança jurídica para tratar dessa questão, inclusive se der errado o seu investimento, né? Se você precisar entrar com recuperação ou se eventualmente você entrar num processo de falência.
1: Doutor, um outro tema que eu vi alguns tópicos aqui no meu estudo é essa questão da falência também quando a gente fala da reputação da empresa, né? Porque existe muita preocupação de empresas que acabam pedindo, né, decretando a falência ou recuperação judicial, só que esse nome dessa empresa, ele tem um valor ativo, muitas vezes, muito maior do que as dívidas ali com funcionários, com fornecedores...
0: Essa questão do dano reputacional, ela é central, eu diria. Inclusive na decisão da empresa em pedir ou não recuperação. Porque a recuperação é um mecanismo que traz uma série de vantagens. Ela vai permitir à empresa reestruturar o seu passivo, diminuir o passivo, alongar o pagamento da dívida, uma série de coisas. Ela vai continuar produzindo, isso é ótimo. Mas ela tem efeitos colaterais, como todo remédio, né? Ela tem ali um gosto amargo e traz efeitos colaterais. E um dos efeitos colaterais é o dano reputacional que a empresa vai ter. Porque veja, quando você abre o jornal e vê que determinada empresa pediu recuperação judicial, você como consumidor fica receoso, né? Ah, essa empresa vai quebrar, essa empresa não está bem, essa empresa não é boa. E isso acaba manchando um pouco o nome da empresa. Por isso é que esses processos têm que ser manuseados com muito cuidado. É preciso que especialistas tratem dessa questão. Senão, isso causa um dano irreversível para a empresa. Ela pode até se recuperar, entre aspas, do ponto de vista financeiro, mas a imagem dela nunca mais vai se recuperar.
1: O senhor trouxe o exemplo do consumidor, mas também para o telespectador entender, o dano também fere na questão do fornecedor ou de quem vai fazer um negócio com a empresa, claro, não é, doutora?
0: Claro, no mercado, né? Tanto o fornecedor quanto o consumidor, eles perdem a confiança naquela empresa. E isso pode ser decisivo para que ela quebre depois. Sim. Então, ela pode até conseguir renegociar aquelas dívidas, mas depois ela não vai muito longe. Né? É o que a gente chama de voo de galinha. Né? Galinha não voa muito longe, né? Dá aquele pulinho ali e morre ali na frente. Morre. Então, seria isso. Precisa ter muito cuidado para utilizar essas ferramentas. Você tem que colocar na balança tudo isso, fazer as contas levando em consideração que pode haver um arranhão aí na imagem da empresa. Então, como tratar disso com os consumidores? Como tratar disso com os fornecedores para que não haja essa mácula na imagem da empresa? Né? E a falência nem se diga, né? Em relação à falência, a grande preocupação é o valor da marca. Uhum. Porque, às vezes, a marca, como você bem colocou, vale mais do que todo o resto. Então, você tem uma empresa que tem uma marca muito valiosa. Dá para você vender essa marca. Né? Dá para você vender a empresa inteira funcionando, mesmo num processo de falência. E aí os empregados não perdem o emprego, aí os fornecedores não deixam de fornecer, você mantém a reputação da empresa. Porque você consegue separar, você diz para o mercado, olha, o problema dessa empresa não era um problema de operação, era um problema de gestão. Então, nós mudamos a gestão, tiramos a gestão e a operação continua boa. Pode continuar confiando nela, mesmo num processo de falência.
1: A importância do conhecimento, né, doutor? Exato. E aí destaco aqui a obra, mais uma vez, que traz esse tantos outros aspectos. E entre as atualizações de destaque, a gente está falando aqui ao longo do programa, a obra ela aprofunda os temas estratégicos da recuperação de sociedade esportiva, como já falamos, a SAF, falamos do agronegócio e também dessa questão da marca. Doutor, eu ainda vou ficar um pouquinho mais dentro desse tema da reputação, porque acredito eu, e o senhor deve ouvir muito dos seus alunos, os novatos aí no direito, que existe essa preocupação de ter um conhecimento detalhado para poder fazer essa divisão, ainda mais quando a gente fala de uma recuperação ou até mesmo de uma falência, porque a marca, acredito eu, e o senhor pode explicar isso para a gente, por gentileza, mesmo que a empresa peça a falência, muitas vezes a marca ela pode continuar com uma outra gestão, sendo vendida para uma outra empresa, um outro grupo, enfim.
0: Claro, claro. O estudo e a especialização nessa área, eu diria que é essencial. Não dá para você pretender trabalhar nessa área de maneira responsável e tendo bons resultados sem saber muito bem o que você está fazendo. Para o pessoal de casa entender, é mais ou menos como um médico, né? Quando você vai ao médico, você vai a um médico que seja especialista naquele tipo de tratamento. Porque se ele te der um diagnóstico errado e um remédio errado, aquele remédio que teoricamente era para curar você, pode matar você. Sim. É a mesma coisa com as empresas. Se a empresa consulta um profissional que não tenha um preparo adequado e ele faz um diagnóstico errado e aplica essa ferramenta de maneira errada, a empresa vai sair pior do que ela entrou. Ou ela pode, inclusive, ir para um processo de falência. E se vai para um processo de falência, pode perder todo aquele valor que ela tinha. Né? Então, é fundamental. Eu dou aula na PUC de São Paulo, também sou professor do mestrado e do doutorado, também da Uninove de São Paulo. E eu digo isso muito aos meus alunos, tanto da graduação, que são estudantes ainda, quanto da pós-graduação, que são profissionais. Se vocês forem atuar nessa área, vocês têm a obrigação de serem especialistas nessa área. E não é fácil ser especialista, Priscila. Você sabe disso, você é profissional. Né? O conhecimento ele não brota na sua cabeça do nada. Né? Você tem que estudar, você tem que dedicar horas e horas ali de pesquisa, de estudo. Você tem que abrir mão de muita coisa. Né? Às vezes você tem coisas mais gostosas para fazer, mas você tem que fazer escolhas. Exatamente. Olha, se eu quero ser um bom profissional nessa área, eu vou dedicar horas do meu dia para ser o melhor naquilo que eu quero ser. Então, é muito importante isso.
1: Doutor, o senhor já adiantou que tem uma 8ª edição aí. Eu já pesquei essa informação. Quais são os principais desafios? quando os senhores estão construindo uma obra como essa. A gente está falando aqui da sétima edição, então tem um longo trajeto aí, mas a gente sabe que quando tem uma obra de sucesso, a expectativa colocada na próxima é que tenha mais sucesso e, obviamente, os senhores gabaritados aí com esses currículos impecáveis têm expectativa do público, do magistrado, do profissional, do estudante com as próximas obras.
0: É verdade. A oitava edição já está em construção. Né? Daqui a pouquinho ela vai para o prelo, daqui a pouquinho a gente encaminha para a editora, que é a editora Juruá, para ela preparar. Eu acho que até o final do ano nós já teremos a oitava edição nas lojas, né? Disponíveis para compra. Olha, nessa área eu diria que nem é tão difícil fazer edições novas, porque a quantidade de novidades que nós temos a cada mês é tão grande que é meio que uma obrigação fazer uma edição nova, né? Então, sempre há essa expectativa do mercado e das pessoas que estudam de que a próxima edição seja melhor do que a edição anterior. E nós estamos sempre muito atentos a isso, não só em quantidade, como também em qualidade. Então, nessa nova edição, nós teremos centenas de novas decisões, especialmente do Superior Tribunal de Justiça, mas também decisões de tribunais estaduais e até mesmo decisões monocráticas de juízes de primeiro grau em temas que são muito novos. Né? Então, nós já selecionamos várias decisões que vão estar lá na próxima edição e temas novos também, ou derivações de temas novos que vão surgindo com a evolução da jurisprudência.
1: Quais seriam, doutor, se o senhor puder adiantar para a gente e para o telespectador, esses temas novos?
0: Um dos temas que vai ter uma maior evolução nessa próxima edição, insolvência transnacional. Por quê? Porque ela começou a ser utilizada de maneira mais frequente no Brasil. Né? Até a sétima edição, nós deveríamos ter ali uns menos de 10 casos de insolvência transnacional no Brasil. Só nesses últimos meses, eu como parecerista, já apresentei parecer em 4 novos casos. Então, assim, começou a acelerar, né? A gente começou a ter casos mais frequentes, casos maiores, e aí as discussões vão surgindo. Então, por exemplo, olha, uma empresa aérea pede recuperação lá nos Estados Unidos. Empresas brasileiras estão fazendo isso. A Latam fez isso, a Azul fez isso. A empresa é brasileira, mas ela vai pedir recuperação lá nos Estados Unidos. E aí ela vai aplicar o plano dos Estados Unidos aqui no Brasil. Os credores brasileiros estão sujeitos a esse plano? E aqueles financiadores que, de acordo com a lei brasileira, teriam direito de receber, mas de acordo com a lei americana, não? Podem ou não podem receber? E aí essas questões vão aparecendo e a gente vai tratando nos livros.
1: Vou voltar para o tema da SAF, que acredito que também vai estar na oitava edição, porque a gente está vendo aí várias conversas dos clubes e dúvidas. A gente a todo momento vê na imprensa que surge o clube X que pode virar uma SAF, o clube Y, a gente já tem exemplos aqui de negociações bem avançadas.
0: Com certeza, é um outro tema que vai sofrer assim, uma mutação grande na oitava edição, pela quantidade de coisas novas que vão surgindo, né? Eu acho que a tendência no Brasil é que nós tenhamos cada vez mais SAFs, cada vez mais sociedades anônimas do futebol. O futebol é um business gigantesco que tem que ser tratado de maneira profissional. Né? O Corinthians, por exemplo, não pode ser tratado como um clube. Olha as receitas que ele tem, olha a movimentação de mercado que ele causa. Né? Assim, eu estou usando o Corinthians porque eu sou corintiano, mas assim, tem diversos outros clubes que são gigantes e que devem ser geridos de maneira profissional. Né? Então, a profissionalização da gestão do futebol é uma tendência no Brasil, que inclusive vai nos ajudar a ter melhores resultados com a seleção brasileira, por exemplo. Né? Estamos todos meio frustrados aí com o resultado da Copa do Mundo, mas veja, se o nosso futebol é gerido de maneira amadora, não dá para esperar muita coisa boa daí. Então, nós vamos ter cada vez mais SAFs, muitos clubes vão se transformar em SAFs, até porque o maior medo dos clubes era a perder a marca, perder a identidade, e hoje a lei permite que você faça uma SAF do departamento é de futebol, mas deixa a marca com o clube, e aí o clube continua com aquele mesmo símbolo, com as mesmas cores, com o hino, né? Então, essa preservação da cultura do clube é muito importante. E hoje a jurisprudência vai construindo soluções para essas preocupações. Então, na próxima edição, certamente, nós teremos muita coisa nova de SAF também.
1: Doutor, uma dúvida também que a gente fica pensando, e aí vou utilizar São Paulo, não só a capital, mas como estado, vou pegar a sua região de Ribeirão também, mercado imobiliário. Porque a gente vê aí essa expansão de, vou citar aqui, edifícios, principalmente na capital, no próprio desenvolvimento de Ribeirão, construtoras que muitas vezes fazem um negócio gigantesco e um ou dois anos após pedem falência, recuperação judicial.
0: Empreendimentos imobiliários. Esse é um tema, bom, dentre tantos outros, né? É um tema super, super importante. Não sei se o pessoal mais antigo vai lembrar do caso da Incol.
1: Sim.
0: A Incol foi uma construtora gigantesca que faliu. E aí milhares de pessoas que tinham comprado ali a casa própria perderam tudo, ficaram a ver navios, porque os prédios não subiram, não foram entregues e tudo mais. Então, a própria lei na reforma, ela cuidou desse tema, sabe, dos empreendimentos imobiliários para garantir que mesmo numa recuperação ou numa falência, aquelas unidades possam ser entregues, porque o credor de um empreendimento desse não quer o dinheiro de volta.
1: Sim.
0: O credor, ele quer o imóvel, né? Ele investiu tudo ali para ter o imóvel. Então, nós temos hoje estruturas de segregação de capitais para que essas obras possam ser concluídas, mesmo no caso de uma recuperação judicial, onde não vai haver mistura de dinheiro de uma obra com a outra, de um projeto com outro, que era comum naquela época, né? Então, a construtora captava dinheiro vendendo o prédio A, mas usava esse dinheiro construindo o prédio C.
1: Uhum.
0: Né? E aí acabava o dinheiro e não entregava o prédio A. E aí todo mundo pagou integralmente, mas o prédio não estava lá. Então, agora a gente tem estruturas de capital de segregação desses valores para garantir, ou pelo menos aumentar a probabilidade de que esses imóveis sejam entregues, né? E sejam efetivamente as obras terminadas, né? Mas essa é uma questão que diz respeito também muito ao momento econômico do Brasil e o acesso ao financiamento.
1: Sim.
0: Né? Eu estava vendo aí reportagens de que nos últimos anos cresceu muito, né, o setor imobiliário, mas que agora começa a sofrer por conta dos juros muito altos, o acesso ao financiamento imobiliário muito alto. Nós temos esses programas governamentais que ajudam bastante, né, as pessoas, principalmente as pessoas de baixa renda, a conseguirem acesso a um financiamento razoável, mas, de um modo geral, esse setor também está sofrendo um pouquinho.
1: Doutor, a gente tem visto também, e os índices dos números, quando a gente fala de empregabilidade, e aí vou pedir se o senhor consegue explicar para a gente, porque muita gente que nos acompanha tem uma MEI, e aí fecha, pede recuperação ou pede falência, como que procede, por que esses números de MEIs eles fecham tanto?
0: Olha, o microempresário individual, né, hoje, você pode se estruturar como empresário individual ou como sociedade empresária. Inclusive, você pode ter uma sociedade de uma pessoa só, né, que são aquelas limitadas unipessoais. Né? Mas o mais simples, o menos burocrático, são as MEIs. Que, na verdade, é uma pessoa física, é aquele empreendedor pequenininho, sabe? Que vende pipoca, é o pipoqueiro, né? Ele constitui uma MEI para ter um regime tributário um pouco mais favorável do que fazer como pessoa física. Né? Recuperação judicial não é para MEIs, não é para pequenas empresas.
1: Então,
0: né?
1: É importante, né?
0: A recuperação judicial, para começar, é um processo muito caro.
1: Uhum.
0: Então, não faria o menor cabimento, não teria lógica, né, uma MEI usar uma recuperação judicial. Isso é para grandes, médias e grandes empresas. Para as MEIs, nós temos lá aquele sistema de pré-insolvência, a mediação,
1: sim,
0: e conciliação antecedentes, que é um processo mais rápido, mais simplificado e de baixo custo. Então, eles poderiam, sim, utilizar como empresários individuais no modelo de MEI. Agora, por que que tem tanta MEI? Por que que fecha e abre tanta MEI? Porque são as pessoas mesmo, são aqueles pequenos empreendedores. O Brasil é cheio de empreendedores. O Brasil é um país de empreendedores. A legislação não trata bem os empreendedores no Brasil. Mas se a gente tivesse um estímulo um pouquinho maior ao empreendedorismo no Brasil, olha, a economia brasileira ia mudar muito, ia voar. Né? Então, assim, apesar de tudo, você tem milhares e milhares de pessoas empreendendo através da MEI.
1: Não, e é tão importante o senhor trazer essa informação, porque muitas vezes a pessoa que tem MEI, ela não tem essa informação, ela fica preocupada como vai proceder, porque muitas vezes fez um crédito no banco, está envolvida num financiamento. Então, olha como é bom a gente ter a palavra do especialista. Doutor, estou aqui com a Bíblia, procurarei lê-la com muito carinho, muito cuidado. Já li algumas partes aqui, destaquei algumas que me interessam muito. Gostaria de ficar aqui com o senhor por horas, porque a gente sabe que as dúvidas são imensas e intensas, ainda mais quando a gente fala de mudança de lei, de jurisprudência. Cada dia é um novo dia, ainda mais quando a gente fala da questão do direito. Queria muito agradecer a sua presença aqui conosco. Volte sempre, às portas da TV Alesp, da Alesp, sempre abertas para o senhor.
0: Eu que agradeço, Priscila. Foi uma honra, uma alegria e um prazer, acima de tudo, ter essa oportunidade de conversar com você, com seus telespectadores. O convite da Alesp, para mim, não é um convite, é uma convocação.
1: Olha,
0: é uma
1: maravilha.
0: Ordem. Virei quantas vezes eu for convidado para vir. E eu também ficaria aqui horas conversando com você, acho que foi uma conversa muito agradável. A gente tratou de temas de maneira leve, mas de temas muito, muito relevantes. Eu espero que todos aí em casa tenham aproveitado também.
1: Doutor, gostaria de encerrar o programa de hoje, o nosso Cultura e Saber, com a sua mensagem para os profissionais, para os estudantes, para o telespectador, da importância do conhecimento e de se dedicar ao estudo.
0: Olha, essa área de atuação, o direito empresarial de maneira geral e especificamente recuperação, reestruturação de empresas, é uma área muito promissora, é uma área ótima para se trabalhar, mas que exige muito preparo, que exige especialização. Então, a minha dica para quem está estudando, né, persevere, estude, se dedique, que eu tenho certeza que você vai ter sucesso.
1: Com certeza. E foi um sucesso o nosso programa de hoje, mais uma vez, o Cultura e Saber. Muito obrigada pela sua companhia, o bate-papo de hoje aqui, ó, com o Dr. Daniel Carnil Costa sobre essa obra incrível. Você sabe, pode procurar aí numa livraria próxima de você, também pode acessar de forma online ali, toda a forma de você ter acesso a esta 7ª edição, as outras edições também, e a expectativa, a nossa expectativa da 8ª edição. Mais uma vez, muito obrigada, doutor, e obrigada a você. A gente se encontra aqui na TV Alesp. Tchau, tchau.

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0: E ó, já pensou comprar um brinquedo com inteligência artificial para uma criança e ele acabar ouvindo conversas, coletando dados e até criando um vínculo emocional com ela? Pois é, um relatório do Ministério da Justiça acendeu esse alerta. A análise aponta que alguns brinquedos inteligentes podem desrespeitar regras do ECA digital por causa da coleta de informações, do acesso à internet e dos riscos à privacidade. Agora, o Ministério recomenda que órgãos responsáveis investiguem possíveis irregularidades. A orientação também é que fabricantes e lojas informem de forma clara quando um brinquedo usa IA, coleta de dados e precisa da supervisão dos pais. Assunto importante esse, então atenção quando for comprar brinquedo para criança, principalmente quando a gente fala de IA. Agora mudando de assunto, alugar um robô em vez de comprar parece coisa de filme, né? Mas já está acontecendo de verdade. Cada vez mais empresas estão apostando no modelo de assinatura para usar robôs em hospitais, fábricas, fazendas e até eventos, viu? Em vez de gastar uma fortuna na compra, elas pagam uma mensalidade que já inclui manutenção, suporte e atualizações. Os robôs podem transportar medicamentos, limpar ambientes, atender visitantes e até servir bebidas. Olha que interessante. E embora os humanoides estejam cada vez mais inteligentes, especialistas dizem que eles ainda precisam de supervisão humana e estão longe de substituir trabalhadores em larga escala. É isso mesmo, viu? No Brasil, desde 2008, a cirurgia robótica tem transformado a medicina e levado mais segurança e precisão para dentro do centro cirúrgico. E pacientes de câncer de próstata são beneficiados pela tecnologia desde o ano passado, de forma gratuita pelo SUS. Bora ver juntos essa reportagem.
1: No Sistema Único de Saúde, desde o ano passado, a cirurgia de prostatectomia radical robótica, que é a remoção cirúrgica total da próstata e das vesículas seminais, passou a ser oferecida. Em abril deste ano, o procedimento também entrou para a lista obrigatória dos planos de saúde, conforme decisão da Agência Nacional de Saúde Suplementar.
2: Hoje está sendo muito debatido qual é a vantagem de se fazer uma telecirurgia, né? Existe ali o mote da democratização, né, do acesso remoto, porém a gente precisa entender que o acesso remoto demanda uma estrutura local. Então, o quão democrático isso vai ser de fato, né, e a gente precisa discutir a questão de custos, né? Quando você faz uma cirurgia remota, você precisa da estrutura remota e você precisa da estrutura local. Então, você precisa de duas estruturas, né? Então, isso está sendo bastante debatido. Aí tem questão de discussão ética, discussão de responsabilidade civil. Então, é algo que ainda está sendo debatido aqui no Brasil em processo de amadurecimento.
1: Ao todo, são 180 plataformas robóticas instaladas no Brasil, além de mais de 250 mil procedimentos realizados ao longo dos 18 anos em que a tecnologia foi implantada no país. Para isso, é preciso prática.
3: O treinamento é indispensável. Durante cada movimento, a precisão é fundamental. Entre o comando do médico e a resposta do equipamento, passam apenas milésimos de segundo. As imagens são ampliadas em até 15 vezes e oferecem uma visão tridimensional. Com mais precisão, os cortes são menores, o que proporciona mais conforto ao paciente e reduz os riscos de infecção.
2: Aqui o que você está vendo é o console do cirurgião. Esse é um console cirúrgico. Se ele estivesse numa sala cirúrgica acoplada a um robô, ele estaria dando comando para o robô. O que a gente coloca aqui é por trás dessa máquina, atrás ali, como se fosse uma mochila de escola, tem um simulador, que é o que você está vendo aqui na tela, a imagem projetada do simulador. Então, esse console, ele tem a função de treinamento através desse simulador, mas ele também tem a função de

0: pode mudar o futuro do tratamento do melanoma de coroide, o principal tipo de câncer ocular em adultos. Vamos ver também.
1: A busca por tratamentos cada vez mais precisos e menos invasivos é um dos maiores desafios da medicina. E foi justamente uma pesquisa com esse objetivo que recebeu o prêmio de melhor tema livre experimental durante o Congresso Retina 2026, o mais importante evento da especialidade na América Latina.
2: Esse prêmio é um reconhecimento do trabalho de toda a equipe que vem trabalhando aqui da USP, do Hemocentro, vem trabalhando no desenvolvimento desses novos tratamentos. Então é um reconhecimento muito importante, que é um estímulo para que nós continuemos fazendo esse trabalho.
1: Além desse, outros estudos são desenvolvidos no Núcleo de Biotecnologia de Ribeirão Preto, a 330 quilômetros de São Paulo. A pesquisa mais recente testa a aplicação de um quimioterápico, o melfalano, diretamente na artéria oftálmica, para combater o câncer ocular. A expectativa dos pesquisadores é que essa estratégia possa reduzir o tamanho do tumor, aumentando as chances de preservação do globo ocular e, em muitos casos, evitando a retirada do olho. Estamos na Fundação Hemocentro de Ribeirão Preto, um dos principais centros de pesquisa em saúde do país. É neste ambiente onde universidade, hospital e pesquisadores trabalham de forma integrada que nascem estudos como este, capazes de levar a ciência brasileira ao cenário internacional e, principalmente, de transformar a vida de pacientes que enfrentam o câncer.
2: Essa parceria é fundamental. Então, nós temos a parceria entre a USP, o Hemocentro, o Instituto Butantan, o Hospital das Clínicas, e nós utilizamos aquilo que cada um tem de melhor na sua atividade, seja a USP na sua atividade de pesquisa, ou Butantan na sua capacidade industrial de produzir medicamentos, o Hospital das Clínicas e o Hemocentro na sua capacidade de atender paciente e de fazer a transfusão, trabalhar com células. Então, a gente usa o expertise de cada uma dessas instituições do Estado de São Paulo para poder oferecer um melhor tratamento aos pacientes.
1: A Fundação Hemocentro de Ribeirão Preto também é referência em terapias celulares avançadas, como as células CAR-T, utilizadas no combate a diferentes tipos de câncer.
2: O desafio é que nós tirarmos da bancada até levar ao paciente. Então, isso envolve o trabalho de muitas pessoas, a tecnologia, existem aspectos regulatórios para que, principalmente voltados à Anvisa, são diversos procedimentos para que essas células sejam seguras no momento de elas serem transfundidas de volta para o paciente. Então, esse é o nosso principal desafio de conseguir responder àquelas demandas da Anvisa para que esse produto seja totalmente seguro na hora de ser infundido no paciente.
0: Bora para a primeira pausa aqui no SP Tecnologia. Na volta, tem experimento aqui no estúdio. Não sai daí, não.
3: No Alesp Conexão desta semana, recebemos o renomado cientista brasileiro com extensa atuação nacional e internacional nas ciências climáticas e ambientais, Dr. Carlos Nobre.
4: Então, nós da USP estamos agora começando um estudo chamado Esponja Verde Urbana na região metropolitana de São Paulo, que é para demonstrar o que vai acontecer com São Paulo até 2070, se a gente não fizer uma grande restauração florestal. E se o aquecimento global atingir 2 graus em 2040 até 50, e sem restauração florestal aqui, a temperatura vai ficar muito alta em São Paulo no verão e até inabitado. O corpo humano pode não resistir.
3: Muito importante a presença, o papo aqui foi muito interessante e aguardamos você neste final de semana. Esperamos vocês!
0: Estamos de volta com o seu SP Tecnologia, muito bom ter você aqui com a gente. Olha, treinamento de segurança no trabalho já foi sinônimo de vídeo longo.

0: apresentação que dava sono, não dava? Mas a tecnologia resolveu mudar esse jogo. Agora, com realidade virtual, inteligência artificial e até desafios parecidos com videogame, dá para aprender como agir em situação de risco antes mesmo de colocar a mão na massa. Para explicar como isso funciona e mostrar se essa tecnologia realmente deixa o ambiente de trabalho mais seguro, a gente conversa agora com o Fábio Costa, que é empresário, e o Bruno Cassão, o desenvolvedor. Tudo bem com vocês, rapazes? Olá,
1: tudo bem, Will, tudo bom?
0: Muito bom ter vocês aqui no SP Tecnologia, viu?
1: Obrigado, nós que agradecemos aí. E vamos falar um pouco mais sobre os treinamentos virtuais e segurança do trabalho para vocês. Boa.
0: É parecido com videogame mesmo? É a primeira pergunta, porque todo mundo fica nessa assim, ah, eu vou brincar, como que é?
2: Sim, é parecido com videogame. Você tem os controles, né, que nem um PlayStation, né, que nem um videogame qualquer, mas você vai estar aprendendo na prática. Esse que é o mais legal.
0: Na prática, a pessoa sente que está dentro dessa situação mesmo? É uma situação de, por exemplo, de trabalho, de rotina mesmo?
2: Sim, Will. Como a gente está falando de realidade virtual, né? Isso aqui é totalmente imersivo. Você coloca o óculos, você se sente na situação. Então, você vai estar na fábrica lá, você vai estar pilotando a empilhadeira, você sente que é vida real. Então, muito imersivo.
0: E o que muda em relação ao treinamento tradicional? Muda alguma coisa ou não?
2: Então, Will, a gente tem alguns pontos de diferença mesmo. Um ponto muito importante de diferença é custo, né? Então, imagina a gente ter disponibilidade de equipe para ter empilhadeira, treinar todo mundo, né? Você tem que parar a agenda. Então, custo é muito importante para esse treinamento, então a gente consegue reduzir. E segurança também é muito importante, porque aqui a pessoa pode errar. Se eu cometer um acidente, errar, fazer alguma coisa assim, não vai se machucar na vida real, né?
0: É, aqui então, pode errar, né?
2: Aqui você pode errar. Então, a gente tem essas diferenças, né?
0: E como que é a procura? Bastante empresas acabam procurando esse serviço.
2: Ah, legal. O Fábio pode falar um pouquinho aqui da procura.
0: Boa, Fábio.
1: Não, a procura é muito grande, mas antes disso, Will, acho importante ressaltar que essa plataforma é multiplataforma, né? Que a pessoa consegue acessar pelo computador, celular, tablet e também pelos óculos de realidade virtual. Então a pessoa não precisa necessariamente ter o óculos.
0: Sim.
1: Com certeza é muito mais imersivo você com óculos, que eu consigo andar no ambiente, eu pegar EPI, os objetos, mas eu consigo acessar pelo computador, celular e tablet.
0: Entendi. Achei interessante essa questão de não precisar do óculos, porque o óculos a gente sabe que acaba sendo um valor um pouco maior, né, mais alto do que um tablet, do que um computador. Então, você pode acessar isso de qualquer lugar e pode fazer esse treinamento onde você estiver.
1: Exatamente. A gente fala que o óculos VR é o upgrade, no caso, né, que é a parte premium, né? E outro ponto importante, Will, que lá dentro dessa plataforma nossa, nós temos assistente virtual com inteligência artificial, que se chama a SAFE.
0: Uhum.
1: Então, ela vai te guiar na jornada durante todo o treinamento. Então, caso você tenha alguma pergunta, alguma dúvida de alguma etapa específica, você vai chegar, tirar suas dúvidas com ela em tempo real.
0: E a procura, muito grande?
1: A procura está muito grande. Nós lançamos faz um mês passado e tem já 3 multinacionais aí que estão engatilhadas aí, né, que querem fazer esses treinamentos com seus funcionários.
0: É possível desenvolver treinamentos conforme cada área de atuação da empresa ou não? É um treinamento específico?
1: Então, a gente faz isso totalmente customizado para cada empresa, né? Então, nós temos NRCs de EPI, NR10 Loto, empilhadeira NR11. Pô, tem várias NRs onde o cliente escolhe a sua NR e a gente customiza o ambiente com a sua marca, com a identidade visual, tudo customizado do início ao fim.
0: Isso ajuda a questão de riscos, a não ter tantos acidentes de trabalho?
1: Com certeza. E também o mais importante é a retenção de conteúdo. O que a gente está percebendo? Que as pessoas não querem mais ver aqueles vídeos longos, né? Aqueles Sim. vídeos chato 2D. Aqui não. Aqui a pessoa vai chegar, andar na plataforma, andar nesse game e ter que simular situações, as 7 etapas. E o mais importante é que além das 7 etapas, no final, ele vai responder um quiz de 10 perguntas. E se ele acertar, tiver mais de 70%, né, Catão? Vai gerar um certificado digital automaticamente, né? E o outro ponto importante é o dashboard.
0: Que é isso?
1: Como funciona, Catão?
2: Então, essa parte é muito legal para as empresas, né? Uhum. Que normalmente em treinamento presencial, muita informação se perde, né? Então, papel, teste. Aqui, tudo é traqueado na nossa plataforma. Então, erros, acertos, qual funcionário acessou qual treinamento, qual etapa ele está errando ou não. Então, a partir do momento que o funcionário está fazendo o nosso treinamento, quer seja no computador, no tablet, no VR, todo esse traqueamento de informações é feito nesse dashboard, né? E aí os gestores podem acessar isso em tempo real, então, e ver, olha, o Bruno, ele fez o treinamento de NR10 e ele errou aqui na etapa 1. Então, através desse dashboard, na horinha, os gestores já conseguem saber o que está acontecendo em cada treinamento para cada funcionário.
0: Que interessante. Olha, quem não conhece um óculos de realidade virtual, tô aqui na 1, gente, ó, vou mostrar aqui, ó, para vocês, ó. Para 3, então. Tô aqui na 3, gente, ó. Vou mostrar aqui na 3, ó. Esse é o óculos de realidade virtual, aqui, ó. Vou dar um giro com ele, que vocês estavam vendo. Aqui dentro parece que até dessa lupinha aqui, ó, onde a gente coloca os olhos, parece que fica um computadorzinho, né? Até mesmo que faz a realidade dos jogos. E além, claro, dos óculos, aí você... Como a gente falou que é estilo um videogame, eu vou pegar aqui o controle, ó, para vocês darem uma olhada. Esse daqui é o controle, ó, voltando aqui para 3. Esse daqui é o controle, os óculos e o controle que você acaba fazendo, manuseando, né, fazendo as jogadas desse treinamento de trabalho que literalmente parece como um videogame. Mas melhor do que a gente falar sobre isso é trazer alguém para fazer essa experiência com a gente, né? Por isso, eu convidei a nossa produtora, a Letícia Castilho, que está chegando aqui no estúdio. Vamos só juntar aqui para todo mundo caber aqui na tela, para a Letícia também, para trás mesmo, aqui, isso. Para todo mundo caber aqui na tela. Lê, vem aqui mais para o meio. Para até mesmo você colocar o óculos e falar como que vai funcionar e vocês explicarem também pra gente então, como que vai funcionar essa experiência da Letícia. Não, vamos lá.
2: Então, a Letícia vai usar esses dois controles aqui, é que nem controle de videogame. Esse direcional da esquerda você vai andar no treinamento para frente e para trás. Esse da direita você vai girar a sua câmera, mas você pode virar o seu corpo também. E com esses gatilhos aqui da frente você vai fazer a seleção. Então vamos colocar aqui o óculos na Letícia. Isso. Vamos lá, Letícia.
0: Vou contar um segredo para vocês. Eu comecei a fazer esse teste, eu ia até fazer, mas eu fiquei com tontura. Eu falei assim, vou chamar a Letícia para fazer. É normal acontecer isso?
2: Então, quem não está acostumado com a psicologia, algumas pessoas têm alguma uma questão aí. Mas dá para fazer sentado também, que resolve esse problema, né?
0: Boa, boa.
2: Aqui, ó, Letícia, pode pegar o seu controle. Você tá vendo o botão de iniciar à sua frente, correto?
3: Sim.
2: Só clicar nele e apertar o gatilhozinho aqui de baixo.
3: De baixo, né?
2: Isso aqui.
3: Ah, oi. Peraí. Nossa, de
0: Só vem um pouquinho mais por aqui, isso, pra Letícia aparecer. Maravilha.
3: Ah, aqui tem ela tá fazendo as instruções, para né? Tá me... Tudo que você já me falou agora. Controle
0: esquerdo. Aí agora a Letícia tá recebendo as instruções, né, do jogo, do ambiente de trabalho, tudo.
4: Bem-vindo ao treinamento NR1.
0: É super real, Lê?
3: É,
0: vai
3: aprender super real.
4: A operar a empilhadeira de forma
0: ela, dizendo é um jogo de empilhadeira. Tá dizendo que vai, que ela vai fazer agora. É a primeira vez que você joga?
3: É a primeira vez.
0: Ah, ela tá aqui. A gente tem uma imagem até mesmo disso que a Letícia tá vendo. Se a gente puder rodar até mesmo a Letícia... Isso, é essa imagem que a Letícia tá vendo também, viu, gente? Que vocês estão acompanhando aí na tela.
3: Ó, ela pediu pra eu ir até os EPIs.
2: Legal, Letícia. Só seguir as setinhas que você consegue vestir os EPIs. Show de bola.
3: É, aí aqui, tá, cheguei nos efeitos... Ui, meu Deus!
4: Agora coloca o
3: fui muito.
4: De segurança antes de continuar.
3: Tá, aí eu tenho que pegar o capacete.
0: Ela seguiu essas setas,
2: ó. Chega mais perto com a mão do capacete.
0: Esses são os efeitos, ó, que a Letícia chegou, gente, ó.
3: Ué, tá
2: difícil. Só chegou com a mão em
3: cima. Ai, que...
4: Pegue agora o jaleco de proteção.
3: Agora o jaleco.
2: Legal.
3: Aí eu recebi, agora excelente. Tô com o jaleco.
4: Agora pegue as luvas.
0: As
4: certo.
0: Luvas.
3: Peguei as luvas.
4: Os sapatos, muito bem.
3: Peguei os
4: agora
3: sapatos.
4: Agora que você está com todos os EPIs completos, vamos para a parte prática.
3: Tchau.
4: Para continuar, siga até a empilhadeira. empilhadeira e realize o checklist de pré-operação.
3: Tá mandando ir até a empilhadeira e no checklist de operação. Só que dá uma vontade de andar, mas não pode. Olha, agora eu entrei na empilhadeira.
2: Tá certinho. Letícia, tá vendo que tem vários botões aí?
3: Sim.
2: Você vai com o seu dedo indicador, né, virtual, né? Encostando em cada botão para fazer o check. Então, tá. Vazamento, aí some o botão. Aqui nem tá aparecendo.
3: Não, aqui
2: no
3: tá
2: vídeo.
3: Farol. Não.
2: Isso, exato. Só clicar com o seu dedo indicador virtual no botão.
3: Meu Deus.
2: Aí o botão vai sumir.
3: Dá vontade de fazer assim.
5: Pode fazer.
3: Não, calma. Eu tô tentando, pera.
2: Chega mais perto do botão. A gente pode dar um passinho para frente, se achar mais fácil. Isso, aí encosta nos botões.
3: Freio.
2: Aí um por um. Tem que verificar todos. Extintor. E assim
3: pneu.
2: Vai. Pneu.
3: Extintor.
5: A Letícia saindo da tela, ó.
3: Buzina.
2: Buzina, legal.
3: Painel. E agora?
2: Aí você tem que andar, Letícia. Contorna o carrinho e vai vendo todos os outros.
3: Tá, calma, peraí.
2: Mas pode usar o controle.
3: Ó, aqui
5: pode
3: tem...
5: usar o controle,
3: deixa
5: tá?
3: Deixa eu subir. Ah, é, né?
5: É, você não precisa andar.
3: Peraí, deixa eu voltar.
5: Vou te voltar pro meio. Isso,
3: ai,
5: usa o controle.
3: Não, agora... Mas então, é tão real que parece que eu tô num galpão enorme, cheio de empilhadeira, como que chama? De
5: empilhadeira, armário, de caixa.
3: É, de armário, de caixa, de pallet. Tem uma galera andando aqui também, todo mundo, ó, tem um outro carrinho, outra empilhadeira, então dá muita vontade de andar, eu acho que, e é uma forma também da pessoa, ó, o garfo ficou, ih, cara, mas eu tô na frente do, é a pessoa, meu Deus.
5: Ô Letícia, é uma realidade assim, por exemplo, se você trabalhasse num galpão, seria um treinamento importante?
3: Sim, seria sim. Porque assim, eu acho que o interessante disso também é que é tamanho real, né, Fábio, né, Bruno? Então assim, eu consigo entender, por exemplo, que o carrinho, ou a empilhadeira, ela é praticamente do meu tamanho. Entendeu? E aí eu tenho uma noção de que lugar, até em que posição eu vou ter que subir. Então, assim, o carrinho, né, no caso. Então, só é um pouco difícil, realmente, porque você, ó, acabei de entrar no carrinho.
5: Sabe o que é o mais engraçado? É que você tá quase saindo do estúdio, tá?
3: Você
5: tá andando, assim, você veio aqui na minha frente agora. É tão realidade. Agora você tá de costas pras câmeras.
3: Então, e o carrinho tá... Peraí que eu tenho
2: Mas
3: que virar a câmera,
2: vira
3: então.
2: Vira seu corpo primeiro pra você voltar pra tela.
5: Vira o corpo.
3: Pra cá?
2: É,
5: pode virar
2: aqui, isso. Mas... Ah, é. Isso. Agora... E agora eu uso o controle.
3: Exatamente. Ah, tá. Agora o carrinho tá na minha frente. Tá, aí é que como que eu faço pra ir até o
2: então,
3: lado
2: anda com
3: da
2: o controle,
3: bateria?
2: Lembra da esquerda que anda também, pra frente e pra trás? Aí você vai contornando ele com o controle.
3: Tá, deixa eu ver aqui.
5: Ô Fábio, por que que aprender fazendo costuma funcionar mais, hein?
1: Então, com certeza, nesse caso, é como que é um jogo, é gamificado, a pessoa em si vai ter que fazer a situação, né? Então, não tem como a pessoa dar aquele gato, né? Ah, eu vi o vídeo, mas não viu. Tava dormindo, ou deixou o vídeo rolando 2D e foi fazer outra coisa. Aqui não, é um jogo. Ele vai ter que chegar, completar 7 etapas, né? Através de um jogo gamificado e no final responder os 10 quiz. É.
5: E quais tipos de acidentes vocês conseguem simular mais?
1: Ai, Catão.
2: Ah, legal. Então, na verdade, assim, qualquer tipo de acidente. Então, a gente tá falando aqui da empilhadeira, especificamente. Então, ela poderia... bater essa empilhadeira num armário, né? Ela poderia tombar a empilhadeira fazendo alguma manobra errada, colocou mais peso do que necessário. Então a gente pode simular qualquer tipo de acidente pensando na empilhadeira esse, mas não fica focado só nisso. Então a gente pode pensar aqui num treinamento de bombeiro, que na vida real, né? Você pode se acidentar com fogo, essas coisas. Aqui no VR, né? Ou mesmo no PC... no mobile, no tablet, você pode se acidentar quantas vezes for que você não vai morrer na vida real, né? Então, a gente pode simular qualquer coisa.
1: Eu acho um ponto importante que também que tem muita, assim, a procura das empresas é sobre NR35, que é trabalho em altura.
5: Sim.
1: Então, eu consigo chegar e fazer essa simulação do trabalho em altura com total segurança.
5: Então,
1: você procura muito também.
5: Dá para errar durante o treinamento ou não?
2: Sim, a questão é essa, né? Você tá num treinamento, então você pode errar e dá pra errar, né? Uhum. Então você pode, putz, não, eu tô fazendo treinamento de altura, não prendi aqui direito o meu EPI e caí, né? Sofri um acidente, né?
3: Posso dar um exemplo, Will?
5: Pode.
3: Por exemplo, a empilhadeira aqui, ela tem a partezinha que... É. A partezinha que coloca a caixa na frente, certo?
5: Certo.
3: Aí, eu já teria levado um tropeção, porque eu não tinha visto essa partezinha. Agora, quando eu for na empilhadeira de verdade, eu já vou ter uma noção que, nossa, lembra que eu quase caí nessa da frente, então tem que tomar cuidado que tem a parte da empilhadeira da frente. Então, assim, acho que pode ser um exemplo interessante. Nossa, faltou um negócio aqui, né?
5: Como que a inteligência artificial participa dessa experiência?
2: Não, legal, Will. Então, a gente, em todos os treinamentos, quer seja no VR, no PC, no mobile, a gente tem a nossa própria inteligência artificial. É a Safe.
5: Certo.
2: Então, como que ela participa ativamente lá dentro? A Safe vai tirar suas dúvidas dentro do treinamento. Então, eu tô aqui na parte de manobra aqui da empilhadeira, mas eu fiquei com uma dúvida, eu não sei direito como é que eu mexo esse garfo aqui e tal. Então você vai perguntar para a Safe e ela vai te orientar. Olha, então serve para isso aqui, você vai pegar, vai fazer esse movimento e tal. Então a inteligência te ajuda dentro da gamificação.
5: Ela conversa com a gente.
2: Ela conversa com você.
5: Tá. Lê, quero te agradecer. Obrigada. A sua presença aqui. Quer tirar o óculos?
3: Pode ser, deixa eu ver.
5: Quero agradecer a sua presença. Gostou? Obrigada.
3: Gostei. Agora a próxima etapa era pôr a chave na ignição e fazer a empilhadeira, mas aí acho que é perigoso comigo.
5: Sim,
3: né?
5: Você tá quase batendo.
3: Obrigada. Obrigada, eu.
5: Gente, pra gente encerrar, a procura, vocês disseram que está alta. Qual que é a importância, então, de trazer esses, desenvolver esses jogos, desenvolver, na verdade, esse tipo de realidade virtual para as empresas, para evitar acidentes de trabalho?
1: Eu acho que a ideia geral em si seria a redução de acidentes mesmo, a parte de retenção de conteúdo, que a gente percebe que as pessoas jogando dentro da plataforma retém muito mais o conteúdo em si. E também, com o dashboard, é muito bom para as auditorias e compliance das empresas. Para chegar a comprovar que o seu funcionário fez realmente o treinamento e as questões que ele respondeu, o que ele errou.
5: Vamos só um pouquinho para o meio. Empresas pequenas também podem utilizar esses serviços ou não? Isso é só para multinacionais?
1: Então, pode sim, só que a plataforma nossa aceita a partir de 100 funcionários. Tá? Então é de média empresa. As grandes empresas.
5: Para a gente encerrar, você acha que no futuro esse tipo de treinamento vai virar padrão ou não? Esse treinamento com realidade virtual.
2: Com certeza, Will. Com certeza vai virar padrão, né? A realidade virtual ou os treinamentos online estão crescendo muito, né? Que nem o Fábio falou, N vantagens, né? Seja financeira, seja de educacional mesmo. Então, com certeza, isso aqui é o futuro, gente.
1: Também um ponto importante, desculpa, Will.
5: Não, pode falar, claro.
1: Só ressaltar que esse ponto é importante, que as empresas, além de redução de custo, retenção do aprendizado, também um custo de locomoção.
5: Sim.
1: Né? Então, uma multinacional que tem várias filiais em todo o Brasil, imagina a pessoa tipo, lá de Manaus, você pagar passagem era para ela, para vir até São Paulo, hospedagem, isso não. Com essa plataforma SafetyXR, a gente consegue fazer isso de forma remota. Isso pelo computador, celular ou pelo óculos VR.
5: Fábio, Bruno, eu quero agradecer a presença de vocês. Muito bom. Quando tiverem mais tecnologias, mais novidades, voltem aqui.
1: Obrigado.
5: Trazem pra gente.
2: Prazer foi
1: obrigado,
2: nosso.
1: Will.
5: Obrigado, até a próxima. Olha, gente, a gente vai fazer uma pausa rápida. O programa não acabou, não, viu? Na volta, a gente fala de game aqui no estúdio. O Iago de Andrade já tá por aqui com as novidades. A gente volta já. Fica com a gente.
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5: De volta, e olha quem tá aqui, Iago de Andrade.
8: Cheguei.
5: Tudo bem?
8: Tudo certo, Will.
5: Novidades hoje?
8: Vamos falar de games?
5: Bora.
8: Tecnologia, hein?
5: Muita.
8: Muita. Roda a vinheta aí.
5: Música.
9: Olha, Will, vou falar pra você que a tradição do controle ali nas suas mãos tá mudando, viu?
10: Sério?
9: Tá.
10: Por quê?
9: E tá mais perto do que parece. Eita. A imersão nos videogames está ganhando um novo nível. É, um Unhinged, um novo jogo de terror, promete colocar o jogador dentro da história de um jeito bem diferente. O jogo, inclusive, está dentro de uma plataforma de streaming, Will. Olha só que coisa. Em vez de apenas você usar agora o controle tradicional, o próprio celular passa a fazer parte da experiência. Agora o smartphone é utilizado como controle do personagem e reage aos acontecimentos da história. Durante a partida, o seu aparelho pode tocar, vibrar e até reproduzir áudios, como se as ligações e mensagens estivessem acontecendo com o próprio jogador. É bem bacana, né? A proposta é misturar o videogame, cinema e interatividade para aumentar aquela sensação de suspense, sabe? E aí fica a pergunta, Will, será que esse tipo de experiência é o futuro dos games ou nada substitui o velho controle nas mãos?
10: Olha, eu sei do que você tá falando. Eu joguei no final de semana retrasado ou passado, agora não lembro, acho que vale muito a pena.
9: É, eu gosto também. Assim, já é uma coisa que tem nos videogames, só que esse formato, ele é novo porque o seu celular toca mesmo.
10: Exato.
9: É muito diferente. Exato. Nos videogames já tinha uma forma de alguns jogos trazerem você fazer as escolhas e o controle, devido ali à tecnologia, por exemplo, fazer o barulho do celular. Só que do game, não o seu celular mesmo, recebeu o SMS.
10: Exato.
9: É diferente,
10: recebe,
9: entendeu?
10: Recebe o WhatsApp, recebe ligação, recebe tudo.
9: Vamos ver o trailer desse game aí, que é uma coisa assim, bem nova, bem diferente?
10: Bora. Que interessante.
11: Claire, you okay?
12: So, let's just find a hotel for the night.
11: Yeah, sure.
12: Okay, meet you downstairs in 10 minutes. Oh, hey, while you're in there, grab my sweater.
11: And where?
12: Your room. I see you in there.
11: Claire, I'm not in my room.
12: I'm like 85% sure I saw someone standing in your bedroom.
11: There's no one else here, okay?
12: What's going on? Ava, there's someone! He's coming here, hide!
11: Oh my god!
12: The fire escape! Climb out the window! Go!
11: It's stuck!
12: Pry it open!
11: I gotta get out of here.
12: Fuck! It's okay!
11: Where the fuck is that screwdriver?
12: You got this! Just keep moving.
11: God, I don't wanna die! Oh my god! Come on, motherfucker!
10: É muito tenso.
9: É diferente, né? E é o que eu tava falando aqui. Alguns jogos já tinham trago essa tecnologia. Você ficar imerso no jogo ali, fazendo as escolhas. Só que dessa forma é tipo novidade. E você falou uma frase muito boa no começo. Eu joguei. Só que você já não é um cara tão viciado nos videogames. Você mesmo já revelou isso pra gente. E é exatamente isso, é captar esse tipo de público, que tem os serviços de streaming na mão, mas ainda não está imerso ali nos games.
10: E faz sucesso esse tipo de jogo?
9: Começou a fazer mais, trazendo esse público agora, como você, por exemplo.
10: Entendi.
9: É um público que está fora da bolha de videogames, mas o cara está ali, está olhando o catálogo, achei um filme tal, achei um filme isso, não quero ver o filme. Aí no final das contas ele acha o game. Então ele consegue usar os serviços do streaming ali, só que de uma outra forma. E é curioso também porque essa mesma plataforma ela já tinha disponibilizado um jogo anterior, por conta da Copa do Mundo. Foi assim, o grande boom, e agora eles avançaram aí pra parte do cinema, que também prende muito os jogadores, viu?
10: Eu vi que tava no top 10, né, esse jogo aí na semana passada, durante 4, 5 dias, entre as 10 coisas mais vistas, mais jogadas.
9: E é
10: ali,
9: engraçado,
10: né?
9: Porque antes você entrava no top 10 pra descobrir alguma coisa pra assistir.
10: Exato.
9: Agora mesclam entre assistir e jogar, bem curioso essa parte. E falando aí um pouco de cinema também, né? Quem é fã de anime pode começar a ficar de olho nessa novidade. Tô falando de Naruto. Uma das franquias mais populares do mundo vai ganhar uma versão agora live action. E a produção já começou em busca pelos atores que vão interpretar o trio principal da história. Você chegou a acompanhar Naruto, viu?
5: Eu cheguei um pouquinho, não muito, mas cheguei a acompanhar um pouco.
9: E essa missão, vou falar pra você, não vai ser das mais fáceis, tá? Afinal, Naruto, Sasuke e a Sakura, ela faz parte aí da infância e da adolescência de milhões de pessoas ao redor do mundo. E qualquer escolha de elenco costuma gerar aí muita expectativa entre os fãs. A adaptação promete levar para as telonas o universo dos ninjas com muita ação e efeitos especiais e personagens que marcaram gerações. E aí eu vou te perguntar também, Will, será que o filme vai conseguir agradar quem acompanha a série e os games há tantos anos? Essa é a missão daquelas produções que todo mundo vai ficar de olho. Inclusive, a gente tá vendo aqui na tela aí, ó, esse material é basicamente o maior sucesso de Naruto nos videogames, que é o Naruto clássico. Uhum. Isso daí eu joguei muito quando eu era mais jovem, podemos dizer dessa forma. Então, assim, é um clássico. Eu passei a gostar muito do anime por conta do jogo. Então, assim, agora você vê que, novamente, vão tentar buscar um live action pra tentar trazer o público de novo. É muito bacana.
5: Você acha que faz sucesso esse faz ou sucesso. Vai ser difícil?
9: Não, faz muito sucesso. Faz. Muito sucesso. O público de Naruto, não é assim, ele tá preso ali. E qualquer coisa de Naruto que você lance hoje, por mais que sejam crianças, adolescentes ou até adultos, eles vão consumir.
5: É reviver a nostalgia também?
9: Exato, você traz a sensação de nostalgia. Eu, por exemplo, lembro de voltar para casa, meio-dia, ligar a televisão, assistir Naruto, depois jogar nos meus videogames. Então, assim, quando lançar um filme desse, você vai querer assistir de novo, sabe? Você vai querer trazer aquela sensação ali também. E até, hoje em dia, os pais mesmo já querendo trazer de volta isso aí pros filhos. Conheço amigos meus que já falaram que quando tiver filhos vão colocar a roupinha de Naruto nas crianças. Mesmo que as crianças não saibam quem que é Naruto, de fato.
5: Naruto tem a mesma proporção do que Pokémon ou não? Universos totalmente diferentes e públicos diferentes?
9: Eu não citaria públicos diferentes. Eu citaria que é a sequência, é a continuação daquele mesmo público. Por exemplo, meu pai foi um viciado em Pokémon. Eu acompanhei Pokémon, só que depois veio Naruto, eu continuei acompanhando. A mesma coisa com Dragon Ball. Então, assim, aquele universo anime que você tem as coisas que você gosta mesmo de fato, e ela vai passando de geração em geração, e ela vai evoluindo. Então, assim, cada hora chega um e fica, podemos dizer, chiclete ali na geração presente. Então, por exemplo, meu pai acompanhou Dragon Ball e Pokémon. Eu já fui ali, mais ou menos, do Dragon Ball pro Naruto. Então, vamos ter as próximas aí também. One Piece, por exemplo, é um grande anime, um mangá. Que o pessoal acompanha hoje, futuramente também vai dar continuidade. Bem bacana.
5: Tem previsão ou não?
9: Não, ainda sem previsão. Aí vai ser bem difícil encontrar os atores, porque tem que agradar todos os povos, os gregos e os troianos em uma tomada só, e é bem difícil.
5: A gente vê
9: isso mesmo com o próprio Harry Potter, né?
5: Sim.
9: Olha a dificuldade que é você encontrar atores pra continuar em grandes histórias, sabe?
5: É porque eu também acho que é aquela coisa, eu acho que tem história que não tem que continuar, cara.
9: É.
5: Eu acho que, por exemplo, Harry Potter pra mim era uma história que tinha que ter parado.
9: Bateu o ponto final e continuou.
5: Mas não porque eu não gosto, eu gosto muito. Mas eu acho que a gente vai entrar assim, eu acho que não seria dessa forma. Eu acho que a gente entra numa questão de... Não deveria ter avançado, sei lá.
9: A parte boa desse live action é que vai contar a história desde o começo.
5: É, isso é bom.
9: Então, pelo menos essa parte é o positivo.
5: Boa.
9: E as parcerias entre grandes franquias continuam movimentando o mundo dos games. Desta vez, um dos principais Battle Royales recebeu um evento especial inspirado em um dos universos cyberpunks mais conhecidos da atualidade. Will, eu tô falando de Apex. O game, ele ganhou um novo cenário repleto de luzes, arranha-céus e elementos futuristas, além de mecânicas que mudam a forma de jogar. A collab é com o próprio Cyberpunk, um dos jogos mais famosos aí da nova geração de consoles. Os personagens também receberam visuais temáticos, trazendo referências diretas ao anime e ao universo da franquia. Esse tipo de crosswheel, ele tem sido cada vez mais comum. Além de renovar o interesse dos jogadores, também apresenta a franquia para um outro público. E pelo visto, essa tendência ainda deve continuar por muito tempo. Will, é bem curioso a gente falar sobre isso, porque Apex era um jogo de guerra futurística.
5: Uhum.
9: Quando você tem Cyberpunk, que é lançado um jogo totalmente fora desse contexto, ele é um jogo de universo aberto, no qual você controla um personagem realizando missões na cidade. E você consegue juntar tanto um game quanto o outro, você capta o mesmo público que tem interesse em eventos futurísticos, mas de jogabilidades diferentes.
5: Esse é o jogo que está aparecendo na tela.
9: Exato,
5: né?
9: Esse é o Apex. Tá. que é o clássico e tudo mais e tal. Exato. Existem campeonatos, inclusive, sim, que o pessoal joga. E quando você traz o universo de Cyberpunk, que é como se fosse um GTA futurístico, você consegue captar um novo público.
5: Esse também é... tem... esse termina, tem continuação, é... ou você consegue zerar esse jogo?
9: Você tem o modo história dele, você também tem o modo um contra um.
5: Entendi.
9: Que você consegue jogar em campo aberto e tudo mais, com vários outros personagens, outros vários jogadores do mundo, no caso. Ele é muito mais conhecido e muito mais forte por essa questão de ser um modo online competitivo, mas também tem o modo história. Tem um trailerzinho aí dessa collab.
5: Não tem esse trailer.
9: Não temos o trailer?
5: Não temos.
9: Então vou deixar.
5: Devendo, a gente traz na próxima.
9: Eu vou deixar esse trailer aí pendente. Na verdade, eu acho que é até bom pro pessoal entrar e jogar logo de vez e ver do que eu estou falando, que é bem melhor.
5: Boa.
9: E agora uma notícia pra quem gosta de nostalgia. A gente ia falar disso aqui um pouco mais cedo. Esse eu tenho certeza que você jogou. Eu tenho certeza aí que o pessoal do Switcher também jogou. Porque o Super Bomberman está de volta, gente. Esse é clássico, né? Uma coletânea especial que reúne alguns dos jogos mais marcantes da franquia. O pacote traz diversos títulos clássicos, preservando a jogabilidade original, mas com recursos modernos para facilitar a experiência dos jogadores. E agora é possível salvar a qualquer momento, rebobinar a partida para corrigir os erros, olha só que bacana, e ainda aproveitar uma galeria com artes e trilhas sonoras da série para você jogar ali ambientado nos anos 90 total.
5: Gostei, você vai jogar, hein?
9: É um lançamento que agrada tanto quem cresceu jogando Bomberman, quanto quem vai conhecer a franquia pela primeira vez. E é uma ótima oportunidade para relembrar o tempo dos personagens aí mais clássicos da história dos videogames. O Bomberman, né? Quem nunca jogou o Bomberman? Assim...
5: Eu gostava muito.
9: Eu lembro de jogar ele nos fliperamazinho e tudo mais. E eu lembro meu pai me segurar no colo para poder apoiar ali e tudo mais. E mostrar toda essa questão de trazer você de volta para esse jogo é mostrar que, às vezes, um bom clássico ele nunca sai de moda. E a gente tá vendo aí as imagens, pô, é uma sensação assim, e é uma conversa que a gente já tem há muito tempo aqui, desde que o quadro estreou, a sensação de nostalgia, você trazendo jogos antigos, fazendo remakes aí. E eu vou falar pra você, eu vou ficar muito feliz também quando uma Super Mario World sair dessa
5: forma. É verdade.
9: Aí você vai ver o que é famílias se estapeando por um lugar e o controle em mãos.
5: Esses remakes que estão aparecendo é porque também a criatividade tá meio por baixo, assim, ou o público, por exemplo, porque eu adorei, eu não sabia que ia voltar. Eu quero viver essa nostalgia de novo, esse flashback e tudo. Ou é a demanda do público falando assim, tenho saudade, volte com uma coisa mais atualizada?
9: Existe essa questão de você tratar a nostalgia. Existe a questão também de ser cômodo. Sim. Ou seja, você pega um projeto que já estava lá e você consegue trabalhar em cima disso. Mas hoje em dia as pessoas querem comprar o passado.
5: Exato.
9: As pessoas, elas querem comprar o passado. Então, assim... pode parecer até besteira, mas um cara ali que tá jogando Bomberman e tal, lembrando dos tempos antigos ali e tudo mais, traz aquela sensação de, tipo, saudade e tudo mais. E ele quer, às vezes, só desligar a cabeça. Então, assim, você traz de volta o passado pra pessoa.
5: E eu acho que também tem aquela questão de querer mostrar pra quem nasceu depois disso, depois do jogo, como que eram os jogos, como eram os jogos da nossa época, sei lá, o que eu jogava, enfim.
9: O meu irmão, por exemplo, ele é mais novo que eu. O meu irmão não conhece Bomberman.
5: Aí, ó.
9: Eu já conheço. Então, assim, ele fala, eu lembro que a gente ia pro fliperama com o pai e tudo mais, mas eu não lembro de jogar isso. Eu falei, é claro, você não vai lembrar porque você realmente não lembra dessas coisas.
5: Sim.
9: Mas, assim, ele já é de uma geração que não conhece. Então, assim, você apresenta para um novo público, você traz aquela sensação nostálgica, você vende o passado de volta para as pessoas, que hoje é o que o pessoal quer comprar, né?
5: É, o novo público compra?
9: O novo público compra. O novo público compra. Porque, assim, compra até pela questão de... como que eu posso falar, sei lá, o pai ou a mãe e tudo mais falaram, pô, esse joguinho é bacana e tal, não sei o quê. Então ele vai lá e fala, pô, mas o que é isso aqui? Ele compra e se interessa.
5: Também acho que também tem aquela relação, né, vou jogar com meu filho.
9: Exato.
5: E aí
9: e isso é gostoso.
5: E é, tipo, sei lá, dividir um sofá, sabe,
9: isso,
5: né?
9: Deve isso é muito gostoso, viu? E assim, é um jogo que, por exemplo, quando ficar disponível, com certeza eu vou trazer aí de volta pra
5: jogar. Será que vai demorar?
9: Jogar. Não, não vai demorar tanto. Porque a questão é você trabalhar um remake, né? O jogo já tá pronto, então ali você só produz ali e tudo mais e coloca pra ficar disponível nas plataformas de novo.
5: Onde que ele vai sair?
9: Na maioria dos consoles.
5: Ah,
9: a
5: boa,
9: maioria dos consoles boa. E também nos computadores aí.
5: Ah, que computador
9: hoje,
5: também, boa.
9: Que hoje é principalmente pro mercado gamer, jogo em computador é muito cômodo. Então, assim, se você leva pro computador, você consegue atingir 100% ali da bolha.
5: Computador, a disputa é grande, o computador e o console, ou não? Ou o computador tá na frente?
9: Hoje o computador tá na frente, mas a venda de console ainda é muito grande. Mas assim, é bem difícil você tirar a questão dessa liderança dos computadores, não só pela estruturação que tem ali o computador e tudo mais, mas pela forma também que o console ele fica só muito preso naquilo dali. O console você vai ter assim, acesso à internet, você tem acesso à sua galeria, mas o computador você não fica só preso aos games. Você consegue fazer outras mil coisas dentro do computador.
5: Uma dúvida que pode ser bem idiota, mas, por exemplo, aquele videogame que tá no 5, eu consigo jogar ele no computador também ou não? Eu só tenho que jogar no console?
9: Depende do game. Alguns games, eles têm a compatibilidade com o online do computador. Por exemplo, eu sou um cara fissurado nos Battle Royale. Battle Royale, quando você joga contra... Dependendo do jogo, você consegue jogar contra pessoas de computador, pessoas de um console X, pessoas de um console Y. O jogo continua a mesma coisa, o que vai mudar a forma de jogabilidade. Tanto que esse daí é um grande questionamento dos usuários de consoles. Você vê uma certa vantagem de quem usa o mouse e o teclado. Porque fica realmente mais fácil de você mirar, atirar, pular, por exemplo.
5: Tá.
9: Tem essa diferença. Então, assim, quando você traz essa questão de computador e console, é um debate muito amplo, muito antigo. Eu sou um cara totalmente adepto aí dos consoles. Nunca consegui realmente jogar no computador. Mas eu percebo a diferença quando eu pego ele pra jogar.
5: E tem gente que joga no computador com um controle.
9: Consegue
5: aqui,
9: também.
5: Né? Por quê?
9: E consegue também. E aí entra aquela questão. O seu computador, ele tá ali não só pra você utilizar como game. Ou não só pra você entrar na internet. Você consegue fazer os dois. Boa. Então, mesmo o cara que ele usa o computador pra trabalhar, por exemplo, ele consegue. Ah, acabou o trabalho, fecha aqui, entra ali, pronto. Ele tá no mundo dele dos games. É bem curioso, viu? É um debate que dá pano pra manga.
5: Boa. É, muito.
9: Ô, Will, eu vou falar agora de um trauma. Talvez, qual? Talvez um trauma, mas não é um trauma tão ruim assim.
5: Bora.
9: Ó, o Haaland, o norueguês. A gente sabe o que ele fez com a seleção brasileira. Sofrei. Talvez ele entre até na página ali de vilões do futebol brasileiro, que são gente boa.
5: Sim.
9: Ele é gente boa. Ele é um cara bacana. E quando ele não está marcando gols, um dos maiores nomes do futebol mundial tem outra paixão, os videogames.
5: Ah, é?
9: O Haaland é obcecado em videogame. Em uma conversa descontraída, o atacante Haaland mostrou parte da sua coleção, falou sobre jogos que mais gosta e revelou quais títulos não podem faltar na sua biblioteca. Entre eles estão um clássico jogo de tiro, um dos jogos mais populares de construção e sobrevivência, e é claro, a franquia de futebol que ele já foi até capa, tô falando aí de FIFA.
5: Ah.
9: O jogador também contou que está ansioso pelo próximo GTA, um dos lançamentos mais aguardados aí dos últimos anos, que vem à tona aí nos próximos meses, em novembro, para ser mais exato.
5: Chegando, hein?
9: A prova de que a relação entre esporte e videogame sempre esteve muito próxima. E, pelo jeito, o craque também gosta de competir quando está longe dos gramados, porque ele gosta de jogar no modo online. Ele é completamente obcecado em jogos online. Ele gosta de competir e disputar contra, tipo, pessoas do mundo que não sabem quem é ele. Então, imagina você tá jogando um FIFA ali, de repente você ganhou de um cara e você descobre que é o Haaland. Aconteceu muito isso na pandemia.
5: Aconteceu?
9: Aconteceu, porque os jogadores, eles não estavam atuando. Então eles se entregaram de vez ali ao mundo dos games e assim, ficaram viciados. Então era muito comum você entrar num jogo online, por exemplo, ou então você tá acompanhando ali algum atleta e tudo mais, e descobrir que ele simplesmente era um gamer, ele tava jogando.
5: A gente tem até um trailer, né? A
9: gente tem um trechinho aí da entrevista mostrando. Ele jogando aí com jogando e mostrando pras câmeras.
13: Boa. One day Xbox, I want them to sponsor me. Fridge, Mountain Dew, Coke, Smash. I don't play if I don't play with my friends. You just talk about whatever, you play the game. Oh, it's so nice.
14: So yeah, let's have it. Come on, sit down.
13: So here we have Modern Warfare 2.
15: Top 3 ever games.
13: Minecraft. GTA, I can't wait for the new one. Nah, oh, nah. Yeah, that's the 24 with me on. Let's get me. Come on, let's have it. Oh, Shobo, I got Shobo, look. Look at the celebration. Ta. Boomba. Yeah. Ah. What a time to be alive. Yeah.
5: Ele gosta, hein, de jogar, hein?
15: Eu tô impressionado é com a sala da casa dele, né?
5: A geladeira.
15: Tá mal, né? É, a geladeira.
5: Você cantou bola pra mim da geladeira.
15: Ah, a geladeira da marca famosa ali, a gente sabe, a gente percebeu. E a sala da casa dele, nossa senhora. A vida dele tá muito difícil, né? Ah, né? Principalmente depois de eliminar a seleção brasileira com a Copa do Mundo.
5: Ele tava na casa dele na Noruega ou você sabe?
15: Ali era Manchester.
5: Ah,
15: Manchester.
5: Tá.
15: Que também, eu acho que nessa altura do campeonato tá bem, né?
5: Ah, tá bem. Tá. Pra mim, estaria ótimo. Pô. Aqui já no paraíso tá ótimo, imagina.
15: É isso, Will.
5: É isso.
15: Hoje eu trouxe isso aí pra gente.
5: Obrigado, viu, Iago?
15: Tamo junto.
5: Não quer encerrar o programa você hoje?
15: Ah, bora chamar aí o... A finaleira? A finaleira? É isso, pessoal. A gente se vê em breve. Tamo junto. Ponto final. Abraço.
5: Tchau, gente. Até mais, viu?

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0: Olá, seja bem-vindo à TV Alesp. Está começando mais um Cultura e Saber. Hoje, nós vamos embarcar em uma viagem pela história de um gênero musical que revolucionou o comportamento, a moda, a linguagem e até a forma como os jovens brasileiros passaram a enxergar o mundo. Do primeiro rock gravado no Brasil em 1955, passando pela Jovem Guarda, Tropicália, festivais históricos, censura, ditadura militar e grandes personagens da nossa música. Tudo isso está reunido neste livro, esse tal de Rock and Roll, 50 histórias essenciais do rock brasileiro e essas obras também, personagens que vocês viram aí. Essa obra foi escrita pelo jornalista, pesquisador e escritor também, Fabrício Mazzocco, nosso convidado de hoje já aqui com a gente. Fabrício, seja muito bem-vindo ao Cultura e Saber e obrigado por ter aceito nosso convite.
1: Vinícius, muito obrigado. Para mim é um prazer, uma honra estar aqui na TV Alesp para falar sobre rock.
0: Prazer é nosso, e para falar sobre rock, a gente já sabe, né, que rock and roll não é o que a maioria pensa, principalmente quando a gente fala no Brasil.
1: Justamente. O rock, diferente dos outros gêneros, a gente tem histórias, né? Se a gente pegar outros gêneros, e aqui sem nenhum juízo de valor, a gente tem... Você não tem histórias porque, conforme você falou no início, envolveu política, envolve a parte social, envolve comportamento, envolve atitude. Então, o rock, ele vem com isso, tem muito a ver com o início, os filmes que tratavam o rock e mostravam aquela questão da juventude rebelde e tal, e isso ficou muito acoplado junto ao rock. Então, no Brasil, ele também seguiu essa tendência, tendo com esses movimentos. Então, não dá para falar de rock se a gente tirar ela da sociedade, e principalmente de um período específico. Então, assim como a nossa história se desenvolve, o rock se desenvolveu junto com essa história.
0: E falando em desenvolvimento, você imaginava, por exemplo, que o rock ele iria ganhar, vamos falar dessa forma, outras tribos, outras regiões do Brasil? Por exemplo, lá no Nordeste, que é a região do forró no nosso país, o rock and roll existe e é muito forte. Não sei se você sabe disso, que Sim. Eu sou nordestino, eu conheço todo o Nordeste. São vários bares, restaurantes, espaços destinados para o rock and roll. Então, o que que você explica o rock and roll invadir, por exemplo, a região ou a terra ou a cidade do forró?
1: Tem rock and roll no Brasil inteiro. Eu acho que isso é muito salutar e traz a cara do rock no Brasil. Porque assim como o pessoal fala... Ah, mas o rock é inglês, o rock é americano, no nosso caso ele tem mais uma influência americana, mas claro que a gente não pode deixar ali da influência dos Beatles, enfim, né? Todo o rock inglês que a gente teve lá. Mas, e aí tem aquelas pitadas dessas regiões. Então a gente pegar pela própria história mesmo, a gente pode falar, por exemplo, dos Novos Baianos. O que é os Novos Baianos? É um grupo de rock, sim, que trouxe o samba, o chorinho e a guitarra do Pepeu Gomes. Então... Quando a gente fala que lá no Recife, ou no Norte, enfim, Centro-Oeste, é isso que é interessante, você tem um rock abrasileirado com aquela pitada regional. Isso assim, ficou muito claro, principalmente na década de 90, com o Manifesto Mangue Beat, ou o Movimento Mangue Beat. Aquilo é maravilhoso, que o Chico Saixa, Nação Zumbi, o Mundo Livre S.A. fez, foi muito bacana. Claro que já se fazia isso, o próprio Raul Seixas, né? A primeira vez que eu conto isso no livro, inclusive, foi cantar o Let Me Sing, o cara, mas isso é Elvis Presley. Aí quando ele começa a entrar na letra mesmo, não, isso é um forró. Então, eu acho que a nossa riqueza, a riqueza do nosso rock está principalmente nisso, com essa junção, o rock aqui e essas nossas pitadas regionais, esse nosso tempero regional.
0: Inclusive, Fabrício, boa parte dessa riqueza que você fala do Brasil, relacionado aos nossos músicos, cantores, artistas, está aí na capa, né? Vamos dar uma olhadinha na capa, por exemplo?
1: Com certeza.
0: Na capa você trouxe um pouquinho de cada, você trouxe, eu acho que não coube todo mundo, né?
1: Não coube.
0: Mas está aí na capa, já na tela, ó, você trouxe grandes nomes, né?
1: Justamente, e foi uma parte muito difícil, porque fazer o livro foi muito difícil, porque, assim, 50 histórias, né? Como vou selecionar 50 histórias?
0: Quem são aí, por exemplo, na capa? Você trouxe alguns nomes, muitos são conhecidos, né, de várias gerações, mas tem outros que algumas gerações não chegaram a conhecer, né?
1: Isso, até é interessante quando a minha filha levou. Eu tenho uma filha de 13 anos, uma de 21. Ela levou na escola e os amigos dela, ah, a gente não conhece rock. Aí um falou assim: ah, mas eu conheço isso daqui, é o Chapolin Colorado. Eu falei, não, não é o Chapolin Colorado, é o Mamonas Assassinas. Então, na capa, é bem uma representatividade que eu trouxe no livro, que foi trazer as várias décadas, as várias representações do rock. Então, a gente tem ali o Roberto Carlos, da época da Jovem Guarda, que foi um dos maiores roqueiros, quer a gente, alguns queiram ou não, né? Que o pessoal fala, conhece mais o lado romântico dele, mas ele teve um papel importantíssimo no rock brasileiro, junto com Erasmo, Vanderleia e toda a Jovem Guarda. Foi o primeiro grande movimento de rock no Brasil.
0: Vamos ver a capa novamente, ó. Você
1: Vamos
0: está
1: lá.
0: falando, você colocou Roberto Carlos, ó,
1: Isso.
0: Roberto Carlos está ali no canto esquerdo do vídeo, né? Está no
1: Aqui.
0: meio, né, de
1: Ali no meio,
0: vermelho
1: no
0: ali.
1: centro, isso.
0: Isso.
1: A gente tem, vamos lá em cima, o Ney Matogrosso na época dos Secos e Molhados.
0: Ney Matogrosso, que todas as gerações, né,
1: Já
0: conhecem, claro.
1: conhece.
0: Tem a nossa Rita
1: A
0: Lee,
1: nossa
0: que, né,
1: tia do rock
0: tia do rock.
1: paulistano, tia do rock paulistano, do lado dela, o Evandro Mesquita, da Blitz, tem um símbolo muito forte, porque foi a porta aberta do rock dos anos 80, né? A
0: Sim.
1: Blitz que deu aquele chute na porta. A gente tem ali o Cazuza, uma figura emblemática, né? Ali embaixo do onde está escrito rock, embaixo dele o Renato Russo, né? Que está muito característico com a roupa que ele usava nos shows. Do lado dele o Roberto Carlos, como a gente falou. Do lado dele a Cássia Eller, e a gente trouxe ela da capa do. Ela tinha um cabelo curto, mas isso daqui é da capa do disco que ela fez, que o Nando Reis foi inclusive o produtor. E ali em cima o Paulo Ricardo RPM, e do lado o Dinho do Mamonas Assassinas.
0: Pegou uma geração bem mais nova, né?
1: Justamente. Então você tem ali 90, Cássia, o Dinho, 80, Cazuza, o Renato Russo, o próprio Paulo Ricardo, 70, a Rita Lee, junto com o Ney Matogrosso, e 60, o Roberto Carlos, principalmente.
0: Ou seja, é o retrato da tua pesquisa do rock and roll brasileiro. Uma
1: Justamente.
0: mistura que traz aí humor, traz também leveza, ao mesmo tempo traz algo mais, entre aspas, agressivo quando se fala no recado, né? Principalmente na questão política,
1: Sem dúvida.
0: né? Nos manifestos. E você trouxe realmente um pouco de tudo. Esse é o rock brasileiro?
1: E esse é o rock brasileiro. E como você falou, né? Qual que é a cara do rock brasileiro, né? Como você falou um pouquinho de tudo isso. E eu senti essa necessidade porque eu falei, não posso falar só do rock anos 80, não posso falar só do rock anos 90. Eu preciso falar de todas as décadas e, junto com isso, essa história que está junto, né? Então, desde o primeiro rock no Brasil, porque diferente dos Estados Unidos, Vinícius, o rock no Brasil, nos Estados Unidos isso é uma coisa meio de evolução de Darwin, sabe? Tipo, agora é blues, tem um pouquinho aqui de country, o rock. Então você não tem uma data específica do rock ali nos Estados Unidos. No Brasil a gente tem uma data específica, e não é 13 de julho, como todo mundo conhece o Dia Mundial do Rock, que é 24 de outubro de 1955, quando foi gravado o primeiro rock no Brasil. Estava vindo o filme Sementes da Violência, eles precisavam de uma pessoa para poder gravar a versão de rock, era algo The Clock, do Bill Haley. E aí chamaram uma cantora de samba-canção, a Nora Ney. A gente não tinha roqueiro, quem iria cantar um primeiro rock no Brasil? E ela sentou ali, eu conto essa história, ela mesmo transcreveu, né? Não tinha hoje os aplicativos, né, que vem a letra da música, ela mesmo, tanto é que tem alguns erros da letra original, né, pela dificuldade até de ali
0: Sim.
1: de ter, né, e ela cantou a primeira versão em inglês do Rock Around the Clock ali no dia 24 de outubro de 1955. E outra data importante, 30 de janeiro de 1957, 2 anos depois, quando a gente tem o primeiro rock brasileiro, genuinamente brasileiro. Miguel Jorge, o mesmo daquele da música da Copa de 70, ele fez então a música Rock and Roll e Copacabana, que foi gravada pelo nosso saudoso Calbi Peixoto. Então, nosso primeiro roqueiro, vamos pôr assim, cantando uma música, o rock feito no Brasil, foi o Calbi Peixoto.
0: Engraçado que no livro você também teve ajuda, né, e contribuição de grandes nomes do rock and roll brasileiro. O Nano Gouveia, por exemplo, do Biquíni
1: É o
0: Cavadão,
1: Bruno
0: né? O
1: Gouveia,
0: Bruno Gouveia,
1: isso.
0: desculpa, ele está escrevendo a orelha também do livro, né? Eu vi, inclusive, ele publicou um vídeo, tá nas redes sociais aí, no vídeo fixo dele, maravilhoso, falando, inclusive, parabenizando você Pelo trabalho, pela pesquisa, que foi uma pesquisa, eu imagino assim, de muito tempo, hein, Flores? Quanto tempo para isso?
1: É, eu pesquiso rock, Vinícius, desde a década de 90, quando ganhei o meu primeiro livro de rock, que é o B-Rock, do Arthur da Pieve. Ali, quando eu li, já acompanhava, né, como eu falo, eu vivi a década de 80, então eu lembro de ir no clube da cidade que eu morava, lá em Urupês, e tocando Blitz, tocando Erva Doce, tocando Yahoo, tocando Barão Vermelho. E aquilo assim, eu tinha meus 8, 10 anos, 12 anos, aquilo me fascinava de um tanto, Fábio, gente, que é isso, né? E tem uma pesquisa com o científico que fala que aquela música que você escuta na época adolescência, início da juventude, parece que você leva para a vida inteira. E digo, não sei se a pesquisa é real, mas no meu caso foi. Então, quando eu ganhei esse meu primeiro livro, eu gostei muito, falei, eu quero ir por aqui. E comecei então a comprar. Hoje eu tenho mais de 200 livros só de rock brasileiro. Então, eu devoro todos eles. Então, eu falei assim, ah, mas quanto tempo você. De repente, né, você levou para escrever o livro. Eu digo que é desde 90, que é quando eu comecei a realmente estudar, ler, pegar jornal, assim, e é uma coisa assim, de gostar mesmo, né? De passar o tempo, de ser um hobby, né? De você pegar, de querer saber, de querer conhecer. Então, e aí quando eu fiz a proposta para a Máquina de Livros, que é a editora, e um dos proprietários dela é o Luiz Auser, que escreveu a biografia do Titãs, é o Almanac anos 80, junto com ele está o Bruno. E aí eu pensei, bom,

0: Ele pesquisa também, ele tem talvez mesmo um número, talvez muito mais livros que eu de rock brasileiro. Falei, então é o meu segundo teste. Aí mandei, eu já tinha escrito o livro, mandei para ele, Bruno, você pode fazer fazer a orelha do livro, tal, nossa, tal, manda o livro. Sabe aquele momento que você fica meio assim, falou, puta, é o Bruno que está lendo, né? Não é qualquer pessoa, é o Bruno que está lendo. E aí ele respondeu para mim e falou, Fabrício, está ótimo o livro, adorei, nossa, você traz por aqui, traz por ali. Eu falei, ufa, segundo teste, passei.
1: Engraçado, e o Bruno, ele é um símbolo realmente dessa história do rock and roll, do que é o rock and roll, a mistura no Brasil, né? Eu já começa pelo nome da banda, né?
0: Justamente, que
1: Biquíni
0: foi o Herbert
1: Cavadão,
0: Viana quem deu, né?
1: Biquíni Cavadão fez muito sucesso, ainda faz muito sucesso, né? Não deixa, a banda não deixa de ser ouvida, inclusive nas plataformas, né, musicais, está ali sempre uma das mais ouvidas, né? E por onde ele tenta fazer alguma coisa, sempre tem público.
0: Acho que é interessante, assim como Biquíni Cavadão, outras bandas que conseguiram se reinventar ao longo das décadas, né? E houve um certo preconceito ali, principalmente na década de 90, Vinícius, que lembro de uma matéria no jornal, falava assim, os dinossauros do rock, os titãs, eles estavam com 28, 29 anos, não podia ser dinossauros ainda, tinham muito ainda que fazer. Mas havia esse negócio, tipo, ah, a sua geração passou, mas eles conseguiram se manter, assim como tem tantas outras bandas aí no rock mundial que se mantiveram, e eles se manteram, Biquíni Cavadão, Titãs, Paralamas do Sucesso, que para mim é uma referência também dentro do rock brasileiro. E o Biquíni passou por toda essa parte, aquele início da década de 80, né, do rock feito ali no Rio de Janeiro. E então, quando ele aceitou, para mim foi, nossa, um super elogio, né? O aceite dele do convite para mim foi um elogio muito grande, com certeza.
1: Agora, Fabrício, o título, esse tal de rock and roll, ele desperta curiosidade, né? Por que esse nome que você usou? É uma frase, inclusive, que alguns roqueiros, né, já falaram por aí, ficou muito conhecido principalmente com Rita Lee, né? Rita Lee falava
0: Isso.
1: muito essa.
0: É uma música
1: É a
0: dela,
1: música dela, né?
0: inclusive. É
1: Foi
0: uma
1: pela
0: música.
1: música?
0: Foi pela música, foi pela música. É uma música do Rita Lee e Tutti Frutti, de 1975, que inclusive no dia 30 de junho completou aí 51 anos de vida, esse álbum clássico da Rita Lee. E assim, e era uma pergunta que ela fazia ali, né, em 75, esse tal de o que que é esse tal de rock and roll, né? Assim como tem outra música dela que ela fala de roqueiro com cara de bandido, tal, né? Então eram as faces que se tinham, né, dos roqueiros, a pessoa que usava drogas, que era rebelde, tal. Então tinha essa visão. E esse tal de rock and roll, a gente falou, e aí, né? Que nome a gente vai colocar? Fizemos uma lista ali junto com a editora e aí surgiu esse nome, esse tal de rock and roll e falou, pô. E tem tudo a ver com o livro, porque a ideia foi essa, mostrar qual foi esse tal de rock and roll brasileiro, né? O que foi o rock no Brasil? Em nenhum momento houve uma ideia, Vinícius, de eu quero contar a história do rock. Não foi isso. Eu quero que as pessoas saibam um pouco da história do rock. Claro que em 210 páginas não poderia contar toda a história do rock. Mas a pessoa ter, claro, uma ideia do que foi o rock, mas não assim de uma maneira, talvez acadêmica, né? O rock nascia em 55 e tal, mas sim contar histórias que de alguma maneira pudessem ser importante e que de alguma maneira foram importantes para o rock brasileiro, até para anos seguintes, né? Para décadas seguintes, a gente teve muito isso. Então, esse tal de rock and roll, diferente da Rita Lee, ela escreve rock com Q-U-E, enro, E-N-R-O-W, né? Esse a gente trouxe mesmo a grafia americana, e 50 histórias essenciais do rock brasileiro. Não coloquei as 50 histórias porque tem mais histórias, e eu falo isso na apresentação. Pode ser que tenha faltado alguma, pode ser que tenha sobrado alguma, mas eu espero que a gente faça aí um volume 2 para ter tantas outras histórias que ficaram de fora, como te falei, foram 480, então tem um monte de história aí para a gente contar.
1: Personagens e histórias tem muitos, né?
0: Muitos, muitos, muitos. E que atravessaram décadas, estão por aí, muitos, muitos assim.
1: Agora, Fabrício, muita gente acredita que o rock brasileiro nasceu na Jovem Guarda, mas você mostra, inclusive aqui no livro, que essa história ela começou em 1955. O que que aconteceu naquele momento? Você já falou da data do rock, que inclusive
0: Isso.
1: muita gente até fez tatuagem, né, em homenagem ao rock. Eu, por exemplo, fui uma das pessoas.
0: Que

0: Eu conheci como essa data em julho
1: Desde
0: também.
1: essa data de
0: Todo mundo
1: julho.
0: conhece como essa data em julho. Então, foi uma data muito forte aqui no Brasil. Aí você vem com a obra e diz: não, a data não é essa.
1: Foi uma, na verdade, essa data, 3 de julho, foi quando aconteceu o Live Aid de 1985, que está muito bem retratado, inclusive, no livro, no filme biográfico do Fred Mercury, né?
0: Sim.
1: E aí duas rádios aqui de São Paulo, inclusive, vamos pegar essa data para fazer o Dia do Rock. Pintou o Dia do Rock e é comemorado no Brasil. Estados Unidos é em fevereiro, aí cada país tem uma data diferente, vamos pôr assim. Mas se a gente fosse considerar, por exemplo, no Brasil teria que ser em dia 24 de outubro, que foi quando a Nora Ney subiu no estúdio para gravar o Rock Around the Clock.
0: Tem algum instrumento, por exemplo, algo, você já falou dos nomes, né, da criação do rock, pela própria cantora que teve que fazer isso, mas tem algum instrumento brasileiro que hoje faz parte do rock, alguma coisa que você traz dentro do livro, alguma coisa nesse sentido?
1: Sim, tem, porque assim, e aí vem aquilo que a gente falou das inserções regionais. Se a gente pensar no rock, assim, é o baixo, guitarra, bateria. Até o teclado demorou um pouco para entrar ali, né? A gente teve uma coisa muito forte, principalmente Pink Floyd, The Doors, tal, The Doors, principalmente o órgão ali. E não tinha contrabaixo, tinha guitarra, mas não tinha um contrabaixo. Mas aí você começa, por exemplo, começa a inserir um bandolim. Como seria uma percussão, que começa a ficar muito forte isso no rock brasileiro. Então, o Barão Vermelho, por exemplo, tinha um dos seus integrantes, o Peninha, uma pessoa formidável ali, que dava outro sotaque para a banda, vamos pôr assim. Desde os Novos Baianos, assim, outros tantos instrumentos. Viola, hoje tem no rock, uma coisa extremamente. Que é uma coisa que fascinou quando o Keith Richards e o Mick Jagger vieram em 1969 aqui para o Brasil. Eles foram para o interior, numa fazenda de Matão. E aí teve uma festa junina, era em janeiro, por exemplo. Era em janeiro. Eu falei, ah, vamos fazer uma festa junina para eles. Estavam só os dois, assim, estavam passeando. E um cara estava com uma sanfona e outro com uma viola. Quando ele viu a afinação da viola, ele ficou fascinado, o Keith Richards. E depois ele vai replicar isso na música do Rolling Stones. Então todos os instrumentos mais brasileiros começou, inclusive passou a ser exportador, né, por exemplo, da viola. Mas a gente tem hoje uma infinidade, assim, sair um pouco daquela coisa baixo, guitarra e tendo outros instrumentos em volta, assim, que fazem a diferença, sem dúvida nenhuma.
0: Para Fabrício, paginando aqui o livro, eu vi que você decidiu um capítulo, né, dedicou um capítulo, na verdade, especial à Assili Campelo, né? Como é que ela ajudou a consolidar o rock como um fenômeno de massa, por exemplo?
1: Quando a Nora Ney gravou e a música Rock Around the Clock, depois no final de 55, a Heleninha, ela vai gravar uma versão de Rock Around the Clock. Vendeu muito, mas ainda não era a música mais vendida no Brasil. E aí, como dei o nome para o capítulo, Estúpido Sucesso, né? Você tinha os irmãos, né, o Tony e a Celi Campelo, faziam parte da gravadora, e o Tony estava muito bem ali na gravadora, né, estava vendendo, mas a Celi, então com seus 16 anos, não estava. E a gravadora chegou para o Tony: olha, a gente vai dispensar a sua irmã, tá, você tudo bem, mas a sua irmã tal. E ele: não, não. E ele começou a ir atrás, aí ele encontrou, conversando com o pessoal da gravadora, assim, ela falou assim: ah, tem uma música que eu ouvi, chama Estúpido Cupido, em inglês, a gente podia passar aqui para fazer uma versão, tá? O cara fez a versão e ela grava essa música, mesmo o pessoal da gravadora não querendo. Ah, não, essa música é ruim, tinha oferecido uma outra música que era meu tio, sei lá, ele não tinha gostado. E a música explode. Então, a gente. Tem outras músicas que o pessoal às vezes diverge dentro da historiografia, mas é a primeira, assim, onde o rock surge como fenômeno de massa. Não só na música, surge a boneca da Celi. Ela vende produtos, começa a entrar um pouco do mercado também. Então, o Estúpido Cupido e depois o Banho de Lua, né, das duas músicas ali, fazem um rock realmente entrar na juventude de estilos mesmo, de comportamento. Não só com uma música para você ouvir na rádio, mas de comportamento, de usar o vestido como a Celia usava.
0: E até quebrar o preconceito que você falou aqui do rock and roll, né? Que até então algumas
1: Justamente.
0: gerações achavam, né, que o rock and roll era algo de pessoas rebeldes, né? E nem
1: Aí,
0: sempre
1: ainda
0: foi
1: tinha
0: assim.
1: um pouco disso, viu, Vinícius? Ainda porque os filmes, Juventude Transviada, os filmes
0: Sim.
1: traziam essas coisas ainda, mas você via a Celi Campelo jovem, 16, 17 anos, você trazia uma visão um pouco diferente do que você via nos Estados Unidos com James Dean, aquela pessoa rebelde. Não, é um rock, é uma música e tem inclusive uma boneca. Entendeu? Você tem uma boneca que faz parte disso. Então, a importância da Celie, do Tony, assim, é muito grande. E fiz questão de ter esse capítulo para mostrar quando o rock começa a ser realmente um fenômeno de massa, de ser ouvido por uma juventude e o pessoal fala: opa, que é isso que está acontecendo, né?
0: Agora, Fabrício, quando surge a Jovem Guarda, o rock ele deixa de ser apenas música e passa a influenciar comportamento, como moda, consumo também. Como é que aconteceu essa transformação?
1: E aí a gente tem, é interessante essa evolução, como a gente fala, porque a história do rock no Brasil, ela não é estancada, né? Ela não é parada. Então, quando você tem o Estúpido Cupido, o Banho de Lua, são músicas que estão, principalmente são músicas americanas que são traduzidas, né? E aí vem principalmente o Roberto Carlos, Erasmo Carlos, e começa a fazer uma música com um rock brasileiro, Carin Beck e tal. E a televisão, o advento da televisão, eles passam a ter um programa chamado Jovem Guarda e começa principalmente a ter um, como você falou, de comportamento, de você ter, por exemplo, o medalhão das pessoas querer. Quando o Roberto Carlos entra pela primeira vez para apresentar o Jovem Guarda, que a ideia era ser a Celi Campelo no primeiro momento, mas aí foi para a Celi já tinha casado, já não estava mais no meio artístico.
0: Que o livro mostra isso. Você acha, por exemplo, que o Roberto Carlos, que inclusive faz parte da sua capa, ele foi o primeiro grande popstar do rock brasileiro ou não?
1: Sim, em termos de modas e costumes e ídolos, sim. Em termos de movimento, que a Jovem Guarda passa, o rock passa a ter um nome, né? Depois vieram tantos, o punk, o new wave, enfim, e que é a Jovem Guarda, que é o nome de um programa de TV que dá o nome para o movimento, ou seja, o que é o movimento? São pessoas que fazem uma música, não digo parecida, mas que ela tem um certo padrão, que ela tem uma certa vibração, uma certa melodia, uma certa harmonia, e que principalmente caiu no gosto popular. Então, o Roberto Carlos, ele tem uma ascensão meteórica, assim, ele apresenta, e a própria TV não acreditava. Quando a TV Record foi colocar o Jovem Guarda, não acreditava que ia ser um programa que pudesse ser um estouro no primeiro dia, assim, filas e filas de pessoas querendo assistir o programa ali do auditório. Então, o Roberto Carlos, junto com Erasmo, Vanderléia, principalmente, que estavam ali, e tantos outros, Eduardo Araújo, os incríveis aí, é aquilo como aconteceu nos anos 80, mas que aconteceu ali na década de 60. Tantos outros grupos que surgem com a questão do rock, porque se abre uma porta ali, as gravadoras abrem uma porta. E você tem ali muitos, muitos grupos e artistas que começam a fazer parte dessa história.
0: Naquele período já existia resistência ao rock ou a aceitação foi imediata? O que que você traz aqui no livro para a gente?
1: Pelos jovens, uma aceitação imediata, pelos pais, não. Assim como tinha aquela frase que se colocou na imprensa da Inglaterra, você deixaria sua filha casar com Rolling Stones? Né? Era uma pergunta que se fazia. E tinha muitas disso, tipo, você vai deixar sua filha casar com um roqueiro, né? No caso ali, cabelos compridos, no caso do Roberto Carlos, do Erasmo, blusa aberta, um medalhão, aquelas roupas coloridas. Então, foi muito aceito pelos jovens, mas criava, sim, uma certa confronto, um certo confronto mesmo com outras alas da música, que inclusive vem a marcha contra a guitarra, que eu conto no livro. Quando Elis Regina sai, tá ali no programa, filho da Bossa, vou passear, vai dar uma volta ali na Europa, foi fazer uma viagem. Quando ela volta, Jovem Guarda estourando. E é mobilizado um grupo para destruir, entre aspas, né, para destruir aquele movimento que não levava nada, que não tinha conteúdo, que era americanizado, contra a guitarra. O próprio Gil participa, por ser muito amigo, aí na biografia dele vai falar depois, gente, eu fui porque ela era minha amiga, Elis Regina, porque 2 meses depois ele entra num festival, que é outro capítulo à parte, com guitarra junto com os Mutantes. Na hora que ele vai ali, o Mutantes tinha ido gravar junto com a Nana e Caymmi, e na hora que ele vê aquele monte de pedais, ele fala, que é isso? Eu penso, ah, dos pedais e tal, quero vocês comigo.
0: Espera aí que tem mais história para a gente falar, viu?
1: Muitas.
0: Tem muita coisa pela frente, gente. Porque no próximo bloco nós vamos entrar em um período em que o rock brasileiro deixa de ser apenas um entretenimento e passa a dialogar diretamente com a política, a censura, a liberdade de expressão e, claro, a transformação cultural. Nós vamos falar sobre a Tropicália, a famosa passeata contra a guitarra que o Fabrício falou agora. Também tem Tim Maia, Rita Lee, os Novos Baianos e muitos bastidores que ajudam a entender o rock e por que essa fase marcou profundamente a história do nosso país. É rapidinho, a gente volta em instantes.
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0: Estamos de volta com Cultura e Saber. Hoje nossa conversa é com o jornalista, pesquisador e escritor, e claro, apaixonado por rock, Fabrício Mazzocco, autor do livro Esse Tal de Rock and Roll, 50 histórias essenciais do nosso rock brasileiro que a gente tanto ama, né, Fabrício? Um dos episódios mais conhecidos aqui dessa obra e da nossa música também que você trata aqui é a passeata contra a guitarra elétrica. Afinal, aquilo foi uma defesa da cultura brasileira ou foi um grande erro histórico, hein? Você começou a falar no bloco anterior, mas me dá detalhes de onde partiu isso.
1: Partiu da Elis Regina, mas era para salvar a nossa música popular brasileira, vamos por assim, né? Para salvar o Brasil dessa invasão americana, dessa invasão da guitarra. E isso que é interessante, porque a guitarra virou o símbolo do rock. No Brasil, não teve uma marcha contra a bateria, contra o contrabaixo, foi contra a guitarra, né? Então, você tem, assim, uma coisa mesmo de. Eu entendo, vamos nos salvar e salvar a nossa cultura. Então, fizeram uma passeata, percorreu várias ruas, assim, e o pessoal mesmo, Jair Rodrigues, Elis Regina, Gilberto Gil, MPB 4, vários estiveram ali presente. E tentando assim, vamos defender a nossa música. Porque se tinha ali o rock da Jovem Guarda, que era um rock muito parecido com o rock americano, com a guitarra americana, né? Então, quando se tem essa passeata, era justamente para falar: olha, Brasil, não vamos para esse estilo musical, eles estão querendo fazer a nossa cabeça, vamos para o outro lado, vamos manter a nossa música brasileira, a nossa bossa nova, a nossa MPB. E aí surge então esse movimento. Mas assim, a própria Elis Regina, a primeira música que ela grava é um rock. Quando ela sai do Rio Grande do Sul, a primeira música que ela grava é um rock. E depois é interessante, eu ponho isso no livro também, Vinícius, que aí ela grava uma música do Belchior, porque assim, tem essa marcha contra a guitarra, mas o rock continua, a MPB continua. Isso que é interessante, ninguém tomou espaço de ninguém, né? Eles continuaram paralelo, e quando eles se juntam fica melhor ainda. Quando ela grava a música do Belchior, que fala sobre as gerações, que a gente tem que mudar, cara, ela está falando, sim, eu estou aqui também para mudar, né? Uma nova mudança pode acontecer, como ela fala na música. Então, ela está falando, eu também estou indo por aí. E ela tem um papel fundamental, inclusive, na prisão da Rita Lee. Rita Lee é presa. Está grávida. Se Elis Regina, elas não se bicavam muito, porque aí tem o confronto entre rock e MPB. E ela vai lá para visitar e Rita Lee está tendo quase um aborto espontâneo. E ela começa a fazer um escarcéu ali na delegacia. Se não vier nenhum médico agora, eu vou gritar, fazer um coletivo de imprensa. E salva a Rita Lee. Elis, Regina e aí elas se tornam muito amigas, muito amigas. E aí essas uniões começam a acontecer. Mas tem, a Marcha contra o Getafe tem muito a ver disso realmente de se ver uma invasão americana da música. Mas aí os elementos brasileiros já começam a acontecer nessa época.
0: Engraçado, é o Brasil plural, né, que a gente tanto fala, né? Tem que ter orgulho, né, disso.
1: E é como o futebol, né? O futebol ele não é brasileiro, mas ele se tornou com cara de
0: Sim.
1: brasileiro. O Brasil deu a cara pro futebol, assim como deu a cara pro rock também.
0: Fabrício, há pouco tempo depois, Caetano Veloso e Gilberto Gil, eles se uniram, né? Principalmente quando se fala em guitarra elétrica. Teve berimbau, música brasileira na Tropicália. Como é que esse movimento mudou tudo isso de maneira definitiva à nossa cultura? Porque parece, eu posso até estar errado, você que pesquisa realmente sobre isso, mas acho que o mais forte da nossa cultura, musicalmente falando, está nesse pedaço.
1: Tá.
0: Parece que sim, né?
1: Sim, de você trazer esses elementos. E como é interessante, você tem a Jovem Guarda como o primeiro movimento, que tem um baixo, a guitarra, trazendo ali, principalmente os elementos americanos, né, importando esses elementos. E aí vem a Tropicália, né, muito com o modernismo enraizado ali, a antropofagia e tal. E eles trazem a guitarra, mas com o berimbau. Quando Gilberto Gil, né, Domingo no Parque, é o berimbau e a guitarra e os Mutantes tocando, isso fica com a cara da Tropicália, né?
0: Berimbau, que é 100% brasileiro.
1: 100% brasileiro, que tem as suas origens africanas, né? Então, que trouxe, que é feito aqui pela cultura, pelo tipo de música, né, que os africanos faziam. E ele vem para cá e ele entra dentro do rock e a Tropicália faz isso, que é o movimento onde você tem a palavra muito forte. E aí quando a gente fala de política, né? E aí quando que o rock começa a dialogar muito com a política? Vem com a Tropicália.
0: Tim Maia teve uma trajetória, inclusive, marcada por prisões, né, dificuldades e uma passagem, inclusive, pelos Estados Unidos. Como é que essa experiência, ela influenciou o soul funk brasileiro, por exemplo? O Tim Maia também tem essa cara, né?
1: Tem essa cara. E eu fiz questão de colocar o Tim Maia, principalmente para mostrar que o nosso rock ele tem outras caras também, como o próprio soul rock. Né? Você tem um rock e aí ele vai se desmembrando e vai conversando e vai se juntando. E o Tim Maia é o exemplo disso, porque ele vai para os Estados Unidos, ele fazia uma parte de uma banda, o Sputnik, com o Roberto Carlos. Ele expulsa o Roberto Carlos dessa banda, mas ele tinha uma banda junto com o Roberto Carlos. E ele vai para os Estados Unidos para tentar a vida e tal. E ali estava um movimento muito forte da música americana com Stevie Wonder, com Ray Charles e tal. E ele absorve isso de uma maneira muito forte e levando a música brasileira para lá e tal. E quando ele volta, ele traz esses elementos que são fundamentais, principalmente nos anos 70, do nosso soul rock, que depois vem tantos outros ali que deixou a nossa música mais brasileira. O mesmo fala, mas o soul ele consegue trazer a música do soul, a música americana com os elementos do rock brasileiro e faz tudo isso. O gingado brasileiro começa a entrar no rock também.
0: E é diferente, né? O soul brasileiro, quando você escuta, né? É completamente, tem o nosso jeito, né?
1: Tem o nosso jeito que o Tim Maia trouxe, que é o nosso rei. A gente tem vários príncipes ali, o Hildon é um do príncipe, e tantas outras pessoas que vieram ali depois, e temos até hoje nossos representantes desse nosso soul rock. Mas o papel dele foi fundamental, assim. Aí a pessoa fala, mas ele não é rock. Ele é
0: É,
1: rock.
0: inclusive essa experiência, né, Fabrício? Quem não conhece, você que está em casa, pode até pegar uma plataforma musical e escutar o soul de lá e o do
1: E o
0: Brasil.
1: do Brasil,
0: É muito
1: justamente.
0: parecido, mas é completamente diferente, né? A gente.
1: Justamente. E a prova, assim, que dessa junção e desse rock, que o Tim Maia começou a ser regravado por várias bandas de rock, próprio Kid de Abelha, né? A música Não Vou Ficar ficou belíssima, né? É maravilhosa na voz do Tim Maia, que é uma música que ele fez para o Roberto Carlos, né? Pro Roberto Carlos é fantástica, porque aí ele foi um dos discos do Roberto Carlos que ele mais como fala, mais teve mais críticas positivas, que eles olham e falam assim, o Roberto Carlos está trazendo um novo tipo de rock, e é por causa dessa composição do Tim Maia.
0: Fabrício, os novos baianos, eles viveram, né, em comunidade durante anos. Quanto essa convivência ela influenciou a criação, por exemplo, de obras que acabou de chocar todo mundo, né, que teve aquele choque, aquela cultura, mistura de culturas, e a gente nem sabia se aquilo ia continuar. Tem, aqui você fala no livro sobre isso?
1: Falo, falo.
0: Tem um capítulo, né?
1: Tem um capítulo dos baianos, a música deles, né? Não tem nem o que falar, o que os novos baianos representou, e principalmente quando a gente fala dessa junção, quase todos ali são baianos, né? Quase todos ali trazem a música baiana aqui pro rock, com a junção da guitarra do Peu Peu, e aí, do Pepeu Gomes, tá, o Moraes Moreira, o Boca de Cantor, enfim, o Paulinho. E aí, mas não só isso, as músicas são maravilhosas. Não tem nem o que falar. Tanto é que uma das músicas que eles cantam, Brasil Pandeiro, ela é da época da Carmen Miranda, que não quis gravar, e eles recuperam essa música. E quem sugeriu para eles? O João Gilberto. O João Gilberto estava sempre na comunidade deles. E aí vem a parte rock, que para mim, se tem um grupo que viveu a essência do rock, foi os Novos Baianos, no sentido assim, aquela coisa do hippie, de comunidade, de todos falarem, não ter um líder. Eles moravam todos juntos, é uma banda que morava junto, né? Você pegar todas as outras bandas, ninguém morava junto, né? Cada um tem a sua casa e tal. E eles moravam e eram todos muito bem-vindos ali. O pessoal às vezes ia ali no sítio dos Novos Baianos, ficava ali um tempo, ah, vou morar aqui, beleza. Pode morar. Então, assim, eles viviam em comunidade, e eu conto muito isso no livro, às vezes, aí acordava o Pepeu, o Moraes Moreira, pegava a guitarra e tinha as caixas de som espalhadas no sítio. Então, eles começam a compor, o pessoal estava ali jogando bola, eles adoravam futebol, começaram a jogar bola, e ali eles tinham, via nascendo grandes obras do Novos Baianos e da nossa música brasileira. Ali no sítio mesmo.
0: Agora, vamos fazer aqui. Legal. Isso acontecia, né? De
1: acontecia,
0: verdade.
1: Acontecia, acontecia.
0: Mais louco e curioso que isso acontecia de verdade. Agora eu quero falar de uma pessoa que eu gosto muito, também está aqui na sua capa. A saída de Rita Lee dos Mutantes ainda desperta debates, né? Até hoje. Isso é incrível. O que que a sua pesquisa ela revelou sobre esse episódio?
1: Assim, quando eu fui escrever sobre os capítulos, eu tive muito cuidado de não entrar em nenhum momento assim, disseram que, não, preciso, aí vem nosso trabalho de jornalista, checar. Então, às vezes, eu encontrava duas, três biografias que às vezes se confrontavam. Um falava uma data um pouco diferente, e podia até ter alguns erros, encontrei algum de data, assim, ali na biografia do Caetano Veloso, por exemplo, ajudar na questão dos festivais. Não era um erro, mas um pouco a questão temporal ali, que eu fui meio desvendando. E da Rita Lee, eu tenho um livro dela que é maravilhoso, né? A autobiografia dela e tantos outros livros que eu fui compondo. Tinha histórias que eu colocava assim, Vinícius, 10 livros sobre a mesa para contar, para poder pegar dali e escrever uma história que pudesse, claro, mais possível da realidade. É isso que a gente sempre busca enquanto jornalistas, né? E da Rita Lee, assim, ela era... os três eram brilhantes, mas a Rita Lee é a Rita Lee, né? É uma pessoa fantástica, nossa tia do rock, como falam até hoje. E aí, ela gravou um álbum solo, aquilo ali não foi tão legal. Ela era casada, né, com um dos irmãos Batista e não estava legal. E até que um dia ela chega, e aí uma comunidade também em Cantareira que eles fizeram, mas eram várias casas ali, não era talvez não uma comunidade como os Novos Baianos, que quem entrava lá podia ficar, etc. E eles decidem mudar o som, porque vem um jornalista de fora e ele vai fazer uma entrevista com eles e ele começa a se envolver, que passa a ser tipo o diretor da banda. E ali ele começa a ter influência sobre o grupo e não sobre Rita Lee. E fala, não, olha, o som agora é rock progressivo, Yes, Pink Floyd e tal. E eles começam a ir por essa área até que um dia ela chega lá e fala, olha, você está fora da banda, porque você não faz o perfil desse som que a gente quer fazer. E imagino que foi um erro histórico da banda, né? Não sei se eles estariam ali. Eu acho que a banda perde o nome, mas a música brasileira ganha o nome, porque aí a Rita Lee mostra que ela estava acima, né, do grupo. E eu não estou fazendo juízo de valor, mas que ela continua em todas as paradas, monta um duo, depois vem junto com outras bandas, com Tutti Frutti, Roberto de Carvalho, e ela mostra que ela era muito maior e consegue, diferente do Mutantes, que faz um disco depois e tal. Mas ela é colocada para fora pelo som progressivo que eles queriam fazer.
0: E mostrou que estava certa, né?
1: Estava certo, justamente.
0: Até hoje.
1: A história mostrou que ela estava certa.
0: Agora que na obra existe também uma antiga polêmica envolvendo a maquiagem dos Secos e Molhados, né? E a banda Kiss também. O que que realmente aconteceu? Eu soube que você pesquisou, você trouxe inclusive relatos importantes, está tudo aqui dentro, né, dessa
1: Sim, tá
0: obra.
1: tudo aí. Essa história é fantástica, porque a gente tem os Secos e Molhados, para mim, uma das bandas mais emblemáticas do nosso rock brasileiro, que a gente fala, e principalmente com a figura do Ney Mato
0: Sim.
1: Grosso, né? Que a gente pega hoje, isso que eu acho que é importante, eu tento fazer isso muito no livro, tentar trazer o cenário político da época. A gente está falando nisso da década de 75, repressão, e tem um menino. Menino Ney, como se chamava Mato Grosso, já com seus 30 anos de idade, que ele entra numa banda com sua voz maravilhosa, sua voz fina, e que, quando sobe no palco, ele faz um personagem porque ele não queria ser reconhecido na rua. E aí ele se tem então a purpurina, que era uma coisa nova, se tem uma pintura, ele começa a fazer essas pinturas de rosto e tal. Isso fica, no começo, os companheiros da banda não queriam, depois entra nessa, mas fica muito emblemático na capa do disco, do primeiro disco, que é uma capa histórica, né? E eu conto a história dela, inclusive no livro, que é a cabeça deles numa bandeja, que
0: Sim.
1: tem a ver com o fotógrafo que tinha feito o um ensaio, o pai do João Apolinário, que tinha pedido para esse amigo fazer a capa, e ele tinha feito uma sessão de fotos, né, com a esposa dele, com a cabeça numa bandeja. Ele falou: vamos tentar repetir isso, mas como se fosse uma mesa de Secos e Molhados, que é aqueles armazéns, inclusive que deu um nome para a banda. O João olhou assim e falou: nossa, Secos e Molhados no, no, em Ubatuba, ele gostou do nome e pôs para a banda. E aí pinta um rosto e tal, e aí depois, né, um tempo, nossa, tem uma banda americana chamada Kiss, que também pinta o rosto, tá parecendo. E aí, quem copiou quem, né? Porque aí tem várias versões, várias histórias, né? Entra o Saudoso Rodrigues, entre o próprio Ney, até hoje ele fala que porque aí ele fala que em um certo momento tinham dois americanos no apartamento, junto com o Rodrigues, ouvindo um disco, vendo a capa, que esses dois seriam os integrantes do Kiss. E aí essa polêmica que o Kiss então copiou, né, o meio de exportação, o rosto dos Secos e Molhados. Mas realmente assim, não, isso não aconteceu, foi meio paralelo, não, eles já faziam isso, e não só eles, como o próprio David Bowie já fazia isso, Alice Cooper fazia isso. Então a questão de pintar o rosto não foi uma coisa, algo exclusivo dos Secos e Molhados, mas foi algo que já estava ali no rock and roll, a questão da androgenia e tal. E foi mais um grupo que pintou, mas eu tento esclarecer, mas é aquela lenda tão gostosa do rock que dá vontade de falar: não, eles pintaram mesmo, sabe? Porque para continuar vivo, eu trago isso. Tem o Emílio Pacheco, que fez uma pesquisa, é um jornalista do Sul, minuciosa, ele mostra: não, realmente, infelizmente, não foi assim que aconteceu, mas essas lendas são maravilhosas. Eu quero que elas continuem.
0: O próprio filme do Ney Matogrosso, que há pouco tempo estava no cinema, retrata um pouco sobre isso também, né? Dessa
1: Sim.
0: confusão, de que tinha muita cara do Ney, né?
1: Isso. É um grupo que poderia, digo, não estar até hoje, mas o grupo poderia, acho que, ter uma vivência maior ali. E aí, algumas perguntas que já me fizeram, Vinícius, é tipo: que capítulo ficou de fora, né? Eu falei que tinha 480. Esse é um que eu gostaria de contar no segundo volume, né? O fim dos Secos e Molhados, ou a saída dos dois, que foi uma coisa muito conturbada, e que faz parte do rock, e que coloca aí o Ney Matogrosso fazer ele ganhar assim como a Rita Lee ganhar voo.
0: E capítulos importantes, por isso a gente tem o nosso Ney, né?
1: Por isso que a gente tem o nosso Ney.
0: Agora, Fabrício, você também dedica espaço ao nascimento do punk paulista, né? O que que diferenciava aquele movimento dos outros estilos musicais daquela época, hein? Primeiro explica o que que é o punk paulista, porque não é, eu vou, pelo menos posso estar errado, quero que você confirme, eu acho que não ficou tão forte quanto outros movimentos. Claro que tem sua força,
1: Tem.
0: mas principalmente para gerações mais novas. Se você sair perguntando por aí agora, tem muita gente assistindo a gente que não sabe o que que foi.
1: E isso que é interessante, porque assim, ela não foi, talvez, e tem muito a ver com a veia punk ou punk rock, né? de não ser, não tá na mídia, né? Não tá no
0: Sim.
1: mainstream e de ser mais underground.
0: Era algo mais camuflado também, né?
1: Era mais uma coisa realmente deles para eles, né? Tem muito a ver com o próprio movimento punk inglês e eles diferem muito do punk de Brasília, que tem outro capítulo à parte, porque e da história do rock até então, porque você tem pela primeira vez, você tem até então a classe média entrando no rock, fazendo que conseguia comprar uma guitarra, conseguia ter um baixo, conseguia ali se dedicar. E aí quando vem o movimento punk paulista, começa em meados da década de 70, com comércio ilegal de discos que vinham por disco em Santos, que vinham por navios em Santos. Então, eles tinham acesso, enquanto o pessoal de Brasília, por exemplo, tinha acesso, que o pai ia para o exterior e trazia os discos do punk, principalmente do punk inglês. O punk paulista, ele vai pegar principalmente de disco que vinham meio camuflados no Porto de Santos e vinha para São Paulo. E aí se abre loja de disco e o movimento começa a criar, mas você tem ali sim uma jovens do dia a dia da periferia, o proletariado falando do seu dia a dia. Então você tem um punk de Brasília, eu faço um pouco, não essa comparação, porque são histórias que eu conto, mas eu acho que isso fica muito claro enquanto eles estão falando muito do Brasil, que país é este, como dizia o Renato Russo. Você tinha a banda Inocentes, o Resto de Nada, tantas outras bandas ali, a Verminose antes de virar a banda do Kid Vinil, a Magazine. Você tinha todas essas bandas aí falando do seu dia a dia, colocando as angústias desse proletariado. Então, para mim, é um capítulo muito querido, Vinícius, assim, porque é quando o rock realmente chega. Não chega à massa como fenômeno de massa, mas chega a possibilidade desse pessoal que está aí na luta. Tanto é que eles trabalhavam de dia e à noite iam fazer show punk. Eles não tinham uma formação musical. Pegavam baixo e aí vem muito do punk inglês. Ó, são três notas: sol, dó, ré. E com três notas, com três acordes, eles faziam as músicas que deve, assim como você falou, talvez gerações não conheçam, mas que tem que conhecer, porque ali era a vivência, eles traziam as letras do dia a dia mesmo. Olha, você que está fora, você que está dos bairros um pouco melhores, existe um jovem aqui que está pelo punk rock ou pelo punk falando como é seu dia a dia.
0: Bora continuar paginando aqui, porque tem outros capítulos
1: Tem.
0: também que chamam muita atenção. Por exemplo, o festival O Começo do Fim do Mundo, realizado pelo Sesc Pompeia, é tratado inclusive como um marco histórico, né? Por que exatamente? Eu adoro esses nomes para misturados com rock. É cada nome assim que
1: Justamente.
0: chama muita atenção. Eu imagino isso naquela época, né?
1: Naquela época tinha muito a ver com a linguagem punk, né? De você trazer a linguagem dentro do rock. Você tem um Grito Suburbano, que inclusive fez aniversário recentemente, que foi uma coletânea trazendo Inocentes, né? Três bandas que trouxe ali, muito importantes para o punk paulista. Você tem um show. Mas quando você tem esse. E aí a imprensa, a mídia, começa a associar a questão de brigas, de gangues, que realmente acontece. Você tinha um punk do ABC, o punk do ABC e o punk paulista, o punk paulistano, vamos assim chamar. E eles não se conversavam muito. E a mídia começou a explorar isso. Ah, você vai deixar o seu filho ir num festival punk? Pode ser que ele leve tiro e tal, porque o pessoal ia, tinha briga e tal. Isso acontece em qualquer outro local. E aí tem o festival do Começo do Fim do Mundo, o Antônio Bivar, um dos caras assim fantásticos que. Precursores aí dessa questão do movimento punk mesmo, que faz no Sesc, e a ideia era reunir tanto os punk paulistas do ABC, mostrar ali, mas ali acontece briga, e aí a imprensa dentro de cima, tinha uma TV ali, eles quase derrubam o caminhão deles, tal, que estava tendo ali. E aí se tem vamos pôr assim, não é uma queda, né? O punk continua, mas. Tipo, muitos começam a pensar, será que vale a pena eu entrar nisso, ter esse tipo de violência, acontece morte, acontece bomba, a bomba explodiu, um dos roqueiros pede o antebraço, tal. Então, assim, começa a ter essa discussão e aí as bandas dão uma
0: Foi uma espécie de
1: diminuída.
0: pausa, né?
1: Uma espécie de pausa. Claro que elas continuam até hoje e tal. Muitos aí estão até hoje tocando, próprio, né, a banda Inocentes do Clemente, mas você tem uma espécie de pausa, por quê? Porque começa a se associar o punk com a violência, infelizmente.
0: Fabrício, ao longo da pesquisa, qual foi a história que mais surpreendeu você pessoalmente e, claro, por quê?
1: É muito difícil, porque assim, são histórias que eu já conhecia, né? Que são histórias que há muito tempo eu já venho lendo, já conhecia de alguma maneira, já tinha. Tanto é que assim, né, eu estava ali escrevendo, eu sabia onde estavam os livros atrás de mim, então eu já pegava, tem uma estante ali só de livros de rock, sabia onde estavam os documentários, então eu ficava. Eu sabia onde elas podiam estar. Mas assim. Teve algumas histórias, assim, por exemplo, a história do punk paulista, eu gostei muito, assim, sabe, de poder explanar e tem muito a ver com um pouco do trabalho que eu faço, inclusive nas redes sociais, tal, que tem o canal, né, o Enigmas do Rock, porque uma vez um amigo meu chegou para mim e falou: "Nossa, você lê tanto rock, você sabe tanto de rock, cara, você vai guardar isso para você?" E aí, quando eu coloco, por exemplo, essa história do rock paulista, tem muito isso que você falou, de muita gente não saber e que bom, eu gosto muito que elas, quero que elas conheçam, né? Que teve essa vertente também e a importância delas. Mas tem uma história, assim, que quando você fecha a tampa do computador, se sai mal, que foi a morte do Chorão e do Champignon, do Charlie Brown. Sai triste, assim, sabe? Porque não tem como você não se envolver. Eu já me envolvo de qualquer maneira, porque eu gosto muito do rock brasileiro. Mas você falar, cara, por que isso aconteceu? Não era assim, você fala, não era para acontecer.
0: Que foi o caso dos Mamonas Assassinas.
1: O caso
0: também,
1: dos,
0: né?
1: Mamonas, que tem um capítulo à parte, como assim? Era para um lado, vai para o outro, acontece aquela fatalidade. Que eu gostaria muito de ver os próximos discos do Mamonas, sabe? Assim, eles estouram no primeiro disco. Se você pegar a história das grandes, das bandas, de uma maneira geral, e tira a palavra grandes mesmo das bandas, a maioria vai acontecer no segundo, terceiro, quarto disco. Cabeça de Dinossauro é o terceiro disco. Selvagem do Paralamas é o terceiro disco, né? Revolta dos Anjos do Havaí vai ser o segundo disco, o disco 2 é o segundo disco da Legião Urbana. Então você tem um primeiro ali que o pessoal ainda meio tosco, mas o Mamonas vem e estoura com o primeiro. O próprio RPM,
0: sim,
1: tem bastante vendagem do primeiro disco, mas estoura com um Rádio Pirata ao vivo.
0: E
1: né?
0: No caso dos Mamonas, que você cita
1: já
0: também
1: estoura,
0: aqui, todas as músicas, né? Praticamente as pessoas cantavam até, cantam até hoje.
1: Cantam,
0: né?
1: Até hoje, cantam até hoje. Como eu falei, né, um amigo da. Assim, aí quando a minha filha fala assim, não, é o Mamonas, ah, eu conheço, aí começa Abrão, cracra. Até hoje traz isso dentro do imaginário, né? Mas são histórias assim, tristes, assim, tipo, por que tinha que ser assim, né?
0: Agora, Fabrício, o seu livro ele reúne 50 histórias, mas certamente muitas outras, né, ficaram de fora. Quais foram elas e o que que vem pela frente? O que que você já está pensando? Você já tem um spoiler aqui
1: já
0: que
1: dei um
0: pretende
1: spoiler,
0: o próximo livro.
1: Isso, mas tem muitas histórias, viu? Assim, como eu te falei, né, fiz bastante. Claro que dava para, né, ter uma seleção que no final eu vou falar, ah, não, essa realmente. Mas tem muitas histórias, tem ali. E de todas as épocas, isso que é importante, né? Estava falando. Esses dias, com o meu irmão, ele falou, né? Ele falou assim: ah, se você fizesse um segundo livro, você acha que poderia ser cronológico? E isso que é importante, quero colocar também, Vinícius, porque assim, o livro você pode ler de duas maneiras. Uma, eu quero abrir o capítulo do Mamonas. Você vai ler sem problema nenhum, eu quero abrir o capítulo da Cássia Eller. Ou eu quero ler desde o começo, uma forma cronológica. Né? Então, as duas maneiras dá para fazer, uma linguagem simples, rápida, máximo 4 páginas, né? E é intencional mesmo que seja porque não vou me aprofundar, porque eu precisaria o quê? De, sei lá, 5 mil páginas para escrever o rock brasileiro aprofundado e faria isso com toda certeza, mas realmente para as pessoas saberem desse gênero. Mas tem muita história, tem o Carlos Imperial, que quase foi preso junto com o Araújo, lá na Jovem Guarda, né? Que aí você tem a música Vem Quente Que Eu Estou Fervendo, que eles fogem para Minas Gerais e fazem essa música. Tem a questão dos tiros que o Roberto Carlos deu, tem, nossa, muita a capa do disco do Tom Zé, sabe, por exemplo, isso, essa pergunta é bem interessante. Por exemplo, tem um capítulo de Sepultura, que é rock nos 80
0: Sim.
1: e é o nosso metal, e eu falo sobre a viagem deles em 96 para a tribo indígena, né, os indígenas Xavantes. E aí você fala, mas é o capítulo mais importante? Eu elegi ele dentro do Sepultura e a minha ideia foi passar por todas as decks o maior número de bandas possíveis, porque ali eles trazem, eles passam a ser um nosso produto de exportação, Sepultura, né? Estão falando da década de 90 ali, é um produto de exportação, o Brasil passa a ser visto pelo meio do Sepultura e eles pegam elementos brasileiros e colocam ali. Você tem as percussões do Carlinhos Brown no disco Roots, Raízes, e você tem Xavantes dentro desse disco também. Aí você fala, é o mais importante? Tem essa parte essencial, que foi essa inserção, mas se a gente falar da saída do Max Cavaleira, é outro capítulo à parte. Poderia estar no livro também.
0: Legal. E tudo isso está aqui, tá, gente? Para a gente encerrar, Fabrício, na sua opinião, por tudo que você pesquisou, por tudo que você acompanha, quem foi e quem é o maior nome do rock and roll hoje aqui no Brasil?
1: Faz isso comigo não, Vinícius.
0: Eu tenho que encerrar com essa.
1: São vários nomes. Se pudesse falar um é muito difícil, porque como a gente viu várias décadas,
0: Sim.
1: Nora Ney foi importante, como a gente falou, a Celi Campelo foi importante.
0: A gente já sabe que todos são importantes,
1: Foram,
0: mas
1: mas
0: você deve ter aí um preferido. A gente é bem claro, a gente está falando de uma questão apenas de opinião.
1: eu vou falar, é questão de opinião,
0: Você não vai fugir dessa, não.
1: eu vou tirar meu lado pesquisador, tá? O
0: Ah.
1: Fabrício, enquanto pessoa, claro que não tem como separar essas duas pessoas. Se tem um cara assim, se pudesse colocar, ó, tem que fazer um busto de um roqueiro, quem você faria? Faria do Raul Seixas.
0: Ou seja,
1: Ele
0: isso do
1: ante,
0: passado.
1: do passado, ele antecipou o nosso rock brasileiro. Quando o rock estoura, o Raul Seixas fala, cara, não preciso mais disso. Ele não entra na década de 80, ele, né, claro que vários problemas que ele estava tendo ali, mas é um cara que antecipa tantos temas, é um cara que antecipa essa junção trazendo o forró no Let Me Sing, Let Me Sing, é um cara que traz a cara do rock, é um cara que traz assim, né, um cara no sentido muito de
0: Sobressaiu, né?
1: pessoa, né, não no sentido de apelido, mas é a pessoa que faz acontecer o rock de uma maneira formidável, de letras. Você canta Lugacy, até hoje você fala,
0: Incrível, né?
1: como ele previu isso há tanto tempo,
0: E
1: rapaz?
0: atualmente?
1: Ai, atualmente é muito difícil, né, porque esse... Muito difícil, porque poderia falar o Ney também, que o Ney está aí, mas o Ney passou a ser mais romântico. Nossa, que pergunta difícil. E novas bandas eu gostaria que tivesse um pouco mais de tempo. Mas se você falar atualmente, uma pessoa que está nativa, falaria Herbert Viana.
0: Continua, né?
1: Continua, porque assim eu acho que ele ainda não foi visto, ele não tem, ele é visto, mas ele não tem a importância ainda como letrista, como pares dele, como Renato Russo, Cazuza tem, e eu acho ele formidável em todas as épocas, e que trouxe um elemento novo dentro do disco Selvagem, com Alagados, etc. Eu colocaria, se fosse ver um busto assim, do Herbert Viana.
0: Gostei da sua escolha. Fico com você também, viu?
1: Então, tá bom.
0: Escolha acertada, tá bom? Fabrício, muito obrigado, tá, pela sua presença, por compartilhar conosco esse trabalho aqui que está incrível, muito rico em relação a informações, a memórias de gêneros musicais e, claro, um trabalho que vai ajudar a contar a história aqui do Brasil por meio da nossa cultura, da nossa arte, também do comportamento, né? Viva o rock and roll, tá? Obrigado pelo livro, principalmente, pelo que você está deixando para muitas gerações.
1: Eu agradeço, Vinícius, e eu acho que é isso mesmo. A ideia, quando eu fiz o livro, e eu não fiz só dos anos 80, porque a gente tem vários livros só dos anos 80, dos anos 90 e tal, que foi isso mesmo. A gente tentar resgatar que seja um pouco, de repente, a gente tem aquele jovem que vai olhar e fala: punk paulista? Banda Inocentes? Banda Verminose? Enfim, outras bandas? Que foi o Aborto Elétrico lá do punk paulista? E que vão atrás dessas histórias. Que descubram mais, que passem a ouvir essas músicas e essas histórias também.
0: Obrigado mesmo, tá, Fabrício? Esse tal de rock and roll, 50 histórias essenciais do rock brasileiro. Eu tenho certeza que essa obra aqui, ó, incrível, vai despertar lembranças em quem viveu essa época, né? E ao mesmo tempo apresentar também essa trajetória fascinante para as novas gerações que estão aí. A você que esteve conosco, muito obrigado pela sua companhia. O Cultura e Saber de hoje vai ficando por aqui, mas o convite continua, tá? Valorize a nossa cultura, leia mais, conheça a nossa história e nunca deixe de buscar conhecimento, tá? Obrigado mais uma vez pela sua companhia. Até o nosso próximo encontro. Tchau, tchau.

0: No Alesp Conexão desta semana, recebemos o renomado cientista brasileiro com extensa atuação nacional e internacional nas ciências climáticas e ambientais, Dr. Carlos Nobre.
1: Então, nós da USP estamos agora começando um estudo chamado Esponja Verde Urbana na região metropolitana de São Paulo, que é para demonstrar o que vai acontecer com São Paulo até 2070, se a gente não fizer uma grande restauração florestal. E se o aquecimento global atingir 2 graus em 2040 até 50, e sem restauração florestal aqui, a temperatura vai ficar muito alta em São Paulo no verão e até inabitável. O corpo humano pode não resistir.
0: Muito importante a presença. O papo aqui foi muito interessante. Aguardamos você neste final de semana. Esperamos vocês.
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0: um artista, ou melhor, um multiartista de várias facetas, que se reinventou do começo ao fim da vida, em telas, gravuras, esculturas, tapeçarias, construindo uma trajetória única, marcada pela originalidade e técnica apurada. O Alessi Arte de hoje apresenta o universo de um dos maiores artistas do século XX, o gênio Miró. Professor Luiz Otávio, muito obrigado por falar conosco. E para começar, eu quero saber, me conta um pouco sobre Juan Miró. Quem foi esse artista que é considerado um dos mais importantes, mais influentes do século XX?
1: Nossa, vai ser um prazer, né, falar sobre Juan Miró, né, nesse sentido, porque ele realmente foi um dos grandes artistas do século XX, porque acompanhou o século XX. A primeira metade do século XX foi muito efervescente nas questões artísticas, com vários movimentos artísticos que ali foram ocorrendo, e ele foi um artista que sempre foi percorrendo, nunca parou e ficou estagnado, né, num tipo de arte. Então, comparado a também um espanhol chamado Pablo Picasso, né, ali, que foi acompanhando o seu tempo, né, todas as mudanças que esse tempo foi ocorrendo. Por isso que vai ser um artista considerado assim, um dos mais influentes do século XX. A influência que ele vem da abstração, né, do Kandinsky. Então são todos artistas importantes que influenciaram a vida dele. Porque o Miró, ele começa ali em Barcelona, ele vai estudar na Escola de Belas Artes. Então ele é um artista acadêmico, então ele sabe representar. Mas assim como todo artista, né, acadêmico, eu falo assim, eu vou aprender, mas não é isso que eu quero.
0: O que os traços, os símbolos, as cores presentes na obra de Miró são tão importantes, influenciaram tantos artistas ao longo dos anos?
1: Olá, Miró vem toda com uma simbologia, né? Então, ao longo, né, da carreira dele, como eu disse, que ele foi se transformando, mas nunca perdendo a sua essência. E a essência do Miró era liberdade. Liberdade de expressão, né? Então ele ia atrás ali de toda uma simbologia religiosa, cósmica, ali, que era o que estava acontecendo no seu tempo. As pesquisas voltadas para a questão de astronomia, né? Então de toda uma cosmologia que mais tarde vai ser parte da obra dele, né? Que ele vai estar lá influenciando, sendo influenciado, e a questão religiosa. Miró era muito religioso. Então, e trazia também, né, todo esse universo, né, ligado à espiritualidade, né, que era muito forte nele nesse sentido.
0: Então, quando as pessoas veem, por exemplo, essas cores, esses traços, esses símbolos, e o quanto essas características representam a obra dele, está associado a isso que você acabou de explicar.
1: Isso mesmo. Ou com uma cosmologia, por isso que tem essa... Então, ele é tanto voltado para as questões espirituais, ali, religiosas, quanto as científicas. Olha os astros, né, que ele vai estar representando essa cosmologia toda. Né, as estrelas que aparecem sempre nas obras dele, né, ali uma representação de luz, de uma luminosidade grande que você encontra ali na obra dele através de cores, de manchas, né, que para ele simboliza, né, toda essa relação, né, dele com a espiritualidade e com as questões científicas, né, cosmológicas do espaço.
0: Onde o surrealismo entra aí? Como é que o surrealismo ele influenciou a forma como Miró fez o trabalho dele aparecer? Uhum. Como que o surrealismo influenciou a forma como ele representava ali nas obras dele o mundo?
1: Olha lá, Miró, como eu disse, sempre foi acompanhando ali. Miró, que nasce em Barcelona, catalão. Então, a gente sempre fala que a Espanha sempre produziu grandes artistas, né? Então, Goya, né, que traz isso, Velázquez, né, o próprio Picasso, que foi o grande artista do século XX, todos espanhóis. Então, a Espanha tem essa característica e a gente não consegue classificar esses artistas, né, espanhóis a um movimento artístico, porque eles flertam com todos esses movimentos artísticos que vão estar acontecendo à sua época. E Miró vai para Paris em 19 e Tá, pós-guerra, pós-Primeira Grande Guerra, e entra nesse universo todo, né, do que está acontecendo em Paris, né, que era o centro irradiador, né, das questões artísticas, culturais, sociais, né, então ele vai ali para Paris e lá se depara com o surrealismo, né, que é incrível ali, que está sendo trazido por um poeta chamado André Breton, né, que está buscando essas questões relacionadas ao surrealismo, e o surrealismo relacionado ali à questão da psicanálise, às questões científicas vindas de Sigmund Freud. Então, nós estamos num pós o término de guerra, né, ali, né, chamamos de entre-guerras, né, entre o final da Primeira Grande Guerra e o início da Segunda, aonde o mundo não está legal. O mundo não está bacana, está feio, por isso o surrealismo entra além do real. Não dá mais para representar o real. Então, por isso que é um movimento muito forte, né, que nós chamamos o movimento da década de 20, né, que vai estar acontecendo. E o Miró ali não gostava muito de ser classificado como surrealista, mas ele traz o surrealismo muito forte, né, ali nas suas primeiras obras e buscando isso. É por isso que o Miró vai estar trazendo uma coisa chamada automatismo psíquico. Que é também relacionado às questões do inconsciente humano, que ele traz na obra dele.
0: Isso, a partir do momento que ele percebe isso, identifica isso, ele vai usando ao longo de toda a carreira.
1: Ao longo de toda a carreira.
0: Automático.
1: Automatismo psíquico.
0: Automatismo psíquico.
1: Não com essa definição mesmo, assim, né, mais científica, né, nesse sentido, mas assim, essa liberdade.
0: Ok.
1: Então, essa liberdade toda que ele traz para a obra dele é incrível, que vem vindo, né, desse automatismo psíquico. É por isso que a obra dele vai ser muito associado a um traço mais livre, mais solto, que é assim. E a gente já faz um automatismo psíquico, isso é nato na gente. Quando a gente está ali conversando com alguém, então eu vou lá, vou começar a conversar, né, continuar conversando com você ali e fazendo o automatismo psíquico. Se a gente tem uma caneta na mão, um papel, a gente vai falando, ah, sei, ah, olha que bacana, Miró foi super importante em todo este processo. E eu vou desenhando qualquer coisa no papel sem passar ali pelo meu consciente naquilo que eu estou representando. Está tudo no inconsciente. Eu bato o olho no papel a ser representado, ali depois, né, eu olho e falo assim: nossa, olha a linha, olha o traço como ele sai. E o Miró vai depois apurando. Então ele vai preenchendo algumas formas, né, ali sendo importantes, e aí trazendo todo o universo ali que ele traz cosmológico na sua representação. Isso é automatismo psíquico.
0: E isso que muitas pessoas, ao verem a obra dele, associa a um universo infantil?
1: Ai, total, total. Por quê? Porque quando nós somos crianças, nós temos uma liberdade de expressão enorme. Então, a criança gosta de desenhar em parede, né? Então, gosta de desenhar em poltrona de casa. E tem um traço que a gente fala que é um traço livre e solto. Então, a criança vai lá, não fica preocupada. Então, ela traz uma linha contínua e busca toda essa representação. O Miró faz isso. Difícil, porque depois, quando a gente

0: pares dele, os outros artistas, encararam esse automatismo psíquico?
1: Olá. Então, nós vamos ter duas fases importantes ali no surrealismo, que é essa primeira fase do qual ele pertence, né, que essa liberdade toda, e uma segunda fase vindo com artistas mais figurativos e acadêmicos. É o caso de outro artista espanhol chamado Salvador Dalí, né, e o René Magritte, né, que vem com a figuração muito forte, né, então uma arte mais acadêmica, volta também as características acadêmicas na sua representação. Por isso a gente fala que para romper com algo, eu preciso conhecer muito bem aquilo que eu não quero. E aí é fundamental na obra dele. E o Miró, que tem essa liberdade que vem desse da abstração, né, dessa busca com as cores mais assim, as cores primárias, né, o azul, o vermelho, o amarelo, ele acrescenta uns verdes e uma linha bem marcada. Né, essa é a importância do traço dele. Assim, muito respeitado no seu meio, né, buscando isso, mas a arte volta, tem uma tendência a voltar para a figuração, né, para aquele entendimento, né, que eu tenho nesse sentido. Mas o Miró, ao longo da vida, foi se superando, né, então ele transforma tudo isso, principalmente, e isso a popularidade do Miró é importante a gente ressaltar, é da arte urbana dele. Então ele faz grandes painéis de cerâmica, espalham na cidade, e isso aproxima, né, cada vez mais as pessoas da arte dele. Né? Na Espanha ele tem alguns trabalhos, tem trabalhos em Paris, né? A Unesco tem um painel lindo de cerâmica dele. Então são esses outros materiais do que ele vai trazendo. A cerâmica, ela é importante, as esculturas são incríveis do qual ele vai, né, ali se associando. Nessa fase de Paris dele, ele tem contato com Picasso e com um artista Dada chamado Francis Picabia. Por isso, na década de 50, ele começa a fazer esculturas com outros objetos e subverter a função do objeto, como os Dadas faziam ali, e traz todo esse universo. Né? Então, e a gente fala que é um universo muito lúdico, né? Então, desse nosso reconhecimento, embora ali tendendo à abstração, mas a gente tem um reconhecimento incrível em tudo aquilo e que nos toca pela emoção em tudo aquilo que ele faz, né?
0: Isso tem a ver com uma coisa que você falou há pouco sobre o porquê Miró não gostava de ser rotulado para ter essa liberdade?
1: Ah, total. Então, quando você é rotulado, então você fica sendo um artista surrealista até o final da vida. Salvador Dalí. Olha lá, foi rotulado até o final da vida, né, como um artista surreal, né? Então, o Miró não. Então a gente não consegue assim distinguir, né? Você, olha, isso é mesmo, né, bebe na fonte do surrealismo. Nossa, mas isso é cubista. Nossa, isso é Dadá, né? O que ele tá, nossa, isso é abstração, né, o que ele está nos trazendo, né? Então você não consegue rotular, né? Por isso que assim, até o final da vida, Miró morre com 90 anos de idade, né, ali e produzindo, né? Então, e sempre trazendo. Quase no final da vida, né, um pouquinho antes, Miró estava fazendo cenário e figurino para peças e balés. Né, olha isso. Né, então, onde a arte dele vai abrangendo várias linguagens
0: Outros
1: artísticas,
0: universos, né?
1: outros universos. Né, então, isso que é enriquecedor nesse sentido. Miró deixa um legado enorme, por exemplo, de tapeçaria. Trazendo, né, as questões de tapeçaria, ele trabalha, e sempre o respeito que o Miró teve a outros artistas. Então, quem era ali o artista que o ajudava na questão da cerâmica, né, para queimar, né, as placas de cerâmica para fazer as suas obras, era um outro artista que vai estar ajudando ele, especialista naquilo. Então, o da tapeçaria, mesma coisa. Então, ele se pauta num artista tapeceiro. Né, ali para estar fazendo os desenhos e confiando esses desenhos a esse outro artista para estar realizando a obra dele. Isso é demais, é de uma generosidade tremenda.
0: Você comentou sobre arte urbana. Você consegue identificar em São Paulo a arte de Miró presente?
1: Ah, tem, assim, isso vem, assim, a arte urbana, ela vem com toda uma influência dos muralistas mexicanos, né? Então que trazem, né, muito forte ali nesse sentido. Mas tem alguns artistas ali que vão ali beber nessa fonte, né? Então desse traço mais livre, um pouco mais solto, né? Até pelo material que utilizam, né? Então quando você vai com spray, né, parece uma linha contínua daquilo que você está sendo representado.

0: né? Então fica sendo mais, fica mais solto, né? Fica muito mais livre nesse sentido a arte dos conceitos que a gente traz das academias.
1: Esse daqui, ele é em o aeroporto, né, que traz. Tem o dele em Paris, né, que é um dos mais famosos, as placas de cerâmica e como ele vai trazendo a obra dele para isso. Então, mesmo assim, nesse que eles chamam de dripping, que é do expressionismo, ele vai jogando ali a obra dele, né, então, essa tinta, como se fosse realmente ali o pincel, o traço,
2: Com essa
1: com
2: liberdade
1: essa
2: toda.
1: liberdade, né? Então, isso eu acho que é fundamental na obra dele, né, que é o que ele vem trazendo.
2: Além de todo o talento dele, para ele ser considerado um dos artistas mais importantes do século XX.
1: Ai, total, né? Então, com isso. E o legado dele. Então, o Miró deixa um legado enorme, por isso, considerado um dos grandes artistas do século XX. É, produziu muita coisa, em quase todas as linguagens. Ele foi ali, fez gravuras, fez pinturas, fez tapeçaria, fez trabalhos em cerâmica, fez esculturas, né? Olha lá, fez cenografia, figurino. Ele está bem velhinho aqui, né? Então mostra aqui algumas fotos e as tapeçarias, né? Que você vai estar sempre, né, ali realizando dessa maneira. E aqui o Miró é cenógrafo. Olha lá. Ele traz toda uma faz, performances, né? Então é esse legado dele, né, e que deixa ali. É tão importante que na década de 70 o Miró cria um instituto, né, ali do Miró ali, que ele doa as obras dele para esse instituto para que todos ali compartilhem. E por isso que assim, quando a gente fala da arte urbana, esse compartilhar, né, essa doação que ele faz para a arte urbana nesse sentido.
3: Acho que a principal característica do Miró, para continuar inspirando altas gerações, é essa busca da linguagem própria mesmo, ser ele do jeito que ele viajou e que ele formou essas linguagens. Acho que isso deixa para as próximas gerações e para quem vem depois, dá essa, pelo menos dá em mim, assim, essa vontade de querer ser eu mesmo, não quero bater ninguém.
4: Toda vez que eu tenho a oportunidade de rever as obras do Miró, para mim é uma grande afirmação de que o caminho que eu escolhi é o caminho correto e que eu posso continuar acreditando que existem outras possibilidades de fazer arte sem ser realismo ou essas artes que conduzem os artistas a seguir. O que mais me inspira é a simplicidade, né, que ele tem. A obra dele consegue tocar as pessoas sem que ele precise usar muita técnica ou, né, seja muitas cores.
5: Uma série que é fantástica, chamada Os Insetos. Assim como eu falei para você que os pássaros simbolizavam, eram anjos, eram seres
2: Seres
5: celestiais,
2: celestiais.
5: os insetos para o Miró simbolizavam a eternidade, a vida eterna, a eternidade. Porque ele dizia que os insetos morriam nunca, sempre existiam. Podia acabar o mundo que existem insetos.
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2: A gente está aqui com Roberto Souza Leão, que é o organizador da mostra Miró, Mestre das Formas e CEO do Instituto Totex, e hoje vai nos conduzir a esse universo incrível do Miró. Roberto, muito obrigado por nos
9: Imagina.
2: atender, nos apresentar aqui tudo sobre o Miró. E eu quero começar perguntando para você o seguinte: por que essa obra aqui, ó, Figuras e Pássaros de 1937, é tão especial na obra de Miró?
9: Então, Bruno, aqui a gente vai percorrer
5: há 5 décadas da trajetória de um dos maiores artistas do século XX, João Miró. Inclusive, a mostra começa com 2 guerras que ele enfrentou. Ele foi uma pessoa que ele passou por toda a Guerra Civil Espanhola, nos anos 30, emendou com a Segunda Guerra Mundial. E essa obra é muito importante porque era uma das obras favoritas do Miró, é uma obra triste e pesada, representa os horrores da guerra, ela tem corpos mutilados, tem um pé aqui, tem figuras sombrias, monstros, muito sangue, porque ela simboliza os horrores que representam a guerra. E o Miró presenteou esse quadro para a única filha que ele teve e pediu que ela guardasse com muito cuidado, com muita atenção, que apesar de ser uma obra triste, nunca poderia ser esquecida para que as pessoas se lembrem dos horrores de uma guerra, para que não se repita. E essa obra ficou no quarto da filha dele até ela morrer, e pertence à família e também nunca tinha sido exposta.
2: É a primeira vez que ela é exposta.
5: Sim. E aqui a gente vai entender todo o processo criativo do Miró. Ele foi o único grande artista que criou sua própria linguagem, o vocabulário dos signos. A gente vai ver toda essa maturidade dele, como ele foi criando esses sinais, esses símbolos. A questão da evolução estética dele até chegar naquele Miró que a gente conhece tipicamente, né? E as pessoas precisam entender minimamente o seguinte: o Miró, ele sempre foi um surrealista. Ele chegou a estudar outros movimentos artísticos, como o fauvismo, o cubismo, mas ele ficou mais conhecido como surrealista. O André Breton, que foi quem criou o surrealismo, né, disse que o Miró foi o maior surrealista dentre todos os surrealistas, porque ele foi o único que foi fiel aos próprios sonhos do começo ao fim da vida. O Miró, ele começou a desenhar com 7 anos de idade. Aos 15 anos, um professor de arte vendou os olhos dele e fez: Miró, você vai pintar de olhos fechados. E ele ficou super nervoso e fez: não, respira e se concentra. Ele respirou e disse: nossa, eu estou vendo o meu interior, eu estou vendo um mundo diferente, como eu penso de verdade. Ele começou a desenhar com tanta força que ele quebrava o lápis. Aí o professor trouxe as cores primárias para ele pintar no escuro. Quando ele tirou a venda, ele falou: eu nunca mais vou pintar de olhos abertos de verdade. Eu vou sempre representar o meu interior.
2: Com esse objetivo de sempre enxergar o interior, dele.
5: Foi. E por isso que ele foi sempre... Porque o surrealismo é um movimento que ele visava materializar os sonhos, né, gestos livres, automáticos, onde a razão não poderia impedir o pensamento livre. É importante saber que ele era um defensor da pintura primitiva, da arte primitiva. Ele não gostava da pintura clássica. Ele dizia que ele ia assassinar a pintura clássica, assim como ele queria assassinar a arquitetura tradicional. Ele não gostava de linhas retas. Ele era um fã de Gaudí, com as curvas na arquitetura. Então, aqui a gente vai ver toda essa irreverência também dele, essa transgressão, né? Ele era muito amigo de Picasso, Pablo Picasso, grandes artistas também, gênio do século XX. Mas ele dizia que Picasso era escravo da própria genialidade dele, porque ele era preso numa estética tão forte que ele criou que ele nunca se libertou. E o Miró, não. Ele estava sempre alternando, buscando, renovando o seu próprio trabalho.
2: Na contramão de Picasso.
5: Na contramão de Picasso.
2: Por que que a gente começa, então, por esse lado aqui, por essas obras, por favor?
5: Aqui a gente vai entender um pouco da estética, onde ele já está desenvolvendo a linguagem dos sinais, dos signos, que ele ficou conhecido. É uma linguagem muito própria, sendo que aqui a gente não vê aquelas cores primárias que explodem na tela do Miró. Por quê? Porque ele está vivendo um ambiente de guerra aqui. Então, ele dizia que o mundo não tinha, era muito triste nesse momento para ele expressar as cores. Então, ele ainda estava estudando o próprio linguajar dele de uma forma muito mais contida. Você tem uma figura triste, como se fosse morto, que é um fantasma subindo, o céu com manchas vermelhas
2: de sangue, né?
5: De sangue, representando mais uma vez os horrores da guerra. Isso aqui é a obra dele no meio da Guerra Civil, né, no começo da Guerra Civil Espanhola. Ela é uma obra colorida, onde ele já está testando, como ele estava testando os sinais, os símbolos dele, ele também está testando as cores, tem uma sobreposição de cores aqui, mas é uma obra muito triste, porque ele está no meio da guerra, apesar de ter cor. Você vê que tem uma mulher aqui com a língua de fora, com uma faca, uma foice na cabeça, o braço cheio de sangue. O gato está aqui cheio de sangue também, ó, sangue na cabeça, sangue no corpo.
2: A morte está presente.
5: A morte está presente, são os horrores da guerra.
2: Os horrores da guerra.

0: E aqui a gente está falando
1: Da Guerra
0: segunda
1: Civil. Aqui é a Guerra Civil
0: Guerra
1: Espanhola.
0: Civil Espanhola.
1: Sim. E aqui já, a gente já entra, já emenda com a Segunda Guerra Mundial.
0: Perfeito.
1: Veja os horrores da guerra aqui quando você vê. Isso aqui é um pesadelo, é um sonho. Você vê que é um pesadelo. A pessoa está tentando escapar do sonho ruim. Ela tá, a figura sai, querendo sair da tela. Monstros com as mãos levantadas. Horrores aqui, outro monstro aqui. Ele está testando. E ao mesmo tempo, você vê um fundo de tela mais claro. Não é aquele papel transparente. É uma coisa mais livre. E com. Minimamente com cores, que já está chegando, a gente já está em 1942.
0: As cores estão meio tímidas aqui.
1: Isso, ainda, né? Os personagens dos sonhos dele. Olha a mulher com a cara de monstro, assim, os horrores com os dentes, os horrores da guerra. Simboliza muita coisa da vida e a morte. É uma pessoa que passou por duas guerras, tudo. Ele faz aqui, ó. Ao mesmo tempo que aqui é uma pessoa, você tem três fios de cabelo, você tem um olho, aqui, que é como se fosse a vida. E por outro lado, aqui você tem um monstro. Isso é um pesadelo dele, um monstro com os dentes afiados, com a boca cheia de sangue, que é a vida e a morte.
0: O vermelho bem na boca do
1: Bem na.
0: monstro ali,
1: Isso,
0: né?
1: isso.
0: Esse me chamou bastante atenção, Roberto. Por favor, explica.
1: Então, as pessoas não conhecem, isso é um lado do Miró pouco conhecido pela grande maioria das pessoas, que o Miró ele teve um artista que influenciou muito ele, foi outro grande artista norte-americano, chamado Jackson Pollock.

0: ele conheceu o Jackson Pollock em Nova York, em 1945. Em 1956, ele viu a retrospectiva de... Em 1954, ele viu uma grande retrospectiva de Jackson Pollock em Paris, e ele achou incrível. E o Pollock era um cara que ele usava também gesto livre. Ele pintava com as telas deitadas, deixava tintas correr, e ele ia meio que deixando acaso, que era um dos princípios do realismo, é você, sim, o gesto automático, a liberdade do movimento, etc. Então, o Pollock, ele usava uma técnica chamada dripping, que era deixar a tinta correr e jogar.
1: Como se fosse uma borrifada.
0: É, atirando assim a tinta. E aí, aqui, você tem uma referência a Pollock, claro, que você pega como se fosse um tiro, que chama-se poema a obra, mas na verdade ela é uma obra violenta, é como se fosse um tiro na cabeça de alguém, uma violência urbana.
1: Sim.
0: Aí ele foi um cara que passou por duas guerras, então ele tinha muito essa referência presente. O sangue sai da cabeça, escorre na superfície da tela ali, e ao mesmo tempo você tem um olho aqui embaixo, vermelho de sangue, observando toda essa tragédia. Que não é porque poema que sempre é feliz, né?
1: Exatamente.
0: Isso já foi ele completamente diferente do que as pessoas conhecem do Miró. Era uma variação da pintura do gesto automático livre, que tinha o surrealismo convencional. Isso aqui é engraçado, é super interessante, porque ele disse que ia assassinar o próprio trabalho dele em determinado momento. Aí ele pegou, fez uma gravura, isso aqui é a mesma matriz.
1: Mas por que isso, de assassinar o próprio trabalho?
0: Não, porque ele dizia que você não pode se acomodar. O artista está sempre se reinventando,
1: entendi,
0: sempre se atualizando, mudando a forma de se expressar. Então aqui você tem três gravuras, são o mesmo formato. Você vê que é meio que uma fênix. Mas essa daqui, que é a mais interessante, você vê que é um vermelho, assim, o pássaro de fogo. Na verdade, ele pega a técnica do Pollock, de você pegar essa gravura em metal, você molda ela com ácido, você criar formas, figuras. Ele ia salpicando, cria esse desenho do pássaro. Aqui é como se fosse um sangue.
1: Que é o dripping.
0: O dripping, exatamente. Aqui é como se fosse um fogo, um sangue. Que ele diz que ele está matando o próprio trabalho. E ao mesmo tempo, você tem outras variações com a mesma matriz. Isso é a mesma forma, sendo que você limpa e aqui você imprime com outra cor. Isso é gravura. Nesse caso aqui é uma matriz de metal. Como foi muito utilizado, isso praticamente era um lixo. Tinha ido para o lixo, que os artistas tinham já usado muito, estava cheio de falhas, de arranhões. O Miró pega essas matrizes, essas chapas de metal, e reutiliza elas e deixa as imperfeições fazerem parte da obra.
1: Nossa!
0: Por isso que essa textura aqui... E ele sempre mexe das formas, ele nunca se contentava em ter aquela coisa chapada, plana, normal.
1: Linear,
0: ele faz uma coisa que dá essa textura e ainda imprimia com papel levemente úmido para dar essa ondulação aqui, que é meio que uma tridimensionalidade.
1: Agora que você falou, eu percebi ainda mais, sim, a ondulação aqui.
0: E quer ver outra genialidade dele, Bruno? Aqui, ó. Ele fazia um recorte aqui, ó. Colocava por cima. Tá vendo aqui? Tem uma coisa sobreposta, uma colagem.
1: Sobreposta.
0: É o mesmo processo que as outras. Mas essa daqui é em homenagem aos arqueiros japoneses, que foi duas vezes para o Japão.
1: Eu ia falar do alvo ali,
0: é,
1: né?
0: É, porque para os japoneses, a flecha sair na torre, para tirar uma flecha significava que sua alma estava saindo, se projetando do corpo. Essa obra é uma obra também raríssima dele, que é uma faceta pouco conhecida do Miró. Ele fez uma pintura com essa linha do horizonte, porque nesse momento tinha falecido um grande amigo dele, que era um artista poeta, que ele pintava muito com a linha do horizonte. Então aqui ele faz um corpo, uma pessoa morta, a linha do horizonte, aqui os corpos acendendo como se estivessem ressuscitando em direção ao infinito, à vida eterna.
1: Ah, então esse verde seria esse,
0: a vida eterna,
1: a vida eterna, infinito.
0: Aqui ele tem dentro daquele universo dele a terra e o céu, onde está com a estrela, e o pássaro, que é o ser celestial, que está ligando, fazendo, oi, essa ligação da terra com o céu.
1: O vermelho é a terra.
0: É a terra.
1: E o verde,
0: porque isso aí não necessariamente é assim, é que você tem, nesse caso sim, porque está saindo, o pássaro está indo para cima, para o infinito.
1: Sim.
0: Mas
1: é coincidência ou não? Porque assim, aqui, quando você estava me explicando sobre essa obra, o infinito aqui está...
0: Verde.
1: Verde, exatamente, está assim, simbolizado pelo verde. Sim. E aqui também, além no também, paraíso, o verde,
0: sim,
1: também.
0: Sim.
1: Não é coincidência,
0: não,
1: ele enxergava,
0: não,
1: dessa forma.
0: Sim, às vezes sim, podia ser verde, mas podia ser simplesmente negro. Nesse quadro aqui, a influência que ele teve de outro grande artista, que foi o Mondrian, com essas cores, esse colorido geométrico. Isso também, claro, é quando ele faz homenagem às pessoas que foram referência para ele na arte.
1: Ele era muito benquisto nesse universo artístico.
0: Sim, sim, sim. Aqui a gente já está pós-guerra, você já vê um Miró com aquela explosão mais de cores primárias.
1: Sim, o vermelho e o azul muito presente, né?
0: Isso, mas ele dizia, as pessoas falam, o trabalho do Miró é muito trabalho infantil, tá? Ele dizia que para você conseguir expressar o seu lado interior, tem que ter muita autoconfiança, muita técnica, e muito conhecimento para você revelar essa coisa primitiva que as pessoas têm, né? E ele era um defensor da arte primitiva, então essa simbologia dele é muito típica.
1: Mas, Roberto, isso incomodava ele, enquanto artista, ter
0: Não.
1: a obra dele comparado com uma obra infantil?
0: Não, porque ele dizia que ele agradava todos os públicos, isso foi uma decisão dele, uma opção dele enquanto artista, e que simplesmente é maravilhoso. É um universo peculiar que ninguém fez. Aqui a gente tem a simbologia típica do Miró. Você tem aqui o Sol, a Lua, a estrela. Aqui você tem amadurecimento dele, dos sinais da simbologia dele. Ele já passou por toda aquela fase de estudo, mas e ele começa a desenvolver variações da simbologia dele. Essa expulsão começou muito baseada em três símbolos muito presentes no Miró, que eram mulheres, pássaros e estrelas. A mulher, que
1: Entendi.
0: representava o ser humano, os pássaros, que eram os anjos, e as estrelas, que eram o universo.
1: O universo.
0: O Miró, na linguagem dele, quando ele pintava uma única estrela, era o planeta Vênus, que era a estrela que ele mais gostava, e era a primeira estrela que ele via quando o Sol se punha em Maiorca, na ilha de Maiorca, onde ele viveu os últimos 25 anos da vida dele. Para ele, os pássaros eram seres celestiais, eram anjos que ligavam a Terra ao céu. Aqui, inclusive, além do macro que eu falei, o micro, que ele gostava muito, porque ele ganhou o microscópio uma vez de presente, ele ficava observando os seres, as bactérias, e isso influenciou muito na simbologia dele. Tanto que o pássaro, na maioria das vezes, ele é simbolizado por uma bola com um rabinho, como se fosse um fio. E é o pássaro, que é muito baseado nos seres que ele via no
1: No
0: microscópio.
1: microscópio,
0: Que ele foi
1: justo.
0: desenvolvendo a própria linguagem. Você pode ver aqui mais ou menos, ó. Aqui que você tem três fios de cabelo, geralmente se refere a uma pessoa, que é um personagem. As pessoas no universo do Miró nunca eram um corpo completo. Podia ser três fios de cabelo, um olho, uma nádega, podia ser seios, ou podia ser até uma escada ligando a Terra ao céu.
1: Além dos fios de cabelo, parecem dois seios aqui.
0: Sim, é verdade. Ou uma nádega, né?
1: Ou uma é verdade,
0: Não é?
1: é
0: Aqui tem
1: verdade.
0: várias estrelas. Essa obra aqui que a gente tem
1: É verdade.
0: a mulher, tem uma nádega, isso aqui é uma mulher, o pássaro, lembra o símbolo que tem a bola com traço preto? Aqui, ó, já é um Miró numa fase final da vida dele, 5 anos antes dele falecer, aonde você vê o Miró como a gente conheceu, com a simbologia aqui, um corpo, uma mulher, o chapéu, que é simplesmente o traço, a estrela, e a genialidade dele de usar uma camada de tinta branca ao redor do preto para saltar ainda mais
1: Para destacar,
0: e
1: né?
0: destacar as cores primárias. Essa obra dialoga muito com aquelas duas que a gente viu lá, da estética do Miró,
1: Que
0: né?
1: são
0: Aquela coisa bem super conhecida, são na mesma época, de 78.
1: é verdade.
0: Você tem aqui figuras, pássaros e estrelas, tá vendo? Uma figura. Você tem o pássaro aqui, ó, a bolinha, tá vendo o pássaro? Essa bolinha. Outro pássaro aqui, ó, sempre apontando para cima, para o infinito, para o céu. Estrela.
1: Essas são obras bem conhecidas, né?
0: São. É porque é uma linguagem já hiperconsolidada, que foi por onde ele mais ficou conhecido no mundo das artes, né? Por essa estética em si. Mas era aqui que você vai ver diferentes facetas dele enquanto artista. Isso aqui é um pedaço de tecido, mas que ele pinta e faz essa mulher com grandes seios aqui. Mas, assim, era uma coisa que ele adorava, que esse trabalho é da coleção particular dele também, que é uma arte primitiva, né? São uma figura muito simples, ele tem um seio aqui, que é uma mulher.
1: Sim.
0: Tem os olhos. Ele era um cara que estava sempre buscando mudança. Você vê que a tela não é aquela coisa previsível. Ele não fazia um fundo de tela para pintar um personagem normal. Tem uma coisa meio que desbotada. Não é tão convencional. Ele estava buscando novas formas de se expressar e sempre fora da estética convencional. Ele tinha uma ligação muito forte com a poesia. Ele lia sempre antes de começar a trabalhar religiosamente. Ele sentava na escada do ateliê dele, tinha três livros de poesia. Ele abria de forma aleatória, lia poesia durante meia hora e começava a trabalhar.
1: Ou seja, a ligação dele com a arte não se limitava às artes
0: Não.
1: plásticas, né?
0: E ele brincava que ele gostava muito do pessoal da música e da poesia, que tinha menos ego do que o pessoal das artes.
1: Que interessante.
0: Aqui você tem as notas musicais, ó. Dó, ré, mi, fá, sol, lá, si, dó. É uma obra que faz uma referência à música. Ele era uma pessoa muito simples. Ele, ao contrário de Pablo Picasso, de Salvador Dalí, que gostavam de badalação, ele se dizia um cristão tranquilo, pacato, ajudava muitas pessoas. e tinha hábitos muito, muito simples. Ele preferia muitas vezes mais ficar almoçando com os camponeses, observando o céu e as estrelas,
1: Buscando inspiração,
0: buscando
1: talvez?
0: inspiração, sim, do que estar em festas, por exemplo. Como ele adorava essa questão da influência da lua na agricultura, ele faz essa pintura em homenagem aos camponeses catalães. Você vê que tem um verde tremendo ali, representando o campo, a lua, que era as comidas que ele fazia, os jantares que ele fazia com os camponeses. E ficava
1: Demais.
0: horas nisso. Era um dos momentos mais prazerosos da vida dele. Essa obra aqui, Bruno, era uma das obras favoritas também do Miró. Ele defendia muito a matemática. Ele dizia que a matemática era a chave para a ciência e que ligava, possibilitava talvez a vida eterna, um caminho para o estudo da eternidade ou da coisa do além. E aí ele faz, na simbologia primitiva dele, ele faz essa obra aqui, 2 mais 5 igual a 7, porque 7 para ele era um número cósmico. Então ele coloca aqui, ó, 2 mais 5, 1, 2, 3, 4, 5, que é igual a 7.
1: Peraí, me explica de novo. Dois tá bem
0: 2,
1: claro.
0: claro, aqui 5, 1, 2, 3, 4,
1: Ah,
0: 5.
1: tá. As
0: Então,
1: pontas
0: 2
1: aqui.
0: mais 5
1: Ok.
0: é igual a 7. E ele coloca aqui um laranja que não é usual no trabalho dele, como se fosse uma poeira cósmica. E um buraco, como se fosse um buraco negro infinito, que ligava o infinito.
1: Ah, nesse caso agora com azul.
0: Com azul.
1: Anteriormente
0: Ali
1: com
0: com verde,
1: verde.
0: sim. Porque ele
1: Tá.
0: fazia variações. Então, assim, você tem a matemática como símbolo, como um possível caminho para você, longevidade, para a eternidade. Da mesma forma que a gente tem naquela primeira obra, o vermelho triste, pesado da guerra. Aqui a gente tem um vermelho da vida, de alegria. Foi outro quadro que ele presenteou à filha dele, né, a Maria Dolores. Que você tem aqui um corpo, né, com um olho. Você tem a estrela, você tem um pássaro. Olha a bolinha do pássaro aqui em cima também.
1: Sim.
0: Mas é uma obra que ela reverencia a alegria, a vida. É o vermelho da vida, não é o vermelho da morte, como a gente viu no
1: É
0: começo.
1: o oposto,
0: É o
1: né?
0: oposto. E ele também, quando ele entregou isso para a filha dele, ele falou que a vida era boa, são fases distintas.
1: Mas de fato dá para perceber mesmo que a obra como um todo transmite
0: Uma energia,
1: uma
0: mais
1: outra,
0: uma alegria, né? Outra
1: exatamente,
0: vida, né?
1: uma outra ideia mesmo, né?
0: Sim. Aqui, essa obra é uma pintura que é de um formato único também, que ele não fez outra desse formato assim. E ela é interessantíssima porque da metade para baixo significa o mundo terreno, você tem aqui muito mais cores, que é a terra, preenchimento. Você tem um pássaro com antena só, que está aqui mais vinculado à terra. Na segunda metade, você tem mais a coisa do céu, as nuvens mais presentes, e o pássaro com duas antenas, que é o pássaro, que é o anjo que liga para o infinito, para a vida eterna. Quando você conhece um pouco da história, você consegue identificar esse vocabulário dele. E a gente vem, Bruno, para uma série que é fantástica chamada Os Insetos. Assim como eu falei para você que os pássaros simbolizavam, eram anjos, eram seres
1: Seres
0: celestiais,
1: celestiais.
0: os insetos para o Miró simbolizavam a eternidade, a vida eterna, a eternidade. Porque ele dizia que os insetos morriam nunca, sempre existiam, podia acabar o mundo que existia insetos. E aí ele faz essa série chamada Os Insetos, que ele chama de Os Insetos, onde ele, de certa forma, ele está eternizando o próprio trabalho, porque ele aqui já está na fase final da vida dele, está poucos anos antes dele morrer. Tem um escorpião, mosca, tem um grilo. Mas ele é tão sensacional que, mesmo na hora, uma gravura no momento, ela poderia simplesmente estar aqui nesse contorno. Isso aqui é a forma da chapa da matriz. Mas ele deixa a tinta extrapolar os limites da própria matriz, que é uma coisa totalmente que foge do convencional. Assim, se caía um inseto no trabalho, ele deixava morrer e passava a fazer parte da obra.
1: Ah,
0: Se alguma
1: entendi.
0: coisa, aqui, por exemplo, colocou a mão dele aqui nessa obra.
1: Era uma obra muito viva, né?
0: Essa é a melhor história de todas que o neto dele me contou aqui.
1: Bom, então a
0: E
1: gente
0: é
1: chegou à melhor história
0: isso.
1: depois de várias histórias muito saborosas.
0: Então, aqui é o seguinte: essa é a última série que ele fez e que o Miró, como ele estava em Maiorca com a ateliê grande dele, ele resolveu fazer uma série de gravuras em grandes formatos, que são essas aqui, e ele espalhou todas pelo chão. E aí, Bruno, tinha uma técnica que se utilizava no passado que você misturava pó de ferro com doce de leite,
1: Doce de leite.
0: fazia uma pasta. E passava a chapa de metal da gravura que você faz na matriz, você cobria a chapa de metal com essa pasta e deixava secar. Quando ela seca, ela forma uma crosta de milímetros que dá um relevo irregular que muda tanto a textura do papel, a gente pode ver outras cores, como dá uma certa forma diferente em alguns lugares. Aí ele passou isso nas telas, deixou secando e foi almoçar. No meio do almoço, chega o caseiro desesperado. Seu Miró, aconteceu um desastre. Os seus dois Dobermans estão lambendo o doce de leite na obra. Aí ele fez, que sensacional.
1: Ele adorou saber.
0: Adorou. Vou fazer essa série em homenagem aos cachorros. Não morreram, que diga-se bastante, né? Vou fazer essa série em homenagem aos meus cachorros. Vai chamar Os Cachorros.
1: Que
0: E aí,
1: incrível!
0: aqui você tem as patas do cachorro, eles andando.
1: Olha isso, passou a fazer parte da obra.
0: Passou a fazer parte da obra.
1: É, eu acho que isso resume muito bem o surrealismo, né?
0: É
1: A
0: total.
1: liberdade,
0: O gesto
1: o gesto
0: automático, o
1: automático,
0: acaso,
1: sim.
0: né? Isso é
1: Olha,
0: incrível, né?
1: mas olha, essa série é fantástica e pouca gente conhece isso aqui.
0: Ele começa a transgredir. Lembra que eu falei que ele buscava fugir do convencional?
1: Sim.
0: Então, ele pega a tela de pintura, prepara a tela para pintar. Qualquer pessoa ia lá, fazia um fundo de tela. Ou você pinta na superfície branca, ou você pinta um fundo de tela de alguma cor específica, chapada. Daí você faz a sua intervenção, figuração abstrata, ou personagem, o que seja. Ele pega a tela, joga uma ácido, tipo uma água raiz, uma coisa assim, uma substância química corrosiva, que vai criando essa corrosão na superfície da tela. Quando seca, ele começa a pintar em cima. Então você vê também essas manchas aqui, essa coisa desbotada.
1: E, na verdade, e isso que ele fez, esse processo, já faz parte da arte mesmo,
0: Sim,
1: né?
0: mas ele fez de propósito para buscar
1: Proposital.
0: uma forma de inovar, de fazer, se reinventar, de fazer um suporte novo.
1: Ele era um artista muito inquieto, né?
0: Sim, é isso. Por isso que aqui você vai ver um Miró que as pessoas não estão acostumadas a ver. Não é só esse Miró que a gente conhece dessa estética, que você olha e diz, ah, que legal, é Miró.
1: Aquilo ali é
0: É
1: Miró.
0: Miró. Você vai ver,
1: É muito além.
0: é muito além disso. Uma fase mais avançada da vida dele, ele criou essa série chamada Figuras Pretas, aonde, ao invés dele utilizar cores primárias mais claras para fazer fundo de tela, ele parte do preto como uma cor mais presente, para daí jogar as demais cores primárias daquela explosão. E que é muitas das figuras que a gente conhece, mas associa ao Miró, como aquelas gravuras estão lá. Essa pintura é fantástica. Veja a mulher aqui, tá vendo?
1: Sim.
0: Os seus seios. Aqui você tem um pássaro aqui em cima. Mas olha como tem mais a presença do
1: Do
0: preto.
1: preto.
0: E como destaca mais as demais cores na combinação? Tem uma pintura raríssima, que é essa daqui, que é completamente diferente. Você não sente uma coisa. O que é que você sente mais pesada nela? Não sente uma coisa mais
1: Com
0: triste?
1: certeza, porque os olhos meio para baixo aqui, ó.
0: Então, os olhos para baixo, cheios de sangue, meio
1: Sim.
0: que uma mão com a foice aqui. O Miró, ele fez duas exposições, foram um fracasso. 1918, não vendeu nada.
1: No início.
0: Sim. 1921, não vendeu nada. 1925, Picasso, que era 12 anos mais velho, mas era muito amigo dele, fez, não, você é um grande artista, você é um gênio, eu vou te ajudar. Convidou todos os amigos, galeristas e imprensa. E em 1925, em Paris, Miró fez uma grande exposição, a terceira, e aí ele explodiu para o mundo. E Picasso foi, de certa forma, um padrinho para ele nesse sentido. E o ano dessa obra aqui, 1973, é o ano que Picasso morre. E era da coleção particular dele, que ele nunca vendeu essa obra.
1: Da família.
0: É, e aqui são aquelas obras que a gente sabe que isso aqui, olha, isso é Miró.
1: Sim.
0: Mas também com base nas figuras pretas também, que ele usa mais o preto aqui, sabe? Daí ele destaca o resto das cores. Muita coisa de Mondrian aqui, lembra? Que ele no começo, que ele volta a fazer isso aqui,
1: Sim.
0: referência a uns artistas que inspiraram ele, essas formas
1: Influência para ele,
0: geométricas,
1: né?
0: essas cores geométricas.
1: Agora que a gente já conseguiu mergulhar nesse universo, daqui a pouco a gente vai conhecer então as esculturas
0: Isso.
1: e
0: Agora ele vai ver outros suportes dele. Além da pintura.
1: além da pintura, justamente
0: Isso.
1: para entender que Miró vai muito além da
0: Da
1: arte
0: pintura
1: plástica.
0: tradicional, para ver outras formas de pintura que ele fez em outros suportes. Como ele transformou objetos que ele tira do cotidiano, transforma em arte e ganha outro significado. Né? As esculturas que ele fez, não só as tradicionais, como coletando objetos. E inovando completamente, coisas que eram inaceitáveis para os padrões da época.
1: Para
0: Enfim,
1: Miró não era.
0: para Miró não era.
1: Tá certo. Então, daqui a pouquinho a gente vai ver isso aí.
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1: Roberto, agora a gente vai conhecer o Miró além da pintura. O Miró, artista plástico, mas no universo da escultura.
0: Também, Bruno, muito bem. O Miró, em 1956, ele se muda para Palma de Mallorca. E nessa ilha, ele tem um ateliê muito maior.
1: Nessa época, ele morava em Barcelona?
0: Ele tinha dois ateliês. Um em Barcelona, que era menor, onde ele fazia mais pinturas, com suporte. E outro em Montjuïc, que é uma região da Catalunha, uma hora e meia de Barcelona de carro. Uma região muito árida, onde ele trabalhava muito escultura também, por causa das condições climáticas, inclusive. Em Mallorca, ele tem um espaço gigante, onde ele começa a fazer trabalhos em grandes formatos, onde ele começa a fazer mais gravuras, porque ele queria democratizar o trabalho dele, porque as pinturas eram muito caras. Ele começa a trabalhar com cerâmica, com esculturas, com materiais têxteis, como a gente vai ver aqui, as famosas tapeçarias do Miró.
1: Então vamos lá.
0: Vamos mostrar.
1: Então, a gente começa, então, com essa escultura aqui de 1956.
0: Já em Mallorca, ele começa a transformar qualquer objeto, ressignificar e transformar em obra de arte. Aqui você pega um prego contorcido, um pedaço de ferro, ele funde isso e transforma numa escultura. Ele pega uma caixa de chapéu, abre e pinta sobre ela. E fica, ganha uma estética, isso que é fantástico. Você não diz que isso aqui era uma caixa que ia pro lixo de
1: definitivamente
0: chapéu,
1: né? Não.
0: De papel. Ele pega uma tampa de caixa aqui, dá um tratamento, ele faz uma pintura em cima. Nessa obra aqui, o neto dele contou que ele queria assassinar a pintura clássica, então ele pegou, fez um preparo no fundo de tela, pegou uma faca, rasgou a tela, depois colocou outras cores por cima. Ele era uma pessoa que adorava passear nessas feiras populares e na época se usava muito a moldura, que era de arte moderna catalã, que ele achava que era muito cafona, mas ele achava divertido. Então ele comprou uma obra, estava caindo aos pedaços a pintura, ele jogou fora a pintura, fez uma pintura dele e colocou com essa mesma moldura e transformou nisso daqui. Como também essa outra obra fantástica, que isso aqui era uma pintura clássica de um rio, de um lago, com os pássaros voando, uma pintura horizontal. O Miró compra essa obra numa feirinha, bem barato.
1: Sim.
0: Né? Hoje, sei lá, seria R$100, R$200 uma obra assim. Comprou, levou para casa, inverteu a posição. Ele era apaixonado pela caligrafia japonesa budista. Ele faz esse movimento sobre a pintura, essa intervenção. Uhum. Aqui você vê que é uma mulher. Os patos que ele cita ali, ó. Voo dos patos, mulher estrela. Voo dos patos já tinha na obra original. Mas olha a mulher aqui, tá vendo os seios da mulher?
1: Sim.
0: Aí ele faz, olha o pássaro aqui, a bolinha. Com
1: Sempre presente.
0: E aí ele deu esse quadro pro contador dele quando ele se aposentou. Sendo que anos depois o neto foi na casa do contador e o contador tinha colocado o quadro na horizontal em cima do sofá. Ele ficou revoltado. Você tá, isso é um traje ao trabalho, meu avô.
1: Você não entendeu nada.
0: Ele comprou de volta o quadro. Esse quadro nunca
1: tinha saído. O neto comprou de volta.
0: Comprou de volta e tá na casa da família, da propriedade da família até hoje. Porque é uma obra muito forte, também pouco conhecida dessa criatividade, dessa renovação constante.
1: Do legado
0: do Miró. E aqui, Bruno, isso aqui é fantástico. Isso aqui simplesmente é uma lona que se usa para cobrir o vinhedo durante o inverno, para colher uva na época da colheita, quando você tira, joga as uvas aí em cima e leva para dentro para vinificar. Ele simplesmente pega esse material, seca essa lona e pinta em cima dela. E vira uma obra de grande formato. Isso aqui era o abridor de rolhas que ele usava para abrir vinho todo final de semana, quando tinha almoço família, que ele transformou numa bailarina. Virou obra de arte.
1: Nossa, é verdade, dá pra ver.
0: É um saca-rolha.
1: Fosse... É verdade.
0: É um saca-rolha.
1: Os braços pra cima, assim.
0: Isso. Aqui, e essa obra também é raríssima, porque essa obra você tinha duas. Uma que tava tá no Museu Vivancos do Vinho, que é um museu que era o dono da vinícola, era amigo do Miró, e a outra tava na casa do Miró. A gente vai ver aqui as esculturas que ele faz moldando o gesso com a mão livre, com movimento livre. Ele pega dois ovos e um pão, um formato, e faz uma cara, um rosto na escultura.
1: Ah, dá para ver claramente aqui os olhos,
0: isso,
1: né?
0: Que ele faz. E assim, de uma forma muito simples, mas genial.
1: E essa maior aqui?
0: Essa maior, que isso é na verdade é um corpo humano. Ah, você não entende, mas lembra da simbologia dele? Quando você vê aqui, você tem um dedo. Aqui você tem os três fios de cabelo, que representam um personagem. Você tem o olho e a boca aqui.
1: Sim.
0: Então, mas aqui ele está ainda dentro daquele universo tradicional. Não é o tradicional de uma escultura, de uma estátua clássica que você vê, mas dentro do universo do Miró, ainda é um gesto mais convencional, trabalhar um gesso e etc., e depois fazer a fundição. Quando ele já tinha 72 anos de idade, ele, numa feira em Barcelona, ele conheceu um jovem tapeceiro, que era um artista chamado Joseph Royal, 50 anos mais novo, imagina, com 22 anos de idade, o Miró se encantou pelos tapetes que ele fazia, que era um artista, não era simplesmente um tapeceiro, um artesão, e Miró disse que queria conhecê-lo. Quando ele olhou para o Royal, ele achou que era... Não, eu quero falar com o seu pai. Não, sou eu, Joseph Royal. Ele fez que sensacional, porque era uma pessoa jovem. Talvez se fosse uma pessoa da mesma idade do Miró, não comprasse as invenções dele, as inquietudes dele, para transformar isso em obra de arte.
1: Sim.
0: Tinha que ser alguém com muita coragem de fazer. E o Royal comprava isso. Então, o Miró foi o primeiro artista a pegar esses materiais orgânicos. Você pegava aqui um pedaço de pano, de coisa assim. Você... corda que ele achava no mar, objetos que ele achava na montanha, tudo ele ia coletando, ele colocava e o Royal prendia, ele ia lá e pintava.
1: Mas nessa época que ele ia coletando tudo isso, ele já estava nesse processo de produção artística. Sim,
0: ele começou a trabalhar com materiais orgânicos e com textos. Ele, além do ateliê dele, que era imenso, maior, que ele ainda tinha uma casa que ele comprou o terreno só para colocar objetos que ele coletava na natureza. Podia ser alguma coisa que viesse de um barco na beira da praia, alguma coisa que ele achasse, alguma lata que ele encontrasse na montanha, num caminho. Tudo ele colecionava, levava para esse ateliê e ia posicionando. Ah, isso combina com isso. Chegava um certo momento que ele transformava em obra de arte.
1: Entendi.
0: E essas duas peças são fantásticas, que são chamadas de sobreteixins. São materiais de juta, de algodão, de lã. Tudo isso que ele vai fundindo e transformando em arte.
1: Que incrível. E as cores também estão presentes aqui, o verde, sim, o azul,
0: sim,
1: o
0: as
1: roxo.
0: Cores primárias dele, sim.

0: Agora, o que é importante vocês entenderem é que o Miró ele fez junto com o Zoro Pirroio, em colaboração com o Royo, 15 tapeçarias de grande formato. Ele fez 7 em vida e 8 ele fizeram que ele tinha já tido uma conversa com o Zoro Pirroio, mas que ele morreu antes de executar. Porque essas tapeçarias demoram anos para ficarem prontas. São 3 anos com 15 tecelãs fazendo isso.
1: Que são
0: E a
1: aquelas
0: gente vai
1: ali?
0: ver lá que o Miró, e só para vocês entenderem, o Miró, as 7 que ele fez em vida, tem uma está na Fundação Miró Barcelona, outra está na Fundação Miró de Maiorca, né? Outra está na Fundação La Caixa, e uma delas estava na Torre 1, na cobertura da Torre 1 do World Trade Center em Nova York.
1: Olha só.
0: Tinha 15 metros, pesava 10 toneladas e com atentado terrorista virou pó.
1: Nossa, essa história é muito curiosa.
0: É muito curiosa. E aí o que é que acontece? A família, quando o Miró morreu, o Miró tinha ilustrado um livro de poesia que ele adorava. E aí ele tinha a intenção de transformar isso em tapetes também. Mas
1: Sim.
0: ele faleceu antes. O Royo pega e faz, materializa isso junto com o apoio da
1: O
0: família.
1: desejo dele se
0: Se
1: materializou.
0: materializou. Então essas são as 8 tapeçarias que o pessoal conhece como póstumas, se assim por dizer.
1: Nossa, que demais.
0: Mas que com o atentado do 11 de setembro, a família recolheu e nunca mais tinha exposto.
1: Sim.
0: E a gente conseguiu trazer aqui para o Brasil.
1: Que incrível
0: São
1: isso,
0: praticamente
1: Roberto.
0: 10 toneladas de tapetes aqui. Isso é maravilhoso. Inclusive aquela que é raríssima, que são materiais orgânicos coletados e transformados em obra de arte.
1: Por que que essa aqui é mais, dá para dizer que é mais especial pela
0: Não,
1: raridade?
0: não, não. É simplesmente pelo material que ele coletava, que ele ia juntando pedaço de corda, juta, algodão, lã, e ele vai. Mas
1: E aqui a gente percebe que tem o olho, tem a boca, tem o pássaro ali
0: o
1: também.
0: personagem, o
1: O
0: pássaro, já vi com
1: pássaro.
0: duas antenas ligando ao infinito.
1: Sim.
0: Lembra isso? Ali como tem naquele tapete ali também o pássaro com as duas anteninhas ligando ao céu.
1: Sim.
0: Ali você tem um olho, tem um corpo.
1: E é justamente o que você explicou para a gente, democratizando mesmo, né? Porque aqui a
0: Sim.
1: gente está um espaço maior.
0: Ele faz, mas são trabalhos menos conhecidos. Aqui eu não digo nem democratizar, porque aqui esses trabalhos nem estão à venda. Ele só fez 15 no mundo. Entendeu? Você não tem como comprar um trabalho desse. O José Pirou não faz para venda. Isso é um trabalho artesanal. Foram 15 tecelãs durante 3 anos para fazer isso. E você não vai ver mais isso reunido em outro lugar.
1: Entendi.
0: Eu acho que só os tapetes já seriam à exposição. Mas ele democratizava porque ele fazia gravuras. Porque a gravura são trabalhos seriados. Você pode ter uma tiragem de 20 unidades, de 30. Você tem uma matriz. E nessa matriz você imprime sobre o papel em cima da matriz. Pode ser uma matriz em pedra, pode ser em metal.
1: Entendi.
0: Entendeu? Então, aí você consegue baratear o custo do seu trabalho. Porque em determinado momento da vida dele, as pinturas dele já custavam milhões de dólares.
1: E esses outros aqui, Roberto? Que esse aqui até parece que é maior, na verdade, né?
0: Sim, mas são, porque são formatos diferentes. Dependendo da obra, da ilustração, tudo isso é base da ilustração de um livro que o Miró fez. O Miró, ele ilustrou mais de 300 livros
1: Nossa,
0: em vida.
1: muita coisa.
0: Inclusive um com um grande poeta brasileiro, João Cabral de Melo Neto. Meu
1: Exatamente.
0: conterrâneo, pernambucano. São partes da mesma série que ele fez, do mesmo livro que ele ilustrou.
1: E aqui é de 89 a
0: O
1: 91.
0: Miró faleceu em 83. É porque até você ter todo o processo de você definir e materializar isso, realmente não é fácil.
1: E me remete assim a esse período que é o pré as Olimpíadas de Barcelona, né?
0: Sim. Miró é muita cara de Barcelona. O Miró ele é tão potente que ele fez vários cartazes, por exemplo, ele fez o cartaz de Copa do Mundo mais premiado até hoje, da Copa da Espanha em 1982, que o símbolo, o personagem era o Naranjito.
1: Sim.
0: Foi todo o Miró que criou o cartaz. O aniversário de Barcelona, quem fez o cartaz foi Miró.
1: Roberto, agora eu quero entender por que que essas esculturas são tão diferentes daquelas ali. O processo de produção, de confecção, realmente é muito diferente, é o oposto?
0: Isso mesmo, Bruno, muito bem observado. Aqui a gente vai ver uma parte da exposição que mostra como o Miró transformava qualquer coisa em arte. Ele dizia que um objeto tirado do contexto e transformado em obra de arte, ele era ressignificado e ele virava uma coisa muito maior. Então, essas esculturas, lembra que eu falei que ele tinha um ateliê, um lugar que ele guardava só objetos que ele ia coletando no meio
1: Sim.
0: ambiente, seja na montanha, no mar, tudo ele guardava e ele ia aglomerando, na forma que ele achava que fazia sentido. E ele
1: Ah.
0: ia guardando isso já com essa ideia em mente,
1: Isso,
0: já.
1: ele dizia, eu acho que isso aqui combina com isso e tal.
0: Tá.
1: Então a gente vai ver aqui, exemplos são fantásticos. Por exemplo, essa escultura aqui, a gente tem uma vassoura de catar trigo na fazenda. Isso aqui é uma tampa de lata de tinta industrial. Essa peça aqui embaixo, vermelha, isso é uma máquina, um instrumento utilizado para desossar frango, que usava nas refeições de casa, no interior.
0: Certo.
1: Então ele junta tudo isso e leva para fazer fundição. Da mesma forma que aqui a gente tem essa escultura que ele chama de a fugitiva, na verdade isso é uma bailarina de flamenco. Ele achou essa perna de manequim, estava lá no lixo, ele pegou essas pernas, um suporte de bolsa, que é essa peça azul, que são os seios da bailarina, na verdade, isso é um suporte de pendurar a bolsa, não tá? Em cima você tem um prato de cerâmica com três ovos e uma torneira, que essa torneira o neto dele brincava, que era utilizada para irrigar o jardim da casa deles em Maiorca, que eles tomavam banho no verão, e aí um dia a torneira quebrou e eu jogar fora, o Miró fez, não, me dá que eu vou levar. E virou o coque de cabelo da bailarina do Flamengo. Então, era a genialidade dele de coletar. O neto dele conta o seguinte, que tudo para ele era para ser transformado em obra de arte. Então, terminava o almoço da família, ele pegava osso de galinha e colocava no bolso. E a gente vai ver que ele transformava em escultura. Ele pegava brinquedos, o João disse que era o neto do Miró, que chorou durante dias porque sumiu uma bola e um carrinho dele. Anos depois, ele descobriu que tinha virado uma escultura. O Miró juntou e transformou. Então, imagina que ele chega naquela época, ele vai visitar o maior fundidor da França, chega lá, tá o cara fazendo três esculturas, três bustos de bronze, Charles de Gaulle, Napoleão Bonaparte e Voltaire. Chega Miró, põe uma vassoura do campo, uma lata, tampa de lata de tinta, um suporte de desossar frango, e diz, eu quero fundir isso aqui. O pessoal achou estranho, né? Mas ele foi lá, fundiu. De repente, o que é mais engraçado, ele estava acompanhado de Giacometti, uma dessas, que é um dos grandes artistas, um grande escultor, e Giacometti falou, Miró, você é o mestre das formas, você é o mestre das cores também, você deveria pintar o seu trabalho. Aí o Miró achou boa ideia, pintou essas esculturas, o galerista dele queria morrer, porque disse que não ia vender, que eles iam à falência, tudo. Aí o Miró falou, não, você está certo, as pessoas não estão preparadas para entender o meu trabalho, mas daqui a 35 anos vão saber valorizar. E de fato, uma escultura dessas hoje foi vendida recentemente por milhões de dólares. E é uma coisa muito à frente do tempo dele.
0: Ele era visionário, né?
1: Visionário. E era um cara inquieto, ele estava sempre fazendo coisas novas, né? Ele nunca se acomodava, sempre buscando novos suportes, sempre buscando uma tridimensionalidade. Não era aquela pessoa que ficava fazendo a mesma coisa, pintando aquele quadrinho, fazendo uma escultura ali, moldando com a mão, nada. Ele estava sempre inventando. Um croissant e um prato. Com dois pedaços de
0: Dois
1: madeira,
0: pedaços de madeira.
1: que não vale nada, ele junta ali, tudo faz uma
0: Eu
1: escultura.
0: ia falar justamente isso, assim, que olhando assim a gente não dá nada e vira aqui a
1: Não,
0: escultura, né?
1: aí estava um dia na casa dele, cadê a caixa de ovos? Ele pegou a caixa de ovos em cima da geladeira com um pão que tinha um coração e transforma, manda fundir e transforma numa escultura.
0: Sensacional.
1: Ele achou no lixo, ele vai faz e funde.
0: Tudo é inspiração.
1: Tudo é inspiração. O Miró, ele era muito tímido, introvertido, só teve uma pessoa que conseguiu registrar a intimidade dele, que foi um fotógrafo espanhol.
0: Inclusive, quando você fala isso, as obras de Miró são, pelo menos para mim, assim, no meu inconsciente aqui, são mais conhecidas do que a figura de Miró, né? O rosto, a
1: Sim,
0: fisionomia de Miró, né?
1: porque ele não era um cara marqueteiro que gostava de badalação, ele não era um Picasso, um Salvador Dalí, nessa questão de ser extrovertido, de criar um
0: Como
1: personagem,
0: você
1: né?
0: mesmo falou, assim, ele de repente preferia ficar com os mais simples, né,
1: Sim, ele
0: do que esse badalado, né?
1: E ele sempre que aparecia na imprensa, estava ali com o terninho dele, com a gravatinha, bem vestido, tudo. E a única pessoa que retratou a intimidade dele de fato foi um fotógrafo espanhol chamado Joaquim Gomes, que ele permitia que chegasse, e o Joaquim Gomes fotografou ele nos três ateliês dele, de Barcelona, de Montjuïc e de Maiorca, fazendo coisas distintas. Então, como a natureza influenciava ele. Por exemplo, aqui a gente vê, ó, como um osso de galinha. Lembra que ele terminou a comida, ele
0: Sim.
1: botava no bolso, um dia ele usava para virar um pedaço de escultura.
0: Sim.
1: Entendeu?
0: Tava sempre pensando em criação, né?
1: Isso, como ele pega, por exemplo, uma abóbora, transforma numa escultura em homenagem a Gaudí com linhas curvas, porque assim como ele dizia que queria matar a arte clássica, ele queria também assassinar a arquitetura convencional, ele queria acabar com as linhas retas. Então aqui ele faz uma escultura em homenagem a Gaudí, Sempre querendo romper barreiras ali, né?
0: Como a algaroba, como a natureza influenciava, sabe? Como a algaroba virou a escultura. Então, assim, o Joaquim Gomes conseguiu pegar esse pensamento dele, porque ele não comentava nem com a família sobre o processo criativo dele. Ele era muito tímido.
1: Era algo muito dele, né?
0: Dele. Então, é fantástico você ver. Olha o Miró de calção de banho aqui, fazendo escultura em Monte Roig, coisa
1: Nossa,
0: fantástica.
1: para ele se deixar fotografar assim é porque ele confiava demais, né?
0: É isso, mas foi a única pessoa que conseguiu fazer. Como você vê, essa é a figura mais convencional do Miró, tá vendo? Que a gente tá vendo ele com gravatinha ali, fazendo.
1: Sim.
0: É, todo retrato você vê dele na
1: Com uma
0: imprensa.
1: tela de fundo.
0: É uma almofadinha, Faria Lima ali, é ele.
1: E aqui em Maiorca ou Barcelona?
0: Não, aqui é Monte Roig. Monte Roig é onde ele fazia muito mais escultura, porque era um lugar muito árido. Em Barcelona ele tinha um estúdio menor, onde ele fazia mais as pinturas. E em Maiorca é onde ele tinha, quando ele se mudou em 1956, viveu os últimos 25 anos da vida dele, e ele tinha uma área gigante, onde ele começou a ter espaço para fazer mais gravura, que ele espalhava pelo chão, ia fazendo 10 ao mesmo tempo, aonde ele fazia esculturas de todos os formatos, que ele tinha espaço, aonde ele começou a fazer os tapetes, os teixins, sobre teixins que a gente viu, porque aí ele soltou a criatividade dele desenfreada, porque ele tinha área para fazer isso, espaço.
1: Explorou.
0: Explorou. Mas é muito interessante quando você vê, né, o processo criativo, as influências que ele teve, a natureza,
1: A natureza muito
0: tudo.
1: presente. Aqui ele já está com os cabelos mais brancos, mais
0: Sim.
1: grisalhos
0: Já
1: aqui.
0: acima dos 70. Já é mais do que sexo sagenário.
1: Muito obrigado por nos apresentar um universo que, a princípio, pouca gente conhece quando
0: É
1: pensa
0: isso.
1: nesse grande artista que é Juan Miró? Você falou uma outra
0: Então, na
1: pronúncia?
0: verdade, é João Miró. O que é que
1: É
0: acontece,
1: Joan
0: João?
1: Miró.
0: É, só para você entender, por causa da ditadura de Franco, ele não permitia que você colocasse o nome em catalão, só em espanhol. Então, o nome espanhol é Juan. Eles foram obrigados, desde o Miró, até o neto dele também foi obrigado a se registrar como Juan Miró. Mas, na verdade, o nome em catalão é Joan.
1: Joan Miró.
0: E o Miró chamava Joan Miró. O neto, o documento dele, o passaporte dele é Juan Miró. Mas, que ele também chama Juan Miró. Mas ele só é conhecido, ele só gosta de ser chamado por Joan Miró.
1: Ele preferia ser chamado de Joan
0: Joan
1: Miró.
0: Miró.
1: Tá
0: Então, a
1: certo.
0: pronúncia correta é Joan Miró.
1: Bom, então, depois dessa aula sobre esse artista incrível, inquieto, esse artista que rompe barreiras, esse artista que é tão influente e que é, não por acaso, considerado um dos maiores artistas
0: Do
1: do
0: século
1: século
0: XX,
1: XX.
0: o mais surrealista de todos os
1: O mais
0: surrealistas.
1: surrealista de todos os surrealistas.
0: É isso, meu. Obrigado pela visita. Eu espero que as pessoas vejam o programa, conheçam a vida do Miró, que não está nos livros. O que eu estou contando aqui não é só uma história de família, da pessoa, do lado humano do artista. Conheçam, se interessem em ver essa maravilha, porque isso é uma chance única de você entender a vida desse artista tão, tão importante, né?
1: Tá certo. Muito obrigado,
0: Imagina,
1: Roberto.
0: Bruno. Prazer mesmo.
1: Depois desse mergulho na obra desse artista tão original, tão criativo, fica claro porque até hoje tanta gente admira, aprecia, reverencia um dos maiores gênios da história da arte do século XX, Miró.

0: No Alesp Conexão desta semana, recebemos o renomado cientista brasileiro com extensa atuação nacional e internacional nas ciências climáticas e ambientais, Dr. Carlos Nobre.
1: Então, nós, da USP, estamos agora começando um estudo chamado Esponja Verde Humana, na região metropolitana de São Paulo, que é para demonstrar o que vai acontecer com São Paulo até 2070, se a gente não fizer uma grande restauração florestal. E se o aquecimento global atingir 2 graus em 2040 até 50, e sem restauração florestal aqui, a temperatura vai ficar muito alta em São Paulo no verão, e até inabitado, o corpo humano pode não resistir.
0: Muito importante a presença, o papo aqui foi muito interessante e aguardamos você neste final de semana, esperamos vocês.

0: Balé pode ser tanto para a vida, como aprender várias coisas como disciplina, postura, comprometimento, organização, mas a gente quer muito que muitas virem bailarinas profissionais também, que sigam essa carreira que também é linda.
1: Hoje em dia eu mostro para todo mundo, para minha família, para a comunidade, que isso é um trabalho, a arte é um trabalho, a gente consegue viver disso.
2: Eu acho que a gente levar a arte não só para dentro da comunidade, mas para o mundo é muito importante, né?
3: Esse é um trabalho que eu acredito. É uma companhia que tem aula de pilates, aula de balé clássico, aula de contemporâneo, vários workshops. Então, você conseguir ter profissionais de excelência em todas as modalidades, mas nós estamos conseguindo e tem dado um resultado.

0: pessoas que dedicam a vida para oferecer mais do que assistência. Aqui, cada gesto representa respeito, carinho e qualidade de vida. Ao longo desta edição, você vai conhecer histórias emocionantes, descobrir como funciona essa rotina da instituição e entender de forma mais simples como a sociedade também deve ajudar. Está começando o Alesp Cidadania. Você aí de casa é o nosso convidado. Vamos lá? Esse é o Lar São Camilo de Leles, um lugar que mostra que o tempo passa para todos e que com ele chegam as marcas da experiência, das conquistas, das perdas e das lembranças que ajudam a construir quem somos. Que envelhecer faz parte da vida, mas envelhecer com dignidade, carinho e respeito é um direito de cada pessoa. Em Águas de Lindóia, esse direito ganha um significado especial há mais de 5 décadas. Fundado em 1973, o Lar São Camilo de Leles nasceu da união de pessoas que acreditavam que nenhum idoso deveria enfrentar a velhice sozinho. Desde então, a instituição se transformou em um novo porto seguro para quem precisava de acolhimento, proteção e, acima de tudo, um novo lar. Ao longo dos anos, o espaço cresceu, evoluiu e ampliou sua capacidade de atendimento. Mas aquilo que realmente faz a diferença continua o mesmo: o cuidado com cada morador. Aqui, cada pessoa é conhecida pelo nome, pela história que carrega e pela vida que construiu. Muito além da assistência, o lar oferece convivência, atenção à saúde, momentos de lazer e atividades que estimulam a autonomia e fortalecem os vínculos. É um ambiente onde profissionais, voluntários e colaboradores trabalham todos os dias para transformar carinho em qualidade de vida.
1: Neuza, como é que nasceu esse lar aqui? Qual é a história desse lugar?
2: Esse lar nasceu através da nossa fundadora, Dona Wanda. Ela não teve filhos, né? E aí ela cuidava no caso, o pai do marido dela, né? E aí eles parece que não tinha assim tinha algum problema familiar lá, e ela queria, tipo assim, desistir. E aí ela teve um sonho, né? E que ela, tipo, uma revelação, vamos falar assim, sim, que ela ia ter muitos filhos. E aí ela ficou meio preocupada, assim, né? Filhos, como assim? E, na verdade, ela falou para o marido dela assim, eu vou fazer um asilo. E a partir daí começou, né? Fizeram uma casinha pequenininha, depois você vai aprofundar aí na história e você vai ver. E foi crescendo, ela foi acolhendo o pessoal de rua, o pessoal de abusos, que até então, na época, podia, né? Agora, hoje, não mais, só idosos a partir de 60 anos. E aí foi crescendo, criando uma dimensão, assim, para a nossa cidade, né? Grande. E hoje é tudo isso aqui, é uma vitória, né? Mas tudo com uma ideia que ela teve e ela colocou em prática, né? Como mulher, ela foi guerreira, foi forte e fez crescer e virar o que é o Lar São Camilo de Leles hoje.
1: Tá, e como mulher, quem era a Dona Wanda? Inclusive, ela viveu muito tempo, né? Foi um privilégio, ela passou dos 90 anos.
2: Sim, sim, ela faleceu esse ano, né? Foi esse ano. E ela viveu 97 anos, né? E ela, tipo assim, a maioria do tempo dela foi aqui dentro, entendeu? A casa dela foi aqui. Aí depois que ela começou a ficar doentinha, que ela parou de vir aqui, né? Só que faleceu aqui dentro, junto com a gente.
1: E como era a Dona Wanda e por que vocês acham que ela gostava tanto desse trabalho?
2: Ah, eu vou resumir em caridade, em ajudar o próximo.
1: Ela era uma mulher forte, como era o jeito dela?
2: Ah, ela era muito forte, guerreira. Brigava pelo lar, sempre.
1: Ela gostava desse trabalho?
2: Sim, gostava muito.

0: Eu conheço a dona Wanda, eu não sou moradora aqui de Águas de Lindóia, mas faz 32 anos que eu moro aqui, eu não nasci aqui, mas faz uns 15 anos que eu sou voluntária aqui. Aí eu já conhecia ela quando eu comecei a frequentar aqui o lar, e ela sempre firme ali.
1: Ela faz falta, né?
0: Muita falta, nossa, ela é uma querida.
1: Qual é a missão da instituição hoje aqui de vocês?
0: A nossa missão é acolher, né, cuidar e dar amor e carinho para eles.
1: Não é uma missão fácil, né?
0: Diante do mundo que nós estamos vivendo, eu penso assim que o amor das pessoas está acabando, né? A gente vê isso diante das notícias que deixa a gente muito triste, né? Mas aqui eles têm carinho, uma cama quentinha, limpinha, uma comida feita com muito amor e carinho, entendeu? E então essa é a nossa missão, né? Continuar com o legado da dona Wanda e a nossa missão de cuidar deles, dar um final de vida com decência, com carinho, né? Com acolhimento.
1: Ou até um início de vida, né?
0: Sim,
1: Para muita
0: porque
1: gente.
0: às vezes chega aqui pensando que né, acabou, agora vou ficar esperando a morte aqui. Não, aqui a gente tem diversão, tem almoços especiais para eles, que os nossos voluntários fazem. A gente quer dar alegria, né? Contentamento, porque às vezes ficam longe da família, sente às vezes até, né, que foi deixado de lado, mas não é isso, né? Às vezes a pessoa não tem a condição, né, de dar uma assistência para eles. Vamos dizer assim, né?
1: Que é o caso de muitos filhos que têm que trabalhar, né?
0: Sim, tem que trabalhar e não pode dar um atendimento necessário para eles, né?
1: Não pode deixar sozinho, que é
0: Não,
1: até arriscado, né?
0: pode deixar sozinha de jeito nenhum.
1: Tá, e Neuza, quem é que pode ser acolhido pelo lar? Como é que funciona esse processo?
0: Então, quem pode ser acolhido aqui tem que ter, né, acima de 60 anos, né? E a gente não faz assim, distinção, vamos dizer assim. É mais pela necessidade e a gente tem uma lista de espera, né? Então a gente segue esse cronograma aí na lista de espera, mas não tem assim, tipo assim, a gente recebe Alzheimer, recebe vários tipos de necessidade. Então não tem assim, falar não pode, entendeu?
1: Quantas pessoas moram hoje aqui nesse lar?
0: Hoje nós estamos com 86, 87, 89.
1: 89 pessoas,
0: É, é.
1: né? A maioria é o quê? Homem, mulheres?
0: Ah, digamos que é meia-meia mesmo.
2: E basta caminhar pelos corredores para perceber que este é um lugar onde as histórias continuam sendo escritas. Em cada conversa, em cada sorriso e em cada gesto de afeto, existe a certeza de que nunca é tarde para criar novas amizades, descobrir novos motivos para sorrir e sentir que ainda há muito para viver. Mais do que uma instituição de longa permanência, o Lar São Camilo de Leles é um exemplo de solidariedade e de compromisso com a vida. Além dos espaços de convivência, o Lar oferece refeitório integrado com a cozinha, quartos equipados para moradores com necessidades especiais ou em tratamento, e uma farmácia, um espaço fundamental para garantir a saúde e o bem-estar dos moradores. É neste local que também acontecem os atendimentos médicos. Toda semana, um clínico geral e um médico psiquiatra acompanham os idosos, avaliando a saúde e ajustando os tratamentos sempre que necessário. Todos os medicamentos ficam organizados com o nome de cada paciente e armazenados de forma segura, garantindo que cada morador receba exatamente o tratamento prescrito pelos médicos. Um lugar onde o cuidado se transforma em família e onde cada dia, apesar dos desafios, é uma oportunidade de mostrar que envelhecer pode sim ser sinônimo de acolhimento, respeito e amor.
1: E quais são os maiores desafios para vocês de colocar isso aqui para funcionar? num local como esse, porque eu imagino que vocês enfrentam muitas coisas, né? São muitos desafios, eu acho que inclusive até diários, né? Mas o que que
0: Sim.
1: realmente pesa muito para vocês aqui?
0: Então, o nosso desafio que é constante, porque quando não é uma coisa, é outra, certo? Primeiramente, né, o financeiro, né, porque hoje as coisas estão muito caras, então a gente tem que ficar correndo atrás de recursos, tentando assim com os parlamentares lá, né, que a gente conhece.
1: Vocês sobrevivem principalmente de doação, né?
0: Bastante doação, tem os subsídios também das prefeituras que ajuda também, né? Mas a nossa demanda aqui nessa parte financeira vamos dizer que é a nossa luta diária, entendeu? Para correr para suprir as necessidades deles, pagar médicos, enfermeiros, cuidadores, entendeu? E então vamos dizer que a nossa maior luta é o financeiro. Já teve, até tem a minha história, eu vou resumir, vou
1: Fica à
0: contar.
1: vontade.
0: Quando eu comecei a vir aqui, foi muito engraçado. A gente parou ali no portão e na época eu estava com dois cabeleireiros no carro. E o Alex também, ele é voluntário aqui, ele corta o cabelo deles aqui. E aí o que que aconteceu? Era primeiro do ano. Ele falou assim: eu queria ir num lar, num asilo, pra gente. Aqui eu não gosto que chame de asilo, eu gosto que chame de lar, porque aqui não é um asilo, é um lar. Aí falou assim: eu falei, então vamos lá no asilo. Aí chegamos ali no portão, a Keila tava abrindo para sair o Cido, que também é o nosso voluntário aqui. Aí eu fiquei esperando ela se despedir dele. Aí ela falou assim: Cido, por favor, arruma um barbeiro para vir cortar o cabelo desses meninos, estão tudo cabeludo. Aí eu falei: eu não acredito. Aí ele saiu, foi embora. Eu falei assim: eu tô com dois cabeleireiros no carro e eles querem cortar o cabelo. A gente poderia? Ela chorou. Ela falou,
1: Nossa.
0: eu falei, eu ouvi você falando pro Cido arrumar. Então, é assim, desde essa experiência que eu tive, primeira vez que eu vim aqui, então é sempre assim. Você precisa de alguma coisa, Deus manda para nós.
1: O Deus manda, né? O mundo,
0: É,
1: a energia está aqui com
0: sim,
1: vocês, acho que.
0: porque a nossa causa não é causa para tipo, a gente fazer um serviço para aparecer, para. Entendeu? É uma causa de amor e caridade.
1: Que legal. O que que mais emociona você nessa missão de cuidar dessa casa hoje? Há tanto tempo que você está.
0: Ah, então, são inúmeras coisas, sabe? O carinho que a gente recebe deles é muito maior do que a gente tem para dar. Então, você faz né, você tem uma atitude assim, aí o que você recebe, não dá para descrever a gratidão, entendeu?
1: E isso emociona vocês, de
0: Sim,
1: verdade, né?
0: com
1: Que
0: certeza.
1: bacana. Você já parou para pensar que você tem essa missão de continuidade da dona Wanda? Assim, você já pensou nesse peso dessa responsabilidade de botar isso aqui para funcionar e também já ter outras pessoas, né? Que o futuro está aí, né? A todo momento.
0: Sim, eu já pensei, e quando ela faleceu, né, que tem o seu Pedro, ele é um grande ajudador aqui também, e ele falou: agora tá com você, de, né, correr atrás, fazer isso aqui continuar funcionando, ir atrás de pessoas que possa dar mão para você e continuar o serviço, não pode deixar parar.
1: Deu aquele medo, aquele frio na barriga?
0: Deu muito medo, porque quando você mexe assim, né, você tem se envolvido assim com pessoas, é diferente.
1: Vidas, né?
0: É vida, você tem, tipo assim, não importa o que acontecer, eles não vão ficar sem o café da manhã, sem o almoço, sem o remédio, sem uma cama quentinha, entendeu? Então a gente se desdobra e vai atrás, corre, entendeu? O pessoal até fala que eu sou muito pidoncha, é um linguajar bem. Eu falei, eu peço mesmo, porque eu não estou pedindo para mim. Eu não tenho coragem de chegar e falar assim, ah, eu quero essa coisa para mim. Mas para eles eu peço assim, sem vergonha mesmo.
1: Você é feliz fazendo esse trabalho?
0: Muito feliz, muito feliz. Eu tenho assim. Eu falo assim que se eu pudesse, ficava aqui para sempre. E acho que logo eu venho para cá.
1: Quando uma instituição consegue unir assistência, carinho e respeito, ela deixa de ser apenas um lugar de acolhimento e passa a ser um verdadeiro lar. No próximo bloco, nós vamos conhecer as pessoas que dedicam parte do seu tempo para transformar a rotina dos moradores e descobrir por que o voluntariado é uma das grandes forças desta instituição. Não sai daí, tá emocionante, a gente volta em instantes.
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2: Manter uma estrutura como esta exige muito mais do que dedicação. O Lar São Camilo de Leles sobrevive principalmente graças à solidariedade da comunidade, às doações e ao trabalho de voluntários que ajudam a transformar gestos de generosidade em qualidade de vida para os moradores. Hoje, quase 80 idosos vivem no lar e recebem atendimento integral. Para que tudo isso funcione, é preciso uma grande estrutura, com dezenas de profissionais de diferentes áreas atuando diariamente, além de uma logística cuidadosa que envolve alimentação, saúde, higiene, medicamentos, manutenção e atividade de convivência.
1: Keila, como é a tua história aqui com esse lar? Eu soube que você está aqui há muito tempo, né?
5: Bastante
1: tempo. Você tem uma vida aqui, né?
5: Muita.
1: Quantos anos?
5: Vai fazer agora, dia 13 de dezembro desse ano, 30 anos.
1: Nossa, como é que você chegou aqui?
5: Bom, eu não sou daqui de Águas, eu sou de Jacareí. Né? Eu sou de Jacareí. Eu cheguei aqui em 95 para 96. Eu chegando aqui, eu cheguei em maio, em julho eu já estava aqui com a dona Wanda. Então eu digo assim que tudo que eu sei eu aprendi com a dona Wanda, né? E ela foi minha grande parceira, ela me ensinou tudo, tudo no lar eu aprendi com ela. E a gente passou muita dificuldade, né? E eu falo que a dona Wanda foi uma mulher muito... Ela foi muito especial, que era uma mulher diferenciada. E ela era uma mulher que o que ela queria, ela conseguia. Então ela foi mostrando para nós que foi chegando aos poucos, que quando a gente quer alguma coisa, com amor... A gente consegue. Né?
1: Agora, você já tinha esse dom de cuidar de pessoas ou foi algo que foi surgindo, que a vida foi te mostrando através
5: da
1: amizade?
5: Não, eu já tinha. Eu vim de Jacareí, eu trabalhava no hospital, né? Ah. E quando eu era solteira. Aí depois casei, parei de trabalhar, vim pra cá, minhas crianças eram pequenininhas. Eu morei aqui dentro do lar, com eles pequenos. E meus três filhos se formaram, um é fisioterapeuta, trabalha comigo aqui. Eles moraram aqui dentro, né? E eles cresceram aqui dentro do lar. E eu trabalhava de dia e cuidava deles de noite, que na época não existia enfermeira, não existia cuidadores de noite. Então, eu trabalhava de dia e cuidava deles de noite. Então, na época, não existia muito funcionário, era pouco menos internos também, né? O lar foi crescendo. E era pequeno o lar. Então, eu vi todo o lar crescer, todo o processo do crescimento do lar, né? E essa frente não existia, e eu via a dona Wanda construindo tudo isso. Tem um piso do lar hoje, que em 97, eu e a dona Wanda buscamos em Amparo de Pirua. Nós fizemos 4 viagens. Eu e ela, nós trouxemos o piso do lar de Pirua. E eu me assustei, né, porque eu não tinha, falar, meu Deus, dirigir uma perua, né? E a gente fez toda essa transitória de Amparo para cá com a perua cheia de piso.
1: E engraçado, né? Muito tempo depois, o lar existe há quanto tempo?
5: Ele foi fundado em 1968. Ela fez em 68, mas em papel foi em 69.
1: Então já tem aí quantos anos?
5: 58 anos
1: de história, né? É. E aí, grande parte dessa história, uma pequena parte, mas uma pequena parte feliz, tá aqui atrás da gente nessas fotos, tá, né? Que a gente vai estar mostrando.
5: Com certeza, né?
1: E engraçado, tá todo mundo com uma expressão de sorriso, de felicidade. Que eu acho que é um resultado positivo.
5: Sim,
1: né?
5: Porque o lar aqui, é como acho que a primeira entrevista que a Neuza deu aqui, as pessoas acham que quando chegam no lar é para finalizar a vida, né? E aqui não, aqui é para começar uma vida. Porque com o idoso a gente lida com eles assim, dessa forma. quando chega para a gente, na maioria das vezes, chega um idoso triste. Às vezes, até muitas vezes, ele chega cansado ou achando que a vida acabou, né? E quando ele chega aqui, a gente mostra para ele que não, que a vida está apenas começando. Ele passa por um processo, né, com a psicóloga, e mostra para eles que existe amor. E esse trabalho que a gente tem aqui atrás, que foi a Marilene que começou, mostra que cada pessoa é um mundo. Eles têm gosto, eles têm vontade, têm desejo, e a gente aprendeu a respeitar isso do ser humano. Que cada pessoa é um mundo, então, se ele não gosta de comer uma comida, a gente não insiste. Se ele não gosta de uma roupa, a gente não insiste, a gente respeita ele como ser humano. Eu acho que esse é um dos trabalhos mais importantes que existe no Lar São Camilo, é respeitar o desejo, a vontade do idoso. Que hoje a gente vê que, né, a gente abre aí, a gente vê o jornalismo, o idoso foi espancado, o idoso é extorquido pela sociedade ou pela própria família, né? Que hoje em dia ter família não é sinônimo mais de cuidado. Então, quando chega aqui no lar, a gente tem todo esse trabalho com eles, né, de cuidado, de amor. Eu estava falando para você, hoje a gente tem, são 5 trocas em cada idoso com Alzheimer, nós temos paciente com Alzheimer, com câncer, em fase terminal, usa sondas, e a gente tem, acho que são 300 fraldas por dia que a gente gasta, né? Então a gente usa, dá banho neles de tarde, coloca pijaminha, quando chega uma doação de pijama, a minha maior alegria é essa, porque a gente dá banho de tarde, coloca pijama, passa talquinho, eles são tratados como neném. Então, esse é o diferencial do Lar São Camilo, né?
1: E administrar isso aqui de 58 anos, você está aqui há 30 anos.
5: Há 30 anos.
1: Eu imagino que administrar isso aqui também não é uma tarefa fácil.
5: Ah, não é. Não é. Não é nada fácil.
1: Na prática, por exemplo, os números são impressionantes. Você já falou aí, por exemplo, no banho, né? Aqui tem que ter muito gás, tem que ter muita comida, tem que ter muito profissional. Como é essa logística de vocês para quem está em casa entender um pouco que não é fácil?
5: Não, não é fácil. Porque assim, a gente entra, mais ou menos o funcionário começa a trabalhar às 7 horas da manhã, né? 7 horas da manhã, a gente sempre procura primeiro eles em tudo. Eles são, os acamados são tratados na boca. Tem as marmitas, é feito pãozinho com leite, é tratado na boca. Os que andam, tomam café da manhã no refeitório. Após isso, já começa o banho. Né? O banho começa mais ou menos 7h30, 8 horas da manhã. E termina quase meio-dia. Depois eles são soltados o almoço para eles. Os que fica na sala, levado as marmitas. Para eles, a marmita térmica é tratado na boca também. Aí depois, os que andam, é soltado o almoço aqui no refeitório. Então, é o dia inteiro. Que nem eu falei para você, o fogão é ligado às 5 horas da manhã, é ligado às 18 horas. É o dia inteirinho, né? Fazendo comida, fazendo leite. Tem uns que nem se alimenta, tem que fazer sustagem. Então, você imagina o gasto que não é, né?
1: Fora, por exemplo, produtos de limpeza, então?
5: Imagina. A lavanderia nossa, ela funciona às 7 horas da manhã, ela para às 14, às 15 horas. Ela para de funcionar, né? Todo santo dia é trocado roupa de cama. Todo santo dia, de todos. Né? Que tem as pessoas que usam fralda, mas infelizmente às vezes vazas, né? E é trocado, mesmo roupa seca é trocado. E a gente usa, graças a Deus, a gente usa produtos bons da Nippon. Todas as nossas roupas são secadas, né? Em secadora. Então, quer dizer, é tudo muito, um processo muito estéril. E eles têm, até a nossa troca de cama, nossos leitos, eles são tão bem trocados que serviu até para o Rio Grande do Sul. A nossa foi feito um Face, a Marilene veio, filmou e foi levando a nossa cama como exemplo de leito de LPI para o Rio Grande do Sul.
1: E aí eu imagino que para manter tudo isso, somente com a ajuda de voluntários, não deve ser fácil,
5: não,
1: né?
5: Não é fácil. A gente é pedunche. Nosso apelido aqui, tanto eu, a Neuza, a Marilene, nós temos o nome Chega, e a turma já fala, nossa, chegou as pedoncha, né? É que a gente pede mesmo, porque não é pra gente, né? É pra eles, né? Não tem o que fazer, né? A gente vê, a gente pede mesmo, não tem o que fazer. A gente tem esse dom de pedir, porque a gente sabe o quanto é difícil a gente conseguir.
1: Não, e aí, além dessa questão também da própria despesa financeira que tem, com materiais e tudo isso que você já falou, tem a questão também de profissionais, porque isso aqui não funciona sem profissionais, não, né? Como é esse dia a dia de profissionais e quantos profissionais vocês têm aqui?
5: Olha, a parte de funcionário hoje em dia é uma das coisas mais difíceis. Hoje em dia, arrumar um cuidador de idoso é difícil. Ninguém mais quer cuidar de idoso. Está muito difícil. O mercado hoje em dia está muito difícil. O lar hoje, nós temos 26 cuidadores de idoso e 5 enfermeiros padrão. Temos fisioterapeuta, nutricionista, assistente social, psicólogo. A parte técnica, até que ela é mais fácil de arrumar. Agora, a mão de obra, assim, o cuidador hoje em dia é mais difícil. Tá? A juventude, eu não sei se é por conta da tecnologia, é mais difícil. Eu já cheguei a deixar de dar vaga para idoso por não ter mão de obra. Infelizmente, é a realidade do nosso país, mas hoje a gente vive essa realidade. Antigamente se era mais fácil, hoje é mais difícil, é mais complicado você achar um cuidador de idoso.
1: Então, tem outra realidade também que ela é bem triste, né? Que eu acho que a gente pode falar. Como é o perfil das pessoas que chegam aqui para moradia? A gente sabe que tem aquelas famílias que os filhos precisam trabalhar e é até arriscado deixar o idoso sozinho em casa,
5: sim,
1: né?
5: Sim.
1: Mas tem aqueles outros casos.
5: Temos, né? Nós temos bastante pessoas, a maior parte nossa é dos filhos, das famílias terem que trabalhar, que não tem com quem deixar, né? E acaba procurando lar. Mas nós temos também bastante caso de que não tem família, por não ter casado, por não ter constituído uma família. Mas temos também muitos casos de abandono. Isso aí a gente tem bastante, tá? Nós temos moradores aqui, tem 45 anos de casa, 45, 30, que a família simplesmente deixou aqui e nunca mais voltou. Nós temos bastante casos assim também.
1: E aí, por sorte, existe vocês, né?
5: Aqui acaba se tornando família deles, né? A gente acaba abraçando a causa e acaba se tornando família deles.
1: Inclusive, vocês apostam muito, algo que eu achei super interessante aqui na casa, é que vocês... É muito forte essa história da convivência social, né?
5: Sim.
1: A gente percebe aqui no clima de vocês, no clima dos aposentados, dos idosos, dos moradores,
5: sim, sim,
1: todo mundo está muito tranquilo, está todo,
5: sim,
1: muito feliz.
5: Sim.
1: E festa, então, aqui não para,
5: né?
1: Ah,
5: é o que mais tem, né? É o que mais tem. A gente procura fazer isso, mensalmente, né? Quando não é uma coisa, às vezes a gente liga, Marilene, o que a gente vai fazer? Ah, vamos fazer um café da tarde para eles? Ah, vamos fazer um forró? Vamos fazer uma festa junina? O Neuza que vai fazer? Ah, vamos fazer tal coisa? Vamos fazer... Então, a gente procura mostrar para eles que aqui é um lugar de alegria, né?
1: Porque as datas comemorativas todas acontecem,
5: tem, todas,
1: né?
5: É anual, né? Já tem, eu já, para você ter ideia, tem uma pessoa que faz as festas anual. Ela já marcou comigo a festa de Natal, já está marcada, e não pode deixar de, porque a dele é uma super festa, né? Eu tenho uma outra também, a Eliana, já marcou a sacolinha. Então, assim, eu já tenho festas agendadas para dezembro.
1: Isso é importante para eles?
5: Ah, muito.
1: Por quê?
5: Muito, muito importante. Porque eu tenho casos aqui que tinha pessoas que não sabiam o que era Natal. Que não sabiam o que era Páscoa. Eu tenho muitos casos aqui que pessoas que não sabiam o que era Natal ou o que era Páscoa. Eu tenho casos aqui, pessoas que não sabiam o que era chocolate.
1: Nossa.
5: Não sabiam o que era chocolate. Quando chegou aqui, que soube o que era chocolate, que soube o que era Natal. Então, isso representa muito para eles. E para a gente também, de ver a alegria deles, né? Porque eles recebem presente de Natal. Eles comem panetone, eles não sabiam o que era uva passa, eles não sabiam o que era uva, o que era uma melancia. Temos casos assim, a gente tem muitos casos assim.
1: E é quase que inacreditável.
5: Não, mas temos, né? Mas temos bastante casos assim. Então, para a gente, quando você consegue passar isso para eles, e você olhar na carinha deles, eles comendo uma carne, almoçando, né? Ontem mesmo foi feijoada. Né? Então, eles comendo, para a gente é muito prazeroso. Alimenta a alma da gente, né? Alimenta muito a alma da gente.
1: O que que você sente quando você realiza, por exemplo, a gente pode falar dessa forma, não chega a ser sonhos, mas seja uma experiência, né? Uma pessoa que nunca provou, por exemplo, um chocolate, algo tão simples, e aí você vem desde o simples, a casa traz isso lá, né? Desde um chocolate que a pessoa não conhece, até um lar, né? A família, a nova família.
5: Bom. Para mim, que já estou aqui quase 30 anos, eu vou falar uma coisa para você, para mim é a realização de uma vida, né? Hoje eu olho para eles assim, eu sei que eu estou quase no fim de carreira, né? Como se diz, né? Daqui a pouco eu me aposento, né? Como eu falei para você, eu criei meus 3 filhos aqui, né? Graças a Deus. Vou deixar um legado, né? Vou tentar deixar um legado muito bom. Vou deixar meu filho aqui, que é fisioterapeuta, né? Ele vai continuar um trabalho... Tenho certeza, com excelência, né? E eu morei aqui dentro, tem uma casinha. Esses dias meu filho desceu lá embaixo, se emocionou. Os nomes dos meus 3 filhos estão marcados lá. Eu vendo a realização deles comendo um chocolate, se alimentando, tomando um banho quente, dormindo numa cama bem feita, que as nossas camas são todas hospitalares. A gente foi para Santos, a gente ganhou da Provida, até a dona Wanda foi, a emoção de vê-la recebendo essas camas. Eu vou falar uma coisa para você, é muito gratificante. Uhum. Você poder ver no olhinho deles, né, eles comendo, eles bebendo, eles estarem bem, eu acho que é a realização de um sonho que não tem preço.
1: É muito engraçado, a gente está aqui gravando, a gente vê elas passando, né, com muita saúde, né, apesar de uma idade já avançada, sim, mas está todo mundo com saúde, caminhando sozinho.
5: E eles são curiosos, né?
1: São curiosos, a gente adora isso.
5: Eles são curiosos.
1: Mas que bacana. E para a gente encerrar, o que, que você tem a dizer para as pessoas que acham que essa fase não chega para ninguém?
5: Ah, chega, né? Tanto chega que eu entrei aqui jovem, né? Eu entrei aqui tão jovem, hoje eu já tô quase na terceira idade, né? Então chega para todos, né? E assim, e acolher o lar com amor, com carinho, com respeito, porque amanhã pode ser nós. Pode ser eu, pode ser a Neuza, a Marilene, que vai vir para cá, né? Então assim, só resumindo, eu tive uma irmã que foi cuidadora aqui e ela morreu com câncer com 36 anos. Nossa. Ela dependeu do cuidado também da casa. Sim. Então isso pode acontecer com qualquer um de nós, depender da casa. Então por isso que a gente tem que fazer um serviço com excelência, dar exemplo, porque amanhã pode ser nós que vamos estar aqui. E tomara que quando, se eu chegar vir para cá, que eu não tenho medo se um dia eu vier, né? Tomara que tenha cuidadores tão bons, pessoas tão bom, com bom coração, que possam estar cuidando da gente aí com excelência, né? E tomara que a gente venha na nossa época, venha todo mundo, né? A gente jogar baralho, brincar e ficar todo mundo junto.
1: Vai dar certo, sim. Então, vida longa, tá? Para você e para essa casa, tá?
5: Muito obrigada.
1: Parabéns, então, pelo trabalho.
5: Muito obrigada.
2: E por aqui, encontramos histórias que criam laços para a vida inteira. A professora aposentada Marilene Rodrigues conhece bem essa realidade. Moradora de Águas de Lindóia, ela é voluntária do Lar São Camilo de Leles há 15 anos. Ela escreveu um livro que reúne histórias de moradores e do próprio lar. A obra deu origem a uma exposição que eterniza trajetórias de vida, mostrando que por trás de cada rosto existe uma história única, marcada por desafios, afetos e superação.
1: Marilene, a senhora é uma das voluntárias mais queridas aqui desse lar, né? São quantos anos que a senhora é voluntária?
6: Faz 15 anos.
1: Muito tempo, né?
6: Eu cheguei, eu falo que as pessoas chegam no Lar São Camilo pelo amor ou pela dor. A Neuza chegou pelo amor, ela veio para ser voluntária. Eu cheguei pela dor.
1: Como foi a história da senhora?
6: Minha tia estava internada no hospital, paralisada, meus pais já idosos, a gente não ficamos numa situação sem saber o que fazer. Aí eu trouxe ela no lar. Na ambulância que eu deixei minha tia aqui, eu voltei com a ambulância porque eu estava infartando, fiquei internada no hospital de tanta tristeza. Por quê? Porque eu também tinha o preconceito de que o lar de idoso era uma coisa triste. Então, parecia que eu estava abandonando a minha tia aqui. Aí, eles acolheram a minha tia, a Keila, a Rosana, a dona Wanda, e me acolheram também. Eles me mostraram que a realidade era outra. Aí, eu me apaixonei, minha tia já foi embora, e eu estou aqui.
1: E a senhora ficou como voluntária?
6: E eu fiquei.
1: E aí, como é essa cabeça de ser uma voluntária aqui dentro, de ajudar essas pessoas? Porque a senhora tem quantos anos? Posso perguntar?
6: Pode, tenho 70.
1: 70 anos, não parece, tá? Parabéns, tá super jovem. E aí, 70 anos, a senhora, claro que a senhora tem outra situação familiar, a senhora até poderia ser uma moradora da casa, né?
6: Sim.
1: Mas não é, é uma voluntária.
6: Sou uma voluntária.
1: E como é aos 70 anos ser uma voluntária, ajudar pessoas, inclusive até mais novas que a senhora, né?
6: Sim.
1: Como é esse trabalho de voluntário? Porque muita gente não entende.
6: Olha, eu tenho apoio da minha família nesse trabalho. Minha menina, ela me ajuda, meu menino mais velho e a minha mais nova, eles têm agente de publicidade. Então, eles me dão suporte, me dão as ideias e me ajudam no que eu não sei fazer. Então, eu tenho apoio, eu tenho quatro filhos e tenho apoio dos quatro para esse trabalho. E a gente é uma rede grande de voluntários, de colaboradores. E a gente só tem gratidão por eles, porque só é possível lá eles ter tanto conforto, condição tão boa de vida, porque nós temos esse pessoal que corre por fora. É pessoal que faz bingo, pessoal que faz almoço, pessoal que faz pizza, pessoal que fica pedinte que nem a gente, né? Então, a gente tem uma gratidão imensa. É maravilhoso ser voluntário, acho que dá sentido na vida da gente. E eu gostaria de, um ano que vem, fazer um trabalho junto à educação para trazer as crianças para cá. Porque essa vida corrida dos pais, eles não trazem os filhos para cá. E os meus filhos só vêm aqui porque eu vim. Eles vieram atrás, não é? E são apaixonados por esse lugar também.
1: E aí a senhora é uma voluntária que, além de ajudar em relação a doações, a pedir doações para as pessoas na cidade, para os turistas que passam aqui em Águas de Lindóia, a senhora também é uma voluntária que não para, né? A senhora também tem um trabalho de divulgação. A gente pode até brincar com a senhora como se fosse uma jornalista da casa aqui. É uma professora aposentada que tem o dom da escrita, da leitura, e aí aproveitou tudo isso para usar esse trabalho do aposentado, da professora aposentada, para divulgar, né?
6: Sim. E com esse trabalho, que fui muito ajudada pela minha filha Jéssica, nós conseguimos mostrar para a comunidade que aqui é um lugar bom de viver, aqui é um lugar feliz, aqui é um lugar alegre, aqui eles vêm para viver.
1: E aí, o mais legal é que tudo isso a senhora colocou nesse livro, né, que está nas mãos da senhora aqui.
6: Sim.
1: Deixa eu mostrar um pouquinho para quem está em casa, a gente vai mostrar também com detalhes. Ó, cada pessoa é um mundo, é um projeto de valorização e humanização do Lar São Camilo, de Leles, né? Então, esse livro aqui tem praticamente vários capítulos importantes dessa instituição, né, que sobrevive de doação, que cuida de muitas pessoas, muitos aposentados, muitas pessoas que foram esquecidas pela família, e tudo isso aqui a senhora trouxe nesses capítulos, né? Pô, como é que surgiu a ideia desse livro?
6: É, na verdade, foi junto com a minha menina, que ela é apaixonada por esse lugar. Então, é tirar eles do esquecimento mesmo. Mostrar para as pessoas que cada pessoa é um ser individual. Não são os velhinhos do Lar São Camilo. É a Hilda, é o Itamar, é a minha tia Holanda. São pessoas com histórias diversas. No livro. Eu escrevi na página do lar, tem mais de 40 histórias. No livro eu só consegui colocar 10, mas pessoas assim de histórias muito diversas. Um gerente de banco, a minha tia que era considerada a louca do bairro, a Hilda que era secretária executiva, uma pessoa muito culta. Então pessoas com histórias diversas.
1: Eu estou vendo aqui que a senhora mostra desde o início aqui, né, do lar
6: Sim,
1: até um pouco dos dias de hoje. Inclusive, a capa, gente, do livro é a primeira casa, né? Foi a primeira casa que cede, que é nesse mesmo local, nesse mesmo bairro, no mesmo local que a gente está aqui. Só olha só, que começou bem pequenininha, né? Um casebre. Era dessa forma, né, que Dona Wanda deu início a esse sonho, né? Esse lar que acolhe, que transforma vidas, né? E isso é muito interessante. Então, a senhora conseguiu aqui várias fotos antigas de como tudo começou. E dentro do livro, você que está em casa, ó, vou mostrar mais um pouquinho, ó, é uma casinha, um casebre, ó, no meio de várias. A gente, essa montanha, inclusive, ela ainda existe aqui atrás, né? A gente consegue ver nos dias de
6: É
1: hoje.
6: o Morro Pelado.
1: É o Morro Pelado, que é muito conhecido aqui na cidade de Águas de Lindóia. E a gente consegue, ó, paginar aqui dentro, gente, tem muita história. Tem fotos de vários moradores, tem a história da Dona Wanda, que foi a pessoa que realmente iniciou todo esse projeto. Então aqui a senhora conta a história de vários moradores, né?
6: 10 moradores.
1: 10 moradores,
6: Agora,
1: né?
6: na nossa página, eu tenho mais histórias.
1: E eu estou vendo aqui que tem momentos, né, felizes também do lar. A senhora trouxe um pouquinho de cada coisa, né? E o interessante, que eu queria que a senhora falasse sobre isso, é que foi um livro feito em parceria com outros voluntários.
6: Sim,
1: Voluntários, inclusive, bem jovens, né? Como é que foi essa parceria?
6: a foto da Hilda que nós falamos, lendo o livro, foi um fotógrafo de 16 anos, Ria. Na época ele tinha 16 anos.
1: Inclusive, a senhora fez essa homenagem a toda a equipe, né?
6: Toda a
1: Ó,
6: equipe.
1: jovens fotógrafos, jovens jornalistas, outros voluntários que entraram nessa com a dona Marilene de fazer esse livro. Ó, a gente sabe que não é fácil, né? Não, escrever um livro hoje é
6: Não,
1: super
6: não.
1: caro, tem toda uma demanda, mas a senhora conseguiu, né? Foi uma garra com o apoio de todo mundo, né? E como é que foi para a senhora escrever um livro desse?
6: Foi maravilhoso. E com apoio também da equipe do Lar São Camilo, né? Os funcionários, os diretores, todo mundo ali.
1: Uhum.
6: E foi o lançamento foi maravilhoso. Ele abriu o Festival de Inverno 2023, aí imprensa e
1: sim.
6: Foi...
1: E esse livro, como é que a senhora divulga? As pessoas podem comprar, elas chegam aqui, como é?
6: Não, a gente não conseguiu. A gente tem alguns exemplares que a gente dá de presente, como esse aqui, uh-huh, para vocês.
1: Ah, obrigado.
6: E eu tenho ele digitalizado. Meu menino digitalizou, então eu consigo mandar para as pessoas.
1: Que bacana.
6: Entra em contato com a página, eu quero o livro, eu mando. A pessoa consegue ler no computador. No...
1: Sim. E aí, dentro, a senhora quer deixar essa história, né? Acho que o objetivo da senhora foi esse também, né? Arquivar tudo isso, deixar para outras gerações. E as fotos me chamaram muito a atenção. Essa foto aqui, eu particularmente gostei muito. Eu queria que a senhora falasse um pouco dessa foto aqui, que a gente estava até comentando antes da gravação, né? Quem
6: eu
1: são esses moradores?
6: Esses moradores é o Zé da Cruz,
1: uhum,
6: e a Maria Moça. São os residentes mais antigos do lar. Acho que cerca de 40 anos eles moram aqui.
1: E essa foto, eles estão ali no portão de entrada do lar, né?
6: É, eu acho que essa sensação de... Gente, o lar, uh-huh, também... Minha casa, sua casa.
1: Sim.
6: Esse lar também é seu.
1: É uma foto linda, gente. Essa foto, ela é uma foto realmente que retrata bem a essência desse local, o trabalho de vocês. Esses dois moradores, eles ainda estão aqui, né?
6: Estão.
1: É, infelizmente, por questões de saúde, eles já não têm o dom da palavra, já não conseguem falar, se expressar com muita facilidade. Então, por esse motivo, a gente não tem como mostrá-los. Mas eles estão aqui,
6: estão,
1: sendo bem cuidados,
6: estão,
1: né? Estão lá dentro no quarto sendo bem cuidados, bem tratados. E que bom que esse livro da senhora veio para mostrar, né? Que eles vão ser eternos para a gente, né? Que legal. Agora, dona, como é ser voluntário assim? Por que a senhora se sente tão realizada em ser voluntária? Porque a senhora se aposentou como professora, já tinha um dom de ensinar, de ajudar. E aí, ser voluntário é o quê? Muita gente está em casa, às vezes, não tem noção desse trabalho.
6: Ser voluntária é muito bom. Eu também faço trabalho voluntário na educação. Eu tenho um livro que chama Lindóia, que é a lenda da nossa cidade, que, um livro infantil que é maravilhoso. E eu vou para a escola para trabalhar a questão de gostar de ler.
1: E aqui no
6: lar? E aqui no lar, eu acho assim, ver eles tão bem, tão bem cuidadinhos e saber que um pouquinho a gente contribuiu para isso é maravilhoso.
1: O que a senhora sente nesse trabalho de voluntário aqui dentro?
6: Ah, eu sinto um amor imenso por eles. É assim, se eu precisar, por exemplo, comprar alguma coisa para mim ou fazer uma doação pro lar que eles estão precisando, eu não penso duas vezes.
1: Vale a pena ser um voluntário?
6: Vale. Por isso que eu falo para você, a gente precisava fazer um trabalho com os nossos jovens, porque o voluntariado parece que não está tão presente na vida deles mais, né? Meus filhos são jovens e eles são voluntários, né? Mas porque vieram comigo. Então, se os pais, nessa vida corrida que hoje todo mundo tem, não traz os filhos, e a gente vê, por exemplo, o João, que é um voluntário nosso, que ele faz almoço, o lanche, várias vezes por ano, ele traz crianças com ele. E a gente, quando a gente vê as crianças correndo aqui no lar, e a alegria dos idosos com as crianças, é maravilhoso. Então, o que falta para os jovens é só oportunidade de vir. Só alguém mostrar, ó, você pode fazer o trabalho voluntário lá.
1: E vale a pena, né?
6: E vale a pena.
1: A senhora é feliz sendo voluntária aqui no lar?
6: Eu sou.
1: O que mais realiza a senhora, que mais deixa a senhora feliz quando chega aqui no lar, por exemplo?
6: Ah, ver que eles estão tão bem cuidados, né? Tão bem cuidados.
1: É o resultado do
6: tão
1: trabalho,
6: tão felizes.
1: Né? É como se o trabalho estivesse dando certo, né?
6: Sim, chegar no portão e já eles, oh, Marilene, chegou. E às vezes eles falam assim, você chegou a bagunça também, chegou a alegria também. Porque sempre... É porque vai ter uma apresentação musical ou um passeio, né? porque eu não fico tanto aqui. Também Sim. tenho a minha casa, meus filhos, meu marido, minhas coisas, mas sempre que eu chego é porque tem alguma coisa.
1: Sim.
6: Né?
1: Faz parte da sua vida, né?
6: É, então eu sou a pessoa da bagunça.
1: Que bom, parabéns pelo trabalho, tá? Vida longa para a senhora e aqui nesse lar também, que a senhora continue ajudando e levando o nome desse lar para muitas pessoas, tá? Parabéns, então. Viu?
6: Obrigada, é um prazer, viu, ter vocês aqui.
1: No último bloco, nós vamos conhecer histórias emocionantes de quem encontrou aqui muito mais do que assistência. Encontrou amigos, acolhimento e um novo sentido para viver. Não sai daí que tá emocionante. Já já a gente se encontra.
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2: Quem imagina que um lar para idosos é um lugar de tristeza, se surpreende logo nos primeiros minutos de visita. Aqui, o que se vê são sorrisos, amizades, bom humor e muita vontade de viver. Cada morador carrega uma trajetória única, repleta de desafios, aprendizados e lembranças que ajuda a contar um pedaço da nossa própria história. Mais do que um lugar de acolhimento, o Lar São Camilo de Leles é um espaço onde novas histórias continuam sendo escritas todos os dias. E nós tivemos o privilégio de conhecer três delas. Dona Hilda, Dona Maria e o Senhor Antônio abriram o coração para compartilhar suas experiências, memórias e a forma como encontraram, neste lugar, um novo sentido para a vida. Histórias emocionantes que mostram que o carinho, o respeito e o acolhimento são capazes de transformar qualquer fase da vida em um recomeço.
1: Dona Hilda, como é morar aqui nessa casa, hein?
10: Gostoso.
1: É?
10: É.
1: Por quê?
10: Porque eu perdi toda a minha família. Daí tinha que vir, o médico falou, você não pode morar sozinha.
1: Sim.
10: Eu vim pra cá, me acolheram muito bem.
1: E aí ganhou uma nova família.
10: Isso.
1: E aqui todo mundo é amigo, é assim? Como é?
10: Não, não é.
1: Tem aqueles amigos, né? Como em todo lugar. Tem aqueles
10: eu sou a minha primeira amiga.
1: Eu soube que a senhora gosta mais da Dona Maria. É a amizade antiga.
10: É.
1: E aí? É, as fofocas é com ela?
10: Não, eu fiquei muito doente e ela me acolheu.
1: Ela que lhe acolheu.
10: É.
1: E aí, tipo assim, os segredos a senhora conta pra ela.
10: Conto.
1: É aquela coisa de amiga mesmo, né?
10: É.
1: E tem muita fofoca, Dona Maria?
11: Muita.
1: Rola, né?
11: Rola.
1: Rola fofoca de vez em quando.
11: Mas aqui a gente é muito bem cuidado, muito bem tratado. A gente é melhor que o lar da gente, porque minhas filhas trabalham, não podem
1: Sim.
11: cuidar de mim. Aí eu fiquei com uma certa idade, com muita depressão, e eu vim aqui, a dona Keila que me acolheu, e eu sarei. A gente faz artesanatos aqui.
1: Que legal.
11: Não a fica senhora... sozinha.
1: Uhum. A senhora é desses casos que os filhos precisam trabalhar.
11: Precisam.
1: E até por uma questão de responsabilidade, não podiam lhe deixar sozinha em casa. Né?
11: Não podiam. Eu estava muito mal.
1: Foi a melhor opção, né?
11: Foi a melhor opção.
1: Aí é que a senhora tem amigos.
11: Tenho.
1: Tem muita coisa para fazer. O que mais que a senhora faz aqui de bom?
11: Aqui a gente um pouco de tudo, né? A gente o que precisa... Tira uma toalha da mesa quando precisa.
1: Cabeça está sempre ocupada.
11: Ah, tá. Tá. Isso que me curou da depressão.
1: Que bom, então. A senhora venceu a depressão com a ajuda do lar e desses amigos.
11: É.
1: E nesse meio que a senhora diz que aqui tem de tudo, tem até artista, né? O seu Antônio é o artista da casa, né, seu Antônio? Tudo bem?
12: Tudo bem.
1: Como é que o senhor chegou aqui no lar?
12: Por causa da perna, eu quebrei a perna e vim aqui. Por isso que eu vim aqui, eu estou internado aqui faz 20 anos.
1: O senhor é um dos mais jovens aqui da casa, né?
12: Sim.
1: Quantos anos o senhor tem?
12: 60.
1: 60 anos?
12: 60 anos.
1: Eu soube que quando o senhor chegou aqui, o senhor nem andava, né?
12: Não.
1: E aí?
12: Aí sarei aqui melhorou.
1: O senhor gosta de morar aqui?
12: Gosto.
1: Por quê?
12: Porque a comida aqui é boa, aqui é tudo gente boa.
1: Todo mundo aqui é gente boa. E aí tudo o dia gente. Inteiro é assim, ocupado?
12: Sim.
1: Que legal. Dona Aida, o que mais a senhora gosta de fazer aqui nessa casa hoje?
10: Foram me chamar, eu estava lendo.
1: A senhora gosta de ler, né?
10: Ler.
1: E aí a senhora passa também isso para os colegas, a senhora tenta levar livros para eles. Tem gente que não gosta de ler, né?
10: Eu emprestei dois livros que eu li para as senhoras lá dentro.
1: Ah, então a senhora empresta livros para os colegas aqui dentro.
10: É.
1: Que legal. E o que mais que a senhora gosta de fazer aqui dentro do lar?
10: Ler e conversar.
1: Conversar é bom, né?
10: É.
1: Nossa senhora. E vamos fofocar, que a gente fofoca. Eu sou o pessoal que fofoca muito com a Dona Maria. É. A comida que é boa?
10: É.
1: E o café?
10: Também.
1: Também é bom. E as meninas que cuidam de vocês? Os médicos, profissionais?
10: São bons.
1: A senhora gosta de todo mundo?
10: Gosto.
1: Que legal. Dona Maria, aqui além de ser a casa de vocês, é quase um hotel, né? Cinco estrelas.
13: É um hotel cinco estrelas.
1: Que legal. A senhora não se vê saindo daqui mais, né?
13: Não.
1: A senhora quer
13: não,
1: morar aqui para sempre?
13: Eu quero.
1: A senhora gosta, né?
13: Gosto.
1: Seu Toninho, o senhor, como é que começou essa história da arte, hein?
12: Foi assim, ganhei o livro e comecei a pintar. Aí comecei assim, pintei bastante coisa de desenho aí.
1: O senhor é o pintor aqui da casa,
12: sim.
1: Né? E o senhor tenta ensinar para os colegas? Para os
12: amigos? Eu ensino a turma aí, mas a turma não pinta.
1: Tem que ter talento, né?
12: Mas a turma fala assim, eu não sei. Sai da linha, sai do desenho, risca tudo.
1: Aí não dá certo.
12: Não dá certo.
1: É porque tem que ter talento, né?
12: Tem que ter paciência, não tem paciência.
1: Pintura é muito difícil. A Dona Maria já faz o que aqui em relação
13: à
1: arte?
13: Eu faço artesanato.
1: Faz artesanato. Sim. Que tipo de artesanato você faz?
13: Guardanapos, jogos americanos. A gente faz para vender, entendeu?
1: Aham.
13: E aí o dinheiro é arrecadado por nós. É para nós ir comer uma pizza fora, porque às vezes não dá para fazer para 90 pessoas,
1: sim,
13: né? Então eles levam nós para comer uma pizza, tomar um sorvete,
1: uh-huh,
13: até almoço.
1: Coisas especiais,
13: eles arrumam,
1: né? Não dá para ir comer na rua todo dia, né?
10: É.
1: E eu queria saber de vocês uma coisa, eu soube que a casa aqui tem muita festa, né? Vocês são felizes assim porque também tem muita festa. O que acontece aqui, Dona Maria? Tem festa todo momento?
13: Ah, tem. Quase todo momento. As pessoas vêm, são voluntários. Eles vêm fazer, que nem Dia dos Pais, vai ter churrasco para nós. São pessoas de fora, de Serra Negra, que vêm de Pedreira, a terra que eu moro lá, que eu morava, né? Vem fazer pizza para nós também, sabe?
1: Eu soube que nas datas comemorativas, vocês têm todas as festas. Qual é a que o senhor gosta mais, senhor Antônio?
12: Ah, eu gosto mais de festa, eu gosto de pintar também.
1: Uh-huh.
12: Isso aí.
1: O senhor gosta mais, por exemplo, eu soube que aqui tem o São João, tem a festa de Natal,
12: tem
1: a festa da Páscoa, tem todas as festas. Qual o senhor gosta mais?
12: São João.
1: São João?
12: Sim.
1: E a senhora?
13: Ah, são todas boas. Não
1: a
13: tem escolha.
1: Toda,
13: eu gosto de tudo.
1: A senhora é mais agitada aqui na casa. E a senhora gosta de pós, não é? Qual é a festa que a senhora gosta mais?
10: Ano Novo.
1: Do Ano Novo?
10: É.
1: Rola o champanhe aqui também?
10: Rola.
1: Tem tudo champanhe?
10: Tem.
1: E aí anima mais a história,
13: anima,
1: né?
13: Anima.
1: A senhora toma uma tacinha também, não é?
13: Eu tomo, nós tomamos. Vem
1: mais de uma tacinha?
13: Certinho.
1: E o senhor bebe uma tacinha também? Quem bebe mais, não
10: é?
1: Deles dois.
10: Mesmo.
1: Dona Maria bebe mais? Meu sorriso parece que ela bebe mais. Ela não tem problema, né, Dona Maria?
13: Não, é problema, sem álcool, né? É zero, lactose, os leites.
1: Tudo é zero, né?
13: É tudo é zero.
1: Ela tá falando a verdade?
10: Tá.
1: Tá?
10: Tá.
1: Essa amiga não entrega o jogo, né? É. É assim mesmo?
12: É assim mesmo.
1: É, né?
12: Sim.
1: Vocês são muito unidos aqui, né? Ninguém entrega ninguém.
13: Nossa, a gente tem amor.
1: Uhum.
13: Sabe, aqui não tinha em casa, porque não tinha em casa.
1: Não tinha
13: aqui
1: amigos,
13: a gente,
1: né?
13: Sente o amor deles pela gente.
1: Sim, porque geralmente em casa, quem tem filhos, os filhos são mais jovens,
13: é.
1: Quem tem outros parentes também não tem tempo para conversar. Aqui não, todo mundo está no mesmo barco, né?
13: Isso.
1: Mesma turma.
13: É.
1: Que legal.
13: É muito
1: gente.
13: Bom.
1: Que legal.
10: Por exemplo, domingo nós vamos ter churrasco.
1: Domingo vai ter churrasco.
10: É.
1: Que legal, gente. Agora eu queria fazer uma pergunta para vocês, que tem quem está em casa, principalmente quem é mais jovem, ou que está entrando nessa fase, não tem conhecimento. Como é envelhecer? É bom, é ruim? O que, que é envelhecer na cabeça da senhora?
10: Eu tenho fim de ano, vou fazer 87.
1: 87.
10: É. Eu não sinto diferença nenhuma. Eu me sinto jovem.
1: Com quantos anos a senhora acha que a senhora acha que tem? Como é que a senhora se sente? Quantos anos a senhora se sente? A senhora tem 87. Se sente com quantos anos?
10: 30 e pouco.
1: 30 e poucos.
10: É.
1: Quase a nossa idade.
10: É.
1: Né? A gente está aqui pertinho.
10: É.
1: E a senhora, Ana Maria, a senhora se sente quantos anos?
13: Eu me sinto 20 anos.
1: 20 anos? É a mais animada da turma. E o senhor, Antônio?
12: Eu também sinto menos.
1: O senhor é o mais jovem, né?
12: Sim, 60
1: anos.
12: Sim, mas...
1: O senhor se sente com quantos anos?
12: Uns 20 anos, mais ou menos. Também.
1: 20 anos? É. Vocês estão bem, então, né?
13: Que bom,
1: quero
13: muito
1: chegar
13: bem.
1: Nessa idade igual a vocês. O que,
13: muito
1: que é
13: bem.
1: Envelhecer? Muita gente tem medo de envelhecer.
10: Eu não tenho.
1: Não?
10: Não.
1: Por quê?
10: Porque para dar a impressão que eu sou jovem.
1: A senhora não para pensar em doença, por
10: não,
1: exemplo.
10: Mas eu tenho tudo quanto é doença.
1: E mesmo assim...
10: É, eu me sinto jovem.
1: Não para para a doença, né?
10: Não.
1: O segredo é esse, então deve ser esse. E a senhora, Ana Maria, para quem está em casa, o que, que é envelhecer, para quem ainda não chegou na fase?
13: Eu me sinto bem. Eu me sinto, como eu falei, meus 20 anos. Porque aqui eu tenho amor, eu tenho carinho... Eu preciso, assim, às vezes eu sinto vontade de dar um abraço num filho, eu abraço qualquer uma delas.
1: Sim.
13: Eu sinto aquele amor, entendeu? Eu tenho amor e eu sinto o amor deles por mim.
1: Porque aqui também é uma sua família,
13: é,
1: né?
13: É.
1: Que legal.
13: Coisa que eu penso assim, em casa eu não tinha esse amor.
1: Incrível isso, né? E para o senhor, senhor Antônio, o que, que é envelhecer? Muitos homens têm medo, né, de envelhecer.
12: Tem muito, muito medo demais, nossa. Fica muito lento, né? E fica, envelhece muito.
1: O senhor tem medo de envelhecer ou não?
12: Ah, tem medo.
1: O senhor tem medo?
12: Sim.
1: Mas está envelhecendo com tranquilidade?
12: Com tranquilidade, devagar. Não muito correndo, muito, né? Não pode ficar muito velho, aí é muito feio.
1: Quem é que faz isso aqui? São panos de prato?
13: Gente? Eu faço.
1: É a senhora que faz?
13: Faço.
1: Que lindos, olha só. Deixa eu mostrar aqui.
13: Tem mais pessoas.
1: Ah, esses panos de prato aqui é o que a senhora borda.
13: É.
1: E aí esse pano de prato, eles são vendidos.
13: São.
1: Para ajudar aqui a manter a casa e também esses passeios de vocês.
13: Não, mais o passeio.
1: Ah,
13: a
1: mais
13: casa,
1: o passeio.
13: Eles deixam tudo para nós mesmo.
1: Ah, então a administração
13: deixa dividido
1: essa
13: em
1: venda.
13: Sete pessoas que fazem isso.
1: Certo. Aí o que vende aqui vai comer uma pizza,
13: isso.
1: Vai tomar um sorvete.
13: Eles levam, nossa.
1: Que legal.
13: Comprar frutas.
1: São bonitos, olha, gente. Aqui é um desenho, tem outro aqui.
10: Aqui
1: olha,
10: é...
1: O que, que é isso?
10: Jogo não
1: é?
13: Um jogo americano.
1: É um jogo americano, deixa eu
10: olha,
1: mostrar.
10: Pastor, você pode levar sua namorada.
1: Uh-huh.
10: Então,
1: para jantar.
10: Para jantar. Então, abre-se a toalha. E esse brinde é da casa.
1: Olha, que bacana. Ele é super bem feito, né? Parece que saiu de uma loja. Parabéns pelo trabalho, tá?
13: Obrigada.
1: Para a gente encerrar, eu queria que a senhora falasse ali para quem está em casa, por que, que a gente tem que respeitar os idosos, olhando para lá, para quem está. Vamos olhar para aquela câmera ali, que tem ali muitas pessoas. Ó, pode dar tchau, que o telespectador está ali vendo. Por que, que a gente tem que respeitar os idosos?
10: Porque os idosos é uma vida que corre, já correu, Então tem que respeitar, porque nossa, eu sou meia carente.
14: Sim.
10: Então tem que me respeitar minha carência.
14: E a história, né?
10: É a história de vida que nós estamos vivendo aqui.
14: Que legal. E a senhora, Dona Maria?

0: deles. Não esquecem que tem uma mãe no lar,
1: Sim.
0: apesar de eu ser muito bem cuidada.
1: Mas a família é importante, né?
0: É muito, é, também é.
1: E o senhor, seu Antônio, qual é o recado em
2: O
1: relação às
2: recado
1: pessoas
2: é
1: que estão
2: que
1: em
2: eu
1: casa?
2: gosto muito deles. Boa tarde, bom dia. Eu gosto muito deles, que são muito bons. Muita gente boa. A turma daqui.
1: E
2: É.
1: para quem respeita os idosos, qual é o recado? Tem que respeitar o idoso, né?
2: Tem que respeitar todo mundo, né? Os idosos, os mais novos, os novos também, né?
1: Afinal, né, quem tiver sorte vai chegar onde vocês chegaram, né?
2: É.
1: Tem que ter sorte, né, para chegar
0: Tem
1: nessa
0: que ter
1: idade desse jeito.
0: sorte.
1: Meninas e meninos, até a próxima, tá?
2: Tá,
1: Prazer conhecer
2: até
1: vocês,
2: mais, se
1: tá?
2: Deus
1: Vamos
2: quiser.
1: dar tchau então para quem tá em casa.
2: Sim.
1: Quem quiser me visitar
2: Tchau.
1: lá, ó, tchau,
2: Tchau.
1: pode vir aqui que
0: Tchau.
1: essa turma tá aqui
2: Tchau.
1: esperando por vocês, tá?
2: Amém.
1: Hoje conhecemos uma instituição que há mais de 50 anos faz do acolhimento a sua maior missão. O Lar São Camilo de Leles mostra que envelhecer pode significar viver com tranquilidade, respeito, amizade e muito carinho. Um trabalho que só é possível graças ao empenho dos profissionais, dos voluntários e da solidariedade de toda a comunidade. Mais do que oferecer assistência, esse lar proporciona dignidade e devolve a muitas pessoas aquilo que nunca deveria faltar: o sentimento de pertencimento, de cuidado e de amor ao próximo. Se você deseja colaborar, seja como voluntário, parceiro ou doador, é só procurar a instituição. Toda ajuda vai fazer a diferença e pode transformar vidas. Muito obrigado pela sua companhia. Nos encontramos no próximo Alesp Cidadania. Até lá!

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0: Palestra Esporte, sejam todos muito bem-vindos, muito bem-vindas. E ó, hoje nós vamos falar de um esporte muito legal, muito bacana, que é o vôlei. Quase já pegou aqui já. Bom, olha só, nós estamos aqui na escola, né, do Bernardinho, o maior técnico de vôlei da seleção brasileira, o maior que nós temos aqui no Brasil. De novo, o pessoal tá meio querendo me acertar hoje, né? Bom, vamos falar aqui com quem conhece tudo e mais um pouco. Ele é coordenador da escola de vôlei Bernardinho, tá aqui, é o Gabriel. Tudo bem, Gabriel?
1: Prazer, tudo bem. É um prazer inenarrável receber vocês aqui hoje para acompanhar o nosso projeto, né, que é totalmente proporcionado pelo Instituto Cury. Espero que vocês possam aproveitar aí as nossas aulas, entender um pouco mais sobre a nossa metodologia e entender a importância também de fomentar o esporte nas escolas públicas do estado de São Paulo.
0: Legal. Eu queria entender o seguinte, antes da gente falar um pouco, bater esse papo, trocar essa ideia, eu queria entender de você, como é que você chegou até a coordenação, ser coordenador da escola de vôlei do Bernardinho?
1: Eu sempre pratiquei esportes na minha vida inteira. Durante a minha adolescência, eu tive uma trajetória que foi com diversos esportes na ACM, que é a Associação Cristã dos Moços, e lá foi determinante para que eu pudesse cursar a Faculdade de Educação Física. Então, em 2012, quando eu terminei a minha vida escolar, eu fiz vestibular, passei para a UERJ, fiz a minha faculdade de educação física lá, e já no terceiro período eu entrei como estagiário na EVB. E aí toda a minha trajetória profissional foi lá. Então eu fui estagiário, fui professor, fui subcoordenador e hoje eu faço parte da coordenação técnica da Escola de Vôlei Bernardinho. Legal. Já estou lá há 9 anos e no próximo ano completo 10 anos.
0: Legal, desses 3 períodos que você passou aí,

0: Só que dá mais trabalho.
1: Cara, eu acho que são desafios extremamente diferentes. Assim, é óbvio que lidar bem com crianças, eu acredito que tenha sido um fator determinante para que eu pudesse ter crescido na empresa. Sempre tive facilidade, gosto bastante. E os desafios como coordenador técnico estão mais ligados mesmo à gestão de pessoas, né? Você entender todos os processos, entender como lidar individualmente com cada um é um desafio grande, mas é um desafio prazeroso. Hoje eu vejo, né, pessoas que foram meus estagiários sendo professores na empresa, assumindo cargos de liderança, então é uma trajetória bastante gratificante. E aí, em contrapartida, a gente também tem alguns alunos da Escola de Vôlei Bernardinho que, enfim, iniciaram no esporte como alunos meus e hoje estão aí nas seleções de base, estão sendo atletas, levaram o vôlei como a sua profissão. Isso também é bem gratificante.
0: Legal, legal, bacana. E olha, é o seguinte, nós estamos aqui numa escola na capital paulista. Queria que o Jonathan mostrasse pra gente, por favor, um pouquinho o que está acontecendo aqui nesse momento. É um treinamento. A gente está vendo aqui que tem uma metodologia diferenciada aqui, né? Qual que é essa metodologia que vocês utilizam aqui na escola de vôlei Bernardinho?
1: Então, a metodologia da Escola de Vôlei Bernardinho, ela é baseada no ensino do vôlei através do mini voleibol. Então, a gente acredita que, por o vôlei ser um esporte extremamente complexo, ajustar determinadas coisas dentro das aulas faz com que esse aprendizado seja mais fácil. Então, a gente tem altura de rede reduzida, tamanho de quadra reduzido, peso de bola reduzido, de acordo com cada faixa etária. Então, a gente tem o Mini 1, em que a gente ensina o vôlei para crianças de 7 a 10 anos, com uma dimensão de quadra reduzida, um peso de bola menor, uma altura de rede menor e tarefas mais simples. E aí a gente vai tendo uma progressão pedagógica, tanto em relação à parte estrutural, ou seja, as dimensões, o peso da bola, quanto em relação a parte técnica, tática. Então, o jogo ele também vai aumentando a complexidade. No Mini 2, por exemplo, na faixa de 11 a 13 anos, a gente já tem uma complexidade maior. E assim vai se estendendo para a categoria 4x4 e 6x6. Sempre com essa progressão em relação ao tamanho de quadra, o peso da bola, as ações técnicas e as funções táticas.
0: Tudo isso, então, é ensinado aqui, né? Tudo isso é feito, tá vendo? O pessoal acaba pegando essa metodologia, né, Gabriel? A gente fala o seguinte também, né? Que isso é importante também não só para a prática do esporte, mas também a disciplina no dia a dia também ajuda muito, né?
1: 100%. A gente acredita que os valores estão totalmente ligados à prática esportiva. Tanto que dentro da nossa metodologia, a gente trabalha com quatro valores que são abordados de forma bimestral nas nossas aulas. A gente tem 4 bimestres durante o ano e esses valores eles são abordados dia a dia nas nossas aulas. E a gente acredita que sem esses valores a gente não consegue fomentar uma prática esportiva de qualidade.
0: Bacana, bacana. E, ó, é o seguinte, isso é muito bacana porque aqui embaixo, no nosso rodapé, vai aparecer para você o site, vai aparecer para você um pouquinho mais do projeto, onde fica o projeto. Chega mais e a gente vai falando para você aprender, né, um pouco mais desse projeto super bacana. E eu queria te fazer uma pergunta seguinte, Gabriel. A gente está aqui no Instituto, né, aqui numa escola estadual, na capital paulista. A gente fala do projeto de vôlei do Bernardinho, né? O Bernardinho vai estar assistindo isso com certeza, né?
1: Ah, sem dúvidas. Ele está no período está na temporada de seleção, né? A seleção masculina começou a preparação aí para a Vianel e para o Campeonato Sul-Americano. Mas sempre que possível ele está por perto. Ele é uma pessoa que é o pilar, né? Da nossa escola e tudo que ele representa para a gente e para as crianças é trabalhado no dia a dia. Então a gente tenta sempre, apesar de nem sempre ele estar próximo, a gente tenta sempre passar todos os valores e tudo que ele representa para o esporte, para essas crianças, para que o legado dele seja passado de geração a geração. Afinal, ele é o maior técnico da história do voleibol.
0: Justamente isso que eu ia te perguntar, porque na abertura eu falei assim que o Bernardinho é o maior técnico da seleção brasileira de voleibol. Então não estou falando nada a mais, né?
1: Não, ele é o técnico mais vitorioso não só da história recente do voleibol brasileiro, mas do mundial, né? É um técnico que tem medalhas olímpicas, como treinador, tem medalha olímpica como atleta, é recordista em medalhas em mundiais, então acho que a trajetória dele é uma trajetória impecável, tanto do ponto de vista profissional, quanto do ponto de vista pessoal, porque ele é uma pessoa extremamente admirada, né, por todos os fãs de vôlei.
0: Legal, agora você falou da importância do Bernardinho para as crianças, eu quero entender o que o Bernardinho representa para você.
1: O Bernardinho representa para mim, eu acho que é meu ídolo, assim, tudo que eu consigo, todas as minhas ações dentro da empresa, elas são sempre pensadas e analisadas do que o Bernardo faria se estivesse no meu lugar. Ele é uma pessoa que é uma pessoa extremamente generosa, é uma pessoa que trabalha para o coletivo, que o altruísmo e a cooperação são marcas dele. Então eu acho que não só no meu legado como coordenador técnico, mas também no meu dia a dia, na minha vida pessoal, eu tento seguir esses valores e levar eles comigo para que eu me torne uma pessoa melhor, um coordenador melhor, um profissional melhor, mais humano. A gente consegue identificar diversas falas de atletas que passaram pelas mãos deles, foram trabalhados por ele, que destacam, né, esses valores e essa conduta ímpar dele. Legal. Então é algo que eu tento passar à frente.
0: Bacana, bacana demais. E é o seguinte, né, a gente fala do projeto, temos aqui na capital paulista algumas escolas, né? É isso, né?
1: Isso.
0: E também no Rio de Janeiro.
1: Isso. Hoje a gente tem mais de 40 unidades espalhadas pelo Brasil. A nossa maior base de unidades é no Rio de Janeiro, que é onde funciona a nossa sede. Aqui em São Paulo a gente tem esse projeto piloto, que é proporcionado pelo Instituto Cury, em parceria com a Secretaria de Educação. Então é a primeira vez na nossa história, em quase 20 anos, que a escola de vôlei Bernardinho está sendo implementada em uma escola pública. Então a gente tem hoje dois colégios, né, aqui na capital paulista, que é a Fidelino e a Canuto Duval. E esse projeto só foi possível através da iniciativa do Instituto Cury, que junto a gente realizou um estudo aqui na região da Barra Funda para escolher as escolas iniciais desse projeto piloto. Então a gente está bem grato, estamos extremamente motivados para entregar um projeto de qualidade e, quem sabe, conseguir expandir isso para o restante da capital paulista.
0: Bacana, bacana. Ô, professor Bernardinho, é o seguinte, eu quero aproveitar aqui nosso amigo Gabriel aqui e mandar um recado para o professor Bernardinho. Acho que eu posso, né, mandar um recadinho para ele.
1: Claro.
0: Aproveitar o seguinte, hoje você vai ver, viu, Bernardinho, você vai ver hoje um atleta diferenciado. Então fica de olho nesse atleta aqui, quem sabe o futuro da seleção brasileira.
1: Sem dúvidas. Vamos lá, quero ver.
0: É isso aí. Obrigado por atender a gente, obrigado pela recepção aqui, obrigado pelo acolhimento. A gente vai continuar por aqui hoje, vai treinar um pouquinho com a garotada aí.
1: Quero ver, hein.
0: Bernardinho também vai ver lá, você vai ver, quem sabe se leva.
1: Ó, Bernardo, quem sabe aí, ó, convocação surpresa pra BNL.
0: Aí, ó, pronto, com você falando isso, fica mais forte meu nome lá.
1: Sem dúvidas, valeu, vamos
0: obrigado.
1: Lá.
0: E é isso, a gente continua acompanhando aqui, ó, você tá vendo aqui todo mundo fazendo treinamento, fazendo as coisas, porque é legal demais fazer tudo isso aqui onde nós estamos nessa escola aqui. Como eu lhe disse, né, é o projeto piloto, né, que acaba fazendo toda essa parceria, fazendo tudo isso aqui onde nós estamos. E olha, eu vou falar uma coisa pra você. Vou te contar uma coisa. Sem isso que a gente faz aqui, né? A gente conversou com essa moça já no basquete. E agora nós vamos conversar no vôlei também. Tudo bem com você?
2: Tudo bem, Fábio.
0: Se apresente, por gentileza.
2: Oi, sou a Luciana, gerente executiva do Instituto Cury. A gente está aqui na Fidelino, um dos lugares onde tem núcleo, né, do Ponto de Virada, que é um outro projeto nosso, em parceria com a Escola de Vôlei Bernardinho.
0: O que é essa parceria com o Bernardinho? A gente fala de Bernardinho, a gente fala só do multicampeão de tudo, já ganhou tudo como atleta, ganhou tudo como treinador. Como que é para vocês ter essa parceria com o Bernardinho?
2: A gente gosta muito de trazer projetos que tenham uma metodologia já consolidada, de qualidade, e que a gente sabe que vai fazer com que as crianças e jovens evoluam. E a do Bernardinho é inquestionável, né? Não temos o que questionar, todo mundo sabe quem é. E eles têm uma metodologia muito diferenciada para a iniciação no esporte, porque principalmente para meninas, né, para gente, a gente às vezes tem medo de pegar na bola, porque acaba machucando. Então eles têm toda uma metodologia que faz com que gradativamente vá se perdendo esse medo. Então a gente ficou bastante feliz de conseguir trazer para um núcleo de escola pública, que era inédito, né? Então, até então eles trabalhavam muito com escolas particulares e clubes particulares, e a primeira vez dentro de uma escola pública aí em São Paulo, pra gente tem sido muito especial.
0: Legal. Isso. A gente fala do Instituto Cury, né? Não só projeto de basquete, de vôlei, tem vários outros projetos também bem bacanas, né? Pra quem não conhece o Instituto Cury, eu queria que você falasse um pouquinho, né? A gente conversou no basquete, mas eu queria que você reforçasse a importância do Instituto Cury na vida de várias crianças.
2: Então, o que a gente já entendeu, né, em parceria com a Secretaria da Educação aqui do Estado, é que o esporte ele pode ser usado como ferramenta para que a criança se desenvolva mais dentro de sala de aula também. E a gente tem muitas crianças, principalmente como o nosso foco sempre está nas áreas mais vulnerabilizadas socioeconomicamente, então tem menos espaços de lazer, tem menos atividades esportivas que trabalhem esse desenvolvimento integral das crianças e jovens. E o Instituto ele vem para contribuir nesse sentido, para que as crianças consigam ter maior concentração em sala de aula, disciplina de trabalhar em equipe, porque quando a gente fala dessas crianças evoluindo para o mundo adulto, a gente sabe que os desafios, eles chegam e ter esses soft skills, né, que você consiga trabalhar em equipe, que você consiga trabalhar disciplina, resiliência, tudo isso que o esporte proporciona para a gente ter esse motor, né, de possibilitar essas entradas é muito importante para
0: a
2: gente.
0: Com certeza. A gente está vendo aqui o que está acontecendo, né? A gente vê o brilho no olhar de cada criança que temos aqui. A gente fala o seguinte, né, que as crianças ficam com esse brilho no olhar, ficam aí tendo gosto de vir para fazer o treinamento, seja de basquete, seja de vôlei. Hoje nós estamos falando de vôlei, que é um esporte que vem na crescente, crescendo muito. E ter o Bernardinho como referência, como você bem disse, né, não é para qualquer um. A gente fala o seguinte, né, Luciana? O Instituto Cury hoje trabalhando há muito tempo, fazendo essas parcerias. Qual que seria a pretensão futura do Instituto Cury? Seria colocar mais projetos em mais escolas, abrir mais esse leque? Qual que seria a projeção?
2: A nossa projeção é que a gente amplie cada vez mais núcleos de atendimento, né? A gente estuda muito bem quais são os esportes que vai ter mais aderência para um coletivo maior, para que a gente possa alcançar cada vez mais percentual de crianças e jovens. E a nossa intenção é trabalhar muito proximamente com as outras escolas públicas para que cada vez a gente consiga ampliar esse número. A gente entende que é o jeito que a gente encontrou para contribuir para esse desenvolvimento socioeconômico das crianças e dos jovens na sociedade. Então, para a visão futura, a gente tem a intenção de cada vez mais expandir esse atendimento nesse sentido.
0: Legal. Obrigado por atender a gente, obrigado por convidar a gente novamente. Nós já estamos de casa já. Segundo uniforme.
2: Venham cada vez mais vezes, serão muito bem-vindos, todas as vezes.
0: Muito obrigado. Pode convidar sempre que puder. A gente vem sim.
2: Já está convidado.
0: Obrigado. Bom, é isso. Luciana aqui, uma simpatia, um amor de pessoa. E também nós vamos conversar com a psicóloga, né, também. Porque é o seguinte, faz parte desse projeto cuidar da mente, né? A gente tem que cuidar da mente. Não é só você jogar, não é só você praticar o vôlei. Tem que cuidar da mente. Porque, ó, você joga vôlei, Jonathan? Já gosta? Gosta? Eu gostava bastante no intervalo de escola, tá vendo? Pessoal aqui, ó, fazendo todos os fundamentos. E daqui a pouquinho você vai acompanhar aqui no nosso Alesp Esportes um pouquinho do treinamento, né? Vamos tentar fazer esse treinamento aqui junto com você de casa pra gente se organizar, pra gente tentar ver se rola. Porque a modalidade, pra esse repórter, a gente fala o seguinte. Todas as modalidades, até hoje todo mundo fica me questionando, qual será a modalidade que eu vou surpreender? Qual será a modalidade que vai dar bom? Você acha que hoje vai dar bom? Vai, com certeza. Vamos conversar com ela aqui. Tudo bem? Seu nome, por gentileza?
3: Gabriela.
0: Gabriela. Gabriela, qual que é a sua função aqui, Gabriela?
3: Eu sou a psicóloga do projeto.
0: A gente estava falando o seguinte, né, Gabriela? Que além da parte física, né, tem que cuidar da cabeça também, né? Então isso é importante também para essa criançada, né?
3: Sim, com certeza. O projeto, além de dar a técnica do vôlei, é importante porque traz também a possibilidade de um vínculo constante para eles, que às vezes pode ser algo um pouco carente fora daqui.
0: Legal. Como que vocês fazem esse estudo? Como é que vocês fazem esse encaixe perfeito entre o esporte e a sua função?
3: A gente está fazendo, né? Estamos construindo, mas é muito nesse bate-papo, nessa convivência com eles. Então, aqui no projeto, eu chego, eu transito entre todos eles, eu vou conversando, vou observando. E aí, quando a gente percebe que tem alguém que está se destacando para alguma questão mais difícil de comportamento ou de não conseguir, por exemplo, lidar com a frustração de algum erro, de alguma coisa, aí a gente sai um pouco para fora, conversa eu, um professor, junto com eles, para também não ficar uma coisa unilateral ali, sabe? Então, aí fazendo essas interações com eles aos pouquinhos nos grupinhos e, às vezes, no grupão também, que é para fazer uma interação, né, de convivência com todo mundo, uma coisa coletiva.
0: Legal. A gente fala o seguinte, né, Gabriela? Que a sua função é importante também. A gente fala que trabalha esse equilíbrio emocional para as crianças, a gente fala tudo isso. Eu vi que você estava ali falando com algumas crianças nesse momento. Eu queria só entender, não precisa, claro, expor, mas eu queria entender como que você aborda essas crianças, como é que você consegue notar que essa criança está meio desanimada ou meio animada, como é que você consegue notar tudo isso?
3: Ah, eu acho que isso, primeiro, vem muito da experiência do contato com eles, né? Quanto mais tempo eu passo com eles, mais eu vou entendendo um perfil individual de cada um deles e vou conseguindo pegar quais são esses mínimos trejeitinhos deles que mudam, né? Então, às vezes é um que tá, eu percebo a virada do olho, ou tá muito respondão, ou não tá conseguindo focar ali, comete muitos erros seguidos. Então, eu sei que tem alguns aqui, por exemplo, que quando erram duas, três vezes, eles já querem desistir. Então, nesses, eu já vou ter um olhar um pouco diferente, vou me aproximando. Quando eu vejo cometendo não, na verdade, né, acertando, eu incentivo, eu reforço, tipo, puxa, que legal, os professores também já têm esse olhar para quais são as crianças que precisam mais desse reforço, desse incentivo. E o contrário também, quando é uma criança que acaba indo muito bem tecnicamente e não dá espaço para os outros, então a gente precisa também conseguir ajustar, lembrar que a gente está num grupo e tudo mais. Então é um olhar muito de conhecer eles cada vez melhor e ir conseguindo entender a particularidade de cada um.
0: Legal. Parabéns pelo trabalho.
3: Obrigada.
0: É isso. Então a gente conversou aqui para entender um pouquinho de tudo isso, a gente entendeu um pouco da estrutura, todo o processo aqui nessa engrenagem, né? Então, daqui a pouquinho nós já estamos em quadra, né? Mas daqui a pouquinho nós vamos entrar literalmente na quadra, literalmente em jogo, para mostrar para você, passar para você um pouquinho sobre esse esporte que vem crescendo, que cresce cada dia, tem muita influência aí, Bernardinho como referência, enfim. A gente vai trocar uma ideia daqui a pouco com os professores e com alguns alunos aqui nesse projeto onde nós estamos. Lógico, você vai entender tudo isso e muito mais depois do intervalo aqui no nosso Nós Esportes. Não, saia daí.
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0: Olha só, nós saímos um pouco das quadras, saímos um pouco aqui do esporte em si, e hoje nós estamos no estúdio. Nós vamos conversar, olha só quem tá com a gente hoje. Só o Bernardinho, só campeão de tudo, sabe tudo e muito mais. Professor, primeiramente, obrigado por aceitar o nosso convite, obrigado por atender a gente, seja bem-vindo ao Alesp Esportes.
15: Obrigado Alex, pelo convite. Obrigado aí por estar nos recebendo e estar prestigiando um projeto tão bacana que a gente começou em São Paulo. Acho que poder ofertar o voleibol para a garotada é sempre algo muito importante. Eu estou muito feliz com o início desse projeto aí em São Paulo também.
0: Sabe de uma coisa? Nós fomos lá visitar o projeto, nós vimos a criançada toda totalmente engajada, o brilho no olhar de cada criança. E a gente sabe, né, que tem que ter uma diferença. Como que o senhor consegue fazer ali essa diferenciação para cada criança ali ter o equilíbrio e o pé no chão?
15: Eu acho que em qualquer projeto que se envolve, o voleibol, com o apoio da Construtora Puri, montou esse projeto em São Paulo, a nossa ideia era chegarmos às escolas públicas, levarmos um esporte de qualidade para essa garotada que às vezes não tem acesso a um esporte de qualidade. Então, aquilo que é ofertado em escolas privadas, que é ofertado em clubes, e mesmo em times que eu utilizo, nós devemos levar para nossas crianças, nossos jovens, nessas escolas. E esse projeto não é diferente. E a nossa ideia é sempre, o diferencial é o professor, o treinador. Ele realmente tem que ter a sensibilidade, a empatia, de entender cada um, de saber como motivar, né, como desafiar, como inspirar cada um deles. O grande transformador é o professor. Nós criamos uma metodologia onde o professor é protagonista, pensando sempre em prover o melhor serviço para o aluno. A nossa ideia é que eles saiam dali sim, aprendendo técnica, aprendendo um pouco a jogar. A cereja do bolo serão atletas de esporte. Mas realmente o que a gente quer é transmitir os valores do esporte através do voleibol. Disciplina, resiliência, saber trabalhar em equipe, é respeito às regras, respeito àqueles que estão à sua volta. É um pouco daquilo que a gente faz no nosso dia a dia em projetos como esse de São Paulo.
0: Sabe que o esporte, né, mudou a vida do senhor ali, mudou a sua vida, né, Bernardinho? E a gente sabe, né, que muda a vida de várias crianças também. De que forma aí surgiu essa ideia de levar esse projeto adiante? De que forma veio essa ideia de ter esse projeto aqui em São Paulo e também em outros estados?
15: Exato. Nós começamos há muitos anos atrás no Paraná, incentivado pelo antigo governador Jaime Lerner, depois veio para o Rio de Janeiro. E quando surgiu, né, a oportunidade de estarmos em São Paulo, junto com a professora Cury, que nos apoia nesse projeto, e com a Secretaria de Educação de São Paulo, nós não podíamos não estar presentes em São Paulo. Levar essa metodologia e levar mais isso. Essa é a nossa missão, que é exatamente como você diz, transformar através do esporte. Como eu disse, nem todos, muito poucos, transformaram em atletas profissionais, mas muitos, certamente, a partir dessa experiência, se tornaram profissionais melhores, e mais do que isso, né, cidadãos melhores. Eu acho que você, esporte é uma escola de vida. E a nossa ideia é fazer da nossa escolinha uma pequena escola de vida para todos aqueles jovens que você pôde interagir aí no nosso projeto.
0: Eu tive essa oportunidade de interagir com vários jovens, conhecer a história de várias crianças que praticam ali o voleibol, né? E agora entender um pouquinho, quando você visita ali esses projetos que tem espalhados pelo Brasil, o que que chama a atenção do senhor? O que que enche o brilho no olhar do Bernardinho?
15: Eu acho que o que mais me chama a atenção é a emoção das crianças ao serem cuidadas. Tem gente dando atenção para a gente. Né, quando eles se sentem assim, ó, criaram um projeto pensando em nós. Nós não estamos aqui esquecidos na periferia, nós fazemos parte de algo. E aí, eventualmente, alguém que eles veem na televisão, seja um treinador, seja um atleta, né, seja um repórter que eles admiram, chegar lá para eles, acho que isso emociona esses jovens todos que sentem cuidados, como eu disse, sentem que há atenção com eles também. Né? E depois é a prática do dia a dia mesmo. Alimentar sonhos, eu quero me tornar um atleta. Você pode funcionar um grande atleta, mas vai certamente, através desse sonho, transformar tantas coisas. E a coisa que eu acho que é mais interessante, que eu tento perceber, que aquilo que me mais comove, é o nível de vontade. Porque eu posso ensinar tudo às pessoas, mas eu não ensino a vontade. E a vontade que essas crianças têm, né, se tornarem pessoas melhores, se tornarem alguém na vida efetivamente, é o que a mim particularmente toca muito.
0: Nós conversamos ali com algumas crianças, né, que frequentam ali, e a gente estava ouvindo um pouquinho de histórias, e o que me chamou a atenção foi que uma menina de 12 anos falou o seguinte: o Bernardinho, ele veio até aqui e ele falou para eu ter paciência, né, que com essa paciência aí eu possa ser um atleta, quem sabe aí da seleção brasileira. E a gente vê, né, que hoje em dia as crianças têm esse brilho no olhar, com certeza, e a gente sabe que no Brasil também tem uma certa dificuldade em relação a investimento em projetos. Como que o senhor encara esses desafios no dia a dia?
15: Perfeito. Eu acho que nós temos que fazer a nossa parte. Não adianta esperar, né, que o setor público tenha tantas responsabilidades, às vezes faltam recursos, faltam prioridades. Então, é o setor privado e as pessoas poderem fazer a sua parte, dar a sua contribuição. E essa é a nossa contribuição. Você disse algo, essa mensagem que eu passei para essa jovem, são tantas crianças, jovens, meninos, com quem eu interagi em São Paulo, quando estive com as crianças do projeto. Quando eu falo de paciência, é paciência com o significado de perseverança. Porque, hoje em dia, as crianças, com as suas telinhas, querem tudo muito imediatamente. Então, acho que vão se tornar... Não, é um processo. Então, eu quero ir para a seleção. Tem 12 anos. É treinamento de novo. Alguma vitória, muitas derrotas, você segue em frente. Então, o esporte te ensina a trilhar esse caminho. É um atalho, é um caminho. É feito por muitos desafios, com algumas conquistas, muitas derrotas, seguir em frente. A paciência trazia um pouco desse significado de perseverança, determinação, né, de não desistir, de resiliência. Essa é um pouco da mensagem que a gente tenta passar no dia a dia para esses jovens todos que, às vezes, acham que não têm oportunidade. Então, ter essa oportunidade, agarrá-la e não desistir, que pode ser uma chance de mudar uma vida.
0: A gente vê o seguinte também, né, professor? Esses jovens aí, cada dia, como o senhor bem mencionou, cada dia mais conectados aí com celulares, é a geração nova, né? E qual que é a importância de tirar um pouco esses jovens aí da tela, da telinha, do celular, e levar eles para dentro de uma quadra de vôlei?
15: Até uma imagem que outro dia eu vi em algum lugar, acho que os pais de hoje ficam preocupados com seus filhos sempre com suas telinhas dentro de casa, etc. E tal. Antigamente, né, nossos pais vinham tirar a gente da rua. Vem para casa, para, sai daí, vem jantar, vem estudar, vem almoçar. Hoje os pais estão dizendo, vai para a rua, no sentido, vai jogar, vai para a quadra jogar, vai para a escola jogar, vai para o clube jogar, o que seja. Então, estamos num movimento exatamente isso, de prestações, bom, primeiro, a questão física do movimento, de um exercício e tal. Segundo, a interação efetiva real, não é através de uma tela. Você está interagindo com outros jovens, com treinadores, mas com outros, né, companheiros de equipe, de projeto. Então, tudo isso é parte desse movimento que eu acredito ser tão importante, que é o momento que você deixar de se isolar numa telinha e ser muitas vezes influenciado por pessoas que você mal conhece, que não conhece os valores, para estar efetivamente dentro de um grupo de pessoas que têm o mesmo sonho, que têm a mesma vontade, que têm o mesmo desejo de jogarem, de se divertirem, de se tornarem um time, vencerem, né? E com pessoas preparadas para te endereçá-los, para liderá-los, para mostrar o caminho para essa turma toda. Então esse é o movimento que a gente quer fazer, das telinhas para as quadras, né? Largar ali os teclados para a bola. Esse é um pouco daquilo, do nosso movimento.
0: Diante aí de todas essas visitas que o senhor tem feito aos projetos aí, existe alguma história que chamou a atenção do Bernardinho, deu aquela balançada? Porque são várias histórias que o senhor deve ter acompanhado aí, mas existe alguma história que deu aquela balançada que o senhor falou, poxa, essa merece uma atenção, um carinho especial?
15: Olha, eu tenho milhares de histórias, milhares, literalmente dezenas de milhares de jovens que passaram por projetos que nós começamos há muitos anos atrás. Mas há uma história que eu acho que vale para nós, né, contarmos aqui no programa, que ela é de uma origem semelhante. Não vem de um projeto, mas vem de um jovem que se tornou, né, um ídolo nacional. Sérgio Escadinho, Serginho, líder da seleção por tantos anos, campeoníssimo. Ele sai da periferia de São Paulo e com o voleibol ele transforma a sua vida, da sua família, e inspira tantas pessoas. Porque ele realmente, quando ele teve, ele vendia produtos, ele mal estudava, fazia, quando ele teve a oportunidade, né, de se tornar um atleta, de abraçar a carreira de atleta, né, partindo de um projeto, né, de iniciação, ele se tornou uma referência. E o que é mais importante, uma referência assim, muito real para jovens que muitas vezes estão na periferia sem chances. Não é alguém como eu, que saí de uma classe média alta, que tinha uma oportunidade melhor. É, não é a realidade daquele jovem. Mas o Serginho, não. Ele saiu de Pirituba, saiu da periferia e foi vencer. Foi fazer. Então, é muito real, muito próximo desses jovens que estão nas escolas públicas, buscando uma chance e uma oportunidade. E como essa, pode ter certeza, são milhares de histórias. Muitos não se tornam atletas como o Serginho, mas se tornam professores, se tornam treinadores, porque se inspiram nos seus próprios professores. Não apenas nos ídolos que eles veem na televisão, mas naqueles que no dia a dia, né, fazem daqueles jovens se transformarem em pessoas melhores.
0: E o Bernardinho, né, um nome reconhecido aí mundialmente, né, internacionalmente. É, falou Bernardinho, o pessoal já pensa no vôlei, campeão de tudo, enfim. O que o senhor espera deixar aí de legado para essas crianças que participam desse projeto? O que o senhor espera deixar aí para essas crianças de mensagem também?
15: Você sabe que alguns anos atrás nós fizemos uma pesquisa nos projetos que a gente, né, que a gente possui, uma pesquisa com pais de atletas, de jovens, falando do comportamento deles em casa, como é que eles viram ao longo de alguns anos, que tipo de comportamento os jovens têm, que tipo de mudança eles sentiram. E a gente vê isso, um comportamento diferente, mais disciplinados, até mais respeitosos, né, muito interessados em mais motivados a enfrentarem desafios, tanto mais preparados para isso, e o esporte deu essa condição a eles. Acho que o grande legado seria esse. Se você conseguir tocar a vida de uma pessoa, já é um legado importante. E de muitos mais. Eu tive uma outra história de um menino aqui, do Morro do Turano, no Rio de Janeiro, que é uma comunidade bastante complicada, né, no ponto de vista até de violência e tudo, e ele hoje é um treinador de vôlei. E começou conosco, lá no Turano, na escolinha, PVP e tal, numa escola pública. A avó levava e ele acabou se transformando num transformador de pessoas. Então, é aquela história. Quando você para e olha, é o grande quadro dessas dezenas de milhares de jovens que passaram pelos nossos projetos e continuam passando. Se você puder, no futuro, olhar onde é que eles foram parar, acho que o grande legado seria esse. De que maneira o projeto contribuiu, né, na trajetória desses jovens. E uma pergunta final que nós fazemos aos jovens que deixam o projeto numa certa idade é: Você gostaria que seu filho participasse de um projeto como esse? E 100% responde: eu adoraria que meu filho pudesse participar de um projeto como eu participei aqui. Eu acho que isso é o maior reconhecimento que a gente pode ter por parte dos jovens que passam pelos nossos projetos.
0: Legal. Agora eu quero aproveitar aqui a oportunidade que estou conversando com o senhor aqui, puxar um pouco a sardinha para o meu lado agora, viu, professor? Porque é o seguinte, eu estive lá no projeto, fiz ali algumas demonstrações, né, um pequeno experimento ali, e é o seguinte, eu queria saber do senhor ali, que o senhor com certeza deve ter visto já alguns vídeos ali que foi encaminhado aí, se eu tenho futuro. Porque assim, se o senhor precisar aí de qualquer coisa, eu estou à disposição, tá?
15: Eu estou pensando em fazer uma reunião agora com a Comissão Técnica de Seleção para analisar os vídeos e avaliar bem a sua atuação ali. Eu vou ter que contar, ela conseguiu uma vaga para você fazer a seleção. Então, depois que esse estudo, eu volto a você.
0: Bom, maravilhoso. Maravilhoso. Vai ser uma honra, viu, Bernardinho? Poder estar junto contigo ali, junto com a galera da seleção. Eu quero agradecer o senhor por... A gente combinou aqui de não falar do senhor, mas é uma forma de respeito que eu tenho com o mestre Bernardinho. E eu quero agradecer por participar com a gente aqui do Alesp Esportes. Agradecer demais aqui essa presença. E também convidar o senhor, quando estiver por São Paulo, passar aqui na Alesp, aqui para presencialmente vir com a gente aqui para... Eu preciso de um autógrafo, tá? Na camisa ali também. Enfim, e assinar o contrato. Quem sabe, professor?
15: Vamos lá. Olha, obrigado pelo convite. Parabéns aí pelo trabalho de vocês. Obrigado pela divulgação desse projeto tão bacana que tenho certeza que vai transformar algumas vidas. Então, boa sorte, sucesso sempre. E nos vemos em breve.
0: Com certeza. Para a gente fechar, um recado que o senhor deixa aqui para as crianças, né, o futuro do Brasil, que pensam e sonham, né, em ser... representar o Brasil aí futuramente no vôlei, que seja em qualquer esporte, mas no vôlei, falando aqui, nosso bate-papo.
15: A mensagem seria a seguinte, olha, nós vamos perder, nós vamos ganhar, nós vamos cair, mas a gente tem que levantar. Então, é perseverança, né? Ninguém te esquece fácil, a vida não vai ser sempre justa, mas a gente tem que seguir em frente. Então, todos os dias uma nova oportunidade. Ah, não treinou bem ontem, não foi bem ontem, hoje acorda, faz o seu melhor de novo. Então, que eles não desistam dos seus sonhos, e sigam lutando, dando o seu melhor sempre.
0: Obrigado, professor, mais uma vez. Você de casa viu, né? O professor Bernardinho vai fazer uma reunião agora, saindo aqui da nossa entrevista aqui. Ele vai para uma reunião com o pessoal lá da comissão para avaliar este repórter aqui. Quem sabe já não estou na próxima aí com o professor Bernardinho. Agradecer também aqui a nossa produção, a nossa produtora Silene Dias, que fez todo esse corre aqui para acontecer essa entrevista aqui dentro do nosso Alesp Esporte. A gente volta daqui a pouquinho, depois do intervalo. Não saia daí.
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0: Muito bem, estamos de volta com o nosso Alesp Esportes, direto hoje de uma quadra de vôlei. E a gente está aprendendo um pouco aqui e agora nós vamos conversar. Vamos conversar com elas aqui, vem cá, vamos conversar, vamos bater um papo. Eu vi que vocês estavam jogando ali, tava batendo esse papo. Tudo bem, seu nome?
7: Tudo bem, eu sou a Luma.
0: Luma, quantos anos você tem, Luma?
7: Eu tenho 13.
0: 13 anos de idade. Como que você conheceu aqui o projeto?
7: Então, era um dia normal, acho que era uma quinta-feira, e chegaram aqui na escola. Pode chegar? Chegaram aqui na escola falando sobre um projeto de um professor muito famoso, jogador de vôlei. Aí eu me interessei muito pelo projeto. Eram 60 vagas para a escola toda. Eu me interessei muito porque eu já jogo vôlei há um grande tempo. E eu me inscrevi, foi bem fácil a inscrição e até agora eu tô adorando.
0: Legal, legal. Quem que é esse famoso que falaram para você?
7: Bernardinho.
0: Já assistiu algum ele treinando a seleção? Você já viu?
7: Sim, eu já assisti ele e também já vi ele pessoalmente.
0: Legal, como é que foi ver ele pessoalmente? Eu queria também ver ele pessoalmente. Como é que foi ver ele pessoalmente?
7: Foi muito legal, a gente tirou várias fotos, ele deu umas dicas pra gente também. Foi incrível, uma experiência sem igual.
0: Legal, você pode compartilhar com quem tá em casa que dicas que o Bernardinho te passou?
7: Sim, ele me falou que nos jogos é sempre bom manter a calma, nunca ter tanta competitividade e sempre jogar pra se divertir, porque não adianta nada você jogar se você não estiver se divertindo e não for algo que você goste.
0: Legal, legal. Deixa eu conversar com essa mocinha também. O seu nome?
12: Bianca.
0: Bianca. Quantos anos você tem, Bianca?
12: Tenho 12.
0: 12 anos de idade. Como é que você conheceu todo esse projeto aqui?
12: Ah, o... É era um dia normal, assim, e eu tava na sala de aula, e aí o Gabriel veio falar sobre a escola de vôlei. E ele apresentou tudo mais, e como eu já gostava muito de jogar vôlei, eu me interessei. E foi lá e eu me inscrevi na escola de vôlei.
0: Legal. Como que essas aulas do dia a dia têm te ajudado?
12: Ah, melhorou bastante no toque, na manchete. Melhorou bastante do que eu estava antes. Os professores sempre me dão um apoio e uma força.
0: E seus pais? O que seus pais acham disso?
12: Minha mãe sempre me apoia bastante. Ela sempre fala muito para eu treinar bastante em casa e para eu continuar seguindo o que eu quero fazer.
0: Legal. O que você pretende no futuro?
12: Ser uma jogadora de vôlei.
0: Representar a seleção brasileira, né?
12: Sim.
0: É isso. Imagina você ali com o Bernardinho. Já viu o Bernardinho também?
12: Sim, pessoalmente. A gente já foi lá e viu ele. A gente tirou bastante foto.
0: Ah, legal. Conversou com ele?
12: Sim.
0: O que você trocou de ideia com ele?
12: Ah, a gente falou ali como eu era, né? Ruim. Aí ele falou que se eu treinar bastante, ter muita paciência, eu consigo alcançar meu
0: objetivo.
12: É, o meu objetivo.
0: Muito bem, é isso aí. Então é isso. Obrigado, viu, meninas? Então é isso. Legal demais, né? Tá vendo? Duas meninas aqui que fazem parte aqui de todo esse projeto aqui, da Escola Bernardinho de Vôlei, onde nós estamos aqui também. E bacana, né? Que acaba melhorando, né? Não só a parte física, também a cabeça, viu? Conversaram com o Bernardinho. O Bernardinho falou só ter paciência que um dia vocês possam, ali, quem sabe, igual a Bianca, que representar a seleção brasileira. Isso é muito bacana. Deixa eu aproveitar aqui, falar com você que está em casa o seguinte, né? Aqui nós estamos já com uma outra turma, é a turma do ensino médio, né? E essa turma do ensino médio, elas já estão aqui fazendo treinamento, fazendo aquecimento para começar daqui a pouco a fazer o jogo. E daqui a pouquinho nós vamos fazer esse treinamento também. Nós vamos aprender um pouquinho sobre manchete, nós vamos fazer um saque. Vamos tentar, melhor. Deixa eu conversar com o professor aqui, o Jonathan, que ele vai trocar uma ideia com a gente aqui.
16: Como é que você tá?
0: Beleza?
16: Sim, graças a Deus.
0: Você é o Jonathan?
16: Isso.
0: Quanto tempo na área?
16: Na área em si? Ixi, tem uns 2 anos já.
0: 2 anos. Legal. Como é que você chegou na Escola de Vôlei Bernardinho? Como é que você chegou a esse projeto aqui?
16: Então, eu cheguei tem 1 ano, mais ou menos, através da indicação do professor Cadu, né? Aí eu comecei numa escola lá na Vila Mariana, que era o Eleva. E aí se expandiu aqui em São Paulo e tudo mais. E aí eu comecei a assumir a unidade aqui da Barra Funda.
0: Legal.
16: Aqui no Canuto e no Fidelino.
0: Legal. Então, pessoal, a gente tá conversando com as meninas aqui, né? Com a Luma, com a Bianca. E elas falaram que o Bernardinho já esteve aqui, já conversou com a galera, bateu algumas dicas. Você teve a oportunidade também de ver o Bernardinho, né?
16: Claro. Maravilhoso foi.
0: Como é que foi para você ter essa referência na tua frente?
16: Cara, eu sou ex-atleta também, então eu sempre acompanhei o vôlei um pouco mais de perto, né? Sempre acompanhei o Bernardinho, quanto na seleção, quanto em clubes. Então, sempre tive muitos conhecimentos através do livro dele também, né? Então, ter visto ele aqui foi uma experiência gigante, foi um negócio assim surreal, porque é uma pessoa que inspira, não só dentro de quadra, como fora, né? E nós que gostamos dessa modalidade do voleibol, a melhor pessoa a se conhecer é ele, porque é um cara que não tem palavras.
0: Legal. E como que hoje o projeto de vôlei, né? Esse projeto que a gente está, nós estamos aqui hoje, como que isso tem mudado a vida dessas crianças? Como isso tem incentivado essas crianças a estarem aqui nesse projeto?
16: Assim, primeiro eu acho que o esporte ele é uma base de incentivo muito grande, por quê? Ainda mais por estar dentro de uma escola, a gente faz com que as crianças venham para a escola através do esporte. Então, elas estando aqui, elas vão ter entendimento que elas precisam estudar por conta das regras que nós implementamos aqui também. Então, acho que isso é uma base muito forte que poderia ser criada dentro da própria escola pela modalidade da educação física. Então, é um negócio que, quando a gente veio para cá, a gente viu a frequência das crianças aumentarem dentro da escola. Muitas crianças, quando iniciou aqui, que a gente falava assim, ah, professor, a gente falta muito, e como que vai fazer se ficar faltando muito? Aí, quando a gente explicou o formato que a gente ia adotar aqui dentro, elas começaram a vir com mais frequência, todos os dias elas vêm e ficam na escola para as aulas depois. Então, é um formato que o esporte, assim, salva muitas crianças para o estudo e para o próprio futuro, né?
0: Legal, com certeza a gente vê, né, no olho, no brilho do olhar de cada criança aqui. Agora eu quero saber o seguinte, Jonathan, Nosso programa aqui é um programa que tem a prática, né? A gente faz uma prática também depois. Eu quero saber se depois você pode passar algumas dicas para esse repórter aqui. Então o Bernardinho vai estar assistindo isso aqui e quem sabe ele já olha ali e fala, pô, o menino é bom, vou levar ele para o banco ali da seleção pelo menos. Você pode?
16: Pô, vai ser uma boa, claro, com todo prazer.
0: Pode passar algumas dicas depois?
16: Claro, com certeza.
0: Você consegue resumir para quem está em casa, para quem não conhece, 30 segundos, o que é o voleibol?
16: Cara, o voleibol é paixão, de verdade, porque assim... É um negócio que eu consegui me formar através do voleibol e consigo sustentar a minha vida e a vida da minha família por parte através disso. Então, o esporte, a modalidade do voleibol é vida.
0: Legal. Então, vamos parar um pouco de papo. Vamos agora para a prática. Você vai passar uns exercícios para fazer lá. Vamos lá, então?
16: Bora.
0: Então, vamos para lá.
16: Certo. Aqui agora você vai aprender onde a gente inicia todo o processo do jogo do voleibol, correto, que é com o saque, certo? Então a gente tem dois formatos. Na nossa iniciação a gente sempre aprende o saque por baixo, né? Que é o mais comum e o mais fácil para a gente pegar todo o processo da mecanização do corpo. Então como que você pode fazer? Ó, segura essa bola aqui para mim. Ó. A gente sempre indica com que você fique atrás da linha, certo? Que é o correto. Estende o braço, inclina o tronco e na sua ação você não solta a bola. Você simplesmente fica com a bola aqui. E na hora que você for fazer a ação, você bate bem na bundinha da bola, que é essa região aqui. Isso. Da bola, certo? Aí na hora você só bate e executa o saque certinho.
0: Boa.
16: Perfeito? Boa. Quer tentar uma vez?
0: Esse é o primeiro. Vamos lá. Segura pra mim,
16: bora
0: por
16: lá,
0: favor.
16: Então.
0: Vamos lá, então.
16: Estende bem o tronco.
0: Inclina aqui.
16: Inclinou o tronco. Estende bem. E vai. Bom. Bom.
0: E aí, Bernardinho, tá chegando, hein?
16: Tá chegando.
0: Tá bom. Chegando. E agora temos mais um, correto?
16: Certo. Aí a gente tem o saque que é o saque mais, assim, potente, né? Que a gente tem o flutuante, tem o viagem e tal, que é o saque por cima. Só que agora eu vou te ensinar o flutuante parado, que a gente usa a mesma base do saque por baixo. Só que ao invés de você inclinar o tronco, você mantém o tronco estendido. Levanta, assim, as mãozinhas, deixa bem estendido. Você lança a bola na altura devida, certo? Estende bem o braço e saca. Aí a bola passa. Aí a gente vai só controlando a questão de força, tudo mais, pra bola conseguir não ir pra fora também quando a gente fazer o saque.
0: Tá.
16: Certo?
0: Posso tentar uma? Vou pegar a bola aqui. É isso aqui?
16: Entende. Aí você levanta o outro braço, pode estender um pouquinho mais, lança a bola na altura precisa e bate. Bom, foi bom.
0: Foi bom?
16: Foi bom.
0: Boa. Então tô bem, tô chegando. Tô chegando, não tô achando que ia ser tão ruim.
16: A gente pega a performance completa, quanto mais a gente repete, mais a gente consegue desenvolver melhor a qualidade de cada fundamento que a gente precisa executar. Então a nossa dinâmica aqui é sempre fazer uma repetição maior, com um tempo maior, pra gente pegar a qualidade naquele fundamento pra depois passar pra um outro exercício. Sim. Então esse é o objetivo. Então quanto mais repetição, maior fica a qualidade dos seus fundamentos.
0: Mas pra um primeiro dia...
16: Pra um primeiro dia eu acho que, pô, você já pode ser reserva lá.
0: Ouviu aí, né? Ouviu aí? Então, dito tudo isso, agora nós vamos fazer o quê?
16: Então, a gente pode fazer um desafio com você, que assim, eu monto um sistema de jogo ali, a gente faz um saque,
0: certo.
16: E você fica na base da recepção com mais dois alunos, vai.
0: Correto.
16: Se você errar, a gente marca um desafio aí pra você fazer, se você acertar, a gente tenta mais uma pra ver como que tá aí a perfeição.
0: Vamos lá então, desafio aceito. Vamos lá então. Bora. Ó, seguinte, desafio foi aceito. Nós vamos fazer um intervalo rapidão. Rapidão intervalo. Coisa rápida. E depois do intervalo a gente vai para esse desafio. Então, fica com a gente. Não saia daí, que o intervalo é bem rapidão. Valeu.
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18: No Alesp Conexão desta semana, recebemos o renomado cientista brasileiro com extensa atuação nacional e internacional nas ciências climáticas e ambientais, Dr. Carlos Nobre.
19: Então, nós, da USP, estamos agora começando um estudo chamado Esponja Verde Humana, na região metropolitana de São Paulo, que é para demonstrar o que vai acontecer com São Paulo até 2050. em 70, se a gente não fizer uma grande restauração florestal. E se o aquecimento global atingir 2 graus em 2040 até 50, e sem restauração florestal aqui, a temperatura vai ficar muito alta em São Paulo no verão e até inabitável. O corpo humano pode não resistir.
18: Muito importante a presença. O papo aqui foi muito interessante. Aguardamos você neste final de semana. Esperamos vocês.
0: Muito bem, estamos de volta com o nosso último bloco do Alesp Esportes. E olha só, nós já estamos em quadra com a galera aqui. Deixa eu perguntar para o meu amigo aqui, você acha que vai dar bom isso hoje ou não?
20: Ah, eu acho que vai dar bom, né? Vamos ver.
0: Você acha que vai dar bom? Deixa eu ver aqui com o meu outro parceiro aqui, você acha que vai dar bom isso hoje ou não?
20: Ué, vamos ver o que dá aí, né? O que dá para fazer, a gente vai tentar.
0: Tá certo, porque é parceria. Você acha que vai dar bom hoje ou não?
21: Eu acho que vai dar bom.
0: Ah, então tá bom. Bom, o professor falou o seguinte, que vai ter uma recepção, o time adversário tá lá do outro lado, né? Tem torcida também. Outro time tá lá, e é o seguinte, vão jogar bola, eu tenho que recepcionar essa bola. Se eu não recepcionar, tem um castigo aí que eles falaram que vão combinar aí um castigo pra mim depois. Vamos ver o que vai dar isso aí, porque o Bernardinho tá olhando, tem que fazer jus aí ao nome. Vamos lá. Tô pronto, hein? Foi bem, professor? Não? Foi bom, não? Vou mais uma. Zuma. Não é isso, não? Rolou, tá todo mundo contra eu aqui? Não, peraí. Não é bem assim, gente. Tem que pagar prenda. Tem prenda aqui? Junta aqui todo mundo, vem cá. Deixa eu entender essa prenda aí, porque é o seguinte. Não tem. Todo mundo aqui. Eu tô vendo que tá todo mundo contra eu aqui. Mas é o seguinte, peraí. Vem todo mundo? Tá todo mundo aqui? Vem cá, junta aqui. O que aconteceu com o meu time?
20: Ah, mano, foi uma recepção, a gente não conduziu direito a bola.
0: O que aconteceu com o meu time?
20: É, cometemos um erro aí, a gente não conseguiu receber a bola direito. Foi difícil.
0: Quem foi responsável por tudo isso?
21: Eu acho que fui eu, mas foi sem querer, sabe? Não foi muito, né? É.
0: Bom, eu acho que eu não sou nem um pingo responsável por isso, né?
21: Que é?
0: Fala comigo.
21: Eu acho que foi totalmente culpa sua.
0: Deixa eu perguntar pra vocês. A gente combinou o seguinte com o professor, com o Jonathan, que se eu não tivesse... fizesse a recepção, teria um castigo. Eu sei que aqui é bem tranquilo, né, gente? É um castigo bem tranquilo, vocês vão falar pra mim, né?
21: É,
0: né? É o que é?
21: É uma bolada.
0: É o quê?
21: É uma bolada.
0: Você mereceu. Eu fiz o quê?
21: Você mereceu.
0: Não mereci nada.
21: Claro que mereceu.
0: Quem que é meu castigo?
22: Bolada!
0: Mas é uma só, né?
22: Não!
0: Como é que funciona essa bolada aí?
23: Todo mundo.
24: Então, a Dani explica.
0: Dani. Não, peraí. Eu fiquei sabendo que a Dani... Explica aqui só pra quem tá em casa.
16: Então, a Dani já tem essa fama de dar bolada nas pessoas. Então, é ela que escolheu essa prenda e é ela que vai explicar.
20: É, porque ele errou, né, na recepção do saque, não conseguiu dar o toque direito, então vai levar bolada agora.
0: Ô, Dani, você pode só dar um saque ali na parede, só pra gente ver a força?
20: Pode.
0: Só, pode ser. Peraí, deixa ele só... Mais um. É essa força aí?
20: Em você? É.
24: Se prepara.
21: Tá preparado?
0: O que é?
21: Tá preparado?
0: Não. Nunca tô preparado.
21: Como não? Tem que estar preparado.
0: Que, a Dani é que tem uma pancada mais forte aqui. Mas eu vi que tem umas outras aqui também que...
24: Eu acho que hoje ela tô com cara de revoltar. Então é capaz de contar em você.
0: Ó, aquela ali tá brava.
21: É.
0: Aquela ali tá brava.
21: Hoje a gente tá nervosa.
0: Bom, então...
24: É dose dupla, hein?
0: Então... Eita, agora que eu vi que eu tava vendo ela ali, daqui a pouco eu vi que ela tava ali, enfim, tudo bem?
21: Tudo.
0: Seu nome?
21: Viviane.
0: Seu nome?
21: Vitória.
0: Vitória e Viviane. Vocês, faz tempo que vocês estão aqui?
21: Faz, pode ser que faz.
0: Como vocês chegaram aqui no projeto?
21: A gente chegou por meio dos professores que vieram falando sobre, a gente fez a inscrição.
0: Legal. Como é que você começou a gostar do vôlei?
12: Ah, gostava faz tempo, né? Jogava na outra escola.
0: Legal. Deixa eu perguntar pra vocês, vocês sabem a diferença delas?
1: Sim,
0: já sabemos. Já sabem, já?
1: Já dá pra diferenciar, já.
0: Se eu misturar...
12: Convivência, né?
0: Ah, convivência. É, se misturar pra... ali, dá pra...
12: Ah, não, se ninguém conhecer elas, não dá pra saber quem que é.
0: Olha só. Se misturar, então, não tem diferença pra vocês. Que legal, bacana. Obrigado, viu? Eu tô tentando fazer isso só pra vocês ficarem mais calmos, coração mais mole, entendeu? Falei com elas, mas não vai ter jeito, né?
1: Não.
0: Não? Então vamos lá, então, pra essa bolada. Como que eu vou? O que eu faço?
1: Você fica parado.
0: No gol?
1: No gol?
0: Vamos lá, então. O editor vai cortar, a gente vai dar um ponto de corte, eu vou aparecer no gol ali pra tomar a bolada. Vamos lá. Pera aí, pelo amor de Deus, pera aí. Pera aí, eu vou tirar o óculos, pera aí. Pera aí, deixa eu colocar o microfone. Jonathan, grava isso. Deixa eu tirar o óculos. Pera aí, pera aí.

Deu. Deu. Gravou. Cadê o Jonathan? Bom, é o seguinte, gente. Queria agradecer vocês todas aqui, todos, por isso. Uma salva de palmas pra vocês. Parabéns aí pra cada um de vocês. Cadê o Jonathan? Ah, ele tá lá fora, tirando foto, enfim. Então a gente encerra nosso Alessic Esportes daqui com essa garotada aqui, né? As meninas e os meninos. São o futuro aí, quem sabe, da seleção brasileira. Nesse projeto super bacana. Muitos aí você vê aqui, ó. Percebe mais uma vez. Dá um panorama aí no brilho do olhar de cada uma delas e deles. Porque, com certeza, eles estão aqui aí fazendo tudo isso com muito carinho, né? Não quase acertando o repórter, mas deu tudo certo. O Alessic Esportes fica por aqui. A gente volta na segunda-feira que vem com muito mais pra vocês. Quem sabe aí o próximo desafio. O nosso desafio de hoje foi esse, mostrar um pouquinho pra vocês do voleibol. Esse esporte aí que tem muitas referências. E uma delas é aqui, ó. O ídolo, né? Bernardinho, que a gente encerra o nosso Alessic Esportes.

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Tudo bem? Seja bem-vindo, seja muito bem-vinda. Eu sou a Priscila Doroche e no Conexão Alesp de hoje vamos falar sobre ciência, clima e o futuro do Brasil diante dos novos desafios ambientais. O convidado para este tema é um renomado cientista brasileiro com extensa atuação nacional e internacional nas ciências climáticas e ambientais. Engenheiro eletrônico pelo ITA e doutor em meteorologia pelo MIT, foi presidente da CAPES, secretário de Políticas e Programas de Pesquisa e Desenvolvimento do MCTI e criador e diretor do Centro Nacional de Monitoramento e Alertas de Desastres Naturais, o nosso CEMADEM. Também foi chefe do Centro de Ciência do Sistema Terrestre e implantou e foi coordenador-geral do Centro de Previsão de Tempo e Estudos Climáticos, o CNPq-INPE, além de coordenar diversos programas científicos nas áreas de ciências atmosféricas, clima, meteorologia, Amazônia, modelagem climática, interação biosfera, atmosfera, mudanças climáticas e desastres naturais. Entre eles, o experimento de grande escala da biosfera, atmosfera na Amazônia, o LBA, e foi um dos autores do quarto relatório de avaliação do IPCC, o qual em 2007 foi agraciado com o Prêmio Nobel da Paz, juntamente com Al Gore. Recebeu diversos prêmios e condecorações de reconhecimento científico e ainda formulou em 1991 a hipótese da savanização da Amazônia devido

0: definidas. O que que a gente pode dizer que hoje é o maior risco das mudanças climáticas para o Brasil?
1: Olha, para o Brasil, as mudanças climáticas, assim para praticamente todo mundo, elas fazem todos os eventos meteorológicos baterem recordes, principalmente as ondas de calor, as chuvas excessivas, as secas, os incêndios florestais, os vendavais na parte do litoral, as ressacas, mas também a ciência já vem há muitos anos mostrando que é o aquecimento global que faz, às vezes, a circulação meteorológica lá no Polo Sul, ela faz o ar muito frio que circula em cima do Polo Sul escapar e chegar até latitudes médias. Já houve até ano que chegou a latitude subtropical, por exemplo, no Mato Grosso, 2022. Então, esses recordes de frio que vem afetando até muito o sul do Brasil, isso também tem a ver com o aquecimento global.
2: Camila, queria já colocar aqui nessa conversa a questão da nomeação do senhor no Vaticano, né, para ser um dos conselheiros do Papa. Acho que isso é também um reconhecimento da pesquisa nacional na área das questões climáticas. E entender um pouco mais desse trabalho que é desenvolvido junto com a Igreja no que diz respeito às populações afetadas pelas questões climáticas. Queria que o senhor explicasse um pouquinho como funciona esse trabalho.
1: Eu fiquei muito honrado, sem dúvida, de estar nesse Conselho para o Desenvolvimento Humano Integral, Papa Leão XIV, e depois o Vaticano até falou com jornalistas, perguntaram por que que o Papa nomeou o cientista Carlos Nobre, porque dos 11 membros desse grupo, eu sou o único cientista ambiental. E aí o Vaticano explicou que a razão foi que lá atrás, você se lembra, o Papa Francisco criou o Laudato Si. E foi muito preocupante com tudo o que está acontecendo no planeta, o aquecimento global, tudo. E aí o Papa Francisco, no final de 2018, ele fez a primeira reunião na Amazônia, Amazônia peruana, convidou um gigantesco número de habitantes lá, inclusive indígenas. E aí o Papa Francisco, outubro de 2019, ele fez o Sínodo da Amazônia no Vaticano. Eu fiquei muito honrado, fui convidado, fiquei 3 dias lá. O grupo, o Papa levou belíssimos líderes indígenas de toda a Amazônia, levou vários cientistas e nós tivemos a oportunidade de colocar lá para o Papa todo o risco que a Amazônia está correndo, a importância de não mais fazer desmatamento, degradação, fogo, proteger todas as populações indígenas, quilombolas, ribeirinhos, e o Papa levou muito a sério isso. E agora eu estou muito otimista que o Papa Leão XIV também vai levar. Eu tenho certeza que eu estou nesse grupo para mostrar o risco que o planeta corre, especialmente aqui, nós aqui da América do Sul, que a Amazônia está correndo.
0: Doutor, falando então um pouco sobre a Amazônia, o que preocupa não só a população do Brasil, mas a população mundial é o desmatamento na Amazônia. Como é que a gente pode explicar para o telespectador, para a população entender a relação do desmatamento da Amazônia com essas ch fortes chuvas que acontecem não só no Brasil, a gente tem países ali muito próximos que também são afetados por esse desmatamento?
1: Olha, o desmatamento, por um lado, ele significa também emissão dos gases de efeito estufa, né? Quando bota fogo, derruba a floresta, tudo aquilo, o carbono da vegetação vira gás carbônico e vai. Então, contribui também. Globalmente, 10 a 12% das emissões dos gases de efeito estufa vem do desmatamento. A principal emissão 75% é queima de combustíveis fósseis.

0: Mas, por outro lado, a floresta amazônica, numa evolução de muitos milhões de anos, ela desenvolveu uma capacidade de reciclar tão bem a água. A chuva cai, vai para o solo, vai para vários metros do solo, as raízes puxam aquela água, joga para as folhas transpiram. Cerca de 40% da chuva na Amazônia depende dessa reciclagem. E também, isso foi um artigo meu lá atrás, o primeiro artigo, que além de mostrar que muito desmatamento levaria a Amazônia ao ponto de não retorno, mas eu também calculei quanto do vapor d'água que entra do Atlântico, quanto que ele volta para o Atlântico, a vazão dos rios, Rio Amazonas, Tocantins, e quanto ele vem até os Andes e aí ele desce. E em 2006, isso foi em 91, e eu calculei lá 45% do que entra vem para o sul. Em 2006, numa reunião que fizemos São José dos Campos, demos o nome de Rios Voadores. E hoje todo mundo conhece Rios Voadores. Os rios voadores explicam mais de 50% da chuva do Cerrado, do Pantanal. O Pantanal é mantido com muita aquela chuva que cai na Amazônia, cai também no Pantanal. E também explica mais de 40% da chuva da Mata Atlântica no sul e 15% da chuva da Mata Atlântica aqui no sudeste. Então, isso tudo ficou muito claro, né? E lógico, a Amazônia, em milhões de anos, armazenou mais de 150 bilhões de toneladas de carbono e mantém a maior biodiversidade do mundo. Então, e também estudos mostraram que se a gente passar do ponto de não retorno, que nós vamos perder mais de 70% da Amazônia. A Amazônia está muito próxima do ponto de não retorno. 30, 50 anos degrada mais de 70% da Amazônia. Nós vamos jogar mais de 200 bilhões de toneladas de gás carbônico, tornando impossível manter a temperatura global de aquecimento 1,5 graus. E também estudos mostraram que se isso acontecer, diminui muito a chuva na Amazônia e esses rios voadores. O Cerrado vai virar Caatinga praticamente todo, o Pantanal desaparece até 2070, 80, vai degradar a Mata Atlântica. E um estudo mostrou, isso vai mudar a circulação atmosférica e vai até levar seca na Califórnia.
1: Meu Deus.
0: Então isso mostra a importância e mais um risco. A degradação da floresta amazônica está levando a um enorme risco de epidemias e pandemias. A Fiocruz já vem há muitas décadas fazendo esses estudos, e a instituição Evandro Chagas, em Belém, e eles já mapearam 48 vírus que viraram zoonose, que pode virar epidemia e pandemia. E dois desses vírus geraram, em 2024, a febre maiaro, uma epidemia, ficou mais na Amazônia, e a febre urucuxi, o inseto que transmite o urucuxi, tem em todo o Brasil, pronto, o urucuxi espalhou, Espírito Santo é o estado que mais teve caso. E também esse estudo mostrou dois tipos dessas zoonoses. Se virar uma epidemia, a transmissão pode ser igual da Covid, humano para humano. Pode virar uma pandemia. Então, esses são todos os riscos que nós temos se nós continuarmos. Um estudo que fizemos e publicamos em 2016, 10 anos atrás, mostrou se o desmatamento atingir 20% e o aquecimento global atingir 2 graus, passa do ponto de não retorno. Nós estamos com 17, 18% de desmatamento e o aquecimento global está muito próximo de atingir permanentemente 1,5 graus até 2030, E se não reduzirmos as emissões dos gases de efeito estufa, a gente vai atingir 2 a 2,5 graus em 2050. Nós passaríamos do ponto de retorno da Amazônia lá para 2040. Então, não podemos. E aí, vários estudos nossos mostraram, para salvar a Amazônia, nós temos que zerar rapidamente o desmatamento, a degradação e o fogo. Nós temos 1 milhão de quilômetros quadrados da Amazônia já desmatados, toda a Amazônia, pouco mais de 800 mil quilômetros quadrados da Amazônia brasileira, e nós temos 2 milhões de quilômetros quadrados em estágio de degradação. A degradação vem extração de madeira, quase toda ilegal, o efeito de borda, que nós chamamos, na beira, a floresta na beira daquelas grandes pastagens ou soja, ela vai se degradando. E também o fogo. E agora, nos últimos 20 anos, tivemos quatro secas muito fortes. Antes era uma seca forte a cada 20 anos. Aí aumenta incêndio na seca, tudo, mas depois de 20 anos a floresta se regenera. Agora não. Quatro secas, 2005, 2010, 2015, 2016, e a seca recorde, 23, 24. Então, esse é um enorme risco que nós temos que atuar imediatamente, zerar o desmatamento, a degradação e o fogo. A boa notícia é que, bom, vocês se lembram, a cúpula dos países amazônicos, agosto de 2023, em Belém. Eu até estava lá, dos oito países amazônicos do nosso lado, mais a Guiana Francesa, que pertence à França. Daqueles, seis concordaram em zerar os desmatamentos até 2030. A maioria dos países reduziu o desmatamento. E o Brasil, a boa notícia que o INPE deu algumas semanas atrás, é que nós estamos, esse ano, com o menor desmatamento da história da Amazônia, desde que a ditadura militar explodiu o desmatamento nos anos 70. Então, nós estamos indo bem nessa direção. Segundo semestre de 2025, tivemos uma enorme queda dos incêndios. E a queda continuou no primeiro semestre desse ano. Então, o Brasil, pelo menos, está lutando muito para ir naquela direção. E também, mesmo que a gente zere o desmatamento, a degradação e o fogo, nós precisamos fazer uma mega restauração florestal. Eu sou membro do Conselho de Administração do BNDES. Eu levei a ideia, eu sou também co-presidente do painel científico para a Amazônia. Nós fizemos um estudo em 2023, lançamos na COP27 no Egito, chamado Arcos da Restauração. O quão importante é fazer uma mega restauração no que a gente chamava antes os arcos do desmatamento. Um arco no sul imenso, do Atlântico, todo o sul da Amazônia brasileira até a Bolívia, e tem um outro desmatamento muito perigoso nos Andes, Amazônia nos Andes, Colômbia, Equador e Peru. Ali é a região de maior biodiversidade da Amazônia. Nós falamos para o desmatamento e vamos fazer mega restauração. E o Brasil lançou na COP28, em Dubai, no dezembro de 23, o Arco da Restauração. E o BNDES agora está buscando financiamento, já começou a restaurar na Amazônia brasileira, o sul ali, desmatado, degradado, 6 milhões de hectares até 2030 e outros 18 milhões de hectares até 2050. Já conseguiu colocar uns 11 milhões de reais para o empréstimo para os que têm as suas propriedades, pecuarista, agricultor, e doa para restaurar áreas desmatadas nos territórios indígenas, quilombolas, ribeirinhos, resseques, e já começou a fazer. Então, essa é importantíssimo. E nós também estamos dizendo outras soluções baseadas na natureza que nós lançamos, foi que nós precisamos mudar a economia na Amazônia.
1: Já vamos falar sobre a economia, que a gente vai falar sobre o agronegócio. Camila.
2: Eu quero continuar falando sobre a questão da Amazônia. É, eu separei aqui alguns dados que me chamaram a atenção. Na semana passada, o IPAM, que é o Instituto de Pesquisa Ambiental da Amazônia, divulgou, dados sobre o impacto, né, do que acontece devido ao desmatamento, também à degradação. E aí tem 1.800.000 pessoas, afetadas por ano, sendo que 75% delas são os povos originários e os que menos poluem, né, os que menos degradam o meio ambiente, trazendo um prejuízo econômico de mais de 3 bilhões ao ano, isso para a economia, do país. No contraponto, não sei se necessariamente seria no contraponto, o Fórum da Segurança Pública mostrou que 344 municípios da Amazônia Legal têm a presença de facções criminosas. Eu queria entender de que forma, esse avanço das facções também no território amazônico, e aí para além do desmatamento, indo também para a exploração mineral de forma ilegal, afeta a Amazônia e quais são as perspectivas, para ter um cenário melhor no futuro, se dá para ser otimista em relação a isso.
0: Olha, a sua pergunta é muito boa. Por quê? Porque, por mais que o nosso governo amazônico e outros países da Amazônia venham buscando combater todo o desmatamento, a degradação, as atividades ilegais, mas, infelizmente, o crime organizado cresceu demais. Lá atrás, a ditadura militar que começou o desmatamento. Levou mais de 300 mil brasileiros fora da Amazônia, doou 100 hectares para pequenos agricultores, vendeu milhares de hectares para grandes pecuaristas, tudo isso. Mas aí acabou a ditadura militar em 85, e aí o Brasil começou a olhar que esse não devia ser um caminho que continuasse daquela maneira. Aí o crime organizado, qual é que ele fez? O crime organizado lá atrás era principalmente tráfico de drogas, a cocaína. O consumo de cocaína não para de aumentar no mundo. Estados Unidos é o maior consumidor, o Brasil é o segundo maior consumidor. Mas aí quando a ditadura militar acabou, eles começaram a atuar não só na cocaína. Eles ligaram o crime organizado na grilagem de terras. Eles fizeram gigantesco, milhares e milhares de grilagens de terra, desmatavam, plantavam pastagem, levavam os bois, fazia pecuária, vendia o mercado ilegal de fazendas pecuárias. E aí depois uma coisa muito difícil de entender, o Congresso brasileiro legalizou a maioria dessas fazendas. E o crime organizado também foi o que financiava e financia a mineração ilegal, principalmente de ouro, mas tem cassiterita também, mas principalmente ouro, eles que financiam tudo aquilo, e também o tráfico ilegal de animais. Então, é uma coisa muito preocupante. Porque o crime organizado continua muito forte. O Instituto Igarapé, que estuda o crime organizado, mostrou que eles estão gerando mais de 250 bilhões de dólares de lucro de todas essas atividades. O principal é cocaína, mas todas as outras. E também, infelizmente, foi mostrado que eles apoiam muitos políticos. Eles apoiam financeiramente muitos políticos na Amazônia, em vários países da Amazônia, inclusive o Brasil. Então nós temos que vencer, combater. Aí, por exemplo, o que que nós vimos, né? 2024, aqui no Brasil, já tinha uma política muito importante de não permitir o desmatamento ilegal. Os satélites monitoram diariamente isso. Para fazer um desmatamento com motosserras, com correntões, isso leva muitos dias, dias e dias. O satélite monitora o início e aí Os órgãos brasileiros, o IBAMA, outros órgãos vão, param, prendem as pessoas, param. Isso fez o desmatamento cair, como eu falei. Ele, em 2022, eram 12 mil quilômetros quadrados desmatados na Amazônia brasileira, agora está caindo para menos de 3 mil, o mais baixo desde os anos 70. Aí o que o crime organizado fez? Fogo. Nunca, como em 2000. Em 24 e 25, a quantidade do desmatamento, por exemplo, 2025, foi um desmatamento de cerca de 5 mil quilômetros quadrados na Amazônia brasileira. 40, 38% foi desmatado pelo fogo. É tanto fogo que vai acabando com a floresta. Então, isso é só para dar mais um exemplo. E outra coisa, né? É um enorme desafio, nada fácil. Não sou cientista dessa área, mas é globalmente o consumo da cocaína está aumentando. O que fazer a respeito?
1: A gente vai para um rápido intervalo e na volta a gente vai falar mais sobre a Amazônia, os eventos climáticos, a economia e o agronegócio. Não sai daí, é rapidinho. O Alesp Conexão volta já.
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1: Já estamos de volta com a Alesp Conexão. O assunto não parou aqui nos bastidores e agora você vai fazer parte desta conversa, continuar aqui conosco, hoje recebendo o renomado cientista, professor e doutor Carlos Nobre. Doutor, a gente vai voltar então a falar sobre a Amazônia e o que a gente ouve muito, né, Camila, e fora do Brasil também, é que a Amazônia pode salvar o planeta. E a gente sabe que pode, realmente, existem estudos comprovados, mas a gente sabe também que se o planeta não trabalhar de uma forma unida, nós vamos acabar matando a Amazônia. E aí queria que o senhor falasse dos próximos passos, dos projetos que estão sendo desenvolvidos e o que seria importante ter além ali na Amazônia. A gente sabe que tem muitos estudos que a gente nem fica sabendo, mas a importância da população mundial entender ainda mais a importância e o que significa a Amazônia para o mundo.
0: Olha, sem dúvida. Em primeiro lugar, nós temos que proteger a Amazônia, como eu falei, para impedir que ela chegue no ponto de não retorno. Se a gente continuar com o aquecimento global, não reduzir rapidamente as emissões dos gases de efeito estufa, pode atingir o ponto de não retorno até 2040, no máximo 2050, se a temperatura do aquecimento global chegar a 2 graus, por exemplo. Então, isso é um enorme desafio, porque não é só dos países amazônicos. Os países amazônicos todos contribuem com 6% das emissões globais. Então, é zerar o uso de combustíveis fósseis, está muito lento. 2025 bateu o recorde de emissões. Primeiro semestre deste ano continuará a aumentar o uso de combustível fóssil. Continua a aumentar. Então, esse é um enorme risco. Enorme risco. Então, nós temos que combater muito o aumento do uso de combustíveis fósseis. Como eu falei, cerca de 75% das emissões vêm dos combustíveis fósseis. E aí, nós temos que, aí, para salvar a Amazônia, além disso, aí a outra atividade é a amazônica. Todos os países amazônicos, como eu falei, têm que rapidamente zerar o desmatamento, a degradação, o fogo, ser muito eficiente em combater o crime organizado, fazer uma mega restauração florestal, não menos de 500 mil quilômetros. Então, se a gente não deixar a temperatura passar muito, de 1,5 graus, e restaurar no mínimo 500 mil quilômetros quadrados da Amazônia, nós iremos impedir a Amazônia passar do ponto de não retorno Isso salva a Amazônia, protege a biodiversidade, evita, inclusive, aqueles riscos que eu trouxe de epidemias e pandemias. Trabalha muito para impedir também, eu nem falei, mas olha, deixa eu dizer uma coisa preocupante. Não é só a Amazônia, não. O Cerrado, o Pantanal e a Caatinga estão na beira do ponto não retorno. A Caatinga, ela já se expandiu no oeste da Caatinga, oeste da Bahia Piauí, 230 mil quilômetros quadrados nos últimos 30 anos, 35 anos. O norte da Caatinga, o norte da Bahia, parte de Pernambuco, ali já virou semideserto, não semiárido. E os estudos mostram que se o aquecimento global chegar a 2 graus e não parar o desmatamento da Caatinga, nós vamos perder mais de 50% da Caatinga, vai virar semideserto. E perdendo a Amazônia e continuando com o desmatamento do Cerrado, nós vamos perder mais de 70%, vai virar Caatinga. E perder 100% do Pantanal. O Pantanal vai desaparecer até 2070. E aí vai diminuir o fluxo nos rios voadores, vai degradar a Mata Atlântica. Então, essa é uma enorme responsabilidade. E aí, conseguindo, né, zerar o desmatamento, degradação e fogo, grande escala restauração, aí vem os desafios, né? Então, deixa eu falar um pouquinho uma coisa. Eu trabalhei, desde que comecei a fazer a pesquisa sobre o ponto de retorno da Amazônia, 1988, e nunca parei. Aí, quando já tinha passado 35 anos, 34 anos, eu falei, puxa, eu só falo do risco. Eu nunca busquei soluções. Aí eu criei o projeto Amazônia 4.0, que é uma iniciativa para demonstrar a importância de trazer a ciência moderna, indústria 4.0, combinar com o conhecimento dos povos indígenas, quilombolas, ribeirinhos, e fizemos um laboratório para o cacau e o cupuaçu. E já capacitamos 5 comunidades na Amazônia, produtoras de cacau e do cupuaçu, para produzir chocolate e o chocolate do cupuaçu, chamado cupulate. E olha a boa notícia, daqui a algumas semanas, em outubro, vamos inaugurar a primeira biofábrica da história da Amazônia. Uma comunidade indígena Paiter Suruí, lá em Rondônia. A biofábrica já está quase pronta. Vamos inaugurar. Eles vão produzir uns 150 quilos de chocolate por dia. Isso é histórico. A primeira comunidade da história da Amazônia que vai juntar o conhecimento deles com a industrialização, isso vai melhorar economicamente, né? O valor de fazer um chocolate de qualidade comparado com quando eles vendem as sementes para a fábrica de chocolate é 20 vezes mais por quilo. Então, esse aí, queremos generalizar, vamos construir um laboratório também para capacitar as comunidades para a castanha do Brasil, para industrializar a castanha. Então, esse é o nosso projeto Amazônia 4.0. Mas aí eu pensei, puxa, como dar uma escala para toda a Amazônia? E aí eu me lembrei, logicamente, né? Eu estudei no ITA. E depois eu fui para a área ambiental. Mas olha, vocês todos sabem, por que que o Brasil tem a terceira maior empresa de aviões do mundo, a Embraer? Por causa do ITA. Caduíta. Uhum. Eu comecei em 1970, a Embraer foi criada por 9 engenheiros do ITA em 69. Fizeram aquele primeiro avião bandeirante. E não há dúvida. E aí, para quem conhece bem ali o Vale do Paraíba, toda a industrialização ali tem tudo a ver com ITA. E depois fiz o doutorado no MIT, nem preciso dizer. A importância que eu aprendi lá no MIT, 70 e 7,82, aí eu falei, puxa vida, por que que a gente não tem um ITA na Amazônia? Aí eu fiz uma parceria com um grande cientista da Amazônia, o professor Adalberto Val, o maior cientista sobre peixes da Amazônia, do Instituto Nacional de Pesquisa da Amazônia. Chamamos um monte de outros cientistas e, em 2022, começamos a desenvolver o estudo de viabilidade para criar na Amazônia esse ITA. Na Amazônia. É pan-amazônico, não é só o Brasil. Fizemos, mostrando a viabilidade, como serão os cursos, desenhamos 6 polos de inovação, 3 no Brasil, 1 na Colômbia, 1 no Peru, 1 na Bolívia. Idealmente, convidar todos os países amazônicos. E também, durante a COP30, lançamos o estudo Saberes. Isso foi o quê? Chamamos vários cientistas que são indígenas, quilombolas, ribeirinhos e outros cientistas, e fizeram esse estudo, que é para mostrar que nós vamos trazer para dentro desse ITA da Amazônia vários indígenas, quilombolas e ribeirinhos, para trazer o conhecimento deles. Vários professores serão dessas comunidades, pelo menos 20, 25% dos alunos desse ITA serão das comunidades. Então, essa é a ideia de salvar a Amazônia. Pan-Amazônica, por quê? Esse instituto vai capacitar milhares de estudantes para proteger as águas, para restauração de grande escala, para fazer uma infraestrutura sustentável em toda a Amazônia, para melhorar muito a qualidade de vida urbana, mas também para desenvolver essa sociobioeconomia de floresta em pé, fluindo isso que eu falei, a biofábrica lá para interceluir, é mostrar, não preciso dizer, né? Nós aqui no estado de São Paulo, nem preciso dizer, você sabe isso muito bem, né? Quando o estado de São Paulo decidiu industrializar lá atrás, 100 anos atrás, foi isso que fez o Brasil crescer demais, foi isso que fez o estado mais industrializado do país. Então a ideia é levar essa ideia. País de classe média no mundo é país industrializado. Então, vamos levar o potencial da industrialização. Olha, e um outro ponto dos nossos estudos, os povos indígenas chegaram na Amazônia 13, 14 mil anos atrás. 11 mil anos atrás, eles já estavam em boa parte da Amazônia. Eles desenvolveram a ciência indígena. Eles domesticaram centenas de plantas. E olha, parabéns a vocês, mulheres. As cientistas indígenas eram mulheres. Os homens ficavam muito caçando, coletando na floresta. Quem ficava cuidando das crianças ali? E foram desenvolvendo essa domesticação de plantas, desenvolveram o sistema agroflorestal, que é fazer a produção de vários produtos sem desmatamento de qualquer grande escala. Os indígenas utilizaram mais de 2.300 produtos da biodiversidade da Amazônia, 1.500 plantas medicinais, 350 óleos vegetais, 250 frutas. A gente, depois, usa muito pouco dessas frutas. E um estudo recente mostrou 26 dessas frutas não eram só bons alimentos, essencial para a saúde. E, então, é essa ideia, né, que o ITA da Amazônia vai fazer. E aí vem um outro desafio, deixa eu dizer, isso não é só da Amazônia, não. Nós temos a maior biodiversidade do mundo, todos os nossos biomas. A savana tropical, o cerrado é o mais biodiverso, Mata Atlântica super biodiverso, a Caatinga também. Aí nós fizemos um estudo que mostrou em todo o Brasil, só 0,6% do PIB, Produto Interno Bruto, são os produtos da nossa biodiversidade. Mandioca, açaí, castanha, etc. 0,6%. Um produto, carne bovina, 6% do PIB. Fizemos o mesmo estudo para a Amazônia brasileira. 1,5% por todos os produtos. Lá na Amazônia é açaí, castanha, cacau, cupuaçu e carne bovina, 17% do PIB. 90% do primeiro desmatamento da Amazônia brasileira é o desmatamento para pastagem, para carne. Então, Precisamos ter uma mudança cultural, né? Poxa vida, os indígenas utilizavam. Eu dei os números da Amazônia, quando a gente olha todos os biomas, mais de 450 frutas. Por que que nós demos tanto poder para os portugueses, né? Os portugueses vieram, 500 anos atrás, ignoraram praticamente o conhecimento dos povos indígenas, começaram a desmatar a Mata Atlântica para a pecuária e depois para outras culturas, e queriam exportar os produtos daqui para a Europa. E ignoraram. É uma tragédia cultural, então nós temos que mudar isso também. O país com a maior biodiversidade, vamos trazer esses produtos para a nossa vida.
1: Camila?
2: Vamos falar um pouquinho do El Niño, que a gente
1: Vamos.
2: ainda tem, né, bastante, um tempo já mais
1: E também tem a
2: reduzido,
1: ver com a Amazônia, né?
2: e muitos outros assuntos para tratar. De que forma tudo isso que acontece na Amazônia também tem efeito sobre o El Niño? Queria que o senhor fizesse um link para a gente com relação ao El Niño também.
0: Olha, sem dúvida. Bom, o El Niño é um fenômeno natural. Sempre existiu. É quando o centro do Oceano Pacífico Equatorial fica mais quente, aí ele muda o clima, o ar sobe ali, desce em cima da Amazônia, faz uma seca na Amazônia e ele modifica um jato, que a gente chama jato, subtropical, que fica a 10 quilômetros de altura do hemisfério sul, e esse jato acelera quando está passando do sul ali, Chile, Uruguai, Paraguai, parte da Argentina, sul do Brasil. Quando ele acelera, ele faz o ar subir, e é isso a razão meteorológica de chover muito. Então, isso sempre existiu. O aquecimento global está fazendo que os episódios de El Niño sejam mais fortes. Esse, agora, está sendo previsto pela ciência, inclusive pela ciência brasileira, um modelo do INPE, que se chama BESME 3.0, está prevendo que esse El Niño pode ser o mais forte de muito tempo, talvez o mais forte do século. Então, isso tem a ver com o aquecimento global. Tem a ver. Os oceanos, todos ficando mais quentes, eles fazem esses fenômenos acelerarem. Por exemplo, o Oceano Atlântico, ao norte do Equador, batendo recorde, induz seca na Amazônia. A seca 23 e 24 bateu todo esse recorde na Amazônia, porque até abril de 24 foi o El Niño. Mas depois o El Niño acabou e continuou super seco, que foi a temperatura mais alta do Atlântico Tropical Norte do Equador, induzindo essa seca. Então, esse aquecimento global faz todos esses eventos baterem recordes. Quando a gente desmata muito a Amazônia, a gente perde a capacidade da floresta reciclar água. Então, isso vai fazer os El Niños terem um impacto ainda maior na Amazônia.
1: Doutor, a gente sabe que o El Niño também afeta principalmente São Paulo. Antigamente, nos estudos, a gente tinha essa previsão, mas agora, na prática, a gente vê isso no dia a dia. Temperaturas registradas no mês de agosto, por exemplo, não registradas há décadas, né? Altíssimas temperaturas. O que que a gente pode esperar do futuro? Eu sei que o senhor tem estudos relacionados à esponja verde urbana, e a gente ouve também muitos relatos de antigamente, conversando com o senhor aqui nos bastidores, São Paulo era a terra da garoa, a gente não encontra mais essa garoa. E muitas pessoas que vêm de outras regiões do país, que têm a experiência do El Niño, como da região sul, quando elas chegam na capital paulista ou até em cidades do interior de São Paulo, elas percebem que o ar está muito mais seco do que anos anteriores. O que que a gente espera desses estudos para um futuro próximo?
0: Sem dúvida. Olha, os impactos do El Niño são seca na Amazônia, grande parte do Nordeste, e excesso de chuvas no Sul. E no Sudeste e Centro-Oeste, pode ter até pancadas de chuva e ondas de calor. Isso é, sempre tem acontecido em todos os El Niños. 23, 24, tivemos um grande número de ondas de calor no centro-oeste e sudeste. Então, esses são fenômenos que vêm do El Niño. Mas aí, o que, que acontece aqui na região metropolitana de São Paulo? Bom, eu nasci aqui apenas 75 anos atrás, março de 1951. E fiquei aqui até os 18 anos, até 69, antes de ir para o Ita, em São José dos Campos. Eu nunca vou esquecer. Eu brinquei a minha infância inteirinha na Mata Atlântica. Eu morei na Penha, em Santo André, no Butantã, bairro Ferreira. Eu nunca parei de brincar na Mata Atlântica. Naquele tempo, a Mata Atlântica ainda estava muito grande dentro de São Paulo. E um costume cultural muito importante. Todas as casas ali, naquele tempo da minha infância, tinham quintais e jardins com plantas e árvores. Sempre. Eu nunca vou esquecer. O meu pai, ele, quando eu tinha 7 anos, ele me ensinou a subir numa jabuticabeira na casa da minha avó, no bairro de Belenzinho. Aí eu passava nas férias sempre 1 a 2 semanas com a minha avó. Eu subia toda vez, pegava a jabuticaba e levava para a minha avó. Uma mudança cultural terrível nas cidades brasileiras. Tirar a vegetação das casas. Todo mundo põe... tira tudo, põe cimento.
2: Acabou aquela cultura do quintal, acabou, né? De ter o quintal acabou em casa,
0: isso
2: tudo concretado.
0: Nas casas. E também acabou com a Mata Atlântica.
2: Sim.
0: São Paulo é uma das cidades que a maior parte da população de São Paulo não tem vegetação. E aí, vários estudos, professor Humberto Rocha, da USP, professor Marcos Bugueirinho, da USP, eles fizeram muitos estudos que mostram, por exemplo, professor Humberto Rocha fez os primeiros estudos que mostraram que nos bairros aqui sem vegetação, dias quentes do verão, a temperatura é 6 a 11 graus mais quente que nos bairros que ainda tem Mata Atlântica.
2: Uhum.
0: 6 a 11 graus. E, então, é muito grave. E, veja bem, mesmo agora, o aquecimento global faz as ondas de calor aumentarem em todo o mundo. Aqui também. E agora, nos lugares sem vegetação, é um risco enorme. No mundo inteiro, hoje temos mais de 500 mil mortes por ondas de calor. Aqui no Brasil, o professor Paulo Saldiva, da USP, 14 mil mortes por ano. Muitas aqui em São Paulo. Idosas, idosos, bebês, pessoas doentes. No Brasil, só 72% das residências têm ar-condicionado. Então, olha o risco. O risco. Então, nós, na USP, estamos agora começando um estudo chamado Esponja Verde Urbana na região metropolitana de São Paulo, que é para demonstrar o que vai acontecer com São Paulo até 2070 se a gente não fizer uma grande restauração florestal. E se o aquecimento global atingir 2 graus em 2040 até 50, e sem restauração florestal aqui, a temperatura vai ficar muito alta em São Paulo no verão e até inabitável. O corpo humano pode não resistir. E a gente chamou esponja verde porque a floresta, replantando a Mata Atlântica, ela retém a água da chuva no solo e depois transpira. A transpiração usa 70% a 75%. Do saldo de energia radiativa que vem do sol, portanto, aquece muito menos e a água não corre, causando enxurradas, alagamentos, inundações. A floresta retira até 30% dos poluentes do ar. Então, isso é absolutamente necessário e também um costume que nós não temos aqui. Eu visitei em setembro do ano passado a China, Beijing e Xangai, todas as ruas têm árvores e a maioria das casas plantam o telhado verde. Quando você planta o telhado verde, tem alguns poucos exemplos. Aqui em São Paulo, de estudos, em favela, plantar o telhado verde, dia quente do verão, a temperatura dentro da casa caiu 6 graus. Uhum. Salva vidas. Uhum. E também o telhado verde retém grande parte da água da chuva. Uhum. Diminui os alagamentos. Então, é isso que o nosso estudo vai mostrando, a emergência de fazer uma grande restauração florestal na região metropolitana de São Paulo para salvar a vida aqui.
2: Isso só é possível com política pública, né? Para você conseguir pensar em ampliar isso para um estado inteiro, para uma cidade inteira, é preciso ter uma construção de política pública voltada para isso.
0: Totalmente. Precisa ter políticas públicas muito rapidamente efetivas, inclusive grande financiamento dessa restauração nas áreas públicas. Tem que ser de financiamento do setor público e também o convencimento das populações voltarem a plantar, né, nas suas residências, no quintal, no jardim, e também o telhado verde precisa ter um grande mecanismo de financiamento, que a maioria das casas de enorme risco são favelas. Uhum. Então precisa ter um mecanismo de apoio para todos os moradores para poder fazer os telhados verdes.
1: Professor, infelizmente a gente já está se encaminhando para o final do programa, mas eu queria encerrar perguntando a sua opinião, senhor, como cientista, pesquisador, mas também como humano. Qual que é a sua perspectiva para o futuro? A gente sabe que as transformações climáticas, elas estão aí a todo momento, a tecnologia está muito avançada, mas também precisa da união de todos, do governo, da população. Pessimista ou otimista?
0: Olha, boa pergunta. Eu quero ser otimista. Em que sentido? Infelizmente, a minha geração, que foi onde a ciência mostrou todo o risco da emergência climática, da perda das florestas, todo o risco. A gente vem dizendo isso há mais de 30 anos. E nós já falávamos, não vamos deixar a temperatura nem chegar 1,5 graus, quando eu estava no primeiro relatório de IPCC, 1990, não vamos deixar passar de 1 grau, temos que zerar as emissões até o ano de 2000, nada disso aconteceu. Então, o que é o meu otimismo? Que as novas gerações, não a minha, as novas gerações assumam a responsabilidade. É totalmente factível hoje. Energias renováveis, solar, eólica, biocombustíveis, solar e eólica é muito mais barato que a energia elétrica que vem dos combustíveis fósseis, também nos veículos com baterias é muito mais barato. E uma outra coisa também importante de dizer, hein? Aquilo que eu já até comentei, a poluição urbana, que vem principalmente da queima aqui em São Paulo, dos combustíveis fósseis, leva a um grande número de mortes. A poluição urbana, em 2023, um estudo mostrou 78 mil mortes no Brasil, a maioria urbana pela queima dos combustíveis fósseis e um certo número alto também a poluição das queimadas, na Amazônia, principalmente no Cerrado. Então, o meu otimismo é que as novas gerações vão acelerar, porque essas energias são muito mais baratas, o ar fica limpo, a vida melhora, economicamente, ó, só para dar um dado, a energia solar e eólica aqui no Brasil, ela é um terço, um quarto do preço da eletricidade e combustíveis fósseis, das termoelétricas. E a energia solar, ela emprega 4 vezes mais pessoas para gerar a mesma energia. Melhora socialmente, economicamente, ambientalmente, vamos dar escala. E lógico, isso é energia. o grande desafio que eu quero colocar para as futuras gerações. Zero desmatamento, degradação, fogo, e aquilo que eu falei, o país com a maior biodiversidade do mundo, puxa vida, vamos começar a viver muito melhor com os produtos da nossa biodiversidade.
1: Vamos começar a viver muito melhor, começando por todos nós. Professor, doutor, muito obrigada pela sua presença aqui conosco, sempre as portas abertas da TV Alesp.
0: Muitíssimo obrigado a você.
1: Muito obrigada, Camila Freitag, pela participação aqui no Alesp Conexão.
2: Eu que agradeço, uma satisfação poder ter participado aqui, conversando sobre temas tão importantes e que poderiam render até mais horas e horas aqui de programa para a gente falar. Espero também poder voltar a falar com o professor numa outra oportunidade. Obrigada.
1: Com certeza. E obrigada a você pela companhia. O Conexão Alesp fica por aqui. A gente se encontra na próxima semana. Até lá.

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2: Exatamente essa solução e como ela atua no combate aos incêndios florestais.
3: Bom, a nossa solução, ela se trata de um retardante barra um supressor de incêndios florestais. Como que é isso? Toda vez que um incêndio acontece, em questão de segundos, ele se espalha de uma maneira astronômica e destrói tudo pela frente. Aqui tem um vídeo que eu vou mostrar para vocês. A gente utilizou feno, que é o material utilizado para simular incêndios em pequena escala. E a gente aplicou o nosso produto da metade para a direita, da metade para o celular. Então, assim que o fogo encosta no nosso produto, a chama é suprimida e interrompe a combustão para a área protegida. Então, a gente aplicou nessa parte, que assim que encostar vai dar para ver melhor. E assim que ele toca a chama, encosta nele, a chama se apaga, se extingue, fazendo com que o fogo não se alastre. Então, ele preserva o material que a gente aplicou.
2: Maria, eu tô vendo aqui as imagens, bem interessante. Eu morei no Tocantins, né, em Palmas, no Tocantins, e lá em Palmas tem muito, nessa época do ano agora, de maio até outubro, muito incêndio, principalmente em vegetação, né? Lá as pessoas acabam acordando até mesmo, muitas vezes, com a cidade assim toda esfumaçada. É interessante esse produto porque ele vai ajudar a combater até mesmo esse fogo no cerrado, né? Esses incêndios.
3: Sim, com certeza. O nosso intuito é ajudar o mundo todo, né? Porque não é só um problema que tem aqui no Brasil. Você viu no Cerrado, a gente já viu em todos os lugares do mundo, na África tem bastante. Então, é uma solução que não vai agredir o meio ambiente, pelo contrário, a gente vai conseguir preservar o meio ambiente que a gente mora. Porque os incêndios florestais estão causando terrores, assim, astronômicos. Eu não lembro se vocês lembram do incêndio que teve na Califórnia, que destruiu quantidades absurdas de áreas de vegetação. E não é só mata que se perde, perde vida, perde história, as famílias perdem casas. Então, assim, é muito trágico. Então, uma solução, assim, que é capaz de conter o fogo sem prejudicar o meio ambiente, é fenomenal.
2: Muito, muito legal. Você falou do incêndio da Califórnia. Lembro, duraram dias, né, esse incêndio. Ô, Maria, o que te diferencia a solução de vocês dos retardantes de chamas convencionais utilizados atualmente?
3: Nós utilizamos uma matéria-prima biológica e ela é 100% natural e nossa formulação, nós que fizemos, então é uma formulação que não tem nenhum composto tóxico para o meio ambiente ou bioacumulativo, porque grande parte dos retardantes que são utilizados atualmente, eles causam muitos problemas. Por exemplo, o que utilizaram na Califórnia, aquele pó rosa, ele causa diversas contaminações, principalmente em águas. Foram várias pesquisas que já soltaram, várias entrevistas com moradores, que falaram que assim que o produto teve em contato com água, matou os peixes da região, contaminou o lençol freático. Então, pensando nisso, a gente procurou e desenvolveu uma solução que é 100% ecológica, natural e que não agride o meio ambiente de nenhuma maneira. E também não é prejudicial para quem tem contato com ela. Então, animais não vão ser prejudicados, as pessoas podem ter contato com a solução que não vai causar nenhuma irritação, alergia ou algum problema que possa ser causado pelo contato com químicos, já que o nosso não possui.
2: Estamos num lugar, olha, lindo. Eu vou tentar participar de uma aula de surf. Lisa, será que eu consigo?
4: Certeza que você consegue. Com uma boa instrução, com cuidado e com informações de segurança, você consegue fazer, minimizando o risco de se machucar.
2: É isso. Valeu, gente. Valeu, Alessio Esporte.
5: Olá, seja muito bem-vindo ao Conexão Saúde. Hoje nós vamos falar sobre conscientização para doação de sangue. Um gesto tão simples, rápido e que pode salvar vidas. Para você ter uma ideia, uma única doação pode beneficiar até 4 pessoas. Mas mesmo assim, os hemocentros brasileiros enfrentam dificuldades frequentes para manter os estoques em níveis seguros. E por que falta sangue? O problema é cultural, é de gestão, de informação. E qual o papel do poder público para garantir que os serviços de saúde tenham sangue disponível quando a população mais precisa? Então, para conversar sobre esse tema, recebemos hoje a doutora Fernanda Vieira, médica responsável pelo serviço transfusional do HCOR. Seja muito bem-vinda, doutora Fernanda, Conexão Saúde.
6: Obrigada, obrigada pelo convite.
5: Bom, eu que agradeço. Vamos falar sobre um tema super relevante, que é doação de sangue. Nós temos que falar sempre sobre esse tema, para que não caia no esquecimento e para que a gente consiga melhorar os nossos dados nesse sentido. Eu queria começar te perguntando, doutora, por que que o sangue é tão importante para o funcionamento da saúde no país?
6: Tá, primeira coisa, né? O sangue, ele não tem substituto, tá? Então, ele é um recurso finito. Então, se a gente não doa, a gente não tem para quem precisa. Então, assim, a tecnologia, tem muitas coisas que ajudam a gente a receber um pouco menos de transfusão de sangue, mas ele em si é um recurso finito, não existe substituto hoje para o sangue, tá?
5: E por que que o Brasil doa menos sangue do que precisa? Porque a gente acompanha. São várias campanhas ao longo do ano, todo mundo debate muito sobre isso. O que está faltando para a gente melhorar esse índice?
6: Se a gente for pensar, o Brasil é culturalmente, né? Pela Organização Mundial de Saúde, 3% da população é o nosso ideal. Mas de 1 a 3% ele já considera ok. O Brasil, a gente tem menos de 2% da população doando, tá? A gente tem 1,8% a 1,9%. Isso a gente consegue, mas a gente sempre está no alerta. A gente sempre está no nosso limite.
5: Nossa, por isso que os estoques sempre
6: vivem em
5: alerta.
6: Por isso que os estoques sempre estão em alerta. Então, assim, tem algum mês que ou teve uma doação menor ou um número maior de pacientes, porque é imprevisível. Tem acidente, tem paciente com cirurgia de emergência. Então, nosso estoque está sempre alerta. Então, eu acho que é cultural. A gente ainda não tem uma cultura enraizada de doar espontaneamente. O que acontece muito no Brasil é uma doação de reposição. Algum familiar, algum amigo precisou e você vai lá e repõe. Então, essa cultura já tem melhorado muito isso no Brasil, tá? A gente vê uma melhora, mas ainda falta.
5: Ainda para complementar esse ponto, fora do Brasil é totalmente diferente essa?
6: Não, tem perfis. Tem países que você tem uma doação de espontânea, que a gente fala, doadores de repetição, que não são nossos doadores-alvo. Tem um maior número, mas tem países que também somos como nós, enfim. Também lembrar, o Brasil é muito grande, né? Então, a diversidade é muito grande.
5: E a falta de acesso em algumas
6: regiões
5: mais remotas.
6: Exato, falar, não é todo lugar que tem um local de doação fácil, um transporte para você chegar nesse local. Então, assim, a gente também tem que levar isso em conta do nosso país, né?
5: Exato. E, doutora, existe alguma época do ano mais crítica?
6: Sim, a gente vê oscilar muito. Feriado, férias escolares, né? O frio influencia, frio, chuva, né? A gente tem que lembrar que isso tudo influencia. Então, férias não tem jeito, as pessoas viajam, muda a rotina delas e acaba diminuindo o nosso estoque. Final de ano, né? Festas de comemoração, Natal, Ano Novo, Carnaval, sempre o nosso estoque diminui também. Então, nossos sinais de alerta já começam a ficar perto dessas épocas.
5: Doutora, hoje quem pode doar? Quem está apto a fazer uma doação de sangue, idade, enfim?
6: Geral, né? Pegando um geral assim, de 16 a 69 anos. Lembrando.

0: pacientes que mais necessitam hoje em dia? Paciente com câncer, né? Principalmente os cânceres do sangue, que são doenças hematológicas, que é a leucemia, pacientes com anemia grave. E focando um pouco no H-CORD, são pacientes submetidos à cirurgia cardíaca, né? São cirurgias que a gente considera de grande porte e que eles precisam de sangue para acontecer. Então, a gente não tem tanto assim, ah, vou priorizar um ou outro, né? Mas são os nossos pacientes mais alertas são esses. Os pacientes que tratam de câncer, né? Ou seja, pacientes oncológicos e as cirurgias cardíacas, que são as cirurgias que realmente a gente precisa de sangue. Por mais que a gente tenha muita tecnologia, as cirurgias estão cada vez menos invasivas, né? As técnicas são cada vez melhores, mas a gente não consegue não ter sangue para esse tipo de cirurgia ainda.
1: E como funciona a questão do tipo sanguíneo também?
0: Então, a gente tem os tipos mais, né, proeminentes, que a gente fala que é O e A positivo, né? E a gente tem o doador universal, que é o que a gente sempre tem que ter. Por quê? Se chega um paciente e não dá tempo da gente fazer todos os testes que a gente precisa fazer, então é aquele doador que a gente sempre fala, doador universal, que é o O negativo, que são mais raros, mas é o que a gente sempre precisa. E é o que eu sempre tenho no meu estoque, porque se chega alguma urgência, alguma coisa mais grave, esse sangue é o que sangue que vai ser utilizado por qualquer pessoa. Tá? Então, mas a gente precisa de todos os sangues. Ah, eu não tenho tipo sanguíneo O, eu sou um B, que é um sangue mais caro, mas a gente precisa. Como você é B, tem milhões de pacientes que
1: Que
0: também
1: são
0: são.
1: B, sim.
0: É.
1: Isso é em caso de
0: Em
1: emergência, não
0: caso
1: deu
0: de
1: tempo de fazer
0: emergência,
1: exame,
0: exatamente,
1: checar,
0: exatamente.
1: vai usar o O
0: Então, o que
1: negativo.
0: a gente são nossos doadores ouro, são os O negativos, são, porque eles servem para todo mundo.
1: E quanto tempo que costuma durar uma bolsa de sangue?
0: Então, a gente fraciona, né, uma bolsa quando a gente doa, porque a gente pode salvar até 4 vidas, porque a gente fraciona ela em diversos.
1: Com uma
0: Com uma
1: bolsa,
0: doação,
1: uma doação.
0: uma doação eu fraciono o sangue. Então, tem o concentrado de hemácias, que a gente fala que é a parte vermelha do sangue, ela dura 42 dias. A plaqueta, que dura só 5 dias, por isso que eu preciso ter uma doação constante de sangue, e o plasma, que dura 1 ano. Tá? O plasma e o crioprecipitado durou 1 ano. Então, a gente tem esse tempo. Tá? Tenho 42 dias de um concentrado de hemácia, mas eu tenho só 5 dias de uma plaqueta. Então, por isso que a gente sempre tem que ter doação e sempre tem que ter o nosso estoque renovado.
1: E já aconteceu de você ter uma bolsa que vence o prazo?
0: Tem, sim. Por isso que hoje em dia a gente tem muito manejo do nosso estoque. Então, assim, a gente tem a interligação entre diversas unidades. Então, se eu tenho uma bolsa vencendo numa unidade nossa, a gente já consegue remanejar para outro lugar, porque o estoque é tão, o sangue é tão raro que é muito ruim você deixar um hemocomponente vencer. Por isso que o manejo do estoque é muito importante.
1: Vocês têm uma união, então,
0: Uma união,
1: uma
0: sim, uma
1: comunicação.
0: comunicação. Tá
1: É.
0: vencendo esse, eu não estou utilizando hoje, remaneja para outro lugar. Então, isso é essencial para a gente continuar e evitar desperdício, né?
1: Sim. Agora, quando chega num momento de alerta, por exemplo, que começa a ficar escasso demais, né? Principalmente nos períodos mais críticos, como você nos trouxe aqui, que tipo de ação que vocês fazem
0: Tá.
1: hoje?
0: O principal é campanha. Não tem jeito. A gente tem que fazer campanha, a gente utiliza as mídias sociais, né? E é a conscientização. E é através da campanha. A gente percebe muito quando faz campanha, ou televisão, ou rádio, ou mesmo internamente no nossas redes sociais, melhora muito. Porque no dia a dia as pessoas acabam indo, né? No dia a dia não lembram disso. Então, a hora que a gente faz uma campanha, opa, eu vou doar. Né? Então, para um pouquinho do seu dia e vai lá doar. Então, as campanhas são essenciais para a gente continuar mantendo o nosso estoque.
1: Então, o poder público tem que participar
0: Sim,
1: efetivamente
0: a campanha
1: cada
0: faz
1: vez mais.
0: muita, muita diferença. É o que acaba salvando nossos estoques.
1: Exatamente. E acontece de cirurgias serem adiadas por falta de sangue, doutora?
0: Se for um estoque muito crítico, a gente não tiver para fazer uma cirurgia segura, a gente pode adiar. Isso em cirurgias que são agendadas, cirurgias eletivas, que a gente fala. Então, cirurgias marcadas, que tudo bem você adiar, não vai prejudicar um paciente. Porque eu tenho que ter o sangue para atender as emergências e os mais críticos. Então, pode ser que com um estoque muito crítico, a gente tenha que adiar uma cirurgia, sim.
1: E existem ainda muitos mitos sobre a doação de sangue, porque há alguns temores que circulam na população, que eu acho que é uma oportunidade agora da gente deixar claro, dizer o que é mito, que não há risco, né? Se
0: Sim,
1: você procura
0: exatamente.
1: um local.
0: Acho que melhorou muito, mas sim, ainda tem o mito, ah, eu vou ficar muito fraco doando sangue, faz mal doar sangue. Não, já é o quanto que a gente faz de doação de sangue, quanto que a gente tira, já é totalmente para uma pessoa saudável. Então, em poucos dias você já vai se recuperar disso. Então, não faz mal doar sangue, por sinal, faz muito bem, né? A gente está fazendo o bem para alguém. Então, isso já

0: conta demais e não faz mal. A gente usa material completamente descartável, estéril e é uso único. Então, assim, você vai ver na hora que você for doar que a pessoa vai abrir tudo na sua frente. Então, assim, é muito seguro hoje em dia a gente doar sangue.
1: O que acontece, por exemplo, doutora, se vai um doador que tem um fluxo sanguíneo mais devagar, que eu quero dizer, ele começa a doar, mas ele não consegue concluir essa doação justamente por ter uma veia mais
0: Sim,
1: fina,
0: a gente
1: né?
0: tem alguns casos, né, de doação que tem uma veia muito fina, porque o calibre da nossa agulha não tem como ser super fina, porque a gente tira um volume importante. É, então, a gente tem que ter um valor mínimo. Então, a gente,
1: Senão você perde esse
0: senão você
1: sangue
0: perde, porque
1: doado.
0: você não consegue fracionar ele nos diversos componentes, tá? Então, a gente tem um valor mínimo, e esse valor mínimo a gente consegue fracionar. Agora, menos que isso, a gente não, realmente não consegue. Então, pode ser que tenha algumas pessoas que não consigam. Tem uma veia muito fina e que não consigam doar. Mas isso não impede de você levar outras pessoas. É isso que a gente fala.
1: Sim.
0: Então, assim, não consegue, mas vamos fazer uma campanha junto. Porque tem realmente gente que não tem. Tem um acesso difícil, né? Isso acontece. Então, vamos lá, vamos levar outra pessoa. Ou você é inapto por algum outro motivo. Não tem o peso, não tem a idade. Mas vamos fazer uma campanha.
1: Sim. E quanto tempo em média leva uma doação?
0: Desde que você entra no nosso serviço e sai, porque você vai passar na recepção, na triagem, na doação e no depois tomar um lanche, demora uns 40 minutos. Mas o tempo da coleta mesmo, 10 minutos.
1: É muito
0: É
1: rápido,
0: muito
1: né?
0: rápido.
1: Agora, a pessoa resolveu doar, né? Nesse caso, a gente está falando do HCor. Qual que é o procedimento no HCor? Ela pode chegar, qualquer pessoa chega no HCor, passa por essa triagem, tem que marcar horário? Como
0: Não, ó.
1: funciona?
0: Hoje em dia, nosso banco de sangue funciona todos os dias, das 7 da manhã às 6 da tarde. Então, assim, sábado, domingo e feriado. Então, assim, não tem como, né? Então, assim, a gente tem essa disponibilidade toda, tá? Então, a gente pode chegar às 7 da manhã até às 6 da tarde, que é atendido. Não precisa marcar.
1: Agora, quando chega uma pessoa, por exemplo, doutora, que é um doador pela primeira vez, ele chegou, ou um doador regular, vocês têm uma conversa para tentar fazer que esse doador eventual, ele se torne um doador frequente? Com qual frequência que uma pessoa pode doar sangue, por exemplo?
0: O nosso maior é converter esses doadores esporádicos, doadores que vão uma única vez, em doadores de repetição. Então, a gente tem todo um acolhimento. Quando ele chega a primeira vez, a gente tem um tratamento diferente. Ele usa, né, um adesivo que a gente vai identificar ele como primeira vez, para ele ser bem acolhido, né, tirar todas as informações, porque é a primeira vez que você está fazendo aquilo. Então, a gente tem uma forma de tentar acolher e trazer esse doador para a repetição. E explicar em todas as etapas, a gente explica a importância de um doador de sangue tem. E como que a gente faz isso? Ah, eu posso doar uma vez por ano? Não. Homem pode doar a cada 3 meses, tá? Com máximo de 4 doações no ano. É, e mulher, não, desculpa, homem a cada 2 meses, com máximo de 4 doações no ano. E mulher a cada 3 meses, com máximo de 3 doações no ano. Tá
1: Certo.
0: bom?
1: E uma doação salva 4 vidas, né?
0: Uma
1: Quando você doa.
0: doação salva
1: Então.
0: 4 vidas. Então, assim, a gente tem que incentivar demais isso.
1: Claro. E o que que os gestores públicos poderiam fazer para melhorar esse volume de doação? A gente já falou que campanha funciona muito, mas eu não sei qual que é o tipo de relacionamento, ou de proximidade, ou de ajuda que vocês gostariam de ter. Você que está lá inserida nesse mundo sabe exatamente quais são as maiores dificuldades, né? Quais são os maiores gargalos e o que que vocês esperam para melhorar todo esse processo?
0: Eu acho que é uma melhora também do acesso, né, da população a esses hemocentros, incentivar as pessoas a doarem e uma interligação entre os diversos hemocentros, né? Porque a gente não tem isso,
1: Vocês
0: né?
1: têm um sistema organizado, por exemplo, para mostrar onde está em déficit, onde está.
0: Então, a gente tem dentro da mesma rede, só que tem diversas redes públicas e privadas em São Paulo, e as públicas e as privadas elas não se interligam. E assim, então a gente acaba, às vezes pode ser que falte sangue em um lugar e tenha um pouco de excesso em outro. Então, assim, se a gente conseguisse uma interligação disso, né, pelo menos para manejar esse estoque, isso já ajudaria demais. E é isso, é incentivar, né, e não é só incentivar a campanha pública, dentro do nosso serviço, né, a gente trabalha no hospital, a gente tem potenciais doadores, todos os colaboradores que entendem, né, então isso diversos
1: Poderia se
0: setores
1: estender para
0: públicos.
1: outras empresas privadas, enfim, para
0: Exato,
1: todo mundo de
0: exato. A gente tem
1: repente
0: um
1: ter
0: foco bem
1: uma.
0: grande disso, né? A gente tenta fazer campanhas direcionadas a empresas. Então, uma empresa chama a gente faz uma campanha internamente de conscientização da doação, explica tudo isso que a gente está conversando numa rápida conversa, e aí a gente consegue fidelizar essa empresa para ir doar com a gente.
1: E olhando, doutora, para os hemocentros que nós temos espalhados aí pelo país e mais especificamente por São Paulo, como é que está a situação? Eles precisam de mais investimentos? São muitos que ainda têm uma carência de material, enfim, de algum
0: Eu
1: outro
0: acho que
1: tipo
0: sim,
1: de.
0: precisa modernização, né? Então tem que ter modernização de sistema, né? Para a gente ter esse manejo do estoque muito fácil, né? O fácil acesso aos locais de doação, né? Então deixar fácil acesso, ter uma campanha mais efetiva, então ter orçamento para isso, para a gente conseguir fazer campanhas melhores e sempre modernizar o sistema, porque com isso você vai conseguir uma agilidade na doação, né? Então todo mundo correndo, pelo menos você conseguir entrar e sair do local de doação com mais rapidez, né? E assim, quando a gente só consegue fazer campanha, quando a gente tem recurso.
1: E tecnologia, então, poderia
0: Tecnologia,
1: ajudar
0: sim, para a
1: muito.
0: gente captar doadores, a tecnologia poderia ajudar demais, né? Telefone, mídias sociais, enfim, qualquer contato que a gente tenha.
1: Sim. E há uma diferença muito grande de celeridade na hora da doação de sangue, dependendo da região onde você está ou como a coleta é feita.
0: A gente tem um padrão mínimo que a gente tem que seguir, mas a gente sabe que tem padrões e padrões, né? Tem gente que tem menos recurso que acaba tendo os equipamentos mais antigos, não fica uma coisa tão, né, tão rápida. Sempre é seguro, tá? A gente sempre tem o mínimo da segurança, mas a gente tem diferença de lugares. Então, tem lugares que tem uma tecnologia melhor e com isso você consegue ter uma melhor coleta, né?
1: E quem controla? Tem alguém que controle isso de perto?
0: A gente tem o Ministério que está sempre em cima, né? A gente tem todas as resoluções, todas as normas que a gente tem que seguir. E tem uma vigilância bem grande, né? Os bancos de sangue. A gente tem visitas todo ano. A gente tem uma vigilância bem importante do Ministério em cima da. Ministério da Saúde em cima dos hemocentros. Isso é bem regulamentado.
1: E é comum ver, por exemplo, um hemocentro fechar as portas por falta, de investimento ou por falta de uma condição adequada.
0: Eu acho que o que é comum a gente ver é isso. E também tem local de espaço em São Paulo, né? Então acabam tirando o local do hemocentro para colocar uma outra coisa, porque o hemocentro é um lugar que ele vai te dar os doadores de sangue. Mas aí é isso. Aí começa o hospital a precisar de um espaço maior para sala cirúrgica, para outra coisa. E aí o hemocentro acaba ficando escondidinho, escondidinho, até que alguns hemocentros acabam fechando.
1: E conversando com os doadores, doutora, você percebe que é algo. Por que que as pessoas passam a doar, além da campanha? Geralmente vem de um familiar que adoeceu e precisou, de uma doação de sangue, e de repente a pessoa passou por uma situação que sofreu, né, que foi difícil. Como é que acontece? Porque eu queria falar da conscientização do brasileiro, se é algo natural ou se é algo que vem geralmente de uma situação difícil, crítica de alguém
0: Eu
1: próximo.
0: acho que antigamente era isso, era reposição, reposição. Meu familiar, alguém que eu conheço, e hoje em dia precisou. Eu acho que isso mudou demais, tá? O brasileiro tá com conscientização muito melhor sobre a importância, né, da solidariedade, de ajudar o próximo. Então, assim, isso é uma forma de conseguir ajudar, né? Às vezes você não consegue ajudar de outra forma. Então, isso vem melhorando muito. A gente tem doadores fiéis que doam regularmente, a cada 2, 3 meses, e traz mais familiar, e traz doador. Tem gente que tem filho, a partir do momento que o filho pode doar com 16 anos, vem super orgulhoso trazer. Isso é uma forma impressionante, porque se a pessoa começa a doar com 16 anos, já vai estar englobado na vida dela fazer
1: Cria
0: isso.
1: uma cultura
0: Cria uma
1: familiar,
0: cultura
1: né?
0: familiar. Então, eu vejo já essa mudança, tá? Ainda a gente tem muito mais reposição, mas a gente já sente isso do brasileiro, de querer ajudar mais. E isso é uma forma dele conseguir.
1: Em geral, o brasileiro é solidário,
0: Exato,
1: né?
0: exato.
1: Vem na bagagem isso. Por
0: Exato.
1: isso que.
0: Então você vê isso acontecer. Tem campanhas direcionadas, uma criança recebeu muito sangue. Você vê a mobilização de pessoas que nem conhecem e que as redes sociais nisso ajudam muito. Um passa para outro, e você vê muitos doadores, né, ajudando isso.
1: Sim, vocês já passaram por algum momento mais crítico, mais difícil? Tem algum caso que você gostaria de
0: Eu
1: dividir com a
0: acho que o que
1: gente?
0: escancarou muito, não só para o nosso, né, para todo mundo, foi no Covid. Na
1: Na pandemia.
0: pandemia, a gente teve uma super, hiper dificuldade de doadores, porque realmente estava tudo fechado. A gente não tinha não tinha uma luz no fim do túnel, até quando isso ia, até quando isso não ia. E eu acho que isso deixou bem mais a nossa falta de sangue, sabe? Deixou bem mais visto, assim, bem mais escancarado o quanto que é vulnerável isso para a gente.
1: E a gente não tem de onde trazer, né? Não, pode vir de outro país, não existe esse tipo de
0: Não,
1: conexão
0: não,
1: nesse
0: não.
1: caso.
0: De fora não. De
1: Fora
0: fora do
1: não.
0: país não existe. Isso não foi só Brasil, tá? Isso foi geral.
1: Geral,
0: Mas
1: imagino.
0: isso eu acho que deixou bem escancarado. Olha, a gente precisa melhorar isso. A gente sempre está nesse limite que eu falei, nesse alerta, né? O estoque sempre no limite. E eu acho que na pandemia a gente. Isso deu uma boa focada. A gente percebeu que realmente a gente fica com o estoque bem vulnerável.
1: É muito difícil, né? E aí, assim, eu acho que algumas coisas são. Eu vejo pacientes com câncer que precisam de muito sangue,
0: E eles estão
1: né?
0: aumentando cada vez mais. A gente tem um envelhecimento da população
1: Sim.
0: super crescente. E com isso, a demanda de oferta e procura de sangue, né? Enfim, que a gente pode. Quem está recebendo e quem doa, isso também diminui. Porque lembrando que os doadores doam até 69 anos só. Então a gente tem muito doador depois de 69 que era doador e que para de doar, porque por legislação a gente não pode mesmo, né? Um doador, ele tem que entrar no banco de sangue saudável e sair saudável. Então, a
1: Sim.
0: gente preza muito também pela saúde do doador. Então, assim, tem muito. Então, vai crescendo a população, vai envelhecendo e vai diminuindo os doadores, vai aumentando a demanda, principalmente pacientes oncológicos.
1: Sim. Agora, como médica, né? É a legislação até 69 anos. Mas você acha que seria possível? Com toda a modernidade
0: Sim,
1: que a gente
0: com
1: tem, as pessoas,
0: certeza.
1: né? Antes, uma pessoa de 50 anos era considerada velha,
0: Isso
1: hoje
0: já
1: mudou.
0: melhorou, tá? Há um
1: Uhum.
0: tempo atrás, era até 60 anos. E eles viram que a população realmente está muito melhor. E eles já aumentaram isso para 69. Ou seja, até um dia antes de você fazer 70 anos, você pode doar. E eu acho que a tendência, de tempos em tempos, a gente tem a nossa legislação que a gente regula, ela vai renovando. Então eu acho que a próxima é capaz de aumentar, porque tem doadores super rígidos, super bem com 69 anos. Então, assim, teria que aumentar isso, com certeza. Tem várias situações que a gente vê que poderiam mudar. Né, na legislação que a gente segue e que eu acho que vem mudando, tá? Eu acho que vai mudando e eu acho que isso é uma das principais.
1: Ah, eu gostaria que a gente que especificasse quais doenças realmente impedem, e também não só doenças graves que impedem a pessoa de doar sangue, né? Mas, por exemplo, reposição hormonal. Hoje muitas mulheres fazem reposição hormonal já a partir dos 40 anos. Medicamentos psiquiátricos, né? Então, também se isso é um impeditivo para doar sangue. Então, eu queria que a gente falasse aqui quem não pode doar sangue. Pensando também nesses medicamentos externos que a pessoa, mesmo saudável, faz uso diariamente, ou
0: Tá.
1: enfim.
0: Então, quem não pode doar, por exemplo, alguém que já teve algum infarto, alguma cirurgia cardíaca, não pode doar, tá? Isso não
1: Uhum.
0: pode, isso é uma inaptidão definitiva mesmo. Isso não pode doar. Em relação a medicamentos, medicamentos de pressão, colesterol, tudo liberado, ok, pode doar, tá bom? E aí, reposição hormonal, antigamente não podia, hoje em dia a maioria dos medicamentos podem sim. Obviamente, você vai passar numa entrevista e vai ser analisado mais profundamente, mas no geral pode doar, tá?
1: Tá.
0: É, que mais que a gente tem? Hoje tem muito medicamentos para emagrecer, né?
1: Ah, sim,
0: As
1: as canetas
0: canetas emagrecedoras
1: emagrecedoras,
0: não
1: Montrax.
0: poderiam no começo, hoje já podem.
1: Ah, já
0: Já
1: pode
0: podem.
1: também.
0: Tem uma regra, assim, até você não pode ter aumentado a dose naquele dia, não pode estar com nenhum efeito colateral, nenhum enjoo, nada muito grave para você. Você tem que estar bem para doar. Naquele dia você tem que estar bem. Mas hoje em dia você já pode doar utilizando as canetas emagrecedoras. Isso mudou muito pra gente, tá? Então é isso,
1: E
0: eu
1: o
0: acho que.
1: tabagista, por exemplo,
0: Tabagista
1: pode doar?
0: pode doar, a gente só orienta que logo depois que ele acabe a doação, ele não fume para não ter nenhum mal-estar, nada disso, mas ele pode doar, não tem
1: Consumo de
0: problema nenhum.
1: álcool?
0: Consumo de álcool, a gente pede para não ter utilizado álcool nas últimas 12 horas, tá bom? E 12 horas próximas também não utilizar álcool.
1: Tá. Gripes, resfriados, sinusites, rinites.
0: Tem que estar bem, você tem que ter 7 dias, uma semana que a gente pede de melhora da gripe, do resfriado, de uso de algum antibiótico também. Ah, eu tive uma sinusite, tomei antibiótico. Acabou 7 dias de antibiótico, tá zerado, pode doar, não tem problema nenhum. Vacina, é muito importante nessa,
1: Ah, as
0: né?
1: vacinas,
0: Vacina
1: sim.
0: da gripe, 48 horas depois você já pode doar.
1: Entendi. E as outras vacinas, tudo
0: Cada uma tem sua
1: liberado.
0: particularidade, mas em geral é 48 horas, né? As vacinas são muito, muito novas, né? Muito boas. Tem algumas que têm um período maior, mas o nosso, as vacinas, né, que a gente toma todo ano, que impacta um pouco na nossa doação, elas são liberadas com 48 horas.
1: Doutora, eu queria que a gente finalizasse aqui a nossa entrevista realmente com um recado seu que vive essa realidade diariamente. Para o poder público, né? De que forma o poder público poderia realmente, efetivamente, ajudá-los, para as empresas, para as pessoas, né? Para a população, para o leigo, para incentivar. Queria que você deixasse um recado aqui de incentivo à doação do sangue, para a gente finalizar a entrevista.
0: Então, a gente tem que lembrar, o sangue não pode ser fabricado. Então, a gente precisa. E o único jeito da gente conseguir é com a doação de sangue. Então, é uma hora do seu dia que pode salvar a vida de uma pessoa. Então, eu acho que a gente tem que ter essa conscientização. A gente tem que ter isso enraizado, né? E se todo mundo conseguir ajudar, fazer um pouquinho do seu, a gente consegue melhorar muito o nosso estoque e salvar diversas vidas, que eu acho que é o mais importante.
1: Bom, doutora Fernanda, muito obrigada pela sua presença
0: Obrigada.
1: aqui no Conexão Saúde. Muito importante a gente falar sobre isso. E eu torço para que esse índice aumente, para que os estoques de sangue aumentem em todo o estado, enfim, em todo o Brasil.
0: Obrigada,
1: Obrigada pela sua
0: obrigada, viu?
1: participação. Até a próxima.
0: Obrigada.
1: Doar sangue é um ato de solidariedade, mas também uma questão de saúde pública. Por trás de cada bolsa coletada, existe uma rede de profissionais, serviços e políticas públicas que precisam funcionar de forma eficiente para garantir atendimento à população. Então, agradeço ao nosso convidado pela participação e a você que nos acompanhou. Se você puder doar, procure o hemocentro mais próximo e informe-se. O seu gesto pode fazer a diferença entre a vida e a morte de alguém. Eu fico por aqui. Até o próximo Conexão Saúde.
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0: Olá, seja muito bem-vindo ao Cultura e Saber. No programa de hoje, nós vamos embarcar em uma viagem pela memória, pelos mitos e pela força das mulheres na literatura brasileira contemporânea. Nossa convidada é a escritora Betânia Pires Amaro, vencedora dos prêmios Jabuti, APCA e Sesc, que lança seu primeiro romance, Ressalga. Essa obra aqui, ó, acompanha três gerações de mulheres baianas, cujas histórias atravessam o século XX, misturando realidade, ancestralidade, lendas urbanas e os desafios impostos às mulheres em diferentes épocas. Uma conversa sobre literatura, identidade, memória e as marcas que o passado deixa em nossas vidas. Betânia, seja muito bem-vinda ao Cultura e Saber. Obrigado por ter aceito nosso convite.
1: Obrigada, Vinícius. É um prazer estar aqui com vocês para falar de literatura.
0: Prazer é nosso, né? E quando se fala em literatura e quando mistura essa história de lendas, mulheres e também uma coisa muito atual que eu já soube, já paginei aqui, já vi que você fala em assuntos importantes, né? Nessa obra. Agora, Betânia, depois do enorme reconhecimento conquistado com o Ninho, né? O premiado, prêmio lá da Jabuti, a APCA e Sesc também, você é super premiada, apesar de ser uma escritora jovem. Como é que surgiu essa ideia de escrever o primeiro romance? Porque eu também sei que você é uma advogada, né?
1: Sim, é verdade. Eu cresci na Bahia, né? E já desde aí dos meus 10 anos que a minha família mora em Salvador. Então, tem uma região de Salvador, né? Chama Ladeira da Montanha, né? Dentre as muitas ladeiras de Salvador, é uma das ladeiras que liga a Cidade Alta à Cidade Baixa. E passando por ali, né? É uma ladeira que vai ligar ali a Praça Castro Alves e o Centro Histórico de Salvador, né, até a Cidade Baixa, dando ali no comércio. E existe essa ladeira, chama Ladeira da Montanha, né, e que hoje está assim, completamente deteriorada. Né, aqueles casarões em ruínas, tudo meio empretecido, meio desmoronando. E eu tinha uma sensação, quando eu passava por lá, de que era uma espécie de cenário de realismo mágico. Eu sabia que enfim, que aqueles casarões tinham abrigado, né, grandes centros de boemia, então bares, boates, casas de prostituição, em que se reuniam realmente toda a intelectualidade baiana ali nos anos 50, 60, até os anos 70, até que a região começou a entrar em declínio. E isso permaneceu no imaginário da cidade, né, seja pela obra de muitos artistas, como Jorge Amado, João Baldo Ribeiro, dentre outros, né, como também nas próprias histórias que se contavam, né? No imaginário que surgia, em todas as lendas urbanas que circulavam por ali, muitas personalidades cujas histórias foram sobrevivendo ao longo das gerações. Então eu tinha muito interesse de recuperar um pedaço da história da Ladeira da Montanha e de entender também como chegavam essas mulheres até ali, né, para trabalhar ali, como que elas viviam ali, qual era o percurso, a trajetória de vida que elas enfrentavam. Era uma região que operava, inclusive, durante a ditadura militar, então era muito difícil de entrar nesses espaços, né? O próprio Jorge Amado ia escrever um livro sobre a Ladeira da Montanha, ele chegou a comissionar uma mostra de fotos, que era algo muito difícil de conseguir, porque, como eu falei, era uma época de grande repressão, era muito difícil entrar. Mas ele conseguiu, né, que essas cafetinas autorizassem a entrada do fotógrafo, Flávio Dan. Mas logo na sequência veio o AI-5 e ele nunca escreveu esse livro. As fotos sobreviveram, saíram em mostras, né, depois, mas o livro nunca tinha saído. Então isso reforçou para mim que havia sim histórias a serem contadas sobre aquela região, sobre o Centro Histórico de Salvador, e que recuperasse um pouco da efervescência cultural do Estado naquele período, que conversa muito com a história do país também. Então a gente pegou a industrialização do Estado, né? Então toda a evolução, digamos assim, da boemia que se operava ali, ela funcionou durante esse período de industrialização do Estado, durante a ditadura militar, pegou o movimento hippie, pegou o movimento da Tropicália, muitos artistas que realmente foram surgindo nessa época, né? Então a gente tem Caetano, tem Gil, a gente tem a casa de Vinícius de Moraes, que é possível visitar. Então foi um período de muita riqueza de produção cultural na Bahia e que eu queria um pouco recuperar sob o olhar de mulheres que ficaram à margem dessa história, né? E que a gente talvez não conheça tanto assim sobre elas.
0: E falando nisso, recuperar essa memória, por exemplo, e trazer dados concretos do que aconteceu lá no passado, eu imagino que não é fácil, né? E quando se
1: Verdade.
0: fala em mulheres, principalmente, aí eu acho que fica mais difícil. Como é que foi esse processo realmente de captar essas informações, detalhes também, e de para trazer essa história para o lado mais real possível, né? A gente sabe que aqui também existe um pouco de imaginação, mas tem que ter a realidade, né? Como é que foi esse processo?
1: É um livro de ficção, né? Então é um trabalho de ficção, mas que contou com uma grande base de pesquisa histórica, né? Então, nesse livro eu faço um trabalho metaficcional em que realmente diversos personagens que estão no livro de fato existiram e eles convivem com personagens ficcionais. Então, por exemplo, a Casa de Histórias de Salvador, o Arquivo Público de Salvador, uma série de livros que a própria Assembleia Legislativa da Bahia tem um certo acervo sobre grandes personalidades da Bahia. Então, temos grandes livros de entrevistas, entrevistas com personalidades baianas, né, que contaram um pouco sobre suas vivências, experiências, tanto no interior do estado como na capital, né, no período em que se passa o livro. E da mesma forma, justamente, livros que tratavam sobre a ditadura militar, especificamente no contexto de Salvador, então tratando da crise de abastecimento que houve, né, da questão do toque de recolher, os próprios movimentos populares, né, as marchas, as passeatas que se operaram, né, durante a transição de regime. Então, tudo isso compôs essa base histórica de Ressalga e está presente de uma forma muito, muito viva no livro. A ideia é que o leitor, na hora que ele esteja lendo, né, ele perceba que a história dessas mulheres conversa também com a história do Brasil. Está tudo ali meio intrincado, caminha junto. Né? Há até algumas especulações, né, sobre a questão do suicídio de Getúlio Vargas, como ele se relaciona com essa história. Né? O próprio delegado de costumes da época, de fato, era o delegado de costumes da época, dentre vários outros personagens que realmente vivenciaram esse período lá e convivem, né, com as personagens da ficção.
0: Agora, falando em personagens, mulheres principalmente, o livro acompanha três gerações de mulheres, né? Como é que nasceu essa família formada por Janaína, Graça e Flora? Elas existiram ou elas existem na cabeça da autora? Me explica direitinho essa história.
1: Elas são personagens ficcionais, mas que foram inspiradas, principalmente a Graça, em prostitutas que de fato existiram. Em Salvador, né, na Ladeira da Montanha, havia muitos cabarés que eram conhecidos pelos números de porta, né? Então, era o 63, por exemplo, foi um cabaré famoso à época. E como ele, haviam vários outros, né? Então, havia cafetinas cujas histórias, né, iam se reproduzindo assim pela cidade. E essas histórias ajudaram a compor, né, a construção de personagem dessas mulheres, especialmente de Graça, que é a mãe da narradora, né, e é quem vai de fato migrar até Salvador para estabelecer esse cabaré na Ladeira da Montanha, né? Então a história começa com a avó da narradora, que vai partir ali do sertão baiano, né, vão passar pelo Recôncavo, né? Então é uma trajetória intergeracional. Posteriormente, né, a filha dessa avó, né, no caso a mãe da narradora, vai a Salvador trabalhar em casa de família, né, chamadas casas de família, que também era um percurso muito comum para mulheres empobrecidas dessa região. Então elas tinham esse trabalho completamente explorado na capital, até que ela vai justamente se colocar, né, como uma prostituta, como uma mulher que vai estabelecer esse empreendimento. E da mesma forma como havia, né, como houve grandes empreendimentos centrados na prostituição, né, nessa região, na Ladeira da Montanha, e que permaneceram nesse imaginário da cidade e chegaram a fazer diversos tipos de revolução sexual, realmente, né, popularizando algumas práticas que não eram tão comuns e se constituindo como realmente um espaço de pensamento cultural. Então, não havia uma segregação desses espaços. Era naquele centro, eram naqueles cabarés que se escrevia música, que se discutia política, né, e que realmente se vivenciava de uma forma muito conjunta ali toda essa fase de grande produção cultural e de grande boemia da cidade.
0: Agora, Betânia, de que forma essas personagens elas ajudam a retratar as transformações sociais e culturais também da Bahia e do Brasil ao longo do século XX? Porque a gente sabe que teve uma evolução em relação a essa questão das mulheres e que, infelizmente ou felizmente, isso começou nesses lugares, né? Prostíbulos, né? Que era algo muito comum para a época, principalmente.
1: Sim, é verdade. Eu espero que o leitor, né? Então a história nasce dos meus estranhamentos, nasce desse assombro com a história desse lugar que está praticamente desaparecido, né? Você caminha por lá, parece uma rua fantasma, né? Então esses assombros, esses estranhamentos, né, se traduziram um pouco na forma como eu abordo, essa narrativa. E eu espero que o leitor faça essas pontes por si próprios, né, sobre o quanto, os nossos direitos enquanto mulheres, é preciso que se lembre que eles não estão garantidos em nenhum momento, né? Então, o papel que a mulher exerce, a forma que a mulher é vista, né, o que a sociedade espera de uma mulher, tudo isso é algo que está sempre em construção e pelo qual a gente sempre está precisando lutar. Então, é bom sempre ter em mente, né, como eram as coisas no passado, para que justamente a gente não perca de vista as conquistas que tivemos e que possamos realmente, seguir nesse caminho de consolidar em tempos de grande conservadorismo, né, enfim, a valorização da figura feminina, os nossos direitos enquanto mulheres, né, e o respeito também, né, que se deve às mulheres.
0: Sim, vamos começar nos spoilers também. A gente
1: Vamos.
0: estava paginando aqui, eu vi num capítulo bem algo que me chamou a atenção. É, a água, especialmente, e o rio Paraguaçu, eles aparecem, né, como elementos ou elementos muito fortes nessa história aqui. Qual é o simbolismo desse recurso na narrativa? Porque você misturou algo completamente impensável. De repente, você trouxe aqui para um capítulo que realmente mexe com a imaginação de quem vai ler esse livro.
1: Legal. É um livro que eu planejei para que fosse uma experiência multissensorial para o leitor. Eu queria que ele fosse muito sinestésico, que o leitor, quando entrasse nessa história, ele sentisse os cheiros, ele sentisse as texturas. A água é justamente esse elemento que une um pouco a história dessas protagonistas, né? Mas também há uma grande simbologia com relação à terra, com relação ao fogo, né? Então, logo no início do livro, no primeiro parágrafo, a narradora explica que a avó dela nasceu, durante, uma noite em que havia muitos fogos fatuos eclodindo na mata ali no sertão. E nascer sob a influência desse fogo era algo que era visto como um mau sinal. E ela entende, a partir de então, que a família dela vai enfrentar, ao longo das gerações, uma espécie de maldição, né, por escolhas ruins, ao longo das gerações da família, em razão desse mau nascimento dessa avó, durante a eclosão desse fogo, né, que sai ali da terra. Então, tem também uma ligação muito grande dessa história e dessas personagens com os elementos, com o ar, com o fogo, com a terra e principalmente com a água. A água vai estar presente na própria, geografia, né, na geografia da Bahia, em algumas geografias que estão ali retratadas no livro. Então, tanto a ausência de água naquele sertão, como a abundância hídrica de regiões como o Recôncavo e Cachoeira, por exemplo, que nos anos 50 passava por enchentes históricas. Então, quando a gente pega fotografias de reportagens dos anos 50, dos anos 60, é assim quase inacreditável ver o quanto aquelas águas do Paraguaçu avançavam, elas subiam ali por aqueles sobrados, os moradores eram obrigados a se alojar, né, no segundo pavimento desses casarões, até que os saveiros vinham percorrendo as ruas como se fossem canais mesmo para resgatar esses moradores. Então, havia uma comunhão muito grande entre o que era da terra e o que era da água e o que era do rio, né, entre os seres humanos e essas lendas do rio e essas feras do rio que estavam muito presentes no imaginário dessa população, até chegar em Salvador, né, que é uma cidade com um litoral muito presente no dia a dia da cidade. Então a água ela realmente perpassa, né, as águas de dentro também das mulheres, né, a questão do parto, das águas que saem, elas estão ali unidas muito, né, por essa simbologia que acaba costurando um pouco a história dessas três mulheres ao longo do tempo.
0: Sem falar também que é impossível, né, escrever ou falar ou lembrar de Salvador e da própria Bahia sem falar dessas crenças, dos costumes, que é realmente algo muito forte. Eu posso até estar errado, mas na minha opinião, acho que é o estado realmente que mais tem essa história da fortaleza quando se fala em crenças, né, em mitos, em rituais, e isso meio que contamina até de forma positiva quem chega por lá, né? É impressionante. Você entra ali no Pelourinho, você já sente a energia da história que aconteceu ali. A gente comenta muito sobre isso aqui, porque é realmente muito importante. Eu imagino que para você que escreve, que é uma escritora, isso deve ser assim um prato cheio, né?
1: Sim, não, é verdade. A Bahia tem uma multiplicidade de crenças, né, e de religiões que eu quis respeitar no livro. Então, essa diversidade religiosa que é muito presente na Bahia, cada qual com suas crenças. E, ao mesmo tempo, eu quis criar uma mitologia própria para o livro, né? Algo que realmente foi criado pensando nessas personagens. Então, cada uma delas vai ter uma espécie de habilidade, um pouco ali que está no. Entre o que significa, né, a memória dessa narradora. Então, essa narradora que conta a história, ela vai estar dando para o leitor a versão dela daqueles fatos. E o leitor é quem vai decidir até que ponto ele acredita, né, naquela versão que está sendo contada. Mas ela conta que, por exemplo, a mãe dela se lembra de tudo na vida, desde o momento em que ela nasceu, que ela se lembra inclusive de quando ela estava na barriga. Então, há alguns outros mitos familiares que vão passando ao longo das gerações e que compõem uma espécie de imagem dessa família, na visão dessa narradora, né, como uma família muito sujeita a esse grande destino, né, a essas influências sobrenaturais. E que conversa, claro, com exatamente essa multiplicidade de crenças que há na Bahia.
0: Betânia, o romance ele trabalha constantemente na fronteira entre a realidade e o mito, né? Que é o que a gente está
1: Sim.
0: comentando muito aqui. O que que mais te interessa nessa mistura? Aqui teve
1: Sim.
0: algo pessoal, teve algo da autora, teve algo meio que profissional, você misturou tudo.
1: Sim.
0: Me explica um pouquinho essa história.
1: O livro sempre traz muito da gente, né? Então, é uma história que se passa nos anos. Vai passar aí dos anos. Final dos anos 30 até meados dos anos 70. É, então, enfim, fiz uma série de entrevistas, inclusive com pessoas da minha família que conviveram, que viveram em Salvador nesse período. Mas é uma história ficcional em que eu quis trabalhar com uma espécie de. Enfim, flerte aí com o realismo mágico, né? Como eu falei, a depender das crenças do leitor. Ele vai levar mais para um lado ou mais para o outro. Então, há leitores para quem o livro está muito perto da realidade e leitores para quem aquilo ali já está mais perto de um realismo mágico. Então, vai variar um pouco da experiência do leitor, da bagagem do leitor, das próprias crenças do leitor. Mas é porque, como eu falei, quando a gente passa na ladeira da montanha, a gente se sente um pouco numa cidade como Macondo, numa cidade imaginária, né? Então, há enfim, os ares de Atlântida passando por ali. Então, eu quis também conversar sobre essa, digamos, memória fantasiosa conversando com a memória histórica, que é o que a gente observa na vida real, né? Na medida em que a memória também é uma ficção, a memória também é uma criação. E eu quis misturar um pouco esses conceitos, justamente, entre o que é real e o que é ficção, entre o que é fantasia, o mito, e o que é realidade, ou o que é crença religiosa. Né? Aquilo está ali num caldeirão, digamos, e o leitor vai pensar conforme as suas próprias preferências e vai ter uma experiência de leitura muito única, ou pelo menos eu espero que tenha.
0: Falando nisso, Betânia, a Bahia ela está presente em cada página aqui dessa obra. Qual é a importância da paisagem, da cultura e também da religiosidade baiana para a construção dessa história aqui que você trouxe?
1: Sim, olha. Eu quis, como eu falei, né, abraçar um pouco dessa multiplicidade cultural da Bahia. A Bahia não é uma coisa só, né? Então, a gente pode explorar assim muitos aspectos diferentes da cultura baiana e o cenário igualmente, né? Eu acho que a Bahia hoje, justamente, ela exporta identidade também. Então, ela não é simplesmente um cenário estanque. Eu não queria que Salvador, que Cachoeira, né, fossem cenários estanques, mas sim que esses cenários se misturassem às personagens e que eles ditassem também o próprio ritmo da narrativa. Então, para uma pessoa, né, como é o caso de Janaína, né, a avó da narradora, que vive ali num tempo junto ao rio, respeitando os tempos do rio, com base naquelas correntes e com toda a violência daqueles animais que passavam, né, que eram arrastados por aquela corrente. Então, essa é uma mulher que vai ter uma experiência de vida, um ritmo interno e pulsões internas que vão ser diferentes de alguém que está vivendo no centro do caldeirão e cultural ali de Salvador, no meio da boemia, né? Então, esse cenário, enfim, ele penetra na história, tanto do ponto de vista da linguagem, do trabalho de linguagem, que é diferente de uma personagem para outra, como na própria construção dessas personagens, na personalidade delas, na forma que elas se relacionam com o mundo e se relacionam com o que está ali ao redor. Então é um cenário que realmente se infiltra. ele se infiltra em tudo na narrativa, né? Na voz das personagens, no que elas pensam, como elas se comportam. E eu quis trazer esse aspecto dinâmico para que justamente o livro tentasse oferecer uma fotografia, né, multifacetária desses muitos lados que a Bahia tem e que nem todos recebem muita atenção. Às vezes as pessoas focam numa coisa só, né, mas a Bahia é muitas coisas, é impossível reduzir para
0: É, a
1: uma só.
0: Bahia é muito diversificada, né?
1: Sim.
0: Agora, Betânia, qual é a parte desse livro que mais te chamou a atenção? Agora vamos para a realidade, né? A
1: Sim.
0: realidade que também está aqui dentro. O que que mais te chamou a atenção? O que que mais você acha que vai ficar aqui para o leitor de importante no Ressalga?
1: Olha, é difícil dizer, assim, em questão de como será a experiência do leitor. Eu quis deixar, enfim, algumas portas abertas para que o leitor, justamente, fosse lembrado um pouco, fosse lembrado um pouco de como a nossa cultura, né, tanto a cultura da Bahia como a brasileira de forma geral, como elas caminham juntas e como isso também caminha na vida de todos nós, né? Enquanto mulheres, especialmente. O cenário político do país é algo que influencia muito, né? Então, questões políticas influenciam no nosso dia a dia, influenciam no dia a dia dessas mulheres, na forma que elas viviam, na forma que elas podiam se comportar, naquilo que era esperado delas. Então, eu espero que o leitor seja convidado a refletir um pouco sobre realmente como todas essas questões estão ligadas, né? Enfim, a cultura, a política, a mulher. A família, tudo isso caminha meio junto, né?
0: E essa reflexão que você está falando, ela já começa, por exemplo, pela capa da obra. Vamos colocar aí a capa fechada na tela. Eu queria que você explicasse de onde surgiu essa ideia, qual é a mensagem que
1: Sim.
0: a capa traz, porque eu sempre fico muito ligado. Eu acho que começa por aí, a mensagem ela começa sempre pela capa, né, da obra. Você trouxe uma
1: Sim.
0: mensagem que a gente tenta ler e, ao mesmo tempo, a gente consegue fazer várias leituras. Deixa um pouco de dúvida, mas ao mesmo tempo a gente consegue interpretar de várias formas. Foi essa a intenção ou
1: Ah,
0: você
1: sim.
0: traz uma mensagem única nessa capa aqui?
1: Não, jamais. O livro nunca é uma mensagem única, justamente. Ele é um convite, né? O leitor, né? E eu espero especialmente que o meu leitor seja um leitor muito ativo. Então, eu não gosto muito de livros em que o leitor fica muito passivamente, né, recebendo aquela informação e ele não consegue se engajar totalmente. Então, nesse livro, a construção dos sentidos, né, as lacunas devem ser preenchidas pelo leitor. Eu espero um convite ao leitor para que ele preencha essas lacunas, para que ele se envolva também, né, e se veja um pouco, né, na pele de outras pessoas, na pele dessas mulheres. A capa especificamente é uma colagem de um artista baiano chamado Astronauta de Mármore, um artista
0: E
1: fenomenal,
0: muito conhecido por lá, né?
1: sim, muito conhecido, e que justamente, né, ele trabalha tanto com colagens analógicas como colagens digitais. Essa é uma das colagens digitais que ele fez e que eu já acompanhando o trabalho dele. Eu, quando vi, né, pensei, a cara do livro isso daqui, porque ele traz um pouco das cores quentes que eu queria trabalhar, né? Ele tem um elemento da água ali no fundo, mas também desse sol, ele tem esse encontro de mulheres que está presente logo na imagem frontal do livro. Tem uma palmeira ali no fundo, tem um traçado que evoca um pouco, né, de grandes artistas baianos, né, que foram referência para esse trabalho. Então eu achei que ele tinha esse toque de familiaridade, mas ao mesmo tempo que era uma coisa nova e que conversava muito bem com as questões que eu trago no livro.
0: O que me chamou a atenção é que uma das mulheres, ela toca aqui, pelo menos para mim, eu tive essa leitura, onde ela está tocando aqui no ventre de outra mulher, né?
1: Sim. Sim.
0: Essa mensagem, ela também, ela tem um simbolismo muito forte, né? Principalmente por tudo que você fala aqui da época do sofrimento das mulheres, do abuso também em relação às
1: Sim, com
0: mulheres.
1: certeza.
0: Que mensagem é essa daqui que você imaginou?
1: É um livro que passa, né, por pensar diversos tipos de violência, inclusive enxergar a violência onde às vezes não se costuma enxergar que ela está ali, né? Então, no meu trabalho, de forma geral, como escritora, eu gosto muito de chamar a atenção para violências que passam batido e que normalmente são tidas como um conselho, como uma forma de você aprender a ser mulher, estar no mundo, coisas que você deve tolerar, que você deve aceitar, né? Então, esse livro também passa por essas violências que são um pouco mais silenciosas, né? Então, a ideia desse encontro de mulheres, né, justamente uma mulher que toca o ventre de outra, né, já sugere uma terceira geração que talvez venha experimentar uma realidade, uma forma de ser mulher diferente, né, das gerações que vieram antes. Então, conversava muito com essa ideia, né, de que eu queria sugerir que estamos sempre caminhando na tentativa, né, de chegar a esse espaço onde possamos ser nós mesmos, mas ao mesmo tempo da dificuldade que temos em nos libertarmos realmente de algumas amarras, né, e padrões familiares e que estão ligados também às expectativas sociais em cima da mulher, a forma que a gente é ensinado a ser mulher e que a gente acaba reproduzindo. Nessa reprodução também se reproduzem essas violências sem que a gente perceba, né, claramente, e elas vão se perpetuando. Então a ideia é justamente chamar o leitor para perto dessas violências, pedir que ele analise de perto, pedir que ele preste atenção, que ele olhe com cuidado. E também justamente, né, passar essa ideia de que sim, né, estamos caminhando numa direção que é possível que seja melhor, né, em que tenhamos mais, que seja mais confortável ser quem nós somos, né, aceitar realmente quem nós somos, sem tentar caber nessas caixinhas que às vezes ficam tentando nos colocar. Então, enfim, né, há uma série de questões que eu queria trabalhar aqui com o leitor, a gente poderia ficar falando aqui até o mês que vem. Mas eu acho que essa imagem funciona muito como essa porta de entrada para o livro. E como fazer isso de uma maneira poética também, de uma maneira que converse com as nossas sensibilidades, que converse com a arte, né, com a questão humana, né, que está enfim, subliminar aí em todas as questões que são trabalhadas no livro. Quem nós somos como seres humanos, como nos relacionamos com outros seres humanos, quem a gente enxerga como um ser humano igual a nós e quem a gente enxerga como alguém que está abaixo de nós, inferior a nós, e por aí vai.
0: Falando nisso aqui dentro, Beta, né, você trouxe a Mulher de Roxo, né,
1: Sim.
0: que para quem não conhece é uma figura clássica bastante conhecida no imaginário lá de Salvador.
1: É verdade.
0: Por que que ela está aqui dentro, essa Mulher de Roxo? E eu queria que você apresentasse a Mulher de Roxo também para o nosso
1: Sim.
0: leitor e telespectador, porque a gente sabe que a maioria dos brasileiros não conhece, né? Mas lá em Salvador, gente, a Mulher de Roxo é uma figura que, se você perguntar, para a grande parte lá
1: É
0: conhece, né?
1: verdade. A Mulher de Roxo de fato existiu, né? Foi algo que quando, né, na primeira versão desse livro, eu não tinha colocado essa pequena introdução, né, que fala um pouco sobre ela, mas justamente, né, para, enfim, deixar bem claro para o leitor que essa mulher de fato existiu. A gente colocou ali um pedacinho da história dela já logo no começo do livro. Ela circulou por mais ou menos 3 décadas ali na Rua Chile, que fica no Centro Histórico de Salvador. Ela andava com um hábito roxo. E ela, ninguém sabia direito qual era a origem dela, né? Ela dava nomes diferentes, versões diferentes do passado dela circulavam. E uma dessas versões dizia que ela tinha sido proprietária de um cabaré na ladeira da montanha, que teria caído em ruína. E ela, então, né, em decadência, teria passado a frequentar ali, né, circular ali por aquelas ruas. Então, eu quis recuperar um pouco desse pedaço da história da cidade para justamente fazer esse trabalho metaficcional, em que a ficção e a realidade, elas caminham ali muito intrincadas, muito juntas, e eu espero que o leitor, ao final, decida, né, se ela esteve presente ou não aqui nessa narrativa.
0: Tem mais personagens que a gente vai continuar descobrindo aqui, pesquisando também junto com a nossa convidada. Porque daqui a pouco, aqui no Cultura e Saber, nossa conversa vai continuar com a escritora Betânia Pires Amaro. Não sai daí, a gente vai falar sobre a personagem Graça, a famosa Garça Preta, a presença das lendas urbanas de Salvador nessa narrativa aqui. E, claro, o papel da literatura na preservação da memória e da identidade de um povo. Não sai daí, a gente volta em instantes.
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0: Estamos de volta com Cultura e Saber, hoje conversando com a escritora Betânia Pires Amado sobre o seu romance Rissalga, uma obra que une história, ancestralidade, memória e protagonismo também, claro, além de muitas lendas, muitas histórias incríveis, personagens que despertam a nossa curiosidade, tudo aqui, ó, nessa obra incrível que já nas minhas mãos, porque eu já tô louco para desbravar também essa história aqui, Betânia. Quando chegar em casa, é minha tarefa de hoje à noite, tá? Sempre adoro, é sempre um prazer. Agora, Betânia, Graça, né, se transforma na Garça Preta. Ela é dona de um dos cabarés mais famosos lá de Salvador, da época, né, como você já citou aqui. Como é que foi reconstruir esse universo da boemia baiana? Porque no meio de muita alegria que você descobriu, tem também assuntos intocáveis, né, da época.
1: É verdade, é verdade. É Garça Preta, né, que é, enfim, o nome dessa cafetina, né, em que Graça se transforma, ela passa por um percurso, né, ao longo aí do livro, até chegar nesse, enfim, nessa posição, né? E ela foi inspirada justamente em cafetinas que de fato existiram, né? Então, inspirada em Maria da Vovó, por exemplo, que foi uma cafetina que teve um cabaré muito conhecido naquele período, né, que um primeiro estabelecimento foi fechado por problemas justamente com o Estado, a época, né, questões de embargos, enfim, ela acabou mudando, mas foi resistindo ali até que fundou esse cabaré que ficou conhecido como Maria da Vovó, né, em que ela reunia ali 60 garotas, por exemplo, todas nas principais noites, não eram todas as noites, nas principais noites. E, digamos assim, teve fez uma espécie de marca ali na cidade. Então era onde muitos, como eu falei, né, muitos políticos se reuniam, muitos artistas se reuniam. Era um período em que os jovens da época, né, então era uma época que a iniciação sexual masculina, por exemplo, acontecia muito, muito cedo, normalmente nesses espaços de prostituição, né? Então, há muitos relatos que a gente encontra, né, de homens que realmente foram apresentados à vida sexual dentro de um cabaré desses, né? Então, o meu interesse era muito em saber como um cabaré assim funcionava, né? Justamente o que serviam ali, que tipo de música tocava ali, né? Como é que um homem que chegasse ali, como é que ele era atendido, né? Havia toda essa questão que era muito difícil de encontrar, porque há pouquíssima coisa, em termos de relato historiográfico, sobre o funcionamento desses cabarés, né? Como eu falei, eles pegaram um grande período da ditadura militar, embora já tivessem ali na década de 50 começando a funcionar, mas em grande parte, né, e mesmo no período um pouco anterior ali a 64, já havia essa atmosfera de repressão, principalmente considerando-se a moralidade da época, a força religiosa da época, que ainda eram muito maiores do que hoje.
0: E engraçado que se fala, no caso da Garça Preta, era muito comum, né, as prostitutas, as madames, como a gente chamava também, elas mudarem o nome, todo mundo tinha um apelido até por uma questão de proteção devido à própria ditadura, né? Então era a maneira, é muito controverso isso, mas era uma maneira até que elas tinham de se preservar, né, de não revelar o próprio nome, o nome real, que isso é também muito curioso, né, que faz parte dessa cultura que você traz aqui na obra, né?
1: Sim, é verdade.
0: Era a única arma que as mulheres tinham, né? De se proteger, entre aspas,
1: poucas,
0: né?
1: Exatamente, exatamente. Muitas vezes, justamente, né, alguns cenários de violência e exploração, eles são muito claros, mas alguns outros não. Então, para algumas mulheres, a opção, por exemplo, por trabalhar num cabaré desse tipo, ainda era menos violenta do que algumas outras opções que ela tinha, ou ainda era preferível por algum outro motivo. Então, na hora de estabelecer a personalidade, por exemplo, da Garça Preta, eu também me muni de biografias, né, de trabalhadoras sexuais que estiveram muito à frente aí do movimento em prol de direitos para essas mulheres, então como a Lourdes Barreto, a Gabriela Leite, dentre várias outras biografias de prostitutas, de profissionais do sexo como um todo, para que justamente não fosse oferecida, eu espero, uma visão estereotipada dessas mulheres, né? E que também se compreendesse o quanto, para elas, ali havia também formas de resistência, né? De resistência ao abuso, de resistência à violência, de resistência à exploração do trabalho delas e da exploração, muitas vezes, por um homem. E em que esse cenário é mais fácil de ser debatido, né? Em oposição, por exemplo, a cenários como o casamento, que à época também implicavam numa grande subjugação da mulher, implicavam muitas vezes em grandes violências contra essa mulher, sem que isso fosse discutido. Então o livro faz esse paralelismo, né? E convida o leitor a pensar, né, sobre o quanto realmente a gente deve pensar numa proteção às mulheres que seja geral, né, em todos os contextos, né, em todos os cenários. Inclusive quando a mulher está naquele papel em que tradicionalmente se pensa que ela está, digamos assim, né, num lugar em que ela deveria estar, né, num lugar que se espera que a mulher esteja, né? Por exemplo, casada, com vários filhos, né? Nessa época, essa mulher podia ser retirada de suas atividades profissionais, ela realmente muitas vezes era obrigada a viver em função da realidade doméstica, e às vezes literalmente debaixo de porrada, né? Então, grande violência acontecendo dentro de casa que ninguém se pensava em meter o dedo.
0: Para muitas, né, Betânia, até pela sua pesquisa, você também traz isso aqui, a própria prostituição era uma espécie de liberdade, né, para algumas mulheres. Era uma maneira de ter liberdade. A gente sabe que na prática não é tão assim, né?
1: Não é
0: uma liberdade realmente de fato. Mas para algumas mulheres, né? Porque muitas vezes a prisão estava dentro de casa, né?
1: Sim, exatamente. A ideia não é oferecer respostas para o leitor, mas que ele realmente reflita um pouco sobre como muitas vezes a gente condena a violência em determinados cenários, mas não condena em outros, né? E para que a gente veja que não há muita diferença, né, nos dois cenários. Então, em todos eles, qualquer mulher merece respeito, merece proteção e merece direitos que garantam a sua dignidade. Então, como é existir como uma mulher digna num cenário do Brasil na década de 50 e na década de 60? Muitas dessas questões a gente ainda não superou, e mesmo as que nós superamos, muita gente hoje em dia coloca em xeque também. Então, a gente vive hoje um ataque muito feroz aos direitos da mulher sob diversas frentes, que nos colocariam num cenário não muito diferente daquele que as nossas avós experimentaram, por exemplo.
0: Sim.
1: Então, é importante a gente não perder o passado de vista, para que justamente a gente possa sempre caminhar no sentido de respeito à liberdade da mulher, de respeito à mulher enquanto sujeito de direito, né? E, enfim, convidar o leitor justamente, né, provocar o leitor, né, tirar ele da zona de conforto, tirar ele desses pensamentos automáticos em que é muito fácil tomar uma decisão, realmente colocar diante dele uma situação em que ele pense: o que é que eu faria numa situação dessa? É uma situação difícil, as opções são ruins. Né? O desrespeito está ali em todos os cenários que essa mulher às vezes tem, a violência está em todos os cenários às vezes que ela está ali diante dela, né? Então, o que fazer diante desses casos? Como nós, como sociedade e como seres humanos, né, nos comportamos nesses casos, que não são fáceis, né? São, assim, na minha literatura eu tento sempre trazer cenários que não são fáceis, situações difíceis, mas que estão ali sempre ao nosso redor. O leitor, ele está muito perto de tudo que está se passando aqui nesse livro, né? Não está longe. Está tanto presente no imaginário dele, como nas próprias vivências. A violência nunca está muito longe de nós, mulheres. Mesmo as mulheres que não passaram diretamente por um determinado tipo de violência ou por uma objetificação, aquilo está sempre nos arredores. É muito difícil conhecer uma mulher que não tenha tido medo de sair na rua, que não tenha tido medo durante um encontro, por exemplo, que não tenha tomado uma série de precauções, que nem passa na cabeça de um homem, enfim, tomar. Porque existir como mulher é estar sempre

0: grande maioria, e eu acredito até pela dificuldade da própria pesquisa de encontrar um material físico mesmo para trazer
1: Sim.
0: aqui. Eu percebi que o livro, ele não tem, por exemplo, fotos, ele não tem imagens, e muito menos imagens ilustrativas. Eu acho que é isso realmente foi uma espécie, vamos dizer assim, de brincadeira com o leitor e ao mesmo tempo incentivar esse pensamento. Foi essa a sua proposta? Porque eu percebi que você não trouxe nada aqui dentro de imagem, mas ao mesmo tempo de história, de relatos, de curiosidades, isso que está sobrando aqui dentro. A intenção era essa mesmo? Era brincar, era despertar essa curiosidade do leitor, fazer que ele viaje por essa história e imagine
1: Com
0: ali?
1: certeza. A ideia do livro é justamente, é um livro de ficção. Ele é inspirado, né, em toda essa realidade, em todo esse contexto histórico sobre os quais a gente vem conversando. Mas ele é fundamentalmente um trabalho de ficção. É um livro de ficção. E no meu Instagram, por exemplo, né, como eu tenho um grande acervo fotográfico que eu consegui graças, né, ao acesso que a gente teve e que qualquer cidadão pode ter a todo o arquivo realmente histórico, né, do município de Salvador, né, do estado da Bahia, muito trabalho acadêmico, né, que pega um pouco, passa um pouco por essas questões. Então há realmente bastante fotografia sobre isso. Eu venho fazendo alguns posts, inclusive em rede social, sobre isso, para que o leitor consiga visualizar, né? Então, por exemplo, como eu falei, a questão do os cabarés realmente tem pouquíssimos registros fotográficos além dessa mostra do Flávio Dan. Mas se a gente pega reportagens ali dos anos 50, dos anos 60, a gente vai ver essas inundações em Cachoeira, por exemplo, que são assim algo assombroso, verdadeiramente assombroso, é algo que hoje em dia assim parece saído de um livro de realismo mágico, justamente, né? Aquelas águas que dominavam tudo, né? Muitas fotografias históricas ali do centro de Salvador, né? Da loja pela qual circulava a Mulher de Roxo, que era principalmente a Sloper. De todo o funcionamento realmente daquela sociedade que vivia ali, né? Então, como aqueles bairros foram mudando com o tempo, como Salvador, né, deixou de estar operando ali longe no centro histórico para realmente se descentralizar na região ali do Iguatemi Paralela, depois que foi inaugurado, por exemplo, o shopping, à época Shopping Iguatemi, hoje Shopping da Bahia, aquilo realmente causou uma mudança mesmo de polo econômico da cidade. Então, à medida em que justamente a prostituição foi avançando ali pelo centro, buscou-se distanciar, né, distanciar o núcleo considerado mais intelectual, né, desse espaço que estava mais ligado à prostituição, aos bares, né, e à boemia como um todo. Então, essas mudanças históricas, a gente tem registro fotográfico sobre elas. Mas, por exemplo, sobre essas mulheres não há registro fotográfico. À
0: Sim.
1: época, elas passavam à margem da história, né? Não, era a história considerada irrelevante ou que ficava mesmo nas sombras, assim. A gente tem as fotografias das grandes personalidades, né? Dos artistas, dos músicos, dos políticos, né? Dos escritores, mas dessas mulheres não. Embora elas alimentassem, né, esse trabalho artístico, cultural ali da cidade.
0: Porque eu imagino assim, com a ajuda de grandes artistas que temos em Salvador, você poderia ter criado, por exemplo, a figura da Mulher de Roxo. Mas eu acho que você não quis estragar essa memória, você quis deixar de que cada um imaginasse a sua própria Mulher de Roxo, até para entrar na história dessa forma, né? E
1: Muito
0: aí.
1: por isso houve uma confusão, né, durante a fase de escrita. O livro passa por algumas leituras, né, de edição, sobre se a Mulher de Roxo realmente teria existido ou não. E essa é uma confusão que é feita intencionalmente no livro, com base na, enfim, com relação a grande parte dos personagens. Então, logicamente, quando eu cito Getúlio Vargas, todo mundo sabe que Getúlio Vargas existiu. Quando eu cito Kubitschek, todo mundo sabe. Mas a Mulher de Roxo, não necessariamente, né? Então, eu quis deixar claro para o leitor, né, já logo no início, já tem um pequeno trecho sobre a biografia da Mulher de Roxo, que é essa biografia cheia de lacunas e mistérios e segredos que nunca foram desvendados. E o livro vai oferecer uma versão, né? Uma versão que poderia estar ligada à história dela, mas eu queria sim que o leitor soubesse que ela existiu para justamente fazer esse trabalho, né? Entre a mistura entre a realidade e a ficção, que conversa muito com um livro focado em memórias, que é exatamente o caso desse livro. Então a gente tem a narradora que vai contar as memórias da avó e as memórias da mãe. Até que ponto a memória é real? E até que ponto a memória é uma criação, é ficcional? Então, esse território

0: misto, esse território de sombreamento, né, de intrincamento, é isso que me interessa na literatura, né? Não é assim o preto no branco separado, é aquela zona cinzenta que está ali no meio, entre o que existiu, o que não existiu, o que aconteceu e o que não aconteceu. Então o livro, ele faz esse trabalho realmente de colocar um leitor dentro de uma experiência em que tudo pode ter acontecido e tudo pode ter sido inventado. Ele vai reconhecer algumas coisas, né? Tem muitas passagens que estão ligadas, como eu falei, à história do Brasil, né? Vão ter passagens ligadas à história da Bahia, então que às vezes o leitor da Bahia vai identificar e um leitor de fora não. E vão ter muitas coisas que são parte da criação literária realmente, né? Que tornam esse um livro de ficção realmente. Então esse labirinto, né? É algo que realmente foi pensado para criar uma experiência de leitura.
1: Que legal, Betânia. A busca da Flora está ligada, por exemplo, na lenda lá da Mulher de Roxo. O que que te atraiu nessa figura tão presente no imaginário popular de Salvador? Porque eu vi que você fala de outros personagens também, alguns ganharam destaque, outros nem tanto.
0: Sim, é
1: Mas
0: verdade.
1: todo mundo tem o seu papel aqui nessa mensagem, né? Me dá
0: É,
1: um reflexo disso tudo, porque eu sempre gosto, como aqui tem muito o teu lado imaginário também, que
0: Sim.
1: vai ficar para nós, leitores, eu queria entender um pouco da cabeça da autora também, para ver se a gente está indo ali no lado
0: Que
1: certo desse
0: legal.
1: imaginário.
0: Sim. Olha, todos os lados são muito bem-vindos e um livro. O mais maravilhoso, né, de publicar um livro e de não deixar um livro na gaveta, então para quem está assistindo, eventualmente que seja escritor também, o lado mais maravilhoso de tudo isso é justamente como as leituras constroem o livro também. Na medida em que a gente publica, entrega o livro para o livro deixa de ser nosso e ele passa a ser do leitor. Então esse leitor deve, idealmente, participar da construção de significado, de sentido da obra, né? Então o leitor vai tomar várias decisões sobre o que aconteceu, sobre o que não aconteceu, decisões de leitura, né? Como ele vai ler determinado episódio, como ele não vai ler. Então vão ter leitores, né, que vão passar batido por algumas coisas, leitores que vão ser mais atentos a outras, né? Então essa é uma experiência, né, que eu gosto muito quando leitora de encontrar num livro e que, portanto, eu quis oferecer também ao meu leitor. A Mulher de Roxo, ela combinava perfeitamente com essa história, né, na medida em que eu decidi escrever sobre a Ladeira da Montanha. Ela tinha um passado, né? Uma das vertentes do passado dela possivelmente passava pela ladeira da montanha. Então isso a trouxe muito para perto dessa história. E ela tinha essa vagueza, né, digamos, biográfica necessária para que eu pudesse criar em cima dela. Então não há nada muito concreto. A gente tem algumas biografias da Mulher de Roxo hoje em dia, né? Então algumas teorias que alguns autores acham mais fortes do que outras. Ela está presente no imaginário de grande parte da população que viveu em Salvador, né, principalmente nos anos 70. E, portanto, ela tinha, né, esse pé na realidade, né, porque ela de fato esteve lá, ela de fato provocou a curiosidade, o interesse das pessoas, a ponto de existirem, né, como eu falei, algumas biografias, como a gente vinha conversando brevemente aqui um pouco antes de gravar, nos carnavais de Salvador, sempre a gente está encontrando gente fantasiada dessa mulher. Né? Então ela tinha esse pé na realidade, ela tinha essa presença no imaginário, mas a biografia dela era lacunosa o suficiente, né, para que eu explorasse, esses espaços vazios e preenchesse ali com a ficção.
1: Aqui no Ressalga, as histórias elas parecem mostrar que contar e preservar memórias é uma forma de resistência. Você concorda com essa leitura ou não? É isso mesmo?
0: Olha, eu entendo que na hora em que a gente provoca o leitor, né, a pensar sobre o papel da mulher, seja em casa, seja na sociedade, a gente está sim resistindo a um movimento de anulação dessa mulher e a um movimento de invisibilização.
1: Isso, é de estar,
0: Acho que é isso,
1: de
0: né?
1: não estar são visíveis, de não ser
0: Exatamente, né?
1: enxergado,
0: Por
1: né?
0: muito tempo as mulheres ficavam nos cantos das
1: Sim.
0: narrativas. Elas ficavam quase invisíveis ali. Ou elas eram a esposa, bem clichê assim, a esposa, a mãe clichê, que realmente estava ali para cumprir um papel na narrativa, que era exatamente o mesmo papel que se esperava que ela cumprisse na sociedade.
1: Quase um objeto de decoração, né? Era assim que as
0: Quase um
1: mulheres eram
0: objeto de
1: vistas, né?
0: decoração, um acessório, alguém que estava ali apoiando aquele marido, né, ou aquele pai. Ou elas eram as empregadas domésticas que estavam ali nos arredores, elas eram as prostitutas que estavam bem na sombra, assim, naquela figura bem é bem plana, bem superficial, né? Então, por muito tempo, nas narrativas, a gente teve esse papel meio de escanteio dessas mulheres. Elas cumpriam papéis ali, estavam ali meio de figurantes, né? Então, trazer esse protagonismo para a figura da mulher, né? Colocar mulheres como protagonistas, e não só mulheres que foram figuras que tradicionalmente se considerariam dignas de um protagonismo, né? Então, não é só uma mulher que tenha sido presidente, ou uma mulher que tenha sido deputada, uma mulher que tenha sido... É, que tem estado à frente de uma grande organização, né, de direitos humanos. Não, é a mulher comum, a mulher do dia a dia, a mulher que está presente nas nossas vidas, são as nossas mães, são as nossas irmãs, são as nossas filhas, somos nós mesmas, né? São as mulheres com quem convivemos. E principalmente nesses campos em que a violência contra a mulher se torna mais frequente, porque ele passa com naturalidade. Então, contra algumas mulheres, é aceito que elas sejam alvo de violência, né? Então, para determinados grupos, algumas mulheres não merecem proteção, elas não merecem direitos, elas podem sofrer violências, porque é culpa delas, porque elas se colocaram naquela posição. Então, seja a mulher que está se prostituindo, seja uma mulher que usa uma roupa mais curta, ou seja uma mulher que estava numa festa ao invés de estar dentro de casa, por exemplo. Então, todas essas mulheres, né, merecem dignidade. Todas essas mulheres merecem que seus direitos sejam respeitados e que elas sejam vistas como seres humanos. Isso é o absoluto mínimo, é o absoluto mínimo. Então, na hora em que a gente realmente traz essas histórias para frente do leitor, elas não estão ali de pano de fundo, né? Elas não estão ali ao redor. Isso também se torna uma forma de resistência, né? E uma forma de pensar mesmo uma sociedade, né? Que tipo de sociedade a gente quer para as nossas filhas, né? Eu tenho uma filha, por exemplo, né? Eu espero que a minha filha encontre uma sociedade, inclusive, mais aberta, né? E cada vez mais, em que ela se sinta cada vez mais confortável em ser mulher dentro dessa sociedade, em que ela não tenha tantos incômodos, né, por ser mulher.
1: E, foi sim. Essa a principal mensagem? Ou aqui, você quando escreveu, por exemplo, aqui tem um pouco de feminismo, ou tem de luta, ou tem, vamos dizer assim, de voltar ao passado, trazer uma resposta das mulheres, uma espécie de retratação. Como é que está a cabeça da autora quando escreveu isso aqui em relação às mulheres e a essas personagens?
0: Sim, eu quis trazer essas histórias para frente. Eu quis colocar essas mulheres diretamente sob o olhar do leitor. Eu queria que o leitor pensasse sobre situações difíceis. Eu queria que o leitor não se esquivasse, que ele prestasse atenção e que ele possivelmente questionasse como alguns tipos de violência ele facilmente identifica, isso aqui é uma violência, mas outros tipos de violência, muitas vezes ele mesmo já cometeu. Nós mesmos, mulheres, cometemos muitas violências contra outras mulheres o tempo inteiro. Então, esse é um dos grandes focos do meu trabalho como escritora. Já estava presente no meu primeiro livro, O Ninho, e está presente também em Ressalga. Então, a forma como uma mulher se relaciona com a outra. Justamente, na minha obra, o foco são as relações entre mulheres e violências cometidas entre mulheres. E como isso passa despercebido. E como isso passa como um conselho, uma ajuda, né? Eu tô querendo te ajudar, eu tô querendo te deixar a sua vida mais fácil, se encaixe, se comporte, caiba aqui, nesse espacinho que tradicionalmente a gente tem que ocupar. Para que você vai questionar? Para que você vai ser diferente? Né? Então, essas violências entre mulheres são mais sutis, muitas vezes, e elas são menos discutidas. Então, no meu trabalho, de forma geral, eu discuto muito violências entre mulheres. Na hora em que a gente trata de famílias, por exemplo, então tratando de uma história intergeracional, e eu trato justamente de famílias, justamente por esse motivo, isso me permite entrar dentro da casa dessa mulher, né, para desmistificar a ideia de que a mulher só sofre violência fora de casa, né, de um homem fora de casa, de um homem desconhecido. Não. Dentro de casa, inclusive por parte das mulheres da família, essa mulher muitas vezes vai estar submetida a diversos tipos de violência. E ela vai cometer, por sua vez, essa mesma violência com outras mulheres. Então, quem são essas mães? Quem são essas filhas? Quem são essas netas? E como esses padrões vão se repetindo ao longo da linhagem familiar? Então, por exemplo, nessa história, cada geração diz que vai fazer muito diferente da geração anterior. Né? Então, são essas filhas que olham para as mães e vão pensar, não vou seguir por esse caminho, eu vou fazer algo muito diferente, isso daqui, minha mãe, terrível, não quero ser assim, vou ser muito diferente. Até que ponto ela consegue não reproduzir esse mesmo padrão e acabar mais perto dessa mãe do que ela desejava, do que ela pensava que seria possível? Até que ponto a gente consegue se afastar quando isso é passado para a gente desde pequena e acaba constituindo, se mesclando um pouco com quem a gente é, como a gente vê o mundo, como a gente se relaciona, como a gente se comporta, né? Então, esse é um tipo de violência que é muito mais difícil de você endereçar e de você isolar, né? Então, é muito mais difícil de se proteger. Eu queria que o leitor pensasse sobre isso, né? Eu queria que realmente a gente chegasse perto, né? Olhasse de perto. Então, é um livro que realmente vai exigir uma atenção do leitor, né? Ele exige que o leitor mergulhe. Inclusive, o próprio trabalho de linguagem do livro e essa questão da simbologia com a água visa muito que o leitor se sinta numa corrente. Que ele entre, ele vai mergulhar ali, ele vai ser levado, carregado, meio que com força ali, com alguma violência, inclusive, lá no final. Não necessariamente ele vai conseguir pegar um caminho mais fácil, ele vai ser levado ali pelo caminho mais difícil, no meio da correnteza. E eu queria ver como ele se sente, né? Como a gente se sente nesses casos.
1: Betânia, a sua formação em direito, ela influencia seu olhar para essas questões sociais humanas presentes aqui no livro? Você fez essa mistura da sua realidade hoje como uma mulher profissional que alcançou o seu espaço e para o passado que está aqui dentro? Temos essa mistura?
0: Sim, eu acho que enquanto mulheres, né, só que eu possa escrever, que eu possa ter uma profissão, não foi sempre assim, né? Nem sempre uma mulher pode ter uma profissão, nem sempre uma mulher pode publicar um livro no Brasil, ter espaço para publicar um livro no Brasil, né? Então, isso já me coloca dentro de um contexto político, é evidente. Então, que eu possa trabalhar, que eu possa ter independência financeira, que eu possa votar, que eu possa escrever um livro sobre mulheres e que tenha justamente espaço para essa história, não foi sempre assim. É importante que a gente lembre que as coisas não foram sempre assim. Né? Então, a gente precisa ocupar esses espaços enquanto mulheres. A gente precisa ocupar esses espaços. Né? E, justamente, fico muito feliz com convites como aqui o da Assembleia Legislativa, que, justamente, nos permite trazer essas histórias para um público mais amplo e que elas encontrem leitores. Né? Então, sejam as premiações, como os espaços de entrevista, eventos, né, que nos permitem ali mesas em que a gente possa debater o que é ser mulher hoje em dia, o que é ser mulher no Brasil, como trazer essas histórias que falam sobre a realidade das mulheres para, enfim, para os leitores Brasil afora, mundo afora, né? Isso é algo muito valioso, muito importante, e que eu pretendo, enfim, aproveitar da melhor forma, né, para que justamente não fiquem mais essas histórias nas margens, né, que elas sejam trazidas aqui para o centro. A minha experiência como mulher, logicamente, é o que torna isso possível.
1: Que bom, Betânia. Muito obrigado pela sua presença, tá? E pela conversa também, que eu tenho certeza que o público de casa adorou. O espaço está sempre aberto, tá?
0: Muito obrigada, Vinícius. Obrigada a todos aqui da Assembleia Legislativa de São Paulo por terem me recebido, por terem recebido esse livro, pelo trabalho lindo aqui pela promoção da cultura e da literatura brasileira.
1: Prazer foi nosso. Gente, e o Ressalga é uma obra que nos convida a olhar para a memória, para as histórias que herdamos e para aquelas que escolhemos contar, como a nossa convidada fez. Um romance que reafirma a força da literatura como instrumento de reflexão, preservação cultural e compreensão da nossa própria identidade. E claro, eu agradeço também você aí de casa que nos acompanhou em mais uma edição do Cultura e Saber. Obrigado de verdade pela companhia. Até o próximo encontro. Tchau, tchau.

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1: 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Valeu, Alesp Esporte.
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1: E são preparados porque aqui já tá tudo pronto, o SP Tecnologia de hoje já tá começando. Então, ó, se ajeita aí, roda a vinheta que o programa já tá no ar.

0: É muito bom ter vocês aqui com a gente. E a gente começa esse programa falando que, olha, os incêndios florestais são um dos grandes desafios ambientais da atualidade, fala sério. E foi pensando em uma forma mais sustentável de combater esse problema que duas estudantes do curso de biotecnologia da PUC Paraná desenvolveram uma solução inovadora capaz de reduzir a propagação do fogo sem causar danos ao meio ambiente. Olha que interessante. Vamos conhecer essa história, a história e a tecnologia por trás dessa criação. A Mariá, seja muito bem-vinda aqui ao nosso programa SP Tecnologia. Muito bom ter você aqui com a gente, tudo bem?
1: Olá, tudo bem? Sim, e você? Para mim é um grande prazer estar aqui hoje para poder contar um pouquinho da nossa história. E muito obrigada pelo convite.
0: Obrigado você. Mariá, na apresentação eu falei que foram duas estudantes e só tá você. Quem que é a sua colega que fez esse trabalho junto com você?
1: Bom, a minha sócia se chama Tassi. Ela queria muito estar aqui hoje, mas a gente teve um grande imprevisto de laboratório e ela teve que ir lá resolver. Mas ela pediu para eu mandar um oi no nome dela.
0: Fechado. Ô Mariá, como que surgiu a ideia de desenvolver essa solução e qual problema vocês querem resolver, hein?
1: Bom, essa ideia surgiu tem alguns anos, na verdade. Eu, desde pequena, sempre sonhei em fazer algo para o meio ambiente, sempre foi algo que me motivava muito. O meu pai, ele tinha uma empresa de detecção e monitoramento de incêndios florestais, então desde pequena eu cresci nesse mundo de incêndio e eu vi o quão prejudicial é um incêndio. Eu participei de alguns cursos também para aprender sobre como me tornar alguém de impacto global. E foi quando eu decidi fazer biotecnologia pensando em realmente desenvolver algo que eu pudesse ajudar o meio ambiente. Então, em 2024, eu participei de um ideathlon na PUC, que eu tive 3 horas para montar uma startup, que foi aí que surgiu a ideia. Parecia uma loucura no começo, mas a gente conquistou o primeiro lugar e com o primeiro lugar eu pude virar para os meus professores e perguntar se eu não poderia submeter um projeto de pesquisa para eu realmente colocar em prática aquilo que eu estava afirmando. E foi aprovado o projeto de pesquisa, a gente conseguiu iniciar a fazer os primeiros testes. E em 2025, a gente participou de um PIBEP, que é um programa junto com a PUC e o Sebrae, que eles dão microseeds, que a gente conquistou o primeiro lugar também, que foi o primeiro dinheiro que a gente conseguiu para conseguir fazer o primeiro protótipo. Aí agora, esse ano, a gente se inscreveu no Root Prize, que é um Nobel Universitário de Empreendedorismo, e a gente passou também e estamos representando o Brasil nessa competição internacional.
0: Mariá, que filme passa na sua cabeça lá desde o começo com o protótipo até agora com esses resultados saindo?
1: É um filme muito, muito estranho, para ser bem honesta. Muita coisa aconteceu muito rápido, né? Em menos de um ano a gente está conseguindo evoluir, fazer teste laboratorial. Por enquanto a gente está em escala laboratorial. Mas daqui um mês, mais ou menos, a gente já vai testar em campo, a gente já vai verificar, ter laudos de métrica e tudo mais, para aí, quem sabe, até o final do ano a gente já conseguir comercializar o produto.
0: Ah, vai dar certo, o produto já tá bom, você vai ver, vai dar super certo. Queria fazer uma pergunta para você, o que é exatamente essa solução e como ela atua no combate aos incêndios florestais?
1: Bom, a nossa solução, ela se trata de um retardante barra um supressor de incêndios florestais. Como que é isso? Toda vez que um incêndio acontece, em questão de segundos, ele se espalha de uma maneira astronômica e destrói tudo pela frente. Aqui tem um vídeo que eu vou mostrar para vocês. A gente utilizou feno, que é o material utilizado para simular incêndios em pequena escala, e a gente aplicou o nosso produto da metade para a direita, da metade para o celular. Então, assim que o fogo encosta no nosso produto, a chama é suprimida e interrompe a combustão para a área protegida. Então, a gente aplicou nessa parte, que assim que encostava dá para ver melhor. E assim que ele toca a chama, encosta nele, a chama se apaga, se extingue, fazendo com que o fogo não se alastre. Então, ele preserva o material que a gente aplicou.
0: Maria, eu tô vendo aqui as imagens, bem interessante. Eu morei no Tocantins, né, em Palmas, no Tocantins, e lá em Palmas tem muito, nessa época do ano agora, de maio até outubro, muito é incêndio, principalmente em vegetação, né? Lá as pessoas acabam acordando até mesmo, muitas vezes com a cidade assim toda esfumaçada. É interessante esse produto porque ele vai ajudar a combater até mesmo esse fogo no cerrado, né? Esses incêndios.
1: Sim, com certeza. O nosso intuito é ajudar o mundo todo, né? Porque não é só um problema que tem aqui no Brasil. Você viu no Cerrado, a gente já viu em todos os lugares do mundo, na África tem bastante. Então é uma solução que não vai agredir o meio ambiente, pelo contrário, a gente vai conseguir preservar o meio ambiente que a gente mora. Porque os incêndios florestais estão causando terrores assim astronômicos. Eu não lembro se vocês lembram do incêndio que teve na Califórnia, que destruiu quantidades absurdas de áreas de vegetação. E não é só mata que se perde, perde vida, perde história, as famílias perdem casas. Então, assim, é muito trágico. Então, uma solução assim que é capaz de conter o fogo sem prejudicar o meio ambiente é fenomenal.
0: Muito, muito legal. Você falou do incêndio da Califórnia. Eu lembro, duraram dias, né, esse incêndio. Ô, Maria, o que que diferencia a solução de vocês dos retardantes de chamas convencionais utilizados atualmente?
1: Nós utilizamos uma matéria-prima biológica e ela é 100% natural e nossa formulação, nós que fizemos, então é uma formulação que não tem nenhum composto tóxico para o meio ambiente ou bioacumulativo, porque grande parte dos retardantes que são utilizados atualmente, eles causam muitos problemas. Por exemplo, o que utilizaram na Califórnia, aquele pó rosa, ele causa diversas contaminações, principalmente em águas. Foram várias pesquisas que já soltaram, várias entrevistas com moradores, que falaram que assim que o produto teve em contato com água, matou os peixes da região, contaminou o lençol freático. Então, pensando nisso, a gente procurou e desenvolveu uma solução que é 100% ecológica, natural e que não agride o meio ambiente de nenhuma maneira. E também não é prejudicial para quem tem contato com ela. Então, animais não vão ser prejudicados, as pessoas podem ter contato com a solução que não vai causar nenhuma irritação, alergia ou algum problema que possa ser causado pelo contato com químicos, já que o nosso não possui.
0: Vocês desenvolveram o produto a partir de um composto natural, né? Como que foi o processo de descoberta e pesquisa dessa matéria-prima?
1: Infelizmente, a gente ainda não pode abrir muito sobre isso, porque a gente está em processo de patente. Então, sobre a matéria-prima, eu ainda não posso comentar sobre, mas assim que a gente puder, fique tranquilo que vocês vão ser um dos primeiros a saber.
0: Mas o processo, que pé que está essa pesquisa agora? Vocês então só estão precisando patentear, é isso?
1: A gente está finalizando a formulação, adicionando alguns pequenos modificadores, assim, digamos, para manter a estabilidade do produto por mais tempo. E aí que a gente, quando acabar, a gente vai conseguir submeter a patente. Nas 2 próximas semanas, a gente vai iniciar testes em campo para comprovar realmente a eficácia e iniciar testes de toxicológicos para ter certeza que nosso produto não causa nenhuma contaminação. É mais questão de laudo. Porque, como nós fizemos a formulação, a gente tem certeza que todos os compostos lá são ambientalmente seguros.
0: Que legal, que legal. Já estou curioso para chegar logo essa data para vocês falarem, ó, deu tudo certo, patenteamos, já está super valendo. Ô Maria, de que forma o produto de vocês ajuda a proteger o meio ambiente, além, claro, de combater o fogo?
1: Além dele combater o fogo, ele não deixa resíduo. Então, faz com que o meio ambiente consiga se recuperar. A gente ainda não pode afirmar 100%, mas a gente acredita que ele talvez possa ajudar na recuperação do solo também, pelos compostos que a gente está utilizando. E acho que no momento que eu posso abrir são essas informações.
0: Eu sei, tá muito assim, gente. Só para vocês entenderem, o produto ele ainda tá num processo de ser patenteado. Então, a gente acaba tendo essa curiosidade mesmo, mas a Maria tá respondendo o que ela pode pra gente, viu? Será que essa você pode? Quais foram os principais desafios científicos e técnicos enfrentados durante o desenvolvimento desse projeto? Que é um baita
1: Essa eu
0: projeto, né?
1: consigo tranquilo. Foram vários desafios. A gente teve que ter muita resiliência, porque você desenvolver um produto envolve você falhar várias e várias vezes. Então, foram noites que a gente virava em laboratório, virava fazendo pesquisa. Ontem mesmo a gente foi embora do laboratório, era 11h30 da noite. Então, essa tá sendo o maior desafio, assim. A gente agora está contando com o apoio da faculdade e algumas outras iniciativas, mas desenvolver um produto em si envolve muita resiliência. Eu acho que é o desafio principal que a gente enfrentou, de segurar a cabeça e falar, não, isso vai dar certo, a gente tem que conseguir manter o pé no chão, ver um desafio e falar, não, a gente consegue superar essa barreira, porque foram várias. Várias noites sem dormir, preocupada com algum composto que não deu bem com outro composto, ou um teste que não foi tão eficaz. Até chegar nesse teste que a gente mostrou aí para vocês, foram muitos meses testando, quase todos os dias, até que a gente conseguisse chegar numa formulação que fosse eficaz e que fosse segura.
0: Ô Maria, como que foi o start desse projeto? Porque a gente imagina que teve aquele esboço todo. Como que vocês falaram assim, olha, é isso que a gente vai fazer? E como que foi até chegar até esse resultado agora? E também como que vocês passaram com os professores isso?
1: Bom, acho que foi lá no começo de 2025 mesmo que eu coloquei na minha cabeça, falei, eu vou fazer isso dar certo, porque não tinha pesquisa, nenhuma pesquisa colocando tudo que eu tinha idealizado no mesmo relatório ou em vários relatórios separados. Então era literalmente brincar de cientista maluca. Então eu juntei tudo que eu obtive de conhecimento nos meus humildes 21 anos e falei, vou colocar em prática, vou testar o que eu acho que talvez funcione. Então foi nessa de misturar várias coisas, de falar isso vai dar certo, isso não vai dar certo, e testar, literalmente testar. A gente tem vários professores que ajudaram a gente a cada etapazinha do processo, todas as matérias que a gente tem na faculdade em biotecnologia, basicamente a gente tem que desenvolver um produto, a gente tem que colocar algo em prática dos que a gente vê em aula. Então, todas as matérias que eu podia colocar, desenvolver o retardante, o biodefensor, a gente colocou para a gente poder utilizar recursos da faculdade e auxílio de professores.
0: Tem ideia, que eu estou vendo as imagens, eu fico assim em choque, mas você tem ideia de quanto que isso pode ajudar o meio ambiente? A gente já não vê mais aquelas imagens como você mesmo citou da Califórnia. Aqui mesmo no Brasil, a gente chega numa época do ano que tem vários incêndios. Você tem ideia do que isso pode acontecer?
1: Eu tenho uma ideia, mas eu acredito que minha ideia vai ser superada, para ser bem honesta, porque os incêndios, eles destroem tão rápido. Você viu nesse próprio vídeo, em 40 segundos ele já chegou na barreira. Então a propagação dele é muito rápida. Então a gente conseguir desenvolver uma solução que consiga conter o fogo em questão de segundos, minutos, é algo assim fascinante, porque vai fazer com que qualquer fogo que comece, se a pessoa tiver na sua plantação, ou de repente na sua fazenda, ou na área, ou corpo de bombeiros, de repente ter o nosso produto, assim que o fogo iniciar e ele aplicar fazendo uma faixa ao redor do incêndio, o fogo vai parar. Então não vai nem ter aqueles casos astronômicos como tem, porque é justamente no controle inicial a chave de parar o fogo.
0: Como que a formação em biotecnologia e o apoio da universidade acabaram contribuindo para a formação, para, na verdade, para transformar a ideia em uma solução concreta?
1: Bom, a faculdade, assim, foi fenomenal. Eu sou suspeita para falar porque eu adoro a PUC. Eu sou de São Paulo e eu vim para cá, para Curitiba, só para fazer na PUC, porque a grade eu gostei bastante. Atualmente são 4 anos e meio de graduação e nós temos aula com professores, assim, fenomenais. É um incentivo à pesquisa muito forte. Então, meus amigos até brincam falando que eu sou cientista maluca. Então, qualquer ideia mirabolante que você tenha, você consegue colocar em prática fazendo biotecnologia. Você aprende muito de muito. A gente tem aula desde anatomia, a programação, a biologia vegetal, a gente tem agora perícia forense, extração de DNA. Então, assim, é um curso muito, muito amplo. É para realmente aquelas pessoas que têm curiosidade e querem fazer algo grande.
0: A gente passa por um momento que às vezes os pesquisadores são desacreditados, né? A própria pesquisa virou uma época que ficou deixada de lado. Que mensagem que esse seu projeto quer deixar, até mesmo para incentivar novas pesquisas, incentivar que os pesquisadores continue batendo firme na tecla que a gente pode fazer um meio ambiente melhor, um mundo melhor.
1: Eu acredito que investir em pesquisa é a chave do sucesso. Eu fiz o protótipo, toda a minha pesquisa científica gratuita. Eu não recebi bolsa, eu não recebi investimento, eu não recebi nada. O único investimento que a gente teve foram os 10 mil reais que a gente teve do PIBEP. Então, investir em pesquisa é a solução para mudar o mundo, literalmente. Porque eu fui um dos casos que conseguiu fazer algo que tinha força de vontade e muita gente tem. A gente só não tem investimento para isso. Aqui no Brasil é um pouco mais difícil justamente por conta disso, mas a chave da gente conseguir tornar o mundo um lugar melhor é investir em pesquisa. Ainda mais com essa garotada que está vindo, que é criativo, que é inteligente. Se você tiver a oportunidade de conhecer os estudantes de biotech e cada ideia, cada projeto de cada matéria que a gente pensa, desenvolve, é algo fantástico. Eu tenho amigas que fizeram projetos para aula que eram dignos de mestrado, que é, assim, fenomenal, de coração. Pesquisa tem que ser o que mais o governo deveria investir, porque é dali que vão surgir mudanças reais no mundo.
0: Esse seu projeto, ele venceu a etapa nacional do Hult Prize, é isso mesmo que se fala? É assim?
1: Isso, Hult Prize. A gente venceu duas etapas, na verdade.
0: Ah, que legal.
1: Teve a etapa regional, que foi na PUC mesmo, a PUC sediou a competição, e a gente venceu a etapa nacional, que foi na FGV em São Paulo. Tinham vários projetos incríveis, inclusive um beijo para todo mundo que estava lá, que acreditaram na gente. E quando a gente ganhou foi um choque, não vou mentir para você, a gente demorou para cair a ficha assim, a minha sócia ficou paralisada olhando para frente, eu tive que dar dois tapinhas na perna dela e falar, vamos, a gente ganhou! E aí, nossa, foi incrível, o pessoal da FGV estão ajudando a gente até hoje, é como a gente melhorar no pitch, porque querendo ou não, a gente está representando o Brasil, é uma honra estar representando o Brasil nessa competição. Foram 18 mil equipes inscritas no mundo todo, e foram selecionadas apenas 90, uma representando cada país, e a gente foi selecionada para representar o Brasil, então assim, é um orgulho enorme. Acho que é semana que vem já eles já lançam o resultado da próxima etapa, que dessas 90 eles vão selecionar 20 para irem para Londres. A gente tem muita esperança que estaremos entre essas 20, mas está sendo algo fenomenal. Assim, a gente está tendo aula com empreendedores, advogados. Eu não sei nem como descrever como está sendo uma mudança de vida para a gente estar nessa competição.
0: Olha, você não sabe descrever para a gente, mas a gente consegue ver no seu rosto a alegria de estar participando desse projeto, a alegria de ter conseguido um resultado positivo e a expectativa está no seu rosto, que são as melhores. E claro que a gente vai estar aqui torcendo para você. Esses 20 que vão ser selecionados, são todos brasileiros ou é gente do mundo inteiro que vai para Londres?
1: Do Brasil, só tem nossa equipe participando. O Biodefensor é o único representante do Brasil. Mas dessas 20 que serão selecionadas, é uma de cada país dos 90 que já passaram. Então, dos 90 que a gente está nesse grupo, eles vão selecionar 20 de países aleatórios, a depender do projeto que está sendo desenvolvido. Então, além de eles avaliarem o projeto, eles avaliam o quanto vocês conseguiram evoluir em um mês, que foi essa etapa que a gente está tendo, dura um mês, né? Então, assim, estamos bem esperançosas, porque a gente fez muita coisa em um mês. A gente ainda está fazendo muita coisa, mas assim, é muito legal. Eu queria conseguir expressar como que o programa, o Hult Prize, é incrível. Eles são aulas assim, eles explicam muita coisa, eles dão uma outra visão de mercado, a gente tem acesso a pessoas que são gênias, assim. É incrível ter esse contato direto, ter aula com essas pessoas, ter mentoria com profissionais, assim, tá sendo incrível.
0: Já tá com a mala pronta, então é rumo a Londres, que eu tenho certeza que vocês vão. Lá em Londres, qual que vai ser o processo? Vocês vão apresentar esse trabalho, essa pesquisa? Qual que é o processo que acontece lá em Londres?
1: Bom, em Londres a gente vai ser incubado por eles. Então, a gente vai passar um mês em Londres, dentro de um castelo, que é onde eles sediam o Hult Prize, e lá a gente vai continuar tendo as aulas, mentorias, participaremos de workshop para ter contato com investidores de fora também, para que nossa ideia realmente se torne uma empresa de alto escalão, porque não é mais só uma pesquisa universitária. Nós abrimos CNPJ e oficialmente somos uma empresa. Então, a gente está querendo muito ter essa oportunidade justamente para conseguir expandir a nível mundial em um período mais rápido.
0: Qual é a expectativa de vocês para o futuro da tecnologia e qual o impacto que ela pode gerar no enfrentamento das queimadas no Brasil e, claro, que no mundo?
1: A gente espera que em 5 anos, assim, a gente já seja internalizado no governo. É como se fosse, sabe aqueles retardantes normais, retardantes não, aqueles extintores vermelhos que tem em todo lugar fechado? A gente espera que um dia seja possível que seja obrigatório ter um biodefenser em áreas de vegetação, para que seja possível combater o fogo. A gente quer que a gente consiga reduzir a emissão de CO2, porque a emissão de CO2 que ocorre numa queimada é uma quantidade absurda. Entre 2024 e 2025, mais de 8 bilhões de toneladas de CO2 foram emitidas devido a incêndios florestais. Para vocês terem noção, 8 bilhões de toneladas de CO2 é quase o que os Estados Unidos emite por ano. Isso foi só de incêndios florestais. Então, a gente conseguir reduzir essa quantidade de CO2 ajuda a reduzir efeitos do efeito estufa. A gente consegue melhorar a qualidade de vida das pessoas, porque quando o incêndio acaba, a fumaça que fica por meses. Eu lembro que quando teve as queimadas do Pantanal, aqui em Curitiba ficou uma névoa. Então, não é só o local que é prejudicado, é tudo que está ao redor.
0: Principalmente a gente também, né? A gente, nosso organismo acaba sugando, né? Essa fumaça, né? Respirando essa fumaça faz mal pra gente também. Não é só pra aquela parte ali que foi queimada, né?
1: Sim, várias pessoas foram internadas por conta de problemas respiratórios decorrentes de contatos a incêndios florestais também. Animais são mortos, animais perdem as casas, é assim algo destruidor. O meu coração é super dolorido quando eu vejo alguma notícia que fala sobre os incêndios, porque do nada você está lá na sua casa e você tem que sair, perder toda a sua vida, perder toda a sua história, porque não tem como você controlar o fogo. O fogo é muito imprevisível e ele se alastra muito rápido.
0: Maria, eu quero agradecer a sua presença aqui no SP Tecnologia. Muito bom ter você aqui com a gente. Obrigado, viu?
1: Eu que agradeço, muito obrigada pela sua oportunidade e esperamos que demos a próxima entrevista lá em Londres.
0: É isso que eu ia te falar, viu? Você tem uma missão, tá? Não esqueça, não, de ir atualizando a gente. Porque eu sei que vocês já vão estar com um trabalho entre os 20 e vão para Londres. Mas vai trazendo, vai noticiando a gente, vai informando a gente.
1: Pode deixar. Com o maior prazer eu aviso vocês quando a gente souber dos resultados. Mas independente se formos ou não para Londres, a gente está muito feliz com a nossa solução e a gente acredita que a gente conseguirá mudar o mundo com ela.
0: Mas vão sim, tá com o passaporte em dia, né? Visto tá tudo
1: Tá
0: ok,
1: tudo
0: né?
1: em dia já.
0: Ah, então boa. Então partiu Londres. Obrigado, viu, Maria?
1: Já comprei até meu blazer.
0: Aê! É isso mesmo, é isso. Estamos na torcida e é assim que a gente gosta de ver. Blazer pronto, mala pronta, passaporte em dia e a pesquisa é brasileira, pesquisadora brasileira, ó, trazendo soluções importantes pra gente. Parabéns, viu?
1: Muito obrigada.
0: É isso, né, gente? A gente se empolga, fica animado, então partiu Londres e partiu o intervalo também. Bora beber água. Na volta tem experimento aqui no estúdio. Você, ó, não sai daí não, viu?
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2: De volta com o seu programa de tecnologia aqui da TV Alesp. Seja bem-vindo para você que chegou agora. Chegou a hora do experimento. E olha isso, promover a ciência de forma prática e acessível é o objetivo da Olimpíada Brasileira de Astronomia e Astronáutica e da Olimpíada Brasileira de Foguetes. Iniciativa da Sociedade Astronômica Brasileira em parceria com a Agência Espacial. E olha isso, milhares de estudantes estão explorando essa disciplina por meio de construção e lançamentos de foguete. Para falar sobre o assunto, eu recebo aqui no estúdio o professor João Canali e as alunas Ana Lu e Vitória. Sejam bem-vindos.
3: Obrigado.
2: Obrigado pela presença de vocês. E a gente quer entrar nesse universo aqui dos foguetes, que é uma curiosidade de todos, né? Professor, começando com o senhor, como que surgiu a ideia de criar a Olimpíada Brasileira de Astronomia e Astronáutica? E qual que é o principal objetivo?
3: Bem, William, a coisa aconteceu em 1998, portanto, é já o 29º ano de Olimpíada de Astronomia e Astronáutica. E, claro, nasceu aí de uma parceria entre a Agência Espacial Brasileira e a Sociedade Astronômica Brasileira para levar conhecimentos de astronomia e astronáutica para as escolas, porque, como você sabe, não tem uma disciplina de astronomia nas escolas, muito menos de astronáutica, né? Mas essas duas instituições, então, bolaram uma maneira de interagir com escolas, professores, alunos, e uma Olimpíada foi o caminho que encontramos. E está dando muito certo, porque, como você disse no começo, milhares, mas eu vou te dar até um número melhor ainda. Opa. Só esse ano foram 1.650.000 alunos fazendo a prova da UBA. Olha. É uma prova normal, teórica, prática, bem tradicional. Mas dentro da UBA temos a Olimpíada Brasileira de Foguete. É, digamos assim, um filhotinho da UBA, né? A UBA FOG. E também temos de números exatos. 358.000 alunos no Brasil construíram e lançaram foguetes. Então, acho que estamos conseguindo realizar os nossos objetivos de levar astronomia e astronáutica para as escolas e até de uma forma interativa e motivacional, como você está vendo aqui, esse monte de medalha que essas meninas vão contar para você.
2: Isso, eu vou até perguntar isso, professor, mas daqui a pouco para elas. A minha curiosidade, primeiro, é: todo mundo pode participar dessas Olimpíadas? Você precisa se inscrever, você precisa se cadastrar, você precisa entrar. UBAFOG, o que é a UBAFOG, primeiro? Explica para a gente.
3: Ok, então, se todo mundo pode participar, esse é o nosso sonho, que todo mundo participe. Aliás, você está convidado para participar, se ainda não participa. Boa. Então, toda escola pública ou particular, do ensino fundamental todo, ou do ensino médio, pode participar. E deve, né? Poxa vida, vai perder essa oportunidade. Não marca toca aí não, né? Sim, a escola precisa se inscrever e aí ela inscreve os alunos para participar da Olimpíada Brasileira de Astronomia e Astronáutica. É uma inscrição só. Mas se a escola quiser, automaticamente ela está inscrita para participar da OBAFOG, que é a Olimpíada Brasileira de Foguetes. Aquela Olimpíada que não tem prova. Ninguém gosta de fazer prova, né? Mas tem que fazer um foguete, se divertir lançando esse foguete.
2: Ah, não tem prova escrita. Você tem que fazer...
3: Não. É.
2: Ah, que legal.
3: A UBAFOG não tem. Você tem que fazer algo usando todo o seu conhecimento de física, de matemática, de química, conforme o nível, e lançar esse foguete o mais distante possível. Não para cima, porque cai na cabeça dos alunos, né? A gente lança oblíquo, aí só medir a distância.
2: Ao longo dos anos, professor, como que o senhor viu crescer o interesse dos estudantes brasileiros pela astronomia e pelas ciências espaciais?
3: A cada ano a gente bate recorde em termos de participações em relação aos anos anteriores. O que mostra que a Olimpíada atrai os alunos cada vez mais escolas, cada vez mais também. Apesar de que dá mais trabalho ao professor, é claro, né? Porque preparar aluno, e ele não é formado em astronomia, então ele tem que se preparar para preparar os alunos. Muito menos em foguete. Coitado do professor, que nunca fez um foguete, ele tem que aprender a fazer foguete para orientar os alunos a fazerem foguete, né? Mas, felizmente, a cada ano temos mais alunos, professores e escolas participando de todos os estados do Brasil.
2: Que legal. E qual que é a importância de apresentar temas como astronomia, astronáutica, ainda durante a educação básica?
3: Ah, eu acho muito importante. Primeiro, a gente vive num planeta e as pessoas se esquecem que vivem num planeta. E acham que o planeta só está no céu, né?
2: Exato.
3: Então, se a gente está num planeta e os planetas estão no céu, nós também estamos no céu. Portanto, você não precisa se preocupar para ir, quando morrer, né? Ir para aquele outro lugar. Você já está no céu, está garantido, você está no céu. Né? A gente está numa nova corrida espacial. Temos aí o projeto Artemis, né? Que esse ano mandaram aí os astronautas darem uma voltinha em torno da Lua só para conferir. Né? Se as contas estavam certas, se a tecnologia estava tudo certa. No ano que vem ou no outro, com certeza vamos pousar na Lua para morar na Lua, né? Tal como lá por volta de 1500, espanhóis e portugueses cruzaram o Atlântico para chegar aqui. Agora nós estamos cruzando um outro Atlântico espacial para chegar na Lua. E quem sabe um dia em Marte.
2: Depois dessa ação Artemis 2, a gente até mostrou aqui no SP Tecnologia, mostramos o lançamento, o retorno, foi muito legal acompanhar. A galera teve mais interesse por questão de foguetes? Cresceu
3: Sim,
2: a procura?
3: Com certeza. Por exemplo, quando o nosso astronauta brasileiro foi para a Estação Espacial Internacional, já no ano seguinte a gente teve um número maior, bem maior, de alunos participantes.
2: Isso, em 2005.
3: Faz acho que 20 anos que ele voou.
2: Tá.
3: Por ali, né?
2: Marcos Pontes.
3: Sim, Marcos Pontes, nosso atual senador, inclusive.
2: Exato.
3: Né? E com Artemis, é uma nova corrida espacial. Essas duas aqui, com certeza, não viram o homem pousar na Lua em 1969. Eu vi televisão, preto e branco, chuvisquinho, mas foi uma conquista fantástica de todos os seres humanos. Chegamos a pousar na Lua um objeto 400 mil quilômetros de distância.
2: Eu sou do time delas, também não vi não, tá?
3: É novinho, eu era novinho também.
2: Mas, ó, certeza que Diego viu, diretor aqui de TV, Letícia, tudo velho, já viram tudo.
3: Sim, mas agora estamos numa nova corrida espacial.
2: Sim.
3: Na época, em 69, era uma corrida entre dois países numa guerra fria. Agora não, é uma corrida de muitos países juntos, ocupando a Lua, né? Então isso é muito bonito.
2: A Olimpíada Brasileira de Foguetes, ela envolve a construção e o lançamento de foguetes pelos próprios alunos, né? O senhor trouxe alguns exemplos aqui para a gente mostrar, é isso?
3: Com certeza. Então, a OBAFOG, Olimpíada Brasileira de Foguetes, é uma Olimpíada diferente das outras, porque enquanto as outras têm provas teóricas no papel, o desafio é o aluno construir um foguete e lançá-lo o mais distante possível. Porém, a gente tem aluno desde o primeiro ano até os alunos do terceiro ano do ensino médio. Então, veja só, rapidinho aqui. Um aluno do primeiro, segundo, terceiro ano, o foguete dele já é um brinquedinho, é um canudinho. Pode ser até um canudo de refresco mesmo. Ele tem que colocar uma pontinha e ele consegue lançar isso por um fluxo de ar comprimido. Está aqui, ó. Primeiro, segundo, terceiro ano. Esse é o modelo 1. Se o aluno está no quarto e quinto ano... Veja só, ele já consegue elaborar alguma coisa mais parecida com um foguete, é ou não é?
2: Deixa eu mostrar aqui, professor. Eu mostro para onde, Diego? Para um, para três, para o Eric aqui, ó, para um. Ó. Esse é um foguete, vamos lá, de qual aluno, de qual
3: quarto
2: ano?
3: Quarto e quinto ano.
2: Quarto
3: modelo 2.
2: Vou subir o foguete.
3: Quarto e quinto ano, modelo 2.
2: Pega aquele primeiro, aquele é qual?
3: Primeiro, segundo, terceiro aninho,
2: primeiro,
3: do fundamental.
2: Primeiro, segundo, terceiro aninho, ó,
3: é só papel.
2: Só o papel, a diferença.
3: Bem
2: ó.
3: Simples de ser feito.
2: Bem simples mesmo. Ó.
3: Mas essas crianças se divertem.
2: Eu acho que eu ia saber esse daqui. Ó.
3: É mais fácil. É. Mas tem um segredo aqui na mão do William. Aqui dentro tem um pequeno peso para dar estabilidade ao voo do foguete. Precisa ter as empenas. Basicamente papel, pessoal. Mas vai por um impulso de ar comprimido. Né? Então é muito simples, não tem perigo nenhum. Pode se lançar na quadra de esporte de uma escola, no quintal de casa, em qualquer lugar.
2: Só não dentro de casa, hein, gente? Pelo amor de Deus.
3: Com certeza, com certeza. Alunos do sexto ou nono ano, então já é um modelo 3, é com água e ar comprimido. Daí ele pega garrafas pequenas ou grandes. E aqui está um foguete, se você puder mostrar aqui.
2: Claro. Ó.
3: Para alunos do sexto ou nono ano. Ele coloca uma certa quantidade de água aí, pressuriza isso com uma bomba de encher pneu de bicicleta, numa certa pressão máxima que ele decide, puxa uma cordinha, libera o foguete e aí ele jeta a água para trás em altíssima velocidade e o foguete vai para frente. Aí sim já é a lei da ação e reação de Isaac Newton.
2: Vou aproveitar que está na câmera 2, eu vou pedir para o Eric, o senhor coloca ali na base para a gente, por aí o Eric consegue mostrar desde a base do foguete até o foguete completo. Esse é aluno de quê?
3: Sexto ou nono ano.
2: Sexto ou nono
3: aqui,
2: ano.
3: Na verdade, tem dois foguetes, William.
2: São dois foguetes.
3: Este voa separadamente a partir de uma base de caninhos de PVC. Porém, se o professor quiser que os alunos façam um foguete mais parecido com os da NASA, da SpaceX, o foguete tem dois estágios. Já ouviu falar em estágios? Pronto,
2: não, que é,
3: agora você tem um foguete com dois estágios.
2: Consegue
3: se
2: mostrar?
3: Segurar e mostrar.
2: Vou pegar aqui, ó.
3: Você coloca água
2: aqui,
3: e ar comprimido nas duas partes.
2: Vou colocar na mesa, tá? Ó, fica
3: eles
2: mais fácil.
3: Eles são,
2: ó,
3: lançados simultaneamente, óbvio. E durante o voo, à medida que termina a água na parte inferior, a parte inferior é ejetada para trás. E continua o foguetinho, o da frente, o da pontinha verde.
2: Certo.
3: É igual um foguete de verdade, que ele vai se descartando os seus tanques vazios de combustível.
2: Esse parece que voa longe, né?
3: Vai longe. É mais sofisticada a construção. Mas eles começam com um pequenininho como esse, por exemplo.
2: Certo.
3: Né? E aí eles têm o multi-estágio, que é esse daqui que tem os dois.
2: Uhum.
3: Os alunos do ensino médio,
2: certo,
3: eles não podem colocar simplesmente água e comprimir o ar com uma bomba de encher pneu de bicicleta. Porque nós temos a química. E aí a gente lança o foguete com a pressão obtida por uma reação química entre vinagre e bicarbonato de sódio.
2: O que acontece?
3: Essas duas substâncias em contato geram um gás que pressuriza o foguete instantaneamente.
2: Legal.
3: Precisa tomar cuidado para não explodir o foguete.
2: Sim.
3: Igual a NASA, igual a SpaceX, igual todo mundo explode foguete. Então,
2: exato,
3: eles também precisam cuidar para não ocorrer nenhuma explosão. Então, no sexto ou nono ano, eles têm que envolver a química, de modo a fazer um foguete que sai do chão com o seu combustível que está dentro dele, não mais com uma bomba que vai pressurizar. Se quiser algo mais complexo, aí sim, você já tem foguetes que são movidos com propulsão sólida. O que é propulsão sólida, professor? É um material que a gente coloca dentro de um motor. Ele é esse caninho de PVC. Dentro desse caninho de PVC, a gente coloca uma mistura de açúcar e um certo fertilizante que tem dentro dele nitrato de potássio. Essas duas substâncias geram um gás altamente veloz jogado para trás e o foguete vai para cima.
2: Ele vai aqui embaixo, é isso?
3: Ele vai embaixo, ele entra aqui, ó.
2: Ah, tá.
3: Esse aqui entra em outro lugar. Mas esse é o princípio. Mas ele funciona com água e ar comprimido também. Só que esse a gente pode lançar para cima, porque ele tem uma eletrônica lá na pontinha dele.
2: Peraí, ó. A eletrônica aqui, ó.
3: Tem uma eletrônica na pontinha dele para detectar o apogeu, ou seja, a altura máxima que ele atingiu. E quando ele estiver descendo, a eletrônica libera um paraquedas que está debaixo da coifa do foguete.
2: Aqui fica aqui embaixo um paraquedas?
3: Embaixo da pontinha preta tem um paraquedas que é ejetado quando ele está descendo. E aí ele vem pousando lentamente para o chão, não se danifica e não quebra a cabeça de nenhuma das alunas, porque ele pousa devagar. Então já é mais elaborado.
2: Nossa, eu achei legal demais.
3: Eu também gosto. E se não quiser usar eletrônica, você também pode construir um foguete, veja só, com canos de PVC.
2: Esse é mais fácil?
3: É mais fácil.
2: Uhum.
3: Só não tem eletrônica. Veja o que está na ponta, William.
2: Sim.
3: Uma boia de pescar. A gente improvisa bastante, né? E esse caninho que está na sua mão, que é o motor, também ele entra aqui atrás e também vai por ação e reação. Então ele ejeta um gás para trás, expelido em alta velocidade pela reação química, tal como os foguetes da NASA ou da SpaceX, que você vê aquele fogo sendo lançado para trás, esse daqui também. Caso você queira um mais leve e mais comprido, o princípio é o mesmo. Só que ele é bem leve.

0: ideia de querer participar de uma competição, de uma Olimpíada de foguete? Como que foi?
1: Então, eu comecei a participar das Olimpíadas ativamente no ensino médio, quando o meu professor de física chegou falando de uma Olimpíada em que a gente poderia construir foguetes de garrafa PET. E logo aquilo pareceu muito interessante e diferente. E desde então eu comecei a participar e eu me apaixonei muito por essa Olimpíada, justamente porque ela é prática. E com essa Olimpíada eu conseguia aprender várias coisas, conseguia ver conceitos da física, da química, da matemática sendo aplicados na prática. E no meu primeiro ano foi um ano mais de teste, assim, tanto que eu tentei muito, errei muito.
0: Esse é você?
1: Isso,
0: Esse vídeo
1: no
0: aí?
1: lançamento.
0: Que legal!
1: Aí no meu segundo ano do ensino médio eu já consegui medalha de ouro, consegui competir na jornada de foguetes. E passei meu ensino médio inteiro participando da UBA FOG e da UBA também.
0: E você, como que surgiu a ideia de falar assim, eu quero?
2: Então, eu sempre participei das Olimpíadas desde quando eu estava no quinto ano do fundamental. E surgiu o interesse pela astronomia assistindo filmes mesmo e depois documentários e coisas do tipo. E eu descobri da existência da UBA. Então, eu cheguei no meu colégio, pedi para participar e desde então eu participei de todos os anos, de 2022 até quando eu me formei ano passado.
0: Que legal. Professora, a gente tem vídeo de outros alunos, né, também que lançaram os foguetes, né? A gente consegue rodar, gente? Aí o professor vai comentando pra gente também como que, quais habilidades que precisa ter, enfim, como que os alunos chegaram nesse conhecimento de conseguir lançar esses foguetes. Ó, a gente tá vendo agora as imagens, essa é a sala de aula, né?
3: Sim, em alguma escola, o professor dando orientações sobre como construir foguetes. Mas note
0: Certo.
3: bem, não existe uma receita a ser seguida
0: Ah, não é tipo
3: como
0: bolo,
3: fazer um
0: né?
3: bolo. Não, porque qual garrafa você prefere usar? Você pode decidir, a
0: Sim.
3: pequena, a média ou a grande. Você quer usar uma descartável ou você quer usar uma retornável? Uma tem uma certa vantagem porque aguenta mais pressão, mas por outro lado é mais pesada. Qual é a melhor? A que tem uma geometria cilíndrica reta de cima e embaixo, ou uma com essas de que tem uma cinturinha mais estreita, né? Então tem muitas variáveis envolvidas no, na construção de um foguete. Você quer lançar ele com três empenas, que são as coisinhas que estão aqui atrás, ou com quatro? Onde elas devem ser colocadas? No meio ou lá para trás? Por que é que tem uma bolinha de vidro aqui na pontinha do foguete? Para dar estabilidade ao voo dele, para que ele não vá dando piruetas. Ali nós estamos vendo um foguete com dois estágios. Você pode reparar que ele tem dois foguetes acoplados.
0: É tipo esse que tá na mesa?
3: Exatamente como esse está na mesa, com água e ar comprimido, provavelmente aquele ali, nos dois estágios. Repara que eles estão usando o equipamento de proteção individual, aquela proteção facial chamado face shield também, não é? E quando lança, eles têm que se desacoplar em pleno ar. E aí nós vamos medir qual foi a maior distância da pontinha do foguete. Que é isso que nos interessa, entendeu? Ali eles estão fazendo uma atividade de onde as equipes campeãs das escolas são reunidas no Rio de Janeiro.
0: Certo.
3: E olha a felicidade quando o foguete vai bem longe.
0: Meninas, conta como que é o processo, então, de construção do foguete e quais são os maiores desafios, né, para ele ser lançado? Como que é?
1: Então, antes de colocar qualquer coisa em prática, eu sempre procurava estudar o que tinha realmente por trás do foguete. Então, a aerodinâmica dele, a reação química. E aí, quando eu estudava, eu já colocava logo em prática, construía, via qual que era a melhor garrafa, o melhor material para as aletas, para a coifa, lançava e ia anotando cada resultado. E com isso, eu conseguia pegar os dados e ir melhorando cada vez mais.
0: Houve algum momento assim que você falou, meu Deus, o foguete não está subindo, que
1: Sim.
0: vocês falaram, o que está acontecendo, onde que eu estou errando e como que é esse processo?
1: Então, para falar a verdade, os meus primeiros foguetes, eles nem chegaram a sair da base, sabe?
0: Acontece, né?
1: Foi
3: É normal.
1: muito complicado. No começo eles pegavam cerca de 30 metros, então assim, era muito complicado. Só que com paciência, né, com a ajuda do meu professor também, as coisas começaram a andar para frente. E o segredo é ter muita paciência, testar bastante, anotar tudo e procurar melhorar cada vez mais.
0: Agora me conta uma coisa, e essas medalhas aqui na mesa, gente? Tudo vocês
1: É,
0: ganharam?
1: tudo nosso. Sim.
0: Conta aí pra gente um pouquinho. Essa daqui é. Consigo aproximar aqui? O Eric, Diego,
3: Ou
0: conta pra
3: pega.
0: mim. Vou aqui na frente
3: Pode
0: ou
3: pegar
0: pega
3: na mão
0: assim, ó.
3: também?
0: Posso pegar aqui na
3: Pode,
0: mão,
3: pega,
0: gente?
3: pega.
0: Pega.

0: Tudo é campeonatos é fora. E como que é participar e ter essa mesa aqui repleta de medalhas? Como que é para vocês isso?
1: Bom, é muito gratificante porque as medalhas são muito bonitas, mas o que a gente mais ganha nas Olimpíadas é o conhecimento. Então é muito legal ser reconhecida, ter a medalha, mas mais importante é o conhecimento. Como a Ana Lu disse, antes de fazer o foguete, sempre a gente estudou muito e aí a gente teve a chance de conseguir colocar esses conhecimentos em prática, que é a parte mais legal, né? Conseguir ver o nosso foguete voando.
0: E como que é para vocês entrarem numa disputa, né? Porque todo mundo entra numa disputa, claro, querendo ganhar, querendo que o foguete vá mais longe, né? Que não que ele suba, mas que ele vá de uma direção reta mais longe. Como que é para vocês? Claro, conhecimento vale, mas todo mundo quer ganhar, né? Como que é para vocês?
1: Acho que é só.
2: Porque estão ganhando conhecimento, como elas muito bem, conhecimento é a sua.

0: direto, né?
1: Mas a gente só está no curso de engenharia aeroespacial hoje em dia porque a gente teve a oportunidade de participar de Olimpíadas. Tanto que quando eu entrei no ensino médio, eu não sabia direito o que que eu queria fazer, mas foi entrar na Olimpíada que eu me encontrei na área aeroespacial, na área da astronomia. E no final, eu decidi fazer engenharia aeroespacial graças às Olimpíadas, principalmente à UBAFOG.
0: E o que que vocês sentiram no lançamento do foguete ao ver o resultado do alcance?
1: Um trabalho de anos. Ano passado eu consegui o maior alcance da categoria.

0: Sunday, a gente curso de formação para os professores, porque eles não são formados em foguete, né? Então a gente dá muita formação para os professores. É um foguete bem básico. E eles dão pulos de alegria, assim como elas dão pulos de alegria, quando o foguete vai bem longe, os professores também, porque eles não têm consciência de quão longe vai o foguete quando eles colocam 80 PSI com um pouquinho de água aqui dentro. Entendeu? Ou quando eles colocam uma mistura de vinagre e bicarbonato, deixa ali uns minutinhos, a reação ocorre, a pressão sobe, tem um manômetro marcando a pressão, puxou a cordinha, o foguete, pum! Eba! Entendeu? E aí é correr pro abraço.
1: Você chegou a fazer o teste antes da competição final, ou lá foi aquilo assim, não, vai ser o que Deus quiser, vou soltar. Mas quando você fez o teste, já tinha dado esse
2: Vim muito
1: resultado bom?
2: longe desse jeito, não.
1: Não? Caramba.
0: Mas na escola eles fizeram muitos
1: Sim,
0: lançamentos, é
1: muito
0: claro.
1: legal.
0: É.
1: O que que representa para o senhor, professor, ver milhares de estudantes participando da Olimpíada todos os anos, hein?
0: É uma grande satisfação. E eu gostaria de ter mais alunos ainda construindo foguetes, porque é uma oportunidade deles colocarem a mão na massa. Infelizmente, o nosso ensino é muito teórico, né? Muito sentadinho assistindo o professor colocar alguma coisa na lousa. E aqui não. Você agora usa o seu conhecimento da lei da ação e reação, ângulo de 45 graus, cuidados com a segurança, sempre em primeiro lugar a segurança, né? E faz um artefato que é questão de escala. Depois, quando eles estão aqui na universidade, eles vão fazer foguete não desse tamanho, mas um foguete que é o mais alto que eu aqui, com 3 metros de altura, que vai a 4 ou 5 quilômetros de apogeu, e depois tem que descer com paraquedas enorme, com uma eletrônica que vai medindo todo o processo. E dali, para construir um foguete que vai para a Lua, é mais um passinho, né? Mas se não começar nos pequenininhos, a gente nunca chega nos grandes.
1: E para vocês, meninas, que mensagem vocês deixariam para quem está querendo entrar nesse universo e fala assim: ai, mas eu não consigo, tá dando errado? Porque a gente só chega no êxito errando, né? Que mensagem você deixaria para essas pessoas?
2: Com certeza, eu deixaria a mensagem de que tem que persistir, porque foi como a Ana Lu falou, os primeiros lançamentos dela não saíram da base, os meus também não saíram da base, eu fiz do nível 4, tomei muito banho de vinagre, mas é muito gratificante quando você persiste, você vê, você consegue o reconhecimento e você vê que o seu conhecimento realmente está conseguindo trazer os resultados.
1: E você, o que que você acha?
3: A mensagem que eu deixo aqui, faça as Olimpíadas mais cedo possível, porque vocês vão descobrir alguma área que vocês gostam, querendo ou não, tem Olimpíada de tudo quanto é área que vocês imaginarem. E é isso, faça, persista. Eu sou a prova viva de que no começo as coisas podem não funcionar muito bem, mas com muita persistência você consegue chegar onde você almeja.
1: Professor, antes do senhor dar a sua mensagem, né? Eu queria perguntar para as meninas, são milhares de competidores, né?
2: Sim.
1: Quando vocês sobem naquele pódio, como que é? O que que passa na cabeça de vocês, assim? Porque, gente, é muito doido isso, né? Começar, por exemplo, com um desse daqui, né? E chegar num sensacional, aquele que vai longe, voa quanto?
3: 465 metros.
1: 465
0: Metros.
1: metros. O que que passa na cabeça de vocês?
3: Passa uma história assim do começo, tudo dando errado. Eu lembro até que eu queria desistir, inclusive, porque não dava certo de jeito nenhum, meu foguete não saia da base.
1: Chorou bastante?
3: Nossa, demais. Aí eu pedi ajuda do meu professor me ajudou, me incentivou, falou: não desiste, é assim mesmo. E com a ajuda dele, ele conseguiu me incentivar, me apoiar e no final tudo deu certo. Mas foram 3 anos de teste, teste, teste.
1: E, professor, que mensagem que o senhor deixaria para os jovens que gostam da ciência, mas ainda não tiveram, a oportunidade de participar da obra, da UBA, desculpa?
0: Sim, o primeiro passo é, professor, precisa inscrever a sua escola. Se você não inscreve, os alunos não têm chance de participar porque a gente não aceita inscrição direta do aluno. E olha só, Will, tem aluno que quer participar, vai lá, bate na porta do diretor, seu diretor, eu quero participar da UBA do Valfog. Não, isso dá muito trabalho, não vamos participar. Veja só, porém, as escolas que se abrem, aí assim, desafio, porque é um desafio, porque não tem professor de astronomia, de astronáutica, de foguete nas escolas. Então são professores que amam tanto que fazem, tanto os seus alunos, que abrem, né, as portas das oportunidades. O professor se prepara, ele estuda um pouco mais, né, pelo mesmo salário, que nem sempre é muito grande, claro, né? E para dar a oportunidade dos alunos concorrerem a medalhas, entendeu? a construírem foguetes em equipe, trabalho manual, muita persistência. É foco, a vida da gente é sempre difícil, mas se você desiste, você nunca vai para frente. Quando você nasceu, você não sabia nem caminhar, é claro, né?
1: Exato.
0: Um dia você sentou, seu pai ficou feliz da vida, um dia você ficou em pé, ficou muito feliz, depois deu uns passinhos, caía, mas você hoje anda, você corre, porque você não desistiu, senão você estaria no berço até hoje. Assim também ocorre com a ciência, com os conhecimentos. É persistindo, estudando cada vez mais, todas as áreas possíveis que você tiver a oportunidade de encontrar aí na sua escola. E de repente você vai descobrir qual é o seu talento, onde que você gosta de fazer aquilo, sem ninguém ficar pressionando, você faz por prazer. É o caso dessas meninas aqui, que ficavam fazendo foguete dia e noite, né? E as portas se abriram para elas, entraram na universidade sem precisar fazer vestibular. Por quê? Porque o talento está aqui, já comprovado desde o fundamental e médio, que eram alunas excepcionais. Mas se não tivessem a oportunidade que os professores deram, não teriam ganhado essas medalhas. Né? Estão aí hoje frustradas, fazendo talvez não sei o quê, né? E enquanto estão aqui já sonhando em construir foguetes para o Brasil mandar um astronauta para a Lua.
1: É isso que eu ia perguntar, se rolar um convite assim de uma Artemis, sei lá, 3, 4, 5, vocês topam participar?
2: Na hora, na hora.
0: É isso aí.
1: Quero agradecer a presença de vocês aqui na SP Tecnologia, muito bom. Querem falar mais alguma coisa? Perguntei tudo, acha que faltou alguma coisa?
0: Eu só insisto em todas as escolas, esse ano não dá mais para participar, né? Mas para o ano que vem é sempre em maio em que a gente faz a prova da UBA e até maio também é quando as escolas têm o prazo para lançar os seus foguetes, né? E aí não tem custo nenhum para a escola pública ou particular, desde o primeiro aninho até o último ano do ensino médio, tá? E depois as 3 melhores equipes das escolas que lançaram foguetes são convidadas para ir no Rio de Janeiro, na chamada Jornada de Foguete, onde a gente reúne as 3 melhores equipes de cada escola do Brasil. Aí o que elas estavam falando. E conhece gente do Norte, do Sul, do Centro-Oeste, todo mundo ali mostrando seus foguetes, seus desafios, suas frustrações, foguete que não subiu, que explodiu, mas correndo o risco de ganhar um troféu de campeão, uma medalha de campeão, vice-campeã. Então, participe, pois você estará sempre ganhando ao participar.
1: E vocês, meninas, obrigado por participarem aqui da SP Tecnologia. Querem deixar algum recado? Querem deixar alguma coisa? Não. Dinheiro? Brincadeira. Gente, ó, então obrigado, viu, pela presença de vocês. Muito legal conhecer o trabalho de vocês. Vocês aí de casa, obrigado pela atenção, pela paciência. O SP Tecnologia de hoje vai ficando por aqui. A gente se encontra no nosso próximo programa. E aquele recadinho, para rever o programa, só acessar o nosso canal no YouTube, que é o Assembleia SP. Até mais. Gente, gostei.

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0: Olá, sejam muito bem-vindos ao Mulheres que Transformam. Neste espaço, nós conhecemos histórias de mulheres que, com competência, liderança e compromisso com o interesse público, ajudam a transformar a administração brasileira. E a nossa convidada de hoje é a Procuradora-Geral do Ministério Público de Contas do Estado de São Paulo, a doutora Letícia Formoso Delcim Matuc Feres. Primeira mulher a comandar a instituição, ela lidera um órgão que acompanha a aplicação de cerca de 700 bilhões de reais em recursos públicos e atua na defesa da boa gestão, da transparência e da responsabilidade com o dinheiro do cidadão.
1: Olá, doutora Letícia, seja bem-vinda ao Mulheres que Transformam. Uma honra recebê-la aqui, saber um pouquinho da sua história, né? Porque você é uma grande mulher que faz a diferença.
2: Karen, agradeço muito o convite. Para mim, é uma alegria estar aqui com você hoje.
1: Então, legal. Bom, Letícia, eu gostaria de começar essa entrevista falando um pouquinho da sua trajetória pessoal, da sua formação acadêmica, né? Experiências antes do cargo de procuradora. Então, quem era a Letícia antes de ser procuradora?
2: Karen, eu venho de uma família muito simples. E nela, assim, o estudo teve um papel fundamental, um divisor de águas mesmo, né? Minha família veio de Santa Rita do Passa Quatro, materna e paterna. Tenho avós que, apesar da simplicidade e até das dificuldades que viveram, foram pessoas com valores muito fortes, muito consolidados, pessoas realmente muito respeitadas ali, apesar da simplicidade do pouco estudo, mas o estudo foi um divisor de águas para minha família. O meu pai e minha mãe vieram para São Paulo com muito pouco, mas com muita vontade, e o estudo realmente foi muito decisivo depois para o caminho que os Sim. dois traçaram. Então, para mim, isso sempre foi um marco, a importância do estudo, da dedicação, como nós não tínhamos algum familiar ali um pouco mais influente, um pouco mais conhecido, as portas se abriram por meio do estudo. Então, Sim. essa foi uma semente que foi plantada ali no meu coração. Então, muito pequena, né, eu procurei estudar, era muito cobrada por isso, e eu tive a vontade ali, até por uma inspiração mesmo, minha mãe acabou indo para esse ramo jurídico, foi procuradora de Estado, eu acompanhei de perto toda essa trajetória, fui criada num ambiente de fórum, de faculdade, eu nasci enquanto minha mãe estava no primeiro ano da faculdade, e era muito comum eu ir à faculdade com ela, eu conhecia os professores, conhecia os amigos, então fazia ali, né, meus desenhos, minhas atividades, já brincando de advocacia naquele ambiente. Então, essa foi uma semente plantada logo ali. Com muita frequência, assistia às audiências, estava no fórum, estava nesses ambientes ali. Então, eu, muito rápido e muito cedo, eu entendi que eu queria ir para o mundo jurídico.
1: Ah, então tá explicado, né? O fruto não cai longe do pé. E no interior tem uma coisa muito forte, né? Eu também passei e vivi parte da minha infância, inclusive na cidade que você nasceu, já conversamos sobre isso nos bastidores, né, em Santa Rita, e lá o direito e a medicina são duas profissões muito fortes, né? As pessoas gostam, têm o hábito de incentivar os filhos, mas você já teve exemplo dentro de casa, é o que a gente fala, o fruto não cai longe do pé, foi o que você vivenciou, foi o que você acompanhou, então eu ia te perguntar o que despertou o seu interesse pelo serviço público, em que momento você percebeu que queria realmente seguir a carreira jurídica? Parte dessa resposta você já me disse. Agora eu queria saber do serviço público, né? Você sempre teve a vontade de ser procuradora ou isso foi surgindo ao longo da sua formação acadêmica?
2: Karen, hoje eu ocupo um ramo do Ministério Público, uma função nesse ramo do Ministério Público que é muito específico. Então, a atuação no Tribunal de Contas não era uma coisa que eu sonhava tão cedo e logo no início da faculdade, até porque nós não conhecíamos, tá? Eu entrei na faculdade em 2000 e lá nós passamos a faculdade quase que inteira sem ouvir falar do tribunal, nós não entendíamos as peculiaridades, a atuação real ali do Tribunal de Contas. Mas uma semente já tinha sido plantada para o funcionalismo público. Eu entrei na faculdade buscando, sim, alguma atuação no serviço público, eu tinha o sonho de ocupar um cargo no Ministério Público. Né? Essa vaga no Ministério Público de Contas, ela não era uma possibilidade, não era um assunto tratado, não era um assunto que chegava nem aos cursinhos, né, que preparatórios para esse tipo de função. Mas
1: Sim.
2: logo no primeiro ano de faculdade, eu tive professores que me inspiravam demais. Logo no começo, eu tive um professor que era procurador de justiça, uma pessoa que realmente toca os corações, que apresenta um Ministério Público com muitas possibilidades, de fato, um fiscal da lei em nome da sociedade. E aquilo tocou o meu coração e de muitos outros lá. Tanto que eu tenho vários colegas de faculdade que também acabaram indo para esse ramo, para esse mundo, inspirados
1: Por esse
2: por esse
1: professor
2: professor.
1: que
2: Então, então eu tinha esse desejo, essa vontade do Ministério Público, né? Mas o concurso público, ele tem uma trajetória, ele tem um processo que muitas vezes dura até um ano, e a gente acaba prestando outras provas. No final disso tudo, e até já preparados, a gente acaba passando em algumas outras etapas. Então, até tive uma possibilidade ali, algumas portas se abriram, ou a magistratura, ou o Ministério Público, e no meio disso tudo surgiu essa vaga para o Ministério Público de Contas, né, nos Tribunais de Contas. Fui aprofundar, alguns amigos que entendiam mais do que era me apresentaram, né?
1: Sim.
2: E no fundo, era uma coisa muito disputada, poucas vagas. Para mim, eu apresentei esse projeto até como um sonho. Então, e quando ele se tornou realidade, eu não tive dúvida, né? Então,
1: Sim.
2: esse que não tinha sido ali no início, quando essa possibilidade se apresentou, eu logo dei o meu
1: Interessante.
2: melhor ali, me
1: Sim.
2: interessei e acabei ingressando na carreira que não tinha sido o meu plano ali no primeiro ano de faculdade, porque não conhecia. Mas quando as portas se abriram, as coisas se mostraram, eu não tive dúvida de escolher essa trajetória.
1: Legal.
2: E justo esse professor que me inspirou nesse caminho todo, ele foi o primeiro a me orientar a tomar posse e assumir esse cargo. Então, bem curioso.
1: Não, especial. E você foi a primeira mulher a chefiar o MPC. Então, isso tem um peso. O cargo já tem um peso, uma relevância enorme. E eu acredito que ser a pioneira também aumenta isso. Como foi para você essa sensação?
2: Bom, primeiro, né, nós somos 9 procuradores de um concurso muito disputado, pessoas que vieram de outras regiões do país, quase todos já eram servidores públicos, inclusive. Então, isso mostra assim, o nível, né, da exigência para ocupar esse cargo, né? E para a gente isso é motivo de muito orgulho, muita alegria, de fato. E, bom, desses 9, né, periodicamente, nós fazemos uma eleição que dá origem a uma lista tríplice para a escolha do procurador-geral que vai liderar administrativamente essa carreira, que é o Ministério Público de Contas. Eu tive colegas que me precederam, né, que fizeram trabalhos incríveis, que inclusive facilitaram muito a minha vida aqui hoje, mas eu tive essa oportunidade de ser escolhida pelos meus pares, né, dessa lista que foi levada até o governador por essa casa, pelos conselheiros, e ser escolhida a primeira mulher a exercer essa função. Para mim, é um motivo de muita honra, muito orgulho. Eu tenho plena consciência da responsabilidade que é, né? Eu tive colegas que tiveram essa trajetória anteriormente, que me ajudaram, que me mostraram os caminhos, que facilitaram aqui minha atuação, me deram muitas dicas, me ajudam até hoje. A gente trabalha ali com muita cooperação, mas esse assunto de ser a primeira mulher é um assunto que chega quase que todo dia,
1: Sim, é
2: né?
1: porque a mulher, a gente sabe que é um mundo muito masculino.
2: Muito masculino. E assim, é um marco de fato, né? É um marco de fato. E eu entendi o peso quando muitas vezes mulheres chegam e abordam e ficam contentes com aquilo. Olha, como é importante ver uma mulher nesse cargo de liderança. Como é importante ver. E aí eu entendi um pouco mais disso, sabe? Porque até então a minha trajetória, a experiência de família, esse assunto não tinha sido tão. Assim, eu não tinha dado tanta ênfase assim, para esse assunto, ou entendido o tamanho dessa responsabilidade, né? Como hoje eu tenho essa
1: Sim.
2: visão. Então, hoje eu sei que mais do que qualquer coisa, até porque aqui a gente trabalha com muita cooperação, tem muito suporte, mas eu acho que principalmente ocupar esse cargo e ser também um espelho para que outras meninas, outras mulheres sonhem, almejem, né, e se coloquem ali nessa trajetória para quem sabe também ocupar a função ali dos sonhos
1: Sim,
2: delas,
1: além da
2: né?
1: sua responsabilidade, você ainda se torna uma inspiração, né, para outras
2: É.
1: meninas, estudantes, enfim, e mulheres que sonham em ter um cargo como esse, ou vários, tem vários outros cargos importantes. Eu sinto que esse espaço das mulheres, ele tem crescido, ele tem aumentado. É claro que ainda existe uma diferença brutal, né? Mas nós estamos trabalhando e acho que diminuindo um pouquinho esse abismo que há dessa diferença do número de homens para o número de mulheres no serviço público. Agora, quando uma vez fui fazer uma matéria e saí caminhando aí pelo centro, para perguntar para as pessoas, olha, você sabe o que faz um Tribunal de Contas do Estado de São Paulo? Você sabe o que faz o Ministério Público de Contas? E muita gente não tem ideia. Então, eu queria aqui falar um pouquinho também para o público leigo que nos acompanha aqui, acompanha nessa programação, o que faz exatamente, eu sei que são muitas coisas, mas para a gente dar um norte melhor, para as pessoas entenderem qual é o papel exatamente do Ministério Público de Contas, doutora?
2: Karen, essa pergunta é muito importante, né? De fato, eu acho que ainda é muito comum que muitas vezes até profissionais do direito não tenham a clareza do papel e da importância do Tribunal de Contas, né? E é muito importante de fato. Bom, a gente sempre fala, né? Se tem dinheiro público, tem atuação do Tribunal de Contas. Em todos os processos, há atuação de um ramo específico, de um ramo especial do Ministério Público, que é o Ministério Público de Contas. Então, aqui no Estado de São Paulo, uma carreira comparada com as demais, relativamente nova, nós temos 14 anos, um pouco mais de 14 anos ali do nosso concurso, do início ali da nossa atuação aqui dentro, mas nós somos um fiscal da lei em nome da sociedade em todos esses processos administrativos que tramitam aqui no tribunal. Então, é uma parte imparcial. Nós não temos lado. Muito pelo contrário, nós torcemos por boas gestões. Estamos ao lado daquele gestor que quer acertar, que quer fazer mais, que quer fazer melhor ali pela sociedade. Então, é uma parte imparcial. O nosso compromisso é com a sociedade do Estado de São Paulo.
1: Sim, muitos desconhecem isso, né? E como que é ser mulher nesse posto? Muitas pessoas falam, né? A mulher lidera de uma forma diferente, a mulher tem uma sensibilidade mais aguçada, ela consegue, às vezes, alcançar alguns lugares que os homens não chegam, simplesmente pelo fato de ser mulher, né? De ter uma sensibilidade diferente. Você concorda? Você acha que a mulher lidera de uma forma diferente?
2: Karen, eu concordo com isso. E para ser sincera, eu acho que até trazendo para um lado, assim, todos nós, cada pessoa vai liderar com seu toque pessoal de uma forma diferente. Antes de eu assumir a Procuradoria-Geral, eu tive três procuradores que me antecederam. Cada um plantou sua semente, de verdade, fez o seu papel, levou o Ministério Público até um outro lugar. E aquele que pegou naquele momento subsequente pôde fazer o seu trabalho, dar o seu toque. Nós, como seres humanos, né, a gente vai colocar todo o nosso histórico ali, né, toda a nossa contribuição, todo o nosso jeito de ser. A mulher é diferente, nós somos diferentes, né? Então, os homens que me lideraram a minha instituição ali um pouco antes, também, cada um com o seu jeito, com a sua história, com a sua trajetória, com seus ideais, com seus valores. Garanto que todos muito bem intencionados, né? Mas a mulher, ela é diferente, sim. Nós somos diferentes, né? Então, uma sensibilidade, um jeito de ver. Por exemplo, eu entrei aqui nesse estúdio, Karen, que eu sei que você cuidou com todo carinho, né? E a gente vê o seu cuidado, a sua personalidade em cada detalhe aqui. Eu estava comentando do arranjo de flor, que cada vez que eu vejo, que eu venho, eu vejo ali uma flor diferente, um cuidado. Eu procuro fazer isso também. Sim. É um pequeno detalhe que muitas vezes ninguém vê. Mas a gente sabe o que é preparar um ambiente.
1: Deixar mais acolhedor.
2: Né? Sabe, e isso é o nosso olhar, é o olhar feminino, né? E isso tem muito valor, é muito importante. Os homens têm muito para contribuir. Claro. Eu nunca me coloquei também numa posição nós contra eles, não acho que esse é o caminho.
1: Não. Né? A pauta aqui não é o feminismo,
2: não é isso,
1: né?
2: Mesmo.
1: É a questão de mostrar mesmo essa coisa
2: o diálogo,
1: ser firme,
2: né?
1: E ser assim, né? Ter mais, às vezes, mais espaço para abrir um diálogo,
2: com certeza.
1: Mais sensibilidade.
2: Nós somos de diálogo, até para ocupar uma função dessa, de Procuradoria-Geral, é muito importante que seja uma pessoa, de fato, aberta ao diálogo, para construir soluções, para contribuir, mas eu acho que a gente tem, sim, esse nosso jeito de ser, que é diferente, talvez um pouco mais sensível, que olhe para uma outra coisa, que veja os detalhes de outra coisa. E eu realmente acho que às vezes a diferença está nos pequenos detalhes. É como a pessoa se sente, por exemplo, com um bom arranjo de flor ali, mas também é o nosso cuidado ali com cada um da equipe de uma forma um pouco diferente. Eu acho que cada ser humano, né, tem a sua contribuição. Nós mulheres temos um jeito de ser, E acho que isso é muito importante também para as instituições. Quanto mais eclético, mais diversificado seja o ambiente, é melhor para todo mundo.
1: A maior parcela da população a gente consegue abraçar, né? Porque cada um tem aquela vivência. Então, você vai saber a realidade,
2: com certeza.
1: Né? A realidade da mulher, a realidade do homem, a realidade do periférico, enfim, tudo isso.
2: É importante que os meninos se espelhem em bons homens, é importante que as meninas também tenham bons exemplos para seguir. Né? É importante que a sociedade, se nós somos servidores públicos e atuamos em nome e no interesse da sociedade, é importante que a sociedade se sinta representada por nós. E para isso, quanto mais representatividade, quanto mais pessoas diferentes ali, todas com o mesmo ideal de fazer o seu melhor, isso é melhor. Todo mundo ganha com esse ambiente diverso.
1: Exatamente.
2: Então, acho que a contribuição de uma mulher é muito rica, sim, e acho que também é transformadora.
1: É. Doutora, agora falando um pouquinho mais da missão do MPC. Hoje, qual é a principal missão do MPC na sua visão?
2: Olha, de uma forma bem genérica e até assim, seguindo o nosso planejamento estratégico, a nossa missão está muito alinhada com a missão do Tribunal de Contas do Estado de São Paulo, que é zelar pelo bom uso do dinheiro público. Então, toda a nossa atuação tem esse norte. Toda a atuação processual, todo parecer que é emitido pelo Ministério Público de Contas, ele tem um norte, que é zelar para que o dinheiro público seja usado de fato em nome e no interesse do titular do poder, que é a sociedade.
1: E o que eu tenho visto muito esse papel do MPC, né, e do tribunal, é levar orientação, levar informação. A gente tem rodado o interior, né, do estado de São Paulo e temos ouvido de perto os gestores. E os gestores falam, gente, a gente não sabia como fazer.
2: Uhum.
1: E antes do tribunal, né, o MPC também, era olhado assim com temor, né? Lá vem a fiscalização. E hoje eu tenho sentido que não é mais só isso, né? Claro, a gente fiscaliza, mas nós também olhamos para os problemas e orientamos, levamos informação, temos essa proximidade com os gestores. Isso é fundamental também, certo? Para o seu trabalho.
2: Com certeza, Karen. Aqui é um tribunal administrativo. Ele vai, toda atuação aqui, ela gera uma decisão ou um parecer ali no final, né? E é muito importante que essa decisão, que esse parecer, ele esteja alinhado com os propósitos, com o que é melhor ali para a sociedade, né? Então, de fato, assim, mais do que punir, que já foi um foco do tribunal, apresentar os erros ou focar nos cálculos, uma parte mais quantitativa desse controle do gasto público, hoje o tribunal, ele está num momento em que ele se preocupa com o resultado. Essa política pública, de fato, foi implementada, como ela é percebida pela sociedade? Né? Então é um controle de resultados, é um controle de eficiência do gasto. Não basta gastar. O município está gastando bem, né? Como a sociedade percebe esse gasto? Como isso está chegando até ali? Qual é o resultado dessa política pública?
1: Uhum.
2: Então isso é muito importante. O tribunal, ele se atualizou, né? Um tribunal centenário, né? Nós já temos aqui mais de 100 anos de atuação, e é natural também que ele vá acompanhando os tempos, acompanhando essas novas demandas. Então, o tribunal parte de um tribunal que fazia uma análise mais contábil, mais qualitativa, para um tribunal que, de fato, analisa a qualidade do gasto público. E agora, a gente está numa nova era. E um novo momento de adaptação. Nós estamos na era dos dados, na era da inteligência artificial. E o tribunal aqui também está entendendo esse momento para buscar também, sempre, né, se atualizar ali, para de fato executar esse serviço público, né, atendendo às novas demandas da sociedade. Então, o momento agora, além do quantitativo, do qualitativo, agora o tribunal também tem que se preocupar em dar segurança jurídica nessa nova era, né? Para, de fato, apoiar o gestor que quer acertar, que às vezes não sabe como agir. A intenção não é errar, né? A intenção, mas agora nós temos novas leis, novas modelagens, por exemplo, de contratação. E é muito comum a gente se deparar com um gestor que chega e fala, olha, eu entendo, tem esse novo marco legal, tem um marco legal aqui das startups, do empreendedorismo inovador, nós temos a nova lei de licitações, novos marcos regulatórios. Mas e aí, como que a gente faz isso?
1: O gestor desconhece, né?
2: Como o tribunal vai entender? Como nós seremos interpretados aqui? Então, o papel do tribunal aqui nessa nova era, para dar essa segurança jurídica para o gestor que quer acertar, que quer fazer tudo certo, é muito importante.
1: E eu sei que você levanta mesmo a bandeira da inovação. Eu tenho o privilégio de trabalhar perto, né, acompanhar a sua rotina, muitas vezes aqui no tribunal e nas viagens que nós fazemos juntas. E eu vejo que você é muito a favor da inovação, né? Você sempre traz isso, você sempre fala sobre isso. Qual que é a sua expectativa em relação a essa entrada rápida da inteligência artificial que tem alterado o dia a dia dos gestores, né? Como que você vê essa modernização no serviço público hoje?
2: Karen, nós estamos num momento de ruptura. O que servia como parâmetro hoje não serve mais. Nós aprendemos com a história, nós temos leis válidas, eficazes, que estão sendo seguidas, mas nós estamos num momento de ruptura e a gente tem que ter muita consciência disso. Então, é um momento de diálogo, de construção de novos modelos, né, de novas decisões, de novos parâmetros. Então, e nesse momento de ruptura, o que a gente mais precisa é de diálogo, é de cooperação interinstitucional, é o público, o privado, os órgãos de controle. Falando de inovação, são todos os agentes, os atores que compõem esse ecossistema de inovação, juntos, dialogando e buscando soluções. Nós, com muita frequência aqui no tribunal, somos demandados, chamados para tratar essa pauta de inovação mesmo. Porque a gente vê que muitas vezes o receio do gestor de inovar, de optar por uma nova modelagem prevista em lei, é justo o receio do controle, o medo de ser mal interpretado, né? Sim. Como o tribunal vai levar, vai olhar para isso. Então, por isso o tribunal tem sido tão chamado assim, para essas pautas. E é importante mesmo que a gente faça parte desse debate. Nós também somos atores nesse ecossistema aqui que se forma, né? Então, acho muito importante. O tribunal tem feito um papel interno, tem se atualizado, tem feito a lição de casa, está desenvolvendo aqui a nossa ferramenta de inteligência artificial, que hoje é parâmetro para muitas instituições. Todos os dias, a nossa diretoria aqui de tecnologia da informação é demandada, buscando parcerias ali para que a gente também proporcione para outras instituições a nossa ferramenta, por exemplo, de inteligência artificial. Então, a lição de casa está sendo feita. Mas aí tem um outro papel do controle também, no que eu falei da segurança jurídica, né? De entrar nesse debate, né? De ampliar esse debate também e para dar essa segurança para o gestor entrar nessa nova era da melhor forma possível, consciente, sim, da responsabilidade, de que a lei existe e precisa ser bem olhada, cuidada, né? Realmente deve servir como um guia, mas o tribunal ali junto falando, olha, não, nós não somos um obstáculo para a inovação, né? Nós apoiamos boas iniciativas, temos aqui mecanismos jurídicos, legais, dê transparência, siga a lei, e esse é um caminho seguro.
1: Porque o medo acaba paralisando esses gestores, né? Por desconhecimento, que você falou, acaba não tendo receio de inovar e ali sofrer, né, uma represália, enfim. Hoje, o que diferencia, doutora Letícia, um bom gestor público? O que, que um gestor tem que ter, né, tem que fazer para conseguir acompanhar essas mudanças e ser considerado um bom gestor?
2: Olha, gerir é resolver problemas. E aí, voltando um pouquinho para a inovação, eu adoro o conceito, até que o Wesley Vaz, do TCU, sempre menciona, né, que a inovação é uma solução inteligente para um problema relevante. Então, se gerir é resolver problemas, o gestor é aquele que resolve problemas, ele é aquele que vai ter consciência do problema que ele precisa resolver. Nem sempre ele vai ter a consciência da qual é a melhor solução para o problema que ele precisa resolver, mas ele precisa mapear esse problema. Ele precisa ter consciência, ter o contato com a realidade, ouvir ali a sua população, tá próximo, entender quais são as dores, ter consciência dos problemas que ele precisa resolver. O bom gestor é o gestor bem intencionado, é aquele que vai dar transparência, que pode sim correr um risco de errar, de se equivocar, claro. Mas o principal é essa boa intenção de se colocar como um servidor público a serviço ali da sua população. Eu acho que esse é meio caminho, essa boa intenção, né? E essa proximidade ali com os problemas, com a população, vão dar essa consciência para que ele resolva cada um desses desafios da sua gestão da melhor forma possível.
1: E hoje, se a gente olhar para o panorama, são muitos os desafios, muitos os problemas, principalmente os municípios menores, né? Porque às vezes falta verba. Hoje, qual seria o principal ou os principais desafios da gestão pública, doutora Letícia?
2: Olha, são muitos desafios, né? Falta de recursos, que é um assunto que sempre chega até nós, né? Falta de estrutura mesmo, como você disse. Aqui o tribunal tem 644 municípios jurisdicionados, isso sem contar o estado de São Paulo e toda a sua estrutura. Então, são muitas realidades ali. Nós estamos no maior estado do país, são muitas realidades, municípios grandes, municípios pequenos, né? Quais são os desafios hoje? Eu acho que nós estamos numa nova era, era de dados, inovação, então incorporar as necessidades dessa nova era, entender agora, já que, porque o ser humano, ele precisa do parâmetro para seguir, para se pautar, né? E a gente está num momento de criação de novos parâmetros. Então, acho que isso dificulta muito a vida do gestor.
1: É acompanhar, né? Essa inovação, acompanhar essa velocidade, né, de informação, de mudança.
2: Quando nós perguntamos para o gestor qual é o principal desafio, eles normalmente trazem até nós que é a falta de recursos. Aqui no tribunal, os dados, os números mostram que esse não é o maior problema, tá? Que muitas vezes tem recursos que sequer são cobrados ali, né? Uhum. Eu acho que a maior dificuldade é o planejamento. Né? E agravado pelo que eu trouxe, né, de que nós estamos numa nova era, novos parâmetros, precisamos buscar, às vezes, umas soluções diferentes das que eram buscadas lá atrás. Mas eu acho que o gestor hoje, né, o que eu entendo da minha experiência, do que eu tenho visto, eu acho que é uma questão de se planejar melhor, de ter a clareza dos problemas, né, de quais são os desafios ali da sua realidade, do seu município, e usar os dados, a tecnologia, a inovação ali como um aliado para melhorar. Acho que esse seria um bom caminho para resolver esse problema.
1: Só para finalizar, a última pergunta, doutora. Que legado você gostaria de deixar à frente do MPC? Nós citamos aqui as pessoas que passaram pelo Ministério antes e que você mesmo trouxe, né? Cada um deixou sua semente, cada um deixou sua característica, um pouco da sua personalidade, das coisas boas. Que legado você, doutora Letícia, gostaria de deixar ao MPC?
2: Bom, como você trouxe, né? Acho que todos trouxeram contribuições muito importantes. E uma das coisas que cada um deles fez foi levar o nome do MPC, levar o nome do tribunal. Nós começamos a conversa falando do quão desconhecido é o Tribunal de Contas, do quão desconhecida é essa atividade do controle externo. Então, o que eu gostaria de fazer agora e de deixar, e eu tenho certeza que foi o foco também daqueles que me antecederam, é de apresentar essa função do controle externo na perspectiva do Ministério Público de Contas, para que a população que seja destinatária dessa nossa atuação, ela se sinta de fato representada, que ela saiba que tem um ramo do Ministério Público aqui dentro que zela por ela e pela boa aplicação dos recursos públicos, para que eles sejam usados no interesse delas.
1: Bom, eu só lhe desejo muita sorte, muito sucesso, ainda mais sucesso nessa caminhada, que você consiga aí fazer o MPC crescer e evoluir com os bons feitos e com a sua boa gestão. Muito obrigada, doutora Letícia, pela presença aqui no programa. Foi uma honra, uma alegria recebê-la aqui.
2: Carinho, só tenho que agradecer, o que para a gente é uma grande oportunidade. Obrigada.
1: Obrigada, até a próxima.
2: Até.
0: Bom, hoje nós entendemos que o controle das contas públicas vai muito além dos números. Ele representa responsabilidade, transparência e compromisso com cada cidadão. E nós conhecemos também a trajetória de uma mulher que abriu caminhos ao se tornar a primeira procuradora-geral do Ministério Público de Contas do Estado de São Paulo. Muito obrigada pela sua companhia. Nos vemos no próximo Mulheres que Transformam. Até lá!
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0: Estamos em Piracicaba, na Estação Ecológica Ibicatu, que tem como símbolo o Jequitibá Rosa, um patrimônio da Mata Atlântica. Árvore considerada a mais antiga do Brasil e que pode chegar até a altura de um prédio de 15 andares. Se o Jequitibá é o rei da floresta, a Estação Ecológica Ibicatu pode ser seu palácio. Essa unidade de conservação foi criada justamente para preservar esse patrimônio natural e outras 300 espécies de plantas aqui encontradas. Proteção, preservação e educação ambiental no Ecocidadão de hoje.
1: A Estação Ecológica Ibicatu, ela é uma unidade de conservação de proteção integral, né? A área foi desapropriada no ano de 1958 e a Estação Ecológica foi criada no ano de 1987. Então ela está completando aí esse ano cerca de 38 anos. Ela tem uma área total de 76 hectares, então é uma área pequena, né? Comparada a outras unidades de conservação. Mas ela tem uma importância muito grande aqui no município de Piracicaba.
2: A Estação Ecológica de Ibicatu, né, é uma joia de Piracicaba, né, em relação à vegetação aqui, né. Ela é um remanescente de Mata Atlântica, é a Mata Atlântica Caipira, né, que é a floresta nacional semidecidual. E o nome semidecidual, né, está relacionado à queda das folhas nesse período. As árvores, a vegetação toda acaba, né, para segurar a energia, perdendo essas folhas, né, e ela fica com o aspecto de uma mata seca, né, quando a gente chega em setembro, outubro, é outra paisagem que a gente está vendo aqui, né, que é o final da estiagem, né, ela passou todo esse processo, e, né, por conta desse ambiente assim, o Jequitibá Rosa e mais outras árvores aí seculares, né, eles têm uma significância muito grande aqui para a região, porque é o último agrupamento desses grandes indivíduos aqui na região.
1: Os principais objetivos de uma estação ecológica são a preservação do ambiente, a conservação do ambiente, a proteção ambiental e a realização de pesquisas científicas e também da educação ambiental. Trabalhamos também com o entorno, com os vizinhos da unidade, levando a conscientização ambiental.
2: O jatobá, a peroba rosa, o jequitibá rosa, né? O ipê felpudo, que também está em extinção, né? São plantas assim chaves e que ao longo dos séculos aí, né, com a derrubada de florestas, elas foram, né, ficando restritas a alguns lugares assim de hotspot, que é o de biodiversidade, que é o caso aqui da Estação Ecológica.
1: Temos aí árvores com diâmetros, né, na altura do peito, de cerca de 3 metros, né, então são árvores realmente grandes. Eles são árvores que se destacam na mata, porque são árvores emergentes, elas sobem acima do nível das outras árvores, né, então são as árvores emergentes.
2: Então o ecossistema, assim, dentro da floresta, a gente tem dosséis diferentes, né, que são as alturas das copas das árvores, né, que formam microclimas aqui dentro em função desses dosséis, né. Tem o dossel alto, tem o dossel mediano e tem essa parte mais arbustiva, assim, com plantas mais pioneiras, iniciais também.
1: Elas servem de alimento para a fauna. Então nós aqui várias vezes já vimos, por exemplo, o macaco prego se alimentando das sementes do jequitibá rosa, né? Então é uma árvore que tem toda essa importância, tanto cultural como também ecológica. E aqui na unidade nós temos cerca de 50 indivíduos de grande porte, né, que já foram estudados, inclusive tem vários estudos sobre a genética deles, né, com vários artigos científicos já publicados sobre isso. Então é a árvore símbolo do estado de São Paulo e também aqui na nossa unidade ele é o símbolo da Estação Ecológica Ibicatu. Antigamente, nessa época em que a estação ecológica foi criada, né, toda essa região aqui do entorno, ela era composta basicamente por fazendas, grandes propriedades, né? Essa área aqui pertencia à fazenda Santo Antônio do Ibicatu, que era da família Moraes Barros, que é a família do primeiro presidente civil do Brasil, o Prudente de Moraes. Teve também o irmão dele, que era o Moraes Barros, que foi senador da República. Então, é uma área com uma importância histórica, né? Também foi uma das primeiras fazendas do estado de São Paulo a receber os imigrantes japoneses para trabalhar na lavoura. De lá para cá, o que tem ocorrido é a fragmentação, né, de muitas propriedades, muitas fazendas, né, então se transformando em pequenos sítios, né. A gente já percebe que, não exatamente vizinho da unidade, mas já num perímetro de 3 a 4 quilômetros, já começa a aparecer uma expansão imobiliária, muitas vezes de forma em desacordo com a legislação, né? Pequenos núcleos, quase que urbanos, surgindo na zona rural do município, né? Isso é uma ameaça à estação ecológica Ibicatu, porque essa expansão urbana desordenada traz aí o aumento da produção de lixo, de resíduos sólidos, né? Traz aí uma pressão maior sobre os fragmentos florestais. Então, é uma coisa que tem que ser aí bem coordenada pelo município, né? Essa questão da expansão urbana na zona rural.
2: As atividades humanas, né, elas provocam os vetores de pressão, né? A estrada, as obras lineares, que nem os linhões, né? A proximidade com propriedades rurais, cachorros domésticos também exercem uma grande pressão dentro das áreas de conservação, né? Outros fatores aí de caça, de extração, no caso, em alguns lugares que tem o palmeira jussara, né, que é o palmito, tem muita extração deles, né, extração vegetal. As estradas que cruzam, né, a gente vê atropelamento da fauna, né, que às vezes em alguns trechos são sumidouros de biodiversidade. A presença de espécies exóticas também trazida pelo homem, né, são pressões antrópicas aí no entorno. Então a gente, assim, dentro desse panorama, é tudo contra a conservação, né? Porque tem o fogo, tem o cachorro doméstico, tem os atropelamentos, né? Tem a questão dos agrotóxicos, né? Que às vezes eles aplicam fora da estação, mas a deriva traz para dentro essa contaminação.
1: As atividades econômicas, elas não são necessariamente inimigas da conservação, né? Eu particularmente creio que a economia pode ser desenvolvida com a conservação ambiental, mas isso depende muito da boa vontade das pessoas, né? Do cumprimento da legislação ambiental, do cumprimento das normas, né? Da adoção de boas práticas, principalmente na agricultura, como utilizar defensivos agrícolas. Tudo isso já está bem estabelecido, né? Já se conhece, já se sabe como fazer, sem causar grandes impactos ao ambiente. Mas é necessário que as pessoas adotem essas boas práticas que já são conhecidas, né?
2: Eu acho que incentivar as pessoas com agricultura orgânica, SAF, né, fazer essa transição agroecológica, né, assim, na redução dos agrotóxicos, que a gente precisa disso, né, porque hoje a gente parece que está num ambiente, né, mais puro e tal, mas a gente está circundado aí de culturas que usam bastante herbicida, fungicida, inseticida.
1: Um dos nossos objetivos, principalmente aí com a interação socioambiental, é falar sobre essas boas práticas, principalmente as agrícolas, né, e tentar conscientizar as pessoas sobre a importância de adotar essas práticas para conservação do pouco que resta do ambiente natural, né? A maior parte das áreas já foi alterada, nós já temos muitas áreas para produção agrícola, então vamos agora tentar harmonizar essa produção com o pouco que sobrou da vegetação nativa, para que todos saiam ganhando, né? Tanto a natureza como também a economia.
2: O que falta bastante é uma conscientização, né, da população e um carinho maior pela natureza, porque o que sobrou para a gente aqui, os paulistas, é pouco ainda, né? Perto de outros estados, basicamente a gente, no processo que gerou esse nosso estado, né, de agricultura, café, cana e outras coisas que estão entrando, como eucalipto, isso daí, né, coloca uma pressão muito grande dentro dos nossos remanescentes.
1: Ah, essa aqui é uma peroba rosa, tem cerca de 25 a 30 metros de altura. É uma madeira muito valorizada na construção civil. Ela deve ter uma... A idade dela é difícil de saber, né? Mas dá para estimar aí pelo menos uns 80, 100 anos de idade. Esse aqui é um jequitibá rosa. É uma das maiores árvores da Estação Ecológica Ibicatu. E essa espécie é o símbolo da unidade. Esse indivíduo aqui tem um diâmetro na altura do peito de cerca de 2 metros e uma altura total de cerca de 30 metros. Os jequitibás rosa aqui da unidade da Estação Ecológica Ibicatu em Piracicaba são as mais antigas e maiores árvores do município. Essa aqui é a palmeira Jussara, Euterpe edulis.

0: Ele não é uma espécie nativa aqui da mata, mas ele é uma espécie que se adaptou aqui ao interior da mata, né? E ele é remanescente das antigas culturas de café que ocorriam aqui na região. No final do século XIX, início do século XX, né? As fazendas do entorno produziam café. E algumas sementes acabaram sendo trazidas para o interior da mata por algumas aves e animais, né? Principalmente o jacupemba, por exemplo. Então essas plantas ainda ocorrem aqui no interior da mata hoje, são um relíquio da produção agrícola aqui do estado de São Paulo, né? Que hoje nós não produzimos mais café na região. Falar sobre produção orgânica, sobre agrofloresta, sobre conservação do solo, tudo isso é importante, é um papel importante da Estação Ecológica Ibicatu na sua relação com o entorno.
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0: Então a conservação da Estação Ecológica Ibicatu depende muito da atuação desse entorno, gerando menos impactos, preservando esses fragmentos florestais que se conectam à Estação Ecológica Ibicatu, criando os corredores ecológicos, né?
4: Muitos animais, eles não conseguem, né, permear por uma cultura de cana, permear por um carreador, por uma soja, eles ficam restritos aqui. E isso traz um grande problema, que é a consanguinidade, né? Então, as populações geneticamente acabam se enfraquecendo, né? Por isso, a importância dos corredores ecológicos, né, para coligar essas áreas de conservação a outros fragmentos.
0: Então, nossa atuação com o entorno é sempre de levar a importância da preservação ambiental, falar sobre práticas que são sustentáveis para o meio ambiente, né? Tentar trazer a comunidade como amigos da Estação Ecológica Ibicatu, ajudando na preservação, ajudando na fiscalização, porque eles são os nossos olhos quando nós não estamos aqui, né? Eles podem nos informar sobre incêndios que estão ocorrendo na região.
4: O principal, né, fator de pressão aqui é o fogo. Então, todas as ações de prevenção, né, principalmente prevenção, porque depois que pega fogo é muito difícil o combate, mobiliza muitas pessoas, né, muitos recursos. Então, investir nessa prevenção é a chave do sucesso aí da conservação, né?
5: Existem alguns heróis na luta contra os incêndios florestais, como Lucas, que não deixa ninguém jogar bituca na estrada. O Celso, que vive falando dos perigos de soltar balão. A Marta, que sempre alerta sobre os riscos de fazer fogueira na mata. E a Helena, que pede para os vizinhos não queimarem a plantação. São Paulo sem fogo. Uma ação de todos, para o bem de todos.
0: As mudanças climáticas, nós já começamos a ver, né, alguns efeitos aqui dessas mudanças do clima, né? Nós, conversando com os vizinhos aqui do entorno, todos eles têm falado sobre a redução da quantidade de chuvas, né, ao longo dos anos. Isso já está sendo bem notado.
4: A gente está aumentando a concentração de CO2 na atmosfera, e isso, né, aumenta, né, o efeito estufa, que deixa as temperaturas maiores, né, e todas as consequências assim se refletem no regime hídrico bastante, né? A água no planeta é o mesmo, né, só que ela cai em intensidade em locais diferentes, né? Então os efeitos disso refletem, né, na seca e na possibilidade de aumento de risco de incêndio, né?
0: Então, uma das principais metas é efetivar a proteção da unidade.

0: principalmente com relação a incêndios florestais. Nós trabalhamos fortemente aqui com o entorno da unidade, com os vizinhos principalmente, porque o fogo normalmente começa fora da unidade. Então nós temos que, isso faz parte do manejo, trabalhar com a prevenção, trabalhar com a construção de aceiros. Outra parte do manejo tem a ver com a proteção da unidade, então construção de cercas, sinalização, a própria vistoria ambiental. Tudo isso faz parte do manejo. O plano de manejo, ele é essencial para qualquer unidade de conservação e é obrigatório por lei. Então, esse talvez tenha sido o principal avanço, né? Ter o plano de manejo e agora ter as ações a serem executadas. Por exemplo, recentemente, junto com o Conselho Gestor e a participação de várias pessoas da comunidade de Piracicaba, nós conseguimos escrever o Programa de Educação Ambiental da Estação Ecológica Ibicatu. Então, nosso objetivo é, mais para frente, começar a ter uso público da unidade para a educação ambiental. Então, uso público mais frequente da unidade para a educação ambiental. Para isso, a gente precisa implantar trilhas interpretativas, precisamos implantar uma área de uso público onde as pessoas possam chegar e ser recebidas, né? Então, tem toda essa questão da infraestrutura que agora precisa ser implementada para que o programa de educação ambiental comece a funcionar e a gente consiga trazer as pessoas para conhecer a unidade.
1: Então, acertar a educação ambiental, aumentar a conscientização ambiental é tão importante quanto fazer uma restauração, quanto fazer um painel solar. Então, dentro, porque as pessoas precisam da conscientização e aquele jargão, né? É conhecer para preservar, né? Então, a pessoa conhecendo o que ela está preservando vai ajudar muito no futuro, nas futuras gerações.
0: O que nós costumamos fazer é levar o conhecimento da estação ecológica para as universidades, levar as necessidades de pesquisa, apresentar a estação ecológica para as universidades e, dessa forma, tentar incentivá-los a realizar as pesquisas aqui, mostrar que aqui é um local próximo aos grandes centros de pesquisa, né? Piracicaba é um deles, né? E que aqui a gente tem diversas possibilidades do desenvolvimento dessas pesquisas científicas. Aí, caso eles tenham interesse em realizar essas pesquisas, eles elaboram um projeto de pesquisa, submetem esse projeto ao IPA, Instituto de Pesquisas Ambientais do Estado de São Paulo. Esse projeto também é avaliado pela Fundação Florestal, pela gestão da unidade. E caso esteja de acordo, né, com os objetivos da unidade, com as necessidades da unidade, esse projeto então é aprovado e os pesquisadores vêm até aqui realizar as pesquisas, normalmente com acompanhamento nosso. Nós os acompanhamos em campo.
1: Eu acho que agora, ultimamente, né, com esse monitoramento da fauna, novas espécies, né, que nem o Calitrix aurita, foi uma das surpresas, né, que não se achou aqui. Eu acho que existem mais possibilidades de encontrar outras espécies, né, porque tanto na parte botânica quanto na parte de fauna, existe ainda um resquício que a gente não conhece e com certeza está aqui, né? Como sempre vai estar descobrindo espécies novas da avifauna, da flora, né? E da mastofauna também.
0: Nós temos armadilhas fotográficas, né, para monitoramento de fauna, que vezes ou outra pode até, né, pegar algum invasor que entrou na unidade, né? Mas não é esse o objetivo. O objetivo é mais o monitoramento de fauna mesmo. Elas fazem uma filmagem quando algum animal passa por perto e por meio desse monitoramento nós conseguimos entender quais são os principais animais que ocorrem aqui atualmente, né? Os médios e grandes animais, né? Então nós temos aí a onça parda, a jaguatirica, a irara, temos o tamanduá-bandeira, duas espécies de tatus, temos o porco do mato, o cateto, que é nativo aqui da região, temos também o javali, né, que é uma espécie invasora que também foi várias vezes registrada aqui nesse monitoramento, temos aí diversas aves que andam pela mata, como por exemplo a siriema, a jacupemba. Temos o mão-pelada, que é uma espécie de carnívoro que também ocorre aqui próximo às regiões onde tem cursos d'água.
1: E tudo isso está muito bem associado. As plantas, o que eles comem, como eles disseminam, né? Quem são os jardineiros da floresta, né? Que comem uma semente e acaba espalhando ela. Então essa interação com a avifauna, com a mastofauna, ela é muito importante, né? Ela que determina o vigor de uma floresta, né? A gente sempre fala que uma floresta sem animais é uma floresta oca, uma floresta morta, que não é o caso aqui da estação ecológica.
0: Então, esse monitoramento permitiu conhecer aí cerca de 24 espécies de mamíferos, né? Que estão aqui no meio da mata e compõem a fauna da estação ecológica Ibicatu.
1: Além disso, existem espécies de primatas aqui, né? Tem o sagui da Serra Escura, que é o Calitrix aurita, que está muito ameaçado de extinção. Também tem o macaco prego, né, que é uma espécie mais generalista, mas a onça parda, a jaguatirica, são espécies em extinção e que aqui eles encontram abrigo, refúgio, né, para nidificar, para se alimentar e para transitar também, né. Então essa é uma grande associação, né, a flora e a fauna, um não vive sem a outra.

0: Eu costumo falar floresta é vida, né? Porque aqui dentro, né, a gente regula o fluxo hídrico, a gente tem biodiversidade. Dentro aqui a gente está cercado de, né, fitomedicina, né? Boa parte dos medicamentos vem aqui da floresta. Então é muito importante a gente conservar isso e cada cidadão fazer o que pode, né? Eu acho que dentro dos meios urbanos, assim, a gente tem um foco bastante no, na reciclagem, né? Na reciclagem dos resíduos, né? No tratamento, né? do esgoto doméstico. Isso daí é importante também, né? Porque o sistema floresta e água é muito linkado, né? Dentro das nossas, né, ter mais conhecimento, buscar mais conhecimento, né? Mas ações assim, plantar árvore, mecanismo mais eficiente hoje para combater as mudanças climáticas são esses seres, né, divinos aí, que são as árvores que absorvem o carbono, né? Não existe hoje tecnologia tão boa, né, que utiliza a energia solar, né, utiliza a mineral e a água e sequestra todo esse carbono, né? Cada hectare aí de restauração, ele consegue sequestrar 6 toneladas de carbono ao ano. Então, numa vida longa aí de 30, 40 anos, ele é uma esponja de carbono, né? Então, puxa todo esse carbono da atmosfera, é a maneira mais eficiente, hoje que se conhece, para tirar o carbono do ar, é o plantio de árvores, né?
1: Então, o nosso maior objetivo é implantar as ações previstas no plano de manejo. Aí nós temos ações relacionadas à educação ambiental, relacionadas à proteção, relacionadas à restauração. Então são diversas ações que nós tentamos, com o apoio principalmente de parceiros, né? Prefeituras, proprietários rurais vizinhos, né? O próprio conselho gestor da unidade também é bem atuante.
0: A nossa esperança é essa, né? É botar fé na humanidade, porque os grandes problemas são causados pela humanidade e as soluções também, né? Está na mão aí da sociedade.

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Essa oficina, né, ela começou em 1974, junto com a história do metrô, né, a operação do metrô, e ela constitui aqui o bloco A, onde tá as oficinas que fornecem o insumo para a gente fazer a manutenção nos trens, né, e propriamente as linhas de manutenção dos trens. Então a gente trabalha em conjunto aqui no bloco A, utilizando equipamentos que são revisados nas oficinas e a manutenção dos trens aqui nas valas de manutenção. A nossa principal rotina aqui é a inspeção periódica dos trens a cada 30 mil quilômetros. Essa inspeção a gente chama de inspeção N2, né? O trem chega de manhã para nós, em torno de 6 horas, 6 e meia da manhã. É feita uma pré-inspeção com o trem ainda no norte do bloco. Depois disso, essa inspeção traz o trem para dentro do bloco, onde a gente checa vários equipamentos que estão num plano de manutenção. Esse plano de manutenção é elaborado pela engenharia, e depois de checado essas inspeções e realizados os reparos, a gente faz um compilado, vê se esse trem vai conseguir ser liberado em torno de 4h30 da tarde. Aí, a partir de 4h30, a operação dos trens absorve o trem novamente para ela, limpa o trem e oferta de novo para o usuário. A gente tem uma área aqui chamada corretiva, é uma área de plantonistas, né? Onde, tamanha a demanda das falhas que acontecem na via, coisa imprevista, aí ocorrem as atuações. Qual evolução que teve em termos da manutenção de trens aqui, né? Foi a renovação da frota, né? Porque a gente tinha uma frota com itens de maior complexidade de manutenção, que demandava mais horas para manutenção. E por volta de 2010 houve uma reforma dos trens daqui, aproveitando a caixa do trem, né? Que é um material muito muito bom, a caixa de inox do trem, e modernizando equipamentos que são instalados nessa caixa.

um exemplo, né, um motor de tração que virou um motor de corrente alternada, traz um motor que dá bem menos manutenção, um motor mais eficiente, né? É mais ou menos nessa linha que a manutenção evoluiu e a frota, né, como um todo evoluiu.

0: O trem, ele compartilha o sistema rodoviário com as cidades. Ele não só ultrapassa o limite de uma cidade, como ele compartilha o sistema rodoviário. E a cancela, né, de passagem de nível é um bom exemplo disso. Então você tem o trem interrompendo o trânsito de carros quando ele passa em cima de uma rodovia, por exemplo. A diferença entre carro e vagão é porque a gente tem o seguinte conceito, né? O vagão, ele não tem tração própria e o carro tem. Então, os nossos carros, eles são chamados assim porque eles têm tração e freio próprios. E um vagão, ele é só puxado por uma locomotiva. E o nosso trem pode ser chamado tanto de trem como composição porque ele é composto por seis carros nas linhas 1, 2, 3 e na linha 15 por 7. E já o sistema de metrô, ele é blindado, ele não tem interferência com o rodoviário das cidades. Então ele trabalha e trafega blindado do restante dos modais. A gente brinca que é a matriz, né? Esse aqui é o coração do metrô, sem querer tirar a importância dos outros pátios que vieram depois. Mas nós somos uma grande família que tenta fazer com que esse sistema ofereça o melhor serviço para a população de São Paulo.
1: Pátio Tamanduateí, tá? Nós estamos sem câmera lá no Pátio Tamanduateí. Então é a mesma. Ah, tá aqui, tá aqui. Então o Pátio Tamanduateí tá aqui, ó, os trens paradinhos aqui. Daí esses trens aqui vão entrar no pico, né? Que são aqueles que estão ali, aqueles vermelhinhos ali, ó, I10, J51, I20, I06. Então os trens, eles estão paradinhos aqui, que eles vão entrar na operação comercial no pico tarde. E aqui é o console de elétrica, tá? A mesma coisa, né? Então sempre que tem atuação de SPAP e precisa energizar, aqui o console de elétrica aqui energiza, tá vendo? Então isso aqui é todos aqueles equipamentos que estão ali, só que ele muda de tela.

0: A gente está aqui exatamente na Estação Anália Franco, né? Na Setor Estação Anália Franco, que é parte, uma das estações, da expansão da linha 2 verde, que é a linha paulista. Ela vai até Dutra, até Guarulhos. Nós estamos construindo agora o trecho que vai de Vila Prudente até Penha, ligando com a linha 3. Essa estação é uma estação muito importante, é uma estação escavada um método invertido, ou seja, você faz uma escavação e vai fazendo as lajes ao mesmo tempo. E aqui passam três vias, duas vias principais e uma auxiliar, para ter um retorno de trem. Na verdade, para construir uma estação, você tem basicamente dois métodos. Ou você faz um poço e faz em túnel, por baixo de tudo, ou você abre a céu aberto, escava uma vala, uma grande vala, né? A linha 1, por exemplo, ela foi escavada do Jabaquara até a Liberdade, todo com método aberto, chama cut and cover, ou VCA, vala céu aberto. Quando você precisa desocupar a área de cima rapidamente, liberar, ou por algum motivo técnico, ao invés de você escavar de uma vez, você faz primeiro uma laje, escava debaixo dessa laje, faz outra laje, você faz ao contrário. O método convencional, você escava até embaixo, concreta a laje de fundo e depois vai concretando as lajes, ao contrário. Então é feito várias etapas de projeto. A primeira é o projeto funcional ou anteprojeto, onde você estuda os melhores lugares para pôr as estações, onde vai ter mais demanda de passageiro, onde vai atender uma escola, um hospital, onde tem terreno livre para colocar, ou onde vai doer menos desapropriar. Tudo isso tem que ser pensado. Depois dessa etapa, a gente entra na etapa de projeto básico. Esse projeto básico é o que vai planejar a obra de engenharia mesmo. Se vai fazer em método invertido, se não vai, se vai escavar com uma tuneladora ou não, vai fazer com método convencional de túnel, que é o chamado NATM. E aí você planeja tudo isso, faz um projeto, calcula tudo, calcula o custo desse projeto. E aí depois disso, isso vai para a concorrência. E aí as empresas dão os preços. Olha, eu construo esse trecho por tantos milhões. A gente estuda o solo e faz sondagens ao longo da linha para tirar amostras do solo, para ver como é que ele é. Às vezes é solo, às vezes é rocha, às vezes é solo bom, às vezes é solo ruim. Agora, essa amostragem, ela não é perfeita. Ela é que nem uma pesquisa eleitoral. Você pega alguns pontos para entender o todo. A probabilidade de a gente acertar 100% o que vai encontrar na frente é zero. A gente acerta os grandes grupos, mas às vezes ocorrem coisas localizadas, porque as sondagens, elas ficam mais ou menos a cada 50 metros uma da outra. E na área urbana é muito difícil você fazer exatamente onde você quer. Porque às vezes tem uma casa, tem a sala da Dona Maria, você fala, posso tirar a televisão para fazer uma sondagem? Não dá. Então a gente tem que usar do conhecimento que a gente tem de geologia e geotecnia para entender tridimensionalmente como é que essas camadas são, como é que a água está nessas camadas, que tudo isso vai influenciar o projeto de engenharia.
1: Aqui no caso da linha 2 verde, eu tenho uma grande variação de profundidade, tá? Inclusive, aqui na Estação Anália Franco, é o nosso trecho de menor profundidade, ou menor cobertura, como a gente costuma chamar. Cerca de 9 metros de profundidade, tá? Mas em alguns trechos aqui da linha 2 verde, a gente chega a mais de 40 metros de profundidade.
0: Olha, a primeira coisa é que você pegar a linha 1, por exemplo, há 50 anos atrás, você imagina que você abriu uma vala do Jabaquara até a Liberdade. É, quase 8, 10 quilômetros, rasgando a cidade inteira, derrubando todas as edificações de um lado da avenida. Hoje a gente não faz mais isso. Mas não é que aqui fazia, o mundo fazia isso. O metrô de Toronto foi assim, vários lugares foi assim. É uma época que se usava muito esse tipo de solução. Hoje a gente busca soluções que interfiram o mínimo possível na cidade. Que soluções são essas? São túneis, basicamente. Só as estações são pontos de entrada dos passageiros. Você precisa dele. Como é que ele vai chegar no trem? Então você tem as estações, que depende do lugar, também são feitas em túneis, só tem um poço de acesso. Você chega para colocar as escadas. Na época da linha 1, não existiam essas mantas. Na época da linha 1, ela foi construída bem mais rasa, porque podia no espigão, lá na Avenida Jabaquara, tudo, vala céu aberto. e era colocado uma estrutura de concreto dentro, e em volta dela iam colocado camadas de asfalto. 7 camadas de asfalto, 7. Asfalto, esse produto assim que se chama de bidim, que é uma manta asfalto, era uma implementação caríssima, muito difícil de executar. E se tivesse um vazamento de um poço de combustível, dissolve ela. Tá? Acontece que a Avenida Jabaquara está no alto, então não tem praticamente água. Não é uma estação, não são uma linha que a cobertura de água é muito grande. Quando vai para a Zona Norte, do centro para a Zona Norte, ela já pega o elevado, então não tem esse problema. Só que quando foi fazer a linha 3, foi feita antes da linha 2, que é Marechal Deodoro, República, Santa Cecília, já tinha alguns problemas de entrada de água nessa metodologia antiga. Então o metrô patrocinou estudos, foi buscar no exterior um concreto mais impermeável, tá? Que é o chamado concreto de baixa permeabilidade. E foi utilizado uma metodologia alemã, complicada também. Deu resultado, mas é o que se tinha na época no mundo, tá? Resultado razoável. Só quando foi fazer a Vila Madalena, a estação Vila Madalena, que a gente notou que as tecnologias que tinham não estavam dando conta. Então a gente foi atrás de trazer essa tecnologia das mantas de PVC para o Brasil. Então nós fomos estudar, usamos uma norma suíça, equipamentos importados, fizemos testes. Tem um poço de ventilação ao lado da estação Vila Mariana, que é da linha 2. Foi o primeiro poço do Brasil, a primeira obra do Brasil com essa tecnologia. Vieram os técnicos da Suíça para implantar. E aí criou-se o mercado, criou-se a demanda no mercado e as empresas se desenvolveram. E hoje a gente aplica generalizadamente isso para não entrar água. O objetivo é não deixar a água entrar. Porque ela entra é sempre complicado. Tá? Nesse aspecto, o metrô sempre foi pioneiro. Essas paredes que eu falei para você que faz em volta antes de escavar, a gente chama de parede diafragma. A primeira obra dessa no Brasil foi a Estação São Bento da linha 1. Isso há 50 anos atrás.

Então, essa máquina que a gente utiliza hoje, aqui na linha 2 verde, ela já foi usada máquinas similares na linha 4 amarela e na linha 5 lilás, tá? Ela é a máquina mais moderna que existe para escavações em meios urbanos, tá? Que é o cenário de statusão, né? Que a gente chama de tuneladora, tá? Aqui na linha 2 verde, ela foi batizada como Cora Coraline, tá? Por que a gente utiliza esse tipo de máquina para escavar como cores da linha 2 verde, né? Além de ser túneis muito extensos, eles são, em sua maioria, eles passam embaixo das residências, dos prédios, né? Das utilidades urbanas, ruas, avenidas, tá? Então, essa metodologia mais moderna, ela é exatamente pensando em você induzir o menor recalque possível na superfície, tá? A menor movimentação possível na superfície, para que a gente mantenha as condições encontradas da maneira que a gente projetou antes de passar o túnel. Essas máquinas, elas foram dimensionadas, né, e pensadas para que a escavação fosse feita numa parte da frente da máquina, tá? E logo, poucos metros para trás, são montados os segmentos de anel. E a gente consolida o túnel pronto, tá? Então, a metodologia da máquina é nesse sentido. Eu consigo, na frente da máquina, manter uma pressão, tá? Que é simular, eu simulo a pressão que existe no local, né? Naquela profundidade, tá? Eu simulo aquela pressão, escavo, e logo em seguida, um pouco para trás, uns 14 metros para trás, eu monto os anéis. Isso traz com que a gente consolide aquele anel montado aqui, inserido em solo, e com isso eu induzo o menor recalque possível na superfície. Esse material de escavação, ele vai sendo retirado por um parafuso, uma rosca, que joga esse material em esteiras, e ele é transportado essa esteira por dentro do túnel, no nosso caso aqui, até o nosso canteiro base, que é o complexo Rapadura, que é onde a gente montou a tuneladora, tá? Essa máquina, ela vai sendo abastecida instantaneamente com alguns materiais que a gente fabrica também em Rapadura e vem por dentro do túnel através de tubulações, tá? Então, tudo que a gente precisa de suprimentos para a máquina poder funcionar, a gente tem um canteiro de apoio que, por dentro do túnel, o tubo a gente vai injetando isso também da máquina, tá? A máquina tem uma parte de trás dela que a gente chama de backups, são carros de apoio onde eu consigo armazenar esses materiais e ir utilizando ele conforme a máquina vai avançando. E, além disso, esses segmentos de anéis que compõem o anel que a gente monta para poder até estabilizar o túnel, ele também é feito uma fabricação num canteiro à parte. Aqui no nosso caso, na linha 2, esse canteiro fica ao lado do pátio Itaquera, onde esses segmentos de anéis são fabricados, são transportados para esse canteiro nosso em Rapadura. Eles descem através do túnel por um guindaste e vêm dentro de um carrinho. Usando um carrinho emissor de pneus, ele é transportado até a máquina para que lá ele seja transportado internamente e montado. Então, tudo na máquina é pensado para que ela continue produzindo o máximo de avanços possíveis, tá? Durante um dia. Então, na verdade, o que a gente tem lá embaixo é uma fábrica de semi-túnel, né? Uma máquina desse tamanho, com toda essa logística sendo pensada para que ela avance o máximo de metros por dia, tá? É pensado nesse sentido. É uma fábrica de fazer uma escavação em túneis. Que é a nossa homenagem, né? A Santa Bárbara. Ela é a nossa padroeira, a nossa protetora. Não só dos tuneleiros, como dos mineradores, né? Então, é uma prática, uma cultura, né? A gente ter uma imagem de Santa Bárbara sempre no acesso aos túneis, né? Inclusive, a própria tuneladora tem a imagem dela, né? Posicionada dentro da máquina, né? É uma cultura que existe há muitos anos, não só no Brasil, mas fora dele, né? Sempre que a gente vai iniciar um túnel, é feita uma celebração em homenagem à Santa Bárbara, tá? Para que proteja, nós aqui dentro da obra, né, todos os trabalhadores que estão participando e o nosso entorno.

0: nós temos uma rede hoje de 104,1 quilômetros, somado a CPTM, nós vamos para quase 390 quilômetros de trilhas em São Paulo. Então, temos uma rede muito grande na região metropolitana de São Paulo, mas que tem que crescer mais ainda. Hoje em dia tem cerca de 35 quilômetros em obras, então, em pouquíssimo tempo aí, em 2, 3 anos, vocês vão ver crescer mais 35 quilômetros, mas a nossa intenção é que a gente ultrapasse quilômetros de linhas entre trens metropolitanos e metrôs em São Paulo.
1: Eu acho, bom, primeiro que São Paulo, essa vida urbana, é o palco das minhas músicas, pelo menos de 90% das minhas composições. É a inspiração, é essa loucura que a gente vive, desde os relacionamentos mais domésticos, de amizade, ao sentimento crítico mesmo dessa cidade, dessa selva cruel que é, né? Uma cidade grande como São Paulo e tudo. Então, eu acho que o transporte coletivo, o metrô, é fundamental para juntar mais as pessoas. Eu acho que quando você está dentro de um vagão de trem, as pessoas são todas iguais, independente da classe social que tem, entendeu? E isso eu acho muito importante. Numa cidade que tem tantas diferenças sociais, tantas injustiças, assim, lugares onde as pessoas são parecidas, são iguais. Né? O transporte coletivo traz isso para as pessoas, né? Você paga o mesmo preço e você tem esse acesso a lugares mais distantes, de uma maneira coletiva. Eu acho fundamental e importante. Eu acho que isso que dá uma assinatura de urbanidade para uma cidade. O metrô é um lugar que eu gosto muito de usar. Sempre que eu posso, eu pego o passeio de metrô, porque é um lugar onde eu faço uma certa higiene mental, assim. Não quando ele está lotado tudo, mas eu gosto muito, porque eu ando muito, eu sou um ciclista. Então, eu uso muito os metrôs agora, finalmente, então, acho que todos os dias estão liberados, né? Eu uso muito os vagões certos do metrô para andar de bicicleta. Eu sei que tem muitos transportes, muitas coisas que às vezes vai fazer de carro. Você vai ficar horas no trânsito e às vezes, por um capricho, você não vai pegar um metrô. E no metrô, em 15, 20 minutos, você está no lugar que você queria estar. Isso é muito, tem que ser levado em consideração.
2: E aqui eu me inscrevi no PDI, em novembro do ano passado. Eu antes de eu me inscrever, é lógico, tudo que eu faço na minha vida é sempre feito em família. Antes de eu me inscrever no PDI, conversei com a minha esposa. E nós, eu estou me preparando, eu estou preparado. Não vou ter saudade? Vou ter um monte de saudade. Mas estou preparado. Sabe, são 39 anos de serviço prestado. Eu tenho certeza, na verdade, que eu prestei um bom serviço e eu estou feliz, eu sou feliz.
3: Para São Paulo, engraçado, né? É difícil falar de São Paulo sem pensar no metrô. É difícil falar do metrô sem pensar na cidade de São Paulo.
4: Sem o metrô, São Paulo não anda. Você imaginou como você vai se locomover aqui dentro? Porque realmente é o meio de transporte que você vai da leste para oeste, de norte para sul, né, de tudo.
5: Sempre que a gente completa um projeto ou parte dele, dá uma sensação muito grande. Levar a expansão de um metrô para a região de São Paulo é uma coisa que dá muito orgulho, não é? Então, para mim é o metrô, é um dos motivos de maior orgulho que eu tenho na minha vida.
6: Eu acho que para São Paulo é literalmente tudo, por causa que o metrô, principalmente se teve a linha vermelha, ele desenvolveu um monte de zona aqui em São Paulo. Zona Leste foi quase inteira desenvolvida por causa do metrô, e ele auxilia no transporte de milhões de pessoas todo dia. Então, acho que é uma das coisas mais importantes daqui de São Paulo, por causa que a gente vê que ele é realmente bom, que ele funciona, ele realmente pode levar para um monte de lugar. Então, para mim, ele é literalmente São Paulo, o metrô. Que define São Paulo, para mim, é o metrô daqui, porque é tudo, praticamente.
7: O metrô, até hoje, é o principal veículo para a gente se locomover na cidade de São Paulo, principalmente os jovens que vêm da periferia. Essa ligação com as mais diversas regiões possibilita que a gente possa circular cada vez mais, possa fazer intercâmbio com outras regiões. Então, nesse sentido também, o metrô é muito eficiente e muito necessário para que a gente possa, não só o hip hop, mas qualquer outro gênero musical, possa se desenvolver na cidade de São Paulo.
2: É o que pulsa, né? O que faz a São Paulo viver, né? Praticamente. Eu acredito que é o sangue arterial que move São Paulo, que deixa São Paulo viva.

Eu nunca vou esquecer uma história. Uma amiga minha falou que encontrou o Paul McCartney no metrô de Londres. E já vi outras pessoas falando sobre isso. Então, se o Paul vai, eu também vou.

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0: Que bom ter você aqui comigo no SP Tecnologia. Seja muito bem-vindo ao nosso programa. Já agradeço a sua atenção, a sua paciência e a sua audiência com o melhor conteúdo que você vai ver de inovação, ciência e tecnologia. A gente começa falando que um alerta falso da Defesa Civil disparado para celulares em diferentes regiões do país acendeu um debate importante sobre segurança digital. O caso levanta uma pergunta que está cada vez mais presente no nosso dia a dia. As tecnologias estão mais vulneráveis ou os hackers estão cada vez mais inteligentes, hein? Para entender os desafios da cibersegurança em um mundo cada vez mais conectado, nós vamos conversar agora com o Marcos Custódio, especialista em tecnologia. Tudo bem, Marcos?
1: Oi, Will, tudo bem? Tudo Prazer bem. Estar falando com você.
0: Tudo bem, muito obrigado aqui pela sua presença aqui no SP Tecnologia. Eu começo te perguntando, o caso do alerta falso da Defesa Civil indica uma falha tecnológica ou uma ação criminosa bem planejada, hein?
1: Will, eu vou dizer para você que esse caso em especial, ele é um caso que ele mexe com a segurança, não somente lógica, mas também a segurança aí de milhões de pessoas que confiam nesse portal. E eu vou dizer para você que é uma ação criminosa, porque um sistema crítico vital para a população, um sistema muito importante que ajuda as pessoas, que tem o objetivo aí de ajudar as pessoas a terem informações sobre... incidentes, são coisas que a gente precisa tomar aí, ter atenção, exposto na mão aí de um ou N hackers, né? É algo também que precisa fazer com que a gente tenha uma visão dessa segurança e que essa segurança, ela também tem aspectos muito simples de serem resolvidos, né? Dando um exemplo sobre esse caso, o que se relata... O que a gente começou a especular com um grupo de pesquisadores, e esse ataque em si ele pode não ser um ataque, mas ele ser aí a exploração casual de uma exposição de dados. Quando a gente tem um sistema de segurança, nós temos várias camadas e níveis onde esses sistemas eles atuam. E cada um deles tem uma respectiva finalidade. São sistemas muito complexos, mas que passam por etapas que têm algum controle humano. E como todos nós aqui temos algum sistema, nós temos login e senha em algum lugar, essa daí é uma informação muito sensível, né? Ao que se especula, esse caso em especial aconteceu por conta de vazamento de credenciais, vazamento de senhas. Coisa que a gente escuta na mídia com muita frequência, onde bases de empresas, bases governamentais, elas são expostas aí para a Deep Web, para que grupos vendam essas informações, que muitas vezes são usadas aí para aplicar golpes, né? Acho que vários de nós aqui temos várias ligações de números que a gente não conhece todos os dias, de pessoas passando por gerente do banco, né? Por nossos familiares, aplicando golpe, muitas vezes eles usam essas informações vazadas. Esse caso, ele pode estar relacionado a esse tipo de vulnerabilidade, não vou chamar de ataque, tá? Porque basta eu ter essa credencial para conseguir ter acesso a uma informação. E aí entram alguns níveis do que eu falei ali sobre esses níveis de segurança, né? Se a empresa, ou se a instituição pública, ou se você, pessoa, tem uma política de trocar a sua senha, de deixar a sua senha diferente, esse risco ele já poderia ter sido mitigado, né? Um exemplo clássico, você pode trocar a sua senha a cada 90 dias e se sua senha foi vazada, ela deixa de ser útil daqui a 90 dias. É um outro processo também que pode ser explorado é a utilização do múltiplo fator de autenticação para garantir que você é você. Então, os hackers, eles estão muito mais atentos e inteligentes aí na elaboração desses ataques, de formas de explorar essas vulnerabilidades. E a gente tem cada vez mais recursos que permitem que essas informações elas fiquem disponíveis, né?
0: Quais são os principais tipos de ataques cibernéticos que mais preocupam atualmente? Porque a gente vê que a gente está tendo os dados basicamente expostos quase que todo dia, né? A gente viu recentemente uma empresa, né, aí de entregas de comida que também teve os dados dos usuários, né, expostos. Quais são esses tipos de, até mesmo de invasão mais recentes, né, que preocupam mais?
1: Will, eu vou te dizer que a resposta ela é muito menos sofisticada do que parece, né? A gente pensa aí no hacker, aquela pessoa que tem super poderes ali nos computadores, que ele domina várias linhas de código, né? Mas muitas vezes é relacionado à engenharia social, né? Essa pessoa talvez ela não conheça tanto de código assim, ela não explora tecnicamente algo, mas ela explora o que a gente consegue fazer dentro de uma rotina de relacionamento, né? Então, ataques que me preocupam pessoalmente, tá? Nesse momento, são ataques de deepfake. E o que a gente tem muito relatado na imprensa, e eu falo pessoalmente com colegas próximos a mim, é ataques que acontecem diretamente no seu WhatsApp, onde as pessoas elas se infiltram nos seus contatos e elas ganham sua confiança. Um exemplo que aconteceu com um colega, gerente do banco, suposto gerente do banco, adicionou ele no WhatsApp e ele conversou com essa pessoa vários meses e em um determinado momento ele precisou fazer uma operação bancária e o gerente ajudou ele a transferir o dinheiro da conta dele para a conta de um falsário. E nesse exemplo, o hacker, né, o invasor, ele não usou nenhuma informação que ele tinha coletado. Ele usou apenas o que ele tinha que estava disponível ali num vazamento. O número de telefone, o CPF, o nome completo, os dados cadastrais da conta bancária já eram o suficiente para que ele conseguisse aplicar esse golpe, né? Que nos deixa vulnerável, que nos deixa muito... A gente fica numa situação onde a gente não tem certeza se a gente está falando com uma pessoa real ou com um golpista, muito porque ele apenas entrou dentro dos meus contatos em um momento e eu, por não ter relacionamento ali com esse gerente, acabo sendo influenciado a manter esse contato. Então, a engenharia social é um ponto que preocupa muito, e não só no WhatsApp, né? O mais clássico são os phishings, né? Que são... ataques que muitas vezes acontecem também dentro de caixa de e-mail, de endereço tentando se passar por outros endereços, né? Ou seja, um hacker envia um e-mail lá com a identidade visual daquela instituição financeira, que a pessoa tem uma conta e ela acaba fazendo uma operação num site falso. E ali, naquele momento, entregando as informações complementares que o hacker precisava para concluir uma informação. Então, a pessoa, precisa ficar cada vez mais atento a essas ações, né? A gente ter as confirmações, as duplas confirmações também, de quem que a gente está falando, né? De onde que eu estou obtendo essas informações, se é um canal oficial da instituição financeira, nesse meu exemplo, né? Existem alguns mecanismos que nos ajudam na própria interface da sua caixa de e-mail, e as grandes empresas, né? Principalmente os bancos, eles... tem agora uma verificação que quando ele envia um e-mail para vocês, ele aparece lá como se fosse um selinho de verificado das redes sociais dentro da caixa de e-mail. Isso para ajudar as pessoas a saberem que aquela caixa, aquele e-mail, ele é real da instituição financeira e não aí a partir de uma tentativa de um tipo de ataque que é explorado.
0: Os sistemas, eles estão então mais vulneráveis mesmo, então?
1: Will, hoje o sistema em si, se a gente olhar o investimento que as empresas fazem em tecnologia, eu vou dizer que eles estão muito mais seguros, tá? Muito mais seguros, porque existem soluções de tecnologia e segurança para quase tudo, tá? Quase tudo. Mas existe o fator humano que muitas vezes é desconsiderado. E aí, eu vou dizer para você que os sistemas eles estão vulneráveis pela falta de educação que as empresas e órgãos governamentais eles não entregam para os seus colaboradores. Porque muitas vezes colaboradores eles não sabem que eles podem ser vítimas de um determinado ataque e isso poderia ser resolvido apenas com compartilhar a informação, com educar esses colaboradores ou pessoas que estão envolvidas em algum processo sensível, de que melhores práticas de utilização, melhores práticas ali de uso, né? O que a gente usaria na nossa vida, né? Fazer uma analogia, em algumas regiões aqui de São Paulo, onde eu moro, é perigoso você andar em determinados horários, né? Então a gente tem alguns pré-requisitos, né? A gente não olha o celular quando a gente está andando numa avenida onde a gente sabe que ali pode ser perigoso. Então, tem um processo que eu faço aqui para ter uma sensação de segurança maior por não estar sendo vulnerável. Não é algo que eu vou comprar que vai me deixar mais seguro, é apenas um procedimento, né? Então, as empresas elas deveriam investir o tanto que elas investem em recursos tecnológicos, mas também na educação dos seus colaboradores, para que eles tenham mais segurança nesses pontos vulneráveis.
0: O que é engenharia social e por que ela tem sido tão eficiente para os criminosos digitais?
1: Will, engenharia social, ela é o relacionamento, é a forma de se portar, são ações que um indivíduo faz para atingir o seu objetivo final. E a gente tem vários exemplos disso, né? Eu quero algo, eu posso usar ações de comunicação, de carisma, ali, de conexão com outra pessoa para que eu consiga determinada informação ou determinada coisa ali, né? E a engenharia social são técnicas usadas aí com vários recursos que envolvem psicologia, que envolvem comportamento, e eles são aplicados numa conversa como essa aqui que a gente está tendo, né? Então, às vezes a gente... Sabe aquele ditado que as nossas mães falavam lá, né? Quando a esmola é demais, o santo desconfia? Então, os ataques de engenharia social, muitas vezes, eles são ofertando coisas que parecem impossíveis, mas dependendo do seu momento, dependendo do que você, de como você escuta, essa palavra, ela parece a solução do seu problema. E muitas vezes aí as pessoas acabam caindo em golpes, né, e sofrendo, sendo vítimas aí desse tipo de ataque. Então, para que a gente tenha uma proteção como isso, é muito difícil, gente. Não é para a gente não se relacionar mais, né, mas que a gente tenha cuidado nas nossas relações, né. Por exemplo, quando você tem um perfil aberto, você deixa todo mundo te seguir, automaticamente as pessoas vão conseguir saber onde você está. Alguém pode ir aonde você está se você publica seus stories com localização ali com frequência. Então, esse comportamento que o indivíduo tem pode ser explorado dentro de uma ação de engenharia social. E isso é cada vez mais comum no dia a dia, por conta de um momento que a gente vive e também por conta da forma com que as comunicações acontecem hoje, muito baseadas nesse aspecto digital.
0: A inteligência artificial, ela está ajudando mais na proteção ou nos ataques cibernéticos?
1: Will, eu vou dizer para você que eu gostaria de dizer que ela ajuda na proteção, mas eu vou trazer um outro exemplo aqui também, que ela acaba ajudando nesses ataques cibernéticos, tá? Nesse meu exemplo, né? Imagina que eu te encontro numa avenida e eu consigo tirar uma foto do seu rosto. A partir de uma inteligência artificial, eu consigo descobrir o seu nome, onde você trabalha, com as informações que muito provavelmente vão estar públicas ali no seu LinkedIn. Se você tem um perfil público numa rede social, eu consigo ali obter mais informações pessoais sobre o Will, locais que você gosta de frequentar, onde você estudou.

0: ela já não mostra informações sobre nós, evitando, né, que a gente tenha situações como essas. Mas vejam que se eu me exponho as minhas informações ali na rede social e meu perfil ele é público, todo mundo vai ter acesso a isso, né? É algo que pode ajudar não somente um criminoso, mas também a inteligência artificial a enriquecer esse tipo de informação e dar mais informações pessoais ainda para isso. Por isso que a LGPD, a Lei de Proteção Geral de Dados aqui, ela é tão importante que ela ajuda a nós, pessoas físicas aqui, termos controle das informações onde nós realmente gostaríamos que as nossas informações estejamos lá. A gente tem ali o controle, né, de todos os aceites que a gente faz dentro das empresas aí que atendem essa legislação.
1: E a gente fala de um mundo onde cada vez mais as pessoas estão em busca de seguidores. É complicado você não ter os seus dados vazados ou até mesmo seus dados nas mãos de hackers, né?
0: Exatamente, exatamente. Quanto mais popular a gente quer ficar na rede social, a gente também tem que saber que mais vulnerável nós estamos, porque nós estamos ali na visão, né, de muitas pessoas. Quanto mais seguidores você tem, você vai ter pessoas ali que muitas vezes você não conhece, você não sabe qual é a real intenção delas. E quanto mais eu compartilho da minha vida ali, mais essas informações elas ficam expostas, né? Mas no geral, gente, assim, eu não quero dar esse sinal, esse alerta de que, nossa, estou correndo riscos. Não, mas que você realmente tenha um controle, né? Que algo que eu faço, eu não costumo publicar local onde eu estou no momento que eu estou. Eu espero um dia, pelo menos, ali algumas horas, sair do lugar. É uma forma de se proteger, né? É pedir o opt-out desses locais onde aparecem a minha imagem. Eu também posso pedir esse tipo de informação. Mas se eu sou uma figura pública, isso acaba não sendo viável. Por isso que vários níveis de segurança precisam ser seguidos aí para que a gente esteja aí o mais protegido possível. Lembrando que vai ser dificilmente a gente vai ser 100% protegido.
1: Eu sou uma empresa e tive a minha base de dados vazadas. O que que eu devo fazer?
0: Atualmente, você precisa informar aos seus clientes que informações foram vazadas publicamente. Você precisa informar isso, tá? E existem protocolos de segurança que precisam ser seguidos, né? Essas bases ações vazadas, quais bases foram vazadas? Dados sensíveis foram vazados? Dados que podem ligar operações sensíveis do dia a dia daquela pessoa com as informações que foram vazadas? Então, é importante ter essa comunicação. Protocolos ali de pós-incidente precisam ser aplicados ali com o mais ágil possível, né? E para que a gente consiga ter o controle, a gente precisa ter a observabilidade do ambiente muito próxima no nosso dia a dia, para que a gente consiga ter uma resposta rápida para esse incidente, saber especificamente o que foi vazado, né? Para que eu possa atuar em cima dentro do melhor protocolo possível.
1: Quero agradecer a sua participação aqui com a gente, ô Marcos. Muito bom ter você aqui falando sobre isso. Até mesmo porque a gente viu esse caso da Defesa Civil, que tinha gente já acreditando na invasão de alienígenas, né? Que tudo estava acontecendo. Mas a gente também tem que ponderar muitas coisas, né? Saber o que de fato é. Que alerta que foi esse que foi enviado e também não se desesperar tanto, né?
0: É isso, é isso. Todos os governos, todas as instituições, elas trabalham aí para garantir esses protocolos de segurança. E esses casos pontuais, eles podem acontecer, mas o mais importante para a população saber é que foi um caso isolado e que existem novos protocolos pós-incidente que já estão sendo aplicados nesse momento para garantir que situações como essa não aconteçam novamente.
1: Ontem foi da Defesa Civil, amanhã pode ser de outro lugar, né? Obrigado pela sua participação, viu, aqui com a gente.
0: Eu que agradeço o convite.
1: Até a próxima. É isso, gente. Então, ó, cuidado geral, né? Porque os nossos dados, de fato, eles podem ter sido vazados e ter aquela atenção quando você recebe uma mensagem, uma ligação, né? Bora pro nosso primeiro intervalo. Na volta tem experimento aqui no estúdio. Não sai daí não, fica com a gente.
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1: De volta com o seu SP Tecnologia, muito bom ter você aqui com a gente. Olha isso, você já deve ter ouvido falar no detector de mentiras, né? Presente no imaginário popular, em filmes, séries, investigações policiais, o polígrafo é um equipamento que desperta curiosidade e também chama muita atenção. Afinal, ele realmente consegue identificar quando alguém está mentindo ou só mostra as emoções da pessoa? Como será que essa tecnologia funciona? Para falar com a gente e mais ainda, claro, demonstrar a ciência por trás do polígrafo, eu recebo aqui no SP Tecnologia, não vou me arriscar agora, qual que é a profissão?
2: Psicofisiólogo.
1: O José Roberto de Oliveira, muito bem-vindo.
2: Obrigado.
1: Obrigado pela participação aqui no SP Tecnologia. Para a gente começar, o que é exatamente um polígrafo e qual que é a sua principal função?
2: O polígrafo é um instrumento da medicina, tá?
1: Certo.
2: Que através dos seus sensores que vão conectado a ele, ele mede as funções fisiológicas de um examinado. Então, ele é uma ferramenta, um instrumento utilizado, né, na psicofisiologia para registrar reações fisiológicas estimuladas de um examinado.
1: Muitas pessoas conhecem o equipamento como detector de mentiras. Essa definição é correta?
2: Se a gente pensar só no instrumento, não seria correto, porque o instrumento por si só, ele não detecta a mentira, tá? Ele registra funções fisiológicas. O que acontece é que temos uma técnica, temos todo, né, um procedimento para realizar um exame psicofisiológico. Esse exame tem o polígrafo como seu principal componente. Por quê? Porque ele é capaz de registrar reações fisiológicas posteriores a um estímulo psicológico passado por nós na técnica de um exame. Que estímulo é esse? Perguntas. Simplesmente fazemos uma pergunta sobre algo, né? Normalmente o examinado nega uma ação, a gente pergunta, né, sobre aquela ação, ele nega, e o seu organismo responde fisiologicamente, e essa resposta é, né, registrada por esse instrumento. Esse conjunto, né, instrumento, né, um local controlado, tá, uma técnica utilizada, depois o exame sobre todas as reações que o examinado foi tendo durante o exame, a gente consegue sim chegar a poder afirmar tecnicamente, dar nossa opinião sobre a veracidade da resposta do examinado. A gente consegue definir, né, depois do exame, se aquelas respostas estão na direção de um examinado honesto ou desonesto. A gente emite um laudo depois, simplesmente baseando-se nas reações fisiológicas, nada mais. Então, temos, né, esse contexto para detectar a mentira. Né? Não é simples.
1: Ele é 100% então confiável ou a pessoa consegue manipulá-lo?
2: Na verdade, nada cientificamente comprovado é 100%, tá? O polígrafo também não. Você não atinge 100%. Manipular, existe muitos meios, principalmente na internet, onde você consegue ler por aí que alguém instruindo como manipular, como burlar o polígrafo. Isso é um engano que o próprio examinado pode chegar a cair, porque você não consegue burlar ou manipular um exame de polígrafo. Você pode até tentar, tá? Só que hoje em dia, né, o instrumento, a técnica desenvolvida há mais de 100 anos, desde o primeiro, né, 1921, o que se pode considerar o primeiro polígrafo moderno, né, veio em 1921 nos Estados Unidos. De lá para cá evoluiu muito, né, tanto a técnica utilizada, o instrumento utilizado. Então você pode até tentar utilizar meios para supostamente enganar o polígrafo, mas um poligrafista bem treinado, um instrumento homologado, é impossível um culpado achar que ele vai sair do exame inocentado porque alguém disse que ele tinha que morder a língua. Isso não existe, a gente tem todo um controle e a gente consegue identificar tentativas de engano, tentativas de manipular, a gente consegue identificar durante o processo.
1: E quais são os componentes que fazem parte do polígrafo e o que cada um deles acaba monitorando durante o exame?
2: Então vamos lá, começamos por esse que é o mais comum, né, do dia a dia, que é
1: O
2: uma
1: medidor de
2: abraçadeira,
1: pressão, me
2: né? A
1: parece,
2: gente,
1: né?
2: exato, a gente utiliza para aferir a pressão arterial.
1: Esse daqui, né?
2: Exato. Aqui o que que a gente está monitorando no momento do exame? A gente está monitorando a frequência cardíaca.
1: Certo.
2: A gente utiliza a pressão arterial para monitorar a frequência cardíaca. A frequência cardíaca do examinado, se ele segue os padrões do exame, intencionalmente ele não consegue interferir nela, tá? Mas o sistema nervoso autônomo, sim, ele interfere na frequência cardíaca e a gente consegue registrar isso ali, através dessa abraçadeira,
1: Madeira,
2: tá?
1: tá.
2: Depois temos esses dois tubos, tá? Chamamos de tubos, tá?
1: Certo.
2: Eles monitoram, registram a respiração, tá?
1: Esses dois aqui, né?
2: Exato, vai um
1: Certo.
2: superior no tórax e o inferior vai no abdômen.
1: Tá.
2: Durante o exame, a gente sempre instrui o examinado para manter o padrão normal de respiração, tá? Porque o canal da respiração é compartilhado, né, entre o sistema nervoso autônomo, que faz com que você respire o tempo todo, porém, você intencionalmente você pode interferir nele também, né? O examinado é instruído a não fazer, porque estamos buscando alterações fisiológicas involuntárias,
1: Certo.
2: né? Registramos frequência cardíaca, registramos respiração e registramos através dessas duas chapinhas metálicas, tá?
1: Certo.
2: Registramos a condutância galvânica da pele. O que que é
1: Que
2: isso?
1: isso?
2: Né? Isso é o suor,
1: Ah,
2: tá?
1: tá.
2: Então por questões anatômicas, temos elas colocadas nas mãos, na ponta dos dedos, né? É mais confortável para o examinado estar com isso daqui, porém poderíamos colocar sensores nas axilas, né? Na testa, são zonas, né? Regiões do corpo humano mais propícias ao suor, né? Então, ali estamos monitorando as atividades nas glândulas sudoríparas, que conforme a reação fisiológica são estimuladas através do sistema nervoso autônomo, né? Tem essa estimulação e existe essa alteração dependendo da resposta fisiológica. Também vemos alterações aí, tá?
1: Eu já vi em alguns programas de TV, por exemplo, que quando a pessoa está muito nervosa, assim, estressada também, pode dar uma sensação de auto-estresse. O polígrafo, ele também acaba captando isso.
2: Também, né? Um exame de polígrafo, ele não é isento de estresse por si só, né? Então, o fato da pessoa estar sentada aqui, da pessoa estar respondendo uma simples pergunta, posso perguntar se ela está sentada, ela vai ter reações fisiológicas, né?
1: Entendi.
2: Porém, o exame, ele é contínuo e o sistema, ele procura o estado basal do examinado. Então, ele estabiliza naquele seu nervosismo, tá? O que que a gente está procurando? Alterações contando já com esse estado base, tá?
1: E aí tem esse que está na cadeira é o quê?
2: É o sensor de movimento, tá?
1: Sensor de
2: O
1: movimento,
2: sensor
1: tá.
2: de movimento, ele se incorporou posteriormente nos polígrafos modernos para realmente ele evitar realmente fraude, tá? Exemplo, né? Quando o examinado se mexe, né, se movimenta fisicamente.
1: É esse que vocês estão vendo na cadeira, tá, gente?
2: Exato.
1: Esse pano. Aí,
2: Exato.
1: isso.
2: Quando o examinado se mexe, né, ele não fica imóvel, esse esforço físico pequeno do movimento gera um impacto na reação fisiológica. Então, essa reação fisiológica que foi impactada por um movimento, ela é descartada. Por quê? Somente levamos em consideração as reações fisiológicas involuntárias. Se o examinado faz um movimento no pé ou no esfíncter mesmo, como podem ler por aí, que é uma indicação que dão para enganar o polífono, fica registrado ali e a gente descarta, né? Tudo que a gente pegar o movimento físico fica registrado no gráfico e a gente descarta, porque o movimento físico ele é voluntário, né? Você
1: Certo.
2: tem um movimento físico voluntário e impacta na reação fisiológica involuntária, que é aquela derivada do estímulo que damos ao examinado naquele momento, que é uma pergunta, né?
1: Isso daqui é o quê? Isso tem alguma coisa
2: Isso é para
1: chamando?
2: encher
1: Ah, tá.
2: a
1: É
2: abraçadeira de
1: verdade.
2: ar, né? Como se
1: Sim,
2: fosse
1: sim.
2: medir uma pressão arterial, eu inflo, né? E no nosso caso, a gente não coloca tanta pressão de ar, porque
1: Certo.
2: a gente não faz uma medição descontínua, como é a medição da pressão arterial, né? A gente põe uma quantidade de ar que não incomode, mas que se mantenha fixa aquela pressão no braço para a gente ter a leitura. Da frequência cardíaca do examinado durante a coleta de dados fisiológicos. Não é um tempo elevado, então o examinado não vai ficar 10 minutos com o ar preso no braço ali, não. Ele vai ficar 3 minutos quando são muitas perguntas, vai ficar 1 minuto quando são poucas perguntas. Então é bastante suportável, não dói, não tem dor, não tem um certo incômodo de ter isso, né, preso no seu corpo, mas você não sente dor, você não sente nada, nenhum incômodo relevante, né?
1: Bora ver na prática, então, como funciona, porque
2: Vamos.
1: é todo mundo. Quer saber, né, se de fato como que funciona esse polígrafo. A gente tem uma. Você falar uma coisa, perdão.
2: Não, não, é só comentar, né, antes da gente ir na prática, que o exame real, né, na realidade, ele é feito dentro de um lugar controlado, né? A gente tem um local para isso, né? Ele é bem controlado. No exame real, a gente está com o examinado entre um exame simples, 2 horas, para mais, para menos, mas podendo chegar a 4 horas, né? Esse processo, então, é longo e demorado. Aqui vamos fazer uma demonstração mais rápida com um método que chamamos STIM, tá? Onde buscamos um pico de tensão no examinado naquele momento. É um exame curto, rápido,
1: Certo.
2: Que serve para a gente apreciar ali, a gente ver mesmo na realidade as reações da pessoa com simples perguntas.
1: Tá. Então eu vou chamar aqui a Babi, vai ser a nossa examinada. Pode entrar, Babi, fica à vontade. Seja bem-vinda ao SP Tecnologia. Ela pode sentar?
2: Pode sentar.
1: Pode sentar já. E aí me explica como que você faz agora. Pode entrar
2: Tá.
1: também. Isso.
2: A
1: A
2: Cláudia.
1: Cláudia
2: Ela
1: está
2: faz parte da
1: entrando,
2: Polígrafo Brasil, ela
1: certo?
2: sempre conecta os examinados também na.
1: Tá. Enquanto a Cláudia está conectando a Babi, a gente também vai conseguir saber se a Babi tá estressada, tá tensa com o
2: Sim.
1: exame.
2: Vai dar para ver no gráfico as reações fisiológicas dela, vai dar para ver qual é a situação que ela está naquele momento referente ao estresse, né? Qual é o ponto que ela se encontra?
1: Aí, esse é colocado no abdômen e também aqui nessa parte superior.
2: Exato. Lá no monitor vocês estarão vendo, mas agora mesmo ele já está representando como a Babi é Babi, né? Como a Babi está respirando, tá? A gente já.
1: A gente vai conseguir já colocar no monitor para vocês darem uma olhada. Essa tela, nessa televisão aí do lado, a gente vai tentar pegar as imagens para você assim que a gente conectar a Babi certinho para vocês terem uma ideia. Esse já é o gráfico dela, né?
2: Já é o
1: Que
2: gráfico
1: gráfico
2: dela.
1: dela? Ah, tá.
2: Nesse momento você vê ele um pouco distorcionado porque a gente não preparou o exame em si. Na hora do exame ele vai ficar mais legível, né?
1: Certo. A gente também vai conseguir mostrar daqui a pouquinho como a Babi tá. Vamos ver
2: Ela
1: se ela
2: precisa
1: pode.
2: apoiar aqui o braço.
1: Vamos
2: Deixa
1: colocar
2: ele
1: um
2: bem
1: pouquinho para cá.
2: relevado
1: Posso puxar um
2: ali.
1: pouquinho para cá? A
2: Pode.
1: mesa.
2: Isso aí.
1: Para ela apoiar o braço.
2: Isso. Apoia assim.
1: Tá. É isso.
2: Ok.
1: Obrigado, viu?
2: Agora eu preciso explicar para ela agora o que que a gente fará, né?
1: Certo.
2: Como faremos, e já sento aqui para executar o exame
1: Tá
2: dela,
1: bom.
2: né? É, a gente não vai pedir para ela anotar, né? Eu preciso que
1: É.
2: você
1: Só não
2: preste.
1: fica. Tenta ficar. Isso.
2: Assim?
1: Isso.
2: Eu preciso que você preste bastante atenção agora, tá? A gente vai te dar 4 opções de cores, tá?
1: Entra um pouquinho para cá.
2: Daremos a você 4 opções de cores. Eu preciso que você escolha uma, tá? Normalmente a gente pede para anotar, tá? Mas acho que hoje não vai
1: Pode
2: ser. Ah,
1: entrar.
2: tá. Eu não preciso ver, a gente não precisa ver, né? Tenta pôr a mão em cima nesse primeiro momento. Depois eu vou pedir o papel, a gente vai olhar para a gente comparar nos gráficos ali. Eu vou te dar 4 opções, você escolhe uma e anota uma para a gente, tá? Eu vou dar a opção para você: laranja, roxa, cinza ou azul, tá? Laranja, roxa, cinza ou azul. Escolhe uma, anota, que eu vou perguntar para você daqui a pouco sobre essas cores e você vai responder para mim, tá? Nesse primeiro momento, pode anotar, né? A gente não precisa
1: Sim,
2: ver nesse primeiro momento, a gente
1: tá.
2: vai ver
1: Vamos ficar até
2: depois.
1: de lado
2: É, só
1: assim, né? Para ela
2: para
1: anotar
2: tirar
1: tudo.
2: aquela ideia de um botão do instrumento, né? Não sei,
1: Só vem
2: né?
1: um pouquinho para cá, ó.
2: Então vamos
1: Isso.
2: lá. Já escolheu a cor, né? Então, o que que a gente fará aqui agora com você? É, eu vou, sempre que eu for começar, eu aviso, tá? Eu falo, ó, o teste vai começar, por favor, não se mexa. Aí eu preciso que você feche o
1: Deixa eu
2: olho e
1: pegar o
2: se
1: papel.
2: concentre quando eu te der a ordem de começar, tá? Você fecha o olho e se concentra, tá? Aí eu vou começar perguntando se você escolheu a cor preta. O que que você vai responder para mim?
3: Não.
2: Porque eu nem te dei ela como opção, não é? Depois eu vou perguntar se você escolheu a cor branca.
3: Não.
2: Você vai responder branca? Não. Eu preciso que você fale não em todas as cores,
3: Tá.
2: tá? Inclusive na que você anotou ali. Você vai enganar a gente hoje. Você vai dizer não naquela que eu perguntar para você. Você escolheu a cor tal? Não. Sempre vai responder que não, tá? Eu vou pôr ar no seu braço agora, tá?
1: Para você que está chegando agora no SP Tecnologia, a gente está fazendo um experimento com um polígrafo aqui na hora do experimento do SP Tecnologia. Pode passar, à vontade. E a Babi é a nossa entrevistada de hoje. Na verdade, Babi está fazendo um experimento aqui no estúdio. Babi é funcionária aqui da TV Alesp. Está nervosa?
3: Muito.
1: Não muito.
2: Posso começar?
1: Pode começar.
2: Vamos lá, então. O exame vai começar. Por favor, mantenha-se quieta.
3: Pode fechar o olho?
2: Fecha o olho, fica quietinha, só ouça minhas perguntas e responda não em todas, tá? Com respeito à cor que você escolheu a cor preta?
3: Não.
2: Você escolheu a cor branca?
3: Não.
2: Você escolheu a cor azul?
3: Não.
2: Você escolheu a cor laranja?
3: Não.
2: Você escolheu a cor roxa?
3: Não.
2: Você escolheu a cor cinza?
3: Não.
2: Você escolheu a cor laranja?
3: Não.
2: Você escolheu a cor azul?
3: Não.
2: O teste terminou, por favor, não se mexa até eu avisar. Pronto, podem relaxar. Vou tirar o ar do seu braço. Agora vamos comparar o que você escreveu ali com o que temos na tela, tá?
1: Não vejo ainda, né?
2: Pode ver agora, que a gente já tem, a gente já registrou, a gente já registrou as reações dela,
1: certo.
2: Tá? E a que ela mais teve reação foi a que eu perguntei por último.
1: Qual que foi?
2: Azul.
1: E é literalmente azul que está no papel.
2: Eu perguntei por último porque normalmente quando você pergunta, quando a pessoa escolhe a cor que você pergunta por primeiro, é a primeira vez que está perguntando uma cor real das quatro que eu dei opção. Então é natural que tenha já uma reação, né? E ela teve, né? Eu tô bem na tela passando o mouse, eu não sei se vocês estão captando aí, mas eu tô bem na tela passando o mouse. Ela teve uma reação muito alta na cor azul, tá? Isso significa
1: Que é esse
2: que
1: verde?
2: essa
1: Que é
2: linha verde,
1: verde.
2: né?
1: Certo.
2: É o que mais representa a reação fisiológica, tá?
1: Tá bom.
2: Quando eu perguntei da cor azul, eu demorei para perguntar porque ela já começou a reagir, porque era a primeira cor que eu ia perguntar. E aí, quando ela respondeu não, que é essa linha preta, ela teve uma reação muito alta, até que eu tive que diminuir um pouco a sensibilidade, tá? Depois, na cor laranja, ela também teve reação, só que um pouco menor.
1: Sim.
2: É natural também, que, como a gente explicou antes, que a pessoa tenha reação em tudo, né? E aí, depois, a gente aumenta aqui um pouco a sensibilidade, porque é natural que vá diminuindo também, ela vai relaxando durante o exame, né? Então, eu inverti a ordem para perguntar de novo. Joguei primeiro o laranja, que é. Porque descartado já estava as duas últimas, a 3 e a 4, como opções de escolha, já estavam descartadas por intensidade, né?
1: Certo.
2: R3 e R4. R3, se eu não me engano, é a roxa e a R4 é a cinza. Não teve reação. Essas duas descartei já no primeiro momento. Por isso eu não repeti a pergunta sobre essas duas últimas. Já descartei a cinza e a roxa porque eu não vi reação. E me concentrei na azul e na laranja, que foram as duas que ela teve reação. Porém, quando eu perguntei da laranja a segunda vez, ela não teve reação. Ela teve reação natural da pergunta. Porém, na azul, ela continua tendo o pico de reação que você vê aqui no final de novo, quando eu repito a R1, que é a azul. Ela teve de novo a reação fisiológica. O que que é isso? Isso é a contradição do que ela está falando e o que ela sabe. É o sistema nervoso autônomo dela, através da função de proteção. Deu uma descarga de adrenalina, né? Disparou os canais fisiológicos e a gente consegue ver muito claramente essa alteração. Esse tipo de exame chama-se STIM, por quê? Porque a gente busca o pico de tensão, né? O que é esse pico de tensão? Damos um estímulo e vemos aonde vai a tensão que jogamos em cima dela naquele momento. Então, esse exame da cor, eu falei que a gente não precisava ver naquele primeiro momento.
1: Sim.
2: Depois, eu vou falar para você o que a reação fisiológica está falando. Já não me importa o que ela escreveu, na verdade, se ver ou não ver depois que ela escreveu e depois que a gente registrou as reações fisiológicas, já não é importante. Eu tenho examinado que nesse exame, que a gente aplica também no exame real, até mesmo para instruir como se comportar, né? A gente chama de pré-exame para familiarização, onde o examinado vai se familiarizar com o exame, tá? Tem examinado que no final do exame ele não quer dizer o que que ele anotou, né? Teve uma médica que passou com a gente há pouco tempo, aonde ela escolheu a cor laranja. Tá? E eu terminei o exame STIM com ela, eu falei para ela, falei, olha, tua reação fisiológica mais forte indica que você anotou a cor laranja. Ela tinha anotado no celular dela. Ela falou, eu não vou mostrar. Falei, não, não precisa mostrar, eu já sei a cor que você escolheu, porque a tua reação fisiológica é muito clara. Tem examinado que você não vai conseguir ver claramente? Tem, depende. Cada ser humano é diferente. Tem um ser humano que não tem reação em nada. Tem ser humano. Ela é uma pessoa bastante honesta. Pelas reações dela, ela é uma pessoa bastante preocupada, honesta. E a gente consegue ver claramente reações fortes, né, na resposta fisiológica dela. A médica depois me chamou e falou: funciona mesmo. Era a cor laranja. Essa era uma das curiosidades que eu te falei que...
1: Sim, sim. Por isso que, então, normalmente você faz algumas perguntas duas vezes, para você ver se esse estresse, ele continua alto, para ver se a pessoa, enfim, está contradizendo, né?
2: É, tem exame que eu não preciso repetir, tá? Tem exame tá. Que tá muito claro, eu não preciso repetir, eu já termino e digo, olha, a reação mais forte que você teve, que indica para mim que aonde é a cor que você escolheu, é a amarela, né? Então, um exemplo, né? Porém, o dela, eu na primeira rodada de perguntas, eu consegui descartar a R3 e a R4. Você pode ver que a linha, sim, né? Depois vocês vão ver na imagem que a linha aonde registra a condutância galvânica da pele dela é quase nula. Então, ela não teve estresse nenhum quando eu perguntei sobre o cinza e não teve estresse nenhum quando eu perguntei sobre o roxo, né? Porém, ela teve estresse no laranja e teve estresse no azul.
1: A gente está na tela até mostrando,
2: tá?
1: Agora.
2: É, exato. Então, ela teve, quando eu perguntei a cor azul, ela teve muito estresse, indicativo de engano, né? E quando eu perguntei da cor laranja, também ela teve. Só que, como está no início, eu seleciono essas duas e guardo para mim. Eu vejo estresse na azul, vejo estresse na laranja. Depois, na sequência, eu não vejo estresse na roxa e não vejo estresse na cinza. Eu já descarto a roxa e a cinza de cara e vou perguntar novamente as duas cores, né? Então, aqui eu tenho de novo a pergunta sobre a azul, que está aqui, né? E a laranja, eu inverti a ordem, perguntei primeiro a laranja. O padrão dela na laranja já não é indicativo de estresse. É indicativo... de que essa cor chamou atenção ou a repetição lhe chamou atenção, mas o indicativo de estresse está aqui nessa subida, na azul novamente, tá? A reação fisiológica, quanto mais vezes você pergunta, ela tende a diminuir, porém a gente tem amplitude aqui para buscar, né? A gente consegue aumentar visualmente a amplitude da reação fisiológica, a gente consegue comparar. Então, aqui nesse caso hoje, não deixou nenhuma dúvida que a cor que ela tinha anotado era azul, tá?
1: Sim.
2: Normalmente, a gente não precisa nem ver mesmo, no exame real a gente também faz isso, não precisa ver naquele momento a pessoa anotando, né? E se está bem claro, a gente nem espera a pessoa contar, a gente conta a cor para ela, ela normalmente concorda e mostra que é a mesma cor. E dependendo do ser humano que a gente está examinando ali naquele momento, como somos todos muito diferentes, existe ser humano que as reações fisiológicas ficam um pouco confusas, mas a gente consegue junto ali ver a anotação da pessoa e buscar no gráfico o padrão que indica aquele pico de tensão. Isso é o que mais se aproxima a identificar a mentira. É o que mais se aproxima. Uma reação fisiológica produzida pelo medo a ser descoberto. É só, e mesmo sendo um jogo, mesmo sendo algo aqui que ela não está arriscando nada, ela não tem nada em jogo contra ela, uma simples cor que ela anotou e depois ela negou para a gente, ela teve reação fisiológica indicativa. Agora, imagina isso com um crime, né?
1: Sim.
2: Então, assim, imagina isso contra um assassinato, um estupro de vulnerável, que são os casos que a gente atende bastante aqui. Infidelidade, roubo, né? A gente atende todas essas áreas. Então, a pessoa que está sendo acusada de um estupro de vulnerável, tá? Ela tem que ser inocente para ela não passar, porque se ela não for, vai ficar muito claro, como a gente já fez vários exames, a gente dá um laudo assinado e vê muito claro quando o examinado é inocente ou não. A gente consegue ver isso. 100% não existe nada científico 100%. Porém, eu não conheço nenhuma outra ferramenta, nenhum outro método que se aproxime mais de saber a verdade do que o próprio examinado que conhece a verdade dentro e não quer transparecer essa verdade para fora. Não existe outro mecanismo que se aproxime tanto, né? A gente passa de 90% em alguns estudos científicos, que existem sim, tá? Muitos estudos científicos, a gente passa de 90% ali de assertividade quanto a resposta fisiológica do examinado. Sempre julgamos, sempre examinamos a resposta fisiológica do examinado. Nunca a história dele, nem o caráter dele, nada. A gente se baseia nos dados fisiológicos coletados. É o único que eu tenho para embasar o meu laudo. Dados fisiológicos foram registrados por um equipamento, né, homologado, e é o que eu uso como base para dar o meu parecer técnico. Como hoje aqui foi o que ela mentiu quando falou, quando respondeu da cor azul.
1: Babi, você ficou muito nervosa?
3: Não, tranquilo.
1: Tranquilo? Gostou?
3: Gostei.
1: Obrigado, viu, pela participação. Pode ficar aí, viu, Babi? Quero te agradecer pela presença aqui no SP Tecnologia. Muito bom conhecer um pouco mais sobre o polígrafo. A gente sempre acabava vendo em programas de televisão como que funcionava. Tem muito aqueles negócios assim, ah, vamos ver se o artista está mentindo ou não, né? Que, enfim, não sei se é uma forma correta ou não até mesmo de usar o polígrafo para tentar armar alguma coisa, né? Fazer uma pegadinha com esse artista. Mas é conhecer a tecnologia da forma exata que ela funciona, que ela deve ser usada.
2: Exato, exato. Tudo é bem-vindo, né? Nos vídeos, né, nos canais que a gente assiste, é um show, tá? Representa a ideia do polígrafo, segue sendo correto, né? É só o exame que não seria correto, né? Então, assim, para que eu chegue num parecer técnico, como psicofisiólogo forense, eu preciso, né, examinar o acusado, entre aspas, né, em um ambiente controlado, tá? A gente precisa aplicar uma técnica validada, né, para que nós mesmos tenhamos um resultado, porque aqui num teste Steam é muito rápido, fácil, porém no exame é muito mais complexo. Então você tem toda uma cadeia, né, de custódia, de parâmetros sobre os dados fisiológicos, sobre como é aplicado o exame. É feita uma gravação simplesmente para detectar movimentos, para descartar. Existe toda uma complexidade para você chegar a um resultado. Num estúdio de televisão, uma gravação de internet, o único que a gente consegue fazer aí, e nem todo técnico ou todo o psicofisiólogo forense aceitaria fazer um Steam ao vivo.
1: Sim.
2: Ou de frente para a televisão sem pedir que corte nada. Uhum. Porque você tem que estar muito consciente de que o ambiente não é adequado e que algo pode dar errado. Hoje aqui, graças à colaboração de todos, foi excelente. Tivemos um silêncio, ela colaborou muito, então a gente... Eu não vi riscos aqui, né? Se eu visse riscos aqui, eu ia te falar, olha, algo está chamando a atenção dela, está embaralhado. Tá... Mas foi muito claro, vocês conseguiram ver aí até, né? Não preciso nem eu comentar muito, né? Então, a gente consegue dar uma opinião nesse caso, mas não é o normal num estúdio, né? Sempre há mais ruído, há luzes, chama atenção. Ela também está acostumada, acho, com o ambiente, né?
1: Sim.
2: Não é como uma pessoa normal da rua que não está acostumada a isso. Então, senta aqui para fazer um exame, qualquer tudo vai chamar a atenção, né, dela e não daria certo, tá? Então, mas foi bacana conseguir.
1: Obrigado.
2: Obrigado a vocês.
1: Gente, a SP Tecnologia ficando por aqui. Muito obrigado pela sua atenção, pela sua audiência. Para rever o nosso programa, é só acessar o nosso canal no YouTube, Assembleia SP. A gente se vê numa próxima. Até mais.

0: Balé pode ser tanto para a vida, como aprender várias coisas como disciplina, postura, comprometimento, organização, mas a gente quer muito que muitas virem bailarinas profissionais também, sigam essa carreira que também é linda.
1: Hoje em dia eu mostro para todo mundo, para minha família, para a comunidade, que isso é um trabalho, a arte é um trabalho, a gente consegue viver disso.
2: Eu acho que a gente levar a arte não só para dentro da comunidade, mas para o mundo é muito importante, né?
3: Esse é um trabalho que eu acredito. É uma companhia que tem aula de pilates, aula de balé clássico, aula de contemporâneo, vários workshops. Então, você conseguir ter profissionais de excelência em todas as modalidades, mas nós estamos conseguindo e tem dado um resultado.
4: Os direitos humanos são um conjunto de direitos que valem para qualquer pessoa, independente da raça, gênero ou classe social. Entre eles, está também o direito a um julgamento justo e alguém que te defenda. Agora a gente vai conversar com o Denner Luiz Silva, ele que é subchefe de gabinete aqui na Defensoria Pública do Estado de São Paulo, para a gente entender o que significa o direito à justiça e a ampla defesa, né, Denner? Muito obrigado por receber a gente aqui e por mostrar um pouquinho dos bastidores do que realmente significa o trabalho da Defensoria Pública. Doutora, a gente teve, a partir da Declaração Universal dos Direitos Humanos, alguns estabelecimentos ali, de estabelecimentos no sentido de pontos que foram estabelecidos no sentido da gente ter o direito à justiça. Então, o que exatamente essa declaração trouxe pensando no direito à justiça, no direito à defesa?
5: É isso, Bia. Eu acho que o direito à justiça, ele é central na Declaração Universal dos Direitos Humanos. É muito importante que a gente entenda que o direito à justiça, ele é fundamental para que as pessoas possam ter a sua vida e exercê-la de forma plena, exercer a sua cidadania e exercer a sua liberdade. Quando a gente fala de direito à justiça, a gente parte de alguns pressupostos, de algumas ideias básicas. É necessário que se trate de um juiz imparcial, de um tribunal independente, que julgue sempre conforme a lei. Nesse sentido, além da imparcialidade, da independência, é necessário que seja guiado por um senso de justiça, ou seja, de pacificação de conflitos, de acordo com aquilo com que a legislação e a Constituição estabelecem. Para isso, é fundamental que as pessoas possam acessar esse tribunal. Isso é feito mediante a presença de um advogado que vai garantir o direito de defesa. O direito de defesa é que as pessoas efetivamente possam contrariar aquilo que é dito delas. Elas têm direito de resposta, direito de se posicionar também perante o juiz. E aí, nesse sentido, temos, inclusive, uma figura que garante que esse direito de defesa não seja exercido apenas pelos mais ricos, também pelos mais vulneráveis. No Brasil, isso é papel da Defensoria Pública, que está prevista na Constituição. Por meio da Defensoria Pública, assegura-se o acesso gratuito e integral à justiça. Então, todo mundo pode pedir os seus direitos.
4: E para entender melhor qual que é a importância disso e como todo mundo tem acesso a esse direito, vou conversar com o Felipe, que é defensor público e assessor de relações institucionais da Defensoria Pública do Estado de São Paulo. Né, doutor? Que prazer.
6: Seja bem-vinda.
4: Muito obrigada.
6: Não pensei a casa?
4: Vamos lá. E aí, para buscar a Defensoria Pública, já que a gente está falando de um direito amplo, e um direito amplo significa que ele é de todo mundo, como é possível ter acesso à Defensoria Pública, né? Porque já que a Defensoria está aí disponível para que todo mundo possa ter esse direito de defesa, como que ele pode procurar, né?
7: Nós temos várias portas de entrada na Defensoria Pública. As unidades da Defensoria Pública em diversas cidades, né? Aqui em São Paulo nós estamos predominantemente no Fórum da Criminal da Barra Funda, que é o maior fórum criminal da América Latina. É a porta de entrada presencial, em que o usuário pode comparecer à unidade da Defensoria Pública, lá terá o atendimento, como aqui na Sala da Lespe, né? Qualquer pessoa que nos procure, ela vai ser atendida aqui, sob demanda, portas abertas, assim como toda unidade da Defensoria Pública. Mas ela também tem a possibilidade de ser atendida pelo nosso telefone 0800 e também pela nossa assistente virtual de atendimento, que se chama Júlia. Então, quando ele ingressa na internet para fazer o atendimento virtual, a Júlia o atende, que é um assistente de inteligência artificial, e esse atendimento é direcionado a um defensor ou uma defensora pública para que dê continuidade pedindo documentos, pedindo provas, para que a defesa criminal seja mais efetiva.
4: E aí, quando a gente pensa em direito à defesa, eu acho que tem um ponto importante que a gente passa a pensar em pessoas que são mais privilegiadas, têm acesso a advogados mais caros. Mas, pensando aqui na Defensoria Pública, a gente muda um pouquinho esse cenário, né? Porque é nesse momento aí que a gente dá essa abertura para que a população tenha direito a todos esses, toda essa defesa que, normalmente, a gente pensa ali que é só para quem tem mais recursos, né?
7: Essa pergunta é excelente, Beatriz, porque a população ainda não sabe o poder que tem na instituição da Defensoria Pública. Essa defesa, ela é, de fato, reconhecidamente efetiva. Segundo estudos do Superior Tribunal de Justiça, é a Defensoria Pública quem mais demanda nos tribunais superiores. Então, muitas pessoas têm uma ideia de que a Defensoria Pública faz aquela defesa mais ou menos, né? Porque, a pessoa não está pagando, então... Não, muito pelo contrário. Os dados comprovam que os tribunais superiores são massivamente acessados pela Defensoria Pública. E a Defensoria Pública de São Paulo, em especial, é a Defensoria Pública que mais acessa tanto o Superior Tribunal de Justiça como o Supremo Tribunal Federal em busca, né, da melhora da situação daquela pessoa que se vê acusada e condenada em processo criminal.
5: Por meio desse acesso é que as pessoas vão ser atendidas, vão poder ter acesso a um defensor ou defensora pública e também elas vão poder entender os seus direitos. O acesso à justiça não é só litigar. Acesso à justiça também é saber os seus próprios direitos e buscar mecanismos, inclusive alternativos de solução. A Defensoria Pública tem um atendimento multidisciplinar que busca lidar com pessoas que estejam em algum nível de situação emocional ou psíquica mais vulnerável. A Defensoria busca formas de conciliação e mediação. Uhum. E a Defensoria, claro, se for necessário, também vai representar e defender os direitos perante o tribunal, perante a justiça.
4: Então nem tudo precisa virar um processo, necessariamente.
5: Nem tudo precisa virar um processo, isso é muito importante. Se a Defensoria faz tudo virar um processo, ela não está colaborando para a justiça. A justiça é, antes de tudo, uma forma de ser lida como pacificação social. Então, a gente tem que imaginar que para que essa pacificação social aconteça, para que as pessoas tenham um acesso a uma resposta justa, eficaz e ética, não necessariamente elas precisam processar alguém. Elas podem buscar outras formas, elas podem buscar conciliação, elas podem buscar o diálogo, e a Defensoria Pública tem mecanismos para facilitar isso. Seja com órgãos públicos, seja por meio de atendimento especializado para pessoas que estão em situação de conflito entre si. Então, existem vários outros mecanismos que não simplesmente processar alguém.
4: Senador, a gente costuma ouvir muito o pessoal falando que a gente está defendendo bandido, que está colocando o bandido ali numa situação em que um criminoso pode receber essa defesa, que bandido tinha que morrer, que não tinha que ter esse acesso. E a Defensoria acaba sendo uma outra coisa na realidade, né? Porque a gente acaba... A Defensoria acaba sendo responsável pela defesa justamente dessas pessoas mais vulneráveis, né?
5: Exato. Eu acho que esse ponto que você toca é fundamental. A Defensoria, dentre as suas missões, tem que garantir o direito de defesa. E o direito de defesa, ele tem que ser para toda a população. Porque é somente por meio de um direito de defesa que toda a população tem acesso, que a gente também garante o pleno exercício da cidadania, independentemente da situação de estar ou não em conflito com a lei. Direito de defesa, ele é um direito da sociedade, para nos prevenir de situações de arbitrariedades, de situações de injustiça. Então, é importante inverter essa lógica e entender que um sistema mais justo, mais proporcional, mais igualitário, depende de uma defesa que seja efetiva. E por isso a Defensoria Pública cumpre tão bem o seu papel nesse âmbito.
4: E a gente tem alguns exemplos para pensar em como a Defensoria, na realidade, é uma abertura para a verdadeira cidadania, né? Para que as pessoas tenham, de fato, direitos iguais em todos os âmbitos.
5: A atuação da Defensoria, ela se dá em todas as esferas do cotidiano dos indivíduos. Então, no jeito de família, a Defensoria também tem atuação para combater situações de abuso em contratos bancários, por exemplo. Essa atuação, ela também é decorrência do direito de defesa. A Defensoria está em todos os cantos, porque o direito está em todos os cantos da nossa vida de alguma forma. Nós vivemos em um Estado. E, em razão disso, essa atuação que se dá em várias esferas do cotidiano é fundamental para que as pessoas possam exercer a cidadania. A gente tem que pensar que o direito da defesa, ele permeia todas as nossas relações. Em qualquer momento, alguém pode se deparar com uma situação de injustiça. E se essa pessoa estiver numa situação de vulnerabilidade, certamente ela vai contar com a Defensoria Pública.
6: O direito de defesa, ele é garantido pela Constituição brasileira, né?
8: É um direito garantido pela Constituição Federal, pelas normas infraconstitucionais, como tratados de direitos humanos. Então, na nossa sistemática processual, toda pessoa vai ter o seu direito de defesa garantido. Para que isso seja levado ao processo penal, que garanta-se ali um julgamento justo, trazendo-se a versão tanto da acusação como da defesa em paridade de atos.
6: Se todo mundo tem direitos, todo mundo tem direito também à defesa. Sem isso, a justiça vira um privilégio de poucos e a democracia está só no discurso. Direito à defesa é conquista, é luta e é prática. Qual vai ser o seu papel nessa história?

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Hoje a equipe da TV Alesp está aqui em Santo Antônio do Pinhal para te mostrar a produção de... Calma, que não é de lavanda. Hoje a gente vai falar de olivicultura e a produção de azeite na Serra da Mantiqueira. Hoje a gente vai conhecer e fazer esse tour que todo mundo que passa por aqui também pode fazer, mas te mostrar os bastidores, os cuidados que são necessários para garantir a longevidade de uma produção como essa. Então, fica com a gente que a gente vai te mostrar todos esses bastidores, com quem entende do assunto, com quem é responsável por fazer todo esse espaço continuar acontecendo. E a gente ainda te conta a história dessa oliveira centenária que está aqui no Brasil. É aqui, é o estado de São Paulo mostrando a sua potência para você também conhecer tudo que a agricultura paulista pode oferecer. Vamos juntos?

meu nome é Andresa, eu trabalho há 4 anos aqui no Sabiá, sou formada em Master em Azeites, estou me formando também como sommelier de vinhos pela ABS em São Paulo, então fiquem à vontade para me fazer perguntas durante todo este tour. Quero só conhecer um pouquinho de vocês. Alguém aqui já fez degustação de azeites? Não? Sim? Tirando eles, ninguém mais? Novidade para a maioria, então. E alguém já conhece, já experimentou o azeite Sabiá? No bolo, agora? Qual foi a primeira impressão? Gostaram? Bem diferente, né? Alguém já comeu sobremesa com azeite aqui? Depois fica a experiência, vale muito a pena. E o bolo, ele é um queridinho aqui da fazenda, tá, pessoal? Então, no final, quem quiser um bolo com azeite, tá? Azeite também vai bem com sobremesas. Então, conhecer a fazenda como? Indicação de amigos? Sim? Internet? O que fazer em Santo Antônio do Pinhal, né? Dá um Google, encontra a gente. Sejam todos bem-vindos aqui na fazenda, tá? A gente vai explanar um pouquinho sobre história, produção, colheita e, por último, degustar o azeite. A degustação tem o intuito de ser mais técnica, vocês aprenderem sobre qualidades e defeitos. Então, a gente vai degustar o azeite puro, tá? Por que eu gosto de avisar antes? Porque eu vejo quando entra lá na sala o sorriso se fechando, o brilho nos olhos sumindo. Mas não precisa perder o brilho no olhar. No final vai ter um pãozinho para vocês chuncharem também no azeite. Observem que tem cortes no tronco, certo? Ela veio esse tronco aqui, na verdade, de Montevidéu, do Uruguai, em 2018, para a fazenda. E todos esses galhos, folhas, foram nascendo aqui na fazenda. No mundo, existe mais de 1000 espécies de oliveiras. A dela, a gente não encontrou catalogada. A gente não sabe. A gente deduz que ela seja de origem espanhola por conta da colonização espanhola, tá? E do ano passado para esse ano começou a dar as primeiras azeitoninhas, tá? Mas eu costumo dizer que a gente não fez nem um pote de conserva, tá? Algo muito pouco ainda, mas ela já tá dando sinais. Quem sabe daqui uns 5 anos a gente não tem uma edição especial dela só para vocês.

0: gente colhe sempre o fruto mais verdinho, tá? E o que é o fruto maduro? Azeitona roxa ou preta que a gente conhece. Então, não existe um pé de azeitona roxa. Ó, então tá vendo que aqui são pequenas bolinhas, mas percebem que essas bolinhas aqui são diferentes, tá? Então, aqui, pessoal, são os botões de flores, tá? Cada bolinha dessa vai abrir uma florzinha bem pequenininha, tá? Ela vai secar, né? Se polinizada, começa então a nascer uma nova bolinha que é a azeitona, tá? Então ainda não são todas essas bolinhas não são todas azeitonas, é o conjunto da floração. E aqui a gente vai ter a azeitoninha já nascendo, tá bem? Bom, uma coisa muito importante também que eu não falei para vocês, se a gente colhe a azeitona e guardar em casa, ela não vai ficar roxinha, tá? Então, a gente tira a azeitona, ela já inicia um processo de oxidação. Então, entre colher e produzir o azeite, a gente tenta levar 4 horas, tá? Tudo isso para garantir um azeite de qualidade para vocês também. Quanto mais a gente demora, mais chance de oxidação tem o azeite, tá bem?
1: E depois dessa aula sobre a história do azeite, a gente vai participar de uma degustação da produção local de Santo Antônio do Pinhal.
0: Nesse copinho fechado tem uma especiaria, fiquem tranquilos, não é nada demais, mas vocês não podem sentir o aroma, tá? Tampa o nariz, destampa o copinho, põe um pouquinho do pozinho na boca e sente o gosto de nariz tampado. Podem fazer esse copinho fechado. Tampa a respiração, destampa o copinho, põe na boca e sente o gosto de nariz tampado. De nariz tampado, vocês vão sentir açúcar. Sentiu o açúcar? Respira. Respirou, veio canela. Canela com açúcar, tá? Se alguém não gostar muito de canela, me perdoe, tem filtro de água aqui do lado, tá? Fiquem à vontade para pegar. Mas o que a gente quer mostrar? O nosso paladar, ele só tem 5 sentidos. A gente só sente doce, salgado, amargo, azedo e umami. O restante dos sabores que nós conhecemos, na verdade, são aromas ou textura, a maior parte aromas, tá? É por isso que quando a gente tá doente, às vezes a gente fala que não tá sentindo o gosto da comida, porque é muitas vezes o olfato tampado e não paladar afetado. Então, só de sentir o cheiro de um alimento, vocês sabem me dizer se ele tá fresco ou não, porque a maior parte dos sabores que nós conhecemos, na verdade, são aromas, tá bem?
1: Depois de 4 azeites e uma harmonização que desperta qualquer paladar, a gente descobre a história por trás desse óleo valioso depois do intervalo.
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0: pouquinho dos bastidores com a Bia, que é proprietária aqui da fazenda, né, Bia? Essa fazenda tem história, né? Já vem de bastante tempo. Então, eu queria entender como foi o começo de tudo isso.
1: A gente tinha essa fazenda com gado, quando a gente comprou aqui, mas sempre tivemos vontade de cultivar a terra. Pensamos em frutas vermelhas, pensamos em uva, e acabamos experimentando um azeite feito aqui na região, em Campos do Jordão, e gostamos demais. E começamos a ver que já tinham alguns produtores na região. Era uma coisa muito nova, a olivicultura é muito recente no Brasil, né? A olivicultura aqui, o primeiro azeite foi extraído em 2008, então é uma cultura muito recente, ninguém conhecia muito, então eu me considero uma pioneira. Eu e meu marido decidimos plantar e começamos aqui na Serra da Mantiqueira. Em 2020,

0: tive erro, né?
1: Sim.
0: Hoje eu considero que a gente conhece bem mais, enfim, estamos muito bem. Acabamos comprando uma outra fazenda no Rio Grande do Sul para aumentar a produção. Vimos que o clima lá era diferente e era melhor para a olivicultura. Então temos a fazenda no Rio Grande do Sul também.
1: E aqui a gente também sabe que é um desafio em vários momentos, né, a produção, justamente pelo clima. Mas a Serra da Mantiqueira acabou abrindo um pouco mais essa possibilidade, porque é um clima um pouco mais frio aqui no estado de São Paulo, né?
0: Sim, a Serra da Mantiqueira produz ótimos azeites. Agora, a oliveira não é nativa daqui, a oliveira é do Mediterrâneo. Então, tem uma adaptação a ser feita, né? Então, é por isso que não é a mesma coisa em termos de produtividade, né? Em termos de cuidado, é diferente, né? A gente tem os agrônomos aqui que estudam a região, sabem como é e como eles foram. Adaptando o trato, né, no pomar para ter uma produção boa.
1: Bom, e aqui falando na engenharia, falando na importância, né, de ter esse cuidado, o Raoni, que é o responsável, né, engenheiro agrônomo responsável aqui. Quais são os principais desafios quando a gente pensa em trazer uma produção como a oliveira, que é delicada e que precisa ter um manejo bem, bem importante, um manejo bem, bem difícil, né, também ao longo do processo?
2: Sim, os principais desafios começam assim, com o clima, né? Aqui a gente está numa região que o clima é totalmente diferente da região de origem dela. Então a gente tem muita chuva, também muito calor, e a gente tem um solo também que é muito diferente da região lá. É um solo que ele é rico em matéria orgânica, é um solo muito argiloso e que traz uma questão de um vigor excessivo para a planta. Então, assim, são esses os principais fatores que a gente tem de desafio para a cultura, para a olivicultura.
1: E aqui, quando a gente fala desse dia a dia, é um dia a dia muito detalhista também, né? De ficar sempre de olho na questão da qualidade do solo, tem que fazer uma regulagem constante. Então, como é feito isso também? Como que é feito esse manejo? Quantas mãos são necessárias também para fazer tudo isso?
2: Sim, começa no preparo já, né? É muito importante a questão de escolher bem a área. Pensando na questão climática, né? Porque a oliveira precisa de frio para produzir. Ela tem que estar em locais que ocorre bastante frio no outono, no inverno. A área, ela tem que ser. É importante que ela seja uma área mecanizável, que tenha uma topografia, que permite um trator entrar, fazer as correções de solo, né? O nosso solo. Ele, na origem, é um solo pobre em cálcio, magnésio, é totalmente diferente da região de origem dela, então precisa de ter muita correção. Então, assim, começa no preparo, na escolha da área, e todo ano a gente tem que fazer análise de solo, né, fazer direcionar bem as cultivares que a gente vai plantar. Então, começa desde o início, né, um projeto para ser próspero tem que ser bem detalhado no início.
1: Bom, e a gente está falando de um inverno, a gente está falando de um ano, né, que é o ano de 2026, que a gente tem um fenômeno que muda bastante coisa. Então, o clima tem várias mudanças e isso acaba sendo um desafio, tanto para quem está ali especializado e fazendo esse manejo, quanto para quem é responsável por tudo isso, né? Então, vocês também têm que ter uma preparação prévia pensando nessa mudança climática, né?
2: Sim, esse foi um grande medo que a gente tem, né? A questão da mudança climática. Até o momento, esse ano, eu percebo que está indo bem, porque a gente teve um frio importante no outono. Então, assim, a tendência ainda é ter mais frio. A gente já está percebendo nas plantas que ela já está indo para o processo de diferenciação floral, então já está aparecendo a formação floral. Então, assim, a gente está com a esperança de que tenha uma boa florada e, consequentemente, uma boa safra.
0: Deixa eu só acrescentar o medo agora. A florada pode ser boa, mas o medo é a chuva durante a florada. Porque se chover na florada, não poliniza e aí não vem o fruto. Então, assim, é uma indústria a céu aberto. É o ano todo você passando pelo sufoco. Será que vai chover na florada? Será que não vai? polinizou, frutificou, ok, vai dar uma antracnose, que é um fungo, vai pegar o fungo, não vai? Então é o ano todo, gente, Raoni, como é que tá esse ano? E a gente fica pressionando, qual vai ser a

0: produção esse ano. Ele tem que ter uma bola de cristal, né? Porque depende disso tudo, não dá para saber.
1: E Bia, esses processos todos vocês foram descobrindo ao longo do caminho, né? E como é que começou esse interesse pelo azeite em específico? Por que o azeite?
0: O azeite é um alimento que a natureza nos entrega que melhor faz para a saúde. É uma coisa muito rica, né? Ela é boa para o sistema circulatório, ela é boa para a memória, ela é boa para o colesterol, ela é boa para a circulação, ela é boa até para quem tem problema de diabetes, e para a pele é muito boa. Então, além de ser um alimento incrível, é uma coisa muito ancestral. A oliveira, você falou que ela é sensível, mas ela é muito resiliente. É sensível o manejo dela por ela não ser daqui, mas ela aguenta muito. Você vê, nós temos aqui uma oliveira de 300 anos que foi plantada no Uruguai e está aqui linda, vigorosa e tudo isso. Então, é incrível. E toda a história, né? O azeite está em todo, presente. A oliveira está presente em todas as religiões, né? Todas as religiões têm alguma relação com a oliveira. Então, é uma coisa apaixonante, realmente.
1: E aí, esse processo de aprendizado que vem junto, né? Acho que qualquer pessoa que empreende, no geral, tem que lidar com muitos desafios. Mas quando a gente está falando de empreender e com agronegócio também, com a produção, é outra história, né? Porque você tem que aprender também com os desafios que a natureza vai impor. E, enfim, são pontos mais delicados, né?
0: Agora, isso de ser um aprendizado, de você estar sempre aprendendo, é uma coisa também fascinante,
1: Com
0: né?
1: certeza.
0: A gente começou sem saber nada, conversando com os produtores que já tinham começado aqui no Brasil, aí visitamos Chile, Argentina, fomos para Espanha, fomos para Itália, acabamos escolhendo a Itália como nossa escola, temos um consultor italiano, nosso maquinário é italiano, enfim, e a gente acabou abrindo um leque, abrindo um mundo todo novo para a gente, né? Então é fascinante você empreender essa altura da vida, produzir um produto maravilhoso que é reconhecido, isso dá uma satisfação para a gente incrível.
1: E também foi um processo aí de entender um pouquinho essa questão de receber pessoas também, né?
0: Também.
1: De unir um pouquinho com o turismo.
0: Isso também aconteceu porque a gente viu que esse azeite brasileiro é um produto completamente diferente dos azeites que estão nas prateleiras de supermercado. É um azeite fresco, né? Os azeites que vêm para o Brasil são azeites de duas, três safras que são envasados recentemente. A legislação permite que o azeite que seja a validade dele seja a partir da data do envase. Então, às vezes, um azeite que já tem 3, 4 anos chega aqui como se fosse fresco, o que não é. Então, é um produto muito diferente. Então, esse mostrar a fazenda, oferecer uma degustação para as pessoas sentirem a diferença desse produto fresco com o produto clássico é muito importante. E a gente está conseguindo fazer essa mudança no consumo, no comportamento das pessoas. Agora, a nossa produção é muito pequena. O Brasil é o segundo produtor que mais importa azeite. O consumo é muito alto aqui no Brasil. Só que a produção de azeite brasileiro não chega a 1%. Não chega a 1% do consumo. Então é muito pouco.
1: Então a gente acaba dependendo muito da importação. E aí acaba acontecendo aquilo que a gente acabou conhecendo ali no tour um pouco, né? A gente não tem acesso a esses azeites com tanta qualidade e acaba não tendo conhecimento sobre aquele alimento que pode fazer mal para a saúde para quem não sabe lidar, não sabe mexer com ele,
0: Ainda
1: né?
0: não faz mal para a saúde. Mesmo que seja um azeite não seja muito bom, a não ser que seja um lampante, um azeite falsificado, fraudado, misturado, não faz mal para a saúde. Porque ainda é uma gordura boa, mesmo se já tiver com defeitos, entendeu? Mas é diferente. Quer dizer, você estraga um alimento. Se você puser um azeite ruim no seu prato, você estraga o seu prato.
1: Com certeza. E aqui a gente está falando de um azeite tão puro que também tem um processo produtivo ali que ele tem esse cuidado, Bia. E até quando a gente fala, por exemplo, sei lá, dá para pôr num sorvete e aquilo vai dar certo, né? Então tem muitas opções justamente por ser um azeite muito fresco.
0: Sim, ele aporta um sabor a cada alimento, ele traz um sabor diferente, ele mistura ali com o sabor daquele prato e é delicioso, né? É muito gostoso. Agora, o processo industrial, que a gente não falou, também é muito importante. Porque primeiro é você ter um fruto saudável, você ter um fruto bom, Mas não significa que você tem que ter um fruto bom para fazer um azeite bom. Mas você pode estragar esse azeite. Se você puser azeitona boa numa máquina suja, vai dar um azeite já ruim, entendeu? Com defeito. Então, assim, o processo é muito delicado, é muita limpeza, é muito controle. Se você puser um fruto com antracnose, você contamina a máquina, é difícil limpar para depois você pôr um fruto saudável, para não pegar o gosto.
1: Até porque a gente está falando de um alimento que é mais oleoso. A gente sabe que é uma coisa um pouco mais difícil de limpar, de fazer a limpeza, né?
0: Sim, e ele puxa muito, ele puxa aroma de tudo, do ambiente, sabe? Então, a nossa fábrica é completamente asséptica, assim, parece um laboratório, uma sala de cirurgia.
1: E Raoni, eu também vi aqui, pelo pouquinho que a gente já conheceu da produção, a gente vai conhecer mais, um pouco mais daqui a pouquinho, que é preciso ter uma atenção especial também ao processo de poda. São vários processos que têm que ser feitos com muita atenção, né? Porque a gente está falando aqui, pelo que a Andressa estava explicando para a gente, se essa árvore está crescendo muito é porque ela talvez não produza muito. Então, eu queria entender um pouco como que funciona essa lógica do crescimento da oliveira.
2: Então, assim, como essa região a gente tem muita chuva e é um solo assim mais argiloso, que dá muito vigor para a planta. Então a nossa oliveira, às vezes as pessoas de fora olham a planta com 2 anos, tal, não acredita no tamanho que ela tem, que ela tá já grande, né? Agora, anualmente a gente tem que fazer essa planta, ela tá dentro de um padrão, né? Já que a gente está tratando de um ambiente de produção. Então a gente tem que fazer poda anual, né, pensando na questão de abertura, dos ramos, seleção dos ramos de produção. Não pode deixar uma planta muito fechada, muito alta, isso tudo vai dificultar na colheita, vai dificultar os tratamentos fitossanitários. Então, assim, a gente tem um desafio, esse é um grande desafio, é manter a planta no porte certo, com arejamento certo, para facilitar todo o processo de colheita, o processo produtivo.
1: E aqui, a gente também vê que são várias qualidades, né?
2: Sim.
1: E quais são as diferenças e por que que é necessário ter mais de uma qualidade de oliveira?
2: A questão de ter mais variedades no talhão, na área, é para que ocorra a polinização. Cada variedade ela tem um polinizador, né? Às vezes alguma variedade ela consegue se autopolinizar, mas não é, quando você tem outra variedade é melhor. Então a gente tem, por exemplo, uma variedade grega, que é a Coroneic, que ela precisa de ter uma outra variedade para fazer a polinização. Se tratando de poda, por exemplo, a gente tem também, cada variedade tem um vigor. Assim, essa Coroneic, que é uma variedade grega, ela cresce, vegeta muito mais. Já a gente tem outras variedades, como a Arbozana, a Arbequina, que são variedades que vegetam menos, são mais fáceis de trabalhar a poda.
1: E aí, esse cuidado também com as pragas, pelo que a gente está entendendo, não são muitas pragas, mas podem ser bem prejudiciais, né?
2: Tem bastante praga, sim.
1: Tem bastante?
2: Tem bastante, porque assim, a gente está num ambiente, como falei, úmido, né? E também tem calor, então a gente tem muito problema com fungo. É o nosso principal problema, que afeta muito a qualidade do azeite, é a antracnose, né? Então, assim, tem variedade que tem mais antracnose, tem outras variedades que tem outro tipo de fungo. A nossa colheita, né, o desenvolvimento do fruto, o crescimento do fruto, ele se dá basicamente assim primavera, verão, né, a nossa colheita é no verão, então assim embaixo de muita água, então é preciso assim estar com os tratamentos fitossanitários em dias também, né, fazer pulverizações, o trabalho da poda é essencial nisso, porque você tem uma planta bem arejada, você tem mais insolação, então assim todos os tratos fitossanitários durante o ano vamos fazer com que você tenha um azeite, uma azeitona com mais qualidade.
1: Para a gente atestar essa qualidade, existem alguns processos também de seleção, de controle de qualidade, né? Que também é um processo complicadinho, porque para a gente garantir que o azeite tenha essa qualidade que ele precisa ter, né?
2: Sim. Então, isso é muito importante porque cada cultivar ela tem um ponto de maturação específico. Então a gente começa colhendo variedades precoces. Aqui na nossa condição começa final de janeiro, meio de janeiro, depende muito da característica climática do momento. Mas o ideal é a gente pegar cada variedade no seu melhor ponto de colheita. E quando a gente fala em azeite de qualidade, a gente busca fazer uma colheita com fruto menos mais verde, né? Um ponto não tão maduro. E isso faz com que a gente perca um pouco em rendimento. Mas por outro lado, a gente está garantindo qualidade, né? Que é o nosso foco, é a qualidade do azeite. Então, cada variedade, assim, uma variedade você tem que olhar no ponto mais verde, a outra você pode deixar amarelar um pouquinho. Cada uma tem sua especificidade aí no processo.
1: E Bia, na hora de fazer toda essa seleção, também precisa ter vários profissionais aqui que também fazem parte, né? Hoje vocês trabalham com uma equipe de mais ou menos quantas pessoas?
0: Incluindo a equipe do turismo, são umas 30 pessoas. No pomar, são duas pessoas fixas para esse tamanho de pomar, mas a gente tem contratos temporários. Por exemplo, agora na poda nós estamos trabalhando com mais pessoas. Na época da colheita, a gente contrata também os safristas, né? Então, dependendo do período, a gente contrata mais ou menos. Eu falei duas pessoas no pomar, mas na verdade são três, o ano todo, porque tem o tratorista também.
1: E para a produção mesmo do azeite também é preciso especialistas, né?
0: Sim, o especialista que não existia no Brasil, né? É toda uma formação. Então, hoje a gente tem uma equipe boa que opera o lagar, que sabe fazer, mas a gente participa também. Eu, o Bob e outras pessoas da equipe, a gente participa todo ano degustando para ver o tipo de azeite que está saindo.
1: Também já se tornaram quase especialistas, né?
0: Sim, fazemos cursos, fizemos curso de degustação já umas 4 vezes na Itália, já fizemos, né, na Argentina, enfim, aqui no Brasil mesmo.
1: Mas no geral a gente tem que buscar fora, porque realmente é uma coisa que a gente
0: Uma
1: ainda
0: coisa
1: não vê por
0: nova,
1: aqui, né?
0: sim, uma coisa nova. Para você ter uma ideia, existem uns painéis sensoriais que no Brasil tem um atualmente, está se formando um segundo. Esse painel sensorial é muito importante para atestar um azeite extra virgem. Aqui no Brasil a gente considera extra virgem a partir da análise química, que é um parâmetro químico. Analisa para ver se é puro, quanto está a acidez. A acidez não é do sabor, a acidez é um parâmetro químico para você saber se o fruto chegou saudável na fábrica, entendeu? Mas fora do Brasil existem muitos especialistas em degustação, porque o azeite, você viu na degustação, tem que ter três coisas, né? Tem que ter o frutado, aromas bons, não pode ter aroma de fruta madura, aroma de vinagre, aroma de azeitona, tem que ter aroma de folha, aroma de fresco, de fruta fresca. Depois, na boca, você tem que sentir um amargor e tem que ter uma picância na garganta. E tudo isso tem que estar em equilíbrio, porque um azeite desequilibrado também não é bom. Muito amargo, pouco picante, ou muito picante, pouco amargo. Então, isso tudo é na hora da extração. Não adianta você pegar um fruto, jogar na máquina e ele sai. Você tem que ajustar. Vai bater menos, vai bater mais. Que tipo de moedor você vai usar? Isso tudo é na hora da extração.
1: Perfeito. Bom, e a gente vai continuar conhecendo um pouquinho de todo esse espaço no próximo bloco, em que a gente vai até as oliveiras, vai ver como é feito mesmo esse processo de poda, esse processo de cuidado dessas árvores que com certeza produzem um azeite maravilhoso. A gente sabe disso porque a gente já experimentou. Vamos lá, próximo bloco. A gente já volta.
3: Estamos num lugar, olha, lindo. Eu vou tentar participar de uma aula de surf. Lisa, será que eu consigo?
4: Certeza que você consegue. Com uma boa instrução, com cuidado e com informações de segurança, você consegue fazer, minimizando o risco de se machucar.
3: É isso. Valeu, gente. Valeu, Alex Esporte.

0: pessoa conhecendo um pouquinho da olivicultura aqui no Campo Paulista, diretamente da Serra da Mantiqueira. O Raoni, que é o engenheiro agrônomo responsável aqui pela fazenda, vai continuar contando um pouquinho pra gente como funciona o processo, né? E a poda, acho que é um ponto bem importante quando a gente fala da qualidade ali do fruto e até da possibilidade desse fruto existir, né, Raoni?
1: Sim, sim. Então, a gente faz a condução, a arquitetura da planta, a gente começa na fase jovem, uhum. quando ela é muda. A gente aqui no, na região da Mantiqueira, a gente busca trabalhar as plantas um pouco mais abertas.
0: Uhum.
1: Para quê? Para facilitar a ventilação, facilitar entrada de luz dentro da copa. Isso assim ajuda muito no controle de doença, de praga, na qualidade do fruto. Então, quando é nova, a gente define a planta já formando em torno de 4 a 5 ramos principais, né, que é exatamente isso aqui, é buscar um tronco direcionado para um lado, outro tronco para o outro, e assim sucessivamente, para a gente ter uma abertura, facilitar toda a questão de ventilação da copa.
0: Sim. E aqui, para garantir também que esse fruto ele se torne um azeite de qualidade, tem que ter um cuidado especial no momento da colheita, né?
1: Sim,
0: então,
1: sim.
0: Então, como é o processo de colheita dos frutos também?
1: Como a gente prioriza a qualidade, a gente colhe os frutos mais verdes.
0: Uhum.
1: Então, a gente está aqui uma variedade chamada Herbequina.
0: Uhum.
1: Essa geralmente a variedade que a gente colhe primeiro. Ela é mais precoce. A gente busca colher ela num ponto de maturação mais verde, que a
0: uhum.
1: gente tem menos problema com doença, menos problema com antracnose, para a gente levar o fruto com mais certeza de dar um bom azeite.
0: Uhum. E aí a gente tem uma questão de expectativas também, né? Quanto se espera num ano bom, assim, num que tenha feito bastante frio, quanto se espera em questão de litros ou até de quilos quando a gente pensa na azeitona?
1: Bom, considerando um bom ano, em média a gente calcula aí em torno de 20 quilos por planta.
0: Uhum.
1: Esse 20 quilos, ele vai dar seus 2 litros de azeite.
0: Uhum.
1: Né? Assim, depende da variedade. Tem variedade que ela dá um rendimento maior que 10%. Mas em média, quando a gente considera variedades com menor rendimento e maior rendimento, a gente fecha geralmente em torno de 10% de rendimento.
0: Uhum. Para fazer o. Quando a gente pensa também no azeite e na quantidade de azeitonas, a gente também tem que pensar nos anos que não são tão bons. Então, em anos não tão bons, a gente já tem um outro cenário, né? E o que
1: Sim.
0: a gente considera também? Um ano bom, um ano ruim?
1: Sim, a questão climática é assim, é determinante para uma boa safra.
0: Uhum.
1: A gente já teve eventos aí de não ter frio no inverno,
0: Sim.
1: né, que foi o ano de 2024, o inverno de 2024, que resultou na colheita de 2025. A gente passou assim com quase nada de produção,
0: Uhum.
1: porque é uma planta de clima temperado. Planta de clima temperado, ela tem que ter somatório de horas de frio. E a oliveira, se não tivesse somatório de óleo de frio, ela não vai fazer a sua indução floral, diferenciação floral. Então, assim, são bastante variáveis os dados, né? Mas a gente já teve aí abaixo, às vezes, de 20 quilos para 5 quilos, 4 quilos.
0: E a colheita normalmente é feita em março.
1: A colheita começa para a gente aqui na Mantiqueira. Ela começa em janeiro, com as variedades mais precoces, né? Por exemplo, aqui é Herbequina. E depois a gente vai caminhando até chegar em março, né? Dependendo do local, chega a dar 3 meses de colheita.
0: Entendi.
1: Então as variedades precoces começam em janeiro, início de janeiro ou meio de janeiro. Depois vai caminhando as variedades de média maturação e depois para as tardias.
0: Então agora nesse período que a gente não vai ver azeitona no pé ainda.
1: Não, agora a gente vai ver a formação floral, né? A
0: Uhum.
1: diferenciação floral que acontece aqui, ó.
0: Uhum.
1: A flor começando a se desenvolver, né? Ela sai aqui dessa geminha logo acima da folha.
0: Uhum.
1: Agora ela está formando, né, o racimo floral. Em agosto, final de agosto ou início de setembro, conforme a variedade, ela vai começar a abrir essa flor e vai acontecer o processo de polinização.
0: Uhum.
1: E outubro adiante a gente já tem a formação de fruto.
0: E aqui, por exemplo, esse raminho aqui que a gente vê que está com pouco, já é uma questão do clima mais quente ou não tem nada a ver?
1: Não, aqui que às vezes acontece de não ser tão uniforme, né, a
0: Entendi.
1: florada. Então aqui ela vai vir, né, tá um pouco atrasada em relação a isso, mas ela vai acontecer. Já
0: Entendi.
1: tá bem visível aqui, a gema, né, desenvolvendo.
0: Entendi. E aí, quando a gente pensa na qualidade também de cada cultivar da oliveira, eles também vão ter um tempo diferente de desenvolvimento, né?
1: Sim. Cada uma tem um momento da florada, cada uma tem um momento de maturar o fruto. Então, assim, na época da colheita, assim, são esses fatores que influenciam, né? Então, assim, olhar para a variedade tal, a arbequina, você tem o um momento certo da colheita dela. Se você deixar passar, ela vai acumulando muita água, vai sendo mais suscetível a doenças. Então, cada uma você tem um mês, uma janela de colheita.
0: E também é importante saber como fazer a poda e como fazer a colheita, né? Para garantir a longevidade da planta.
1: Sim. A poda, assim, a gente faz geralmente na época de outono, outono e inverno. A gente sempre começa a poda um pouco depois da colheita, né? A gente termina a colheita em março, aí depois abril, maio começa a poda. Que é assim, é uma poda de produção. O que que a gente quer? A gente quer eliminar a vegetação da planta, os ramos vegetativos, e a gente quer trazer a energia da planta, né, os fotoassimilados, tudo para ir para o ramo de produção. É a gente trazer mais energia para o ramo de produção, a gente tem mais tendência à florada e, consequentemente, desenvolvimento do fruto.
0: Rony, agora, como a gente estava falando dos períodos, a gente está no período de poda. Outono e inverno é período de poda. E aí tem que ter uma técnica também para fazer isso, né?
1: Sim,
0: Explica para a
1: sim.
0: gente mais ou menos aqui, olhando, vendo na prática, como que funciona, como é feito, qual que é a atenção que tem que ter na hora de fazer essa poda.
1: Então, esse é o momento de fazer a poda de produção, né? O objetivo é o quê? É tirar o excesso de ramos vegetativos e focar a energia da planta nos ramos produtivos, né? Que são esses os ramos produtivos, né? Esses aqui, ó, que é onde a gente já está vendo o desenvolvimento floral.
0: Entendi.
1: É, os ramos vegetativos, eles são ramos, geralmente ramos eretos, né? Eles têm a característica de vegetar, né? Subir, crescer, engrossar muito, tirar muita energia da planta.
0: Entendi. Então tem que ter essa atenção de saber o que que está fazendo, quais são os ramos que está tirando.
1: Sim, exatamente. O momento certo de fazer a poda, né? Os ramos, quais são os vegetativos, quais são os doentes também, né? Acontece de ter alguma praga, alguma coisa, aproveita e já tira o excesso de ramo que pode ter alguma doença.
0: Vamos mostrar um pouquinho? Quero conversar com esse jovem aqui.
1: Ixi.
0: Qual que é o seu nome?
2: Donizete.
0: E faz tempo que você já trabalha nas oliveiras?
2: Um ano e pouco.
0: Um ano e pouco, mas já trabalhava
2: Não.
0: no setor agrícola, não.
2: Não.
0: E aí, o que que você tá achando? Como que é? Tem que ter o olho bom pra ver exatamente o que tem que tirar, né?
2: Tem que ter.
0: E aí, como é que você faz? Você consegue enxergar de longe ou não?
2: O tendão, a gente tem que dominar ele.
0: Entendi.
2: Né?
0: E aí, vai olhando
2: É,
0: certinho de perto.
2: a gente vai fazendo a volta e vai catando, tirando eles.
0: E antes você trabalhava com o quê?
2: Eu sou açougueiro.
0: E aí, veio pra cá, caiu de paraquedas.
2: É, aqui é muito bom.
0: E aqui o Raoni que te ensinou?
2: Aqui foi o Fernando que deu umas dicas. Ele passou pro Fernando e o Fernando passou pra mim.
0: E aí você foi aprendendo tudo.
2: É.
0: E aqui a gente tá vendo também que é um pouquinho desafiador, porque quem tá olhando ali na TV não vai conseguir ver, mas é bem íngreme, né? Então você tem que ter um certo equilíbrio para conseguir andar por aqui. Mas também tem trator. E aí o trator, qual que é o papel dele nesse meio todo?
1: Nosso trator, ele faz praticamente tudo, né? Pulverização, adubação. Aqui a gente joga os galhos dentro da poda para o meio da rua, ele passa uma trincha para triturar todo esse material. O trator, sim, é um baita de um equipamento, né? A gente não consegue manejar, dependendo do tamanho do plantio, sem trator. Ele faz praticamente todos os processos de cuidado da planta, né? Que não são manuais, como assim, a poda, a colheita também, né? O trator é simplesmente para carregar o fruto, trazer
0: Entendi.
1: materiais para a área de colheita,
0: Então a poda
1: mas
0: quase totalmente manual.
1: a poda é manual, né? Assim, aí essa questão de moer os galhos, triturar, que ele a gente usa o trator,
0: E a colheita a
1: implementa.
0: gente ouviu lá da Andressa que é possível ter uma ajudinha de um braço mecânico, mas que normalmente a maior parte também é feita manualmente, né?
1: É, assim, dependendo da região, é possível sim ter uma colheita mais mecanizada, né? Depende muito de região e tamanho de plantação também. No sul, o pessoal tem lá mais privilégio, né? Área mais
0: Plana.
1: topografia melhor, área de plantio maior, que justifica comprar equipamentos tratorizados para adiantar o processo de colheita.
0: Aqui a gente está falando de uma produção menor, então a produção, o trabalho manual já supre 100%,
1: Sim, aqui é manual, assim, a gente trabalha com umas derriçadeiras, né?
0: né?
1: Mas não deixa de ser um processo manual.
0: E aqui são quantos pés?
1: Aqui foram plantados 5 mil, e a gente está trabalhando aqui por volta de 3 mil pés. O resto foi tomado por doenças,
0: Tem
1: coisas técnicas assim.
0: Formiga cortadeira, é isso?
1: Formiga é o de menos, é o menos problemático, assim.
0: É mais o fungo mesmo que a
1: A gente
0: preocupação.
1: tem um problema assim que no mundo, né, uma doença nova que é chamada uma doença bacteriana chamada Xylella fastidiosa. É uma bactéria que é muito recente assim ainda no mundo, no universo da olivicultura. E a gente descobriu assim vários pontos aqui em vários pomares e ela é uma doença que não tem cura. Então, uma vez identificado na planta, o processo é erradicar. É uma coisa meio triste para falar, mas assim, não sei se vocês vão
0: Tem que
1: abordar isso.
0: matar a planta, não tem jeito,
1: Tem
0: tem
1: que
0: que tirar.
1: matar, tem que tirar.
0: Bom, é isso. Tudo precisa de expertise também, né? A gente vê que nada pode ser feito, até pode, mas nem sempre vai ter sucesso,
1: É assim, eu acho que hoje o setor, a olivicultura vem avançando, né? Ano a ano a gente, como técnico, né? A gente está atento às tecnologias, às novidades. Ano a ano a gente tem conhecimento maior do que do ano passado. Então a gente vai tendo conhecimento de variedades que não eram consideradas antes, mas são variedades produtivas hoje. A gente vai entendendo mais sobre doenças, pragas, assim, vai aparecendo novas pragas, novas doenças, mas também novas formas de controle dessas pragas, dessas doenças. A gente vai tendo mais atenção e mais sabedoria sobre como tratar o solo, como adubar bem a planta, como fazer um bom manejo de solo, questão de poda também, né? Melhor manejo de poda, melhor situação para podar. Então, ano a ano, assim, a olivicultura é uma cultura muito recente, né, no
0: Sim.
1: Brasil. Então, assim, cada ano é um novo aprendizado.
0: Mas para você, como engenheiro agrônomo, o cultivo da azeitona, a produção da azeite de oliva no Brasil tem futuro.
1: Tem sim, tem futuro, assim, tudo depende de um bom projeto, né? Começa na escolha da área, né? Começa numa boa escolha de área, local, região, né? Concorrência de frio, ver a questão da topografia do terreno é muito importante. É uma cultura que precisa ser manejada. Então é preciso ter acesso às plantas para adubar, para pulverizar, para colher. Então, assim, fazendo uma boa escolha de área, um bom projeto, tem futuro.

Campo Paulista chegou ao fim. Dessa vez a gente veio aqui para a Serra da Mantiqueira para mostrar a produção do azeite de oliva e também provar que o cultivo das oliveiras aqui no estado de São Paulo também é possível e acrescenta ao grande potencial de cultivo de agricultura paulista. Eu espero que você tenha gostado de acompanhar tudo isso e se quiser conhecer de perto, é sempre fica a dica. Vem para cá, vem conhecer de pertinho e também fazer toda essa degustação que a gente teve a oportunidade de fazer. Porque olha, o azeite brasileiro é muito bom, viu? E com certeza deve fazer parte da sua alimentação. A gente se vê numa próxima edição. Até mais!

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Começando o nosso programa super especial sobre Páscoa, um dos maiores rodeios que temos no nosso país. Na verdade, é o maior rodeio que nós temos no nosso país. Dá uma olhada. Nós estamos direto, nós estamos dentro da arena do Barretão, é isso mesmo. Para mostrar para você todos os detalhes, tudo o que acontece, bastidor e, claro, muitas outras entrevistas. Vem cá. É aqui, ó, que acontece o maior espetáculo da América Latina, meu amigo e minha amiga. É aqui que já pisou grandes nomes do roleplay. E a gente vai mostrar para você tudo isso a partir de agora, nesse programa especial que é o nosso Me Leva Direto da Cidade de Barretos. Bora!

0: Olha só onde nós estamos. Nós estamos a poucos metros aqui onde acontece o rodeio. E olha, vou te falar uma coisa para você. As histórias, né? O roteiro vai acontecendo. Nós encontramos aqui um amigo aqui, camisa da Argentina, né? Por favor, se apresente, por gentileza.
1: Meu nome é Domingos, Domingos Luciano Dias, sou representante comercial na área de alimentos, no Rio de Janeiro. Viemos aqui com a equipe, aqui com quatro pessoas, eu, Marcos, o filho dele, Fabrício, e a Ana Cristina, viemos fazer um trabalho aqui honestamente, sem atrapalhar ninguém e sem prejudicar ninguém, apenas também de ganhar o nosso dinheiro, para nós pagar nossas contas, né, cara? E prosperar todo mundo junto aqui com a nossa equipe aqui e sair bem, todo mundo aqui do Barreto. Já é a quarta vez que a gente vem, a nossa equipe aqui vem. É uma festa que, né? Fecha praticamente mundialmente, né? Falando aí pra geral. Mas estamos bem aqui, graças a Deus. A gente tem nossa barraquinha aqui, tem nossa fonte lá, nossa base aqui na cidade. E aqui é só pra gente fazer nosso corre aqui, o gelo, uma cerveja, uma água. A gente vem boné, trouxemos cheirinho de carro, adesivo. Vamos ter também flama para botar nos carros, né? E água e cerveja, é isso aí. Cachaça não, porque dá problema.
0: Deixa eu te perguntar uma coisa agora, Domingos. Seguinte, a gente fala Barretos, né? Você tocou num assunto importante. Barretos é o maior rodeio do país, né? O maior rodeio. E é uma oportunidade também para ali movimentar o negócio, né? Fazer uma grana extra, né? Por que que vocês escolhem, né? Além de tudo isso, por que que vocês escolheram vir a Barretos todos esses anos?
1: É, cara, porque aqui acontece o seguinte, a gente vem sem nada e sai com algum, né, cara? Sai alguma farpelazinha pra gente pagar nossas dívidas, nossos compromissos, né? Até com a família em casa, com os filhos, com a esposa. Então, nosso intuito de vir aqui é levar um dinheiro pra casa, pra família, né, cara? E aqui a Barretos é sempre acolhedor aqui pra todo mundo. A gente vem na boa fé e encontra também o pessoal aqui de Barreto que acolhe a gente aqui, né? Com sabedoria. E a gente aqui tá pra somar com todo mundo junto, entendeu? Aqui é somar. A gente não vem diminuir nem... A gente vem multiplicar e somar, né? E fazer uma boa política geral aqui em Barretos. Que o povo aqui é acolhedor, barretenses aqui são top de linha. E a festa aí não tem como explicar, né? Festa de pra geral, né? Todo mundo aqui vem, se diverte, brinca e ganha seu dinheiro honestamente.
0: Quantos quilômetros de casa até Barretos?
1: Cara, deve dar 900 quilômetros.
0: Você é de onde? Só pro pessoal de casa entender.
1: Cara, eu sou da cidade do Rio Grande do Norte, Natal. Só que eu vim muito tempo aqui morar aqui no estado do Rio. Então, meu trabalho é na base do Rio, mas eu faço alguns estados, Minas Gerais, Goiás, Brasília, São Paulo, tem algumas empresas que eu represento, e quando tem esses eventos aqui, a gente vem prosperar e fazer um corre à parte para a gente pagar nossas contas para a família.
0: Agora a pergunta que não quer calar, vale a pena?
1: Vale a pena, cara, porque aqui é o seguinte, você sofre, né, cara? Você sofre, mas você leva algum para casa, né, cara? Porque... Não adianta, se você quer ganhar alguma coisa, você tem que sofrer, não adianta. Então, aqui faz parte, né, cara? Faz parte do divertimento e do trabalho, entendeu? É isso. E aqui a nossa equipe aqui é uma equipe de quatro, e um ajudando o outro. Aqui não tem... Ninguém é melhor do que ninguém. Nossas despesas a gente racha todo mundo e nosso lucro é rachado para todo mundo. Então, aqui não... ninguém é diferente de ninguém. Todo mundo ganha o seu e todo mundo trabalha bem.
0: Isso aí. Parabéns pelo trabalho honesto, como sempre. A gente valoriza as pessoas aqui. Eu vou conversar com o parceiro aqui agora. Pode ser? Marco, vem cá. Esse que é o chefe da equipe? Vem cá, então. Eu tô vendo aqui, ó, o seguinte. Mostra aqui, Maurão. Tem aqui uma barraca aqui. O Marco tá aqui já. Seguinte, Marco, obrigado por atender a gente. Tava falando aí com o nosso amigo Domingos. Todo esforço, né? Você é de onde, primeiramente?
2: Eu sou nascido na cidade, né, tenho orgulho de falar, de Bom Jesus do Itabapuana, né, divisa com o Espírito Santo, e atualmente estou morando em Juiz de Fora, né, morei em Itaperuna também, onde meu pai mora, e a gente viemos aqui também, né, igual nosso cara, amigo ali, o Carioca Domingos falou, né, com o objetivo de prosperar aqui, né, de a gente ganhar um dinheiro aqui, e sabemos que não vai ser fácil, né, porque tudo aqui é luta, mas sem luta não há vitória, né. É o que a gente pensa, é o meu objetivo é sair daqui sair feliz, sem prejudicar ninguém, também sem ser prejudicado e fazer o útil e agradável aqui na cidade.
0: Com certeza. Agora é o seguinte, né? A gente vê que tem luta, tem a correria, tem a batalha do dia a dia, mas tem também os perrengues, né? Tem os perrengues aí. Queria entender um pouquinho quais são os perrengues que vocês passam aí, qual que é o perrengue que tem para vir até Barretos para vender aí os produtos de vocês.
2: Primeiro tem custo, né? Por exemplo, eu de Juiz de Fora aqui tem quase 800 quilômetros. Aí depois aqui, dificuldade de banheiros, aqui fora muita dificuldade, ninguém quer te dar um apoio, ninguém deixa você ir num banheiro, não tem um local para você tomar um banho, é com muita dificuldade. A gente também são muito assim, parece que tem muitas pessoas que julgam muito o nosso trabalho, julga a gente. Então eu acho que as pessoas têm que ter um pouco mais de empatia. Essa é a minha opinião, entendeu? Tem muitas pessoas que deveria estuda isso, mas não pratica isso no dia a dia.
0: É isso. E essa barraca improvisada aqui que vocês fizeram aqui? Que aqui está servindo de moradia para vocês nesses dias.
2: Isso, positivo. Aqui é o local onde a gente se hospeda, né? Umas 2, 3 horinhas, provavelmente a partir de hoje, né? No máximo a gente vai descansar aí 2, 3 horinhas aí, revezando a equipe, né? De 4, para não parar, né? Trabalhar 24 horas, porque senão a gente não consegue levar o dinheiro que precisa de levar aí. Porque no mínimo uma comida que a gente paga aqui, cada um aqui, é mais barato é R$ 28.
0: É isso aí, então, e também todos esses problemas também. Você me dá licença para mostrar aqui a
2: Claro.
0: sua casa improvisada?
2: Fica à vontade.
0: Vem cá, seguinte. Só para você entender de casa a situação, a gente fala, né? O pessoal aqui acha que é tudo luxo, né? Tudo glamour. Mas aqui, ó, o pessoal que fez aqui a barraca improvisada, vou entrar aqui, dá licença aqui, viu, pessoal? Então aqui, ó, o pessoal fez aqui, ó, a barraca improvisada, né? Aqui, claro, algumas roupas, mantimentos aqui, que eles estão. Por quê? É tudo no improviso. Foi como o nosso amigo acabou de falar, o Marco, né? Eles vão revezar aqui, duas pessoas acabam ficando, né, dormindo por aqui, enquanto os outros dois estão vendendo e depois outros dois voltam para dormir e os dois que estavam aqui vão para venda. Então essa é um pouco do bastidor da realidade desses vendedores, né, que ficam por aqui. Os vendedores aqui que saem aí rodam 800, 900 quilômetros para levar o sustento, né, para dentro de casa e sair daqui, como eles próprios mesmo falaram, né, para prosperar um pouco mais. Essa é a realidade que a gente traz para você aqui dentro da TV Alesp.

0: roda aqui Barreto se encontra várias surpresas, personagens também. Tava chorando, tesouro?
1: Ah, sim, porque o Chaves e a Chiquinha nunca vêm em Barreto. Sempre, todo ano que tem a festa do peão aqui, eles vão para Acapulco. E eu, como gosto muito de cavalo, de boi, a minha mamãe fala assim, tesouro, rei, coração, vai para a festa do peão. Aí eu venho. E como o professor Girafales só traz flores e flores, eu sempre falo para trazer um casaco de couro, um relógio de ouro, um doce de caramelo, sei lá. Só traz flores e flores, e a minha mãe só dá café, o café tá muito caro, então eu pego as rodas dele e venho vender pra comprar mais café.
0: Tá certo, agora vamos desmontar um pouco o personagem, quem é que tá por trás do personagem?
1: Com licença, por trás do personagem está Josias, faço o personagem já faz 5 anos, 5 anos que estou aqui em Barretos também, eu era de circo antes, e veio a pandemia, eu me reinventei. Me caracterizei de personagem de Kiko e fui vender bola na rua, bola do Kiko. E pegou, Taeme Thiago me chamou no palco. Ele começou a me seguir, o Thiago, Taeme Thiago, fala que eles são meus padrinhos artísticos. E eu vim para Barretos. E o primeiro ano de 2022 eu saí no videoclipe do João Neto Frederico aqui no palco Amanhecer. E Barretos abre a porta das oportunidades.
0: Você falou em oportunidade, vi que você vai com várias flores, né?
1: Sim,
0: como é que é pra você essa época do ano aí? Aqui, a Barretão pra você, como é que é?
1: Ah, é maravilhoso. A gente espera, quando acaba aqui, a gente já fica contando nos dedos, esperando o próximo ano já. Eu falo, quem bebe da água de Barretos nunca mais deixa de beber, né?
0: Legal.
1: Barretos é Barretos.
0: Você é de Barretos?
1: Eu sou de Curitiba,
0: Curitiba, Paraná. Curitiba. Sim. E aí veio essa oportunidade pra cá, né? Todo Barretão tá pra cá.
1: Todo ano eu tô aqui, eu já sou... Não que eu esteja me gavando, mano. Eu sou carteirinha carimbada já aqui. Sou muito querido por todos aqui. Eu vou no campo, vou em tudo quanto é lugar. Todo mundo já me conhece. Os artistas me seguem, Luan Pereira me segue. Eu vou dançar com o Jirai Uai aí também, legal, entendeu? Então eu sou bem querido aí por todos. Legal. O personagem ajuda bastante e o carisma também, né? Que não adianta só você colocar a roupa do personagem e você não ter o carisma com a pessoa, entendeu? Tipo, isso ajuda bastante.
0: Legal. Vamos voltar ao personagem, então? Vamos voltar ao personagem aqui, ó. Enquanto nosso personagem aqui volta, né? Que é o seguinte. Geralmente, né? Tem uma frase famosa, emblemática, né? Que fica... Tesouro, não se misture com essas gentalhas ali.
1: Sim, babãe. Gentalha, gentalha.
0: Vamos lá, então. Ó, seguinte... A gente passeando aqui pelo Festa do Peão de Barretos. Dá uma olhada quem a gente encontrou aqui. Você tá bom, menino?
2: Bom demais, velho.
0: Beleza. Seu nome?
2: Adolfo.
0: Adolfo. Você é daquele Barretos mesmo?
2: Bebedouro.
0: Bebedouro. Do lado, né?
2: Do lado.
0: Fala uma coisa pra gente. É atração aqui também, né?
2: Isso. Atração, todo mundo passa, tira a foto aí, ó. Garante seu retrato do lado do Jeromão aí, ó, de fundo.
0: Legal. Como é que faz pra cuidar? Só pra gente pintar em casa entender.
2: Assim, o povo chega aqui e vê só o boi aqui e não vê como é que é cuidado lá fora. Interessante essa pergunta, né? Porque nós passamos o ano inteiro pra vir só os 10 dias que trabalhar. Meu cuidado é com o dia a dia, tratando, cuidando. E é um carinho, como se fosse um cachorro pra gente.
0: É isso, tem que cuidar, né? Cuidar pra... O pessoal de casa que nem se falou, né? O pessoal acha que é só esse momento, né?
2: É, penso que é só esse momento aqui, mas tem que cuidar. Pra um animal tá bonito assim, ó, gordo, tem que cuidar muito.
0: Legal, bacana. Qual que é o nome dele?
2: Bordado.
0: Bordado, Bordado. A gente tá aqui com o Bordado. Tá vendo só? Qual que é a idade?
2: 8 anos.
0: 8 anos. Tá vendo só? E a gente fala o seguinte, né? Peão aqui em Barretos, né? Tudo vira atração, tudo vira turismo, né? Vocês vieram de Bebedouro trazer o Bordado aqui pra aproveitar essa festa grandiosa, né?
2: Aproveitar e preservar a nossa cultura, né? Que tá perdendo. Talvez o povo passa, não sabe, não conhece nem que é um boi, não sabe ver de perto, né?
0: Eu, por exemplo, fiquei confuso. Perguntei pra vocês na hora ali, né?
2: Muita gente chega aqui e acha até que é estátua, né?
0: É verdade, verdade.
2: E vê que é um boi de verdade.
0: Legal. O que você tem de recado pro pessoal de casa ali que... Pra cultivar um pouco essa cultura?
2: Tem que cultivar, procurar mais um pouquinho, gente. Pesquisa um pouco no celular aí, vocês que não conseguem até um sítio, porque a cultura do sítio é muito boa aí. Vem pra Barreto.
0: É isso aí. É isso aí. O Bordado quer falar alguma coisa? Não, não quer falar nada, não quer falar com a gente, não. Bom, a gente vai ficando aqui, ó, mostrando pra você aqui o pessoal aqui com Bordado, né? Ó, dá uma olhada aí no Bordado mais uma vez. O boi Bordado. Aqui, bom demais. E é o seguinte, a gente continua passeando pela festa aqui, porque a festa não para, viu, Mauro? Não para a festa aqui. Obrigado, obrigado, obrigado. A festa aqui não para, ó. Dá uma olhada. Nosso amigo aqui, ó. Olha lá, ó. Olha lá, nosso amigo ali. Olha lá, o pessoal aqui já aproveitando para fazer uma foto.
3: Seja bem-vindo aqui em Barretão. A galera aqui tá curtindo aqui, o pessoal da onde? De Goiânia, né?
4: Cristalina, Goiás.
3: Cristalina, Goiás, estão aqui visitando Barretos. Você pode vir também, ó. Qualquer um pode entrar, né, pessoal?
4: Pode, é bom demais aqui. A gente já veio ontem, é perfeito. Hoje vai ser melhor ainda.
3: É o pessoal da Lespe aqui? É um prazer aqui, ó, pessoal. Seu tshirtãozinho, Cristalina do Goiás. Esse aqui é de Marte, né? É do planeta Marte. É, de outro planeta. Esse é um prazer.
0: Prazer é nosso, tá vendo só? Pessoal, aproveita aqui. Estamos ao vivo aqui. Vem cá, deixa eu aproveitar e falar com o nosso amigo aqui. Qual que é o nome do nosso amigo aqui?
3: Eu sou o Palhaço Pistolinha.
0: Palhaço Pistolinha.
3: Isso, e Palhaço Pistolinha.
0: Agora é o seguinte, Palhaço Pistolinha. Por trás do Palhaço Pistolinha, quem tá?
3: Agora ninguém.
0: Ainda bem, né?
3: Agora ninguém.
0: Ainda bem.
3: Mas dentro do Palhaço Pistolinha tem um pai de família chamado Toninho Costa, da cidade de Sertãozinho.
0: Legal. Vou falar com o Toninho agora, pode ser?
3: Isso, pai.
0: Vou falar com o Toninho. Vou falar com o Toninho. Ó, vou falar com o Toninho. Isso. Toninho, obrigado por atender a gente.
3: Mãe, eu que agradeço a oportunidade. Barretos dá essas oportunidades pra gente, né?
0: E tudo que é pro Toninho, tá criando, criou esse personagem, o Palhaço Pistolinha, e tá aqui hoje dentro da festa de Barretos.
3: Pra mim é um motivo de orgulho muito grande, tá? A gente poder ter esse contato e tá dentro de uma das maiores festas do planeta, né? Barretos é conhecido no mundo todo e a gente de estar aqui trabalhando, exercendo a minha arte é motivo de bastante orgulho.
0: Deixa eu voltar a falar com o Palhaço Pistolinha, vem cá. O Palhaço Pistolinha vai voltar a falar com a gente ali, porque é o seguinte. Viu o Palhaço Pistolinha aí? Eu tô vendo. O que é isso aí, Palhaço Pistolinha?
3: Isso aqui são as claves. São as claves, eu trago só pra impressionar mesmo.
0: Ah, mas não é pra fazer nada, não?
3: Não, às vezes quando paga bem a gente faz.
0: Tem como fazer a demonstração pessoal da Lespe aí?
3: Agora?
0: Agora, vamos
3: nesse
0: lá.
3: Nesse momento?
0: Nesse momento.
3: Então vamos lá, vou fazer primeiro com uma que é muito mais fácil pra gente fazer o aquecimento.
0: Vai lá.
3: Como que o senhor chama mesmo?
0: Fábio.
3: O grande Fábio me entrevistando aqui. Vou fazer com uma, que é simples, Fábio. Ó, primeiro você vai jogar ela. Dá o giro, ó. Pegou. Beleza. Pronto, aí.
0: Posso tentar essa?
3: Oi?
0: Posso tentar?
3: Oh, claro.
0: Posso tentar?
3: Com uma agora. Eu
0: uma?
3: Seguro o
0: vai
3: microfone.
0: Lá. Com uma só?
3: Com uma só.
0: Jogou?
3: Você é profissional. Você é profissional. Muito bem, maravilhoso. Você pode fazer com duas.
0: Não, agora, eu vou deixar pra o senhor.
3: Ah, com duas?
0: Vai lá.
3: Opa, a ambulância tá chegando. Lá com duas, hein? Cuidado com o microfone aí. Faz o giro. Por cima. E caiu no chão.
0: Pera aí, é a ambulância. A ambulância atrapalhou. É, vamos lá.
3: Uma, duas, faz um giro, pegou. Boa.
0: Agora eu
3: vou fazer o mais difícil.
0: Agora eu quero ver.
3: Esse aqui eu treinei em casa. Tô há 15 dias treinando só pra fazer isso pra Lespe, hein? Cuidado aí que é perigoso. Cuidado aí, pessoal de casa. Que se acertar em vocês é perigosíssimo isso. Três palhaços só fazem isso no planeta. Né? Dois estão hospitalizados. Né? O outro sou eu. Cuidado, hein? Um, dois, três e... Ai!
0: Vou tentar de novo. Calma aí que ele vai tentar. Vai lá, vamos ver se vai dar certo. Calma. Tá nervoso por causa da câmera?
3: Muito.
0: Tá nervoso por causa da câmera, é isso?
3: Eu sou capaz de fazer isso o dia todo.
0: Vai lá.
3: Você tá com tempo?
0: Tô, vai lá. O programa é longo. Foi. Foi.
3: É melhor fazer aqui direto.
0: É isso aí, ó. Palhaço Pistolinha. Tá vendo? Aproveitando pra trazer um pouco de alegria.
3: Lá atrás eu consegui. Mas eu tô falando pra milhares e milhares de brasileiros. Então, acaba caindo. A vida acontece.
0: O importante é a sua alegria. O importante é você trazer um sorriso pra todo mundo. Muito obrigado.
3: Muito obrigado. Eu que agradeço vocês, né? E vida longa a Lespe, vida longa a festa de Barretos, aqui de Barretos.
0: É isso aí, é isso aí.
3: Ah, e você sabia que a festa de Barretos é em Barretos, né?
0: Você tá brincando.
3: Não, é Barretos.
0: Peraí, é isso aí, Barretos.
3: É, a festa de Barretos é de Barretos.
0: Peraí, agora fiquei confuso, agora você me confundiu agora.
3: E a de Parintins é lá em Parintins.
0: E a de Jaguariúna?
3: É em Jaguariúna, né? Ela fica em Jaguariúna.
0: Tem a de Americana também.
3: Tem a de Americana, que geralmente acontece todos os anos em Americana.
0: Rapaz, agora você me deixou confuso agora. Então quer dizer então que a festa aqui de Barretos tem 71 anos, acontece em Barretos?
3: Sempre, todo ano aconteceu a festa do peão de Barretos, em Barretos, né? O pessoal tentou levar pra outra cidade, mas o nome não colou. Até tentou levar, mas não deu. Olha, tô sendo reconhecido aqui.
0: Pessoal conhece, né?
3: Conhece, palhaço, conhece em qualquer lugar.
0: Obrigado, mais uma vez. Esse é o Palhaço Pistolinha aqui, trazendo alegria pro pessoal. Como é que foi pra você aí apresentar em Barretos?
5: Maravilhoso, maravilhoso. A galera recebeu com uma receptividade, com tanta energia, tanto amor, tanto carinho, né? Tão importante a gente estar desbravando também. Com certeza o samba e o pagode tem espaço aqui na festa de peão de Barretos. Festa tão tradicional, né? Uma festa sertaneja, mas a gente também é um celeiro de música muito boa. Estou muito feliz de poder participar.
0: Como é que faz essa conciliação de trazer o pagode, o samba, para os maiores eventos sertanejos?
5: A música brasileira, ela tem ela tem várias vertentes, né, cara? Ela trafega por um monte de lugares. E a música sertaneja também faz parte da gente também, das nossas origens também. Meus pais são de Minas Gerais, então tem um pouco da música sertaneja também. Apesar de ser do samba e do pagode, né, que é o meu gênero, é a minha origem musical. Mas estou muito feliz de poder participar aqui de uma festa tão grandiosa como essa e ser recebido com tanta amor, tanto carinho.
0: Obrigado, muito Belo. Obrigado. Isso aí, tá vendo? Começando com o Belo aqui, já batendo esse papo, trocando essa ideia. O Belo aqui apresentou em Barretão hoje, fez essa união do pagode, do samba e trouxe para cá o maior evento sertanejo, né, do nosso país também, que está no mundo. Estou muito feliz. Tá feliz? Conseguimos, né, o Belo aqui, que a gente estava precisando falar com ele. É isso. Então, vai continuando vendo as imagens que o Mauro Silva, nosso cinegrafista, fez para você aqui dentro desse programa super especial.

0: hoje é um dia também especial, porque a cantora da Castela vai se apresentar aqui no palco hoje. E claro, tem muitas fãs da Castela. Seu nome?
1: Alana.
0: Você é de onde, Alana?
1: Sorocaba.
0: Quantos anos você tem?
1: 10
0: anos. Você veio pra ver quem é aqui hoje?
1: Ana Castela.
0: Ana Castela. De 0 a 10, quanto você gosta da Ana Castela?
1: 11.
0: Tá vendo? Tô fã. Fã demais, Ana Castela. Você é tão fã que tem até um chapéu autografado, é isso?
1: Sim.
0: Como é que você conseguiu esse chapéu aí?
1: A gente arrumou, né? Um amigo do meu pai conseguiu um ingresso pra gente ir no camarim dela. Foi meio complicado, né? Porque tinha várias pessoas. E a gente eu fui a última. Aí eu consegui bater um papo lá com ela. Mandei uma cartinha. Eu não trouxe a camiseta autografada, mas eu trouxe o chapéu autografado por ela.
0: O que você conversou? Qual foi esse papo que era Castela?
1: Nossa, Ana Castela, eu sou muito sua fã. Adoro suas músicas, você é minha inspiração.
0: O que você escreveu na cartinha que você falou?
1: Ana Castela, eu te amo muito. Espero que você continue na sua carreira. Espero que você faça muitas crianças felizes, pois o seu trabalho é muito maravilhoso. Te amo.
0: É o seguinte, a gente fala, né, que a Ana Castela acaba contagiando criançada, adultos, enfim. Como que você começou a paixão pela Ana Castela? Como é que foi que você começou a gostar da Ana Castela?
1: Foi bem no comecinho, quando ela lançou a música Pipoco junto com a Melody. Aí eu vi que a voz dela era incrível. Gostei muito da voz dela e comecei a acompanhar até hoje.
0: Legal. Como é que sua mãe te incentiva no dia a dia? Como é que ela te ajuda aí no dia a dia pra tentar, como você disse, você quer trocar uma ideia com a Ana Castela de novo, né?
1: Sim, claro.
0: Como é que sua mãe te ajuda?
1: Ela me dá umas ideias, né, de agora eu tô querendo ser influencer. Então ela me dá umas ideias de marketing, umas ideias de vídeo, né? E também ela me ajuda, né, com o roteiro dos meus vídeos. E às vezes até com o que eu vou falar, né, pro público, porque tem gente que realmente gosta de mim. Eu não sou tão grande assim, eu tenho 185 seguidores no YouTube. E, assim, é uma gente que gosta dos meus vídeos de verdade, né, acompanha meus vídeos. E ela incentiva eu conseguir eu trocar umas ideias ali, né, conversar com ela mesmo. Aí ela pensa, filha, você tem que seguir seus sonhos, né?
0: E aí, você tem que seguir os sonhos. Mostra o chapéu aqui pro nosso cinegrafista, pra ele mostrar pra vocês. É o seguinte, ó, o chapéu da Ana Castela, autografado pela Ana Castela. Esse chapéu aí, é o seguinte, esse chapéu vale bastante, esse chapéu, né?
1: Vale.
0: Vale mais que dinheiro, né?
1: Com certeza.
0: Vale muito mais do que dinheiro, chapéu. Coloca o chapéu. Fazer agora o

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1: Muito bem, estamos de volta com o nosso Me Leve Especial Barretão 2026. E aí, tá curtindo? Olha só. A expectativa é que passe por aqui pela festa do Peão de Barretos ao longo desses 10 dias, mais de 10 dias, né, de evento, pelo menos aí 1 milhão de visitantes, é isso mesmo. São mais de 10 dias do maior evento sertanejo, né, do circuito sertanejo do país. Expectativa, como eu disse, mais de 1 milhão de pessoas passando, visitando aqui, pessoas chegando de todos os cantos do mundo, é isso mesmo. Só que aí fica uma pergunta, né, no ar, onde é que a cidade de Barretos comporta todo mundo, né? Será que comporta essa galera que vem de fora? Nós fomos até um camping para conhecer um pouquinho como é que funciona o camping, o que, que é um camping, e também ver as pessoas que vêm de outra cidade, de outro país, que vão ali para se hospedarem nesse camping. Uma entrevista super bacana, né? Uma matéria super bacana que você vai acompanhar junto comigo a partir de agora. Dá uma olhada. Bom, olha só, muitas pessoas, né, acabam saindo de outros estados, até de outros países, né, para achar algum local para se hospedarem. Só que aí acontece que hotéis estão lotados, né, já não tem mais vagas. Aí tem os famosos campings, né, os campings aqui que acabam sobressaindo principalmente nessa época do ano. O Eduardo tá aqui, ele que é gerente desse camping onde nós estamos aqui. Primeiramente, muito obrigado por atender a gente. Queria que você falasse um pouquinho, né, só para quem tá em casa entender, o que é um camping, Eduardo?
2: Ah, o camping aqui nosso é um camping que foi idealizado pelo Biri e pela Marcia, né? E eles começaram há 15 anos isso aqui. A ideia do Bira, na verdade, deles, né, foi trazer uma hospedagem para um hóspede que era diferente e acessível. Só que ele enfrentou algumas dificuldades, porque a ideia sempre foi ter uma boa convivência, respeito mútuo. Então ele foi impondo algumas regras e, graças a Deus, hoje a gente recebe idosos, recebe crianças, o povo se diverte, mas sempre tem um respeito muito grande de todo mundo, né?
1: Legal.
2: Mas é uma opção de hospedagem que é muito procurada durante o ano todo. A gente começa as reservas em janeiro. E é uma festa, a galera consegue curtir bastante.
1: E aquilo que eu falei no começo lá, que vem pessoas de todos os estados e até de outros países, é verdade, né?
2: Sim, a gente recebe aqui, a gente tem uma estatística. O estado de São Paulo ainda é o que mais recebe, mas em segundo lugar já vem bastante gente de Minas. Minas Gerais é o segundo estado. Depois Goiânia. E interessante que nos últimos 2-3 anos a gente tem tido um aumento de pessoas que vêm do Rio de Janeiro.
1: Legal.
2: Mas tem de vários estados. Tem gente que vem do Chile, o ano passado a gente teve ingleses aqui, tem paraguaios, então tem de tudo quanto é canto aí.
1: Legal, pra vocês aqui, Barretos, vocês estão no coração aqui da Festa do Peão, do lado da Festa do Peão. Essa época do ano, eu posso falar que é a melhor época pra quem quer fazer o camping? É lotado pra vocês, como você como gerente, é uma época boa pra chamar o pessoal?
2: Sim, não só pro camping. Esse evento ele movimenta a cidade inteira. Não sei se você observou quando a gente estava aqui, entrou, por exemplo, um carrinho de milho verde, é porque a pessoa já vende na cidade e ela procura outras opções também, porque eles podem potencializar as vendas, né? Mas é um aumento gigantesco, a diferença é absurda.
1: Legal. Para quem está em casa, por exemplo, está em casa e quer ir pro camping.
2: Sim.
1: Como é que faz? Tem que, lógico, falou que tem que começar as procuras lá para janeiro, já começa. Sim. A procura. Para esse ano já foi.
2: Hoje a gente não tem mais reserva. Então, quem procura a gente aqui na portaria só são as pessoas que se hospedaram, que já fizeram reserva. Nós iniciamos as reservas dia 3 de janeiro esse ano. Então, a gente vai fazendo as reservas e chega julho, geralmente a gente vai esgotando as vagas, né? Portaria a gente já não vai vender mais, então a procura é via, a gente tem um site, eu acho que geralmente todo mundo trabalha assim, a gente tem um site, lá tem os contatos e a gente vai mostrando as informações de como é que funciona, o que a gente oferece, e aí a turma vai chegando agora nesse momento agora, né? Okay. Começou o primeiro dia de festa, né? Então é agora que eles chegam.
1: E o legal é que a gente vê aqui muitas famílias, né? Muita família aqui, pessoal aqui animado, né? O pessoal aqui, a galera fazendo aqui, cada um fazendo seu churrasco, cada um fazendo seu almoço, ouvindo sua música. Isso é o legal do camping, né?
2: Sim, eu até olhei ali, porque a gente tem hoje um hóspede que trouxe um bebezinho de 1 ano. Então a gente tem criança, meus filhos hoje, minha filha tem 15 anos, vai fazer 15 anos agora, 2 semanas. Meu filho tem 11. Eles cresceram aqui, então a gente recebe mesmo pessoas idosas, recebe casais, muitos casais. porque é um local.

0: que, apesar de não ser a estrutura de alvenaria, um hotel, mas é um lugar que é seguro, muito bem cuidado, bem limpo, e é uma opção que cabe no bolso, né?
1: Com certeza. Isso que você falou também acaba tirando um pouco aquele mito das pessoas ter medo, né, de levar a criança para um camping. Isso que você falou é importante. Agora, para a gente finalizar, Eduardo, quais são as dicas que você deixa, né, para as pessoas que querem fazer um camping tranquilo, seguro? Quais são essas dicas que você pode deixar?
0: Isso é bem importante. Eu acho que o mais importante é seguir as regras que a gente impõe aqui. Então, eu posso dizer para você sobre as nossas regras. Então, a gente não permite, por exemplo, som automotivo, aqueles paredão de som. A gente não permite garrafas de vidro aqui no campo, porque é grama, você pode quebrar, tem que ter segurança, você não pode machucar. Seguir as normas de check-in, porque se seguir essas normas todas, eu acho que só vai curtir. E muito importante, que a gente orienta, e eu falo para todos os hóspedes que vêm pela primeira vez para Barretos: não beber e dirigir parece ser uma coisa que é claro que todo mundo já conhece isso daí, só que acaba estragando a festa, porque acaba caindo na lei seca. E também cuidado com os pertences e tudo mais, que aí vai curtir bem.
1: Legal. Quero te agradecer aqui pelo bate-papo aqui. Abriu as portas pra gente aqui do camping. A gente pode mostrar como é que funciona o
0: Pode,
1: camping?
0: pode, pode,
1: Podemos?
0: pode, pode, fica à vontade.
1: Bora lá então mostrar pro pessoal de casa como é que funciona o camping, né? O pessoal que tá curioso pra saber, a gente vai mostrar. Vamos lá então. Ó, deixa eu falar uma coisa pra você. A gente tá no camping aqui, invadimos o camping aqui, né? O Eduardo, invadimos não, o Eduardo autorizou nós entrarmos. E claro que o pessoal vem aqui, ó, montando aqui agora a barraca aqui. Né, o pessoal, tudo bom aí? Beleza? O pessoal aqui montando a barraca aqui, né? Tá, tá armando uma barraca agora aí?
2: Montando aqui agora, meu amigo.
1: O pessoal fazendo aqui os ajustes, né?
2: Isso, ajeitando aqui direitinho.
1: Legal. Qual o nome do senhor?
2: Edson.
1: É de onde?
2: De Minas, Ponte Nova, Minas Gerais. Curtiu o Barretão aí com vocês aí.
1: Legal. O que fez o senhor procurar um camping pra ficar?
2: É minha filha que teve aqui ano passado e falou que é show de bola. Aí hoje veio a família toda.
1: Bacana. O que o senhor tá fazendo aí?
2: Montando a barraca, né?
1: Pra deixar do jeito, né?
2: Do jeito. Daqui a pouquinho, um churrasco enrolado a hora aí, a cervejinha. E mais logo, um show, como é que tá na embolada aí, desembolado.
1: Show de bola, obrigado. Pessoal aqui, todo mundo já curtindo, né? Esse
3: Fala
1: dia aqui.
3: Comigo, amigo.
1: Você tá bem? Como é que tá?
3: Tudo bom? Boa tarde.
1: Seu
3: beleza?
1: Nome?
3: Marcelo.
1: Marcelo, você é de onde, Marcelo?
3: Ponte Nova, Minas Gerais.
1: Ponte Nova, Minas Gerais. Quantos quilômetros até aqui?
3: 800.
1: 800 quilômetros. E o camping aqui é uma boa escolha, né?
3: Ué, primeira vez, vamos ver.
1: O que você tá achando aí, seu primeiro movimento aí? Sua primeira.
3: Primeira impressão tá bacana ainda. Tá bacana.
1: Por que você escolheu o camping?
3: O campo é indicação.
1: Indicação.
3: Indicação. E meu sogro que tá bancando, então eu vim pra tomar conta dele.
1: Entendi.
3: Então se falasse que nós tínhamos que ficar na beirada da rodovia, eu ia vir do mesmo jeito.
1: Se o sogro tá bancando.
3: Aqui, ó, uma cervejinha por conta dele, campo por conta dele, abastecimento do carro por conta dele. Mas é lógico, agora ele tem que me favorecer, né? Eu peguei a FIA dele, tô acelerando ela até hoje, né? Então eu falei com ele, se você não me agradar direitinho, eu devolvo. E não, pode deixar comigo. Aí eu vim mais pra tomar conta dele, porque bebe e fica doido.
1: E as expectativas pro Barretão desse ano?
3: Ah, rapaz, dormir lá pra 6 horas da tarde e acordar às 6 horas da manhã.
1: Tá certo. Obrigado, meu irmão. Obrigado, irmão. Bom evento pra você. Bom, vem cá, vamos continuar passeando aqui. Que é o seguinte, né? A gente fala, né? Camping, muita galera já vem aí pro camping pra fazer aqui preparação, os preparativos, claro. Muitas famílias acabam se encontrando, né? A gente tá passeando, ó, o pessoal aqui unido aqui já fazendo aqui uma resenha. A galera aqui já fazendo um churrasco. Vamos ver, vamos no churrasco aqui. Que é o seguinte, a galera acaba se encontrando, né? Momento de confraternização, momento de união. E a galera acaba vendo que, certo, o camping é uma opção mais em conta, uma opção mais tranquila, uma opção mais barata. E aqui, ó, a galera já tá fazendo um churrasco aqui, tá vendo? Essas são as opções do camping, né? Da galera ficar mais tranquila, fazer um churrasco. A galera fazer aqui uma, né, uma resenha, tomar uma cerveja. Aqui, ó, galera aqui, todo mundo aqui. Vocês são de onde? Você tá bom?
4: Vamos, patrão, beleza? Beleza? Pura? Firmeza?
1: Tá de onde?
4: Caçador, Santa Catarina.
1: Santa Catarina, quantos quilômetros tem aqui?
4: 1.100, mais ou menos.
1: Rapaz, quanto tempo?
4: Nós saímos ontem, era 2 da tarde, chegou aqui 4 da manhã.
1: 4 da manhã. Só pro Barretão?
4: Só o Barretão. Primeira vez.
1: Primeira vez, Barretão? Primeira vez. E quais são as expectativas para a primeira vez?
4: Cara, eu gosto muito de rodeio, faz muitos anos que eu ia vir. Em 2019, vim pra cá, deu a pandemia, não deu pra vir. Eu fui pro Colorado 2 vezes, Colorado, mas que Barretão ninguém supera, né?
1: É, Barretão é um rodeio gigantesco, né?
4: É, a gente tá na expectativa, nunca viu um troço tão grande assim, né?
1: Então é isso, cara, assim, agora fala pra mim, o que que tá acontecendo aqui? Fala pra quem vem em casa.
4: O churrasquinho, chope, moto de viola, um violãozinho.
5: E a primeira de muitas, né, meu
4: é,
5: amigo?
4: É, a primeira de muitas.
1: Primeira
4: de
1: também a primeira.
5: Também a primeira.
1: Legal, bacana. Então uniu a galera pra vir pra cá.
4: É, quatro amigos que separou há pouco tempo. Vamos derreter, vamos derreter.
1: Vem cá, chega mais.
4: Cadê Opa, chega aí.
1: Chega mais. Os quatro amigos estão solteiros, é isso?
4: É, sim. Vai ficar
6: abandonado. Todo mundo.
1: Aí juntou todo mundo, a galera, pra vir pra cá.
4: Vamos ferver. A gente gosta muito de rodeio e gosta muito de bagunça, então é um lugar bom, né?
6: Onde que a cidade não tinha nada, pesquisamos no Google, vamos embora.
1: Mas como é que... Eu quero entender o seguinte, né? Quando é que veio a ideia? Fala, poxa, gente lá do Santa Catarina, como é que veio a ideia? Fala, pô, vamos pra Barretos. Como é que veio isso daí?
4: A gente viu falar há muito tempo, né? Que Barretão bufa e ferve, a gente vê os vídeos com funda piazada, mas nunca a gente sobrou, nunca juntou pra vir os quatro juntos. Ou um tava namorando, ou um tava casado, ou um tava sem dinheiro. Essa vez aqui deu certo, os quatro juntos. Sem dinheiro, mas quase solteiro. Tá valendo, né?
1: Agora, como é que divide aí as funções? Eu vi que tem um churrasqueiro, eu vi que tem o pessoal do som.
4: Né?
1: Como
4: é? Churrasqueiro, eu toco violão.
6: Ele gosta das gordinhas.
4: É. E esse incomoda.
1: Fechou então. Quarteto. Gente, obrigado aí. Valeu, por... gente, valeu tamo valeu. Junto, valeu. Tá vendo só? Galera, os amigos aí se juntaram, os quatro amigos se juntaram pra fazer esse rolê aqui. Tá vendo? Então é isso. Além, né, a gente fala o seguinte, que o rodeio, né, une a galera. A galera vem do sul, vem de Minas, vem de vários pontos do país. Ó. Dá uma olhada nessas imagens aí que o Mauro fez aqui, mostrando um pouquinho mais do camping. A gente volta já com mais coisas pra você. Dá uma olhada. Bom, seguinte, a gente continua passeando aqui pelo camping pra mostrar pra você que tem muitas opções. E ó, além de... O pessoal tem um certo receio, né? A gente tava vendo aqui algumas coisas, né? Conversando com algumas pessoas que trazem até chuveiro pra cá, tem banheiro, tem tudo. Mostra aqui, ó. Só rapidinho, mostra aqui, ó. Pessoal de casa, é o seguinte. Aqui são os banheiros, tá vendo, ó? Banheiros femininos e masculinos. Aqui, atrás desse tapume, são os banheiros, né? Banheiro, chuveiro, enfim, tudo equipado pra você ter a melhor experiência possível. E aqui, ó, a gente tá falando aqui, conversando, a gente encontrou aqui os nossos amigos aqui. Estão aqui na resenha, estão tranquilos. E tem uma coisa diferente que chamou a atenção que eu vou mostrar pra você daqui a pouco. Mas antes, vem cá. Deixa eu virar aqui pro nosso amigo. Tudo bem com você?
7: Tudo bem, graças a Deus.
1: Seu nome?
7: Ronaldo.
1: Ronaldo. Zé de onde, Ronaldo?
7: São José do Rio Pardo.
1: São José do Rio Pardo. Quantos km até aqui?
7: 350. Uns 300 quilômetros.
1: 300 km. E aí, como é que vocês... O que vocês decidiram vir para Barretos?
7: Ah, só faz 36 anos que a gente vem pra cá, então a gente não precisa decidir mais, a gente já tá é costume.
1: Como é que foi a primeira vez? Fala, putz, eu vou pra Barretos, como é que foi lá 36 anos atrás?
7: Nossa senhora, precisa, a gente, nós fizemos muita arte aqui, porque a gente ficou no camp oficial, né? Uhum. Ah, aqui é o 11º ano que a gente tá nesse camp, tá? Mas lá a gente ficou 25 anos, mas a gente decidiu vir pra cá... Porque aqui é muito calmo, aqui é um ambiente familiar, onde o pessoal se respeita muito. É onde o Bira, a gente brinca muito com ele, chama ele de chato, porque ele não deixa a gente fazer barulho, a gente não deixa aumentar o som. Ele se importa com todo mundo. Se você precisa sair, arranja um jeito de você sair. Então ele é super organizado, então é bem família aqui. E lá é um pouco mais baguncento. Então, como a gente já tá com 60 anos, pra nós aqui é...
8: 36 anos.
1: Deixa eu ir aqui falar com o nosso amigo aqui. Há
8: 36 anos a gente caiu de paraquedas aqui, sabe? É. Chegamos no sábado, no último dia, e fomos embora no domingo. Trouxemos uma barraca, dormimos no chão, entramos em camping errado, em estacionamento errado. Depois a gente foi pro camping de solteiro, mas estava todo mundo solteiro. E aí a gente gostou muito, mas a gente foi se especializando, aí a turma foi aumentando, a gente tinha uma turma que vinha, aí o pessoal foi casando, uns foram desistindo, mas a gente mantém a tradição de 36 anos, lá foram 25 anos, só que aí a gente começou a sentir a idade um pouco, porque lá é mais... o fervo é maior, né?
1: É bagunça, né?
8: Aí a gente encontrou o camping do Bira, que é um... É gostoso, é animado, mas mais tranquilo um pouco.
1: Que legal, que bacana. Agora a gente fala o seguinte, qual que é o nome do senhor mesmo?
8: Júnior.
1: Senhor Júnior, é o seguinte, a gente fala aqui, a gente viu que vocês estavam aqui conversando na resenha, tomando uma geladinha aqui, tranquilo. Esse é o espírito do camping, né?
8: Ah, sim. O camping é isso. Eu, aqui, apesar de ter toda a estrutura, tem restaurante, tem tudo, a gente traz as nossas coisinhas, nossas bebidas, para descansar a cabeça, relaxar. esquecer, quebrar a rotina, quebrar aquele horário de acordar, de levantar, de sair, de tudo, entendeu? E então é relaxar, curtir o dia, curtir amigos. Daqui a pouco a gente começa a conhecer as pessoas e começa, um convida para ir no barraca do outro, aí no fim o dia acaba todo mundo junto conversando e é uma maravilha. Todo ano é a mesma coisa, já tenho um monte de contato aqui, nunca mais encontrei ninguém, alguns a gente conta, é lógico, mas a maioria deles só fica naquela tarde, naquela experiência que a gente tem de encontrar uma pessoa nova e trocar as experiências, conversas, e é muito bom.
1: Que legal, que bacana. Agora, vocês são experientes aí no camping, né? Agora, quem é novato aí, tá começando agora para fazer o acampar, para procurar um camping, que recado o senhor pode deixar? Que dica que o senhor pode deixar?
7: Ah, de início, assim, se a pessoa quer vir para cá e conhecer, é legal ir pro camping oficial, para você saber como é que é, você tem acesso ao recinto e tudo mais. Mas se quer vir aqui e ficar em paz, vem pro Campo do Bira, porque aqui é muito mais tranquilo.
8: Traga um gazebo.
1: Era isso que eu queria mostrar, porque traga é o seguinte, ó, sem fazer propaganda, porque assim, a gente fala que o pessoal aqui tá na tecnologia.
8: É.
1: Isso tinha 36 anos atrás?
8: Não, não tinha.
1: Como que fazia 36 anos atrás sem isso aí?
8: A gente não sabe fazia.
1: Ó, dá uma olhada ali, Mauro. Mostra o pessoal de casa ali, ó. O que eles fizeram ali, ó. O que eles compraram é uma lâmpada. Ó, é uma lâmpada com ventilador. E ainda tem ali, ó. Mostra aqui na frente, ó. Uma câmera. Essa câmera pra que é?
7: Pra cuidar dos gatinhos quando a gente sair daqui.
1: É isso. E outra coisa legal também é que aqui, ó, o camping é tão aberto, né, pro pessoal de casa. Mostra aí embaixo, ó, do seu lado aí, Mauro. O gatinho, né? Dois ou duas?
7: Duas meninas.
8: Uma que é PCD, então a gente não pode deixar em casa porque a gente tem que fazer ela fazer xixi e as necessidades dela todo dia, duas vezes por dia.
1: Que legal.
8: Já deixei tomando conta, mas o pessoal dá mais trabalho, a gente faz, leva ela e boa, vamos curtir. Ela se diverte também, descansa um pouco.

0: Flamengo só tem um clube, uma das oportunidades aí do pessoal vem para Barretos, e também várias outras opções, né? Entre elas, hotéis aqui na cidade. Nós conversamos com uma dona de um hotel tradicional aqui de Barretos, que está aqui há mais de 20 anos, e você vai entender um pouquinho como é que funciona as reservas para vir curtir a festa de Barretos aqui. Mas não adianta, para esse ano já acabou. Dá uma olhada.
1: Bom, nós estamos agora em outro ponto da cidade, que é um hotel super famoso, inclusive hotel de grandes estrelas também que se hospedam aqui, e Barretos já está fervendo. Muita gente tentando hospedagem, muita gente tentando estadia, mas para esse ano está bem difícil. Inclusive nós estamos aqui nesse hotel, como eu falei para vocês, para entender um pouco melhor sobre como funciona, como que é o trabalho, enfim. A Juliana que está aqui com a gente. Juliana, obrigado por atender a gente.
2: Obrigada.
1: Antes de mais nada, se apresente por gentileza.
2: Olá, sou a Juliana, trabalho aqui no hotel, já estamos há 27 anos aqui, estou aqui desde o início e a gente vai conversar um pouquinho agora sobre essa história tão bacana que é os eventos da Festa do Peão.
1: Agora eu queria entender o seguinte, né, como a gente estava falando no começo, a nossa equipe toda está hospedada aqui no hotel e foi difícil conseguir vaga pra gente. Barretos já praticamente para nessa época do ano, né?
2: É, nessa época a gente começa a receber os hóspedes da festa, não só os turistas que vêm curtir o evento, mas a gente recebe também o público corporativo, as pessoas que vêm a trabalho. Então, o mês de julho nós já estamos já com esse público que vem para a Festa do Peão, para a montagem, para a preparação, e nós também durante os dias da festa aí recebemos os turistas, que são o público principal, famílias, casais, amigos, e também pós-Festa do Peão, que é o público que vem para desmontar a festa, que vem também finalizar os trabalhos.
1: Legal, queria entender o seguinte, antes da gente bater um papo, aprofundar, eu queria entender um pouco a história do hotel, porque assim, a gente chegou na cidade, ó, o hotel é famoso, todo mundo conhece, não tem como, né? A gente chegou na cidade e é um hotel que todo mundo conhece. Queria que você explicasse para quem está em casa um pouquinho da história desse hotel, que já está há mais de 27 anos aqui.
2: Isso, nós somos um hotel de tradição já, nós iniciamos em 1999 com o fundador Jaime Portela, meu pai, e hoje ele não é mais vivo, né? Nós éramos em família, meu pai, minha mãe, meu irmão e eu. E ele faleceu, meu irmão também faleceu, mas nós continuamos esse legado, eu, minha mãe, meu esposo e toda essa equipe que a gente tem, linda, que está continuando esse legado de
1: legal,
2: amor.
1: Bacana, bacana. E tem que continuar, né?
2: Isso.
1: Tem que dar um seguimento, tem que dar os próximos passos. Queria entender o seguinte, a gente fala de Barretos, o pessoal fala, Barretos só funciona em agosto, mas esse é um mito, né? Na verdade, porque assim, é conhecido a Festa do Peão, que é em agosto. Mas como é que funciona para vocês a preparação até chegar a agosto? Tem toda uma preparação. Eu queria que você explicasse um pouquinho para quem está em casa.
2: Nós nos preparamos o ano todo para a Festa do Peão. Por quê? Apesar de ter os dias da Festa do Peão, logo que acaba a festa, nós já começamos a receber ligações para a reserva do próximo ano. Então, assim, é o ano todo a gente trabalha com esse evento. Nós recebemos também, como eu falei, o público que vem para montagem e para desmontagem. Então, assim, o ano todo a gente está fazendo algum trabalho relacionado à Festa do Peão.
1: Então, aquilo que eu falei no começo, que para esse ano já era, é fato.
2: É fato, não temos mais vagas.
1: Só para 27. Lotado.
2: Isso, para 27 já estão abertas as próximas reservas.
1: Mesmo assim, o pessoal tem que ligar logo, porque senão já só para 28, né?
2: Só.

0: Pois bem, olha só, claro que toda a parte de segurança é super importante, né? Num evento desse tamanho, né? O maior evento que a gente fala do país, né, Capitão Vilela? Primeiramente, obrigado por atender a gente. Seja bem-vindo aqui à TV Alesp. Queria que o senhor comentasse como é que foi preparado esse esquema de segurança para o evento, né? Para a Festa do Peão de Barretos 2026. Obrigado.
1: Bom, boa noite. O esquema foi montado para proporcionar ao turista que aproveite a festa da melhor forma, em segurança, mas é sempre válido a gente relembrar. Se houver aí informações que levem a possíveis criminosos que às vezes ocorre de adentrar ao recinto, que nos informe o maior número de características. Tomar cuidado com o aparelho celular, em que pese nós temos um esquema de segurança bem montado, planejado, com apoio de câmeras por todo o recinto, mas é importante também que o cidadão que esteja aproveitando a festa tenha cuidado. Um pouco de cuidado aí com os pertences. E se precisar da Polícia Militar, tem a nossa base aqui, que está próximo dos ranchos aqui no recinto. Nossas equipes estão por praticamente todos os locais aqui do recinto, seja no camping, na praça de alimentação, na arena, lá nas arquibancadas, no anel superior. Então, praticamente todos os lugares aqui do recinto vai ter equipe nossa. E, se precisar, conte sempre aí com a Polícia Militar.
0: Com certeza. E claro que essas orientações são de extrema importância, né? Como o Capitão Vilela acabou mencionando. Claro que está todo mundo hoje trabalhando em prol ao cidadão. Ao cidadão curtir aqui da melhor forma, como o senhor mencionou. Polícia Militar, Polícia Civil, Polícia Rodoviária. E várias orientações também para o cidadão. Se beber, não dirija também, porque tem que ter esse cuidado com a vida também, né, Capitão?
1: Com certeza. Tem nossas equipes aí da Polícia Militar Rodoviária, do Policiamento de Trânsito Urbano, para fazer a devida fiscalização, mas se beber, não dirija, durma aí um pouco dentro do carro, mas evite de sair aí, até porque respeito à vida sempre, né?
0: Com certeza, Capitão. Muito obrigado por atender a gente. E é claro que a gente mostra para você todos os detalhes da Festa do Peão de Barretos 2026. Claro, segurança aqui mais que redobrada e muita atenção também para você que vem para a festa aqui, como o Capitão Vilela disse, né? Tomar muito cuidado aí com os objetos pertences, porque... Claro que nessa época o pessoal aproveita um pouco mais, né? O pessoal aproveita um pouquinho mais para fazer esses pequenos furtos, né, Capitão?
1: Com certeza, mas a festa aí está bastante segura, então o turista pode vir a Barretos e aproveitar aí da melhor forma, com responsabilidade. Bastante eventos aí que o público gosta, né? Então proporcionar toda a segurança para que aproveitem da melhor forma.
0: Obrigado, Capitão. É isso. A gente continua passeando aí para mostrar para você mais detalhes aqui da Festa de Barretos 2026. E aí, tá curtindo um pouquinho de Barretos junto com a gente aqui da Lesp? Espero que você esteja gostando muito. Ó, o intervalo é rapidinho. Eu já volto com muito mais para você. Dá uma olhada nessas imagens que o Mauro Silva fez, super caprichadas para você, direto do Barretão 2026.
2: Enquanto Tarcísio corta verba no combate ao crime organizado, as facções avançam no estado.
3: Assaltado já foi umas 10 vezes.
4: Já tive o revólver na cabeça.
5: O crime tá ganhando.
6: Comigo vai ser diferente. Com a agência antifacções chefiada por mim, vou juntar as forças de combate ao crime. E com a impunidade zero, vou unir tecnologia e inteligência para manter o criminoso na cadeia. Comigo não vai ter essa de prender num dia e soltar no outro. Eu não vou facilitar para a bandidagem.
0: Olha, aqui é um dos pontos principais de Barretos, só para você ter uma ideia. Uma curiosidade também é que aqui atrás, que é o fundo aqui, tem a imagem também que o Mauro Silva fez pra gente da Arena de Barretos, que é o seguinte: essa arena foi projetada pelo arquiteto, né, pelo Oscar Niemeyer. E é o seguinte, ela tem ali toda a projeção, ela parece muito uma ferradura. Sabia disso? Essa é uma curiosidade para você. E nessa arena, um dos locutores, né, conhecido no mundo inteiro, Adriano do Vale, acabou se consagrando. E é claro que nós batemos um papo com ele para entender um pouquinho mais da história desse grande locutor consagrado aqui de Barretos. Dá uma olhada.
7: Vou começar diferente. Eu vou fazer um verso, espero que você de casa não compare. O meu entrevistado de hoje é o Adriano do Vale. Dá um sorriso aqui.
8: É bonito. Gostei demais, velho.
7: Prazer falar contigo.
8: Prazer todo nosso estar aqui com vocês aqui mais um ano. Vocês sejam bem-vindos à Festa do Peão de Boiadeiro de Barretos. Aqui é minha terra natal, eu nasci aqui, o meu sonho eu realizei aqui. Então sejam bem-vindos.
7: Obrigado. Pegamos esse nick de calça curta hoje aqui, né?
8: É, você viu?
7: Rapidinho, né? Porque não para, o homem não para, né?
8: Não para, cara, não para. O telefone não para. Mas é bom, né, cara? É bom isso. A gente tá aqui há 32 anos nessa arena e muito feliz. Em 2024 eu realizei o sonho de 30 anos. Eu fiz um super de um documentário que tá no YouTube, no meu canal do YouTube. E é por aí, cara. A vida, a gente faz hoje em média 40 festas no ano. E mais a mais charmosa, a mais gostosa, a maior é aqui, né?
7: É aqui. Agora eu queria entender o seguinte, o pessoal de casa tá todo mundo curioso para saber como é que veio esse gosto. É um gosto, é uma vocação? Como que o Adriano do Vale começou a...
8: Eu sou nascido, criado na capital nacional do rodeio. Eu via, na outro recinto ainda, grandes locutores, Donizete Alves, Barra Mansa, até isso tá no meu documentário. Uhum. Narrarem lá embaixo. E aí eu chegava no banheiro de casa e começava a imitar. Uhum. Aí os vizinhos falavam assim, rapaz vai ficar louco se ele não ficar, virar locutor de rodeio. E aí eu tive a oportunidade em 92, na cidade de Passos, com o tropeiro Gilberto Mega. Em 93, 92 eu fiz aqui algumas rodeios de classificação, rodeio amador, que chamava na época. Uhum. Em 93 eu já falei pela primeira vez e tô até hoje, faz 32 anos.
7: 32 anos. Agora uma pergunta que é minha, né? 32 anos fazendo aí, dá aquele friozinho na barriga ainda?
8: Dá muito.
7: É mesmo?
8: Dá muito. O dia que não der, pode parar. Da entrada ali, dá muito.
7: E como que é a preparação, assim, pra começar? Porque Barretão, assim, a gente fala, estádio de futebol lotado, dois times ali, mas Barretão também é um estádio praticamente, né, lotado, né?
8: Amigo, a gente profissional da voz é bem interessante. Muita gente fala, gengibre, alho, conhaque. Não é nada disso. Voz é alimentação saudável, é água. 90% água, você está bem hidratado e você tirar aquele pigarrinho adstringente é a maçã.
7: É isso.
8: Não coloca mais nada. Eu tenho acompanhamento de fonoaudióloga nesses dias de festa agora e ela vai me passando os exercícios para me fazer, porque é complicado. Eu faço palco essa semana que vem eu faço rodeio e palco.
7: Nossa.
8: Então é bem complicado.
7: Então faz todo o processo.
8: Exatamente,
7: ali.
8: Exatamente.
7: Agora, você falou da questão aí dos 32 anos, né? Perguntei se tem aquele friozinho na barriga, você falou que sempre tem um friozinho na barriga, mas 32 anos fazendo aí, já aconteceu algum perrengue nesse 32 anos?
8: Ah, já muito.
7: Quais, por exemplo?
8: Já muito, já deu dor de barriga.
7: É mesmo?
8: Já
7: na hora de entrar no negócio?
8: Antes. Já deu dor de barriga, já corri de muito boi aí na arena, boi correndo atrás de mim, porque eu falo dentro da arena, né? Uhum. A gente faz a apresentação, a locução do rodeio dentro da arena. Mas já teve muito perrengue já.
7: Teve uns negócios doidos já.
8: Já. Ah, você tá na estrada e outra coisa, eu tô com 35 anos de profissão. Uhum. Acontece muito disso. O que mais acontece?
7: Tem bastante, né? Agora, mais de 30 anos que você tá falando aqui de profissão. Posso falar que hoje você é um cara realizado ou precisa alcançar mais alguma coisa?
8: Muito realizado. Amigo, eu realizo as maiores festas do Brasil. Eu criei uma trend Canta Mirosmar, que é a maior explosão da internet. Fui eu que criei, que tá aí
7: viralizada,
8: fudido,
7: né?
8: No Brasil inteiro. O Zezé vai lançar um DVD agora com o nome Canta Mirosmar. Tô muito realizado. Realizado de ser o locutor oficial dessa festa, que é a maior do Brasil, da América Latina. Pra mim é a maior do planeta. Pra mim, Barretos é a maior do planeta, a mais gostosa. É igual eu te falei, a mais charmosa, o povo gosta, é o camp, é show, é rodeio, é os ranchos. Então são várias festas numa só. Eu tô muito realizado.
7: Pra quem tá em casa, só pra quem tá em casa entender o seguinte, qual que é a sensação do Barretão? Só pra quem tá em casa entender um pouquinho. Tem que estar aqui pra sentir a sensação ou dá pra sentir
8: aqui
7: de longe?
8: Todo profissional da área do show, de rodeio, quer estar em Barretos. Todos. Cantor quer estar aqui, é onde o Brasil se encontra. Cantor quer estar aqui, locutor quer estar aqui, dono do boi, tropeiro quer estar aqui. Todo mundo quer estar aqui. E isso é o sonho de todo mundo. Barretos abre as portas. A vitrine da nossa bolha é Barretos.
7: Com certeza. Agora, você que tá em casa aí, tá? A gente tá batendo esse papo com o Adriano do Vale aqui. A gente só falou assim, eu considero o maior, tá? O maior da atualidade, fazendo aí o rodeio. Porque passaram vários nomes, né? Muitos nomes. Né?
8: Passaram. O meu professor chama Asa Branca, o meu grande professor chama Asa Branca.
7: Referência para muitos,
8: referência para todos. Mas passaram muitos nomes.
7: E a gente fala o seguinte também, a gente tá falando do Asa Branca, né? O que você tirou de referência do Asa Branca? Tem
8: Asa Branca,
7: coisa
8: Asa Branca foi introduzir o rodeio dentro da arena, né? Que trouxe o rock para o rodeio, que descia de helicóptero, que descia de paraquedas.
7: Showman,
8: então,
7: né?
8: Ele foi a grande virada de chave. E é um dos meus nomes. Existem grandes nomes, como Zé do Prato, que foi o ícone do rodeio brasileiro também. O Zé do Prato foi um dos maiores locutores de rodeio da época. Mas eu costumo dizer, a virada de chave é o Asa Branca.
7: Pra gente fechar, eu não poderia deixar de pedir um versinho pra gente, tem como?
8: Bora!
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7: Obrigado, obrigado, sensacional!
5: Já foi, obrigado!
7: Já foi, obrigado!
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1: Opa, estamos chegando. Vamos estacionar certinho aqui para dar tudo certo. Muito obrigado, meu amigo. Até a próxima.
2: Até a próxima.
1: Ok, pessoal, estamos de volta com o nosso... Obrigado. Estamos de volta com o nosso Me Leva super especial direto de Barretos 2026. Ó, muita coisa boa acontecendo, muita coisa boa rolando em Barretos. A gente dá uma volta aqui de tuk-tuk agora, viu? Você viu só como nós estamos chique. Estamos evoluindo. Ó, seguinte. Quem está evoluindo também... é a Catira. Você conhece a Catira, a dança Catira? Nós conversamos com o presidente, né, de um dos clubes aqui, né, aqui de Barretos, famoso, né, aqui há muitos anos, mais de 15 anos, e é, conversou com a gente, explicou como é que funciona a Catira. Você vai entender junto comigo essa dança, né, que faz parte da cultura aqui de Barretos, a partir de agora. Vamos lá. Muito bem, olha só onde nós estamos com essa galera aqui. Por favor, uma salva de palmas para vocês. Galera aqui que veio receber a gente é a galera da Catira. A gente fala salva de palmas, mas poderia dar uma só pra começar aí? Vamos. Pode ser? Ó. Aí, agora sim, agora a galera tá aqui. Tô aqui com o presidente, dá um soquinho aqui, presidente.
3: Isso.
1: Dá um soquinho aqui, dá um soquinho aqui.
3: Opa.
1: O senhor tá bom?
3: Tudo bem, graças a Deus.
1: Se apresente, por gentileza, pra quem não conhece o senhor.
3: Meu nome é Francisco Santana Júnior, tô à frente aqui do grupo Catira Esporte de Prata. E a gente vai levando a cultura da tradição da Catira, principalmente aqui em Barretos, na Festa do Peão, no 71 da festa.
1: Legal. Agora, só para quem está em casa entender um pouquinho, o que é a Catira? O pessoal está em casa, fala assim, ó, o pessoal está lá pulando, o pessoal está batendo no tablado. O que é a Catira, de fato?
3: É, a Catira é uma dança folclórica, e baseado é o sapateado e a palma ao som da viola caipira. Né? Daí tem os ritmos, e onde a dupla canta um recortado, a gente dança um recortado, no ritmo pagode. E no ritmo da moda de viola. Eles cantam um verso da moda de viola e a gente dança outro verso em cima da moda de viola. A moda de viola é mais compassada. O ritmo que a gente fez aqui foi pagode.

0: Vocês viram que o presidente tá puxando aqui o ar, né? Tá cansado já, né? Tá cansado.
1: Estamos um pouco ofegante.
0: Mas tá tudo certo. É que eles fizeram uma demonstração pra gente, você tá vendo nas imagens do Mauro aí, uma pequena demonstração. Quanto tempo em Barretos aqui?
1: Nós estamos aqui desde 1998.
0: Desde 1998.
1: Com esse grupo, né? No passado teve grupos aqui de 25 de agosto. E foi transformando e a gente montou a Escola de Prata em 1998, estamos até hoje.
0: Legal. Como é que veio a ideia de montar um grupo? Como é que veio essa ideia de formar essa galera para fazer a catira?
1: Eu quando criança, eu vi o catira de 25 de agosto se apresentando aqui em Barretos, né? Na festa junina. E daí eu gostei, corri atrás, fui, aprendi. Não consegui dançar com eles. A gente foi montado um grupo aqui de Mirim. Eu participei do grupo Mirim, mas as dificuldades a gente não avançou muito, né? Era muito pobrezinho e... E daí eu vi o Catira 25 de agosto já dançando um pouco mais pra frente. E me passaram o telefone, eu entrei em contato, fui atrás e entrei no grupo deles. Foi onde que a gente formou esse grupo. E estamos com ele até hoje.
0: Legal. Pra quem quer começar a dançar Catira, o que o senhor dá de sugestão? O que o senhor dá de dica pra quem quer começar?
1: A primeira dica, tem que gostar. Tem que gostar. A pessoa tem que gostar, tem que estar no sangue, né? Gostar da tradição caipira. Esse é o primeiro passo. E ter um pouquinho de concentração, ela exige concentração, você pensar rápido, né? E no final dá tudo certo.
0: E mexe também, a gente fala, né, com a parte física também, né? Além da parte de concentração, também a parte física, né?
1: Isso. Eu acho que 10 minutos de catira aí corresponde a uns 90 minutos de futebol em campo correndo.
0: Tá maluco, é muita coisa.
1: É uma dança bruta, né? A dança da catira, você não é balé. Ela, a catira é uma dança enfesada, né? E ali tem um confronto ali entre dois catireiros, e vão disputando ali, e cada um vai mostrando a sua técnica, a sua agilidade, os pulos, e vai indo e efetuando a dança.

0: Legal. Agora, pra gente, de fato, né, pra quem tá em casa vendo aqui a dança, vendo as imagens ali, a gente viu que tem todo um traje, né? Esse traje é obrigatório pra catira ou não? Como é que funciona? Chapéu, como é que funciona isso?
1: É, esse traje aqui já é um traje mais moderno, né? No passado, quando criança, que chegamos a dançar, a gente dançava com botininha mesmo, aquela botina sola de pneu de caminhão, né? Calça de brim e um chapéuzinho de palha. Aí hoje o pessoal já usa já uma roupa mais moderna, né? Que é a calça jeans, a bota, o cinturão, o chapéu. É isso aí. E a fivela, né? Caracterizada aí. Esse forma a traia, a gente fala de traia, né? É a traia correta. E lembrando que assim, a dança tem que ser sempre baseada na viola caipira,
0: Sim,
1: tá?
0: tudo isso.
1: Tem o violão acompanhando, a gente coloca o violão dá um baixo. Aí forma a dupla. Mas a base da catira na viola caipira.
0: Legal. O senhor falou que desde 98 está na atividade, na luta. O que que mudou aí de 98 para 2026?
1: Mudou assim, que hoje é mais fácil, né? A divulgação, né? As festas, é mais prática assim, para localizar o grupo, para contratação, essas coisas. No passado já era mais difícil. Quando a gente montamos o grupo, tivemos nas televisões, mas era difícil se divulgar. Né? Daí você ia fazer uma apresentação, eu vi vocês na televisão. Então, isso era legal. Hoje tem divulgação em mídias sociais, é mais rápido, então a gente tem essa facilidade. E a gente colocando os netos aqui, filhos, para dar continuidade.
0: Então passo de geração em geração.
1: Tem geração. Né? Tem dois aqui que estão comigo desde o começo. E tem filhos e netos dele, meus também, meu genro. É praticamente que uma família. E o Dono e o Léo estão ajudando nós na música. E a gente está levando a cultura da tradição da catira.
0: Por favor, seu nome?
2: Donizete.
0: Donizete, quanto tempo na catira aí, Donizete?
2: Ah, já faz uns 5 anos, né?
0: 5 anos.
2: É.
0: E como é que começou aí a catira? Como é que foi o gosto?
2: Ah, desde jovem, né, que eu acompanho eles, sou fã deles aí. E era outra dupla que fazia. E a gente foi pegando gosto e hoje estamos aí.
0: Legal. E o senhor fica na parte responsável pelo quê aqui?
2: Nós somos a formação da dupla, né? Que cuida do sincronismo da melodia, da harmonia e do ritmo para que eles possam dançar.
0: Legal. Obrigado, viu? Obrigado. Vamos pro próximo aqui. Nosso amigo também aqui. Que é isso aqui? É uma viola, um violão? Só pra. É, que assim, pra mim é violão, mas não é
3: Sim.
0: violão, né?
3: Não, daqui é a viola caipira e ela é com 10 cordas. São dois pares de 5, né? Cada uma. E dão 10 cordas. E no ritmo da viola que os catireiros vão dançando.
0: Legal, como é que você começou na catira?
3: Juntamente com o parceiro, né? E a viola a gente vai se apaixonando por ela, a tradição, aí vem o catira, as companhias de reis, as modas de viola, e tudo engloba na cultura caipira.
0: Bacana. Seu nome?
3: Léo Viola.
0: Obrigado, Léo. Obrigado, viu?
3: Obrigado.
0: Tá vendo? Pessoal aqui. Olha com o nosso amigo aqui também. Seu nome?
4: Fred.
0: Fred, quanto tempo no grupo aí?
4: Eu sou fundador.
0: Fundador.
4: Fundador desde 1998.
0: Junto
4: Que eu
0: com o presídio ali.
4: com o Júnior.
0: É.
4: Isso. O Vitor também é novinho. Depois vocês vão conversar com ele, né? Mas nós fazemos parte dos fundadores do grupo de catira Espora de Prata.
0: Legal. Como é que faz para trazer essa garotada? Tô vendo aqui rostos jovens, né? Como é que faz para trazer essa garotada para
4: Bem,
0: catira?
4: esse aqui é meu fiotinho. Mais novo. Meu filho, né? Ele é meu afilhado, que é filho do Carlos, que é fundador também. Hoje ele não tá dançando com a gente, mas ele. E é neto do Totó, que era o violeiro que ele falou. Infelizmente, assim, não tá mais com a gente, né? Mas ele é um dos fundadores. Meu tio participou do 25 de agosto. Eu também dancei quando eu comecei com 14 anos, eu dancei uma parte no 25 de agosto deles aqui. Eu acho que foi só eu que dancei, né? No 25 de agosto. E quem me chamou foi o Totó e o Braga, que eram os violeiros antes deles entrar. Aí veio a pandemia, meu tio já estava mudo de idade, então infelizmente não. Aí os meninos, eles, nossos parceirão aí, tá com a gente, né, desde 5 anos, né, graças a Deus.
0: Bacana, bacana. Obrigado, viu? Seu nome?
5: Felipe.
0: Felipe. Quantos anos tem, Felipe?
5: Tenho 16.
0: 16 anos. Eu perguntei aqui pro teu pai, como é que faz para entrar na catira assim, sendo tão jovem? Como é que é? Gosto? É força? Né? É empurrão do pai? Como é que é?
5: É, meu pai, ele sempre dançou catira, como ele falou, ele dança faz muito tempo. E aí um dia eu sempre gostei, né? Só que aí eu nunca tinha aquela vontade de querer dançar mesmo. Eu falei, ah, vamos ver se eu consigo dançar, tal. Eu falei, pai, me ensina. Aí nós fomos ensaiando em casa, né? Ele foi me ensinando cada recortado que fala do catira. E aí eu fui me apaixonando, aí foi quando eu dancei a primeira vez com 12 anos. E aí eu, daí pra frente, fui junto com o grupo.
0: Bacana, que povo você. Acho que é o mais novo aqui do grupo, né? Não? Tem mais novo aqui? Então eu vou perguntar pra ele o que eu ia te perguntar, mas obrigado, viu? Seu nome?
6: É Jonathan, mas os meninos chamam de John.
0: John, John, quanto tempo você tá no grupo?
6: Tô faz uns 4 anos, né?
0: 4 anos. Como é que você começou?
6: Eu comecei por conta, desde novo, né? Que meu avô dançava na mesma idade que os meninos. Aí meu tio, meus tio, meu pai, via quando eu era criança. Aí gostou. E meu padrinho, meu tio de sangue, ele que me ensinou. E como eu cresci vendo isso com meu pai, com meu avô, eu senti muita vontade, né? É que os meninos falaram de vontade, de querer. Porque é uma coisa que vem do sangue, né? Do que a gente cresceu vivendo. Aí eu comecei por conta disso mesmo, de gostar. E a gente reunir toda semana, assistir um futebol junto e ensaiar.
0: Legal, é isso aí.
6: Aí tô até hoje aí com os meninos.
0: Bacana. Você é mais novo?
5: Sim.
0: Vou deixar você por último. Calma aí que eu já volto aqui. Seu nome?
5: Diego.
0: Diego. Você também?
5: Sou filho.
0: Quantos anos tem, Diego?
5: Eu tenho 17, falei 18 já, mês que vem.
0: Tá. Como é que você começou pelo gosto aqui na catira?
5: Ah, eu tô no grupo há fazer 11 anos, né? Eu comecei por conta do meu avô que já dançava e... Aí houve uma fase do catira que precisava de mais um ali, senão não ia dar certo. Aí eu entrei desde pequenininho, fui aprendendo aos poucos. É, fui pegando amor pelo dançar ali, né? Do catira. É, amor pela viola, pelo som da viola e fui querendo aprender cada vez mais.
0: Legal, parabéns. Seu nome?
7: Meu nome é Diego, são meus filhos, Diego e Pedro, né? A gente pegou o amor no catira porque a gente via meu sogro como ele é apaixonado pelo catira e a gente nunca deixou a peteca cair, né? Pra continuar a cultura, porque é o sonho dele, a gente vê a alegria dele quando ele tá com a gente, ele faz de tudo pra manter esse grupo sempre em pé e aqui a gente é relacionado como família, né? Uma família. A gente também não pode esquecer do Totó, do Braga, que sempre começou com eles aqui também, e o Dona e Léo agora, e a gente tá muito contente de estar aqui.
0: Legal, obrigado. Isso, seu cara. Nome?
8: Meu nome é Vitor.
0: Vitor?
8: Isso.
0: Vitor, você tá com quanto tempo no grupo?
8: Eu comecei com 15 anos de
0: 15
8: idade.
0: 15 anos, não vamos falar a idade porque não vem ao caso agora,
8: ah,
0: né?
8: Tá, não, tudo bem, não tem problema.
0: Mas por que a catira é bom? Por que é boa a catira?
8: É bom a catira que isso incentiva os jovens, né? Pra não perder a cultura, pra não perder, né, essa raiz sertaneja que a gente tem no Brasil aí. E é isso aí, cara. Não pode deixar a tradição esquecida, né?
0: Legal.
8: Que é a catira, a Companhia de Reis e outras danças.
0: Bacana, Vitor. Isso aí. Cadê o rapazinho lá, mais novo? Sua idade?
5: 15 anos.
0: 15 anos, né? Tá ali. A pergunta que eu ia fazer pro outro rapaz de 16, que recado você deixa pros mais jovens que querem começar na catira?
5: Ah, não sei o que falar. É... Incentivar, né? Primeiro tem que acreditar. Nossa, já cortei, já cortei.
0: Não tem problema, vem cá, vambora. Tem que gostar também, né?
5: Tem que gostar da cultura. Nós viaja. Aqui na Festa Peão mesmo, nós faz um monte de apresentação. Graças ao meu avô, que eu comecei a dançar. Primeiro veio meu irmão, depois veio eu, depois veio meu pai. Aí com meu avô eu comecei a dançar, porque meu avô que incentivou nós a dançar. Que... elas possam acreditar nelas, que a cultura é uma coisa muito importante para a vida de todos os jovens.
0: É isso aí. Muito obrigado. Obrigado. É isso aí. É isso aí. Ó, seguinte. Agradecer aqui por receber a gente mais uma vez. É, parabéns, né, por incentivar os mais jovens, a galera aqui que está todo mundo aqui pelo Grupo Unido.
9: Uhum.
0: E a gente só tem a agradecer aqui por essa recepção, né, de abrir as portas aqui e mostrar um pouquinho da catira para quem está em casa. Obrigado.
9: Eu que agradeço a presença aqui da TV Alesp, aqui na maior festa de peão do mundo, que não é do Brasil, aqui é do mundo. E obrigado pela presença de vocês e conte sempre com a gente.
0: Obrigado, obrigado. Pra gente encerrar, vamos todo mundo dar um abraço aqui no nosso amigo aqui, vai encerrar, vamos lá. É isso aí, fica com essas imagens aí da nossa catira aqui em Barretos. Valeu, gente! Obrigado.

0: levantar.
1: É isso então, muitos fogos aqui, porque nós vamos encerrar o nosso Mileve Especial Marretão 2026 desse jeito, né? Com muitos fogos, tá vendo? Missão cumprida, trazendo pra você, levando pra você muita informação, bastidor, enfim. Espero que você de casa tenha gostado. Muito obrigado pela sua companhia, obrigado pela sua audiência. Eu quero saber o seguinte: qual será a nossa próxima missão, trazendo e levar para você a informação aqui dentro da TV Alesp. Agradecer também nosso cinegrafista Mauro Silva, nosso motorista o Paulo e também nosso auxiliar Bruno Campanha, que fez com que tudo isso pudesse acontecer e levar para você da melhor forma possível. Forte abraço, fique bem, tudo de bom, tchau!

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0: Olá, tudo bem? Seja bem-vindo, seja muito bem-vinda. Eu sou a Priscila Doroche e no Conexão Alesp de hoje vamos falar sobre ciência, clima e o futuro do Brasil diante dos novos desafios ambientais. O convidado para este tema é um renomado cientista brasileiro com extensa atuação nacional e internacional nas ciências climáticas e ambientais. Engenheiro eletrônico pelo ITA e doutor em meteorologia pelo MIT, foi presidente da CAPES, secretário de Políticas e Programas de Pesquisa e Desenvolvimento do MCTI e criador e diretor do Centro Nacional de Monitoramento e Alertas de Desastres Naturais, o nosso CEMADEM. Também foi chefe do Centro de Ciência do Sistema Terrestre e implantou e foi coordenador-geral do Centro de Previsão de Tempo e Estudos Climáticos, o CMPTEC-INPE, além de coordenar diversos programas científicos nas áreas de ciências atmosféricas, clima, meteorologia, Amazônia, modelagem climática, interação biosfera, atmosfera, mudanças climáticas e desastres naturais. Entre eles, o experimento de grande escala da biosfera, atmosfera na Amazônia, o LBA, e foi um dos autores do quarto relatório de avaliação do IPCC, o qual em 2007 foi agraciado com o Prêmio Nobel da Paz, juntamente com Al Gore. Recebeu diversos prêmios e condecorações de reconhecimento científico e ainda formulou em 1991 a hipótese da savanização da Amazônia devido ao aquecimento global. Professor, doutor, seja muito bem-vindo, Carlos Nobre, obrigada por aceitar o nosso convite.
1: Priscila, muito obrigado pelo convite, uma grande honra.
0: Grande honra nossa, e me acompanha nesta conversa minha colega aqui na TV Alesp, a apresentadora Camila Freitag. Camila, seja muito bem-vinda.
2: Obrigada, Priscila. Satisfação estar aqui com o Dr. Carlos Nobre. Já tive a oportunidade de entrevistá-lo no Jornal da Alesp. Espero contribuir para esse debate aqui também no Alesp Conexão.
0: Vai contribuir e muito. Doutor, eu inicio a nossa conversa diante de alguns meses, eu posso dizer assim, atípicos no estado de São Paulo e também no país. Frio, calor, a gente não tem mais as estações do ano, elas definidas. O que que a gente pode dizer que hoje é o maior risco das mudanças climáticas para o Brasil?
1: Olha, para o Brasil, as mudanças climáticas, assim, para praticamente todo mundo, elas fazem todos os eventos meteorológicos baterem recordes, principalmente as ondas de calor, as chuvas excessivas, as secas, os incêndios florestais, os vendavais, na parte do litoral, as ressacas, mas também a ciência já vem há muitos anos mostrando que é o aquecimento global que faz, às vezes, a circulação meteorológica lá no Polo Sul, ela faz o ar muito frio que circula em cima do Polo Sul escapar e chegar até latitudes médias. Já houve até ano que chegou a latitude subtropical, por exemplo, no Mato Grosso, 2022. Então, esses recordes de frio que vem afetando até muito o sul do Brasil, isso também tem a ver com o aquecimento global.
2: Camila, queria já colocar aqui nessa conversa a questão da nomeação do senhor no Vaticano, né, para ser um dos conselheiros do Papa. Acho que isso é também um reconhecimento da pesquisa nacional na área das questões climáticas, e entender um pouco mais desse trabalho que é desenvolvido junto com a Igreja no que diz respeito às populações afetadas pelas questões climáticas. Queria que o senhor explicasse um pouquinho como funciona esse trabalho.
1: Eu fiquei muito honrado, sem dúvida, de estar nesse Conselho para o Desenvolvimento Humano Integral, Papa Leão XIV. E depois o Vaticano até falou com jornalistas, perguntaram por que o Papa nomeou o cientista Carlos Nobre, porque dos 11 membros desse grupo, eu sou o único cientista ambiental. E aí o Vaticano explicou que a razão foi que lá atrás, Você se lembra, o Papa Francisco criou o Laudato Si. E foi muito preocupante com tudo o que está acontecendo no planeta, o aquecimento global, tudo. E aí o Papa Francisco, no final de 2018, ele fez a primeira reunião na Amazônia, Amazônia peruana, convidou um gigantesco número de habitantes lá, inclusive indígenas. E aí o Papa Francisco, outubro de 2019, ele fez o Sínodo da Amazônia no Vaticano. Eu fiquei muito honrado, fui convidado, fiquei 3 dias lá. O grupo, o Papa levou belíssimos líderes indígenas de toda a Amazônia, levou vários cientistas e nós tivemos a oportunidade de colocar lá para o Papa todo o risco que a Amazônia está correndo, a importância de não mais fazer desmatamento, degradação, fogo, proteger todas as populações indígenas, quilombolas, ribeirinhos, e o Papa levou muito a sério isso. E agora eu estou muito otimista que o Papa Leão XIV também vai levar. Eu tenho certeza que eu estou nesse grupo para mostrar o risco que o planeta corre, especialmente aqui, nós aqui da América do Sul, que a Amazônia está correndo.
0: Doutor, falando então um pouco sobre a Amazônia, o que preocupa não só a população do Brasil, mas a população mundial é o desmatamento na Amazônia. Como é que a gente pode explicar para o telespectador, para a população entender a relação do desmatamento da Amazônia com essas fortes chuvas que acontecem não só no Brasil, a gente tem países ali muito próximos que também são afetados por esse desmatamento?
1: Olha, o desmatamento, por um lado, ele significa também emissão dos gases de efeito estufa, né? Quando bota fogo, derruba a floresta, tudo aquilo, o carbono da vegetação vira gás carbônico e vai. Então, contribui também. Globalmente, 10 a 12% das emissões dos gases de efeito estufa vem do desmatamento. A principal emissão, 75%, é queima de combustíveis fósseis. Mas, por outro lado, a floresta amazônica, numa evolução de muitos milhões de anos, ela desenvolveu uma capacidade de reciclar tão bem a água. A chuva cai, vai para o solo, vai para vários metros do solo, as raízes puxam aquela água, joga para as folhas transpiram. Cerca de 40% da chuva na Amazônia depende dessa reciclagem. E também, isso foi um artigo meu lá atrás, o primeiro artigo, que além de mostrar que muito desmatamento levaria a Amazônia ao ponto de não retorno, mas eu também calculei quanto do vapor d'água que entra do Atlântico, quanto que ele volta para o Atlântico, a vazão dos rios, Rio Amazonas, Tocantins, e quanto ele vem até os Andes e aí ele desce. E em 2006, isso foi em 91, e eu calculei lá 45% do que entra vem para o sul. Em 2006, numa reunião que fizemos São José dos Campos, demos o nome de Rios Voadores. Hoje todo mundo conhece rios voadores. Os rios voadores explicam mais de 50% da chuva do Cerrado, do Pantanal. O Pantanal é mantido com muita aquela chuva

muito próximo do ponto de não retorno, 30, 50 anos, degrada mais de 70% da Amazônia. Nós vamos jogar mais de 200 bilhões de toneladas de gás carbônico, tornando impossível manter a temperatura global de aquecimento 1,5 graus. E também estudos mostraram que, se isso acontecer, diminui muito a chuva na Amazônia e esses rios voadores. O Cerrado vai virar Caatinga, praticamente todo. O Pantanal desaparece até 2070, 80. Vai degradar a Mata Atlântica. E um estudo mostrou: isso vai mudar a circulação atmosférica e vai até levar seca na Califórnia. Então, isso mostra a importância. E mais um risco: a degradação da floresta amazônica está levando a um enorme risco de epidemias e pandemias. A Fiocruz já vem há muitas décadas fazendo esses estudos, e a instituição Evandro Chagas, em Belém, e eles já mapearam 48 vírus que viraram zoonose, que pode virar epidemia e pandemia. E dois desses vírus geraram, em 2024, a febre Maiaro, uma epidemia, ficou mais na Amazônia, e a febre Oropouche. O inseto que transmite Oropouche tem em todo o Brasil, pronto, Oropouche espalhou, Espírito Santo é o estado que mais teve caso. E também esse estudo mostrou dois tipos dessas zoonoses. Se virar uma epidemia, a transmissão pode ser igual da Covid, humano para humano. Pode virar uma pandemia. Então, esses são todos os riscos que nós temos se nós continuarmos. Um estudo que fizemos e publicamos em 2016, 10 anos atrás, mostrou: se o desmatamento atingir 20% e o aquecimento global atingir 2 graus, passa do ponto de não retorno. Nós estamos com 17, 18% de desmatamento e o aquecimento global está muito próximo de atingir permanentemente 1,5 graus até 2030. E se não reduzirmos as emissões dos gases de efeito estufa, a gente vai atingir 2 a 2,5 graus em 2050. Nós passaríamos do ponto de retorno da Amazônia lá para 2040. Então, não podemos. E aí, vários estudos nossos mostraram: para salvar a Amazônia, nós temos que zerar rapidamente o desmatamento, a degradação e o fogo. Nós temos 1 milhão de quilômetros quadrados da Amazônia já desmatados, toda a Amazônia, um pouco mais de 800 mil quilômetros quadrados na Amazônia brasileira, e nós temos 2 milhões de quilômetros quadrados em estágio de degradação. A degradação vem: extração de madeira, quase toda ilegal, o efeito de borda, que nós chamamos, na beira, a floresta na beira daquelas grandes pastagens ou soja, ela vai se degradando. E também o fogo. E agora, nos últimos 20 anos, tivemos quatro secas muito fortes. Antes era uma seca forte a cada 20 anos. Aí aumenta incêndio na seca, tudo, mas depois de 20 anos a floresta se regenera. Agora não. Quatro secas: 2005, 2010, 2015, 2016, e a seca recorde: 23, 24. Então, esse é um enorme risco que nós temos que atuar imediatamente. Zerar o desmatamento, a degradação e o fogo. A boa notícia é que, bom, você se lembra, a cúpula dos países amazônicos, agosto de 2023, em Belém. Eu até estava lá. Dos oito países amazônicos do nosso lado, mais a Guiana Francesa, que pertence à França, daqueles, seis concordaram em zerar os desmatamentos até 2030. A maioria dos países reduziu o desmatamento, e o Brasil, a boa notícia que o INPE deu algumas semanas atrás é que nós estamos, esse ano,
com menor desmatamento.

0: da história da Amazônia desde que a ditadura militar explodiu o desmatamento nos anos 70. Então, nós estamos indo bem nessa direção. Segundo semestre de 2025, tivemos uma enorme queda dos incêndios. E a queda continuou no primeiro semestre desse ano. Então, o Brasil, pelo menos, está lutando muito para ir naquela direção. E também, mesmo que a gente zero o desmatamento, a degradação e o fogo, nós precisamos fazer uma mega restauração florestal. Eu sou membro do Conselho de Administração do BNDES. Eu levei a ideia, eu sou também co-presidente do painel científico para a Amazônia. Nós fizemos um estudo em 2023, lançamos na COP27 no Egito, chamado Arcos da Restauração. O importante é fazer uma mega restauração no que a gente chamava antes os arcos do desmatamento. Um arco no sul imenso, do Atlântico, todo sul da Amazônia brasileira até a Bolívia, e tem um outro desmatamento muito perigoso nos Andes, Amazônia nos Andes, Colômbia, Equador e Peru. Ali é a região de maior biodiversidade da Amazônia. Nós falamos para o desmatamento e vamos fazer mega restauração. E o Brasil lançou na COP28, em Dubai, no dezembro de 23, o Arco da Restauração. E o BNDES agora está buscando financiamento, já começou a restaurar na Amazônia brasileira, o sul ali, desmatado, degradado, 6 milhões de hectares até 2030 e outros 18 milhões de hectares até 2050. Já conseguiu colocar uns 11 milhões de reais para o empréstimo para os que têm as suas propriedades, pecuarista, agricultor, e doa para restaurar áreas desmatadas nos territórios indígenas, quilombolas, ribeirinho, resseques, e já começou a fazer. Então, essa é importantíssima. E nós também estamos dizendo outras soluções baseadas na natureza que nós lançamos foi que nós precisamos mudar a economia na Amazônia.
1: Já vamos falar sobre a economia, que a gente vai falar sobre o agronegócio. Camila.
2: Eu quero continuar falando sobre a questão da Amazônia. Eu separei aqui alguns dados que me chamaram a atenção. Na semana passada, o IPAM, que é o Instituto de Pesquisa Ambiental da Amazônia, divulgou, dados sobre o impacto, né, do que acontece devido ao desmatamento, também à degradação. E aí tem 1 milhão e 800 mil pessoas afetadas por ano, sendo que 75% delas são os povos originários e os que menos poluem, né, os que menos degradam o meio ambiente, trazendo um prejuízo econômico de mais de 3 bilhões ao ano, isso para a economia do país. No contraponto, não sei se necessariamente seria no contraponto, o Fórum da Segurança Pública mostrou que 344 municípios da Amazônia Legal têm a presença de facções criminosas. Eu queria entender de que forma esse avanço das facções também no território amazônico, e aí para além do desmatamento, indo também para a exploração mineral de forma ilegal, afeta a Amazônia e quais são as perspectivas para ter um cenário melhor no futuro, se dá para ser otimista em relação a isso.
0: Olha, a sua pergunta é muito boa. Por quê? Porque, por mais que o nosso governo amazônico e outros países da Amazônia venham buscando combater todo o desmatamento, a degradação, as atividades ilegais, mas, infelizmente, o crime organizado cresceu demais. Lá atrás, a ditadura militar que começou o desmatamento. Levou mais de 300 mil brasileiros fora da Amazônia, doou 100 hectares para pequenos agricultores, vendeu milhares de hectares para grandes pecuaristas, tudo isso. Mas aí acabou a ditadura militar em 85, e aí o Brasil começou a olhar que isso não devia ser um caminho que continuasse daquela maneira. Aí o crime organizado, o que ele fez? O crime organizado lá atrás era principalmente tráfico de drogas, a cocaína. O consumo de cocaína não para de aumentar no mundo. Estados Unidos é o maior consumidor, o Brasil é o segundo maior consumidor. Mas aí o que, quando a ditadura militar acabou, eles começaram a atuar não só na cocaína, eles ligaram o crime organizado na grilagem de terras, eles fizeram gigantesco, milhares e milhares de grilagens de terra, desmatavam, plantavam pastagem, levava os bois, fazia pecuária, vendia o mercado ilegal de fazendas pecuárias. E aí depois, uma coisa muito difícil de entender, o Congresso brasileiro legalizou a maioria dessas fazendas. E o crime organizado também foi o que financiava e financia a mineração ilegal, principalmente de ouro, mas tem cassiterita também, mas principalmente ouro, eles que financiam tudo aquilo, e também o tráfico ilegal de animais. Então, é uma coisa muito preocupante, porque o crime organizado continua muito forte. O Instituto Igarapé, que estuda o crime organizado, mostrou que eles estão gerando mais de 250 bilhões de dólares de lucro de todas essas atividades. O principal é cocaína, mas todas as outras. E também, infelizmente, foi mostrado que eles apoiam muitos políticos. Eles apoiam financeiramente muitos políticos na Amazônia, em vários países da Amazônia, inclusive o Brasil. Então, nós temos que vencer, combater. Aí, por exemplo, o que que nós vimos, né? 2024, aqui no Brasil, já tinha uma política muito importante de não permitir o desmatamento ilegal. Os satélites monitoram diariamente isso. Para fazer um desmatamento com motosserras, com correntões, isso leva muitos dias, dias e dias. O satélite monitora o início e aí os órgãos brasileiros, o IBAMA, outros órgãos vão e param. Prendem as pessoas e param. Isso fez o desmatamento cair, como eu falei. Ele, em 2022, eram 12 mil quilômetros quadrados desmatados na Amazônia brasileira. Agora está caindo para menos de 3 mil, o mais baixo desde os anos 70. Aí o que o crime organizado fez? Fogo. Nunca, como em 2024 e 2025, a quantidade do desmatamento, por exemplo, 2025 foi um desmatamento de cerca de 5 mil quilômetros quadrados na Amazônia brasileira. 40, 38% foi desmatado pelo fogo. É tanto fogo que vai acabando com a floresta. Então, isso é só para dar mais um exemplo. E outra coisa, né? É um enorme desafio, nada fácil. Não sou cientista dessa área, mas é globalmente o consumo da cocaína está aumentando. O que fazer a respeito?
1: A gente vai para um rápido intervalo e na volta a gente vai falar mais sobre a Amazônia, os eventos climáticos, a economia e o agronegócio. Não sai daí, é rapidinho. O Alesp Conexão volta já.
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1: Já estamos de volta com a Alesp Conexão. O assunto não parou aqui nos bastidores e agora você vai fazer parte desta conversa, continuar aqui conosco, hoje recebendo o renomado cientista, professor e doutor Carlos Nobre. Doutora, a gente vai voltar então a falar sobre a Amazônia e o que a gente ouve muito, né, Camila, e fora do Brasil também, é que a Amazônia pode salvar o planeta. E a gente sabe que pode, realmente, existem estudos comprovados, mas a gente sabe também que se o planeta não trabalhar de uma forma unida, nós vamos acabar matando a Amazônia. E aí queria que o senhor falasse dos próximos passos, dos projetos que estão sendo desenvolvidos e o que, que seria importante ter além ali na Amazônia. A gente sabe que tem muitos estudos que a gente nem fica sabendo, mas a importância da população mundial entender ainda mais a importância e o que, que significa a Amazônia para o mundo.
0: Olha, sem dúvida. Em primeiro lugar, nós temos que proteger a Amazônia, como eu falei, para impedir que ela chegue no ponto de não retorno. Se a gente continuar com o aquecimento global, não reduzir rapidamente as emissões dos gases de efeito estufa, pode atingir o ponto de não retorno até 2040, no máximo 2050, se a temperatura do aquecimento global chegar a 2 graus, por exemplo. Então, isso é um enorme desafio, porque não é só dos países amazônicos. Os países amazônicos todos contribuem com 6% das emissões globais. Então, é zerar o uso de combustíveis fósseis, está muito lento. 2025 bateu o recorde de emissões. Primeiro semestre deste ano continuará a aumentar. O uso de combustível fóssil continua a aumentar. Então, esse é um enorme risco. Enorme risco. Então, nós temos que combater muito o aumento do uso de combustíveis fósseis. Como eu falei, cerca de 75% das emissões vêm dos combustíveis fósseis. E aí, nós temos que, aí para salvar a Amazônia, além disso, aí a outra atividade é a amazônica. Todos os países amazônicos, como eu falei, tem que rapidamente zerar o desmatamento, a degradação do fogo, ser muito eficiente em combater o crime organizado, fazer uma mega restauração florestal, não menos de 500 mil quilômetros. Então, se a gente não deixar a temperatura passar muito, de 1,5 graus, e restaurar no mínimo 500 mil quilômetros quadrados da Amazônia, nós iremos impedir a Amazônia passar do ponto de não retorno. Isso salva a Amazônia, protege a biodiversidade, evita inclusive aqueles riscos que eu trouxe de epidemias e pandemias. Trabalha muito para impedir também, eu nem falei, mas olha, deixa eu dizer uma coisa preocupante. Não é só a Amazônia, não. O Cerrado, o Pantanal e a Caatinga estão na beira do ponto de não retorno. A Caatinga, ela já se expandiu no oeste da Caatinga, oeste da Bahia Piauí, 230 mil quilômetros quadrados nos últimos 35 anos. O norte da Caatinga, o norte da Bahia, parte de Pernambuco, ali já virou semideserto, não semiárido. E os estudos mostram, se o aquecimento global chegar a 2 graus, e não parar o desmatamento da Caatinga, nós vamos perder mais de 50% da Caatinga, vai virar semideserto. E perdendo a Amazônia e continuando com o desmatamento do Cerrado, nós vamos perder mais de 70%, vai virar Caatinga. E perder 100% do Pantanal. O Pantanal vai desaparecer até 2070. E aí vai diminuir o fluxo nos rios voadores, vai degradar a Mata Atlântica. Então, essa é uma enorme responsabilidade. E aí, conseguindo, né, zerar o desmatamento, degradação e o fogo, grande escala de restauração, aí vem os desafios, né? Então, deixa eu falar um pouquinho uma coisa. Eu trabalhei, desde que comecei a fazer a pesquisa sobre o ponto de retorno da Amazônia, em 1988, e nunca parei. Aí, quando já tinha passado 34 anos, eu falei, puxa, eu só falo do risco. Eu nunca busquei soluções. Aí eu criei o projeto Amazônia 4.0, que é uma iniciativa para demonstrar a importância de trazer a ciência moderna, indústria 4.0, combinar com o conhecimento dos povos indígenas, quilombolas, ribeirinhos, e fizemos um laboratório para o cacau e o cupuaçu. Já capacitamos 5 comunidades na Amazônia, produtoras de cacau e do cupuaçu, para produzir chocolate e o chocolate do cupuaçu, chamado cupulate. E olha a boa notícia, daqui a algumas semanas, em outubro, vamos inaugurar a primeira biofábrica da história da Amazônia, uma comunidade indígena Paiter Suruí, lá em Rondônia. A biofábrica já está quase pronta. Vamos inaugurar. Eles vão produzir uns 150 quilos de chocolate por dia. Isso é histórico. A primeira comunidade da história da Amazônia que vai juntar o conhecimento deles com a industrialização. Isso vai melhorar economicamente. O valor de fazer um chocolate de qualidade comparado com quando eles vendem as sementes para a fábrica de chocolate é 20 vezes mais por quilo. Então, esse aí, queremos generalizar, vamos construir um laboratório também para capacitar as comunidades para a castanha do Brasil, para industrializar a castanha. Então, esse é o nosso projeto Amazônia 4.0. Mas aí, eu pensei, puxa, como dar uma escala para toda a Amazônia? E aí, eu me lembrei, logicamente, né? Eu estudei no ITA, e depois eu fui para a área ambiental. Mas olha, vocês todos sabem, por que que o Brasil tem a terceira maior empresa de aviões do mundo, a Embraer? Por causa do ITA. Por causa do ITA. Eu comecei em 1970, a Embraer foi criada por 9 engenheiros do ITA em 69. Fizeram aquele primeiro avião bandeirante. E não há dúvida. E aí, para quem conhece bem ali o Vale do Paraíba, toda a industrialização ali tem tudo a ver com ITA. E depois fiz meu doutorado no MIT, nem preciso dizer. A importância que eu aprendi lá no MIT, 77, 82, aí eu falei, puxa vida, por que que a gente não tem um ITA na Amazônia? Aí eu fiz uma parceria com um grande cientista da Amazônia, o professor Adalberto Val, o maior cientista sobre peixes da Amazônia, do Instituto Nacional de Pesquisa da Amazônia. Chamamos um monte de outros cientistas e em 2022 começamos a desenvolver o estudo de viabilidade para criar na Amazônia esse ITA. Na Amazônia. É pan-amazônico, não é só o Brasil. Fizemos mostrando a viabilidade, como serão os cursos. Desenhamos 6 polos de inovação, 3 no Brasil, 1 na Colômbia, 1 no Peru, 1 na Bolívia. Idealmente, convidar todos os países amazônicos. E também, durante a COP30, lançamos o estudo Saberes. Isso foi o quê? Chamamos vários cientistas que são indígenas, quilombolas, ribeirinhos e outros cientistas, e fizeram esse estudo, que é para mostrar que nós vamos trazer para dentro desse ITA da Amazônia vários indígenas que não moram em Benin, para trazer o conhecimento deles. Vários professores serão dessas comunidades, pelo menos 20, 25% dos alunos desse ITA serão das comunidades. Então, essa é a ideia de salvar a Amazônia. Pan-Amazônica, por quê? Esse instituto vai capacitar milhares de estudantes para proteger as águas, para restauração de grande escala, para fazer uma infraestrutura sustentável em toda a Amazônia, para melhorar muito a qualidade de vida urbana, mas também para desenvolver essa sociobioeconomia de floresta em pé, rios fluindo, isso que eu falei, a biofábrica lá para Paiter Suruí, é mostrar. Não, não preciso dizer, né? Nós aqui no estado de São Paulo, nem preciso dizer, você sabe isso muito bem, né? Quando o estado de São Paulo decidiu industrializar lá atrás, 100 anos atrás, foi isso que fez o Brasil crescer demais. Foi isso que fez o estado mais industrializado do país. Então a ideia é levar essa ideia. país de classe média no mundo é país industrializado. Então, vamos levar o potencial da industrialização. Olha, e um outro ponto dos nossos estudos, os povos indígenas chegaram na Amazônia 13, 14 mil anos atrás. 11 mil anos atrás, eles já estavam em boa parte da Amazônia. Eles desenvolveram a ciência indígena. Eles domesticaram centenas de plantas. E olha, parabéns a vocês, mulheres. As cientistas indígenas eram mulheres. Os homens ficavam muito caçando, coletando na floresta. Quem ficava cuidando das crianças ali? E foram desenvolvendo essa domesticação de plantas, desenvolveram o sistema agroflorestal, que é fazer produção de vários produtos sem desmatamento de qualquer grande escala. Os indígenas utilizaram mais de 2.300 produtos da biodiversidade da Amazônia, 1.500 plantas medicinais, 350 óleos vegetais, 250 frutas. A gente depois usa muito pouco dessas frutas. E um estudo recente mostrou 26 dessas frutas não eram só bons alimentos, essencial para a saúde. E então, essa ideia, né, que o ITA da Amazônia vai fazer, e aí vem um outro desafio, deixa eu dizer, isso não é só da Amazônia, não. Nós temos a maior biodiversidade do mundo, todos os nossos biomas. A savana tropical, o cerrado é o mais biodiverso, Mata Atlântica super biodiverso, a Caatinga também. Aí nós fizemos um estudo que mostrou em todo o Brasil só 0,6% do PIB, Produto Interno Bruto, são os produtos da nossa biodiversidade. Mandioca, açaí, castanha, etc. 0,6%. Um produto, carne bovina, 6% do PIB. Fizemos o mesmo estudo para a Amazônia brasileira. 1,5% por todos os produtos lá na Amazônia, açaí, castanha, cacau, cupuaçu e carne bovina, 17% do PIB. 90% do primeiro desmatamento da Amazônia brasileira é o desmatamento para pastagem para carne. Então, precisamos ter uma mudança cultural, né? Puxa vida, os indígenas utilizavam. Eu dei os números da Amazônia, quando a gente olha todos os biomas, mais de 450 frutas. Por que que nós demos tanto poder para os portugueses, né? Os portugueses vieram 500 anos atrás, ignoraram praticamente o conhecimento dos povos indígenas, começaram a desmatar a Mata Atlântica para a pecuária. E depois para outras culturas, e queriam exportar os produtos daqui para a Europa. E ignoraram. É uma tragédia cultural, então nós temos que mudar isso também. O país com a maior biodiversidade, vamos trazer esses produtos para a nossa vida.
1: Camila?
2: Vamos falar um pouquinho do El Niño, que a gente
1: Vamos.
2: ainda tem, né, bastante, um tempo já mais
1: E também tem a
2: reduzido,
1: ver com a
2: e
1: Amazônia, né?
2: muitos outros assuntos para tratar. De que forma tudo isso que acontece na Amazônia também tem efeito sobre o El Niño? Queria que o senhor fizesse um link para a gente com relação ao El Niño também.
0: Olha, sem dúvida, bom, o El Niño é um fenômeno natural. Sempre existiu. É quando o centro do Oceano Pacífico Equatorial fica mais quente, aí ele muda o clima, o ar sobe ali, desce em cima da Amazônia, faz uma seca na Amazônia e ele modifica um jato, que a gente chama jato, subtropical, que fica a 10 quilômetros de altura do hemisfério sul, e esse jato acelera quando está passando do sul ali, Chile, Uruguai, Paraguai, parte da Argentina, sul do Brasil. Quando ele acelera, ele faz o ar subir, e é isso a razão meteorológica de chover muito. Então, isso sempre existiu. O aquecimento global está fazendo que os episódios El Niño sejam mais fortes. Esse, agora, está sendo previsto pela ciência, inclusive pela ciência brasileira, um modelo do INPE, que se chama BESME 3.0, está prevendo que esse El Niño pode ser o mais forte de muito tempo, talvez o mais forte do século. Então, isso tem a ver com o aquecimento global. Tem a ver. Os oceanos, todos ficando mais quentes, eles fazem esses fenômenos acelerarem. Por exemplo, o Oceano Atlântico, ao norte do Equador, batendo recorde, induz seca na Amazônia. A seca 23 e 24 bateu todo esse recorde na Amazônia, porque até abril de 24 foi o El Niño. Mas depois o El Niño acabou e continuou super seco, que foi a temperatura mais alta do Atlântico tropical norte do Equador, induzindo essa seca. Então, esse aquecimento global faz todos esses eventos baterem recordes. Quando a gente desmata muito a Amazônia, a gente perde a capacidade da floresta reciclar água. Então, isso vai fazer os El Niños terem um impacto ainda maior na Amazônia.
1: Doutor, a gente sabe que o El Niño também afeta principalmente São Paulo. Antigamente, nos estudos, a gente tinha essa previsão, mas agora, na prática, a gente vê isso no dia a dia. Temperaturas registradas no mês de agosto, por exemplo, não registradas há décadas, né? Altíssimas temperaturas. O que que a gente pode esperar do futuro? Eu sei que o senhor tem estudos relacionados à esponja verde urbana, e a gente ouve também muitos relatos de antigamente, conversando com o senhor aqui nos bastidores, São Paulo era a terra da garoa, a gente não encontra mais essa garoa. E muitas pessoas que vêm de outras regiões do país, que têm a experiência do El Niño, como da região sul, quando elas chegam na capital paulista ou até em cidades do interior de São Paulo, elas percebem que o ar está muito mais seco do que anos anteriores. O que que a gente espera desses estudos para um futuro próximo?
0: Sem dúvida. Olha, os impactos do El Niño são seca na Amazônia, grande parte do Nordeste, e excesso de chuvas no Sul. E no Sudeste e Centro-Oeste, pode ter até pancadas de chuva e ondas de calor. Isso é sempre tem acontecido em todos os El Niños. 23 e 24, tivemos um grande número de ondas de calor no Centro-Oeste e Sudeste. Então, esses são fenômenos que vêm do El Niño. Mas aí, o que que acontece aqui na região metropolitana de São Paulo? Bom, eu nasci aqui apenas 75 anos atrás, março de 1951. E fiquei aqui até os 18 anos, até 69, antes de ir para o Ita, em São José dos Campos. Eu nunca vou esquecer. Eu brinquei a minha infância inteirinha na Mata Atlântica. Eu morei na Penha, em Santo André, no Butantã, bairro Ferreira. Eu nunca parei de brincar na Mata Atlântica. Naquele tempo, a Mata Atlântica ainda estava muito grande dentro de São Paulo. E um costume cultural muito importante. Todas as casas ali, naquele tempo da minha infância, tinham quintais e jardins com plantas e árvores. Sempre. Eu nunca vou esquecer. O meu pai, ele, quando eu tinha 7 anos, ele me ensinou a subir numa jabuticabeira na casa da minha avó, no bairro de Belenzinho. Aí eu passava nas férias sempre 1 a 2 semanas com a minha avó. Eu subia toda vez, pegava a jabuticaba e levava para a minha avó. Uma mudança cultural terrível nas cidades brasileiras, tirar a vegetação das casas, todo mundo põe tira tudo, põe cimento e
2: Acabou aquela cultura do quintal, né?
0: acabou,
2: De ter o quintal
0: acabou.
2: em casa, tudo
0: Isso
2: concretado.
0: nas casas. E também acabou com a Mata Atlântica.
1: Sim.
0: São Paulo é uma das cidades que a maior parte da população de São Paulo não tem vegetação. E aí, vários estudos, professor Humberto Rocha, da USP, professor Marcos Bugueni da USP, eles fizeram muitos estudos que mostram, por exemplo, o professor Humberto Rocha fez os primeiros estudos que mostraram que nos bairros aqui sem vegetação, dias quentes do verão, a temperatura é 6 a 11 graus mais quente que nos bairros que ainda tem Mata Atlântica. 6 a 11 graus. E, então, é muito grave. E, veja bem, mesmo agora, o aquecimento global faz as ondas de calor aumentarem em todo o mundo. Aqui também. E agora, nos lugares sem vegetação, é um risco enorme. No mundo inteiro, hoje temos mais de 500 mil mortes por ondas de calor. Aqui no Brasil, o professor Paulo Saldiva, da USP, 14 mil mortes por ano. Muitas aqui em São Paulo. Idosas, idosos, bebês, pessoas doentes. No Brasil, só 72% das residências têm ar-condicionado. Então, olha o risco. O risco. Então, nós, da USP, estamos agora começando um estudo chamado Esponja Verde Urbana, na região metropolitana de São Paulo, que é para demonstrar o que vai acontecer com São Paulo até 2070, se a gente não fizer uma grande restauração florestal. E se o aquecimento global atingir 2 graus em 2040 até 50, e sem restauração florestal aqui, a temperatura vai ficar muito alta em São Paulo no verão e até inabitável. O corpo humano pode não resistir. E a gente chamou esponja verde porque a floresta, replantando a Mata Atlântica, ela retém a água da chuva no solo e depois transpira. A transpiração usa 70% a 75%. Do saldo de energia radiativa que vem do sol, portanto, aquece muito menos e a água não corre, causando enxurradas, alagamentos, inundações. A floresta retira até 30% dos poluentes do ar. Então, isso é absolutamente necessário e também um costume que nós não temos aqui. Eu visitei em setembro do ano passado a China, Beijing e Xangai, todas as ruas têm árvores e a maioria das casas plantam o telhado verde. Quando você planta o telhado verde, tem alguns poucos exemplos aqui em São Paulo de estudos, em favela plantar o telhado verde, dia quente do verão, a temperatura dentro da casa caiu 6 graus. Salva vidas. E também o telhado verde retém grande parte da água da chuva, diminui os alagamentos. Então, é isso que o nosso estudo vai mostrando, a emergência de fazer uma grande restauração florestal na região metropolitana de São Paulo para salvar a vida aqui.
2: Isso só é possível com política pública, né? Para você conseguir pensar em ampliar isso para um estado inteiro, para uma cidade inteira, é preciso ter uma construção de política pública voltada para isso.
0: Totalmente. Precisa ter políticas públicas muito rapidamente efetivas, inclusive grande financiamento dessa restauração nas áreas públicas. Tem que ser de financiamento do setor público e também o convencimento das populações voltarem a plantar, né, nas suas residências, no quintal, no jardim, e também o telhado verde precisa ter um grande mecanismo de financiamento, que a maioria das casas de enorme risco são favelas. Então precisa ter um mecanismo de apoio para todos os moradores para poder fazer os telhados verdes.
1: Professor, infelizmente a gente já está se encaminhando para o final do programa, mas eu queria encerrar perguntando a sua opinião, senhor, como cientista, pesquisador, mas também como humano. Qual que é a sua perspectiva para o futuro? A gente sabe que as transformações climáticas, elas estão aí a todo momento, a tecnologia está muito avançada, mas também precisa da união de todos, do governo, da população, pessimista ou otimista?
0: Olha, boa pergunta. Eu quero ser otimista. Em que sentido? Infelizmente, a minha geração, que foi onde a ciência mostrou todo o risco da emergência climática, da perda das florestas, todo o risco. A gente vem dizendo isso há mais de 30 anos. E nós já falávamos, não vamos deixar a temperatura nem chegar ao 1,5 graus, quando eu estava no primeiro relatório do IPCC, 1990, ó, não vamos deixar passar de 1 grau, temos que zerar as emissões até o ano de 2000, nada disso aconteceu. Então, o que é o meu otimismo? Que as novas gerações, não a minha, as novas gerações assumam a responsabilidade. É totalmente factível, hoje, energias renováveis, solar, eólica, biocombustíveis, solar e eólica é muito mais barato que a energia elétrica que vem dos combustíveis fósseis, também nos veículos, com baterias, é muito mais barato. E uma outra coisa também importante dizer, hein? Aquilo que eu já até comentei, a poluição urbana, que vem principalmente da queima aqui em São Paulo, dos combustíveis fósseis, leva a um grande número de mortes. A poluição urbana, em 2023, um estudo mostrou 78 mil mortes no Brasil, a maioria urbana pela queima dos combustíveis fósseis e um certo número alto também a poluição das queimadas, na Amazônia, principalmente no Cerrado. Então, o meu otimismo é que as novas gerações vão acelerar, porque essas energias são muito mais baratas, o ar fica limpo, a vida melhora, economicamente, ó, só para dar um dado, a energia solar e eólica aqui no Brasil, ela é um terço, um quarto do preço da eletricidade e combustíveis fósseis, das termoelétricas. E a energia solar, ela emprega 4 vezes mais pessoas para gerar a mesma energia. Melhora socialmente, economicamente, ambientalmente, vamos dar escala. E lógico, isso é energia. O grande desafio que eu quero colocar para as futuras gerações: zero desmatamento, degradação, fogo, e aquilo que eu falei, o país com a maior biodiversidade do mundo. Puxa vida, vamos começar a viver muito melhor com os produtos da nossa biodiversidade.
1: Vamos começar a viver muito melhor, começando por todos nós. Professor, doutor, muito obrigada pela sua presença aqui conosco. Sempre as portas abertas da TV Alesp.
0: Muitíssimo obrigado a você.
1: Muito obrigada, Camila Freitag, pela participação aqui no Alesp Conexão.
2: Eu que agradeço, uma satisfação poder ter participado aqui, conversando sobre temas tão importantes e que poderiam render até mais horas e
1: Com
2: horas aqui de
1: certeza.
2: programa para a gente falar. Espero também poder voltar a falar com o professor em uma outra oportunidade. Obrigada.
1: Com certeza. E obrigada a você pela companhia. O Conexão Alesp fica por aqui. A gente se encontra na próxima semana. Até lá.

0: Balé pode ser tanto para a vida, como aprender várias coisas como disciplina, postura, comprometimento, organização, mas a gente quer muito que muitas virem bailarinas profissionais também, sigam essa carreira que também é linda.
1: Hoje em dia eu mostro para todo mundo, para minha família, para a comunidade, que isso é um trabalho, a arte é um trabalho, a gente consegue viver disso.
2: Eu acho que a gente levar a arte não só para dentro da comunidade, mas para o mundo é muito importante, né?
3: Esse é um trabalho que eu acredito. É uma companhia que tem aula de pilates, aula de balé clássico, aula de contemporâneo, vários workshops. Então, você conseguir ter profissionais de excelência em todas as modalidades, mas nós estamos conseguindo e tem dado um resultado.

0: Olá, amigas e amigos que estão ligados em mais uma edição do programa Controle Externo, um programa que fala sobre os assuntos inerentes ao trabalho dos Tribunais de Contas do Brasil, em especial ao nosso Tribunal de Contas do Estado de São Paulo. E hoje nós temos um assunto muito importante para tratar, tema de evento realizado aqui no Tribunal de Contas do Estado de São Paulo, também tema de um prêmio lançado em parceria com o Tribunal de Justiça do Estado de São Paulo. Nós vamos falar sobre a primeira infância, os desafios que os gestores públicos têm que enfrentar para dar garantias à primeira infância. E por que é tão importante dar essas garantias e dar condições aos seres humanos nessa idade tão tenra? Para nos guiar nessa discussão fundamental, hoje a gente recebe no nosso programa uma das maiores autoridades do Brasil no assunto, sem dúvida alguma, uma figura cuja trajetória profissional se confunde com a história da saúde pública no nosso país e também no desenvolvimento social. Conosco, Dr. Aline Girardi, médico, mestre em ciências políticas. Dr. Aline está como assessor atualmente no Tribunal de Contas do Estado de Goiás e esteve para esse evento aqui em São Paulo, também coordena o Comitê da Primeira Infância do IRB. Doutora Aline, que satisfação tê-lo aqui, viu? Acabou de acontecer uma palestra, para quem não acompanhou, é só ir lá no nosso canal no YouTube e assistir, no YouTube da Escola de Contas, algo que traz muita informação e uma necessidade de olhar. E agora o senhor está aqui conosco. Muito obrigado, doutora Aline.
1: Fernando, sou eu quem agradece a oportunidade de estar aqui no TCE São Paulo, nessa parceria TCE São Paulo e Tribunal de Justiça São Paulo, trazendo os municípios. Fundamental. Fiquei impressionado com a decisão de São Paulo entrar para valer na questão da primeira infância, principalmente nessa parceria entre os dois poderes, né? Também agradecido pela oportunidade de conversar com gestores dos municípios,
0: gestoras. É. Dezenas de prefeitos estiveram presentes aqui, mais de 500 pessoas presencialmente, outras centenas de pessoas online, de fato um sucesso. O doutor Aline tem experiência marcante como secretário nacional de desenvolvimento humano no Ministério do Desenvolvimento Social, período de grande relevância no Unicef, foi coordenador do escritório na Amazônia, né, Belém, Manaus, coordenador nacional de saúde e desenvolvimento infantil em Brasília. No Ministério da Saúde foi responsável por um dos programas mais importantes da saúde pública brasileira, o Programa de Agentes Comunitários de Saúde, idealizando, inclusive, o Programa de Saúde da Família, que são iniciativas que transformaram o acesso à saúde num país de dimensões continentais como o nosso. Também atuou na implantação do Programa Criança Feliz e exerceu em duas gestões o cargo de Secretário de Estado da Saúde de Goiás. Doutor Aline, realmente é um privilégio tê-lo conosco. Doutor, a primeira infância e digo também ao público que nos acompanha, ela abrange esse período do nascimento até os 5, 6 anos de idade. Essa é a fase mais crucial para o desenvolvimento humano. É nesse estágio que se formam bases cognitivas, que se formam bases emocionais, bases sociais, motoras, que vão determinar o futuro de cada indivíduo e, consequentemente, o futuro da nossa nação. E investir na primeira infância não é apenas uma questão de justiça social, mas um investimento estratégico com altíssimo retorno para a sociedade, impactando diretamente a diminuição das desigualdades sociais e de saúde a longo prazo. No Brasil, onde milhões de crianças ainda vivem em situação de vulnerabilidade, a efetividade dessas políticas públicas para essa faixa etária é imperativa. No entanto, a implementação e a manutenção dessas políticas públicas eficazes para a primeira infância vem enfrentando alguns desafios estruturais e bastante complexos. Nós falamos de gargalos que vão desde a fragmentação da governança entre as diferentes esferas e pastas, saúde, educação, desenvolvimento social, assistência social, até a dificuldade de financiamento sustentável, carência de dados. Hoje o doutor Aline trouxe muitos dados que são relevantíssimos, nós só conseguimos fazer as coisas com informação. Também para monitorar o impacto. Como que a gente garante a intersetorialidade na prática, né? Como que a gente supera as barreiras do Pacto Federativo para assegurar um padrão mínimo de qualidade em todo o território nacional? Como transitar no modelo de gasto assistencialista para um investimento baseado em evidências? Doutor Aline vai estar aqui conosco com a sua visão técnica, com a sua experiência prática para abordar esses assuntos. Doutor, o senhor